0: médicas para o SUS.
1: A lei cria a Estratégia Nacional do Complexo Econômico Industrial da Saúde. A legislação estabelece regras para o país produzir tecnologia própria no setor. Na prática, o texto define critérios para a produção em solo brasileiro de medicamentos, vacinas, equipamentos de diagnóstico e ingredientes farmacêuticos que abastecem o Sistema Único de Saúde. O ministro da Saúde, Alexandre Padilha, disse que a estratégia quer fortalecer laboratórios públicos e ampliar o acesso da população a tecnologias estratégicas de saúde.
2: É preparar o Brasil cada vez mais para respostas em emergência em saúde, dar uma previsibilidade importante para as empresas privadas investirem, dar uma outra dimensão para o que é o setor da saúde, tanto naquilo que é os compromissos de garantir o atendimento à nossa população, quanto da saúde enquanto setor econômico.
1: A lei prevê medidas para incentivar a produção nacional de insumos e fortalecer cadeias produtivas internas, com o objetivo de ampliar a capacidade nacional de resposta em situações de crise, como destacou o ministro do Desenvolvimento, Indústria, Comércio e Serviços, Márcio Elias.
3: A pandemia mostrou isso para o mundo, a indesejável dependência de um continente ou de alguns países no fornecimento do que é essencial na área da saúde. Acho que a sanção do nosso PL 2583 hoje retoma essa tradição do país, do Brasil, na vanguarda do desenvolvimento do Complexo Econômico Industrial da Saúde.
1: A estratégia também prevê mecanismos para a transferência de tecnologia entre instituições privadas e laboratórios públicos. Entre os projetos previstos estão o desenvolvimento de insulina glargina com produção integral no Brasil e de uma vacina contra o vírus sincicial respiratório associado a casos de bronquiolite. Reportagem Márcia Fernandes.
4: Empresas de revenda de ingressos devem ser transparentes com o consumidor sobre o seu papel.
0: Caso isso não aconteça, elas podem ser alvo de medidas cautelares, entre outras determinações.
4: É o que vamos ouvir agora na reportagem de Gabriela Noronha.
5: Quando você vai comprar um ingresso para um show ou teatro, por exemplo, pode acabar recorrendo a páginas na internet que fazem a revenda desses tickets. Mas essas plataformas precisam respeitar os direitos do consumidor. Se isso não ocorrer, ficam sujeitas a medidas cautelares do governo. É o caso de uma empresa que começou a ser investigada nesta segunda-feira por falta de transparência e insuficiência de informações essenciais ao consumidor. Como detalhou Ricardo Morishita, secretário nacional do consumidor.
6: Muita gente acaba contratando, mas não sabe que se trata de um mercado secundário. E claro, tudo isso leva a uma potencial ilusão do consumidor ao erro, a acreditar que está adquirindo o ingresso pelo canal oficial. Acho que isso é ruim para todos. É importante que o consumidor saiba, não seja enganado, não possa ser induzido a erro, garantir a informação e depois a própria boa-fé.
5: Como medida cautelar, a Senacom determinou que a plataforma passe a indicar de forma clara e destacada ao longo de todo o processo da venda, que não constitui um canal oficial de venda dos eventos, que os ingressos são ofertados por terceiros e que podem ser vendidos por preços superiores aos dos canais oficiais. Em caso de não cumprimento da medida, a empresa poderá ser multada em R$100 mil por dia. Vitor Oliveira Fernandes, secretário nacional de Direitos Digitais, mencionou outras possíveis fraudes que fazem parte da investigação.
7: Uma outra preocupação que também surge nesses monitoramentos de mercado é o uso cada vez maior de robôs que funcionam verdadeiramente como cambistas digitais. Robôs que conseguem adicionar ingressos ao carrinho em milissegundos, que conseguem ocupar posições melhores nas filas dos ingressos e que conseguem até fazer o check-out automatizado em um tempo bastante rápido, de modo que o consumidor se torna dependente desse mercado secundário.
5: Lembrando que há PROCONs em todos os estados do país para a proteção e defesa dos direitos do consumidor. Além disso, é possível utilizar a plataforma consumidor.gov.br saúde.gov.br para registrar denúncias e reclamações. Reportagem Gabriela Noronha.
0: E durante a Copa do Mundo da FIFA 2026, o Ministério da Justiça e Segurança Pública participou da Operação Cartão Vermelho, realizada simultaneamente em 9 países.
4: A ação foi coordenada pelo Departamento de Justiça e pela Agência de Investigações de Segurança Interna dos Estados Unidos para combater a pirataria digital e física.
0: No Brasil, a atuação com foco no ambiente digital resultou no bloqueio de 309 domínios e 109 endereços de IP utilizados na transmissão ilegal de sinais de TV e streaming.
4: A operação teve como objetivo combater redes criminosas envolvidas que lucram ilegalmente com a venda de produtos físicos piratas, como camisetas de seleções, álbuns de figurinhas e artigos esportivos falsificados, e também com a retransmissão digital não autorizada dos Jogos do Mundial.
0: O pagamento do Bolsa Família começou hoje aos beneficiários do programa.
4: Em cidades onde foi decretada a situação de emergência ou calamidade pública pelo governo federal, o recurso foi unificado.
8: Começou nesta segunda-feira, dia 20, o pagamento do Bolsa Família referente ao mês de julho. Os depósitos seguem um calendário escalonado, conforme último dígito do número de identificação social, o NIS. Neste mês, o benefício tem valor médio de R$ 679,19. Para receber o auxílio, é preciso atender aos critérios do programa, manter o cadastro único atualizado e cumprir as exigências nas áreas de saúde e educação, como frequência escolar, vacinação em dia e acompanhamento pré-natal, quando necessário. Os beneficiários podem movimentar o dinheiro de forma digital pelo aplicativo Caixa Tem, utilizados na função débito com cartão do programa ou sacados em terminais de autoatendimento da Caixa, casas lotéricas e correspondentes Caixa Aqui. Já as famílias que vivem em municípios com situação de emergência ou calamidade pública reconhecida pelo governo federal recebem um benefício nesta segunda-feira sem seguir o calendário do NIS. A medida beneficia moradores de cidades do Amazonas, Roraima, Paraná, Sergipe, Paraíba e Rio Grande do Norte, afetadas por eventos como estiagem e enchentes. Thaisa Vitória para a Voz do Brasil.
0: E estão abertas as inscrições para o Prêmio Brasil que Alimenta, até o dia 31 de julho.
4: A iniciativa vai reconhecer 40 ações desenvolvidas por organizações da sociedade civil para o combate à fome.
0: Podem participar organizações que estejam em funcionamento há pelo menos 3 anos e mantenham iniciativas em andamento.
4: O valor total da premiação é de R$ 700 mil, distribuídos entre as 20 melhores iniciativas.
0: O edital com as informações está disponível em gov.br/mds.
4: As mulheres têm agora um novo aliado na luta contra a violência, um chatbot do Ligue 180.
0: É um robô atendente que vai trazer prontamente informações sobre os direitos das mulheres, legislação e serviços da rede de atendimento.
4: A ferramenta de inteligência artificial vai fazer uma curadoria diária da base de informações utilizadas pelas atendentes da Central de Atendimento à Mulher.
0: Mas o atendimento humanizado, em que as vítimas podem conversar diretamente com uma pessoa, vai seguir. E nós conversamos sobre isso com a Secretária Nacional de Enfrentamento à Violência contra as Mulheres, Estela Bezerra. Acompanhe. Secretária Estela, bem-vinda à Voz do Brasil. Vamos começar falando desse novo chatbot do Ligue 180. Como é que ele funciona? O que que ele oferece de novo para as mulheres?
9: Olha, o chatbot, primeiro, um prazer estar aqui, uma saudação a todo mundo que está nos ouvindo, nos assistindo. O chatbot, ele é mais uma tecnologia, ela é desenvolvido muito pelo campo do mercado, mas a tecnologia também pode servir à cidadania, né? Então, o que nós estamos colocando é mais um meio de acesso para que as mulheres em situação de violência, elas possam acionar a Central 180, seja para pedir uma informação ou seja para que ela tenha uma acolhida rapidamente sobre a situação de violência que ela está vivenciando. A violência contra as mulheres, ela tem várias tipologias. O Brasil ainda não tem uma imersão e uma compreensão dessas várias tipologias, mas elas oprimem mulheres em todo o território. E aí o chatbot, inclusive, dialoga com a juventude e traz mais uma opção, mas ela não tira a humanização do serviço nem do atendimento.
10: Quer dizer que com um robô, o atendimento humano também segue, né? As mulheres ainda conseguem atendimento atendimento humanizado ligando para o número 180.
9: O chatbot ele pode estar assentado numa inteligência artificial, mas ele também pode estar nos princípios do atendimento. E nesse caso, ele está nos princípios do atendimento. Não há uso de inteligência artificial. Depois que se tabula ali o tipo de demanda que é trazida, imediatamente você pode recorrer a um atendimento humanizado e aquela demanda vai ser acompanhada humanamente. Nós temos mais de 360 atendentes, 24 horas para fazer esse serviço.
11: Onde é que elas acessam o chatbot?
9: Olha, tanto pelo telefone como ela pode acessar pelo site da nossa página no Ministério das Mulheres. Nós temos todas as tecnologias que você pode recorrer. O 180 tem um grande painel. 22% das procuras no Ministério das Mulheres são justamente pelo 180.
10: E há também outras ferramentas, né? Como o WhatsApp, por exemplo, né? Como é que ele pode ser acessado por quem queira orientações ou mesmo ajuda?
9: Olha, o 180, ele já tinha o WhatsApp implementado. O WhatsApp é uma linha direta. Depois que a gente fazia o atendimento direto, humanizado, ainda se perguntava se você queria receber alguma informação pelo 180, né? Então, o WhatsApp não é uma ferramenta em que a gente acessa a qualquer mulher. A gente prioriza o sigilo da informação. Muitas vezes as mulheres podem receber ou tem o telefone monitorado e isso pode ser uma situação de risco, mas o WhatsApp do 180, ele fica disponível para qualquer mulher que liga para o 180 e ele também pode ser acessado através da nossa página com o íconezinho que dá disponibilidade ao 180.
11: Agora, as atendentes do Ligue 180, elas passam por uma qualificação, né, específica para prestar esse tipo de atendimento. O que está incluído na preparação delas?
9: Olha, desde a taxonomia, porque a gente tem violência, desde violência vicária, que recentemente foi reconhecida como uma tipologia própria de crime, até a violência patrimonial, a violência psicológica, são tipologias de violência que às vezes é difícil de você identificar. Muitas mulheres vão se identificando que vivem aquele tipo de violência na medida em que alguém vai falando que aquilo é violência. Então, todas essas atendentes, elas são preparadas, qualificadas em compreender a legislação e compreender a manifestação desse tipo de violência. Elas também têm um aparo psicológico, porque é muito doloroso e é muito difícil você passar o dia inteiro ouvindo narrativas de violação de direitos e de violência. Então, elas têm uma retaguarda de psicologia, de atendentes, né? E fazem grupos de conversar sobre esse tema. E agora nós estamos inaugurando uma especialização para que elas tenham uma melhor qualificação, mas também um reconhecimento acadêmico de que elas são profissionais especializadas no atendimento às mulheres em situação de violência.
11: Só para a gente esclarecer, a senhora mencionou a violência vicária, que é um tipo novo, né? Um tipo penal novo, e aí muita gente provavelmente não conhece. Ela ocorre quando o companheiro agride familiares, né? Filhos, pais, para atingir a mulher, né?
9: O agressor praticante de violência doméstica, ele nunca só viola as mulheres. Ele viola os filhos, ele agride a sogra, ele agride os cunhados, mas ele tem uma predileção pelos filhos. Os filhos é um modo, é um instrumento de ofender. Se você, às vezes, me der um tapa, o tapa dói, mas dói mais se você bater no meu filho. Isso é uma coisa muito concreta. E o pior caso que nós acompanhamos foi aquele caso de Thales Machado, aqui no estado de Goiás, onde ele executou os dois filhos e ainda construiu através, se suicidou, mas antes disto construiu a narrativa de que a ex-esposa ou a mãe das crianças é que era responsável por tudo aquilo, e ela, por conta disso, não conseguiu sequer acompanhar o velório dos filhos.
10: Secretária, o Ministério das Mulheres também apresentou recentemente em Salvador as diretrizes nacionais das Casas da Mulher Brasileira. O que que elas estabelecem sobre esse serviço?
9: A atualização das diretrizes era uma necessidade. A casa está fazendo 10 anos. A primeira casa foi inaugurada ali em 2015, né, no estado de Mato Grosso do Sul. Durante esses 10 anos, muita coisa mudou, inclusive de legislação. Nós temos muita tecnologia que avançaram durante essa década. década e era necessário fazer um alinhamento. Hoje temos 13 casas, uma projeção de mais casas, é natural que a política pública vá se expandindo por todo o território e era necessário a atualização das diretrizes, porque a Casa da Mulher Brasileira, ela é o mais completo, mas ela é mais complexo serviço de uma política pública. Ela junta no mesmo espaço poderes como o poder executivo e o poder do sistema de justiça, judiciário. Lá funciona a vara de família, lá funciona o Ministério Público, mas também tem a Secretaria de Segurança Pública com a Delegacia Especializada da Mulher, o serviço psicossocial que atende lá dentro, tem também a possibilidade da mulher, por uma questão de risco, ficar acomodada num abrigamento temporário dentro dessa casa. Então, como são serviços complexos, de alta complexidade, com intersetorialidade e interinstitucionalidade, as diretrizes se atualizaram para que o serviço tenha mais azeitamento e seja muito mais eficiente, para que não haja nenhum erro de protocolo de serviços tão complexos.
11: Agora, secretária, acho que a pergunta mais importante da nossa entrevista é essa que vem agora. Uma mulher que esteja nos ouvindo e que se reconheça numa situação de violência, mas que tenha dificuldades em sair dessa situação, seja por motivos financeiros ou quaisquer outros, como é que ela pode começar a pedir ajuda? A gente falou aqui de Casa da Mulher Brasileira, de Ligue 180, mas por onde ela começa? Qual o primeiro passo?
9: Olha, geralmente uma mulher que vive em situação de violência, ela nega que vive em situação de violência, essa negação vai de 3 a 10 anos. Se ela tem no ciclo de amizade dela e uma forma de impedir que a mulher recorra a alguém, um agressor que vive dentro de casa, que ameaça constantemente, ele inibe a relação dessa mulher com seus familiares e também com suas amigas. Essa é uma maneira de manter a mulher isolada. Então, o principal movimento que uma mulher precisa fazer quando ela está vítima de violência é procurar alguém da sua confiança, alguém que ame e respeite ela verdadeiramente, para ela poder compartilhar dessa situação que ela vive. Geralmente, o primeiro ciclo de apoio vem das amigas e da família. Quando você não encontra essa possibilidade, é preciso procurar ou a delegacia, ou o centro de referência da mulher, ou mesmo a Casa da Mulher Brasileira, que é um serviço de porta aberta. Geralmente as mulheres só conseguem fazer esse movimento quando a violência já não ameaça mais só a vida dela, ameaça a vida dos filhos. Então as mulheres conseguem fazer uma ruptura. Por isso que programas como esse, a gente falar do assunto, dizer que a violência acontece e que ela não é naturalizada e que ela pode ser rompida, é necessário. Muitas mulheres vivem em situação profunda de isolamento e não conseguem fazer a ruptura sozinha. Ninguém consegue fazer uma ruptura sozinha. Então, o primeiro movimento é uma mulher procurar alguém de sua confiança. O segundo movimento é procurar um serviço especializado. E se ela for a um serviço bancário, sendo oprimida por violência patrimonial, ela também deve pedir ajuda. Hoje, a Caixa Econômica tem um serviço para acolher mulheres nessa situação. Ou se ela for a um serviço de saúde, ela também pode pedir ajuda ao serviço de saúde para poder fazer a ruptura da violência. Sozinha ninguém consegue.
10: Muito bem, nós conversamos com Estela Bezerra, secretária nacional de enfrentamento à violência contra as mulheres. Muito obrigado, secretária, por sua entrevista aqui à Voz do Brasil.
9: Eu que agradeço a vocês.
4: Conciliar os estudos e a maternidade é uma missão desafiadora para muitas mães que ocupam as universidades.
11: Mas nas cuidotecas, as mães podem deixar seus filhos na hora das aulas.
4: O serviço já é oferecido em universidades federais e agora está aberto para universidades públicas estaduais.
11: As interessadas têm até o dia 15 de setembro para se inscrever em edital do Ministério das Mulheres.
12: Um espaço público, seguro e gratuito, onde crianças de 3 a 12 anos de idade são acolhidas enquanto os responsáveis, principalmente as mães, estudam. Assim, é a Cuidoteca, serviço oferecido em universidades federais como a de Brasília. Na UNB, a iniciativa teve início no começo deste ano e atendeu 23 crianças no período noturno. Para o segundo semestre, 40 vagas serão oferecidas. A coordenadora pedagógica da Cuidoteca da UNB, Letícia Teles, falou sobre a receptividade do serviço.
13: A Cuidoteca promoveu ali um espaço onde a criança pode ser criança, porque eles podem realmente brincar, socializar. E as mães têm um feedback, assim, incrível.
12: Agora, o serviço de Cuidoteca será expandido para universidades estaduais. O edital aberto pelo Ministério das Mulheres vai oferecer R$ 9.200.000 para que as universidades estaduais possam contratar profissionais, comprar material pedagógico e oferecer alimentação às crianças. Em contrapartida, as unidades deverão providenciar espaço físico, infraestrutura e apoio operacional. Cada universidade selecionada poderá receber até R$ 240.000 para manter o serviço. Segundo Juliana Cores, coordenadora-geral de Políticas de Cuidado do Ministério das Mulheres, há recursos suficientes para contemplar todas as universidades estaduais do país.
14: A gente pensou nas universidades estaduais devido ao número de mulheres, que é um número relevante, e a gente conseguiu aqui aportar um recurso que é suficiente para abarcar todas as universidades estaduais. E o que a gente quer é que cada vez mais cresça essa cultura da Cuidoteca. A gente interpreta como um dos pontos cruciais aí para a tranquilidade dessas mulheres.
12: O envio de propostas pelas universidades estaduais deve ser feito até o dia 15 de setembro por meio da plataforma transfere.gov.br. As unidades selecionadas deverão ofertar o serviço de Cuidoteca por 12 meses. Reportagem Luana Karen.
4: E além do edital para as universidades estaduais, seguem abertas até o dia 1º de agosto as candidaturas para a chamada estratégica Unicuidotecas.
11: Nesta chamada, o Ministério da Educação, em parceria com o Ministério do Desenvolvimento e Assistência Social, Família e Combate à Fome, vai selecionar 50 universidades federais para a implantação de espaços gratuitos de acolhimento infantil nas instituições.
4: Os espaços visam atender filhos de alunos, professores, servidores técnicos e trabalhadores terceiros.
11: Cada universidade federal selecionada terá capacidade para atender 40 crianças simultaneamente.
4: O envio das propostas deve ser feito por meio eletrônico. Os detalhes estão disponíveis em gov.br/mec.
11: O transporte aéreo brasileiro registrou 65 milhões e 200 mil passageiros no primeiro semestre desse ano.
4: De acordo com o relatório da Agência Nacional de Aviação Civil, a ANAC, mais de 50 milhões nos voos domésticos e 15 milhões nos voos internacionais.
11: Só no mês de junho, o total de passageiros chegou a 10 milhões e 300 mil pessoas.
4: O transporte de carga nos aeroportos brasileiros registrou o crescimento de janeiro a julho deste ano.
11: Foram mais de 673 mil toneladas transportadas em níveis nacionais e internacionais.
4: E essas foram as notícias do Governo Federal.
11: Uma realização da Secretaria de Comunicação Social da Presidência da República.
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11: Fique agora com as notícias do Poder Judiciário e do Congresso Nacional. Boa noite.
4: Boa noite e até amanhã.

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2: Em Angola, presidente do STF propõe ampliar cooperação entre cortes constitucionais na defesa da democracia.
3: TSE divulga dados sobre o eleitorado brasileiro.
2: TST entende que CNPJ ativo não basta para provar que a empresa continua em operação.
3: Boa noite, eu sou o Arthur Filho.
2: E eu sou Walter Lima.
3: O presidente do STF e do CNJ, ministro Edson Fachin, defendeu em Luanda, na Angola, o fortalecimento da cooperação entre tribunais constitucionais para proteger a democracia.
2: A manifestação ocorreu durante reunião com Laurinda Prazeres Cardoso, presidente do Tribunal Constitucional de Angola. Marta Ferreira.
4: Ao abrir o encontro, Fachin disse que a relação entre os dois tribunais deve ser ampla, permanente e voltada à construção de uma agenda comum para os próximos anos.
5: Cuidaremos de uma pauta de cooperação centrada no fortalecimento da capacidade institucional de nossos tribunais.
4: O presidente do STF ressaltou que as democracias constitucionais enfrentam desafios comuns em diferentes partes do mundo, especialmente diante do avanço de movimentos autoritários que buscam enfraquecer as instituições por dentro. Para Fachin, os tribunais constitucionais ocupam posição central na preservação do Estado Democrático de Direito e defendeu o fortalecimento da cooperação entre as cortes constitucionais para compartilhar experiências e consolidar referências democráticas capazes de enfrentar tendências autoritárias observadas em diversos países.
3: O TSE divulgou nesta segunda-feira os dados do eleitorado brasileiro.
2: As estatísticas indicam que mais idosos e mais indígenas estão aptos a votar. Jane Costa.
6: Mais de 158 milhões de brasileiras e brasileiros estão aptos a votar no dia 4 de outubro, primeiro turno das eleições. São Paulo, maior colégio eleitoral do país, reúne mais de 34 milhões de eleitoras e eleitores, representando 21,48% do total. Em seguida, aparecem Minas Gerais e Rio de Janeiro. O eleitorado no exterior aumentou, são quase 929 mil. A maioria do eleitorado tem entre 40 e 44 anos, com mais de 15 milhões de pessoas. Os dados também revelam avanços no preenchimento da autodeclaração de raça e cor, tornando o cadastro eleitoral mais diverso e reduzindo significativamente o número de registros sem essa informação.
3: CNPJ ativo não basta para provar que a empresa continua em operação, segundo o TST.
2: Integrante da Comissão Interna de Prevenção de Acidentes e de Assédio pretende usar o dado para assegurar estabilidade. Larissa Batista.
7: O trabalhador alegou que a empresa continuava funcionando, já que o CNPJ da instituição sediada em Piracicaba, São Paulo, permanecia ativo. Mas o TST entendeu que isso, por si só, não comprova que a unidade ainda esteja em operação. Como o contrato de prestação de serviços foi encerrado e a CIPA deixou de existir naquele local, a corte decidiu que o auxiliar de produção não tinha direito à estabilidade no emprego e manteve a demissão. A decisão foi unânime.
3: Após a Lei 14.752 de 2023, judiciário não pode multar advogados por abandono de causa.
2: Com esse entendimento, o STJ afastou a multa aplicada a advogados que faltaram à sessão do Tribunal do Júri. Fátima Uchoa.
8: Os advogados pediram o cancelamento do júri e justificaram a ausência, alegando que a promotora responsável teria publicado nas redes sociais um vídeo sobre o crime, o que comprometeria a imparcialidade do julgamento. Mas a Justiça do Rio Grande do Sul aplicou uma multa de 10 salários mínimos. Na sexta turma do STJ, o ministro relator Sebastião Reis Júnior observou que os advogados poderiam ter questionado a suposta nulidade em juízo pelos meios processuais adequados. No entanto, nessa situação já estava em vigor a lei que revogou a aplicação da multa por abandono de causa. E segundo o ministro, após essa mudança legislativa, eventual falta deve ser apurada exclusivamente pela ordem dos advogados do Brasil. 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
3: A você, uma boa noite.
2: E até amanhã.
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10: Eu sou Humberto Pinheiro e estes são os destaques de hoje do Jornal do Senado, que começa agora. Autonomia do Banco Central e novas regras para a saúde avançam na CCJ. Jovens que saem de abrigos podem ganhar cotas no ensino federal. Eleitores com deficiência ou mobilidade reduzida terão direito a transporte gratuito. Boa noite. A Comissão de Constituição e Justiça aprovou neste primeiro semestre a proposta de emenda à Constituição que busca assegurar um orçamento próprio e autonomia operacional ao Banco Central. A CCJ ainda votou outras duas mudanças na Constituição para assegurar jornada de 36 horas semanais para enfermagem e aposentadoria diferenciada para agentes comunitários de saúde e combate às endemias. Repórter Bruno Lourenço.
11: Uma das propostas de emenda à Constituição aprovadas na Comissão de Constituição e Justiça transforma o Banco Central de autarquia para entidade pública de natureza especial, com autonomia técnica, administrativa, orçamentária e financeira. O relator, senador Plínio Valério, do PSDB do Amazonas, defendeu a medida.
12: Essa autonomia, ela fortalece não só o sistema financeiro brasileiro, traz muita segurança para todos nós.
11: Já a PEC, que assegura o direito à aposentadoria diferenciada de agentes comunitários de saúde, de combate às endemias e de agentes indígenas de saúde e de saneamento, passou pela CCJ e pelo plenário. A proposta teve como relator o senador Irajá, do PSD do Tocantins, que destacou o papel desses profissionais na ponta da saúde.
13: Um reconhecimento de um trabalho histórico dedicado por toda uma vida a essas pessoas que são brasileiros e brasileiras, que são, como eu costumo dizer, o SUS do Brasil de carne e osso.
11: Outra proposta de emenda à Constituição aprovada na CCJ vincula o piso salarial da enfermagem a uma jornada máxima de trabalho de 36 horas semanais.
10: O Senado aprovou e enviou para sanção presidencial um projeto que cria regras para as parcerias entre escolas e pontos e pontões de cultura. A proposta pretende ampliar o acesso de estudantes a atividades culturais e fortalecer a integração entre educação e cultura. A iniciativa estabelece requisitos para a celebração dessas parcerias e busca incentivar ações culturais no ambiente escolar. Os detalhes na reportagem de Márcio Maturana.
14: Pontos e pontões de cultura são associações sem fins lucrativos com atividades culturais dentro das comunidades. Hoje, essas associações já podem fazer parcerias com redes de ensino superior, técnico e básico, mas o projeto define critérios para isso. O texto aprovado no plenário do Senado foi o relatório que o senador Humberto Costa, do PT de Pernambuco, apresentou na Comissão de Educação. Ele resumiu os pontos principais da proposta.
15: Esta proposição inova ao estabelecer duas balizas essenciais que a legislação vigente não contempla: a exigência de que a parceria seja consonante com a proposta pedagógica de cada escola, preservando assim a autonomia escolar, e a prioridade para pontos e pontões de cultura situados nas proximidades da comunidade escolar, de modo a fortalecer os vínculos territoriais e culturais já existentes.
14: Quando entrar em vigor, a lei vai mudar a Política Nacional de Cultura Viva, que busca ampliar o acesso da população aos direitos culturais.
10: Foi apresentada no Senado uma proposta de emenda à Constituição que busca garantir a continuidade dos programas estaduais, distritais e municipais de incentivo à cultura e ao esporte. A medida preserva mecanismos de apoio mesmo após a implementação da reforma tributária. A proposta permite que estados, o Distrito Federal, Federal e os municípios continuem concedendo incentivos fiscais a esses setores por meio de créditos do Imposto sobre Bens e Serviços, o IBS. A reportagem é de Douglas Castilho.
16: Foi apresentada no Senado Federal a proposta de emenda à Constituição que assegura a sobrevivência dos programas locais de incentivo fiscal voltados à cultura e à prática desportiva. A medida altera as regras da reforma tributária para permitir que estados, o Distrito Federal e os municípios continuem a estimular esses setores por meio de créditos compensatórios do Imposto sobre Bens e Serviços, o IBS. Sem essa alteração, o novo modelo de unificação tributária sobre o consumo extinguiria gradualmente esses mecanismos regionais de incentivo indireto até o ano de 2032. Pelo projeto, o Comitê Gestor do IBS vai definir as regras técnicas para a concessão e o registro desses créditos. Já os estados, o Distrito Federal e os municípios terão de aprovar leis próprias para criar seus próprios programas. O autor da iniciativa, senador Carlos Portinho, do PL do Rio de Janeiro, ressaltou que as leis locais sustentam uma ampla cadeia produtiva e criam milhares de empregos que, segundo ele, vão além dos holofotes.
17: A gente muitas vezes pensa só no artista ou no jogador de futebol, mas na verdade é todo um ecossistema que tem. É o produtor cultural, é o pessoal que trabalha para os eventos, né? As empresas de eventos, são muitos empregos que geram esse fomento. Com a reforma tributária ficou ameaçado e a gente já se antecipou a esse problema, assim podendo incentivar e fomentar essas duas indústrias que eu chamo é a indústria do entretenimento. A gente tem que ver cultura e esporte como uma grande indústria do Brasil.
16: A proposta também determina que o valor desses incentivos serão pagos pelo Estado, pelo Distrito Federal ou pelo município que criar o programa. Além disso, os benefícios terão de seguir regras rígidas de avaliação, transparência e controle social. A PEC, que conta com a assinatura de outros 26 senadores, será analisada pela Comissão de Constituição e Justiça.
10: Nas eleições deste ano, eleitores com deficiência ou mobilidade reduzida terão direito a transporte individual gratuito oferecido pela Justiça Eleitoral. O programa Seu Voto Importa, do Tribunal Superior Eleitoral, tem como objetivo promover a inclusão e reduzir as dificuldades de deslocamento para que o cidadão vote. Para garantir o atendimento no dia da votação, o interessado deverá solicitar o transporte gratuito até 14 de setembro. O pedido poderá ser feito pelo próprio eleitor ou por seus representantes.

0: a mão de obra, como o setor financeiro passaria a contribuir mais.
1: Jovens que deixaram abrigos e casas lares ao completar 18 anos podem ganhar cotas no ensino superior e nas escolas técnicas federais. A proposta foi aprovada pela Comissão de Direitos Humanos do Senado. O projeto busca ampliar as oportunidades de educação para quem cresceu em acolhimento institucional e agora segue para análise da Comissão de Educação. A reportagem é de Rodrigo Rezende.
2: Crianças e adolescentes que aguardam uma definição sobre processos de adoção ou por outro motivo estão impossibilitados do convívio familiar, podem viver no chamado acolhimento institucional, em locais como abrigos ou casas-lares. Um projeto aprovado na Comissão de Direitos Humanos, de autoria do senador Jorge Cajuru, do PSB de Goiás, quer garantir aos jovens que vivem ou viveram nessa situação até os 18 anos, ou seja, não foram adotados e alcançaram a maioridade, uma cota nos processos seletivos para o acesso ao ensino superior e às escolas técnicas federais. O relator do projeto, o senador astronauta Marcos Pontes, do PL de São Paulo, afirma que a ideia colabora com a diversidade no meio acadêmico.
3: A proposição realiza a importante missão de conferir oportunidades a pessoas oriundas de acolhimento institucional. Lembrando que acolhimento institucional é diferente de instituições como a Fundação Casa com menores infratores. É outro tipo de público.
2: Marcos Pontes incluiu no projeto uma previsão de avaliação a cada 10 anos dessa política de cotas. A proposta segue para análise da Comissão de Educação do Senado.
1: Com trabalhos técnicos de João Lira, o Jornal do Senado fica por aqui. Acompanhe agora as notícias da Câmara dos Deputados. Boa noite e até amanhã.
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5: Câmara aprova projetos que garantem direitos de pessoas com deficiência.
6: Avança a proposta que reforça a política de prevenção ao câncer de pulmão.
5: Projeto de lei aumenta a pena para tráfico de drogas com uso de aeronaves.
6: Policiais em serviço poderão usar o transporte público de forma gratuita.
5: Boa noite. A Comissão de Viação e Transportes da Câmara aprovou a gratuidade no transporte público para policiais em serviço. A repórter Sofia Peçanha tem mais detalhes.
7: A Comissão de Viação e Transportes aprovou o projeto que estabelece a gratuidade no transporte público coletivo para policiais civis e militares em exercício. Pelo texto, o benefício será válido para ônibus urbanos e intermunicipais, metrô, trens suburbanos e metropolitanos, barcas e catamarãs. Para ter acesso ao benefício, o policial precisa estar em serviço, uniformizado e apresentar a identificação funcional válida. O relator da proposta na comissão, o deputado Zé Trovão, do PL de Santa Catarina, destacou que a presença de policiais nos veículos pode contribuir para aumentar a segurança dos passageiros.
8: Olha, primeiro que quando você coloca um policial num transporte público, você cria segurança para quem está lá dentro.
7: A proposta também estabelece que a gratuidade só poderá ser utilizada quando houver assentos disponíveis sem prejudicar quem pagou a passagem. Ou seja, os passageiros pagantes continuam tendo prioridade no uso dos lugares. Além disso, as empresas e concessionárias dos coletivos deverão informar o direito por meio de avisos visíveis ao público. Caso não cumpram a regra, podem sofrer penalidades previstas na legislação. O projeto também foi aprovado pela Comissão de Segurança Pública e Combate ao Crime Organizado. O relator, o deputado Coronel Meira, do PL de Pernambuco, argumentou que os policiais enfrentam jornadas prolongadas e, muitas vezes, precisam de condições diferenciadas para o deslocamento após o serviço. Em concordância na Comissão de Viação e Transportes, o deputado Zé Trovão ressaltou o impacto econômico da medida para esses profissionais.
8: Então, a gente criou uma norma que, se ele entender por bem de usar aquele transporte, ele vai, além de ajudar a sociedade, ele vai poder economizar no combustível para ter um pouquinho mais de salário no final do mês.
7: Hoje, a gratuidade para policiais já existe em algumas regiões, como no Distrito Federal, mas depende de normas locais e não é padronizada em todo o país. A proposta, apresentada pelo deputado Capitão Augusto, do PL de São Paulo, busca criar regras nacionais que reconheçam a importância dos profissionais da segurança pública e facilitem o deslocamento durante o exercício da função. O projeto que garante gratuidade no transporte público para policiais segue para análise na Comissão de Finanças e Tributação. Da Rádio Câmara de Brasília, Sofia Peçanha.
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0: 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Segurança Pública.
1: A proposta que aumenta a punição para tráfico de drogas com uso de aeronaves avançou na Câmara. A repórter Maria Neves tem os detalhes.
2: A Comissão de Constituição e Justiça da Câmara dos Deputados aprovou o projeto que aumenta as penas para o tráfico de drogas praticado com o uso de aeronaves. Pela proposta, quem usar aviões ou helicópteros para o tráfico ficará sujeito a pena de 10 a 20 anos de reclusão, além de multa. O valor da multa depende da situação econômica do réu e é calculada em dias multa, podendo variar de 2.000 a 4.000 dias multa. Cada dia multa corresponde a um valor em salários mínimos e hoje varia entre 50 e 8.105 reais. O texto aprovado foi a versão apresentada pelo relator na Comissão de Segurança Pública, deputado Sargento Faur, do Paraná, ao projeto do deputado Cobalcini, do MDB de Santa Catarina. Sargento Faur ressalta que a legislação atual já prevê aumento de penas para algumas circunstâncias do tráfico, mas não diferencia de modo específico o uso de aeronaves. Para ele, a gravidade e potencial lesivo do uso desse tipo de transporte justificam a criação de um tipo qualificado autônomo.
3: O emprego de aeronaves nesse tipo de crime permite que os criminosos escapem das barreiras terrestres e fluviais, aproveitando-se da vastidão territorial e das fragilidades do espaço aéreo, o que compromete a eficácia das ações de segurança. Tal realidade impõe ao Estado a necessidade de intensificar os mecanismos de controle e adotar sanções penais mais duras, a fim de desestimular essa modalidade de crime.
2: O texto aprovado também prevê aumento de pena para quem utiliza aeronave para transportar maquinário, aparelho ou qualquer outro objeto destinado à produção de drogas. A pena prevista nesse caso é de 6 a 15 anos de reclusão e multa, de 2.000 a 3.000 dias multa. A proposta que aumenta penas para crimes relacionados ao tráfico de drogas com uso de aeronaves ainda terá de ser votado pelo plenário da Câmara. Se aprovado, seguirá para análise do Senado. Da Rádio Câmara de Brasília, Maria Neves.
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0: Educação. Sidney Leite, do PSD do Amazonas, comemora a aprovação da medida provisória que reajusta o piso salarial dos professores em R$ 5.130,38. O congressista também destaca a garantia de aumento real anual acima da inflação em todo o país.
4: Eu destaco que essa é uma luta e uma empreitada de todos nós, no sentido de garantir dignidade, reconhecimento, mas acima de tudo, valorização dessa que é uma profissão tão importante. Essa é, sem dúvida nenhuma, uma conquista histórica para esses trabalhadores que fazem a diferença no presente e no futuro. Eu que sou daqueles que acredita na educação pública gratuita e de qualidade. E vindo do Estado, com as dimensões do Estado do Amazonas, que é o maior Estado da Federação, com realidades extremas, essa é, sem dúvida nenhuma, uma vitória importante desses trabalhadores que muitas vezes não têm esse reconhecimento por parte do governo do Estado.
5: Sidney Leite reforça que caberá ao Ministério da Educação divulgar anualmente a tabela de reajustes. Para ele, a conquista representa o reconhecimento da educação pública como pilar de desenvolvimento e como instrumento essencial no combate à desigualdade educacional no país.
6: Saúde. A Comissão de Saúde aprovou o projeto que reforça a política de prevenção ao câncer de pulmão. A repórter Júlia Lopes traz mais informações sobre o texto.
7: A Comissão de Saúde da Câmara dos Deputados aprovou uma proposta que estabelece novas diretrizes para a política de rastreamento e diagnóstico precoce de câncer de pulmão no Sistema Único de Saúde, o SUS. O objetivo é melhorar a sobrevida dos pacientes e reduzir a mortalidade causada pela doença. Atualmente, a Política Nacional de Prevenção e Controle do Câncer já abrange ações de prevenção, tratamento, pesquisa e monitoramento do câncer. No entanto, o projeto busca detalhar essas diretrizes especificamente para o câncer de pulmão, com a criação de protocolos de rastreamento integrados à atenção primária e o reforço no combate ao tabagismo. Entre as medidas previstas estão a busca ativa de pacientes no âmbito da atenção primária à saúde, com a atuação de agentes comunitários e de combate a endemias, para identificar grupos de alto risco e encaminhá-los para exames de rastreamento. A deputada Flávia Moraes, autora da proposta, afirmou que a medida, além de ampliar o diagnóstico precoce e contribuir para a redução da mortalidade, também fortalece a estrutura de atendimento no SUS, com profissionais especializados e a ampliação do acesso a exames.
8: Vai permitir a qualificação, a formação de profissionais, a disponibilização do espirômetro, dos exames, dos equipamentos para a realização desses exames e, com certeza, com o diagnóstico precoce, é possível iniciar mais cedo o tratamento da doença, ter um resultado mais efetivo. Isso representa menos sofrimento para o paciente, menos custo para o SUS.
7: Segundo a deputada, hoje apenas 15% dos casos de câncer de pulmão são diagnosticados em estágio inicial, quando há maior chance de cura. Ela destaca ainda que o rastreamento precoce por meio de tomografia pode reduzir a mortalidade pela doença em até 20%. O projeto que define novas diretrizes para a política de rastreamento e diagnóstico precoce de câncer de pulmão no âmbito do SUS deve seguir agora para a Comissão de Finanças e Tributação. Da Rádio Câmara de Brasília, Júlia Lopes.
5: Dr. Flávio, do PL do Rio de Janeiro, apresentou o projeto que cria políticas públicas voltadas ao atendimento de adultos com transtorno do espectro autista. A proposta prevê a criação de núcleos especializados para acompanhamento, inclusão social e inserção no mercado de trabalho.
9: O que a gente propõe no projeto é que sejam construídos núcleos de atendimento ao autista adulto. O que são esses núcleos? Para exemplificar, quando você tem os CAPs, que faz tratamento de dependência química ou de psiquiatria, tem um acompanhamento. Então, a gente quer construir esses núcleos para que se tenha políticas públicas voltadas para o autista adulto, para que ele seja inserido no mercado de trabalho, tratamento neurodivergente, que ele possa ter lá o preceptor, estudar línguas, idiomas, de acordo com o seu grau de autismo.
6: O projeto de Dr. Flávio prevê que os centros sejam financiados pelo governo federal e que também possam receber recursos de emendas parlamentares para implantação nos municípios. Ele reitera que o projeto amplia o suporte às famílias de pessoas autistas com mais de 18 anos de idade.
10: Direitos humanos.
5: Os deputados aprovaram projetos que buscam garantir os direitos das pessoas com deficiência e de quem cuida delas. Quem traz mais detalhes sobre as propostas é a repórter Paula Bittar.
11: A Comissão de Constituição e Justiça da Câmara aprovou 3 projetos que buscam garantir direitos a pessoas com deficiência. Um deles assegura prioridade aos cuidadores de pessoas com deficiência em programas federais de capacitação, formação e qualificação. Outro reforça a prioridade no atendimento para esses desses cuidadores. A proposta determina que o atendimento prioritário, que é estendido aos acompanhantes, deve estar claro e explícito nos informativos de identificação e sinalização do serviço. O terceiro projeto aprovado proíbe a discriminação contra pessoas com transtorno do espectro autista. O texto estabelece que a pessoa autista não será submetida a tratamento desumano ou degradante, não será privada de sua liberdade ou do convívio familiar, nem sofrerá discriminação. Relator das três propostas na CCJ, o deputado Alex Manente, do Cidadania de São Paulo, destacou a necessidade de atualizar a legislação para garantir a inclusão.
10: Todo esse conjunto de projetos que nós temos aprovado e avançado na Câmara dos Deputados para poder fazer com que a inclusão seja algo real e que a legislação esteja de acordo com essa necessidade de inclusão que temos no nosso país. Então, são avanços importantes para poder, primeiro, combater a discriminação e depois avançar no cuidado e no tratamento de direitos para as pessoas que acompanham e familiares que dedicam a vida especialmente para essas pessoas.
11: As três propostas que buscam garantir direitos a pessoas com deficiência podem seguir para análise do Senado, a menos que haja recurso para votação antes pelo plenário da Câmara. Da Rádio Câmara de Brasília, Paula Bittar.
0: Cultura.
6: Chico Alencar, do PSOL do Rio de Janeiro, apoia a proposta que cria o Dia Nacional da Museologia Social, a ser celebrado em 8 de maio. O parlamentar explica que a iniciativa reconhece museus comunitários que preservam a memória e a identidade de territórios populares.
12: Esse tipo de museu social, evidentemente, todo museu é social, todo museu é histórico, todo museu tem uma importância fundamental em qualquer país do mundo. Mas a museologia social é aquela que resgata a história de comunidades em geral esquecidas e trata de valorizar o povo morador que construiu essas comunidades, que as inaugurou muitas vezes, que enfrentou violências, remoções, como grande protagonista.
5: Chico Alencar destaca ainda o Museu da Maré, no Rio de Janeiro, como referência da museologia social no Brasil. O deputado afirma que esses espaços ajudam comunidades a resgatar raízes, ancestralidades e lutas por direitos e melhores condições de vida.
0: Trabalho.
6: Enfermeiros devem emitir nota fiscal após prestar serviços autônomos. A repórter Sofia Peçanha tem mais detalhes sobre a proposta.
13: A Comissão de Saúde aprovou o projeto que obriga a emissão de notas fiscais eletrônicas por profissionais de enfermagem que atuam de forma autônoma. A proposta é de autoria da deputada enfermeira Rejane, do PSDB do Rio de Janeiro, e tem como objetivo incentivar a formalização e a valorização da categoria. O texto prevê que a obrigatoriedade vale para todos os profissionais registrados nos conselhos regionais de enfermagem que trabalham por conta própria, especialmente na prestação de serviços fora de hospitais e vínculos formais. Entre as atividades que passam a exigir a emissão de nota fiscal estão atendimentos domiciliares, acompanhamento de pacientes, orientações de saúde e ações de prevenção de doenças. Durante a análise, o parecer da deputada enfermeira Ana Paula do Podemos, do Ceará, foi lido pela deputada Heloísa Helena, do Rede do Rio de Janeiro, que também é enfermeira, destacando a importância da medida para acompanhar as mudanças no mercado de trabalho da enfermagem.
14: Acrescenta a atuação de enfermeiros e técnicos de enfermagem como empreendedores em áreas como curativos, acompanhamento de doenças crônicas e degenerativas e pré-natal, exige um marco regulatório que assegure a transparência na prestação dos serviços e contribua para a inclusão econômica desses profissionais.
13: O projeto também prevê que estados e municípios adaptem seus sistemas para facilitar a emissão das notas fiscais, reduzindo a burocracia. O descumprimento das normas acarretará a aplicação de sanções administrativas aos profissionais ou aos estabelecimentos. Durante a discussão, o deputado Dr. Zacarias Calil, de Goiás, afirmou que a medida pode ampliar oportunidades para os profissionais e trazer mais segurança para quem contrata os serviços.
15: Facilita também contratos com clínicas, hospitais e empresas que exigem comprovação fiscal. Pacientes e empresas também veem o profissional como mais sério e organizado. Diferencia o enfermeiro no mercado de trabalho, mostrando profissionalismo.
13: O projeto que regulamenta a emissão de notas fiscais por profissionais de enfermagem segue agora para análise da Comissão de Finanças e Tributação. Da Rádio Câmara de Brasília, Sofia Peçanha.
5: Bebeto, do PP do Rio de Janeiro, avalia que a redução da jornada de trabalho vai melhorar a qualidade de vida dos brasileiros. O parlamentar menciona que os trabalhadores da Baixada Fluminense, por exemplo, enfrentam engarrafamentos que tornam o descanso ainda mais necessário.
16: Olha, vai ser um benefício muito grande, porque o cara que acorda 4 horas da manhã, 5 horas da manhã para trabalhar na capital e retorna 10, 11 horas da noite, imagina quanto esse cara não sofre só no deslocamento. Estou dizendo no horário que trabalha, não, só no deslocamento. Vai ser um prêmio para aquele que precisa se deslocar, enfrentar engarrafamento e, além de tudo, a convivência familiar, que é super importante nesse tempo, nessa redução dessa escala, nessa jornada de trabalho.
6: Bebeto também exalta o trabalho da Comissão de Viação e Transportes em favor da mobilidade urbana do Rio de Janeiro. Ele considera que associar melhorias no transporte com a redução da carga horária é fundamental para garantir dignidade à classe trabalhadora.
5: Termina agora o jornal Câmara dos Deputados, produzido pela Rádio Câmara, com trabalhos técnicos de Everson Urani e a apresentação de José Carlos Andrade e Luciana Vieira. Uma boa noite para você.
6: Uma ótima noite. Você fica agora com as notícias do Tribunal de Contas da União.
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0: Segunda-feira, 20 de julho de 2026, a Polícia Federal disponibilizou equipes de segurança para os candidatos à presidência da República que tiverem as candidaturas validadas em convenções partidárias e solicitarem o serviço. A corporação estima um gasto de R$ 95 milhões nas eleições de 2026, com quase 460 agentes destacados e uso de viaturas blindadas, sistemas antidrones e coletes balísticos. A defesa de Jair Bolsonaro solicitou ao ministro do STF, Alexandre de Moraes, a revisão da medida que impede visitas de Flávio Bolsonaro ao pai por 90 dias. Os advogados consideram a restrição desproporcional e que afeta o convívio familiar. A proibição surgiu após o ex-presidente violar medidas cautelares ao apoiar publicamente a pré-candidatura de Flávio à presidência da República. Vale até amanhã um alerta de perigo emitido pelo Instituto Nacional de Meteorologia para tempestades no Rio Grande do Sul. No período, há risco de chuvas volumosas de até 100 milímetros por dia e ventos de 60 a 100 quilômetros por hora. No fim de semana, os temporais atingiram pelo menos 43 cidades gaúchas. O Parlamento francês deve aprovar amanhã a proibição do uso de redes sociais por menores de 15 anos. O acordo sobre a proposta foi fechado hoje entre deputados e senadores. A medida faz parte da política do presidente Emmanuel Macron para reforçar a proteção de crianças e adolescentes na internet. O governo pretende colocar a regra em vigor em setembro, com a volta às aulas. No Reino Unido, uma medida semelhante foi aprovada para menores de 16 anos, mas só deve entrar em vigor no início de 2027. Horário de Brasília, 10 horas, 3 minutos.
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1: Olá, boa noite. Bem-vindos ao CBN Noite Total dessa segunda-feira. Karina Almeida na produção, Henrique Dias nos trabalhos técnicos. Chega de Copa do Mundo, ficou para trás. Espanha deu um show, hein? Deu um show.
2: Espanha!
1: Foi bem. Não sei o que deu na Argentina, que amarelou ali. Impressionante. Os argentinos se acovardaram diante dos espanhóis. Foi um show. E até que ficou barato. 1-0, né? Tá entre nós. Temos um campeão do nosso bolão, que foi o Paulo Galvão. É, vencedor consecutivo do bolão. Depois, é que hoje não vai ter passagem com o Galvão, né? Pois quero falar com ele sobre isso aqui no ar. Ele tem as técnicas dele, ele já falou, mas vamos repetir as técnicas dele. Caso você queira participar de algum bolão, você tem que aprender com Paulo Galvão. Mas vamos lá, acabou a Copa, vamos falar agora de eleição, que agora começa para valer. Hoje é o início do prazo para a oficialização das candidaturas, sejam elas a presidência, seja governos, deputados, senadores. Hoje começa, né? Começa e vai até o dia 5 de agosto. Rani Veloso.
3: Renan Santos, do Partido Missão, é o primeiro nome a oficializar a candidatura à presidência da República. O anúncio foi feito no primeiro dia das convenções partidárias deste ano, marcando a largada oficial da corrida pelo Planalto. Segundo o candidato, a convenção da legenda foi antecipada por questões de segurança. Já os demais presidenciáveis, como Lula e Flávio Bolsonaro, focam em São Paulo para os atos, mas enfrentam impasses na formação de alianças regionais.
1: E há também a dificuldade do Flávio e do Romeu Zema, falando aqui dos candidatos à presidência, para fechar alianças com partidos e definir um vice. Eles ainda não apresentaram o nome de quem vai ser o vice nas suas respectivas chapas, né? Então você vê que ainda no sábado agora é a convenção do PL, em que deve ser oficializada a candidatura do Flávio Bolsonaro. Então, daqui para sábado, deve ser terminada a costura para a definição de quem vai ocupar a posição de vice na chapa liderada por Flávio Bolsonaro. Estamos de olho. Daqui para frente, muito assunto relacionado à eleição. Eleição nacional, eleição nos estados. Olha, aqui no Rio de Janeiro, o PSD oficializou o nome do ex-prefeito do Rio, Eduardo Paes, para a disputa ao governo do estado, Pedro Bonenberger.
4: O Rio de Janeiro já tem dois candidatos confirmados na corrida eleitoral ao governo do Rio. Nessa segunda-feira, o PSD oficializou o nome do ex-prefeito Eduardo Paes para a disputa. A vice dele será Jane Reis, do MDB. O partido ainda lançou o deputado federal Pedro Paulo como candidato ao Senado. Por outro lado, o Republicanos anunciou um velho conhecido dos fluminenses. O ex-governador Antony Garotinho vai concorrer ao cargo.
1: Olha só. É o retorno daqueles que não foram. A Polícia Federal começou a disponibilizar equipes de segurança para candidatos à presidência que já forem confirmados. Né? Na medida em que as convenções vão acontecendo, os candidatos podem, se quiserem, dispor de segurança oferecida pela Polícia Federal. Igor Cardim.
5: A Polícia Federal começou a disponibilizar equipes de segurança para candidatos à presidência com candidaturas já homologadas em convenções partidárias. A operação deve mobilizar cerca de 460 policiais e custar R$ 95 milhões. Enquanto Romeu Zema, Ronaldo Caiado e Renan Santos vão pedir a proteção, Flávio Bolsonaro informou que abriu mão do serviço. O presidente Lula deve ter os agentes integrados ao GSI.
1: O Flávio Bolsonaro disse que não confia na Polícia Federal, que não quer ninguém da Polícia Federal infiltrado na sua campanha e tal. Aí fica a critério dele. Mas o próprio candidato pode escolher o policial que ele quiser para fazer a segurança. Então, considerando dessa forma, não seria o presidente da o diretor da PF que vai indicar quem vai ficar com determinados candidatos, né? Seria o próprio candidato que escolheria. Então, enfim. Mas é um direito. É um direito do candidato abrir mão da segurança. Os eleitores poderão solicitar à justiça o voto em trânsito nas eleições deste ano. Marina Dantas.
5: A Polícia Federal...
2: Quem estiver fora da cidade onde vota no dia das eleições já pode solicitar a habilitação para o voto em trânsito. O procedimento pode ser feito até 20 de agosto, de forma presencial ou pela internet, e garante a participação no pleito em capitais e municípios brasileiros com mais de 100 mil eleitores.
1: Bom, em relação às posições dos Estados Unidos, sobretudo do secretário de Estado americano Marco Rubio, que explicitamente tem ali uma proximidade com a família Bolsonaro, o presidente Lula desafiou Marco Rubio a montar um comitê para apoiar a candidatura de Flávio Bolsonaro ao Palácio do Planalto. João Rosa.
6: Lula respondeu às declarações do secretário de Estado dos Estados Unidos, Marco Rubio, e disse que se ele quiser apoiar a candidatura de Flávio Bolsonaro à presidência, pode vir ao Brasil montar um comitê que será derrotado. O presidente também voltou a criticar as tarifas impostas pelos Estados Unidos e, sem citar nomes, chamou de traidores da pátria quem pede sanções contra o Brasil.
1: O governo vai realizar encontros com setores impactados pelo tarifaço dos Estados Unidos. Samantha Klein.
7: O governo vai realizar nesta semana encontros individuais com setores impactados pelo tarifaço dos Estados Unidos para definir uma política de socorro. A ideia é avaliar a extensão do impacto, como os contratos estão sendo afetados e possíveis cortes de postos de trabalho para então definir como será a ajuda financeira às empresas. A equipe econômica estuda ampliar o programa Brasil Soberano e abrir novos mercados.
1: Aliás, falar em tarifaço, Trump anunciou hoje um tarifaço de 50% ao Canadá. É impressionante. Produtos como vinhos, laticínios, tacos de hóquei serão impactados. Enfim, é impressionante como Trump vai distribuindo o seu tarifaço. Durante a Copa do Mundo, semana passada, ele estava muito bravo, né? Porque vinha uma fumaça do Canadá, dos incêndios florestais do Canadá, o que poderia comprometer, inclusive, a final. Mas aí uma frente fria dispersou essa fumaça. Aí o Trump já anunciou que eu vou sobretaxar o Canadá por causa disso. Ele tem essa arma para qualquer questão. Mas independentemente, ele já claramente, óbvio, né? Já estava previsto que faria esse anúncio hoje de sobretaxar o Canadá. Agora sobre a guerra. A guerra no Oriente Médio ganhou uma nova preocupação. Não bastasse o Estreito de Hormuz estar fechado pelo Irã, como já sabemos, e esse é o grande problema, né, que impede a resolução dessa guerra, porque os Estados Unidos não conseguem tirar o Irã do controle do Estreito de Hormuz. Agora tem um outro estreito por onde passa também petróleo ali do Oriente Médio, que está sob ameaça de ser fechado pelos Houthis, que são rebeldes do Iêmen, apoiados pelo Irã. E eles estão ameaçando fechar o Estreito de Bab el-Mandeb. O destaque é de Luiz Fernando Figliage.
8: Rebeldes Houthis, apoiados pelo Irã, anunciaram um bloqueio aos navios da Arábia Saudita na segunda maior rota de exportação de petróleo do Oriente Médio. Após Donald Trump ameaçar o Irã com o dobro da força caso militares americanos sejam mortos em combate, o exército aplicou novos ataques contra os iranianos. Do outro lado do conflito, Israel retirou tropas do sul do Líbano.
1: Pois é, essa guerra não vai terminar, né? O mundo... como vai ser? Porque agora a gente tem, ó, o Estreito de Hormuz, é por onde passam 20% do petróleo do mundo. Passavam, né? E esse novo estreito que os Houthis estão ameaçando fechar é por onde passa 9% do petróleo do mundo. Então você veja que a situação só vai se agravando. E aí é óbvio que com esse anúncio o preço do petróleo novamente disparou. E o mundo todo fica refém dessa guerra que não era para os Estados Unidos e Israel terem iniciado e que agora eles não conseguem sair. O governo de Israel não tem interesse em sair, na verdade, né? Quem quer sair é o Trump e não consegue. Aí entrou Copa, saiu Copa e a guerra continua. Bom, vamos lá. Sobre Copa do Mundo, comemoração de brasileiros em Barcelona após o título da Espanha provocou um carnaval fora de época. Lá na Espanha, Juliana Prado.
9: A festa do título da Espanha na Copa do Mundo de 2026 teve um toque bem brasileiro. Após a vitória sobre a Argentina na final, brasileiros que vivem em Barcelona colocaram um bloco de carnaval na rua. A comemoração se transformou num cortejo que reuniu música, percussão e centenas de foliões pela cidade.
1: Mas no Rio de Janeiro, torcedores argentinos se envolveram em brigas por causa da vitória espanhola. Ricardo Porto.
10: Torcedores argentinos se envolveram em brigas na zona sul do Rio e em búzios na região dos lagos após a vitória da Espanha. Vídeos publicados nas redes sociais mostram agressões em bares e quiosques. Em um deles, três policiais militares agridem um argentino com cacetetes. A conduta deles vai ser alvo de uma apuração da própria corporação.
1: O Ministério da Justiça abriu uma investigação contra uma plataforma por possíveis violações ao Código de Defesa do Consumidor. João Rosa.
11: O Ministério da Justiça abriu uma investigação contra a plataforma de revenda de ingressos via Gogo por suspeitas de preços abusivos e possíveis violações ao Código de Defesa do Consumidor. A empresa também foi intimada a divulgar de forma clara que é um site de revenda e não um canal oficial de compra de ingressos. Em caso de descumprimento, a via Gogo poderá ser multada em até R$100 mil por dia.
1: O Ministério da Justiça abriu investigação, já foi. A polícia de Londres encontrou o corpo do chefe de cozinha brasileiro desaparecido desde o início do mês de julho agora. Desirê Miranda.
12: A polícia de Londres encontrou o corpo do chefe brasileiro Denner Guieiro, que estava desaparecido desde o início de julho. Denner foi visto pela última vez na região de Hackney, um bairro bastante movimentado da capital da Inglaterra. Segundo a família, ele sofria de depressão, mas o corpo ainda passa por exames necroscópicos para determinar a causa da morte. Parentes abriram uma vaquinha para o traslado de volta ao Brasil.
1: Um adolescente de 15 anos foi apreendido no Paraná por suspeita de um ataque a tiros. Luciana Penha.
13: O autor dos disparos contra uma lanchonete em Campo Mourão, no interior do Paraná, se apresentou à polícia e disse que agiu por vingança. O adolescente, de 15 anos, confessou o ataque, que terminou com duas mortes e três feridos, e disse que o alvo era uma mulher de 40 anos, que está internada em estado grave.
1: A polícia de Pernambuco investiga o caso da professora que acusa uma aluna por intoxicação com mercúrio. Letícia Rodrigues.
14: A Polícia Civil de Pernambuco segue investigando o caso da professora de artesanato que acusa uma aluna por intoxicação com mercúrio no Recife. Segundo a polícia, a amizade da vítima com o namorado da suspeita pode explicar o envenenamento. Por isso, a tentativa de homicídio por motivo de ciúme é uma das linhas de investigação do caso, que foi registrado há mais de um ano.
1: Com outros destaques, o ex-deputado federal cassado. Condenado aqui no Brasil, o Eduardo Bolsonaro, ele obteve do governo dos Estados Unidos o chamado Green Card, um visto de permanência no país. É um documento que é emitido pelo governo dos Estados Unidos que concede a estrangeiros o direito de residir e trabalhar legalmente no país por tempo indeterminado. Então agora, oficialmente, Eduardo Bolsonaro tem o Green Card. Mesmo se ele vier para o Brasil, ele vai preso. Ele foi condenado pelo Supremo. Ele foi condenado justamente por estar nos Estados Unidos articulando com as autoridades americanas sanções contra o Brasil numa tentativa de intimidar a justiça brasileira. Então, voltar para o Brasil ele não pode. Deve permanecer nos Estados Unidos agora numa condição mais tranquila, com o Green Card. Bom, falar da Nicarágua, você vê ações autoritárias não são exclusivamente da esquerda ou da direita. A gente tem que ficar sempre atento a governantes autoritários e tentar freá-los, né? E se colocar frontalmente contra esse tipo de comportamento antidemocrático. No caso do presidente da Nicarágua, é um presidente de esquerda, que é o Daniel Ortega. Veja, ele está no poder desde 2007, faz 20 anos que ele está no poder. E aí vai fazendo aquela articulação para se manter no poder, né? A última eleição, inclusive, tinha muitas denúncias de que ele tinha manipulado. E ele deu uma declaração, disse que a Nicarágua não vai realizar mais eleições. Veja, como pode um presidente dizer que não vai ter mais eleição, né? O movimento elimina a possibilidade de uma disputa eleitoral, o mandato dele termina no ano que vem. Então haveria eleição, teoricamente, né? E ele disse que não vai dar espaço para a oposição e que ele vai continuar no poder. Ele que está no poder desde 2007. E isso porque ele já esteve na década de 1980 no poder. Voltou em 2007 e permanece como presidente da Nicarágua há 20 anos. Ele não disse exatamente como é que ele vai conseguir fazer com que não aconteçam eleições, mas ele tem um controle lá na Nicarágua, né? A última eleição da Nicarágua em 2021 foi amplamente contestada, depois que Ortega mandou prender opositores e líderes empresariais, além de criminalizar a dissidência política. No ano passado, ele consolidou ainda mais o poder por meio de uma série de reformas constitucionais que incluíram, inclusive, a nomeação da esposa dele como co-presidente e estendeu o mandato presidencial para 6 anos. O governo do casal Ortega foi acusado pelo Conselho de Direitos Humanos da ONU de transformar o país em um Estado autoritário e de violar sistematicamente os direitos humanos. Então, é esse tipo de prática antidemocrática que nós temos que ficar sempre muito atentos e combater, né? Porque, você vê, tá aí, não quer largar o osso. Diz que não vai deixar ter eleição no país dele, não. Porque ele não quer largar o osso para a oposição Daniel Ortega. Bom, esses então os destaques do noticiário de hoje. Vou falar aqui os nossos canais. Dá para acompanhar pelo nosso queridíssimo Radinho. E no Radinho a gente tá para toda a rede, né? Hoje não tem futebol, então hoje no Radinho estamos para todo mundo. Amanhã, por exemplo, já vai ter futebol, né? Amanhã, mas amanhã é outro dia. Hoje estamos para todo mundo, dá para acompanhar com imagem também nos nossos canais digitais. E aí você consegue acompanhar com imagem no nosso canal no YouTube, procure lá, Rádio CBN. Tem a transmissão com imagem, olha lá, o chat dos ouvintes. A Isaura Ferreira Galvão está na redação. Está lá na redação. Disponível para pedidos de empréstimo. Nossa, não tinha pensado nisso. Tá rico, né, Galvão? Faturou? Ganhou o bolão. Ganhou sozinho o bolão, né? Primeiríssimo. Falei pra ele que eu vou agenciar o Paulo Galvão. Paulo Galvão está lançando um livro, né? Um livro sobre, com análises sobre contexto político e tal. O próximo livro dele, falei que eu vou agenciá-lo, vai ser Dicas de Como Ganhar o Bolão. Porque não é na sorte que o Paulo Galvão vai, nem exclusivamente em análises futebolísticas. Ele tem uma estratégia própria para ganhar bolão, né? Então a gente precisa aprender com ele, que já é a segunda Copa que ele ganha consecutivo, né? Aquilo que a Argentina não fez, ele fez, né? 2 Copas consecutivas. Ai, gente, eu tava tão dividido pra quem ia torcer, mas chegou na hora do jogo, mas eu torci pra Espanha com uma paixão. Na hora ali não teve jeito. Essa coisa de América Latina e tal, infelizmente, deixei pra lá. Bom, então é isso. No YouTube Rádio CBN tem o chat dos ouvintes aqui, eu fico de olho no que vocês vão dizendo. Aliás, quem estiver no YouTube pode dar um joinha, é bom que a gente gosta. Que mais? 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Agora são 10 horas e 23 minutos.
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15: Dois homens foram presos por tentativa de homicídio qualificado contra agente de segurança pública no exercício da função nesta segunda-feira. Um deles, identificado como Pedro Henrique Alves de Assis, de 20 anos, informou ser filho de um coronel da Polícia Militar durante a abordagem. O outro envolvido é Davi Guilherme Souza Almeida, de 19 anos. A prisão aconteceu durante buscas da Polícia Militar por envolvidos em um ataque a tiros no bairro Parque das Gaivotas, na Grande Nova Almeida, na Serra, durante a madrugada de segunda-feira. O crime vitimou Marcos Soares de Oliveira, de 28 anos. A dupla também é considerada suspeita de envolvimento no homicídio. Além deles, outros três homens foram detidos e um adolescente apreendido também por suspeita de participação no assassinato. Pedro e Davi foram localizados dentro de um carro em Lagoa de Jacaraípe, bairro vizinho de onde ocorreu o crime, e pouco depois da morte de Marcos. Segundo a Major Edneia, da Polícia Militar, Pedro dirigiu o veículo e informou que o automóvel pertence ao pai dele. Como o veículo tem características semelhantes às descritas por testemunhas, a Polícia Civil vai investigar se ele foi utilizado no homicídio.
16: Por volta das 3 horas da manhã, uma viatura da 14ª CIEINDE recebeu informações via Copom mesmo, rede de rádio, de um ataque que teria ocorrido já na região de Jacaraí. Diante dessas informações, claro, todas as viaturas ficam mais atentas. A informação que tinha chegado até então era de que um veículo escuro, inicialmente um Argo, teria participado desse ataque na região. Em Lagoa de Jacaraí, tinha uma viatura, e essa viatura fez uma abordagem a um veículo que na ocasião era suspeito, porém era de uma outra marca, Nissan Sentra. Nesse veículo, a viatura, logo que avistou, fez sinal, os luminosos, né, para que esse veículo parasse. Esses veículos aceleraram ainda mais, empreenderam fuga, fizeram mais ou menos um quarteirão ali da onde foi a abordagem. Dois indivíduos, o que estava ao lado do motorista e o que estava atrás do motorista, desembarcaram atirando. Tanto é que o veículo há disparos de dentro para fora desse centro aí. Isso que começou esses disparos, a viatura que estava atrás também efetuou o revide. Esses dois indivíduos apenas desembarcaram e entraram numa área de mata. Ficaram dentro do veículo dois indivíduos, o motorista e um banco traseiro, ainda do lado direito. Depois de cessado os disparos da parte dos nacionais contra os policiais e dos policiais, esse veículo ainda houve um pequeno deslocamento, porém entraram numa rua sem saída.
15: A defesa do filho do coronel disse que a inocência de Pedro será demonstrada no decorrer da instrução processual. A defesa de Davi Guilherme não foi encontrada até a publicação da matéria e o espaço segue aberto para a manifestação. Reportagem, Micaela Moser.
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1: Vamos lá movimentar os nossos repórteres. Após Donald Trump ameaçar o Irã com o dobro da força, caso militares americanos sejam mortos em combate, o exército aplicou novos ataques contra os iranianos. Do outro lado do conflito, Israel retirou tropas do sul do Líbano.
8: Os Houthis anunciaram que vão aplicar um bloqueio naval contra a Arábia Saudita. Há dias, o grupo ameaça fechar o estreito de Bab el-Mandeb, a segunda maior rota de exportação de petróleo do Oriente Médio. A medida abre uma nova frente contra os Estados Unidos na guerra no Oriente Médio, ampliando a ameaça ao abastecimento global de energia e ao comércio para além da região do Golfo Pérsico. Em comunicado divulgado à imprensa, o porta-voz militar do movimento rebelde do Iêmen, apoiado pelo Irã, chamou os sauditas de criminosos. A ONU afirmou que o bloqueio pode acarretar um conflito ainda maior. No outro lado, Israel anunciou o início da retirada das tropas das zonas ocupadas do sul do Líbano. Conforme o exército de Benjamin Netanyahu, a implementação das chamadas zonas piloto ocorre em cooperação com as forças armadas americanas e libanesas. O acordo prevê a retirada dos militares israelenses e o destacamento de tropas do Líbano, que ficarão responsáveis pelo desarmamento do Hezbollah. Contudo, o grupo extremista não assinou ou indicou que cumpriria o acordo. Na frente de combate entre Estados Unidos e Irã, novos ataques ocorreram nesta segunda-feira. Explosões foram ouvidas em Bandar Abbas, cidade próxima ao Estreito de Hormuz. Antes dos ataques, o presidente Donald Trump afirmou que os iranianos iriam pagar caso os militares americanos fossem mortos em conflitos. Mediadores tentam negociar um cessar-fogo para retomar as conversas diplomáticas. No entanto, ainda não há qualquer sinal de trégua após a nova escalada de ataques. De São Paulo, Luiz Fernando Figliage.
1: Sobre as tarifas, o governo vai realizar encontros com setores impactados pelo tarifaço dos Estados Unidos contra o Brasil. A ideia é definir, avaliar a extensão do impacto. A equipe econômica estuda ampliar o programa Brasil Soberano.
7: O governo começa nesta terça-feira uma série de reuniões com setores afetados pelo tarifaço de 25% às exportações brasileiras. Os primeiros a serem consultados serão as entidades que representam os calçadistas, vestuário e setor de plásticos. Coordenados pelos Ministérios do Desenvolvimento, Indústria e Comércio e da Fazenda, os encontros vão dar base para o programa de apoio às exportadoras. A intenção é ouvir os segmentos e mapear perdas de contratos e a necessidade de crédito. Depois disso, a equipe econômica deverá calcular o tamanho da ajuda e priorizar os setores mais prejudicados pelas tarifas que entram em vigor na quarta-feira. A ideia do governo também é manter um programa de auxílio sem extrapolar os limites fiscais. Entre as possibilidades na mesa estão a ampliação do Plano Brasil Soberano, o lançamento de novas linhas de financiamento e abertura de novos mercados para as exportações. Para o presidente executivo da Associação Brasileira das Indústrias de Calçados, Haroldo Ferreira, a ideia é que a negociação do governo com os americanos continue.
17: A FDRA, que é a principal associação do mercado norte-americano, que representa a indústria calçadista norte-americana, bem como seus importadores, os distribuidores, está trabalhando junto ao governo federal norte-americano para ter um teto limite de tarifas de calçados. Se conseguir lá, os calçados brasileiros também terão esse teto. Então, estamos trabalhando com os nossos congêneres no mercado norte-americano, bem como continuamos dialogando com o governo federal.
7: Conforme a Bicalçados, o tarifaço deverá provocar uma queda de 7% nas exportações totais de calçados em 2026. O tarifaço de 25% passa a vigorar a partir desta quarta feira. De Brasília, Samantha Klein.
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0: para 20 de julho de 2026. A projeção da taxa básica de juros da economia brasileira para o encerramento de 2026 permaneceu em 14% pela quarta semana consecutiva. A estimativa faz parte do boletim Focus, divulgado pelo Banco Central. Na reunião do mês passado, o Comitê de Política Monetária reduziu a Selic de 14,5% para 14,25%. Foi o terceiro corte consecutivo. Para 2027, a projeção foi mantida em 12% pela quinta vez seguida. A China ampliou as compras de soja do Brasil e reduziu as importações do produto fabricado pelos Estados Unidos. Segundo os dados oficiais divulgados pelo governo chinês, o país importou mais de 12 milhões de toneladas do produto brasileiro, o que representa alta de 13% em relação a junho do ano passado. Já as compras do produto norte-americano pela China caíram 20% no intervalo de tempo comparado. O deputado federal Patrúzio Ananias, do PT, anunciou a pré-candidatura ao governo de Minas Gerais. O nome ainda será confirmado na convenção do partido, prevista para o dia 31 de julho. A decisão foi divulgada nas redes sociais, onde Patrúzio relembrou da carreira política como ex-prefeito de Belo Horizonte. O parlamentar também já foi ministro do Desenvolvimento Social e Combate à Fome durante o primeiro governo Lula e ministro do Desenvolvimento Agrário na segunda gestão de Dilma Rousseff. A polícia de Londres investiga as causas da morte de um brasileiro que estava desaparecido desde o dia 4 de julho. O corpo foi encontrado em um parque da capital inglesa. Formado em gastronomia, Denner Guieiro vivia em Londres há 6 anos e trabalhava como chefe em um restaurante. A família tenta levantar a documentação necessária para liberar e trazer o corpo ao Brasil. Itamaraty acompanha o caso. Horário de Brasília, 10 horas e 33 minutos.
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0: Rafael Prats. Oi, Prats. Boa noite.
1: Tudo bem, Tânia? Boa noite, ouvintes da CBN.
0: Acabou, hein? Quem diria que a Argentina não ia jogar nada?
1: É. Acabou com a Espanha bicampeã do mundo ontem em Nova Jersey, né? No MetLife Stadium, que recebeu um público acima de 80 mil pessoas, Espanha, no intervalo de 30 minutos, né, Tânia? Ontem, algumas inovações na final da Copa e deu Espanha.
0: Foi.
1: Deu a seleção que foi melhor, né? A Espanha dominou a Argentina quase que o tempo todo. Em determinado momento ali do segundo tempo, chegou a 20 finalizações da Espanha, nenhuma da Argentina no jogo, mas o gol do título veio apenas na prorrogação, no segundo tempo da prorrogação. E veio de um jogador que veio do banco de reservas, o Ferran Torres, atacante do Barcelona, que foi criticado, teve até um ano mais artilheiro, mas não teve assim uma grande temporada no Barcelona, mas fez o gol da vida dele, o gol que deu título à seleção da Espanha, bicampeão do mundo, ganhou em 2010, ganhou em 2026 também, e ontem venceu merecidamente. Ontem foi melhor que a Argentina o tempo todo. A Argentina, depois que sofre o gol, até pressiona no final, quase empatou no final com 10 jogadores. O Enzo Fernandes foi expulso no final do tempo normal também, mas fica o título em boas mãos, excelentes mãos. A Espanha é bicampeã do mundo e ontem bateu a Argentina 1-0 com gol do Ferran Torres no segundo tempo da prorrogação, viu, Tânia?
0: É.
1: E hoje muita festa na chegada da delegação à Espanha, né? Em um grande ponto de encontro da capital espanhola, os jogadores foram recebidos, uma multidão esperava, né? A delegação campeã do mundo. Depois houve assim uma festa no palco com alguns jogadores discursando. Técnico Luis de la Fuente também cantou Rui Iglesias para fechar a noite em alto estilo. A coisa foi boa para os campeões do mundo hoje, viu, Tânia Morales?
0: Muito bem, hein? Puxa vida, foi demais. A Espanha deu um show mesmo, arrasou. Mas você vê, o placar até que ficou barato para a Argentina,
1: ficou,
0: né?
1: Ficou assim.
0: Se levasse para os pênaltis, ainda era capaz da Argentina ganhar.
1: A Argentina tinha muita chance.
0: Porque aquele goleiro deles é bom.
1: Emiliano Martínez ontem foi o melhor da Argentina em campo. Ele garantiu 0-0 no tempo normal. Estava garantindo de novo 0-0 na prorrogação. Foi vencido pelo Ferran Torres, né? Também estou com essa impressão que você tem agora, viu, Tânia? Se vai para os pênaltis, a chance da Argentina ganhar o tetra era bem considerável contra a Espanha, que é bom a gente pontuar. Sofreu apenas um gol na Copa, a Espanha. Goleiro Nai Simón, pra gente ter uma ideia de quanto ontem o goleiro da Argentina trabalhou, o goleiro da Espanha não trabalhou, Tânia. Na Copa, o Nai Simón, goleiro da Espanha, fez 10 defesas, né? Que se chama de intervenções, que ele foi exigido pra espalmar ou pra encaixar algum chute, alguma bola. Apenas ontem, na final, o Emiliano Martínez fez 11 defesas. Então, assim, em uma final de Copa, o goleiro da Argentina defendeu mais vezes que o goleiro da Espanha em toda a Copa do Mundo. Né? Então a Espanha foi uma seleção defensivamente assim muito sólida, muito bem treinada, ficou muito tempo com a bola e ontem venceu a Argentina com gol na prorrogação do Ferran Torres.
0: Muito bom. E no sábado também teve um espetáculo
1: aí,
0: de gols, hein? No caso contrário,
1: outro tipo,
0: né?
1: De jogo, né?
0: Outro esquema.
1: Disputou de terceiro lugar, né? 6-4 para a Inglaterra contra a França. A Inglaterra abriu 4-0 no primeiro tempo, que a França só olhou, ficou passeando, tomou 4-0. Aí a França mudou no segundo tempo. Né, o técnico Didier Deschamps, que se despediu da França nesse sábado, com o comandante do time na disputa do terceiro lugar, a França diminuiu para 4-3. A Inglaterra fez 5-4, 5-3, a França 5-4 e 6-4 no final. Foi um jogo assim, muito espaço, muitos gols. Ficou emocionante porque a França reagiu depois de um primeiro tempo que só a Inglaterra jogou. Inglaterra 6-12, França 4, Espanha campeã, Argentina vice-campeã mundial. Inglaterra terceira colocada e a França quarta colocada, os quatro melhores da Copa do Mundo de 2026, Tânia.
0: E com isso, Mbappé passou.

0: nas redes sociais particulares, né, do particular dele, né, dizendo que é uma ferida que vai ser difícil para ser cicatrizada, que a dor é muito grande, que havia muita confiança para a Argentina ser campeã do mundo, elogiou muito o ambiente, elogiou muito os companheiros, mas admitiu que a perda do título ontem para ele é muito sentida, porque possivelmente foi a última chance do Messi de novo ser campeão do mundo com a seleção argentina.
1: Isso é uma pena, né? Porque é um baita jogador. Bom, Prates, passada a Copa, vamos voltar aqui, né? Para os nossos campeonatos domésticos.
0: É isso, Tânia. E amanhã tem jogo pelo Brasileirão. 19ª rodada começou na quinta-feira passada, né? Com Botafogo 2, Santos 1, Vitória 1, Vasco 0. Na sexta, Fluminense e Bragantino empataram 1-1. Mirassol 2, Grêmio 1. Amanhã apenas um jogo pelo Brasileiro, Atlético Mineiro e Bahia. 19h30 da noite na Arena MRV em Belo Horizonte. Depois na quarta tem Coritiba e Palmeiras, São Paulo e Atlético Paranaense, Inter e Cruzeiro, Chapecoense e Flamengo e na quinta-feira Corinthians e Remo. E amanhã também, Tânia, tem o começo da repescagem na Copa Sul-Americana, que é aquela segunda chance para quem não teve competência para ser o líder da chave na Sul-Americana e uma segunda chance para quem não se classificou na Libertadores da América. Então são aqueles jogos do segundo do grupo da Sul-Americana contra o terceiro que veio da Libertadores. E amanhã, um brasileiro em campo, o Santos, em Valência contra a Universidade Central da Venezuela, às 9h30. A ida, semana que vem, a volta na Vila Belmiro, também joga na semana pela Sul-Americana dos Brasileiros. Na quarta, Independiente Medellín e Vasco jogam em Medellín, no Atanasio Girardot, na Colômbia. Também na quarta, em Lima, Sporting Cristal e Bragantino. E na quinta, em La Paz, Bolívar e Grêmio. Os jogos de ida da fase de repescagem, play-offs da Sul-Americana, volta semana que vem para saber quem vai ficar ou quem já sai também agora, nessas oitavas de final da Copa Sul-Americana. Tânia.
1: Muito bom. E você volta logo mais pro lado
0: 23
1: B.
0: 23h30. Isso. Lado B da bola, o lado do Gabriel do Dziak. Até daqui a pouco, Tânia.
1: É já já, então. Vai até lá. Muito bom, Rafael Prates, muito obrigada. É isso, hein, gente? Acabou Copa, é isso. Vida que segue. E daqui a pouquinho o Prates volta. Hoje o programa vai até às 11h30. A gente passa a bola pro Prates e pro Gabriel do Dziak com o noticiário e o futebol internacional. Certamente vão falar muito de Copa do Mundo. Vamos com entrevista. Vamos entender por que o Pix está na mira dos Estados Unidos. O sistema de pagamentos brasileiro, como sabemos, foi uma das justificativas para a aplicação do tarifaço, pelo que os americanos consideram concorrência desleal. Vamos entender. Estamos aqui com o economista, professor da ESPM, professor Jorge Ferreira dos Santos Filho. Professor, muito boa noite.
2: Boa noite, muito boa noite para você também, Tânia.
1: Bom, professor, por que o Pix incomoda os Estados Unidos? Quais são as questões aí relacionadas ao Pix?
2: A alegação do governo dos Estados Unidos, primeiro, né? O governo dos Estados Unidos abriu uma investigação em 2025. Esse tema não é novo nas discussões em relação às tarifas, né? Em relação às tarifas. Aquela investigação da seção 301 que trata sobre práticas desleais de comércio dos países em relação aos Estados Unidos. A pauta da investigação foi ampla. Comércio digital, plataforma de internet, PIX, tarifa preferencial, tem também um capítulo todo sobre o etanol. E aí, nesse entorno, que os Estados Unidos apresentam a seguinte justificativa para o PIX ser considerado uma prática desleal. Segundo o governo dos Estados Unidos, o PIX funcionaria como uma barreira para grandes empresas americanas operarem no Brasil. Por quê? Porque as grandes empresas, e isso deriva de uma reclamação, inclusive, que foi levada pelas grandes operadoras de cartão de crédito nos Estados Unidos para o governo dos Estados Unidos. Visa, Mastercard, Card, Google e Apple Pay apresentaram essa reclamação ao governo dos Estados Unidos. Por quê? Porque elas operam transferências eletrônicas também, tem sistemas que operam praticamente globalmente, só que o serviço que elas prestam de transferência eletrônica, muito parecido com o PIX, ele é um serviço privado e por isso ele é cobrado.
1: Pois é.
2: E existe uma alegação por parte do governo dos Estados Unidos nessa investigação da seção 301, de que o governo brasileiro estaria adotando uma prática desleal de comércio ao permitir que o Banco Central do Brasil, que é o regulador, funcionasse como operador no sistema financeiro também, com uma plataforma de transferências que é gratuita. Essa é a alegação do governo dos

0: Estados Unidos nessa investigação. Então, como retaliação, o governo dos Estados Unidos decidiu publicar essa última onda de tarifas de 25% sobre uma lista de produtos brasileiros. A lista de exceção é grande, preciso comentar aqui, eu acho que é importante, ela foi costurada de um jeito em que alguns setores específicos do Brasil sejam atingidos, mas também, dessa vez, o governo dos Estados Unidos deixou de fora os produtos que provocariam algum tipo de inflação dentro da economia americana, por serem produtos em que a pauta brasileira de exportação ocupa muito espaço no mercado dos Estados Unidos. Então, essas são as alegações.
1: Mas faz sentido essas alegações, professor? Porque se fosse uma empresa privada que tirasse mercado das empresas americanas, talvez pudesse fazer um sentido. Mas aqui a gente está falando de uma política de Estado. Dá para estabelecer
0: Exatamente.
1: Como uma relação comercial desleal?
0: Não, por quê? Porque o Pix, ele sequer é uma empresa estatal, né? A gente tem empresas estatais aqui no Brasil que operam, algumas totalmente controladas pelo Estado, outras, né, como a economia mista, a gente sabe bem a lista delas. O Pix, ele não é uma empresa estatal. A sua pergunta é muito boa, ele não é uma empresa estatal, ele é um sistema de pagamento. Ele é uma infraestrutura pública utilizada por instituições privadas. Quando o Pix foi criado, os estudos começam em 2018, em 2020 ele entra em vigor, novembro de 2020. A regra do Pix, ela é muito clara. Instituições financeiras que operam mais de 500 mil, que tem mais de 500 mil cadastros ou contas, porque a gente não tem só banco no sistema financeiro brasileiro. Elas são obrigadas a oferecer, elas desde aquela época são obrigadas a oferecer o serviço do Pix gratuitamente para pessoas físicas e podem cobrar das pessoas jurídicas. Só que o ambiente concorrencial brasileiro fez com que alguns fenômenos acontecessem. Primeiro, das quase 1.000 empresas do sistema financeiro brasileiro que operam pagamentos, mais ou menos 10%, umas 90%, quase 100%, eram obrigadas a operar. O Pix, ele se torna tão eficiente ao longo do tempo e tão bem aceito pela população brasileira que até as empresas que não são obrigadas acabaram tendo que aderir, porque senão elas estariam fora do mercado. Então, assim, o Pix é uma infraestrutura que funciona e ele não foi criado no escopo também de se construir um sistema de barreira. A alegação de que o Pix é uma barreira, ela não é precisa. Por quê? Porque o Pix não foi criado com esse propósito. O Pix foi criado com o propósito de resolver um problema bastante característico do sistema financeiro brasileiro, que é: nós tínhamos e ainda temos uma grande parte da população não incluída no sistema financeiro brasileiro. Então, ele foi criado para dar eficiência, para trazer mais gente da população para o sistema financeiro brasileiro, permitindo um custo zero. Por isso, inclusive, que a legislação exige que para as pessoas físicas o custo seja zero. Para finalizar a resposta a essa sua pergunta, o Pix, ele não é uma infraestrutura de concorrência. Ele é uma infraestrutura do governo estatal muito eficiente, que exige que quem quiser operar no mercado brasileiro tenha uma eficiência igual ou melhor do que a do sistema.
1: Pois é, e aí não vale essa posição dos Estados Unidos de enxergar como se fosse uma empresa concorrente, que é isso que eles estão colocando, né?
0: Exatamente.
1: O José Ribeiro, nosso ouvinte, ele diz aqui, ó, tem muitos países aqui querendo implantar o Pix. É uma tecnologia que nós desenvolvemos aqui no Brasil, né? O Banco Central Brasileiro, e que pode ser propagada, e aí também apavora, né? Imagino. Se no Brasil já apavora, imagina se isso começa a se propagar, né, professor?
0: Sim, essa pergunta nos leva para um outro ponto que até me permite fazer um comentário que eu não tinha feito, que é o seguinte: os próprios Estados Unidos têm um sistema de pagamento e transferências do Fed, que chama FedNow, né? Para o ouvinte aí, o Fed é o Banco Central dos Estados Unidos e o FedNow é o sistema de transferências instantâneas do Banco Central dos Estados Unidos. A diferença é que o FedNow, ele não é compulsório. Ou seja, nenhuma instituição financeira é obrigada a acessar, e lá as instituições financeiras podem ou não cobrar tarifas. Mas a gente tem um sistema similar que opera milhões de transferências por mês, que é o sistema IPU da Índia, por exemplo. A Índia tem um sistema, funciona um pouco diferente do Pix. Eu entendo que o Pix ele é um sistema muito eficiente, né? Ele deriva da robustez do sistema financeiro brasileiro, mas a Índia tem um sistema de transferência similar também, e em nenhum momento até agora apareceu algum tipo de retaliação comercial dos Estados Unidos em relação ao sistema de transferências indiano. E aí eu falo do outro ponto da pergunta do José, é isso, né? Que é exatamente isso, né? Numa primeira fase, o PIX, ele foi implementado no Brasil e ele é um sistema de pagamento brasileiro. Existe uma preocupação crescente por parte do governo dos Estados Unidos quanto à desdolarização do mundo. O que é isso? Faz um tempo que o dólar vem perdendo forças no mercado internacional. O dólar ainda é a moeda preponderante no sistema financeiro internacional. Mais de 60% dos pagamentos do sistema financeiro internacional é feito em dólares. E grande parte da intermediação desses pagamentos em dólares é feita nos Estados Unidos. Ou seja, vou citar um exemplo. Bancos brasileiros têm parcerias com bancos nos Estados Unidos, ou têm filiais, né? Alguns bancos brasileiros têm filiais nos Estados Unidos e operam pagamentos pelo sistema financeiro dos Estados Unidos. Existe uma preocupação quanto à desdolarização do sistema financeiro global e também com uma possível concorrência futura, caso sistemas de transferência instantânea se popularizem e alguns governos comecem a fazer conexões entre sistemas si. Que não necessariamente precisariam de dólar.
1: Quer dizer, se a gente vai aqui no Brasil fazer uma transação com uma empresa, sei lá, da Indonésia, a gente vai recorrer, vai ter que passar por alguma empresa norte-americana e essa transação será em dólar, é isso?
0: Exatamente. A maioria, né, a grande parte da intermediação financeira em dólar é feita nos Estados Unidos, por banqueiros dos Estados Unidos ou por banqueiros que operam dentro do mercado dos Estados Unidos. E a plataforma mais utilizada pelos bancos hoje é a plataforma SWIFT, que ela é praticamente um monopólio internacional de sistemas de transferências eletrônicas. Ela deve hoje transacionar mais de 80% dos pagamentos em moeda estrangeira no mundo, né? Todos os bancos que se prezem e operem no sistema internacional usam o sistema SWIFT.
1: Entendi. Se a gente quiser fazer uma transação com a Indonésia, necessariamente tem que passar por isso, a gente não consegue.
0: Vai, provavelmente vai ser um banqueiro brasileiro que vai fazer uma transferência fazendo a liquidação via Estados Unidos e todo esse processo é feito via sistema SWIFT.
1: Tá, entendi.
0: Isso é o que acontece, né? Isso é por trás das cortinas de quando a gente precisa fazer um pagamento em dólar, né? Já foi aventada a possibilidade da internacionalização do PIX por parte do governo brasileiro, mas esse plano foi para frente e seria, se ele voltar às discussões no ambiente do executivo, né, seria um plano de longuíssimo prazo, né, porque a gente precisaria achar uma contraparte, essa contraparte, esse país precisaria adotar um sistema similar ao do PIX, os sistemas precisariam ser efetivamente harmonizados de um modo que um sistema lesse o outro. Você tem uma outra questão, que é a própria questão de liquidez das moedas, né? Mudando um pouco de assunto, mas ficando ainda na questão dos pagamentos internacionais, que eu acho que é importante. O plano de internacionalização do real, ele tem mais de uma década, né? Tem quase duas décadas, e existem alguns mecanismos de liquidação no sistema brasileiro que permitem com que empresas brasileiras exportadoras recebam reais de países do Mercosul e vice-versa, né? Exportações de países do Mercosul recebam nas suas moedas de origem, né? O peso argentino, o peso uruguaio, os guaranis paraguaios, Esse sistema funciona, não é PIX, ele é um sistema de amortização que é feito pelos bancos centrais, mas a gente esbarra num outro problema, que é a liquidez das moedas, né? Então, seriam dois desafios para a internacionalização de um sistema como o PIX. O primeiro é, efetivamente, você ter sistemas nos países de pagamento eletrônico que sejam harmonizáveis, ou seja, que conversem um com o outro, e segundo, a liquidez das moedas. E aí, isso só reforça a ideia central de que o dólar ainda é a grande moeda do sistema financeiro internacional, porque é a moeda com maior liquidez hoje. Liquidez é a quantidade de moeda circulando. Quanto mais líquida a moeda, mais fácil de você transar para as pessoas transacionarem. É por isso que as pessoas viajam para outros países e normalmente transacionam as operações em dólar, né?
1: Tá. Então, na verdade, há esse temor dos Estados Unidos que, se o PIX começar a ser exportado, isso pode colocar em risco o dólar como a moeda para as transações internacionais, mas isso não é num cenário agora, nem de curto nem de médio prazo, né?
0: E demandaria todas as questões que eu coloquei aqui, então, né? Uma vontade de internacionalizar o PIX, os países contrapartes terem sistemas de transferência. Terem sistema de transferência instantâneo, os dois sistemas conversarem, ter liquidez suficiente das moedas para que elas sejam transacionadas, ou um sistema de compensação robusto, né? É um plano que não se faz em um ano, né? Se faz em dois anos.
1: Mas já bota ali, né, um probleminha ali. Agora, por exemplo, os BRICS, países do BRICS. Eles têm esse plano, né, de criar ali um mecanismo de pagamento entre eles. Aí, se fizer alguma coisa mais restrita, assim, a um grupo de países, pode acontecer.
0: A sua colocação é muito boa, porque os BRICS, eles estão sempre no alvo dos Estados Unidos como o principal concorrente do sistema hegemônico do dólar, né, que a gente fala, né? Os BRICS, eles têm eles concentram uma grande parte da energia global. Se você for pensar em energia à base de carbono, né? Petróleo, por exemplo, gás e petróleo, uma grande parte da população, da produção internacional está nos BRICS por conta da China, mas a gente tem outros grandes países produtores, né? O Brasil é um grande produtor de produtos agrícolas, a Índia também é um grande exportador. Só que a sua colocação é muito boa, por quê? Porque os BRICS são um bloco fracionado. Os BRICS, eles não têm uma unidade como, por exemplo, um G7, G8, né? Que são majoritariamente democracias liberais com economias capitalistas. Dentro do BRICS, a gente tem duas democracias, a gente tem um sistema de partido único, que é a China, a gente tem uma Rússia que tem um regime de governo que tem um presidente há muito tempo. Então, os BRICS são um bloco fracionado. Quando essa ideia de uma moeda única do BRICS, nem era um sistema de pagamento tipo PIX, é uma moeda de compensação dos BRICS, foi criada, ou a própria ideia de ter um sistema de compensação de moedas que permitisse, por exemplo, o Brasil compensar yuans, né, o renminbi, que é a moeda chinesa, contra reais. Quando essa ideia foi levada, ela foi levada inclusive pelo governo brasileiro. A posição dos BRICS, ela não foi unânime. Por exemplo, a Índia se posicionou à época e falou: não, mas a gente transaciona em dólar, nós não temos um plano de no curto prazo para substituir o dólar por uma moeda de compensação no bloco. Então, assim, o BRICS, ele é visto como uma ameaça, e ele é, sim, o detentor de muitos recursos internacionais, mas efetivamente ele não é um bloco único, né, no processo de decisão. A gente tem aqui algumas fraturas, posicionamentos diferentes dos países.
1: Sim. Agora, professor Jorge Ferreira dos Santos Filho, mais ou menos a gente consegue imaginar o motivo, mas eu queria entender exatamente por que é tão importante para os Estados Unidos que o dólar continue sendo a moeda prevalente nas relações de comércio pelo mundo.
0: Ah, sim. Essa explicação é muito válida, e ela vai de encontro com um conceito que é mais das relações internacionais do que da economia, mas dá para explicar economicamente, que é a projeção de poder, né? A projeção de poder de um país, ela é feita por diversas frentes, né? Inclusive a frente econômica, né? Os países que são potências, eles têm como correspondente a moeda forte. Os Estados Unidos são a principal potência do globo hoje e eles querem manter a economia forte. Mas a gente tem uma outra questão dentro do atual comportamento da economia americana, que é a seguinte: tem um problema na economia americana que são chamados FTGs, ou seja, a participação do PIB dos Estados Unidos, o PIB global, diminui, e a participação do comércio internacional dos Estados Unidos no comércio global também diminui. Então, são dois fatores que estão diminuindo. Enquanto a dívida dos Estados Unidos cresce e é a maior dívida hoje do mundo, né? Não tem uma dívida de um país que se compare à dívida dos Estados Unidos. E como é que um país financia sua dívida? Emitindo títulos na sua moeda. Então, para os Estados Unidos continuarem se mantendo preponderantes e financiando a sua dívida, eles precisam que o dólar seja uma moeda forte, porque a dívida dos Estados Unidos é financiada em dólar. Cada vez que os Estados Unidos precisam se financiar, eles emitem bonds, né? Os chamados Treasury Bonds, né? Que são títulos do Tesouro americano, e eles emitem esses títulos em dólar. Então, o dólar precisa continuar sendo uma moeda forte para os Estados Unidos se manterem financiando a própria dívida, continuarem como uma grande potência global, né? Então, assim, os motivos são muitos para que os Estados Unidos continuem insistindo na preponderância do dólar como grande moeda global.
1: Perfeito, nossa, muito bem explicado. Agora, para fecharmos aqui, professor Jorge Ferreira dos Santos Filho, os Estados Unidos, então, não querem o nosso PIX e tal. Obviamente, o governo brasileiro não vai abrir mão do PIX. Mas os Estados Unidos têm mecanismos, por exemplo, para atrapalhar o funcionamento do PIX aqui no Brasil? Por exemplo, forçar as instituições bancárias brasileiras a não mais aderirem ao PIX, por exemplo? Existe essa possibilidade? Porque quando veio a Lei Magnitsky, também havia esse risco, né? Bom, mas aí quem... As instituições brasileiras, será que não ficaram intimidadas e tal?
0: O precedente que nós temos é muito radical, né? E ele tinha um motivador muito forte. Quando a Rússia invade a Ucrânia, Estados Unidos e todos os países da União Europeia automaticamente criam sanções, e parte das sanções exigia que os bancos russos fossem excluídos do sistema financeiro internacional. Como é que se faz isso na prática? A partir do momento que o banco é sancionado, os bancos que se relacionam com eles param de se relacionar, inclusive no caso brasileiro, os bancos, não só no caso brasileiro, né, no caso geral do Ocidente, a maioria das grandes instituições financeiras, elas acabaram, por exemplo, cancelando a troca de chave SWIFT, que é esse sistema de comunicação de pagamento, e os bancos russos ficaram isolados do sistema financeiro internacional. Ela é uma prerrogativa que é muito contundente, e ela tinha uma justificativa muito sólida, porque na época a Rússia tinha invadido a Ucrânia, né? Então, estamos convivendo com a guerra da Ucrânia desde aquela época, quase 5 anos de guerra. Então, assim, os Estados Unidos, eles têm mecanismos. E a Lei Magnitsky, ela vem justamente, ela causou esse temor justamente por isso. Por quê? Porque algumas pessoas foram sancionadas, e aí os bancos, eles ficam proibidos pela regulação do OFAC, que é a regulação que sanciona, de operar com essas pessoas. E aí poderia ter um efeito cascata de... as instituições financeiras que transacionam com essas pessoas que estão sancionadas serem retiradas do sistema financeiro internacional, como aconteceu com a Rússia. Só que é uma diferença de proporção muito grande entre você ter uma invasão de um país no outro por você ter uma pessoa do governo, uma pessoa pública do governo brasileira sendo sancionada. E você tem um outro item que é mais agravante ainda. Existe uma interconexão muito grande das instituições financeiras brasileiras com o sistema de pagamento, por exemplo, dos Estados Unidos. A relação, ela é muito longa e ela é muito intensa. E a economia brasileira, ela é uma economia muito integrada globalmente nesse sistema de pagamento. Sancionar uma economia como a brasileira é muito arriscado. Por quê? Porque você teria um efeito global. A própria economia dos Estados Unidos ia sentir se de repente são trazidas sanções que forçam o sistema econômico brasileiro a parar de operar no sistema internacional. Esse seria um jeito de tirar o PIX da jogada, mas é uma atitude muito drástica.
1: Seria uma bomba atômica, né?
0: É uma bomba atômica no sistema financeiro. Você traduziu bem. É uma bomba atômica no sistema financeiro. Então, eu entendo que os Estados Unidos não chegariam a tanto
1: Esperamos, é.
0: para mexer no PIX. E aí tem uma outra coisa que faz parte do próprio comportamento do atual governo dos Estados Unidos. A política Trump, ela funciona muito em torno disso, né? Que é bate, faz aquela ameaça, coloca as sanções de pé para chamar os países para a conversa e conseguir com que parte daquilo que está sendo exigido seja negociado. Eu percebo uma iniciativa agora ficou um pouco diferente, né? Porque dessa vez as negociações não deram tão certo, o governo brasileiro se posicionou de um jeito mais firme, mas eu entendo que uma medida como tentar tirar o sistema do PIX via sancionar a instituição financeira brasileira é uma medida muito drástica que afetaria todo mundo, né?
1: Esperamos que o Trump não tenha essa brilhante ideia. Muito bom. Professor, muito obrigada, viu? Foi ótima. As suas explicações foram bem didáticas. Muito obrigada. Boa noite.
0: Tânia, eu que agradeço. Muito boa noite para você.
1: Professor Jorge Ferreira dos Santos Filho, economista, professor da ESPM, conversando conosco, né? Por que raios os Estados Unidos estão cismando tanto com o nosso Pix? Agora, um pouquinho atrasados, vamos ao repórter CBN.
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0: quinta-feira, 20 de julho de 2026, a Federação PSDB Cidadania confirmou a candidatura de Ciro Gomes ao governo do Ceará. A decisão foi tomada durante convenção realizada em Fortaleza. Ex-ministro e ex-governador do Ceará, Ciro vai disputar o cargo pela segunda vez. A chapa deve confirmar o ex-prefeito de Fortaleza, Roberto Cláudio, como candidato a vice. O Tribunal de Contas da União enviou ao Congresso um projeto de lei para aumentar em até 40% o valor dos penduricalhos pagos a servidores da Câmara, do Senado e da Corte, que ocupam cargos de chefia e direção. O projeto terá impacto anual de R$ 27.700.000. O TCU encaminhou a proposta no dia em que liberou remunerações acima do teto constitucional a servidores das duas casas legislativas e do tribunal. Horário de Brasília, 11:06.
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1: Quase 3 milhões de eleitores do Espírito Santo vão poder votar no próximo dia 4 de outubro, quando será realizado o primeiro turno das eleições 2026. O Estado conta com exatos 2.990.490 eleitores aptos, 68.984 a mais do que nas últimas eleições gerais. Os números atualizados foram divulgados nesta segunda-feira pelo Tribunal Superior Eleitoral. O número representa um crescimento de 2,36% em relação a 2022, quando 2.921.506 pessoas puderam escolher novos representantes políticos em território capixaba. Em 2026, os eleitores vão definir candidatos para 5 cargos: presidente, governador, senador, deputado federal e deputado estadual. No total, o eleitor terá que definir 6 votos, visto que neste ano serão 2 vagas para o Senado Federal. As mulheres somam 1.578.618 eleitoras, representando 53% do eleitorado, enquanto os homens totalizam 1.411.346 eleitores, correspondendo a 47%. Outros 526 optaram por não informar o gênero. No estado, eleitores com biometria chegam a 2.164.697, o que equivale a 72,39% do eleitorado, enquanto os sem biometria somam 825.793, o que equivale a 27,6%. Em relação aos municípios, em 42 deles, os eleitores contam com biometria. Em outros 36, o sistema de identificação é híbrido. Dados do TSE detalham que entre o eleitorado capixaba, 75,5% não informou cor e raça. Dos 24,4% que declararam a informação, 51,8% são pardos, 34,4% são brancos e 13,13% pretos. Amarelos são 0,32% e indígenas 0,27%. Em relação ao estado civil, 54,3% se declaram solteiros e 36,7% casados. Outros 5,3% são divorciados, 0,82% separados judicialmente e 2,8% viúvos. Confira mais informações sobre o assunto em agazeta.com.br. Reportagem, Letícia Orlandi.
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0: nas convenções partidárias. Começou hoje e vai até 5 de agosto. Nessa fase, os partidos políticos deliberam sobre a formação de coligações e a escolha oficial dos candidatos para as eleições deste ano.
1: Começou nesta segunda-feira o período das convenções partidárias para as eleições deste ano. O calendário eleitoral segue até o dia 5 de agosto, data limite para a formalização das candidaturas. O primeiro a oficializar o nome foi Renan Santos, do Partido Missão, que vai concorrer à presidência. O evento foi online sem transmissão. O candidato antecipou o ato por motivos de segurança, após relatar ameaças de facções criminosas. Com a oficialização, a Polícia Federal poderá reforçar a proteção para o lançamento da campanha em público no dia 1º de agosto em São Paulo. O vice da chapa será o militar da reserva Haroldo Medina. A maior parte dos presidenciáveis escolheu São Paulo para as convenções. Flávio Bolsonaro, do PL, será lançado no próximo sábado. Ronaldo Caiado, do PSD, no dia 26. O presidente Lula, do PT, terá o nome homologado em 2 de agosto. Já Romeu Zema, do Partido Novo, oficializa a candidatura em Brasília na segunda-feira, dia 27. Apesar do início do prazo, os partidos enfrentam impasses na formação dos palanques regionais. O PT tenta fechar alianças em Goiás após confirmar Patrus Ananias para o governo de Minas Gerais. Já o PL de Flávio Bolsonaro busca resolver a indefinição de vice e palanques em 10 estados. Uma das cotadas para vice é a economista Daniela Marques do Republicanos, mas a legenda condiciona a aliança nacional ao apoio do PL em estados estratégicos como Mato Grosso. Em Minas Gerais, o maior desafio é definir o palanque para o governo estadual entre o senador Cleitinho, também do Republicanos, ou lançar o nome do presidente da Federação das Indústrias de Minas, Flávio Roscoe, para tentar aproximar o setor empresarial. No Distrito Federal, o impasse é a decisão de Michele Bolsonaro se vai ser candidata ao Senado após o vídeo que ela fez com críticas a Flávio ao dizer que ele tinha a maltratado. O cientista político Rubens Figueiredo analisa essa dificuldade de composição que ocorre, segundo ele, porque os partidos atuam como confederações com interesses regionais.
2: E o candidato a presidente que ajuda em um estado, ele pode atrapalhar em outro. Além disso, as lideranças e os partidos estaduais, eles ganharam autonomia, principalmente em função das emendas. Então, o presidente tem cada vez mais dificuldade em fazer uma aliança vertical que contemple palanque na maioria dos estados ou em todos os estados.
1: Já Ronaldo Caiado não tem unanimidade de apoio da própria sigla nos palanques regionais, a exemplo do Rio de Janeiro, onde o candidato ao governo Eduardo Paes apoia Lula. E Zema ainda não tem vice. Uma das opções colocadas por ele seria Michele Bolsonaro, mas a ex-primeira-dama negou ao dizer que não há nenhuma possibilidade. De Brasília, Rani Veloso.
0: O PSD oficializou o nome do ex-prefeito do Rio, Eduardo Paes, para a disputa ao governo do estado. A vice dele será a Jane Reis, do MDB. Ao Senado, a sigla lançou como candidato o deputado federal Pedro Paulo. Antônio Garotinho, do Republicanos, também vai concorrer ao cargo.
3: Dois partidos políticos oficializaram os candidatos ao governo do Rio de Janeiro nessa segunda-feira. Em convenção realizada na Zona Sul da capital, o PSD lançou a chapa formada pelo ex-prefeito do Rio, Eduardo Paes, e por Jane Reis, do MDB. O deputado federal e presidente estadual do PSD, Pedro Paulo, foi anunciado como candidato ao Senado. A corrida eleitoral no Rio tem sido marcada por mudanças de última hora. No domingo, o ex-prefeito de Nova Iguaçu, Rogério Lisboa, do PP, deixou o posto de candidato a vice-governador na chapa de Douglas Ruas, do PL. Eduardo Paes afirmou que fará de tudo para que o PP esteja ao lado dele.
4: Nunca escondi de ninguém a minha relação, admiração com vários quadros do PP, especialmente com o prefeito, ex-prefeito de Nova Iguaçu, hoje é Lisboa. Doutor Luizinho, tantos parlamentares, tantos prefeitos do PP e do União Brasil, que alguns já até fazendo campanha a meu lado. Nós queremos somar as boas forças do Estado do Rio de Janeiro à nossa aliança. O que eu puder fazer para tê-los a meu lado, para tê-los nessa chapa, nesse grupo político que se forma aqui, eu farei.
3: Em discurso, Paes defendeu uma frente ampla para reconstruir o Estado. Apesar de o PSD lançar o nome do ex-governador de Goiás, Ronaldo Caiado, para disputar a presidência da República, Eduardo Paes fez elogios a Lula, candidato à reeleição pelo PT. O ex-prefeito afirmou que o petista é o único líder nacional que compreende a importância do Rio para o país. O candidato também fez duras críticas ao grupo político do ex-governador Cláudio Castro.
4: O meu adversário nessa eleição, se não fosse a ação da Polícia Federal, seria Rodrigo Bacelar. Ele era um encarne com o governador Cláudio Castro. Era o líder dessa turma que hoje está apoiando outra candidatura. Se ele não tivesse sido preso, ele estaria aqui me enfrentando nesse momento, provavelmente com aqueles que se diziam pitbull do Bacelar e que são os arautos da segurança pública e que se mostraram todos eles tchutchucas do crime organizado.
3: Já o Republicanos confirmou que Antony Garotinho será o candidato pela legenda. Isso acontece após uma disputa interna entre o ex-governador contra André Português, ex-prefeito de Miguel Pereira. O partido, no entanto, ainda terá que realizar a convenção marcada para o próximo sábado para oficializar a chapa, que ainda não tem vice. Garotinho governou o Rio entre 99 e 2002 e tentou voltar ao cargo outras vezes, sem sucesso. O político estava inelegível até março por causa de uma condenação, mas a situação foi revertida por uma decisão do Supremo Tribunal Federal. Do Rio de Janeiro, Pedro Bonenberger.
0: A Polícia Federal começou a disponibilizar equipes de segurança para candidatos à presidência, com candidaturas homologadas em convenções partidárias. A operação deve mobilizar cerca de 460 policiais e custar R$95 milhões.
5: A Polícia Federal começou a disponibilizar equipes de segurança para os candidatos à presidência da República que tiverem as candidaturas homologadas em convenção partidária. Os partidos precisarão solicitar o serviço. A corporação estima gastar R$95 milhões na operação durante as eleições de 2026. Serão cerca de 460 policiais destacados. A Polícia Federal vai usar ainda viaturas blindadas, sistemas antidrogas, drones, coletes balísticos e outros equipamentos de proteção. A prerrogativa, segundo o advogado especialista em direito eleitoral, Guilherme Augusto Mota, garante equilíbrio entre as chapas e está previsto na legislação eleitoral.
6: Diante da magnitude do cargo que está em disputa como chefe do Poder Executivo, para que possa se estabelecer um plano de segurança visando a manutenção e a regularidade do processo eleitoral. Para esse ano, estima-se que a Polícia Federal utilizará a estrutura própria visando alteração desse quadro para que se possa, ao final, resguardar o pleito e não só direcionada a um dos candidatos. Essa recusa também é legítima e pode ser realizada.
5: Entre os presidenciáveis, Romeu Zema, do Novo, Ronaldo Caiado, do PSD, e Renan Santos, do Missão, informaram que vão solicitar a proteção da PF. No caso do presidente Lula, do PT, a segurança será feita de forma conjunta entre a Polícia Federal e o Gabinete de Segurança Institucional. O pré-candidato Flávio Bolsonaro, do PL, por outro lado, informou que vai dispensar o serviço da Polícia Federal. Segundo a assessoria, ele manterá a equipe da Polícia Legislativa do Senado, que já faz sua segurança. Em nota, Flávio afirmou que prefere que os agentes da PF sejam direcionados às investigações sobre fraudes contra aposentados do INSS e também declarou não confiar na atual direção da corporação. Já o candidato Renan Santos antecipou a convenção nacional do Partido Missão para oficializar a candidatura e, com isso, passar a contar com a proteção da Polícia Federal. Segundo ele, a decisão foi tomada após a recomendação da equipe de segurança por ameaças recebidas durante eventos da pré-campanha. De Brasília, Igor Cardim.
0: Os eleitores poderão solicitar à justiça o voto em trânsito nas eleições deste ano até o dia 20 de agosto. A modalidade permite o voto para quem estiver ausente do domicílio eleitoral.
7: Eleitoras e eleitores que estarão fora do município onde votam no dia das eleições poderão solicitar a habilitação para o voto em trânsito a partir desta segunda-feira. O pedido poderá ser feito até o dia 20 de agosto pela internet ou presencialmente em qualquer cartório eleitoral. Quem optar pelo atendimento online precisa ter a biometria cadastrada. Já no atendimento presencial, é necessário apresentar um documento oficial com foto. Após a habilitação, o voto em trânsito estará disponível nas capitais e nos municípios com mais de de 100 mil eleitores. As opções de votação, no entanto, dependerão do local em que o eleitor estará no dia do pleito. Dessa forma, quem estiver em outro município do mesmo estado poderá votar para os cargos de presidente da República, governador, senador, deputado federal e deputado estadual. Já aqueles que estiverem em trânsito em outro estado poderão votar somente para presidente da República. A regra também se aplica aos eleitores inscritos no exterior que estiverem no Brasil durante as eleições. Eles poderão votar para presidente da República. Em São Paulo, por exemplo, o Tribunal Regional Eleitoral de São Paulo irá levar as urnas até o Aeroporto Internacional de Guarulhos para possibilitar o voto por eleitores que estiverem de passagem no terminal aeroportuário no dia da eleição e solicitarem a transferência temporária para o local. Vale destacar, porém, que não existe voto em trânsito no exterior. O advogado especialista em direito eleitoral, Alberto Rolo, alerta que o eleitor que optar pelo voto em trânsito e não comparecer à votação precisará justificar a ausência.
8: Então, se aquele eleitor se inscreveu para o voto em trânsito e não vai conseguir comparecer, ele também precisa justificar, senão ele tem as mesmas restrições, restrições de exercício de direito, tirar passaporte, conseguir empréstimos em bancos oficiais, fazer matrícula em estabelecimentos de ensino oficiais e multa, né? A multa, ainda que o valor seja pequeno, o eleitor, se não justificar, pode sofrer a consequência de multa.
7: Após as eleições, o título retornará à sessão eleitoral de origem automaticamente, o que dispensa a necessidade de pedir a transferência de volta ao domicílio eleitoral original. De Brasília, Marina Dantas.
0: O presidente Lula desafiou o secretário de Estado americano Marco Rubio a montar um comitê para apoiar a candidatura de Flávio Bolsonaro ao Palácio do Planalto. Em ato em Brasília, onde o PDT anunciou apoio à reeleição do petista, Lula ainda criticou a tarifa dos Estados Unidos contra o Brasil.
9: O presidente Lula reagiu às declarações recentes do secretário de Estado dos Estados Unidos, Marco Rubio, e afirmou que se ele quiser apoiar a candidatura de Flávio Bolsonaro à presidência da República, pode vir ao Brasil montar um comitê eleitoral que será derrotado. A declaração foi feita durante a Convenção Nacional do PDT em Brasília, que oficializou o apoio do partido à candidatura de Lula à reeleição. Nos últimos dias, Marco Rubio fez críticas ao governo brasileiro. Segundo ele, Lula teria colocado o próprio ego acima da possibilidade de um acordo que beneficiasse a população brasileira. No discurso, o presidente Lula voltou a criticar as tarifas impostas pelos Estados Unidos sobre produtos brasileiros e defendeu a soberania do país.
10: Aliás, eu estou convidando quem quiser vir do mundo para ver as eleições aqui no Brasil. Quem quiser pode vir acompanhar. Se o secretário de Estado americano, Marco Rubio, quiser vir apoiar o meu adversário, que venha, que monte o comitê, porque a gente vai derrotar todos em nome da defesa da democracia nesse país.
9: As declarações ocorrem em meio a um aumento de tensão diplomática entre Brasil e Estados Unidos, após o governo norte-americano ampliar as tarifas sobre uma série de produtos brasileiros. Durante o discurso, sem citar nomes, Lula voltou a dizer que há brasileiros que procuram autoridades norte-americanas para defender medidas contra o Brasil e classificou esse tipo de atitude como uma traição ao país. De Brasília, João Rosa.
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15: A Câmara Municipal de Vitória aprovou a instauração do processo político-administrativo que pode cassar o mandato do vereador Orlando Rodrigues de Souza, conhecido como Baiano do Salão do Podemos, condenado por estuprar uma criança. A votação ocorreu em sessão ordinária, realizada na manhã de segunda-feira, e contou com 18 votos favoráveis. A representação contra o parlamentar por suposta violação de conduta ética e quebra de decoro parlamentar se deu a partir de denúncia feita pelo presidente da casa, Anderson Gode, do Republicanos. Segundo o documento encaminhado à corregedoria, os atos violentos são incompatíveis com a dignidade da Câmara e com o exercício do mandato parlamentar. O vereador foi sentenciado a 31 anos e 6 meses de prisão pelos crimes de estupro e lesão corporal contra uma vítima de 5 anos. Como revelou a coluna de Vilmara Fernandes de A Gazeta, os abusos e agressões contra a criança ocorreram ao longo de um período de 4 meses, no ano de 2020. Apesar da condenação, a justiça permitiu que o vereador recorra em liberdade com o uso de tornozeleira eletrônica. O parlamentar também não foi afastado da função legislativa, para a qual se elegeu em 2024, com mais de 2 mil votos. Anderson Gode, Leonardo Monjardim do Novo, que é corregedor-geral da Câmara, e Baiano do Salão, que é o denunciado, não votaram, conforme determina o regimento da Casa. Ao final dos procedimentos, a comissão processante deverá apresentar um parecer conclusivo sobre o processo e convocar uma sessão de julgamento. Para que o mandato de Baiano do Salão seja cassado, é necessário que 2/3 dos vereadores, ou seja, 14 parlamentares, votem neste sentido. Todo o processo deverá ser concluído dentro do prazo máximo e improrrogável de 90 dias, contados a partir da data em que se efetivar a notificação inicial do acusado. Na última sexta-feira, Baiano do Salão manifestou-se pela primeira vez sobre a condenação. Em carta pública, o parlamentar afirma ser inocente e diz que a condenação é resultado de perseguição política. Com informações de Júlia Camim, reportagem Micaela Moser.
16: Começou nesta segunda-feira a 43ª edição do Festival de Dança de Joinville. Ao longo dos 13 dias de programação, o festival movimenta um público de, em média, 400 mil espectadores, que podem acompanhar diferentes apresentações competitivas e também nos palcos abertos espalhados de Joinville e São Francisco do Sul. Nesta segunda-feira, a companhia Jovem Basileu França é responsável por um dos momentos mais aguardados do festival, a noite de abertura. Pela primeira vez, um grupo com histórico de participação nas competições é convidado para estrelar uma das noites especiais do Festival de Joinville. No palco da noite de abertura, serão 120 bailarinos acompanhados de uma orquestra para apresentação de Dom Quixote. Nós conversamos com a coordenadora geral de dança da escola, Simone Malta, que destacou os desafios de juntar um grande grupo para a realização do espetáculo.
17: A gente está numa preparação há um ano, né? Contando a parte de remontar a coreografia. A gente trouxe uma pessoa da Espanha, que é a África Guzman, que remontou o balé. E, assim, o maior desafio é a gente conseguir adaptar o andamento da orquestra para os bailarinos. Então, para mim, essa é a maior dificuldade. Porque quando a gente coloca a música no som, dançar não é que é fácil, é o que o ouvido já acostumou a fazer. Mas com orquestra, a gente depende totalmente do que o maestro vai fazer. Então, os bailarinos têm que estar muito bem preparados e muito bem concentrados para mostrar um trabalho digno de uma abertura do Festival de Joinville. Eu acho que eles vão sair daqui assim muito emocionados, porque realmente ver um balé junto com uma música ao vivo não é para qualquer um, não é para qualquer lugar, e totalmente desafiador por ser também num ginásio. Então foi assim, foi um ano de estudos para poder a gente chegar aqui e apresentar um trabalho que eu acho que o público vai sair daqui totalmente em êxtase.
16: São mais de 6 mil apresentações realizadas ao longo do festival de grupos e escolas do Brasil e do exterior. Evento que segue até 1º de agosto no município. De Joinville, João Gabriel.
0: Bom, vamos então fechar este programa Hoje mais cedo, né? Porque na sequência vem o lado B da bola. Vocês já estão aí? Alô?
18: Oi.
0: Oi, Dudes. E o Prats aí? Tudo bem? Ih, Prats, é dúvida?
18: Tá, eu vou falar sozinho, então.
0: É, vou deixar com você.
18: Tô aqui.
0: Ah, chegou.
18: Opa.
0: Opa, não, que o microfone tava fechado.
18: Não, né? tô aqui, Tânia.
0: Tá tudo
18: presente.
0: Bem. Não, tá tudo bem. Então tá bom, tava comemorando a Espanha, diz aqui a Karina. Então vou fechar o programa, bom programa pra vocês, viu?
18: Obrigado.
0: Vem aí.
18: Graças.
0: Vem aí, né? Em homenagem aos espanhóis campeões do mundo. Então vem aí, os vitoriosos.
18: Vexatórios.
0: Ai, que bomba. Gloriosos.
18: Geriátricos.
0: Que isso? E triunfantes.
18: Tristíssimos.
0: Ah, você acha que a gente acredita nisso? Vem aí esses dois então, o Gabriel do Jack cheio de cortar aqui o meu barato e o Rafael Prats. Eles vão apresentar o lado B da bola. O CBN Noite Total chega ao fim com Karina Almeida na produção e os trabalhos técnicos de Henrique Dias.
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0: Ótima semana para todo mundo.
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0: Segunda-feira, 20 de julho de 2026. Uma pesquisa Genial Quest mostra que a maioria dos entrevistados acredita que o presidente Lula, do PT, será reeleito neste ano. Segundo o levantamento, 55% esperam uma vitória do petista. Em abril eram 49%. 25% acham que Flávio Bolsonaro, do PL, será eleito presidente em outubro. Esse percentual era de 32% em abril. Outros 4% disseram acreditar na vitória de outro candidato. E 16% não souberam responder. A pesquisa ouviu 2.004 brasileiros com 16 anos ou mais entre os dias 10 e 13 de julho, por meio de entrevistas presenciais. A margem de erro é de 2 pontos percentuais para mais ou para menos. E o nível de confiança é de 95%. O levantamento está registrado no TSE sob o número BR-07181-2026. Os Estados Unidos lançaram novos ataques contra o Irã nesta segunda-feira, segundo informações do Comando Central do Exército Americano. Segundo a mídia de Teherã, explosões foram ouvidas na região do Estreito de Hormuz. A defesa antiaérea da usina nuclear de Bushehr, que funciona com o aval da comunidade internacional, foi ativada. No horário de Brasília, 11 horas e 33 minutos.
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18: Excelente noite a você que acompanha a Rádio CBN e agora o Lado B da Bola. Falamos sobre futebol internacional aqui na rádio, sempre às segundas-feiras, após o repórter CBN das 11h30 da noite. Eu sou o Gabriel Dudziak e comigo está ele, Rafael Prats. Tudo bom, Prats?
20: Olá, Gabriel Dudziak. Tudo bem? Boa noite, ouvintes da CBN.
18: Bom, hoje é o último dia de cobertura especial da Copa do Mundo aqui na Rádio CBN, por isso ainda estamos falando do lado B da bola na Copa do Mundo e por isso, evidentemente, vamos falar mais sobre o título da Espanha e alguns outros pontos interessantes sobre o Mundial de 2026. Óbvio que muito já foi dito sobre a campeã, mas eu acho que nesse nosso espaço aqui, que sempre fala de futebol internacional, também é obrigatório conversar um pouquinho mais sobre a fúria, sobre a equipe de Luiz de la Fuente, que também foi alvo aqui de programas nossos lá atrás, quando conquistou, por exemplo, a Liga das Nações na temporada 2023, né? No ano de 2023, no dia 18 de junho de 2023. E eu lembro que a gente falava de um recomeço, né, para a Espanha, de uma reconquista, porque a equipe estava aí sem glórias há muito tempo, tinha vindo aí, vinha de copas muito ruins em 14, 18 e também 22, e aí em 23, com o Luiz de la Fuente à frente da equipe, e ainda sem saber se seria o técnico provisório ou definitivo, aquela equipe conseguiu uma virada de chave com o título da Liga das Nações conquistado em cima da Croácia. Evidentemente que não é um grande título, é o menor dos títulos, inclusive para seleções europeias, mas ali estavam alguns alicerces de um time que foi se moldando e melhorando até chegar à conquista desta Copa do Mundo em 2026. E só como lembrança, né? Vamos lembrar como é que foi em 2022, porque a seleção espanhola caiu nas oitavas de final para Marrocos depois de um empate por 0-0, né, no tempo normal e prorrogação. Nós tivemos o duelo sendo definido nos pênaltis, com vitória marroquina pelo placar de 3-0. E um detalhe aqui que me chama a atenção, e já vou passar a bola para o Prats já, porque ele falou uma coisa muito legal no 4 em Campo mais cedo, que eu quero retomar, é a seguinte: a confiança ou o compromisso da seleção espanhola com uma ideia de jogo e também com alguns jogadores. Mas olha só, em 2022, 6 de dezembro, derrota para o Marrocos nos pênaltis nas oitavas de final. Qual era o time da Espanha? O Unai Simón no gol, Marcos Llorente na lateral direita, foi banco nessa Copa, Rodri jogando de zagueiro, Laporte, Rodri titular absoluto dessa Espanha, né? Laporte, titular absoluto dessa Espanha, era o outro zagueiro. Jordi Alba, já aposentado aí da seleção, na lateral esquerda. No meio de campo, Busquets, já está aposentado da seleção. Gavi, no banco da seleção 2026. Pedri, que alternou titularidade e banco na seleção 2026. Ferran Torres, autor do gol do título da Copa de 2026, Marco Asensio, que não está frequentando a seleção, Dani Olmo. Esse foi o time que iniciou o jogo em 2022, oitavas de final. Entraram Álvaro Morata, que não está nessa seleção, Carlos Soler, que também não está, Nico Williams, que está nessa seleção, Alejandro Balde, Ansu Fati, Pablo Sarabia, esses jogadores não ficaram. E aí para 2023, né, depois da Espanha ser eliminada para Marrocos, poderia haver aquela sanha, né, de ó, vamos limpar todo mundo, não tem mais condição, chegamos nas oitavas e caímos. 2023 com Luiz de la Fuente, goleiro, Unai Simón, de novo, lateral direito, Jesús Navas, zagueiros, Lenormand e Laporte, continua, né? Alba parou de jogar na seleção. Rodri e Fabián Ruiz, os dois volantes. Asensio, não está na seleção. Gavi, Jeremy Pino, estava no banco. E Álvaro Morata, vieram do banco. Ansu Fati, Rossello, Mikel Merino, que estava nessa Copa. Nacho, que não estava. Dani Olmo, que estava. E Dani Carvajal, que não estava. Prats, queria que você retomasse essa ideia que a gente conversou brevemente no 4 em Campo, que eu acho que é fundamental para a gente entender um pouco desse caminho, né, da Espanha. Já eu vou falar da Euro 2024, mas é uma equipe que é eliminada em 2022 nas oitavas,

0: ter um resultado muito bom quando isso for feito com determinadas gerações diferentes, né? Porque a seleção espanhola campeã da Europa 2008, campeã do mundo 2010, campeã da Europa 2012, foi a base que caiu na primeira fase em 2014, né? Com jogadores talvez individualmente mais geniais que esses jogadores campeões do mundo ontem. Né, porque ali talvez era o envelhecimento de alguns, era tecnicamente alguns também passando do melhor momento que eles viveram na carreira. Agora, acredita-se muito numa maneira de trabalhar com jogadores, trabalhar com as equipes e trabalhar futebol. Isso é inegável. Agora, essa maneira funciona bem, funcionou bem para a Espanha ontem e funcionou bem para a Espanha nessa era Luis de la Fuente, que é alguém que vive o futebol espanhol nessa maneira de formar jogadores, de formar a maneira de jogar, de difundir isso, talvez mais que os outros técnicos que passaram pela Espanha, né? Então, a Espanha que ganha a Copa do Mundo é uma Espanha que acredita nessa maneira de jogar, nessa maneira de jogar que vai dar resultado, como deu resultado com Luis de la Fuente, com um treinador que trabalhou com sub-17, com sub-19, com seleção olímpica, que geralmente é sub-21, e com seleção principal. Então, assim, essa história do Luis de la Fuente, com a seleção campeã do mundo ontem, é uma história que é muito bonita de ser contada, porque deu resultado, levantou a taça. Agora, mesmo em anos que a Espanha não levantou a taça, a maneira de pensar futebol é muito parecida. Não garante resultado, mas garante que você sabe por que está fazendo aquilo, se vai ganhar ou não. Aí é uma outra história. Agora que se acredita numa maneira de fazer futebol, e isso na Espanha se acredita já há algum tempo.
1: Perfeito. E aí vamos para Euro, né? 2024, final foi Espanha 2, Inglaterra 1, e a Espanha do De La Fuente. Unai Simón, Carvajal, Lenormand, Laporte e Cucurella. Rodri, Fabian Ruiz, Lamine Yamal, Dani Olmo, Nico Williams, Álvaro Morata vieram do banco. Zubimendi, Oyarzabal, Nacho e Mikel Merino. Aí já é quase o time da Copa na final da Euro 2024, 14 de julho de 2024. E importante também dizer o seguinte, nesse meio do caminho teve uma outra Nations League com a Espanha na final e a Espanha perdeu, foi nos pênaltis para Portugal. E ali, né, no ano passado, 8 de junho, um pouquinho mais de um ano, o time da Espanha tinha Unai Simón, Mingueza, Lenormand, Hausen, Cucurella, Pedri, Zubimendi, Fabian Ruiz, Lamine Yamal, Oyarzabal, Nico Williams. Do banco vieram Isco, Merino, Baena, Pedro Porro, Pino e Álvaro Morata. Quase sempre os mesmos jogadores, mas novos sendo incluídos e depois retirados. Porque, como o Pratos colocou, a ideia de jogo é uma, quem se adapta bem fica no grupo, quem não está num bom momento sai do grupo, e você tem aí mais de 30 jogadores que podem sair, entrar e estão dentro da ideia. É óbvio, né, como disse o Pratos, que essa é a história contada pelo vencedor e normalmente é assim. Mas eu queria também fazer uma menção aqui, Pratos, aos perdedores de ontem, os argentinos, porque o que o Scaloni conseguiu fazer nesses últimos anos também é muito digno de nota. Foram 4 decisões, né? 2 Copas Américas, ambas vencidas, 1 Copa do Mundo vencida e 1 perdida na final, além da finalíssima, né? Vencida contra a Itália, que aí é um duelo único, mas foi um show de bola que a Argentina colocou naquele dia, num momento em que ainda havia um debate muito grande, e acho que ainda há, né? Se os sul-americanos são capazes de competir ou não com as equipes europeias. E se a gente tem muitas e muitas evidências para dizer que não são capazes, sobretudo quando se enfrentam os clubes, e as seleções de novo se enfrentaram, a Argentina foi assim um ponto que o tempo todo mostrou que sim, é possível sim enfrentar. Ontem não foi, mas em geral sim. Queria que você falasse um pouco dessa Argentina que o Scaloni conseguiu fazer, e assim, não é só o Messi, né, para ser uma ideia de jogo, né?
0: Claro, claro que sim. É uma ideia que foi muito bem trabalhada pelo Scaloni, que é uma outra personagem, né, dessa Argentina, agora vice-campeã do mundo, mas antes campeã do mundo, 2 vezes campeã da América em 2 Copas Américas consecutivamente. O Scaloni assume a seleção da Argentina com uma longa fila, né, de títulos sul-americanos e também mundiais. Nunca tinha sido treinador, foi assim uma opção

0: que quase que sobrou ali para trabalhar, porque os nomes trabalhados pela Federação Argentina na época, ninguém quis, eram nomes de técnicos argentinos com sucesso no futebol europeu, certamente todos eles mais caros que o Scaloni, e o Scaloni começou a se aventurar em uma função, quando falo se aventurar, uma função que ele nunca tinha exercido antes, e deu assim muito certo, né? O Scaloni virou um símbolo da seleção da Argentina, de comportamento, de trabalhar com esses jogadores, e muitos jogadores da Argentina jogando mais na seleção do que jogaram ou que jogam nos clubes. Muitos deles têm sucesso no futebol da Europa já há muito tempo, são titulares em grandes marcas do futebol europeu, mas a seleção da Argentina também, assim, é uma história muito boa de ser contada por esse grupo de jogadores, né? Quase todos eles campeões do mundo há 3 anos e meio no Catar, alguns campeões do mundo não ficaram, mas a maioria estava aí para jogar a Copa do Mundo de 2026. Claro que tem o Messi, que é o carro-chefe, é o gênio da companhia, mas há outros jogadores muito bons. Alguns que nem foram tão bons assim na Copa do Mundo, mas me parece que é um grupo que gosta e se respeita muito, né? E confia muito na capacidade do treinador, de quem trabalha com o treinador. A comissão técnica da Argentina é formada por ex-jogadores da seleção da Argentina também, Pablo Aimar, Walter Samuel, Roberto Ayala, jogadores dos anos 90, né? Muitos deles. E foi uma situação diferente. A situação da Argentina é uma situação, se comparada à Espanha, que a gente falou aqui, em escola de futebol, em trabalhar, em acreditar que essa maneira de jogar futebol é a melhor maneira para ganhar. A da Argentina foi muito na base de um improviso, num desespero da federação que estava muito embaixo, de resultados que não acompanhavam, que não apareciam, e aí teve a capacidade de alguém que nunca tinha sido treinador ter virado um grande treinador na seleção, e dos jogadores também terem jogado como jogaram nos últimos anos. A Argentina sai vice-campeã do mundo, né, nessa última Copa, mas sai com histórias muito boas, com vitórias, com viradas marcantes, comandadas nessas, né, vitórias e viradas por essa comissão técnica e por esse grupo de jogadores que estiveram até ontem nos Estados Unidos também.
1: Ô Prats, eu confesso que eu tenho assim um fraco pela ideia, uma quedinha assim, pela ideia de que existe um jeito argentino de jogar futebol, que existe um jeito brasileiro de jogar futebol, espanhol, como você falou, talvez inglês, italiano, francês agora. Eu tenho um pouco essa quedinha por essa ideia, assim, e o que eu ouço muito, né, e vejo muito, é que o Scaloni foi muito capaz de trazer isso para o futebol da seleção argentina e passar isso para os jogadores. E você lembrou da turma, né, dos anos 90, que faz parte aí da comissão técnica, e eu fico pensando, né, que também era outro futebol, e a Argentina jogava, né, ou tentava jogar dessa forma ofensiva, de toque de bola, de cadência também, né, não de velocidade. Nunca foi uma seleção marcante pelos seus pontas habilidosos, e sim pelos seus meias, né, seus camisas 10. E eu acho que existe isso, sabe? Eu acho que os jogadores da Argentina entenderam que essa ideia estava neles e poderia ser replicada no campo, e todo mundo acreditou demais, e eu acho que isso também está por trás das viradas incríveis, dos jogos nos quais o time teve confiança para conseguir viradas e momentos muito positivos. Você acha que isso está muito descolado, por exemplo, do Brasil? Daria para a gente pensar algo na seleção brasileira assim? Uma ideia de jogo, jogadores que sentem o jogo da mesma forma, e que de repente isso vai colocar a gente mais para cima na lista das equipes mais competitivas?
0: Não acho, não. Acho que o que você está falando faz todo sentido, Gabriel, porque realmente o futebol argentino, de maneira geral, é um futebol muito baseado na técnica dos seus meio-campistas, de grandes camisas 10, de grandes meio-campistas, camisas 8, camisas 5, jogadores que com a bola no pé têm muita técnica de se encontrarem, de jogarem, de ter tabela, de ter toque. E o Brasil também é uma grande escola de futebol e sempre foi muito marcado, né, pela capacidade técnica dos seus atletas, dos seus jogadores. Me parece que é um debate assim mais profundo, porque aí a gente pode falar de perfil de jogadores, de como cada jogador ou cada elenco encara o que é jogar pela seleção do seu país em uma Copa do Mundo. Não sei se o Brasil perdeu isso de alguma forma. Eu acho que isso está muito ligado a resultado. Perdeu, então faltou muita coisa. Ganhou, não faltou nada, né? A gente fica muito, obviamente, baseado nisso, porque é isso que realmente calça o futebol, né? O que vai levantar a taça, o que vai deixar de levantar a taça, o que vai perder. mas talvez isso fale mais sobre o perfil de alguns jogadores, o perfil dos jogadores brasileiros, se comparado ao perfil dos jogadores argentinos. Então, assim, talvez o Brasil tenha perdido isso em relação... Eu acho que isso até fala menos sobre distanciamento, né? Hoje o futebol, o centro do futebol é o futebol europeu, né? Então, assim, não é que você formou no Brasil jogadores muito bons com 17, 18 anos, eles saem e eles não têm mais ligação com o país. Eles são cidadãos do mundo, eles viram outro tipo de atleta, outro tipo de jogador. Hoje o jogador é uma empresa, hoje muita gente cerca jogador. Eu acho que está muito ligado a resultado, Gabriel. Mas eu tenho uma impressão que talvez o jogador argentino, de maneira geral, hoje, tem uma ligação com o país, ou tem uma ligação com o torcedor do país, ou tem uma ligação com o familiar do país. Talvez o brasileiro teve em algum momento e se perdeu. Eu não sei se isso está ligado ao resultado ruim, que também me influencia, ou não sei se isso é uma realidade que o Brasil vive hoje. O Brasil tem uma maneira de jogar futebol que é respeitada no mundo todo, né? Toque de bola, drible, improviso, jogadas mágicas. Isso talvez tenha perdido um pouco, ou pelo perfil dos jogadores, ou pelo perfil também de quem trabalhou com esses jogadores nos últimos anos.
1: E uma curiosidade, né, que o elenco argentino já chegou na Argentina e quase todos os jogadores foram para a Argentina. O Messi não foi, ficou nos Estados Unidos.
0: Acho que Messi e Depol, pelo que
1: eu vi. Os dois, né?
0: Isso.
1: Que jogam nos Estados Unidos. Os outros todos foram para lá, mesmo jogando em outros clubes. Não sei se vão ver a família ou se quiseram ser recebidos, né, pelos torcedores, foram bem recebidos pelos torcedores. É claro que é uma situação muito diferente, porque a Argentina foi bem na Copa e o Brasil não, mas nenhum brasileiro veio para o Brasil, a não ser o Danilo, que joga no Flamengo. Nem o Alexandro, que também joga no Flamengo, veio para o Brasil no voo da CBF. Acho que essa ligação com o povo e o país tem coisa aí, viu? Tem coisa aí importante para a gente observar. Bom, vamos fazer o nosso comercial, nosso break comercial, e aí na volta a gente fala um pouquinho sobre futebol de clubes, porque a temporada 26-27 na Europa já está começando. A Champions League, por exemplo, já começou. Já já a gente fala mais.
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3: Agora, 11 horas e 53 minutos, a Polícia Civil investiga a morte do diretor Ricardo Spencer. O corpo foi encontrado em um apartamento no edifício Copan, em São Paulo. Com a trajetória na TV e trabalhos ao lado da cantora Pitty, o cineasta recebeu homenagens de artistas no dia de hoje.
4: A Polícia Civil de São Paulo investiga como morte suspeita o caso do diretor e cineasta Ricardo Spencer, de 49 anos. Ele foi encontrado morto na manhã desta segunda-feira no centro da capital. Segundo a Secretaria da Segurança Pública do Estado, Ricardo estava hospedado no edifício Copan por meio de uma plataforma de locação por temporada. O corpo foi encontrado após o porteiro acionar a administração do edifício. A Polícia Militar e o SAMU foram chamados e constataram a morte. De acordo com as autoridades, não havia sinais de violência. A perícia foi acionada e o caso foi registrado como morte suspeita no Distrito Policial do Bom Retiro, na região central da cidade. Segundo o portal G1, o diretor havia se mudado recentemente do Rio de Janeiro para São Paulo para iniciar as gravações de uma nova série para uma plataforma de streaming. Ricardo é neto da atriz e diretora Nilda Spencer, considerada uma das grandes referências do teatro baiano. Nos últimos 10 anos, o cineasta integrou a equipe de direção da TV Globo e trabalhou em produções como Mr. Brown, Segunda Chamada, Cine Hollywood e Segundo Sol. O trabalho em Segunda Chamada recebeu o prêmio de melhor série do ano da Associação Paulista de Críticos de Arte em 2020. Na área da música, ele teve como grande parceira a também baiana Pitty. Spencer foi responsável pelos videoclipes de alguns dos principais sucessos da cantora, incluindo Memórias e Me Adora. Nas redes sociais, a cantora Pitty relembrou a amizade entre os dois e prestou uma homenagem ao diretor. A apresentadora e humorista Tata Werneck também lamentou a morte do artista. Ela descreveu Spencer como um amigo querido e disse que tinha muita admiração por ele. Em nota, a Secretaria de Cultura da Bahia destacou a trajetória do diretor, manifestou pesar pela morte e se solidarizou com familiares e amigos. De São Paulo, Lucas Taveira.

0: Lado B da Bola. De volta com o Lado B da Bola. E agora vamos falar sobre clubes na Europa, começando com uma história meio diferente, mas que conversa com o tema anterior, né? Pertencimento, identificação, identidade. Prats, que história é essa aí do Ander Herrera?
1: Está de volta ao Saragossa, ao Real Saragossa, tradicional clube da Espanha. O Ander Herrera foi revelado pelo Saragossa em 2008, começou no profissional do Saragossa em 2009. 15 anos depois, volta ao clube que vive a pior crise da sua história. O Saragossa acabou de ser rebaixado para a terceira divisão da Espanha. O Saragossa que ganhou a Copa do Rei nos anos 60, nos anos 80, nos anos 90. Foi campeão da Recopa em 95 contra o Arsenal. O Saragossa caiu para a terceira divisão na Espanha. E o Ander Herrera vai fazer 37 anos agora em agosto, né? E o Ander Herrera é um jogador revelado no clube, mas que rodou em grandes clubes da Europa também, né? Depois o Saragossa foi pro Athletic Bilbao em 2011, e a venda do Ander Herrera em 2011 pro Athletic Bilbao, a alegação do Saragossa para aceitar a proposta do Athletic Bilbao à época foi a seguinte: problemas financeiros. Vai ajudar agora o Saragossa com essa venda a diminuir as dívidas. Ele saiu do Saragossa pro Athletic Bilbao. Ele teve duas passagens pelo Athletic Bilbao, né? Passou pelo Manchester United, jogou no Paris Saint-Germain, no Boca Juniors em 2025, 2026. Só que no Boca, na Argentina, o Ander Herrera teve muitos problemas físicos. Ele não teve muita sequência no Boca Juniors, não. E agora volta o Saragossa para ajudar o time na terceira divisão. Né, o Saragossa, que ficou muito tempo na primeira divisão da Espanha, teve resultados expressivos, sobretudo nos anos 90, no começo dos anos 2000, principalmente. Vive uma crise assim, financeira muito grave. Foi vendido, Gabriel Dudziak, pelo grupo, você pode até me ajudar, que é um grupo investidor que também tem vínculos com Atlético de Madrid, Leeds United e Deportivo Cali. A Gen, a pronúncia é essa, A.Gen. É um grupo...
2: Ah, deve ser.
1: Esse grupo, Again, ele adquiriu 75% das ações do Saragossa. Então, 75% das ações do Saragossa pertencem a esse grupo investidor que anunciou essa compra na semana passada. E já houve troca na diretoria, na presidência, né? E o Jorge Mas e o Juan Forcén, que eram os acionistas do Saragossa, vão seguir com o grupo Again, só que eles vão formar agora um novo grupo de trabalho. Né, o Guido Baroli, que foi diretor-geral de Defesa e Justiça, que foi campeão da Recopa, da Sul-Americana em 2020, 2021, é o novo diretor-geral do Saragossa, que já fez uma ampla reformulação para o grupo de jogadores que vai atuar na terceira divisão. O Ander Herrera é a grande estrela da companhia, né? Então o Saragossa passando por uma outra mudança drástica na diretoria, com novos donos a partir de agora, para tentar voltar à primeira divisão do futebol espanhol. Mas a crise é muito grande. A campanha na segunda divisão da temporada passada foi a pior da história da segunda divisão. O Saragossa caiu com apenas 36 pontos, perdeu 11 jogos em casa, teve 14 expulsões durante a segunda divisão da Espanha. Todo mundo que caiu, ninguém quase ficou em relação a jogadores e diretoria. E agora vai tentar iniciar uma outra história. O Saragossa caiu em 2013 para a segunda divisão, não voltou mais para a primeira e agora caiu da segunda para a terceira divisão do futebol espanhol. E a história de reformar o La Romareda, estádio da equipe, do clube, deve levar mais algum tempo, que na terceira divisão, menos receita, menos dinheiro, novos donos, a ver o que vai acontecer com o Real Saragossa, tradicional clube espanhol que vive uma grave crise financeira e anunciou a volta do Ander Herrera para a próxima temporada, Gabriel.
0: Vamos ficar de olho nessa história. Olha, e os campeonatos europeus, né, já vão começar alguns, outros já começaram, os principais ainda não, né, mas só um registro aqui rápido: campeonato da Bulgária já começou, campeonato romeno também, campeonato sérvio, o campeonato da Suíça começa na sexta-feira também começa o campeonato russo, que teve Supercopa realizada neste fim de semana, e vitória do Zenit nos pênaltis contra o Spartak Moscou, placar de 4-2 nos pênaltis, depois de 1-1 no tempo normal. Nós vamos ter também Dinamarca começando na sexta-feira, Polônia também na sexta-feira, entre outros menos badalados. E a Liga dos Campeões da Europa já está rolando. Na semana passada nós falamos rapidamente sobre essa primeira fase classificatória, jogos da volta realizados, e agora começa a segunda fase classificatória. Tem vários times aí pouco famosos, tem outros mais famosos que entram nessa fase, por exemplo, Estrela Vermelha de Belgrado está nessa fase, o Lech Poznan da Polônia está nesta fase, o Levski Sofia chegou nesta fase, Dinamo Zagreb da Croácia também aqui, o Thun lá da Suíça, que a gente comentou em programas passados aqui do lado B da bola, também está. E no caminho da Liga, né, que não são os campeões, entra uma equipe muito poderosa nesse momento no futebol europeu, que é o Fenerbahçe da Turquia. Por que que eu estou falando isso? Já é um time tradicional, mas é um time que está com muitos investimentos, sobretudo do governo turco, está com vários jogadores famosos, conhecidos aí do futebol europeu. Por exemplo, no amistoso aí da semana passada, o time do Fenerbahçe jogou com o Skriniar na zaga, ex-Inter de Milão, o Guendouzi joga por lá, o brasileiro Fred, meio campista, joga lá, também o Talisca, também aqui o Nathan Ake, que jogou no Manchester City, Marco Asensio, que a gente falou hoje mais cedo, joga lá também, o Ederson, né, goleiro brasileiro, joga lá também, e chegou nessa temporada também o Mason Greenwood, que é um atleta aí envolto em polêmicas, acusação de abuso sexual, jogou no Marseille na temporada passada, houve muitos protestos, e ele não tem mais entrada nos principais clubes europeus, não, por causa dessas acusações aí, e por isso acaba indo para a Turquia depois de ter jogado no Olympique Marseille. Bom, Fenerbahçe vai jogar contra o Górnik Zabrze, que é da Polônia também, na Liga dos Campeões da Europa. Esses duelos, alguns desses duelos eu citei aqui, tem outros evidentemente. Prats, muito obrigado e até semana que vem.
1: Eu que agradeço, Gabriel Dodziak, boa semana para você, boa semana para os ouvintes da CBN, até a próxima.
0: Fica por aqui o Lado B da Bola desta semana. Na sequência vem o Repórter CBN e depois o CBN Madrugada com Paulo Galvão. Até mais.
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0: Terça-feira, 21 de julho de 2026. A Justiça de Minas Gerais suspendeu a multa de quase 88 milhões de reais aplicada pela Controladoria Geral do Estado contra a Vale. A penalidade foi resultado de um processo administrativo instaurado em 2020. Na ocasião, foram apontadas fraudes na apresentação da declaração de estabilidade da barragem da mineradora que se rompeu em Brumadinho, na Grande Belo Horizonte, em 2019. A CGE concluiu que a Vale forneceu informações falsas e praticou atos previstos na lei anticorrupção. Na decisão mais recente, a Justiça discordou desse entendimento ao considerar a avaliação do ministro Cássio Nunes Marques do Supremo Tribunal Federal. Já existe um julgamento em andamento na corte sobre o tema. Vale até hoje o alerta de perigo emitido pelo Instituto Nacional de Meteorologia para tempestades no Rio Grande do Sul. No período, há risco de chuvas volumosas de até 100 milímetros por dia e ventos de 60 a 100 quilômetros por hora. No fim de semana, os temporais atingiram pelo menos 43 cidades gaúchas. A China ampliou as compras de soja do Brasil e reduziu as importações do produto fabricado pelos Estados Unidos. Segundo os dados oficiais divulgados pelo governo chinês, o país importou mais de 12 milhões de toneladas do produto brasileiro, o que representa alta de 13% em relação a junho do ano passado. Já as compras do produto norte-americano pela China caíram 20% no intervalo de tempo comparado. Em Brasília, 5 minutos.
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2: 6 minutos desta terça-feira. Muito bom dia. Obrigado a você que nos faz companhia aqui na CBN. Começa aqui o CBN Madrugada, produção da Karina Almeida. Trabalhos técnicos comigo, Ricardo Garcia. Vamos juntos na sua companhia até às 5 da manhã. E você participa sempre via WhatsApp, pelo e-mail, pelo Instagram, pelo YouTube. Daqui a pouquinho a gente lembra os caminhos, registra as participações. Porque agora vamos a alguns dos principais destaques do dia. Começamos com Brasília, capital federal. João Rosa.
3: Lula respondeu às declarações do secretário de Estado dos Estados Unidos, Marco Rubio, e disse que se ele quiser apoiar a candidatura de Flávio Bolsonaro à presidência, pode vir ao Brasil montar um comitê que será derrotado. O presidente também voltou a criticar as tarifas impostas pelos Estados Unidos e, sem citar nomes, chamou de traidores da pátria quem pede sanções contra o Brasil.
2: Prepara ajuda aos exportadores. Samantha Klein.
4: O governo vai realizar nesta semana encontros individuais com setores impactados pelo tarifaço dos Estados Unidos para definir uma política de socorro. A ideia é avaliar a extensão do impacto, como os contratos estão sendo afetados e possíveis cortes de postos de trabalho para então definir como será a ajuda financeira às empresas. A equipe econômica estuda ampliar o programa Brasil Soberano e abrir novos mercados.
2: Eleições 2026, a mobilização da direita. Bruna Barbosa.
5: O senador Flávio Bolsonaro disse que ainda espera por um apoio nacional da federação formada por União Brasil e Progressistas, apesar da sinalização de neutralidade. As negociações seguem nos bastidores e a definição deve ficar para a Convenção Nacional do PP, marcada para o dia 5 de agosto. No âmbito estadual, a federação declarou apoio em São Paulo à pré-candidatura de Flávio Bolsonaro e lançou Guilherme Derrite ao Senado.
2: Eleições entraram numa fase importante, destaca Rani Veloso.
6: Renan Santos, do Partido Missão, é o primeiro nome a oficializar a candidatura à presidência da República. O anúncio foi feito no primeiro dia das convenções partidárias deste ano, marcando a largada oficial da corrida pelo Planalto. Segundo o candidato, a convenção da legenda foi antecipada por questões de segurança. Já os demais presidenciáveis, como Lula e Flávio Bolsonaro, focam em São Paulo para os atos, mas enfrentam impasses na formação de alianças regionais.
2: Eleições no Rio de Janeiro. Pedro Bonenberger.
7: O Rio de Janeiro já tem dois candidatos confirmados na corrida eleitoral ao governo do Rio. Nessa segunda-feira, o PSD oficializou o nome do ex-prefeito Eduardo Paes para a disputa. A vice dele será Jane Reis, do MDB. O partido ainda lançou o deputado federal Pedro Paulo como candidato ao Senado. Por outro lado, o Republicanos anunciou um velho conhecido dos fluminenses. O ex-governador Antony Garotinho vai concorrer ao cargo.
2: Ainda as eleições com Marina Dantas.
8: Quem estiver fora da cidade onde vota no dia das eleições já pode solicitar a habilitação para o voto em trânsito. O procedimento pode ser feito até 20 de agosto, de forma presencial ou pela internet, e garante a participação no pleito em capitais e municípios brasileiros com mais de 100 mil eleitores.
2: É noite 10, guerra no Oriente Médio. É assunto para Luiz Fernando Figliage.
9: Rebeldes Houthis, apoiados pelo Irã, anunciaram um bloqueio aos navios da Arábia Saudita na segunda maior rota de exportação de petróleo do Oriente Médio. Após Donald Trump ameaçar o Irã com o dobro da força caso militares americanos sejam mortos em combate, o exército aplicou novos ataques contra os iranianos. Do outro lado do conflito, Israel retirou tropas do sul do Líbano.
2: Crime na sala de aula em Pernambuco. A manchete é de Letícia Rodrigues.
10: A Polícia Civil de Pernambuco segue investigando o caso da professora de artesanato que acusa uma aluna por intoxicação com mercúrio no Recife. Segundo a polícia, a amizade da vítima com o namorado da suspeita pode explicar o envenenamento. Por isso, a tentativa de homicídio por motivo de ciúme é uma das linhas de investigação do caso, que foi registrado há mais de um ano.
2: De volta a Brasília, aqui no CBN Madrugada com João Rosa.
3: O Ministério da Justiça abriu uma investigação contra a plataforma de revenda de ingressos via Gogo por suspeitas de preços abusivos e possíveis violações ao Código de Defesa do Consumidor. A empresa também foi intimada a divulgar de forma clara que é um site de revenda e não um canal oficial de compra de ingressos. Em caso de descumprimento, a via Gogo poderá ser multada em até R$100 mil por dia.
2: Caso de polícia em São Paulo com Lucas Taveira.
11: As investigações sobre o desaparecimento de um empresário de 31 anos em Carapicuíba ganharam novos desdobramentos com a prisão de 3 suspeitos. A Polícia Civil agora procura um quarto envolvido e trabalha com a hipótese de que ele tenha sido vítima de uma emboscada.
2: E o Lucas traz mais uma morte suspeita em São Paulo.
11: A Polícia Civil investiga a morte do diretor e cineasta Ricardo Spencer, de 49 anos. Ele foi encontrado em um apartamento do Copan, sem sinais aparentes de violência. Com trajetória na TV Globo e trabalhos marcantes ao lado da cantora Pitty, ele recebeu homenagens de artistas.
2: Segurança para candidatos nas eleições. O destaque é de Igor Cardim.
12: A Polícia Federal começou a disponibilizar equipes de segurança para candidatos à presidência com candidaturas já homologadas em convenções partidárias. A operação deve mobilizar cerca de 460 policiais e custar R$95 milhões. Enquanto Romeu Zema, Ronaldo Caiado e Renan Santos vão pedir a proteção, Flávio Bolsonaro informou que abriu mão do serviço. O presidente Lula deve ter os agentes integrados ao GSI.
2: É noite 13, de volta a São Paulo com Pedro Fagundes.
13: O número de furtos de veículos em Perdizes, na Zona Oeste de São Paulo, tem aumentado e preocupa moradores e comerciantes da região. Dados recentes mostram uma alta nas ocorrências, refletindo a sensação de insegurança no bairro.
2: Violência no Paraná. A manchete é de Luciana Penha.
14: O autor dos disparos contra uma lanchonete em Campo Mourão, no interior do Paraná, se apresentou à polícia e disse que agiu por vingança. O adolescente, de 15 anos, confessou o ataque, que terminou com 2 mortes e 3 feridos, e disse que o alvo era uma mulher de 40 anos, que está internada em estado grave.
2: Perdedores. Ricardo Porto explica.
15: Torcedores argentinos se envolveram em brigas na zona sul do Rio e em búzios na região dos lagos após a vitória da Espanha. Vídeos publicados nas redes sociais mostram agressões em bares e quiosques. Em um deles, 3 policiais militares agridem um argentino com cacetetes. A conduta deles vai ser alvo de uma apuração da própria corporação.
2: Destaque do esporte aqui no CBN Madrugada com Gabriel do Diaki.
16: A Copa Sul-Americana retorna nesta terça-feira com a realização de 2 jogos válidos pela fase playoffs de oitavas de final. Nesta etapa, os segundos colocados da fase de grupos da Sul-Americana enfrentam terceiros da Libertadores, que foram eliminados da principal competição continental. Nesta terça, às 19h, o Nacional do Uruguai encara o Tigre da Argentina em Montevidéu. Já às 21h, o Santos visita a Universidade Central da Venezuela. Na quarta-feira, o Vasco joga na Colômbia contra o Independiente Medellín às 19h. Enquanto às 21h30, o Bragantino encara o Sporting Cristal no Peru. No mesmo horário, o Lanús da Argentina encara o Cienciano do Peru. Já na quinta-feira, são mais 3 jogos. Às 19h, o Grêmio encara o Bolívar em La Paz. Enquanto às 21h30, o Boca Juniors recebe o O'Higgins do Chile na Argentina. E o Independiente Santa Fé da Colômbia joga com o Caracas da Venezuela em casa.
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2: Vamos saber como é que fica o tempo em todo o Brasil com Aline Araújo.
17: O dia ainda começa com alertas na região sul. A frente fria continua mantendo o tempo bastante instável. No Rio Grande do Sul, as condições mais severas estão previstas para lá, ainda com alerta de perigo e até perigo extremo, principalmente no centro e no norte do estado, com potencial para chuva volumosa, raios e rajadas de vento que podem superar os 85 km por hora. Em Porto Alegre, o dia será de céu encoberto, chuva forte e acumulados em torno dos 50 milímetros. No sudeste, o tempo segue mais estável. Em São Paulo, sol predomina e não há previsão de chuvas, com máxima de 26 graus. A umidade relativa do ar preocupa principalmente no estado de Minas Gerais e também no interior de São Paulo, ficando abaixo dos 30% em algumas localidades. No centro-oeste, o destaque continua sendo também o ar seco. Em Cuiabá, a máxima chega aos 35 graus e a umidade relativa do ar cai para cerca de 30% durante a tarde. A situação é ainda mais crítica entre o leste do Mato Grosso e o oeste de Goiás, onde os índices podem ficar entre 12% e 20%. No Nordeste, a chuva continua concentrada na faixa litorânea, enquanto o interior permanece com tempo firme e bastante calor. E na região norte, o calor e a elevada umidade continuam favorecendo pancadas de chuvas. Em Boa Vista, o tempo segue abafado, com sol entre nuvens e pancadas de chuvas acompanhadas de raios ao longo do dia. Para o restante da semana, essa frente fria continua avançando lentamente entre a região sul, chega no sudeste em torno de quarta e quinta-feira, também muda as condições do tempo entre quarta e quinta-feira no centro-oeste, principalmente no Mato Grosso do Sul e na região sul do estado do Mato Grosso. Aline Araújo, da Clima Tempo.
2: Sete minutos desta terça-feira, mais uma vez, muito bom dia, obrigado a você que nos acompanha aqui no CBN Madrugada, junto com o Ricardo Garcia, vamos até às 5 da manhã com muita informação, muita prestação de serviço e vamos falar de política, de economia e um pouquinho de Copa do Mundo também, né, Ricardo Garcia? Pessoal me dando os parabéns aqui. Faturamos mais uma vez o bolão aqui da firma, né? É, isso aí.
18: Muito bom. Quem tá comentando aqui é a Zazá Souza, tá pedindo pra gente montar uma cartilha, né, de como ganhar. Eu já falei com a Tânia Morales aqui na semana passada, né? Não há nada científico, mas eu acredito, né, que essa história do bolão, obviamente, você tem que conhecer um pouco ali, né, da força das seleções e tal. Acho que isso aí deve ser mais ou menos uns 30%. 20% é uma estratégia, porque cada bolão tem as suas regras lá e você tem que jogar dentro das regras, né? Então demos aí 50%. Os outros 50% é sorte, metade é sorte. Não adianta nada você conhecer a seleção, ter estratégia e não ter sorte. Eu, mais uma vez, eu sou um cara abençoado, né, Ricardo Garcia? Mais uma vez tive muita sorte. Muita sorte, como há 4 anos, quando ganhei o bolão, e agora, mais uma vez, muita sorte, porque os palpites que eu colocava, acho que foram 18 palpites certos, exatos, né? Do resultado exato da partida. Isso é sorte, não há dúvida nenhuma. Você acertar quem vai ganhar, né? Se de repente vai dar um empate, você tem que ter um pouco de conhecimento, claro. Agora, acertar o placar exato é sorte. Não adianta falar, não, porque eu sei, não tem nada disso. É sorte mesmo. E eu sou um cara sortudo, Ricardo Garcia, né? Então é isso. Agora, ainda sobre a Copa do Mundo, acho que tem duas considerações legais pra gente fazer aqui. Um sobre a disputa de terceiro e quarto. Acho que aquele jogo nos diz muito, não só sobre futebol, Ricardo Garcia. O jogo terminou 6-4, né, pra Inglaterra. E terminou 6-4 pra Inglaterra porque no meio tempo, com certeza, o pessoal no vestiário ali, né, trocou umas ideias ali. O negócio deve ter sido pesado, porque estava 4-0, né? Se eles não fizessem nada, a coisa ia degringolar para uma derrota histórica e vergonhosa. Bobear mais do que o 7-1. Então, qual que é a consideração que eu faço? Isso não é só para o futebol, né? O talento, em qualquer atividade da nossa vida, é muito importante, lógico que é. Talento é importante, o conhecimento técnico é importante. Agora, o empenho, se bobear, é mais importante. E mostrou que no futebol é mais importante. Deu para perceber que no primeiro tempo a seleção da França simplesmente não estava afim de jogar. Tinha jogadores ali que parecia que estavam jogando casados versus solteiros. Manja, teve um gol lá que foi de casados versus solteiros, que o cara foi até a linha de fundo, driblou dois, tocou para trás. Quer dizer, então mostrou que eles não estavam empenhados. Ah, perdemos o jogo, não estamos na final, então agora vamos entregar tudo. Era isso. Então mostra, e isso não é só no futebol, né? Que o empenho, você se esforçar realmente, né, para atingir um objetivo, é extremamente importante. Tanto que a partir do segundo tempo, quando eles resolveram acordar e falar, ah, gente, nós estamos passando vergonha aqui, né? Vamos jogar, né? Conseguiram equilibrar a partida, fizeram ali 4 gols, né? Que foi 6-4, né? Então o segundo tempo foi 4-2 para a França, né? Então acho que essa é uma consideração interessante. E aí sobre a final, e também não só o jogo Espanha-Argentina na final, mas lembrando também do jogo Espanha-França, a semifinal, acho que ela nos ensina muito também, né? Que é a ideia de que o coletivo muitas vezes é muito mais forte do que o individual. O coletivo é mais forte. Porque se a gente pegar no papel a França, por exemplo, falando da semifinal, a França é muito mais forte do que a Espanha no papel. Se você for comparar jogador com jogador, o pessoal do esporte sempre faz, né? Aquela, né? Coloca o espelho ali, né? Para comparar as posições de cada jogador. Eu lembro, eu acompanho aqui o programa, deu 7-4 para a França. 7-4 para a França, você comparando ali jogador com jogador. E a Espanha ganhou, mostrando que não só no futebol, o coletivo, na maioria das vezes, é muito mais forte do que o individual. E na final, só para fechar, a gente viu isso também, né? Porque tivemos ali na final o Messi, que, na minha opinião, foi o melhor jogador da Copa, né? Na opinião do pessoal do esporte também, porque eu estava acompanhando. né? Não ganhou porque a FIFA, né? E aí eu concordo com o Dudziak, né? Que é um critério que eles usam, sempre dão o melhor jogador para quem, pro time que ganhou. Então foi o Rodri, que aliás é um monstro, o Rodri jogou demais, realmente. Mas o Messi decidiu todas aquelas partidas, né? E na final não apareceu, né? Os talentos individuais da Argentina não apareceram, uma coisa impressionante, eu nunca vi isso, o time não deu um chute a gol até os 40 minutos ali do segundo tempo, né? Estão mostrando, né, que o esforço coletivo é muito mais forte do que os individualismos somados, né? 24 minutos agora desta terça-feira. Espanha. É a nossa saudação aí aos espanhóis que vivem aqui no Brasil, que estão nos acompanhando. Tem muita gente de Portugal que nos acompanha, brasileiros em Portugal, mas na Espanha com certeza também temos os nossos ouvintes e estão de parabéns porque mereceram demais, demais esse título. E olha, garotada, hein? Time jovem, espera que 2030 venha aí e essa seleção vai dar muito mais trabalho ainda. Vamos lá, vai 24 minutos desta terça-feira. Vamos falar das questões que envolvem o Brasil e os Estados Unidos, polêmica danada relacionada às tarifas, ao comércio bilateral, que acaba tendo reflexo também, é claro, nas eleições. Não há dúvida nenhuma que esse tema estará nas eleições, né? E vai ser abordado de ambos os lados, não há dúvida nenhuma. Não há dúvida nenhuma que o presidente Lula, nos debates lá, vai levantar um aspecto importantíssimo, que é o fato de a família Bolsonaro ter trabalhado para isso que está acontecendo, ter comemorado. Eduardo Bolsonaro comemorou lá quando houve a imposição das primeiras tarifas, não há dúvida nenhuma. E o Flávio Bolsonaro vai alegar que o governo brasileiro não soube lidar com essa questão. Vai lembrar a frase do Donald Trump, que disse que o Lula não quis negociar porque colocou questões pessoais acima dos interesses nacionais. Então vai ser, com certeza, um dos assuntos dos debates e que vai permear as eleições, que entraram hoje numa fase decisiva, que são as convenções que vão definir os candidatos. A gente vai falar sobre isso daqui a pouquinho, mas antes o João Rosa traz as últimas informações sobre a questão das tarifas e também a possibilidade de o governo dos Estados Unidos, Donald Trump, de alguma forma interceder diretamente nas nossas eleições, porque ele fez isso na Argentina. Daqui a pouquinho a gente vai lembrar. Vamos ouvir o João Rosa e daqui a pouquinho a gente lembra como o presidente Donald Trump efetivamente fez esforços para que o Milei ganhasse as eleições legislativas no ano passado, que era muito importante para que ele se mantivesse com força no Congresso. Vamos ouvir o João Rosa.
3: O presidente Lula reagiu às declarações recentes do secretário de Estado dos Estados Unidos, Marco Rubio, e afirmou que, se ele quiser apoiar a candidatura de Flávio Bolsonaro à presidência da República, pode vir ao Brasil montar um comitê eleitoral que será derrotado. A declaração foi feita durante a Convenção Nacional do PDT em Brasília, que oficializou o apoio do partido à candidatura de Lula à reeleição. Nos últimos dias, Marco Rubio fez críticas ao governo brasileiro. Segundo ele, Lula teria colocado o próprio ego acima da possibilidade de um acordo que beneficiasse a população brasileira. No discurso, o presidente Lula voltou a criticar as tarifas impostas pelos Estados Unidos sobre produtos brasileiros e defendeu a soberania do país.
19: Aliás, eu estou convidando quem quiser vir do mundo para ver as eleições aqui no Brasil. Quem quiser pode vir acompanhar. Se o secretário de Estado americano, Marco Rubio, quiser vir apoiar o meu adversário, que venha, que monte o comitê. porque a gente vai derrotar todos em nome da defesa da democracia nesse país.
3: As declarações ocorrem em meio a um aumento de tensão diplomática entre Brasil e Estados Unidos, após o governo norte-americano ampliar as tarifas sobre uma série de produtos brasileiros. Durante o discurso, sem citar nomes, Lula voltou a dizer que há brasileiros que procuram autoridades norte-americanas para defender medidas contra o Brasil e classificou esse tipo de atitude como uma traição ao país. De Brasília, João Rosa.
18: Vamos aguardar, não dá pra gente afirmar categoricamente, mas a possibilidade é grande de o presidente Donald Trump, que tem ligações ideológicas com a família Bolsonaro, de alguma forma interceder a favor do candidato Flávio nas eleições, como ele fez lá na Argentina, como lembramos há pouco aqui. Ele foi muito claro, o Milei esteve lá na Casa Branca às vésperas dessas eleições parlamentares. Ele tinha perdido a eleição em Buenos Aires e aí era uma eleição nacional, importantíssima para que ele mantivesse o apoio que ele precisa para as mudanças que ele está fazendo na Argentina no Congresso Nacional. E o presidente Donald Trump foi muito claro. Ele falou que o empréstimo, entre aspas, né, de 20 bilhões de dólares, que eles colocaram 20 bilhões de dólares lá na Argentina, estava condicionado à vitória de Milei nas eleições parlamentares. O Trump deixou muito claro isso. Então, vamos aguardar, né, para ver se de alguma forma, mais uma vez, o presidente Donald Trump vai ter coragem de agir dessa forma aqui no Brasil. Aguardemos. 00:29, dá tempo de registrar mais algumas participações aqui dos nossos ouvintes via WhatsApp pelo 11 999 11 9981. Luísa da Saúde em São Paulo está por aqui. O Danilo Leonel, enfermeiro no plantão no resgate em São Paulo, olha só, o pessoal da madrugada em trabalhos importantíssimos, né, Ricardo Garcia, né? O Danilo Leonel trabalhando nesta madrugada aí, cuidando das pessoas. Tomara que não precise de nenhuma atuação, né? Aquela madrugada sem alteração, né? Sem nenhuma ação, mas se for necessário, a gente sabe que o resgate, não só em São Paulo, né? Mas a gente tem forças de corpo de bombeiros, de resgate, extremamente capacitadas em todo o país, e eu não me canso de exaltar o pessoal da saúde, pessoal dos bombeiros que trabalham nessas atividades, né? Eu acho que eu já falei isso algumas vezes, vou repetir aqui, né? Meu pai era médico, então eu percebi a satisfação que ele tinha, né, em poder prestar esse tipo de serviço. Meu pai trabalhou na periferia de São Paulo até um mês antes de morrer, com 80 e tantos anos de idade. Ele era médico da família e ele ia lá pro posto, e do posto ele saía para casa das pessoas para fazer lá as consultas. Então isso me orgulha demais, e não só pelo meu pai, mas eu convivo bastante com médicos, eu sei do trabalho maravilhoso, não só os médicos, né, enfermeiros, todo o pessoal da saúde e também o pessoal que trabalha nessa área de corpo de bombeiros de resgate, né? Vou repetir o que eu já falei aqui: trabalhar como jornalista é muito bom, nos dá um prazer enorme. Eu imagino que você que está do outro lado aí, que tem qualquer outra profissão, eu espero que você goste do que faça, porque é muito bom, né, gostar do que faz, ter prazer. Agora, eu acho que não há profissões que deem mais prazer do que aquelas que você pode salvar uma vida, aquelas que você pode curar uma pessoa, tirar o sofrimento, reduzir o sofrimento de uma pessoa. Por isso que eu vou sempre exaltar o pessoal da área da saúde, o pessoal do Corpo de Bombeiros, que acorda, toma o seu café da manhã e vai pra rua pra salvar a gente. Vem aí, Matheus de Souza.
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0: terça-feira, 21 de julho de 2026. O presidente do TSE, Cássio Nunes Marques, será o relator da representação protocolada pelo PL sobre um suposto esquema de perfis nas redes sociais da empresa Meta, financiados para atacar o pré-candidato à presidência pela sigla Flávio Bolsonaro. Segundo a equipe de campanha do senador, a investigação foi solicitada após a identificação de uma rede com mais de 20 mil perfis nas redes sociais que promoveriam ataques contra o parlamentar. Os Estados Unidos anunciaram um novo tarifaço de 50% sobre produtos importados do Canadá. Washington justificou a medida, afirmando que Ottawa discrimina produtos americanos, especialmente nos setores de veículos, automotores, bebidas alcoólicas e laticínios. As novas tarifas passam a valer em 19 de agosto e vão atingir produtos como vinhos, cimento e tacos de hóquei, segundo a Casa Branca. O parlamento francês deve aprovar hoje a proibição do uso de redes sociais por menores de 15 anos. O acordo sobre a proposta foi fechado ontem entre deputados e senadores. A medida faz parte da política do presidente Emmanuel Macron para reforçar a proteção de crianças e adolescentes na internet. O governo pretende colocar a regra em vigor em setembro com a volta às aulas. No Reino Unido, uma medida semelhante foi aprovada para menores de 16 anos, mas só deve entrar em vigor no início do ano que vem. No horário de Brasília, 12:34.
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0: 35 minutos desta terça-feira, a gente vai continuar falando da questão das tarifas. O governo brasileiro, de alguma forma, tenta minimizar os efeitos, os impactos para os exportadores. A Samantha Klein tem para a gente os detalhes.
1: O governo começa nesta terça-feira uma série de reuniões com setores afetados pelo tarifaço de 25% às exportações brasileiras. Os primeiros a serem consultados serão as entidades que representam os calçadistas, vestuário e setor de plásticos. Coordenados pelos Ministérios do Desenvolvimento, Indústria e Comércio e da Fazenda, os encontros vão dar base para o programa de apoio às exportadoras. A intenção é ouvir os segmentos e mapear perdas de contratos e a necessidade de crédito. Depois disso, a equipe econômica deverá calcular o tamanho da ajuda e priorizar os setores mais prejudicados pelas tarifas que entram em vigor na quarta-feira. A ideia do governo também é manter um programa de auxílio sem extrapolar os limites fiscais. Entre as possibilidades na mesa estão a ampliação do Plano Brasil Soberano, o lançamento de novas linhas de financiamento e abertura de novos mercados para as exportações. Para o presidente executivo da Associação Brasileira das Indústrias de Calçados, Haroldo Ferreira, a ideia é que a negociação do governo com os americanos continue.
2: A FDRA, que é a principal associação do mercado norte-americano, que representa a indústria calçadista norte-americana, bem como seus importadores, os distribuidores, está trabalhando junto ao governo federal norte-americano para ter um teto limite de tarifas de calçados. Se conseguir lá, os calçados brasileiros também terão esse teto. Então, estamos trabalhando com os nossos congêneres no mercado norte-americano, bem como continuamos dialogando com o governo federal.
1: Conforme a Bicalçados, o tarifaço deverá provocar uma queda de 7% nas exportações totais de calçados em 2026. O tarifaço de 25% passa a vigorar a partir desta quarta-feira. De Brasília, Samantha Klein.
0: 38 minutos desta terça, vamos falar de eleições, a movimentação na direita com Bruna Barbosa.
3: A Federação União Progressista, formada por PP e União Brasil, lançou nesta segunda-feira a pré-candidatura do deputado federal Guilherme Derrite, do PP, ao Senado por São Paulo. O anúncio foi feito durante evento na Assembleia Legislativa, com a presença do governador Tarcísio de Freitas, do Republicanos, e do senador Flávio Bolsonaro, pré-candidato do PL à presidência da República. Durante o encontro, a federação também declarou apoio estadual à pré-candidatura de Flávio Bolsonaro ao Palácio do Planalto. O movimento, porém, ainda não está consolidado nacionalmente. O próprio presidente estadual do PP, deputado federal Maurício Neves, já sinalizou que o partido pode adotar uma posição de neutralidade na disputa presidencial. Nos bastidores, no entanto, dirigentes afirmam que as negociações seguem abertas e devem avançar até o prazo final definido pela Justiça Eleitoral. A convenção nacional do PP está prevista para 5 de agosto. Ao discursar, Flávio Bolsonaro agradeceu o apoio da federação em São Paulo e disse esperar que a aliança seja ampliada para o restante do país.
4: Essa coalizão que foi montada aqui é uma grande inspiração para nós também no âmbito nacional. Eu espero que muito em breve possamos também caminhar junto ao Centro Nacional, a federação junto conosco, porque nós temos a consciência que o Brasil não aguenta mais 4 anos de PT.
3: A CBN, Guilherme Derrite, afirmou que o posicionamento adotado em São Paulo pode influenciar outros partidos e contribuir para um acordo nacional.
5: Eu acho que a nossa parte a gente está fazendo é demonstrar para o Flávio Bolsonaro que aqui em São Paulo ele terá o apoio desde o primeiro turno da Federação União Progressista. E quem sabe a gente consiga fazer de fato esse movimento.

0: confirmou a candidatura do ex-ministro Ricardo Salles ao Senado por São Paulo e oficializou o apoio à reeleição do governador paulista. Com colaboração de Pedro Pupulin, de São Paulo, Bruna Barbosa.
1: E a gente continua falando de eleições, convenções partidárias que vão até o dia 5 de agosto, a definição das candidaturas, das chapas. Rani Veloso tem mais detalhes.
2: Começou nesta segunda-feira o período das convenções partidárias para as eleições deste ano. O calendário eleitoral segue até o dia 5 de agosto, data limite para a formalização das candidaturas. O primeiro a oficializar o nome foi Renan Santos, do Partido Missão, que vai concorrer à presidência. O evento foi online sem transmissão. O candidato antecipou o ato por motivos de segurança, após relatar ameaças de facções criminosas. Com a oficialização, a Polícia Federal poderá reforçar a proteção para o lançamento da campanha em público no dia 1º de agosto, em São Paulo. O vice da chapa será o militar da reserva, Haroldo Medina. A maior parte dos presidenciáveis escolheu São Paulo para as convenções. Flávio Bolsonaro, do PL, será lançado no próximo sábado. Ronaldo Caiado, do PSD, no dia 26. O presidente Lula, do PT, terá o nome homologado em 2 de agosto. Já Romeu Zema, do Partido Novo, oficializa a candidatura em Brasília na segunda-feira, dia 27. Apesar do início do prazo, os partidos enfrentam impasses na formação dos palanques regionais. O PT tenta fechar alianças em Goiás após confirmar Patrus Ananias para o governo de Minas Gerais. Já o PL de Flávio Bolsonaro busca resolver a indefinição de vice e palanques em 10 estados. Uma das cotadas para vice é a economista Daniela Marques do Republicanos, mas a legenda condiciona a aliança nacional ao apoio do PL em estados estratégicos como Mato Grosso. Em Minas Gerais, o maior desafio é definir o palanque para o governo estadual entre o senador Cleitinho, também do Republicanos, ou lançar o nome do presidente da Federação das Indústrias de Minas, Flávio Roscoe, para tentar aproximar o setor empresarial. No Distrito Federal, o impasse é a decisão de Michele Bolsonaro se vai ser candidata ao Senado após o vídeo que ela fez com críticas a Flávio ao dizer que ele tinha a maltratado. O cientista político Rubens Figueiredo analisa essa dificuldade de composição que ocorre, segundo ele, porque os partidos atuam como confederações com interesses regionais.
3: E o candidato a presidente que ajuda em um estado, ele pode atrapalhar em outro. Além disso, as lideranças e os partidos estaduais, eles ganharam autonomia, principalmente em função das emendas. Então, o presidente tem cada vez mais dificuldade em fazer uma aliança vertical que contemple palanque na maioria dos estados ou em todos os estados.
2: Já Ronaldo Caiado não tem unanimidade de apoio da própria sigla nos palanques regionais, a exemplo do Rio de Janeiro, onde o candidato ao governo Eduardo Paes apoia Lula. E Zema ainda não tem vice. Uma das opções colocadas por ele seria Michele Bolsonaro, mas a ex-primeira-dama negou ao dizer que não há nenhuma possibilidade. De Brasília, Rani Veloso.
1: 44 minutos desta terça-feira. Bom, Rádio CBN, obviamente, né, Ricardo Garcia, vai ter uma programação especial a partir dos próximos dias com uma cobertura total das eleições. E quem traz pra gente os detalhes é o Lucas Soares.
4: A CBN dá início nesta semana à cobertura especial das eleições, com novos quadros, comentaristas e reportagens para ajudar o ouvinte a se manter bem informado, acompanhar tudo sobre a disputa e tomar decisões na hora de votar. Uma das principais novidades é o quadro 50 Debates para o Brasil, que estreia nesta terça no Jornal da CBN e segue até a véspera das eleições. A cada dia, um tema quente do cenário político brasileiro será discutido por especialistas com visões distintas, de mandatos para ministros do STF, à criminalização da misoginia, das emendas parlamentares à redução da maioridade penal, das câmeras para policiais à política de cotas. A ideia é abordar assuntos relevantes para o Brasil. É o que afirma o diretor de jornalismo da CBN, Pedro Dias Leite.
5: O objetivo dos 50 debates para o Brasil é levar para o ouvinte uma diversidade maior de opiniões, mas de uma maneira diferente do que acontece nas redes, né? Uma discussão civilizada, interessante, que traga uma discussão mais aprofundada, para ele poder se posicionar sobre esses temas, sem que a gente diga o que é certo e o que é errado, mas que ele escute dois lados e consiga entender ali o que que faz sentido.
4: A rádio também promoverá, em conjunto com os jornais O Globo e Valor, sabatinas com os candidatos a presidente.

0: presidência e aos governos de São Paulo, Rio de Janeiro e Minas Gerais. Jornalistas dos três veículos farão juntos as entrevistas com transmissão ao vivo na CBN e nos sites e redes da rádio e dos jornais. Outra sabatina, a do ouvinte, também voltará. Os ouvintes da CBN poderão enviar perguntas em áudio para os candidatos à presidência. As mais interessantes serão selecionadas pela redação e enviadas aos candidatos, que responderão também em áudio. A cobertura especial também ajudará os ouvintes a entender o papel de cada um dos cargos legislativos em disputa. Serão duas vagas para senador, uma para deputado federal e uma para deputado estadual, além de governador e presidente. A série Quem Faz O Que vai trazer explicações didáticas sobre as atribuições de cada cargo. A intenção é que, ao saber o que cada um faz, o ouvinte possa analisar e entender o que de fato faz sentido nas propostas eleitorais. De agosto até o final do segundo turno, o Viva Voz também terá formato especial, como um programa separado, comandado por Vera Magalhães, passará a ser exibido das 7 às 8 da noite, fora do ponto final, com uma bancada rotativa de novos comentaristas para tratar dos principais assuntos e ajudar o ouvinte a entender os movimentos e bastidores para além do que está no noticiário.
1: A ideia é que ele seja uma espécie de um hub analítico para consolidar o dia, separando a notícia do ruído, levando um contexto que permita entender as movimentações das campanhas.
0: Toda a cobertura dos novos quadros, as entrevistas e comentários terá ampla repercussão nas redes da CBN e ficará disponível em podcast. É o que afirma o gerente de produtos digitais da CBN, Thiago Barbosa.
2: Nossas redes sociais e podcasts somam mais de 30 milhões de visualizações e downloads todos os meses. Isso amplia o alcance do conteúdo do jornalismo da CBN para os ouvintes e também para outros públicos. E nesse momento de eleição, é crucial.
0: Para o digital, também será lançada a terceira temporada do podcast Como Chegamos Até Aqui. Depois de contar em áudio a história das eleições presidenciais desde a redemocratização e das disputas de Rio e São Paulo, a nova temporada, sob comando do âncora Leandro Rezende, vai mostrar como a discussão sobre segurança pública evoluiu e se entrelaçou com as eleições neste século. De São Paulo, Lucas Soares.
3: 12 minutos agora para uma da madrugada, a gente vai falar do conflito no Oriente Médio. Infelizmente, a guerra continua. O Luiz Fernando Figliage traz para a gente as últimas informações.
4: Os Houthis anunciaram que vão aplicar um bloqueio naval contra a Arábia Saudita. Há dias, o grupo ameaça fechar o estreito de Bab el-Mandeb, a segunda maior rota de exportação de petróleo do Oriente Médio. A medida abre uma nova frente contra os Estados Unidos na guerra no Oriente Médio, ampliando a ameaça ao abastecimento global de energia e ao comércio para além da região do Golfo Pérsico. Em comunicado divulgado à imprensa, o porta-voz militar do movimento rebelde do Iêmen, apoiado pelo Irã, chamou os sauditas de criminosos. A ONU afirmou que o bloqueio pode acarretar um conflito ainda maior. No outro lado, Israel anunciou o início da retirada das tropas das zonas ocupadas do sul do Líbano. Conforme o exército de Benjamin Netanyahu, a implementação das chamadas zonas piloto ocorre em cooperação com as forças armadas americanas e libanesas. O acordo prevê a retirada dos militares israelenses e o destacamento de tropas do Líbano, que ficarão responsáveis pelo desarmamento do Hezbollah. Contudo, o grupo extremista não assinou ou indicou que cumpriria o acordo. Na frente de combate entre Estados Unidos e Irã, novos ataques ocorreram nesta segunda-feira. Explosões foram ouvidas em Bandar Abbas, cidade próxima ao Estreito de Hormuz. Antes dos ataques, o presidente Donald Trump afirmou que os iranianos iriam pagar caso os militares americanos fossem mortos em conflitos. Mediadores tentam negociar um cessar-fogo para retomar as conversas diplomáticas. No entanto, ainda não há qualquer sinal de trégua após a nova escalada de ataques. De São Paulo, Luiz Fernando Figliage.
3: Faltam 10 minutos agora para uma. Registrar aqui as participações das nossas ouvintes, os nossos ouvintes pelo YouTube, pessoal que acompanha as imagens do estúdio, troca ideias no chat. O Renato Dias, muito obrigado. Também ao Célio Castro, direto de Manaus. Obrigado ao Cássio Sete, Marcos Almeida, de Fortaleza, no Ceará. Fernando Souza, obrigado pela mensagem. Também tem aqui, vamos ver, Francisco Silva, Francisco Romão, de Parnamirim, no Rio Grande do Norte. Muito obrigado ao Silvio, de Juiz de Fora. Pelo WhatsApp, 11 999 11 9981, o Carlos Muniz, Camaragibe, Pernambuco, muitíssimo obrigado. Nínero Torres, de São Paulo, mensagem que chega do Manuel Júnior, de Caruaru, Pernambuco, tá dizendo que é fã número um do programa aqui, viu, Ricardo Garcia? Muito obrigado, Manuel, pela sua companhia, pelas palavras aqui, e muito nos honram. Bom dia do Marcos de Itaquá, em São Paulo. O Bill de San Diego, Califórnia, também tá por aqui, audiência internacional. Obrigado a você que participa pelo e-mail, é só entrar no site cbn.com.br, você clica lá no Fale com Âncora, ou então via Instagram. Estamos aqui no arroba PHC Galvão, repetindo, arroba PHC Galvão. Agradecer o Henrique Curtis, fazendo aqui, viu, Ricardo Garcia, que ficou emocionado aqui com as minhas palavras, quando eu falei do meu pai, que era médico, e da forma como ele trabalhava. E o Henrique está dizendo aqui que, abre aspas, meu pai também era médico, dividia seu tempo entre o trabalho e a medicina voluntária, atendendo gratuitamente muitas pessoas em diferentes regiões do Rio de Janeiro. Ao ouvir você, bateu uma saudade enorme do meu pai, escreveu aqui o Henrique Curtis. A saudade a gente sempre vai ter, né, Ricardo Garcia? Mas o importante é que eles deixaram um legado positivo e que nos orgulha demais. Obrigado, Henrique, pela sua mensagem aqui. Tiago Lima Reis está por aqui. O Chora Ninguém, lá de Igaraçu, Pernambuco, mandou aqui também a sua mensagem. Zé da Pama, Frederico Clemente, Adélia Médici, pessoal interagindo, muito obrigado aqui via Instagram, na rede social, no arroba PHC Galvão, muitíssimo obrigado. Faltam 7 minutinhos agora para 1 da madrugada, temos diversas reportagens aqui, Ricardo Garcia, ouvinte no CBN Madrugada, de crimes misteriosos, desaparecimento, mortes ainda a serem esclarecidas. E de ações realmente lamentáveis, né? Como a de uma professora que foi envenenada por uma aluna, né? num curso de artesanato. Há imagens da mulher colocando lá mercúrio, uma coisa simplesmente absurda. Letícia Rodrigues, direto de Pernambuco, tem os detalhes pra gente.
5: A Polícia Civil de Pernambuco segue investigando o caso de uma professora de artesanato que acusa uma aluna por intoxicação com mercúrio no Recife. Segundo a polícia, a amizade da vítima com o namorado da suspeita pode explicar o envenenamento. Por isso, a tentativa de homicídio por motivo de ciúme é uma das linhas de investigação do caso, que foi registrado há mais de um ano. A artesã Dene Cardoso é professora voluntária num curso de artes no Hospital Universitário Oswaldo Cruz, na capital pernambucana. Após apresentar dores abdominais, comprometimento da coordenação motora e perdas de movimentos, ela passou a observar que a água que consumia apresentava bolinhas e um gosto estranho. A garrafa que era utilizada pela artesã foi um presente dado pela própria suspeita, identificada como Maria Aparecida Rodrigues de Araújo, que começou a frequentar as aulas enquanto acompanhava o filho, que realizava tratamento no hospital. Em depoimento à polícia, Dene revelou que as duas tiveram um desentendimento há cerca de 1 ano e meio antes da descoberta do caso. Na ocasião, ela disse ter deixado claro que não abriria mão da amizade com o namorado da suspeita. Depois disso, ela flagrou a mulher mexendo na sua garrafa de água quando decidiu filmar as aulas e flagrou a ação 2 vezes. Nas imagens, é possível ver Maria Aparecida depositando um conteúdo dentro da garrafa. Dene chegou a comprar outra garrafa de água semelhante, onde a suspeita também depositou mercúrio. Além das filmagens, a polícia também periciou a água água que foi consumida pela artesã nas duas garrafas. Os laudos apontaram a presença de mercúrio nos recipientes e também na urina e no sangue da professora, onde foi encontrado um volume de mercúrio 4 vezes acima do limite considerado tolerável. Na época, a Dene acionou a polícia militar. As duas mulheres foram levadas para a central de plantões da capital e um boletim de ocorrência foi registrado. A suspeita negou que tivesse envenenado a bebida, mas os policiais encontraram resíduos de um pó no fundo da bolsa dela. O inquérito ainda não foi concluído, mas o delegado responsável pelo caso, José Custódio, disse que as investigações já estão em fase final e que mesmo com as imagens e os depoimentos, a investigação busca reunir outros elementos que comprovem a prática do crime. Ainda segundo o delegado, a investigada segue negando todas as acusações. A defesa de Maria Aparecida informou que a mulher faz tratamento médico por transtornos mentais e que não irá comentar o caso para não prejudicar a conclusão do inquérito. Mas, segundo a polícia, até o momento, não foram apresentados documentos que comprovem o diagnóstico. Do Recife, Letícia Rodrigues.
3: Do Recife para São Paulo, Lucas Taveira tem informações sobre a morte suspeita e investigada de um diretor de TV em São Paulo.
6: A Polícia Civil de São Paulo investiga como morte suspeita o caso do diretor e cineasta Ricardo Spencer, de 49 anos. Ele foi encontrado morto na manhã desta segunda-feira no centro da capital. Segundo a Secretaria da Segurança Pública do Estado, Ricardo estava hospedado no edifício Copan por meio de uma plataforma de locação por temporada. O corpo foi encontrado após o porteiro acionar a administração do edifício. A Polícia Militar e o SAMU foram chamados e constataram a morte. De acordo com as autoridades, não havia sinais de violência. A perícia foi acionada e o caso foi registrado como morte suspeita no Distrito Policial do Bom Retiro, na região central da cidade. Segundo o portal G1, o diretor havia se mudado recentemente do Rio de Janeiro para São Paulo para iniciar as gravações de uma nova série para uma plataforma de streaming. Ricardo é neto da atriz e diretora Nilda Spencer, considerada uma das grandes referências do teatro baiano. Nos últimos 10 anos, o cineasta integrou a equipe de direção da TV Globo e trabalhou em produções como Mr. Brown, Segunda Chamada, Cine Hollywood e Segundo Sol. O trabalho em Segunda Chamada recebeu o prêmio de melhor série do ano da Associação Paulista de Críticos de Arte em 2020. Na área da música, ele teve como grande parceira a também baiana Pitty. Spencer foi responsável pelos videoclipes de alguns dos principais sucessos da cantora, incluindo Memórias e Me Adora. Nas redes sociais, a cantora Pitty relembrou a amizade entre os dois e prestou uma homenagem ao diretor. A apresentadora e humorista Tata Werneck também lamentou a morte do artista. Ela descreveu Spencer como um amigo querido e disse que tinha muita admiração por ele. Em nota, a Secretaria de Cultura da Bahia destacou a trajetória do diretor, manifestou pesar pela morte e se solidarizou com familiares e amigos. De São Paulo, Lucas Taveira.
3: Para mais uma reportagem do Lucas Taveira, Ricardo Garcia, uma dúvida em relação ao que possa ter acontecido com um empresário de Carapicuíba, na região metropolitana, e a polícia está procurando aí por mais um envolvido no desaparecimento desse empresário. Vamos ouvir.
6: A Polícia Civil segue com a investigação para encontrar o quarto suspeito de envolvimento no desaparecimento do empresário Marcelo Magalhães de Almeida, de 31 anos, em Carapicuíba, na Grande São Paulo. A Secretaria de Segurança Pública informou nesta segunda-feira que 3 suspeitos já foram presos. O primeiro foi detido na sexta-feira, durante uma ação da Polícia Militar. Ele era procurado pela Justiça por outro crime e, ao longo das investigações, teve a participação no caso confirmada. Os outros dois suspeitos foram presos no domingo, em Carapicuíba. As investigações apontam que o caso pode se tratar de um homicídio qualificado. Em entrevista à TV Globo, o delegado Fabiano Barbeiro explicou que a apuração aponta que o empresário foi atraído para um imóvel após um desentendimento financeiro com um dos suspeitos.
7: Idealizou, né, essa conduta, este crime, arquitetou isso com os outros criminosos, atraiu o Marcelo para esse local e manteve ele ali como refém, já com o propósito de matá-lo. A questão de que, na ocasião, houve lá a subtração de alguns valores, a gente deixa muito claro que a principal intenção não era essa. Isso aconteceu circunstancialmente.
6: As buscas pelo empresário foram encerradas no fim da tarde desta segunda-feira e serão retomadas às primeiras horas desta terça-feira. Os trabalhos se concentram em uma área de mata da Sabesp na rua Patrocínio Paulista, onde cães farejadores da Polícia Militar e da Guarda Civil Municipal identificaram rastros da vítima. O carro de Marcelo foi encontrado abandonado nas proximidades e passou por perícia. A Polícia Técnico-Científica também examinou o imóvel onde ele teria sido mantido. Vestígios de sangue foram encontrados nos dois locais, mas os laudos ainda são aguardados. De São Paulo, Lucas Taveira.
3: Uma hora, um minuto, vem aí o Matheus de Souza.
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0: quarta-feira, 21 de julho de 2026. O governo dos Estados Unidos concedeu green card ao deputado federal Eduardo Bolsonaro, que vive no país desde o início do ano passado. O documento permite que o filho do ex-presidente Jair Bolsonaro passe a viver no território por tempo indeterminado, sem necessidade de autorizações especiais para trabalhar ou estudar. A concessão ocorre em meio a tensões comerciais entre Brasília e Washington. Eduardo foi recentemente condenado pelo Supremo Tribunal Federal a 4 anos de prisão por coagir magistrados a tentar influenciar sanções contra o judiciário brasileiro. As informações são do jornal Folha de São Paulo. A China ampliou as compras de soja do Brasil e reduziu as importações do produto fabricado pelos Estados Unidos. Segundo os dados oficiais divulgados pelo governo chinês, o país importou mais de 12 milhões de toneladas do produto brasileiro, que representa alta de 13% em relação a julho do ano passado. Já as compras da soja norte-americana pela China caíram 20% no intervalo de tempo comparado. Os Estados Unidos lançaram novos ataques contra o Irã nesta segunda-feira, informou o Comando Central do Exército Americano. Segundo a mídia de Teherã, explosões foram ouvidas na região do Estreito de Hormuz. A defesa antiaérea da usina nuclear de Bushehr, que funciona com aval da comunidade internacional, foi ativada durante as ofensivas. No horário de Brasília, 1:03.
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2: 1:05.

0: Muito bem, aqui no CBN Madrugada, espaço para a gente falar um pouco mais aí sobre eleições. Nesta segunda-feira, o Tribunal Superior Eleitoral divulgou muitos dados aí relativos aos eleitores que estão aptos a votarem este ano. São 158 milhões e 700 mil brasileiros e brasileiras, um aumento de 1,46% em relação às últimas eleições gerais. A gente vai conversar aqui no CBN Madrugada com o professor Hilton Fernandes, que é cientista político, professor da Fundação Escola de Sociologia e Política de São Paulo e pesquisador do Laboratório de Opinião Pública e Mídias Digitais. Professor Hilton, muito bom dia, é um prazer tê-lo conosco aqui na CBN.
1: Olá, bom dia, é um prazer estar aqui com você.
0: Hilton, tem vários dados aqui que eu gostaria de abordar, que foram divulgados nesta segunda-feira. Tem algum aspecto que você tenha observado aí, que tenha chamado mais a atenção em relação a essas informações que foram transmitidas pelo TSE nesta segunda?
1: A divulgação do TSE chamou atenção principalmente em dois pontos. Um deles foi um aumento grande no número de eleitores registrados no exterior, e o outro ponto foi a diminuição do número de eleitores no Sudeste, enquanto as outras regiões cresceram. Isso tem provavelmente explicação tanto na migração como na atualização dos registros do TSE, mas também a gente pode acreditar que no caso do Sudeste tem uma parcela da população que já não se preocupa em participar das eleições, já não tem mais ido votar. E depois de três faltas, né, três turnos que a pessoa não vota, o título pode ser cancelado. Né? Essa é uma hipótese da diminuição dos eleitores em São Paulo. Em São Paulo, no Sudeste. Também.
0: O que é bastante preocupante, não é, professor Hilton Fernandes? Eu tenho destacado aqui no CBN Madrugada, praticamente, não posso dizer que é todo dia, mas quase todo dia, infelizmente, a gente recebe participações de ouvintes, tanto pelo WhatsApp, pelo YouTube, pessoas dizendo, eu não voto mais, eu não acredito mais em político, eu não voto mais, e essa apatia política, esse momento em que as pessoas acabam desistindo mesmo de exercer a sua cidadania, é algo bastante preocupante, não é, professor?
1: Sem dúvida. Quem não participa da política tem que aceitar o resultado de quem participou. Né? Quem foi lá votar, escolheu. E se você não acredita na política, ela ainda continua fazendo muito efeito, tendo muito impacto na vida de todos. Não adianta não acreditar. A gente entende que diante de denúncia, de corrupção, de agressividade que tem aparecido muito, né, nos discursos políticos e também no período de eleição, é comum, né, que a pessoa, os eleitores, fiquem desanimados. Né? Eu acho que isso até a gente consegue entender. Mas esse desânimo, ele pode prejudicar ainda mais e se transformar num afastamento. A pessoa se afastar da política, isso prejudica ainda mais, porque aqueles que pregam mais agressividade e ficam ali o tempo todo brigando pela política, eles vão continuar participando e vão tomar as decisões. Então, por mais que seja algo que traga desânimo para a gente, né, e principalmente para quem não vê mudanças na política, a participação é importante. Né? Ainda que a pessoa não se informe muito, é importante ir lá votar, saber o nome dos candidatos, porque assim ela consegue, pelo menos, colocar a vontade dela. Né? Se agora não mudou, quem sabe no futuro. Sim. Mas se ela não participar, aí não muda mais.
0: Sim. E falando em participação, né, professor Hilton Fernandes, destacar aqui a questão da participação da mulher. O Brasil tem mais mulheres do que homens, se não me engano, está em cerca de 6 milhões, número a mais de mulheres em relação a homens hoje no Brasil. E os dados do TSE mostram que no eleitorado, que é mais ou menos a proporção da população, né? São 52,8% de mulheres, de eleitoras. E aí a pergunta que fica é, né? O que falta para a gente ter uma maior representatividade das mulheres nas instâncias de poder? Se a gente olhar para o Congresso hoje, o Congresso brasileiro é formado por 18% apenas de mulheres. Se a gente voltar umas duas eleições, estava em 10, 11%. Ainda aumentou bastante aí nos últimos anos. Mas ainda assim, né, de cada 5 parlamentares, só uma é mulher. O que falta para a gente mudar essa situação, professor Hilton Fernandes?
1: Eu diria que essa é a principal pergunta que o eleitor deveria fazer esse ano. Por que tem tão poucas mulheres na política? Não é porque a mulher não quer participar. É porque esse é um processo cultural em que os homens dominaram durante muito tempo e aí fica mais difícil de abrir espaço para as mulheres. É como se fosse um emprego, né? O emprego, quando surge uma vaga, as pessoas indicam os amigos, né? Os homens levam os homens para as campanhas eleitorais. Então as mulheres precisam brigar mais para conseguir esse espaço. Infelizmente a gente ainda vive isso, né? Uma dica que eu daria para o eleitor que está descontente com a situação é votar em mulheres nessa eleição. Não importa se é de esquerda, de direita, qual que é a ideologia ou a proposta. Votar em mulheres já é uma mudança que a gente sabe que vai fazer efeito nas câmaras, nas assembleias, porque tem ali um papel importante de agenda, né? As necessidades, as demandas das mulheres são diferentes das dos homens. Quanto mais mulheres, melhor para um equilíbrio da política no Brasil.
0: Até na questão da corrupção, né, professor Hilton? Há pesquisas que mostram que as mulheres se envolvem menos em corrupção do que os homens, né?
1: É isso. Eu diria que tem mais a ver com aquilo que eu falei anteriormente, né? Da relação dos amigos, porque a corrupção precisa ali de um ajudando o outro para esconder. E aí, como isso está muito entranhado na nossa sociedade, quem está lá mais tempo é quem pratica mais. E como tem muito mais homens mais tempo na política, é natural que seja mais relacionado a homem. Então isso já seria também uma forma de melhorar a nossa política, né? Porque quando você coloca pessoas novas e aí entrando mais mulheres, você quebra essas redes de apoio de corrupção.
0: São Paulo, voltando à questão regional, professor, São Paulo, apesar de ter tido uma redução na parcela do eleitorado de 22,1 em 2002 para 21,4 agora em 2026. Teve uma redução, apesar disso, é o estado de longe que tem mais eleitores, né? São mais de 34 milhões de eleitores. O segundo é Minas Gerais, tem praticamente a metade, pouco mais de 16 milhões. O Rio de Janeiro é 12 milhões. E aí vem Bahia com 11, Paraná com 8. Se a gente pegar esses 5 estados, juntos eles têm metade, mais da metade dos eleitores no Brasil. Em que medida esses dados influenciam as campanhas, professor?
1: Isso é um dado que às vezes esconde um pouco o poder político desses locais, né, desses estados. No caso de São Paulo, o estado de São Paulo, ele tem na história, né, indicado nomes que foram de governadores ou até prefeitos da capital para serem candidatos a presidente. Né? Tem muitos candidatos a presidente que foram candidatos antes aqui na cidade de São Paulo ou no estado de São Paulo, porque a visibilidade é muito grande, os meios de comunicação aqui são muito fortes, o poder da região, porque tem muitos recursos aí, falando de economia, né? Tirando o primeiro orçamento, que é o do Brasil, o segundo é o estado de São Paulo. E a cidade de São Paulo, não lembro agora se estava ali em terceiro ou quarto, mas também só uma cidade com um orçamento muito grande. Então isso faz diferença no poder político, no poder de visibilidade e até no de controle dos partidos, né? A gente vê as grandes lideranças dos bastidores, que são os presidentes de partido, muitos deles são de São Paulo. E isso faz diferença, né? E aí quando a gente pensa São Paulo, Rio, Paraná, Bahia, Minas, que é praticamente um conjunto ali, não é à toa que a gente teve um período na nossa história do café com leite. Ficava ali São Paulo e Minas trocando quem era o presidente, né? é um poder econômico, um poder de influência muito grande.
0: A gente está conversando aqui no CBN Madrugada com o professor Hilton Fernandes, cientista político, professor da Fundação Escola de Sociologia e Política de São Paulo. Hilton, eu achei muito interessante também a divulgação dos dados sobre a questão da faixa etária dos eleitores, que mostra um aumento significativo de eleitores 60 a mais, 13,9%, e uma queda significativa também de eleitores com menos de 18 anos, aquela garotada ali entre 16 e 18 que já pode votar, pode optar por votar ou não, houve uma queda de 14,5% em relação à última eleição. A explicação para essa queda, né, dos jovens e aumento dos mais idosos tem a ver somente com a questão demográfica, ou os jovens estão menos interessados e os idosos mais engajados, professor?
1: É uma questão dos idosos, tem a ver bastante com as gerações, né, com o movimento demográfico que é esperado. É, a população brasileira tem envelhecido, né, então esse aumento no número de eleitores com mais de 60 anos, a gente tem visto seguidamente, né, porque a população está envelhecendo. Isso é uma coisa esperada. É, e, curiosamente, o número de mulheres, né, a gente comentou antes, que chega a 53, quase 53, né, 52,8% dos eleitores, nessa faixa, né, de 60 a mais, ela ainda é maior. Porque a gente sabe, né, as mulheres conseguem viver mais do que os homens, né, os homens têm uma capacidade incrível de morrer antes. E aí, por causa disso, esse grupo mais idoso aumenta o efeito da participação, da quantidade de mulheres no total. Sobre o jovem, sempre tem também, de eleição para eleição, uma diferença, porque 16, 17 anos não é obrigatório. Então, se não houver uma campanha para chamar os eleitores, para chamar os jovens a participar, eles não são obrigados, então eles podem não se registrar. Em 22, né, na última eleição nacional, houve uma campanha. E aí a gente pode perceber ali um movimento, em 22, de mais participação dos jovens. Neste ano não aconteceu. Isso provavelmente é um dos grandes fatores de explicação. Ainda que a tendência demográfica agora talvez seja de que não tenhamos tantos jovens daqui para frente, porque a população está aumentando mais devagar, né, as famílias estão tendo menos filhos, ainda assim a diferença foi grande em relação a 22, e provavelmente tem a ver com essa falta de campanha para atrair o jovem, como aconteceu na última eleição.
0: A gente tem mais dois minutinhos aqui, professor Hilton, e agora eu faço uma pergunta ao pesquisador do Laboratório de Opinião Pública e Mídias Digitais. Você falasse da importância das redes sociais nestas eleições, da responsabilidade que cada um de nós temos que ter, né? Porque eu sou um comunicador de rádio, mas a população brasileira e mundial que tem um perfil em rede social também é comunicadora, né? Então a responsabilidade que está intrínseca a essa questão e sobre as medidas que foram adotadas aí pelo Supremo Tribunal Federal para tentar de alguma forma evitar fake news, evitar problemas maiores, né, nas eleições, professor?
1: A internet, principalmente as redes sociais, né, permitir a inclusão de muitas pessoas. Agora a gente consegue se comunicar com mais facilidade, a gente consegue conversar com pessoas que antes a gente não teria acesso, a gente consegue divulgar nossas ideias, mas, por outro lado, também tem ali sempre os oportunistas que utilizam essas facilidades para proveito próprio. E o período eleitoral, já faz um tempo que a gente tem percebido o quanto é importante a gente ficar atento ao que sai nas redes sociais, ao que sai na internet, o que é publicado, porque tem muitas notícias falsas, e aí não é só em redes sociais, né? A gente usa muito ali aqueles serviços de mensagem, WhatsApp, Telegram, que também é, de certa forma, uma rede social, e é onde mais se divulgam notícias falsas, E, infelizmente, essas notícias vêm acompanhadas daquelas frases de querem esconder de você, não acredite na imprensa tradicional, não acredite nos meios de comunicação, e para dizer que é para acreditar só naquela pessoa, ou só naquele meio que passou informação para ela. E isso é o pior, né? Porque a gente sempre tem que ver mais de um meio, mais de uma fonte de informação, para não ficar ali num risco de manipulação. Né? Se tem alguém dizendo não acredite nos outros, já desconfie. Esse é um risco real que a gente já viu acontecer em vários países, não só no Brasil, mas informações que são falsas e que atrapalham a vida das pessoas, mas são divulgadas de forma como se fosse um segredo e que você não pode acreditar nos outros, só pode acreditar naquela fala. Isso é o pior. Nós temos, sim, que ouvir os outros para entender melhor o que está acontecendo na nossa volta, né? Na nossa realidade.
0: Muito bem, professor Hilton Fernandes, cientista político da Escola de Sociologia e Política de São Paulo, obrigado mais uma vez pela gentileza aqui com a Rádio CBN, um bom dia e até uma próxima.
1: Até a próxima, foi um prazer.
0: Uma hora e 21 minutos, a gente continua falando sobre eleições. Marina Dantas tem informações sobre a possibilidade do voto em trânsito.
2: Eleitoras e eleitores que estarão fora do município onde votam no dia das eleições poderão solicitar a habilitação para o voto em trânsito a partir desta segunda-feira. O pedido poderá ser feito até o dia 20 de agosto pela internet ou presencialmente em qualquer cartório eleitoral. Quem optar pelo atendimento online precisa ter a biometria cadastrada. Já no atendimento presencial, é necessário apresentar um documento oficial com foto. Após a habilitação, o voto em trânsito estará disponível nas capitais e nos municípios com mais de 100 mil eleitores. As opções de votação, no entanto, dependerão do local em que o eleitor estará no dia do pleito. Dessa forma, quem estiver em outro município do mesmo estado poderá votar para os cargos de presidente da República, governador, senador, deputado federal e deputado estadual. Já aqueles que estiverem em trânsito em outro estado poderão votar somente para presidente da República. A regra também se aplica aos eleitores inscritos no exterior que estiverem no Brasil durante as eleições. Eles poderão votar para presidente da República. Em São Paulo, por exemplo, o Tribunal Regional Eleitoral de São Paulo irá levar as urnas até o Aeroporto Internacional de Guarulhos para possibilitar o voto por eleitores que estiverem de passagem no terminal aeroportuário no dia da eleição e solicitarem a transferência temporária para o local. Vale destacar, porém, que não existe voto em trânsito no exterior. O advogado especialista em direito eleitoral, Alberto Rolo, alerta que o eleitor que optar pelo voto em trânsito e não comparecer à votação precisará justificar a ausência.
3: Então, se aquele eleitor se inscreveu para o voto em trânsito e não vai conseguir comparecer, ele também precisa justificar, senão ele tem as mesmas restrições de exercício de direito, tirar passaporte, conseguir empréstimos em bancos oficiais, fazer matrícula em estabelecimentos de ensino oficiais e multa, né? A multa, ainda que o valor seja pequeno, o eleitor, se não justificar, pode sofrer a consequência de multa.
2: Após as eleições, o título retornará à sessão eleitoral de origem automaticamente, o que dispensa a necessidade de pedir a transferência de volta ao domicílio eleitoral original. De Brasília, Marina Dantas.
0: De Brasília para o Rio de Janeiro, Pedro Bonenberger tem informações sobre candidaturas no estado fluminense. Olha só, Ricardo Garcia, quem está de volta às urnas. Anthony Garotinho. Vamos ouvir.
4: Dois partidos políticos oficializaram os candidatos ao governo do Rio de Janeiro nesta segunda-feira. Em convenção realizada na Zona Sul da capital, o PSD lançou a chapa formada pelo ex-prefeito do Rio, Eduardo Paes, e por Jane Reis, do MDB. O deputado federal e presidente estadual do PSD, Pedro Paulo, foi anunciado como candidato ao Senado. A corrida eleitoral no Rio tem sido marcada por mudanças de última hora. No domingo, o ex-prefeito de Nova Iguaçu, Rogério Lisboa, do PP, deixou o posto de candidato a vice-governador senador na chapa de Douglas Ruas, do PL. Eduardo Paes afirmou que fará de tudo para que o PP esteja ao lado dele.
5: Nunca escondi de ninguém a minha relação, admiração com vários quadros do PP, especialmente com o prefeito, ex-prefeito de Nova Iguaçu, hoje é Lisboa. Doutor Luizinho, tantos parlamentares, tantos prefeitos do PP e do União Brasil que alguns já até fazendo campanha a meu lado. Nós queremos somar as boas forças do Estado do Rio de Janeiro à nossa aliança. O que eu puder fazer para tê-los a meu lado, para tê-los nessa chapa, nesse grupo político que se forma aqui, eu farei.
4: Em discurso, o Paes defendeu uma frente ampla para reconstruir o Estado. Apesar de o PSD lançar o nome do ex-governador de Goiás, Ronaldo Caiado, para disputar a presidência da República, Eduardo Paes fez elogios a Lula, candidato à reeleição pelo PT. O ex-prefeito afirmou que o petista é o único líder nacional que compreende a importância do Rio para o país. O candidato também fez duras críticas ao grupo político do ex-governador Cláudio Castro.
5: O meu adversário nessa eleição, se não fosse a ação da Polícia Federal, seria Rodrigo Bacelar. Ele era um encarne com o governador Cláudio Castro. Era o líder dessa turma que hoje está apoiando outra candidatura. Se ele não tivesse sido preso, ele estaria aqui me enfrentando nesse momento, provavelmente com aqueles que se diziam pitbull do Bacelar, e que são os arautos da segurança pública, e que se mostraram todos eles tchutchucas do crime organizado.
4: Já o Republicanos confirmou que Antony Garotinho será o candidato pela legenda. Isso acontece após uma disputa interna entre o ex-governador contra André Português, ex-prefeito de Miguel Pereira. O partido, no entanto, ainda terá que realizar a convenção, marcada para o próximo sábado, para oficializar a chapa, que ainda não tem vice. Garotinho governou o Rio entre 99 e 2002 e tentou voltar ao cargo outras vezes, sem sucesso. O político estava inelegível até março por causa de uma condenação, mas a situação foi revertida por uma decisão do Supremo Tribunal Federal. Do Rio de Janeiro, Pedro Bonenberg.

0: 7:27. A gente vai ao Paraná. Eduardo Vaz tem as informações sobre as investigações da morte daquele piloto. Terrível, né? O que aconteceu? Cerimônia de batismo, porque é tradicional, tal, joga óleo, banho de óleo, mas virou uma tragédia isso, porque o jovem morreu por conta desse, entre aspas, trote. É uma espécie de trote. O Eduardo Vaz tem pra gente os detalhes.
1: A Polícia Civil confirmou nesta segunda-feira que o engenheiro Gustavo Henrique Lara, de 27 anos, morreu por asfixia provocada por um inchaço na garganta causado por uma reação alérgica. A informação foi repassada ao delegado pelo médico legista responsável pela necropsia. O laudo oficial deve sair em breve. O rapaz passou mal na última quinta-feira depois de receber um banho com óleo de motor de aeronave durante a comemoração pelo primeiro voo solo como piloto. Isso aconteceu em Ponta Grossa, no Paraná. Familiares e amigos estavam no local para acompanhar a celebração a convite do próprio rapaz e testemunharam o momento em que ele começou a ficar zonzo e com dificuldade para respirar. Segundo o SAMU, Gustavo sofreu uma reação anafilática, teve uma crise convulsiva e 3 paradas cardiorrespiratórias. As 2 primeiras foram revertidas, mas ele não resistiu à terceira. O instrutor que jogou óleo foi preso por homicídio culposo. Ele pagou fiança de R$3.000 e responde ao inquérito em liberdade. A Polícia Civil ainda investiga a composição e a quantidade da substância usada no ritual. O chamado banho de óleo é uma prática usada em algumas escolas de aviação para marcar o primeiro voo solo. Após esse caso, a ANAC emitiu um comunicado alertando que produtos químicos aeronáuticos não devem entrar em contato com a pele. O corpo do engenheiro foi sepultado no último sábado em Ipiranga, na região dos Campos Gerais, no Paraná. De Ponta Grossa, Eduardo Vaz.
0: Uma hora e 29 minutos. A nossa ouvinte aqui, a Tatiana Bonomar, manda mensagem aqui perguntando o que aconteceu ali nas imediações do aeroporto de Guarulhos. Situação de trânsito terrível, os carros estão desligando o motor, diz a Tatiana. A gente está tentando saber o motivo, mas a assessoria de imprensa da Ecovias não funciona, viu, Ricardo Garcia? Não funciona durante a madrugada. Olha só que beleza. Que beleza de serviço prestado. O Matheus de Souza tem para a gente as informações sobre esse congestionamento. Tá exatamente em qual região, Matheus? Bom dia.
2: Bom dia, Galvão. Bom dia também a você, ouvinte. No momento, o que a gente tem de informação desse congestionamento é que ele acontece ainda dentro da cidade de São Paulo, pela rodovia Ayrton Senna, no sentido aeroporto, naquele trecho que passa pelo Parque Ecológico do Tietê. Ali perto da USP Leste, tem esse congestionamento realmente muito forte. É o que a gente consegue ver agora, porque, como você disse, a assessoria da Ecovias, que é a concessionária responsável, costuma fazer atualizações do estado das estradas durante o dia, mas às 10 horas da noite eles param com essas atualizações e voltam por volta de 6 horas da manhã, de manhã cedo. Então, a gente vai tentar descobrir o que está acontecendo lá no momento e se a gente conseguir confirmar, se a gente conseguir esse quadro completo do que está acontecendo lá na rodovia Ayrton Senna, a gente volta com mais informação para o ouvinte, Galvão.
0: Obrigado, Matheus. Bom, demos a informação aí justamente para alertar você, ouvinte aqui da Grande São Paulo, você que está se dirigindo para o aeroporto, tem voo. A situação é complicada e a gente vai continuar buscando aí mais detalhes do motivo, se é só realmente um excesso de veículos ou se houve algum acidente, alguma outra intercorrência, o fato que o tráfego, o trânsito ali próximo ao aeroporto de Guarulhos é bastante complicado.
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0: quarta-feira, 21 de julho de 2026. O ministro Flávio Dino, do STF, enviou à Polícia Federal as respostas que os presidentes do PL, Valdemar Costa Neto, e do PSD, Gilberto Kassab, deram sobre a participação de dirigentes partidários na indicação de emendas parlamentares. Ambos afirmaram ao Supremo que os presidentes das legendas não fazem indicações. As informações foram prestadas após Dino determinar na semana passada que os presidentes de todos os partidos explicassem como funciona o direcionamento de emendas para estados e municípios. O parlamento francês deve aprovar hoje a proibição do uso de redes sociais por menores de 15 anos. O acordo sobre a proposta foi fechado ontem entre deputados e senadores. A medida faz parte da política do presidente Emmanuel Macron para reforçar a proteção de crianças e adolescentes na internet. O governo pretende colocar a regra em vigor em setembro com a volta às aulas. No Reino Unido, uma medida semelhante foi aprovada para menores de 16 anos, mas só deve entrar em vigor no início do ano que vem. A polícia de Londres investiga as causas da morte de um brasileiro que estava desaparecido desde o dia 4 de julho. O corpo foi encontrado em um parque da capital inglesa. Formado em gastronomia, Denner Guieiro vivia em Londres há 6 anos e trabalhava como chefe em um restaurante. A família tenta levantar a documentação necessária para liberar e trazer o corpo ao Brasil. O Itamaraty acompanha o caso. No horário de Brasília, 1h34.
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0: 1:35. Como todos os dias nesse horário, vamos saber das finanças pessoais.
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0: Elaine está planejando vender um imóvel e comprar outro. Ela está acostumada a manter uma reserva de emergência no Tesouro Selic. Porém, acha que se investir o dinheiro da venda do imóvel nesse tipo de aplicação, e por pouco tempo, vai ter que pagar um imposto de renda muito alto. Ela pergunta se existem alternativas melhores. Elaine, as regras para a tributação dos rendimentos das aplicações de renda fixa estabelecem que o percentual do imposto de renda é maior se o saque for feito no curto prazo. E quanto maior o prazo de resgate, menor o imposto. Para resgates em até 180 dias contados da data da aplicação, o imposto é de 22,5%. Se o resgate for feito entre 181 e 360 dias, o imposto é de 20%. Entre 361 dias e 720 dias, o imposto é de 17,5%. Acima disso, é de 15%. Além disso, existe um imposto adicional chamado IOF se o saque for feito no período de até 29 dias. Esse IOF é praticamente igual à rentabilidade da aplicação. Existe a possibilidade de investir em aplicações isentas, como as LCIs e LCAs. Mas aí existe uma carência de 9 meses para o resgate, o que é inviável para o seu caso. As demais modalidades de aplicações isentas também não são viáveis para o seu objetivo, porque existe o risco de oscilação do valor do investimento. Portanto, a melhor alternativa é investir no Tesouro Selic e pagar o imposto. Até a próxima e continue mandando as suas perguntas para cbndinheiro@cbn.com.br.
1: 1:38, passaremos uma semana, viu, Ricardo Garcia, sem o Viva Voz. A Vera Magalhães retorna logo mais e teremos a partir da semana que vem de volta o Viva Voz com a participação da Vera Magalhães. A gente vai agora abrir espaço para a Maria Cristina Fernandes conversando com o Fernando Andrade, com a Tatiana Vasconcelos.
2: Pegou junto com o início das convenções partidárias, quer dizer, cheia de assunto, né, Maria Cristina?
3: Pois é, Tati, começa hoje, né? Vai de hoje ao dia 5 de agosto, este período das convenções, que na verdade é o pontapé inicial da campanha propriamente dita, né? Porque até as convenções se realizarem, ninguém pode ser considerado de fato candidato, né? São todos pré-candidatos. Mas as mudanças e os efeitos dessas convenções vão muito além de um pré aí antes do candidato. Vamos aí primeiro às datas, né? Porque elas também significam. Hoje você tem Missão, que é o partido do Renan Santos, e o PDT, que é o partido do ex-ministro Lupe, que vai apoiar a reeleição do presidente Lula. São as convenções de hoje. A do Renan foi feita online, segundo ele, porque está sendo ameaçado de morte e a Polícia Federal está cuidando disso, então ele está tendo muito cuidado com esses eventos públicos. Está sendo ameaçado pelo crime organizado, segundo informou. Agora ele vai fazer um outro evento em agosto, dia 1º de agosto, este público, quando ele prevê que esta segurança esteja mais organizada. E no sábado acontecerá a convenção do partido que tem mais questões em aberto, que é o PL. O senador Flávio Bolsonaro tem até o sábado para definir quem será, por exemplo, a sua vice. Uma vez que ele e outros dirigentes do partido já se manifestaram a favor de uma mulher para esta vaga, dada a rejeição a seu nome no eleitorado feminino, que é majoritário no país. E esses nomes também, os nomes que estão sendo cogitados, também refletem o fato de que os partidos que essas pré-candidatas

0: De Pernambuco. É uma deputada que ficou conhecida por integrar de uma maneira muito, quanto mais, a bancada anti-aborto. Só que o PP não está querendo deliberar apoio ao Flávio Bolsonaro. Então, se o PP não fechar com o Flávio Bolsonaro, vai ficar difícil para a Clarice Tessium ser escolhida como vice do Flávio Bolsonaro. E, finalmente, sobraria um nome do PL, a mais cotada delas é a deputada federal Júlia Zanatta. O ouvinte deve saber, uma que tem uma tiara de florzinhas, ela é do PL de Santa Catarina. Não é a única pendência da campanha do Flávio. Até sábado também o partido tem que deliberar quem será se a Michelle Bolsonaro, ex-primeira-dama, será candidata ao Senado, porque ela tem dito que não quer se candidatar, está provavelmente esperando que façam um apelo no partido para que ela dispute. O receio de que, sem a candidatura dela, o PL venha a ser ainda mais prejudicado no eleitorado feminino. Existe também uma pendência no PL sobre quem será o candidato em Minas. O senador Cleitinho, que era a opção do PL, é do Republicanos, e ele ainda não decidiu se vai disputar o governo do estado, porque, enfim, o Senado já lhe dá muita visibilidade, lhe permite aí lacrar nas redes. O governo de Minas é um enrosco só, a dívida do estado é um grande problema a ser contornado. E hoje o Republicanos no Rio, a convenção lançou o ex-governador Garotinho ao governo do estado. E tem a convenção do PT, que vai acontecer, a do Flávio é dia 25, a do PT é no dia 1º de agosto. E o interessante é que os dois principais partidos vão fazer suas convenções em São Paulo, onde também acontecerá do PSD do Ronaldo Caiado. Por que essa concentração em São Paulo? Ex-presidente Jair Bolsonaro, em 2022, fez a convenção lá do PL em Brasília. O Lula, quando foi presidente, fez suas convenções em Brasília, agora resolveu trazer para São Paulo, porque o Lula, em 22, ele conseguiu um resultado. Quer dizer, o PT ganhou em 22, em grande parte. O Nordeste sempre foi lulista, e o que aconteceu em 26 é que, em 22, é que o Lula recuperou o eleitorado que havia sido perdido pelo partido em 18, principalmente no Sudeste e particularmente no estado de São Paulo. Então, há uma disputa muito acirrada pelo eleitorado de São Paulo. Esta é a principal razão pela qual tanto Lula quanto o Bolsonaro vão, e o Caiado, vendo o que é que sobra para ele, vão fazer esta convenção no estado. É isso. Agora, como a gente vê, é mais do que pré-candidato virar candidato, né? Tem muita coisa a ser definida. O Lula tá com mais definições, porque o vice já foi definido há muitos meses, né? Vai permanecer o Geraldo Alckmin. E a principal dúvida, que era o Patrus Ananias, ex-prefeito de Belo Horizonte, que vai ser o candidato ao governo de Minas, era a principal pendência e foi resolvida.
1: Muito bem. Bom, a gente vai conversando, óbvio, negociações vão sendo feitas, como a Maria Cristina disse bem no comecinho, período de convenções partidárias se encerra no dia 5 de agosto, ou seja, teremos 15 dias para ir acompanhando as movimentações dos partidos até a definição completa de seus palanques.
2: Aí a Tatiana Vasconcelos com a Maria Cristina Fernandes, o Fernando Andrade. A gente continua falando de eleições com Igor Cardim, direto de Brasília. Tem detalhes sobre o esquema de segurança para candidatos à presidência.
3: A Polícia Federal começou a disponibilizar equipes de segurança para os candidatos à presidência.

0: Presidência da República que tiverem as candidaturas homologadas em convenção partidária. Os partidos precisarão solicitar o serviço. A corporação estima gastar R$95 milhões na operação durante as eleições de 2026. Serão cerca de 460 policiais destacados. A Polícia Federal vai usar ainda viaturas blindadas, sistemas antidrones, coletes balísticos e outros equipamentos de proteção. A prerrogativa, segundo o advogado especialista em direito eleitoral, Guilherme Augusto Mota, garante equilíbrio entre as chapas e está previsto na legislação eleitoral.
1: Diante da magnitude do cargo que se está em disputa como chefe do Poder Executivo, para que possa se estabelecer um plano de segurança visando a manutenção e a regularidade do processo eleitoral. Para esse ano, estima-se que a Polícia Federal utilizará a estrutura própria visando alteração desse quadro para que se possa, ao final, resguardar o pleito e não só direcionada a um dos candidatos. Essa recusa também é legítima e pode ser realizada.
0: Entre os presidenciáveis, Romeu Zema, do Novo, Ronaldo Caiado, do PSD, e Renan Santos, do Missão, informaram que vão solicitar a proteção da PF. No caso do presidente Lula, do PT, a segurança será feita de forma conjunta entre a Polícia Federal e o Gabinete de Segurança Institucional. O pré-candidato Flávio Bolsonaro, do PL, por outro lado, informou que vai dispensar o serviço da Polícia Federal. Segundo a assessoria, ele manterá a equipe da Polícia Legislativa do Senado, que já faz sua segurança. Em nota, Flávio afirmou que prefere que os agentes da PF sejam direcionados às investigações sobre fraudes contra aposentados do INSS e também declarou não confiar na atual direção da corporação. Já o candidato Renan Santos antecipou a convenção nacional do Partido Missão para oficializar a candidatura e, com isso, passar a contar com a proteção da Polícia Federal. Segundo ele, a decisão foi tomada após a recomendação da equipe de segurança por ameaças recebidas durante eventos da pré-campanha. De Brasília, Igor Cardim.
2: Hora 49 minutos. Há pouco a gente registrou aqui o Matheus de Souza, problemas ali na Ayrton Senna, na chegada ao aeroporto. A nossa ouvinte Tatiana Bonumá nos relatou. E agora mais um ouvinte aqui nos ajudando a prestar serviço. Obrigado ao Wilson. Tá dizendo que tá parado desde a 3:30 na Ayrton Senna. E de acordo com o Wilson, alguns motoristas que foram a pé até a entrada do aeroporto viram que tem uma carreta lá com carga excessiva manobrando para entrar no aeroporto. O Wilson, que é motorista dos Correios. Obrigado, Wilson, pela informação. O fato é que muita gente com dificuldade para acessar o aeroporto de Cumbica, o aeroporto internacional de Guarulhos neste momento. Informação importante para você, ouvinte aqui do CBN Madrugada, que está com viagem marcada, que vai seguir para o aeroporto nesta madrugada. Faltam 10 minutos agora para as 2. Vamos abrir espaço para o assunto internacional. Felipe Figueiredo conversando com a Tatiana Vasconcelos e com o Fernando Andrade.
3: Bom, agora, Felipe, é fato que os ataques foram retomados. Vamos fazer aqui para o nosso ouvinte um pequeno retrospecto, um curto retrospecto dos últimos desdobramentos dessa guerra no Irã?
4: A última semana, os últimos 10 dias, mais ou menos, foram bastante importantes, no conflito contra o Irã. Por quê? A gente vai voltar agora rapidamente para o dia 10 de julho, porque nesse dia o governo Trump notificou o Congresso dos Estados Unidos de uma retomada de hostilidades. Isso, na prática, resetou o relógio de 60 dias que o presidente dos Estados Unidos tem para usar a força à sua discrição ou ao seu bel prazer, se preferirem, em nome da segurança dos Estados Unidos, em nome dos interesses dos Estados Unidos. É interessante a gente lembrar o nosso ouvinte que a última vez que os Estados Unidos estiveram oficialmente em guerra foi na Segunda Guerra Mundial. Desde a Guerra do Vietnã, o presidente dos Estados Unidos tem poderes executivos militares muito grandes. E, recentemente, nós tivemos uma limitação de 60 dias nesses poderes e o governo Trump, então, usou os primeiros 60 dias tivemos a rodada de negociações para o memorando de entendimento, para um possível cessar-fogo, e agora nós tivemos uma nova notificação. Isso significa que por 2 meses, né, pensando agora mais ou menos 50 dias, o governo Trump ainda tem autoridade militar para usar contra o Irã.
3: Agora, a partir dessa mudança legal nos Estados Unidos que você cita, tivemos quais hostilidades? O que, que aconteceu?
4: Nesses 10 dias, nós tivemos uma série de trocas de ataques, Estados Unidos atacando alvos no Irã, Estados Unidos atacando alvos especialmente na zona costeira do Golfo Pérsico, o Irã atacando instalações militares dos Estados Unidos nos países da região, como Kuwait, Qatar, Omã. Isso é muito importante, porque o Omã é habitualmente um país neutro e é um país que o Irã depende do Omã para uma eventual gestão do Estreito de Hormuz, já que parte do Estreito de Hormuz é soberania do Omã. E é importante destacar que o Irã atingiu bases na Jordânia também, bases dos Estados Unidos na Jordânia. Estados Unidos e Jordânia são aliados há décadas, mas isso também serve como um alerta, né, um aviso iraniano, digamos assim, que caso Israel participe dessa nova onda de ataques contra o Irã ainda tem a capacidade de atingir alvos dentro de Israel. Agora, o que é muito interessante de notar, o que é muito importante de destacar nessa última semana, é que os Estados Unidos atingiram uma ponte iraniana que fica no nordeste do país, certo? E essa ponte, que fica na região do Gulistão, perto do Mar Cáspio, ela é importantíssima para as conexões terrestres, para a infraestrutura iraniana com Rússia e China, que são hoje, especialmente a China, né, os principais parceiros iranianos desde a assinatura da parceria estratégica entre Irã e China alguns anos atrás.
3: Agora, Felipe, o cenário não parece ser bom. Você acredita que há possibilidade, há risco de uma escalada nesse momento e por quê?
4: O risco de escalada hoje, ele é real devido a essa autorização, né, essa possibilidade legal por parte do governo Trump, e um dos principais riscos de escalada está nessa realização de ataques contra infraestrutura iraniana. O que é bom dizer, dependendo da infraestrutura, pode consistir inclusive em crime de guerra. Tá? Você não pode atingir, por exemplo, uma usina de dessalinização de água, que essa água é usada para abastecer uma cidade, uma comunidade civil. Isso constitui crime de guerra. Não que isso vai ser um grande freio para o governo Donald Trump, ou que possamos esperar algum tipo de represália ou de penalização ao governo dos Estados Unidos. Mas, ainda assim, é necessário fazer essa distinção moral de que existem condutas tipificadas como crimes de guerra. E esse ataque à ponte que eu citei, ele possivelmente também serve de um alerta de, olha só, podemos começar a atacar na infraestrutura. Se especula de um novo ataque às instalações nucleares iranianas e, claro, existe sempre a possibilidade, que eu acredito que seja um desejo do governo Donald Trump, com apoio dos Emirados Árabes Unidos, esse desejo, ele é dissuadido por outros elementos dentro do governo Donald Trump, que temem uma repercussão eleitoral, que temem um alto custo de vidas, que é algum tipo de operação para controle físico do Golfo Pérsico. Então, por exemplo, a tomada de algumas das ilhas iranianas, né, como a ilha de Abu Musa, que é reivindicada pelos Emirados Árabes Unidos, ou a ilha de Karg, que é o principal terminal iraniano para petróleo. Infelizmente, nesse momento, é muito difícil fazer algum tipo de previsão, até porque, né, estamos falando de Donald Trump, que não tem exatamente o comportamento mais previsível do mundo, e alguns dos seus partidários e defensores acreditam que isso seria, inclusive, uma qualidade, né, em um líder internacional.
3: Felipe, não há na mesa nenhum tipo de negociação? A diplomacia tá ausente nesse momento? O que está acontecendo?
4: É importante destacar que nessa última semana, o Qatar e o Paquistão e também o Omã continuaram atuando né, defendendo a diplomacia, continuar atuando para defender os canais de comunicação. O governo Trump disse que o memorando de entendimento está morto, porque ele não teria sido cumprido pelo Irã, que os atores iranianos não teriam negociado em boa fé. Declarações similares foram vistas de alguns atores iranianos, porém, o Ghalibaf, que é o presidente do parlamento iraniano, que é um dos principais defensores das negociações, disse que a diplomacia ainda é o principal caminho, né? No momento, não há nenhum tipo de negociação direta ocorrendo entre os dois atores. É importante lembrar que, além das eleições nos Estados Unidos, também teremos eleições em Israel esse ano. E o governo Netanyahu e o próprio Benjamin Netanyahu, que é interessado numa eventual reeleição para manutenção, inclusive, dos seus privilégios, das suas imunidades, melhor dizendo, perante o judiciário israelense, é um ator interessado na retomada dos ataques. Então, nós temos hoje muitos elementos, tá? Os canais diplomáticos permanecem abertos pelos intermediários, porém, nesse momento, é uma situação frágil. Porque tanto o Irã quanto os Estados Unidos acreditam que o uso da força poderia beneficiá-los nas negociações. E aí, para concluir, a gente tem que lembrar de uma questão muito importante. Esse conflito no Irã, ele dificilmente permite uma solução militar. É um conflito em que uma solução militar, o Irã, os Estados Unidos não vai conseguir invadir o Irã e depor o governo. O Irã não vai conseguir destruir o governo dos Estados Unidos. Todos os atores envolvidos, incluindo os regionais, saíram de alguma maneira com prejuízo dessa guerra iniciada no dia 28 de fevereiro pelos ataques aéreos de Israel e de Estados Unidos. Então, a solução militar, ela não existe. Porém, no momento, acreditam-se todos os atores envolvidos que o uso da força pode melhorar as posições nas negociações diplomáticas. E aí reside o perigo de uma escalada ou perigo da situação sair de controle.
2: Felipe Figueiredo conversando com a Tatiana Vasconcelos, com o Fernando Andrade. Dá tempo aqui, não é, Ricardo Garcia, da gente agradecer a participação das ouvintes, dos ouvintes aqui no CBN Madrugada. Ana Paula Fung está sempre por aqui, de São Paulo, Jardim João 23, o Cristiano de Belém, na Paraíba, obrigado pela mensagem. Também a nossa ouvinte aqui, a Roseli Sobral, ela tá fazendo aqui um comentário sobre aquela reportagem do piloto que morreu depois que tomou banho de óleo, né? E ela levanta um aspecto muito pertinente aqui, né? Se o produto químico é perigoso, claro que é, porque só agora a ANAC se pronunciou, já que o banho é uma prática comum. É verdade. A gente espera, é uma tragédia o que aconteceu, mas o mínimo que a gente espera é que tenhamos exatamente o que aconteceu, né? Porque enquanto ainda não está muito claro se ele chegou a ingerir, se ele aspirou o óleo. Então, é muito importante que tudo isso fique muito claro, né? Morreu por asfixia, né? E para que esse tipo de prática não ocorra mais. Ah, mas é uma tradição, mas é uma tradição perigosa, né? Que vocês criem aí na área da aviação uma outra tradição, né? Que não ofereça perigo à vida dos pilotos, porque é um fato lamentável e gravíssimo que aconteceu, a morte, né, de um jovem piloto que acabava de se formar, que tinha uma vida inteira pela frente e morreu numa bobagem dessa aí, de uma cerimônia tradicional, entre aspas, mas que acabou terminando muito mal. Muito obrigado ao Wagner Pedroso, de Sertãozinho, tá por aqui também. A Patrícia, de Perdizes, Zona Oeste, obrigado, Patrícia, pela companhia diária. Também o nosso ouvinte Hermes, aposentado em Fortaleza, tá dizendo que vai fazer 84 anos em novembro, porém vou ao fórum diariamente, tá? Aposentado pelo Numútil, né? Deve estar aposentado pelo INSS, mas continua trabalhando firme e forte. Hermes Viana, obrigado, Hermes, pela companhia. Você que está no YouTube aqui também, participando do chat, muito obrigado pelas mensagens. Eduardo José, Samantha Smith chegando aqui. Tiaguinho, o Tiago, cadê? Subiu aqui, eu não consigo ver mais. A gente agradece o Erickson Robert também, André Pereira Costa de Capivari. E muito obrigado você que participa também via Instagram. Estamos aqui na rede social, no Instagram, no arroba PHC Galvão. Repetindo, arroba PHC Galvão. Você pode interagir conosco, como faz o Didi, direto de Uberaba. Muito obrigado pela mensagem. Rubens Mesquita está no bairro da Madalena, em Recife. Lígia Pacheco, do Rio de Janeiro. Também obrigado ao Wilson de Viçosa, Minas Gerais. Valdecir Sulato, também por aqui. Agradecemos demais o contato via Instagram, no arroba PHC Galvão.
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0: terça-feira, 21 de julho de 2026. Projeção da taxa básica de juros na economia brasileira para o fim deste ano permaneceu em 14% pela quarta semana consecutiva. A estimativa faz parte do boletim Focus, divulgado pelo Banco Central. Para o ano que vem, a projeção foi mantida em 12% pela quinta semana seguida. A China ampliou as compras de soja do Brasil e reduziu as importações do grão dos Estados Unidos. Segundo dados divulgados pelo governo chinês, o país importou mais de 12 milhões de toneladas do produto brasileiro. A alta é de 13% em relação a junho do ano passado. Deputado federal Patrus Ananias, do PT, anunciou pré-candidatura ao governo de Minas. O nome ainda será confirmado na convenção do partido prevista para 31 de julho. A decisão foi divulgada nas redes sociais, nas quais Patrus relembrou a carreira política como ex-prefeito de Belo Horizonte. O parlamentar também foi ministro do Desenvolvimento Social durante o primeiro governo Lula e ministro do Desenvolvimento Agrário na segunda gestão de Dilma Rousseff. No horário de Brasília, 2:04.
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0: 2:05, mais uma vez bom dia, obrigado a você que nos acompanha, eu e Ricardo Garcia, vamos até às 5 com muita informação aqui no CBN Madrugada. E agora a prestação de serviço, a previsão do tempo para todo o Brasil nesta terça.
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0: Com Aline Araújo.
2: O dia ainda começa com alertas na região sul. A frente fria continua mantendo o tempo bastante instável. No Rio Grande do Sul, as condições mais severas estão previstas para lá, ainda com alerta de perigo e até perigo extremo, principalmente no centro e no norte do estado, com potencial para chuva volumosa, raios e rajadas de vento que podem superar os 85 km por hora. Em Porto Alegre, o dia será de céu encoberto, chuva forte e acumulados em torno dos 50 milímetros. No sudeste, o tempo segue mais estável. Em São Paulo, sol predomina e não há previsão de chuvas, com máxima de 26 graus. A umidade relativa do ar preocupa principalmente no estado de Minas Gerais e também no interior de São Paulo, ficando abaixo dos 30% em algumas localidades. No centro-oeste, o destaque continua sendo também o ar seco. Em Cuiabá, a máxima chega aos 35 graus e a umidade relativa do ar cai para cerca de 30% durante a tarde. A situação é ainda mais crítica entre o leste do Mato Grosso e o oeste de Goiás, onde os índices podem ficar entre 12 e 20%. No Nordeste, a chuva continua concentrada na faixa litorânea, enquanto o interior permanece com tempo firme e bastante calor. E na região norte, o calor e a elevada umidade continuam favorecendo pancadas de chuvas. Em Boa Vista, o tempo segue abafado, com sol entre nuvens e pancadas de chuvas acompanhadas de raios ao longo do dia. Para o restante da semana, essa frente fria continua avançando lentamente. Entre a região sul, chega no sudeste em torno de quarta e quinta-feira, também muda as condições do tempo. Entre quarta e quinta-feira no centro-oeste, principalmente no Mato Grosso do Sul e na região sul do estado do Mato Grosso. Aline Araújo, da Clima Tempo.
0: É hora do esporte aqui no CBN Madrugada com Gabriel Dodziak.
3: A Copa Sul-Americana retorna nesta terça-feira com a realização de dois jogos válidos pela fase playoffs de oitavas de final. Nesta etapa, os segundos colocados da fase de grupos da Sul-Americana enfrentam terceiros da Libertadores, que foram eliminados da principal competição continental. Nesta terça, às 19h, o Nacional do Uruguai encara o Tigre da Argentina em Montevideo. Já às 21h, o Santos visita a Universidade Central da Venezuela. Na quarta-feira, o Vasco joga na Colômbia contra o Independiente Medellín às 19h. Enquanto às 21h, o Bragantino encara o Sporting Cristal no Peru. No mesmo horário, o Lanús da Argentina encara o Cienciano do Peru. Já na quinta-feira, são mais três jogos. Às 19h, o Grêmio encara o Bolívar em La Paz. Enquanto às 21h, o Boca Juniors recebe o O'Higgins do Chile na Argentina. E o Independiente Santa Fé da Colômbia joga com o Caracas da Venezuela em casa.
0: Lamentável a postura dos argentinos depois da vitória da Espanha em campo, né? Pancadaria. Começou em campo já, Paredes, né? Principalmente ele, né? Cada um que ele cruzava no campo, ele dava um encostão, um empurrão. Lamentável, lamentável. E depois do jogo também a mesma coisa. E na comemoração, a mesma coisa. Uma falta de educação enorme, né? Os argentinos terem se colocado de costas no momento em que os espanhóis recebiam as medalhas. É triste isso. É triste. Não lembro exatamente qual foi o jogador espanhol que deu uma entrevista destacando esse aspecto. E lembrando que eles são estrelas nos países. A garotada os vê como exemplos, né? E eles deram um péssimo exemplo de educação, porque o esporte tem essa finalidade também, né? O esporte... aí eu não falo do esporte competitivo, de Copa do Mundo, de Olimpíada, não. Eu falo no esporte que é extremamente saudável para todos nós, não só do ponto de vista da nossa questão física, de saúde, mas também como socialização para a garotada, né? É pelo esporte que eles começam a aprender, né? Que às vezes a gente ganha, às vezes a gente perde, mas que a gente tem que respeitar aqueles que ganharam, e os argentinos não respeitaram os espanhóis. E aí, isso aconteceu fora de campo também. O Ricardo Porto tem pra gente mais detalhes.
4: A Corregedoria da Polícia Militar vai apurar a conduta de agentes da corporação flagrados agredindo o torcedor argentino durante uma confusão generalizada em Copacabana, na zona sul do Rio. A informação foi confirmada pelo secretário da PM, Coronel Silvio Guerra. As brigas aconteceram logo após a derrota da Argentina para a Espanha na final da Copa do Mundo. Vídeos publicados nas redes sociais mostram quando PMs tentam afastar torcedores com cacetetes e spray de pimenta no meio da Avenida Atlântica, a principal do bairro. Em um quiosque, pelo menos três policiais agridem o argentino que está no chão. Dois homens acabaram presos. João Paulo trabalha em um quiosque da Orla, conhecido por reunir argentinos. Ele contou que a confusão começou entre os próprios torcedores, que jogaram cadeiras na direção dos policiais.
5: Eles começaram a brigar entre eles e a confusão acabou indo para dentro do quiosque. E eles estavam atiçando os policiais e os policiais só jogaram gás lacrimogêneo para dispersar. Estavam muito agressivos. Jogar cadeira e ir para cima dos policiais, tacar garrafa, ficou tipo uma confusão generalizada.
4: Em outro ponto de Copacabana, argentinos cercaram o entregador de aplicativo que teve a viseira quebrada. Ele reagiu às agressões e derrubou um torcedor no asfalto. Um táxi também chegou a atingir um dos integrantes do grupo. Um ambulante que trabalhava durante a briga e não quis se identificar, afirmou que não houve razão para a agressão ao motociclista.
6: Esse cara maluco aí não aceita perder, não deu nada, a gente não bateu no cara sem lógica. Tava aqui, eles brigando, xingando todo mundo, dando de maluco, perdi meu chinelo, tava com o dinheiro aqui nessa pancadaria, até assim minha passagem.
4: Num primeiro momento, a Polícia Militar afirmou em nota que agentes utilizaram os meios necessários para conter as brigas. A Polícia Civil informou que dois casos de agressão foram registrados em Copacabana, sendo um deles contra uma mulher argentina. Também houve registro de tumultos em Búzios, na região dos Lagos, cidade com grande presença de argentinos. A principal confusão aconteceu na Praça Santos Dumont, no centro, onde ocorreu a transmissão do jogo. A Polícia Militar afirma que todos os envolvidos foram embora antes da chegada dos agentes. Com a colaboração de Isa Morena e Ana Luísa Barreto, do Rio de Janeiro, Ricardo Porto.
0: Do Rio, nós vamos ao interior de São Paulo. Embraer começa a receber acordos que podem gerar pedidos dos carros voadores, viu, Ricardo Garcia? Lembra dos Jetsons, né? Já estamos na era dos Jetsons com carros voadores logo mais. Já existe a tecnologia, a possibilidade. Agora, evidentemente que esse é apenas um primeiro passo. Porque imagina como é que vai ser a regulamentação da utilização desses veículos, né? Quando a gente olhar para o céu e começar a ver carro voando, né? Então, obviamente que é importante ir bem devagar, para regulamentar isso aí muito bem, para que a gente não tenha acidentes com esse tipo de veículo, porque, bom, é o que eu já disse aqui, os carros estão voando, já houve testes lá em São José dos Campos e tal, mas daí a dizer que já pode colocar no céu e sair operando, aí já é um outro passo. Mas o Marcelo Rocha tem pra gente os detalhes.
7: A EV Air Mobility, empresa da Embraer, especializada em mobilidade aérea avançada, anunciou acordos que podem resultar na venda de até 46 aeronaves elétricas de decolagem e pouso vertical, conhecidas como eVTOLs e popularmente chamados de carros voadores. Os acordos foram firmados com a Shearwater Global Capital e com a empresa Move. A parceria com a Shearwater prevê até 16 aeronaves e inclui o desenvolvimento de soluções de financiamento e leasing para facilitar o acesso de operações aos veículos da IVE. Já o acordo com a Move prevê a possibilidade de aquisição de até 30 aeronaves para operações em Cabo Verde, na África. As empresas vão estudar o uso dos eVTOLs no turismo e no transporte entre aeroportos, portos e resorts. Também estão previstas avaliações para criar serviços de transporte entre as ilhas de São Vicente, Santo Antão, Sal, Praia e Boa Vista. Os estudos incluem ainda possíveis operações de transporte aeromédico e inspeção de infraestrutura. De acordo com os dados do Banco Mundial, citados pela IVE, Cabo Verde recebeu cerca de 1.180.000 turistas em 2024, um crescimento de 16,5% em relação ao ano anterior. Com os dois acordos, a IVE, com sede em Taubaté, no interior de São Paulo, amplia a carteira de potenciais compradores e reforça a estratégia de comercialização das aeronaves antes do início das operações comerciais. A empresa desenvolve o projeto em parceria com operadores, investidores e empresas de infraestrutura, com o objetivo de viabilizar o uso dos veículos elétricos em serviço de transporte urbano e regional. De São José dos Campos, Marcelo Rocha.

0: Garcia retirando lá do fundo do baú a trilha dos Jetsons. Faz voltar a década de 70 para mim. 80 para o Ricardo Garcia. Faltam agora 13 minutos, 13 para o próximo Repórter CBN, né, Ricardo Garcia? Me saí bem agora, né? 2:17. Vamos abrir espaço para o Michel Coforado conversando com o Fernando Andrade e com a Tatiana Vasconcelos.
1: Tem gente que quando passa de uma determinada idade acha que não é mais possível fazer algumas coisas. Por exemplo, vou usar uma anedota particular aqui. Quando eu fiz 30 anos, o que já faz bastante tempo, sempre fui super festeira. Eu organizava festas aqui na redação da CBN quando eu era repórter, aqui no começo dos anos 2000 e tal. Quando eu fiz 30 anos, eu falei, não, eu tô muito velho, vou fazer um almoço de domingo para comemorar.
2: E foi bom, hein?
1: Corta pros 48.
3: Bom rock and roll.
2: Isso que eu ia falar, nem combina.
1: Não combina,
3: foi,
1: né?
3: Foi só um intervalo de tempo que ela pensou isso.
1: Durou só aquele aniversário. Nossa. Aí eu entendi que o Balzac tava errado, que todo mundo que dizia que a mulher que aos 30 anos tá velha tava errado. Fui ressignificando várias coisas. Eu tô falando.
2: Não tô conseguindo imaginar a cena. Assim, uma música de fundo, um jazz, taças batendo,
1: tipo
2: e pessoas
1: isso.
2: Vestidas
1: família,
2: com a camisa podendo dar calça.
1: Meus amigos mais próximos. Num jardim. Foi bonito. Foi bonito. Mas no ano seguinte eu fiz uma festa que terminou só 2 dias depois. Não, mentira, isso eu nunca fiz. Mas, enfim, voltei ao normal, porque entendi que não tem idade pra fazer um monte de coisa que a gente gosta de fazer. E pode continuar fazendo. E eu tô aqui falando do meu lugar de mulher, né, Michel? E a gente sabe, enfim, que o recorte de gênero aí faz diferença. Mas muitos homens também deixam de fazer coisas porque, eu não tenho mais idade pra isso.
2: Homens, eu acho que aí tem um recorte de classe também, que é super importantíssimo da gente levar em consideração. Mas acho também que tem aspecto que a gente vai discutir no comentário de hoje, regional também, tá? E eu vou já contar como é que o lugar onde você mora pode te ajudar a repensar esse processo de reinvenção ou não ao longo da tua vida. Comumente aí, o senso comum e todos nós, de uma forma geral, acreditamos que o processo de envelhecimento vai te dando menos possibilidade de reinvenção, né? A gente vai começando a achar que, eu tô muito velho para isso, eu não deveria mais mudar, eu já sou assim mesmo, já tô em paz com isso, não vou mudar, vou continuar com essa vidinha mais ou menos desse jeito que eu tô vivendo, por como se não houvesse mais tempo para mudança. E o ponto que é super interessante hoje a gente pensando nos processos de envelhecimento em 2026 ou nessa década que a gente está vivendo, no mundo de hoje, é que você consegue mudar e consegue repensar sobre os próprios caminhos, o próprio processo de envelhecimento, sobre o teu dia a dia, até o teu último suspiro. Nunca é tarde para tu ter a chance de viver uma outra vida, mas nunca é tarde também para você ter a possibilidade de repensar sobre a vida que você está levando. E isso, há uma ferramenta importantíssima que nos ajuda a pensar sobre esse processo de reinvenção, de que vida é essa que a gente quer levar, ou como é que a gente dá conta de reinventar a vida que a gente está levando, que é a terapia. Quem já conviveu com gente de mais idade, ou com um pai, ou com uma mãe, chegou em casa e falou assim, acho que vou procurar um psicólogo, acho que vou procurar uma terapia, acho que vou me cuidar. Hoje menos, mas antigamente, e escutando as pessoas mais velhas dizerem, mexe com isso não, você não precisa disso, isso aí é falta de trabalho, isso aí é falta de procurar outra coisa, vai encher a cabeça, sei lá, com outra coisa, não se mete na terapia não. E olha que contraponto interessante, durante muito tempo, e ainda hoje é assim, as populações com mais idade são aquelas, junto com os mais jovens, que mais atravessam dilemas de saúde mental. Por conta do quê? De uma série de fatores. No final da vida, você é obrigado a experienciar não só a ideia de que está chegando no final dos teus tempos, né? Então a morte, ela deixa de ser uma ilusão e ela começa a se apresentar como algo que vai te atravessar em algum momento, coisa que a gente, quando tem menos idade, gosta de acreditar que não vai chegar. Um segundo ponto importante é o esfacelamento das relações, né? Você vai tendo de conviver com gerações mais jovens que vão levando suas vidas, mesmo filhos e netos, e aí seus vínculos com os outros ficam mais frágeis. Mas há um outro elemento interessantíssimo que prejudica a beça, a saúde mental, que é uma diminuição forte do conjunto de relações com pares. E aí, que pares são esses? São os pares horizontais, assim. Que eu tô querendo dizer com isso? Você cada vez menos tem a possibilidade de conviver com gente da tua idade ou da mesma geração que você, e aí você começa a ter que conviver com gente muito mais jovem do que você, que faz parte de outro mundo, tem outros interesses, outras ambições e por aí vai. E aí, apesar de saúde mental ser um assunto super importante para quem está envelhecendo ou para quem já tem mais idade, boa parte das pessoas mais velhas no Brasil e no exterior são muito reticentes a esse tipo de coisa. Aí você tá pensando, putz, mas por que meu pai, minha mãe, minha avó, sei lá, precisam tanto procurar uma terapia e são contra isso? Dois fatores são importantes aí. E aí a gente pode olhar pro ponto de vista da geração, mas também para um aspecto interessante da regionalização. A difusão dos saberes psis, a ideia de que terapia era importante, que você podia contratar um terapeuta e sentar no divã de costas para alguém, contar da tua vida, que você ia sair melhor dali, cresceu muito, sobretudo nos anos de 1970, que é quando a gente tem dois movimentos atuando lado a lado. Primeiro, as pessoas começaram a achar que podiam ser donas da própria vida e o seu valor individual era muito mais importante do que o teu pai, a tua mãe, a família, o Estado, sei lá quem mais quem ia querer que você tivesse um determinado tipo de vida. Mas a gente também começou a entrar no processo importante de urbanização no Brasil. Então, numa cidade grande, é muito mais fácil você se sentir dono da tua própria vida, sem se importar com opiniões dos outros, do que quando você mora numa cidade pequena. Ou você mora num lugar onde a comunidade tem muito controle sobre a tua própria trajetória. Então, nesse momento dos anos 70, quem começou a entrar de cabeça no mundo da terapia eram os jovens das grandes cidades, das camadas médias, que estavam podendo viver a vida do jeito que queriam viver, mas também tinham grana para poder começar a pagar a terapia. Então, ali, quem passou por esse período ali, sendo jovem, achando terapia um negócio legal, era um pedacinho da sociedade, assim, um microcosmo, assim, um pedacinho de nada. Todo o resto da sociedade achava que aquilo não valia a pena. E o que a gente tem observado agora, e várias pesquisas no Brasil e nos Estados Unidos estão mostrando, é que isso está ficando para trás, tá? Gente de mais idade não só está frequentando mais terapia, apesar de ser um grupo que frequenta, em comparação com os outros grupos, ainda um número muito menor, mas quando eles vão e chegam no consultório do psicólogo, do psicanalista ou da terapeuta da linha que você achar que mais vale para você, quando eles chegam lá, eles não saem. O comprometimento é infinitamente maior. E aí os ganhos são grandes, por quê? Primeiro porque a vida muda numa velocidade até, não importa a tua idade, tão grande que a reinvenção é algo que vai se apresentar para todos nós. Não é porque você foi um pai de um jeito, ou você foi uma mãe de um jeito, ou se portou de um determinado jeito e sempre funcionou, que em 2026 vai continuar funcionando. Não vai, porque nada está funcionando mais ou menos como funcionava no passado. E aí, essa é uma questão. E o segundo ponto é que as pessoas, claramente, dado o comprometimento delas, conseguem entender que tem outras possibilidades para além da visão que elas tinham do que quero viver. E com isso elas começam a viver melhor. Então, os pacientes com mais idade, sobretudo aqueles com mais de 70 anos, quando chegam no consultório de um terapeuta, eles não faltam, se comprometem com o tratamento e rapidamente começam a entender ou a ver que pode ter uma vida com um sapato mais folgado, assim, com mais conforto, mesmo que o horizonte de possibilidades, dada a idade, é menor do que alguém que tem menos idade, mas mesmo assim nunca é tarde para viver uma vida melhor. E aí a reinvenção é uma regra, tá podendo se reinventar até o último segundo agora, não tem mais esse negócio de já passou não.
3: Legal, fico imaginando também na cena quando uma pessoa aos 70 vai procurar uma terapia, fico imaginando o tamanho do conteúdo e a qualidade do conteúdo que será compartilhado. Riquíssimo, é riquíssimo. Muita gente, o pessoal ainda não começou a escrever sobre essa cena com terapia, mas tem várias pessoas falando assim, ó, Mauro, tá com 49 anos, iniciou agora o Muay Thai. Voltou a estudar, jogar vôlei.
1: Isso, é isso, é isso.
3: Se o corpo permite, por que não? A Cris, ela fala assim,
1: ó.
3: O
1: meu, por exemplo, não permite
3: jogar vôlei. A minha mente diz que vai, o corpo às vezes para.
1: É, né? Tem um pouco isso.
3: Mas ela faz muita coisa e as pessoas mais novas acabam julgando, ela não liga. Às vezes concorda porque o corpo não deixa, bola pra frente.
2: Terapia serve pra isso também, pra gente ligar menos pros outros e mais pra gente.
1: Gente, tanta gente pós 40, 50, 60, 70, casando de novo, não, e separando pela primeira vez, pela segunda, pela terceira.
3: Essa aqui é difícil.
1: Arrumando um parceiro, uma parceira nova, aprendendo uma coisa nova, fazendo um curso novo,
3: olha,
1: mudando de carreira.
3: Neia aos 65, voltar a andar de patins. Aí é muito radical,
1: que
3: gente.
1: Que legal, não esquece as proteções, né? Cotoveleira. Nossa. Joelheira e tal, porque aí se quebra, fica um pouquinho mais difícil de colar.
2: Então, dá pra se reinventar até o último segundo, que beleza. Sim. Muito melhor do que antigamente. Muito melhor.
1: E eu acho que é isso que faz a gente ter gosto pela vida, né? Que graça teria definir uma vida ali como exigem da gente tão cedo, né, Michel? Até os 30, 35 anos, você precisa escolher e tá no topo da sua carreira, você precisa estar casado com seus filhos ou encaminhando isso já, você precisa ter conhecido boa parte do mundo, você precisa estar formado e bem formado. Imagina ter que viver assim para todo sempre só porque você acha que você tá velho demais para mudar, né?
2: Agora não precisa mais nada, pode tudo.
1: Não
2: se
1: tem
2: joga.
1: Que nada, é isso aí. Tá bom.
2: É isso aí.
1: Adorei. Tchau.
0: Papo da Tatiana Vasconcelos, Fernando Andrade com o Michel Alcoforado. A gente vai a Brasília com João Rosa, tem informações sobre uma investigação de uma plataforma por possíveis violações ao Código de Defesa do Consumidor.
4: O Ministério da Justiça abriu uma investigação contra a plataforma de revenda de ingressos via Gogo e vai pedir uma medida cautelar contra a empresa por suspeitas de irregularidades na comercialização de ingressos. Segundo o MJ, a investigação reúne indícios de cobranças de preços abusivos, com ingressos sendo revendidos por até 500% acima do valor original. A apuração também aponta possíveis violações ao Código de Defesa do Consumidor e leve em consideração reclamações apresentadas por usuários. A ViaGogo é uma plataforma onde ingressos são revendidos, geralmente depois de esgotados nos canais oficiais. De acordo com o secretário nacional do consumidor, Ricardo Morichita, há indícios de que a empresa utilize robôs que funcionariam como cambistas digitais, burlando os sistemas de venda e facilitando a compra de ingressos para a revenda.
5: Em relação à ViaGogo, que é o que nos traz aqui hoje, nós fizemos o monitoramento dela, a nossa nota técnica da nossa equipe da Senacom chegou à conclusão de vários indícios preocupantes. O primeiro deles é em relação à insuficiência de informações essenciais ao consumidor, depois uma deficiência de transparência quanto à natureza da plataforma. Muita gente acaba contratando, mas não sabe que se trata de um mercado secundário.
4: Segundo o secretário, o Ministério da Justiça também monitora outras plataformas de revenda de ingressos, mas neste primeiro momento a medida é direcionada apenas à ViaGogo. Entre as determinações previstas na medida cautelar está a obrigação de informar de forma clara que a plataforma é um site de revenda e não o canal oficial de vendas dos eventos. O Ministério também indicou que a empresa corrige as irregularidades apontadas na investigação. Caso descumpra a medida cautelar, a ViaGogo poderá ser multada em até R$100 mil por dia. A CBN procurou a ViaGogo, mas não obteve retorno até o fechamento desta reportagem. De Brasília, João Rosa.
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0: terça-feira, 21 de julho de 2026. A defesa de Jair Bolsonaro solicitou ao ministro do STF, Alexandre de Moraes, a revisão da medida que impede visitas de Flávio Bolsonaro ao pai por 90 dias. Os advogados consideram a restrição desproporcional e afirmam que afeta o convívio familiar. A proibição foi determinada após o ex-presidente violar medidas cautelares ao apoiar publicamente a pré-candidatura de Flávio à presidência da República. A Polícia Federal disponibilizou equipes de segurança aos candidatos à presidência que tiverem as candidaturas validadas em convenções partidárias e solicitarem o serviço. A corporação estima um gasto de 95 milhões de reais nas eleições de 2026, com quase 460 agentes destacados e uso de viaturas blindadas, sistemas antidrones e coletes balísticos. Hoje é o último dia do alerta de perigo emitido pelo Instituto Nacional de Meteorologia para tempestades no Rio Grande do Sul. Há risco de chuvas de até 100 milímetros por dia e ventos de 60 a 100 quilômetros por hora. No fim de semana, temporais atingiram pelo menos 43 cidades gaúchas. Horário de Brasília, 2 horas e 32 minutos.
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0: E 34, conosco agora, como sempre, neste horário, Leandro Gouveia.

0: destaque no Panorama CBN. Renan Santos confirma candidatura em evento online alegando ameaças. E Flávio Bolsonaro dispensa a Polícia Federal por medo de infiltrados. Defesa de Valdemar Costa Neto diz ao STF que presidente do PL não tem cotas para distribuição de emendas. Governo dos Estados Unidos concede visto permanente a Eduardo Bolsonaro. Ditador da Nicarágua diz que país não vai mais realizar eleições. Multidão comemora bicampeonato mundial em Madrid e Messi se pronuncia sobre a derrota argentina. Olá para você que está aqui comigo, eu sou Leandro Gouveia e essa é a segunda edição do podcast Panorama CBN de segunda-feira, 20 de julho de 2026. Em menos de meia hora eu te conto as principais notícias do dia. Acabou a Copa do Mundo, agora você vai ouvir falar muito em eleição. Começou nessa segunda-feira o período de convenções partidárias para as eleições desse ano. O calendário eleitoral segue até o dia 5 de agosto agora para a formalização das candidaturas nessas convenções. O primeiro a oficializar o nome na disputa para a presidência da República foi Renan Santos, do Partido Missão. Ele é um dos fundadores do MBL, o Movimento Brasil Livre, grupo criado durante os protestos pelo impeachment da ex-presidente Dilma Rousseff, que se transformou em partido esse ano. O evento foi virtual, sem transmissão também, por motivos de segurança, depois de relatos de ameaças de facções criminosas. Renan Santos comentou que interrompeu um compromisso no Ceará e também relatou ameaças no Rio de Janeiro e em São Paulo, onde ele vive atualmente. Em mensagem nas redes sociais, confirmou a indicação ao lado do vice na chapa, o militar da reserva Haroldo Medina. Com a formalização dessa candidatura, a Polícia Federal vai poder reforçar a proteção do político para o lançamento presencial da campanha, marcado para 1º de agosto em São Paulo. Além dele, Romeu Zema e Ronaldo Caiado também informaram que vão solicitar a proteção da PF. A corporação estima que vai gastar R$95 milhões na operação durante as eleições. No caso do presidente Lula, a segurança vai ser feita pela PF e pelo Gabinete de Segurança Institucional. Já o senador Flávio Bolsonaro vai manter a equipe da Polícia Legislativa do Senado. Ele dispensou a segurança da Polícia Federal por não confiar no atual chefe da corporação e temer infiltrados na sua campanha. Agora tem muita coisa importante para ser definida ainda. O colunista da CBN, Lauro Jardim, ressalta, por exemplo, a vaga de vice de Flávio Bolsonaro.
1: A campanha do Flávio quis fazer uma aliança com o PP e o União Brasil, que são os partidos do Centrão por excelência, não conseguiu. Eu lembro aqui que em 2022 o PP se aliou formalmente ao Bolsonaro pai. A campanha do Flávio ainda tenta fechar uma aliança com o Republicanos, que é um partido que também na eleição passada se aliou ao Bolsonaro. Não é impossível que isso aconteça, as negociações estão rolando, mas visto de hoje, é menos provável que essa aliança, que poderia, por exemplo, dar mais tempo de TV para o horário eleitoral do Flávio, aconteça. E com tudo isso, o PL, que vai fazer a convenção do partido daqui a 5 dias, ainda não tem candidato a vice definido. Aliás, candidata, porque a única coisa definida é que será uma vice, uma mulher. E, se depender do Flávio Bolsonaro, vai ser a ex-presidente da Caixa, a Daniela Marques, que é afiliada ao Republicanos.
0: A comentarista da CBN, Maria Cristina Fernandes, contou ainda outras pendências do PL, o partido de Flávio Bolsonaro.
2: Até sábado também o partido tem que deliberar se a Michelle Bolsonaro, ex-primeira-dama, será candidata ao Senado. Porque ela tem dito que não quer se candidatar, está provavelmente esperando que façam um apelo no partido para que ela dispute. O receio de que sem a candidatura dela o PL venha a ser ainda mais prejudicado no eleitorado feminino. Existe também uma pendência no PL sobre quem será o candidato em Minas. O senador Cleitinho, que era a opção do PL, é do Republicanos e ele ainda não decidiu se vai disputar o governo do estado. O Senado já lhe dá muita visibilidade, lhe permite aí lacrar nas redes. O governo de Minas é um enrosco só a dívida do Estado é um grande problema a ser contornado.
0: Em Minas Gerais, o PT oficializou o deputado federal Patrus Ananias como candidato do partido ao governo do Estado. A decisão tinha sido antecipada na semana passada, como você ouviu aqui no Panorama, e o anúncio foi feito nesta segunda. Patrus assumiu a liderança do projeto em Minas depois que a ex-prefeita de Contagem, Marília Campos, recusou disputar o governo e optou por concorrer ao Senado. O PT mineiro informou que o nome para a vaga de vice na chapa ainda vai ser definido. No Rio de Janeiro, o PSD oficializou a candidatura do ex-prefeito Eduardo Paes ao governo do Estado. A convenção confirmou a advogada Jane Reis, do MDB, para vice-governadora. O deputado federal Pedro Paulo, do PSD, vai disputar uma vaga no Senado. A oficialização ocorre depois de mudanças na chapa adversária, porque no domingo, o ex-prefeito de Nova Iguaçu, Rogério Lisboa, do PP, deixou o posto de vice do candidato a governador e deputado estadual Douglas Ruas, do PL. Eduardo Paes afirmou que vai fazer de tudo para trazer o PP, hein, não é PT, para a aliança.
3: É óbvio que nós queremos somar as boas forças do Estado do Rio de Janeiro à nossa aliança. O que eu puder fazer para tê-los ao meu lado, para tê-los nessa chapa, nesse grupo político que se forma aqui, eu farei.
0: No Rio de Janeiro ainda, o Republicanos aprovou por unanimidade o nome do ex-governador Antony Garotinho como pré-candidato do partido ao governo do Estado. A decisão ainda precisa ser confirmada na convenção estadual do Republicanos, prevista para o próximo sábado. Garotinho governou o Estado entre 1999 e 2002, e ele estava inelegível por causa de uma condenação por integrar um esquema de compra de votos na Prefeitura de Campos dos Goitacazes, por meio da distribuição irregular do benefício social chamado Cheque Cidadão. Só que em março desse ano, o ministro Cristiano Zanin

A defesa do presidente do PL, Valdemar Costa Neto, mudou o discurso e afirmou que ele não tem cotas para indicação de emendas parlamentares. A manifestação foi encaminhada ao ministro Flávio Dino, do Supremo Tribunal Federal, que é o relator da ação sobre a destinação das verbas do orçamento. Na semana passada, em entrevista à Globo News, Valdemar disse que é natural que presidentes de partidos façam esse tipo de indicação. Aí depois, o ministro Flávio Dino cobrou explicações formais e deu prazo para que não só ele, mas todos os chefes dos partidos respondam se tem ou não cotas de recursos públicos. Os advogados de Valdemar disseram que não são atribuídas cotas ao dirigente e que ele não opera sistemas nem autoriza indicações. A defesa alegou que conversas políticas não devem ser confundidas com a definição do orçamento. Os advogados admitiram que o presidente do PL pode participar de conversas sobre as emendas de comissão, mas afirmaram que ele não decide a destinação das verbas no lugar dos parlamentares. O presidente do PSD, Gilberto Kassab, também se manifestou, dizendo que o partido jamais participou de qualquer deliberação sobre a destinação de emendas. O ministro Flávio Dino enviou as manifestações para a Polícia Federal. E o governo dos Estados Unidos concedeu o visto de residência permanente, o Green Card, ao ex-deputado federal Eduardo Bolsonaro, do PL. A informação foi divulgada inicialmente pelo jornal Folha de São Paulo. O documento autoriza o filho do ex-presidente Jair Bolsonaro a morar e trabalhar em solo americano por tempo indeterminado. De acordo com o jornalista Paulo Figueiredo, que é aliado da família e também mora nos Estados Unidos, a solicitação do documento aconteceu há mais de um ano. No mês passado, a primeira turma do Supremo Tribunal Federal condenou Eduardo Bolsonaro a 4 anos e 2 meses de prisão por tentar intimidar ministros da corte no processo da trama golpista, por meio do tarifaço e também de sanções a ministros do governo e do STF. Ele vive nos Estados Unidos desde fevereiro do ano passado com visto de turista e perdeu o mandato parlamentar por faltas. Informações da guerra, os Estados Unidos intensificaram as operações militares no Oriente Médio e atingiram o norte do Irã pela primeira vez nessa nova fase do conflito. O ataque contra uma base militar iraniana deixou um morto e vários feridos. Um navio pegou fogo depois de ser atingido por um míssil no Estreito de Hormuz. A tripulação abandonou a embarcação e foi resgatada e autoridades investigam a origem do disparo. O governo iraniano afirmou que 2 embarcações explodiram depois de ignorarem alertas para não navegar na região. Segundo a Guarda Revolucionária do Irã, o trânsito está suspenso enquanto continuarem as ações militares americanas. O Irã também lançou ataques em vários pontos da região. O exército do Kuwait confirmou que rebateu investidas de drones iranianos, disse que uma usina de dessalinização de água foi atingida pelo segundo dia seguido. Sirenes de alarme também tocaram no Bahrein e na Jordânia. A Guarda Revolucionária do Irã disse ter atacado aeronaves americanas em um aeroporto na Jordânia e um centro de comando na Síria. No Iraque, um míssil atingiu a sede de um grupo de oposição curda. Além disso, os rebeldes Houthis do Iêmen, que recebem apoio do Irã, anunciaram um embargo marítimo contra a Arábia Saudita após trocarem tiros com forças sauditas pela primeira vez em anos. O Pentágono confirmou a identidade de 2 soldados americanos mortos na Jordânia, o tenente Tyler James Feehan, de 25 anos, e a soldado Isabela Gonçalves, de só 19. Com essas confirmações, sobe para 17 o número de militares americanos mortos desde o início do conflito. Também teve um militar que morreu no Iraque no sábado, depois da detonação controlada de uma munição não detonada. Nessa segunda, o presidente Donald Trump publicou um alerta de vingança, dizendo que o Irã vai pagar muitas vezes mais por cada combatente morto. E em reportagem publicada no jornal The New York Times, funcionários do governo americano revelaram que o Pentágono omitiu do público informações sobre outros 3 ataques iranianos na Jordânia ocorridos na semana passada. As investidas deixaram dezenas de militares americanos feridos e danificaram helicópteros. Segundo um oficial ouvido pela reportagem, a divulgação foi contida para evitar dar informações estratégicas ao governo iraniano sobre a precisão dos ataques. O petróleo continua em alta, chegou a ultrapassar os US$ 91 na noite de domingo e no momento em que eu gravo, o barril do tipo Brent sobe quase 1%, negociado aos US$ 88. O principal índice da Bolsa de Valores de São Paulo caiu 0,2% aos 173.

3.371 pontos. O dólar comercial caiu 0,43%, cotado a R$ 5,08. O euro vale R$ 5,81, com baixa de 0,65%. O novo primeiro-ministro do Reino Unido, Andy Burnham, assumiu oficialmente o cargo nesta segunda-feira. O trabalhista substitui Keir Starmer, que entregou a renúncia pela manhã, depois de meses de pressão por conta da inflação e da alta no custo de vida. No primeiro discurso em frente ao número 10 de Downing Street, que é a sede do governo em Londres, Burnham prometeu medidas ainda nesta semana para aliviar o orçamento das famílias britânicas e falou em reestruturar a economia. Antes de deixar a residência oficial, o ex-premier Keir Starmer declarou apoio ao sucessor e seguiu para o Palácio de Buckingham para formalizar a renúncia ao rei Charles III. Burnham se reuniu com o rei na sequência para dar início ao novo governo. A Ucrânia lançou mais de 400 drones contra Moscou, a capital da Rússia, e regiões vizinhas na noite de domingo. A ofensiva deixou 10 feridos, entre eles uma menina de 11 anos, e provocou um incêndio num dos maiores complexos industriais do país. O ataque ucraniano foi uma resposta aos mísseis balísticos russos disparados no dia anterior contra a capital Kiev e outras cidades, que deixaram pelo menos 6 mortos. O narcotraficante mexicano Ismael El Mayo Zambada Garcia, cofundador do cartel de Sinaloa, foi condenado à prisão perpétua por um tribunal federal de Nova York. Aos 76 anos, o antigo parceiro de Joaquim El Chapo Guzmán se declarou culpado em agosto do ano passado por crimes ligados à liderança da organização criminosa. A pena de morte foi descartada depois de um acordo com os promotores. Durante a audiência no Brooklyn, ele reconheceu que as ações dele causaram danos reais e disse que a violência precisa acabar no México e em outros lugares. Disse assim que muitas vidas são perdidas, ninguém vence em uma guerra como essa. À próxima geração, digo, escolham um caminho diferente. E o ditador da Nicarágua, Daniel Ortega, afirmou que o país não vai mais realizar eleições. A declaração foi feita no domingo, durante a comemoração da Revolução Sandinista de 1979. Ortega está no poder desde 2007. No ano passado, ele aumentou o mandato presidencial para 6 anos e nomeou a esposa, Rosário Murillo, como co-presidente. A medida fecha o caminho para a oposição. O governo de Ortega é acusado pelo Conselho de Direitos Humanos da ONU de violar sistematicamente os direitos humanos e transformar a Nicarágua em um estado autoritário. E uma multidão tomou as ruas de Madrid para comemorar o bicampeonato da Espanha na Copa do Mundo. Em ônibus aberto, a delegação percorreu pontos emblemáticos da capital espanhola até chegar à Praça Cibeles, onde um palco foi montado para o público. O avião vindo de Nova York pousou pela manhã e, antes da festa nas ruas, os campeões foram recebidos no Palácio da Zarzuela pelo rei Felipe VI e pela família real. No fim da tarde, os 26 jogadores subiram ao palco 1-1. O volante e capitão da seleção, Rodri, destacou a importância da vitória, dizendo que esse é o título mais especial dele. Essa geração cresceu vendo Iniesta e Casillas levantarem a taça e, para nós conseguirmos isso, é a maior conquista que se pode alcançar no futebol. O meio-campista Mikel Merino, autor de gols decisivos, foi um dos mais aplaudidos pelos torcedores na celebração. Espanha que conquistou o título com uma campanha histórica e quase perfeita. Foram 7 vitórias e só 1 empate em 8 jogos. O time espanhol bateu o recorde de melhor defesa da história do torneio com só 1 golzinho sofrido no jogo contra a Bélgica, nas quartas de final. Até então, as melhores marcas eram de 2 gols sofridos. Curiosamente, a única seleção que não perdeu para campeã foi a de Cabo Verde. Aquele empate sem gols na estreia da fase de grupos, graças ao goleiro Vozinha, que se tornou uma das sensações da Copa. E com esse título, a Federação Espanhola de Futebol vai receber 50 milhões de dólares, cerca de 255 milhões de reais. Segundo o jornal espanhol AS, o valor vai subir com os contratos de mais de 30 empresas patrocinadoras. Ficou combinado que os jogadores vão ficar com 45% do prêmio principal. Cada um dos 26 convocados vai levar cerca de 756 mil euros brutos, o equivalente a 4,4 milhões de reais, fora a fatia dos acordos publicitários.
E no dia da vitória, a comemoração foi tanta que sismógrafos, aqueles aparelhos que identificam tremores de terra, captaram as vibrações provocadas pelos torcedores na Espanha. Os sensores registraram 3 picos grandes de atividade. Depois do gol de Ferran Torres, um segundo gol que foi anulado pelo VAR e a vibração mais intensa depois do apito final. E teve festa brasileira em Barcelona. O bloco Amantes Latinos, formado por imigrantes, fez um carnaval pelas ruas da cidade. Dá uma ouvida na festa dentro do metrô.

0: empinação aí é só um detalhe. O que importa é a comemoração, que foi grande e seguiu para pontos turísticos como a Praça Espanha e o Arco do Triunfo, com percussão e instrumentos de sopro. Teve muita gente que ficou sabendo do título no ar. Não é no ar na CBN, não. Foi num avião mesmo. Um voo cheio de espanhóis, o piloto do avião anunciou naquele clima de suspense. Falou assim: lamentavelmente, aqueles que têm a camisa da Espanha com uma estrela vão ter que comprar outra.
1: Para informarles que, lamentavelmente, aqueles que têm uma camisa da Espanha com uma sola estrela têm que comprar outra.
0: Já pensou? Agora, teve um piloto de avião maldoso que fez uma pegadinha durante um voo de Buenos Aires para Madrid. Imagina a quantidade de argentino que tinha no avião. E o piloto, que era espanhol, deu parabéns para os torcedores argentinos e aí acharam que tinham sido campeões.
2: Desde aqui, queríamos dar la enhorabuena a nossos compatriotas argentinos.
0: E ficou assim, depois de muito tempo só que ele foi falar que a Espanha que tinha sido campeã. Maldade é pouco, hein? E o craque Lionel Messi falou nessa segunda-feira pela primeira vez sobre a derrota. Numa mensagem publicada na internet, o camisa 10 disse que a dor do vice-campeonato é imensa e que a ferida vai levar tempo para cicatrizar. Mas ele ressaltou o orgulho do grupo, que chegou a duas finais consecutivas do torneio. O atacante marcou 8 gols na campanha e virou o segundo maior artilheiro da história das Copas, com 21 gols, um a menos que o francês Kylian Mbappé. Aos 39 anos, Messi não confirmou se continua na seleção argentina. E a FIFA abriu uma investigação para apurar o comportamento dos jogadores da Argentina na confusão generalizada logo depois do apito final. A briga começou quando o lateral Nahuel Molina derrubou o capitão espanhol Rodri durante a comemoração. A partir daí, o tumulto virou uma troca de empurrões, além de tentativas de socos e chutes. O volante Leandro Paredes foi expulso por conduta violenta depois de agarrar os defensores Eric Garcia e Gavi. Até o ex-jogador Roberto Ayala, membro da comissão técnica da Argentina, tentou dar um soco no meia Dani Olmo. A confusão foi controlada rapidamente pelos seguranças e, no fim, os argentinos nem ficaram no gramado para ver a seleção espanhola erguer a taça da Copa do Mundo. E antes da última notícia, convido você a mandar mensagem para o Panorama. Meu e-mail é leandro.gouveia@cbn.com.br. No Instagram é só procurar por Lê Reis Gouveia. Não esquece de escrever seu nome e de onde você está ouvindo. Bom dia, Leandro. Aqui é o seu xará, falando da Espanha. Moro aqui há 17 anos e vejo o clima mudar. Cada verão é mais quente, os invernos menos frios e chove cada vez menos. Precisamos fazer a nossa parte e cuidar do meio ambiente. A final da Copa nos lembrou que, quando jogamos em equipe, grandes vitórias acontecem. Que essa união também seja pelo planeta. Viva a Espanha, que me acolheu com tanto carinho. Olha aí, o Leandro Nogueira, que já juntou dois temas numa mensagem só. Gostei, porque na semana passada a gente estava falando justamente do calorão na Europa e também dos incêndios. Incêndios não só na Europa, mas também no Canadá, e tem mensagem sobre isso. Olá, Leandro, ouço o Panorama CBN desde os primórdios. Sou de São Paulo, mas estou passando uma temporada aqui no Canadá. Na quinta-feira, o dia amanheceu e permaneceu encoberto pela fumaça dos incêndios florestais no norte do país. Foi meio assustador, em razão também do ar estar com forte cheiro das queimadas. Parabéns a toda a equipe do Panorama CBN. É o Henrique, que é natural do Jardim Paulista, aqui na zona sul de São Paulo, mas falando de Collingwood, no Canadá. Obrigado, Henrique, pela sua participação. E meu nome é Maria de Lourdes, ouço o podcast desde 2017, me atualizo enquanto preparo as refeições, lavo a louça ou faço caminhada. Às vezes perco algumas edições, mas aí eu faço uma maratona. É a Maria de Lourdes, de Jundiaí, no interior de São Paulo, da caminhada à maratona, sempre ouvindo o Panorama. Valeu, Maria de Lourdes, pela audiência. E se você quer começar todos os seus dias bem informado, bem informada, não esquece de seguir a gente no seu aplicativo favorito. Assim, o episódio novo já aparece para você assim que for publicado. E hoje... hoje, dia 20 de julho, faz um ano da morte da cantora Preta Gil. Familiares e amigos participaram de uma missa numa igreja no Leblon, na zona sul do Rio, em homenagem à cantora. Entre os presentes estavam Flora Gil, esposa de Gilberto Gil e madrasta da cantora, a atriz Carolina Dickmann, uma das melhores amigas da artista, a atriz Nanda Costa, o ator Murilo Benício, entre outros. Preta Gil morreu aos 50 anos em Nova York por complicações de um câncer no intestino descoberto em janeiro de 2023. Ela fazia um tratamento experimental nos Estados Unidos. E nessa segunda, a TV Globo exibe o documentário Preta, Eu Não Ando Só, depois da novela Quem Ama Cuida. O filme reúne imagens íntimas gravadas por celulares de pessoas próximas e traz depoimentos de amigos e familiares. Também nessa segunda, o Globoplay lança a série Meu Nome é Preta, com 4 episódios semanais lançados às segundas-feiras. O primeiro capítulo fica aberto para não assinantes. A obra traz entrevistas antigas em que a própria artista narra a vida dela, desde a infância na Bahia até a presença marcante no carnaval. O último episódio entra na plataforma no sábado, dia 8 de agosto, data em que a cantora faria aniversário. Eu vejo acender outra vez aquela chama. Com esta homenagem, encerramos este panorama, que teve a produção e o roteiro feitos por mim, Leandro Gouveia, e a edição e a sonorização por Anderson Wendel, o Tico. A próxima edição chega às plataformas por volta das 7 da manhã com Gabriel Freitas, e eu volto na sequência. Até lá.

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0: Terça-feira, 21 de julho de 2026. Os advogados do presidente do PL, Valdemar Costa Neto, afirmaram que ele não tem cotas de indicação de emendas parlamentares. A nova versão contraria o que o dirigente vinha afirmando publicamente. A defesa encaminhou manifestação ao ministro do STF, Flávio Dino, relator da ação relacionada à destinação das verbas públicas. Dino determinou o bloqueio de 119 milhões de reais em bens de Valdemar em uma investigação que apura se ele era responsável por indicar emendas mesmo sem ser parlamentar. Na última semana, Valdemar disse à Globo News que é natural que presidentes partidários façam sugestões políticas. O presidente da Nicarágua, Daniel Ortega, afirmou que o país não vai realizar mais eleições. O movimento elimina a possibilidade de uma disputa eleitoral quando seu mandato terminar em 2027. A última eleição na Nicarágua aconteceu em 2021 e foi amplamente contestada depois que Ortega, no poder desde 2007, mandou prender opositores e líderes empresariais, além de criminalizar a dissidência política. O parlamento francês deve aprovar hoje a proibição do uso de redes sociais por menores de 15 anos. O acordo sobre a proposta foi fechado ontem entre deputados e senadores. A medida faz parte da política do presidente Emmanuel Macron para reforçar a proteção de crianças e adolescentes na internet. O governo pretende colocar a regra em vigor em setembro com a volta às aulas. No Reino Unido, uma medida semelhante foi aprovada para menores de 16 anos, mas só deve entrar em vigor no início do ano que vem.
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0: tudo bem com você? Seja muito bem-vinda, seja muito bem-vindo a mais um capítulo do Mundo Corporativo, que hoje se dedica a falar de valorização de desempenho como estratégia de negócio. Nossa convidada é a Luciana Ramos, CEO e cofundadora da Qexin, plataforma que ajuda na gestão de incentivos de vendas. Luciana, muito obrigado pela sua gentileza ter aceitado o nosso convite. Um bom dia para você.
1: Bom dia, Milton. Obrigada a vocês.
0: E como eu já lhe apresentei aqui como cofundadora da Qexin, eu quero também apresentar quem é a outra cofundadora, que é a Nani Gordon. As duas que criaram esta ideia lá em 2018.
1: Sim.
0: E de onde surge essa ideia?
1: A ideia surgiu. Nós nos conhecemos, eu e a Nani, há 18 anos. Então, logo que eu cheguei aqui em São Paulo, vinda do Nordeste, primeiro para trabalhar, depois para empreender. E conheci a Nani, a gente trabalhou juntas no varejo. A gente sempre foi desse mercado, um varejo de vestuário, então, um ambiente 100% físico. E logo em seguida comecei a empreender, tive trading, atendi meus empregadores antigos. E enveredei ali até 2015, 2016, nesse mundo físico. Tive lojas, tradings e franquias. E ali em 2018 senti uma necessidade de ir para o mundo digital. E conversando com esse mercado, com o mercado da indústria, o B2B, os grandes executivos, procurei neles dores que pudessem ser sanadas, né? Que é a essência de uma startup, não é criar um produto do nada, é encontrar uma dor no mercado e resolver essa dor. E nesse mesmo momento, a Nani estava voltando de fora, tinha morado em Chicago há muitos anos, também tentando entender esse movimento digital de mercado. A gente se encontrou, entendeu essa dor, né? Veio uma dor da indústria farmacêutica, foi uma grande sorte no nosso início que a gente construiu a Qexin a quatro mãos com o nosso primeiro cliente, que foi uma indústria farmacêutica, e vimos que não era uma dor só da indústria farmacêutica. Dentro das nossas pesquisas, vimos que era uma dor de qualquer segmento do mercado, que é efetivamente estimular o seu funcionário ou o seu terceiro. Né? Hoje 60-70% da nossa base é de terceiros. Existe uma necessidade da indústria de chegar e estimular esse terceiro para vender o seu produto. E foi entendendo isso que a gente construiu a Qexin em 2018-2019.
0: Como é que funciona a plataforma?
1: Então, hoje a gente atende nossos clientes, que são 70% indústrias. A gente atende o nosso cliente e eles fazem campanhas de incentivo para incentivar vendas, incentivar tempo de casa, incentivar N outros aspectos que eles querem que sejam atendidos. Quando esses funcionários ou terceirizados fecham essa meta, fecham esse resultado, entregam aquilo que foi solicitado, eles ganham na Qexin esse valor, que são pontos que vão para uma plataforma que não é mais a da empresa, é a do usuário. E nessa plataforma ele tem ali um 360 graus de opções de resgate. Então eles conseguem sacar esse dinheiro, eles conseguem usar um cartão, eles conseguem comprar uma geladeira se quiser, que vai chegar na casa dele, cupons de loja, enfim. Uma infinidade de opções de escolha, que isso também não existia, né? A gente trouxe muito isso para o mercado. Hoje a Qexin é o único player que tem efetivamente todas as opções de resgate dentro da plataforma.
0: Quantas pessoas estão nessa plataforma?
1: Hoje a gente, daqui a um mês a gente completa 300 mil usuários. Então tá 280, 290 mil usuários de mais de 300 empresas que já estão dentro do nosso ecossistema de vários segmentos diferentes, né?
0: Isso em termos de movimentação financeira?
1: A gente movimenta por ano 400, 450 milhões de reais e já fez em toda a nossa história um bi. Ultrapassamos esse número, esse marco histórico agora recente.
0: Porque eu, como um funcionário de uma empresa, eu tenho uma conta na Qexin, é isso?
1: Sim,
0: e
1: perfeito.
0: Aí eu tenho o que lá? O dinheiro que vai sendo depositado?
1: Isso.
0: Pontos que são depositados?
1: Pontos que são depositados recorrentemente. Muitos dos nossos usuários estão com a gente há 5 anos, recebem de forma recorrente na Qexin. O que pela lei, tem-se muita dúvida ainda no mercado, que isso não pode caracterizar salário, isso não pode caracterizar vínculo com a empresa, etc. E a lei em 2017 e 2018, a reescrita da lei trabalhista veio para deixar isso muito claro. São artigos muito claros hoje, né? Sobre incentivo, benefício, quais são as diferenças e como eles devem ser feitos. Então a Caixin traz também, por isso que a gente fala que é uma plataforma de gestão, a gente traz também muito essa orientação, consultoria para as empresas, extratos, relatórios, comprobatórios de auditoria, de compliance. É um arcabouço em volta dessa transação que é muito poderoso para a indústria. Não é uma mera transação financeira que você pode fazer no seu banco normal. Né? Então, a gente entrega um serviço que é muito importante para a indústria.
0: Você trouxe esse tema agora aqui, falando o seguinte, que poderia ser confundido em algum momento, ou as pessoas poderiam ter o tema de que isso caracterizaria algum tipo de vínculo ou um salário.
1: Perfeito.
0: Então, diante disso, teria impostos, etc.
1: Perfeito,
0: e tal.
1: Multas.
0: Mas isso está muito claro hoje na legislação de que há uma separação.
1: A legislação é muito clara e ela tem tópicos que ela solicita que as indústrias façam, que as empresas façam, como controles, relatórios, campanhas bem claras, você dizer efetivamente aquilo que você quer que a pessoa faça. Então, baseado nisso, isso é uma coisa extraordinária ao salário, é um extra. Então, isso vem para deixar tudo muito claro. As jurisprudências já estão saindo no mercado, na justiça, dando ganho de causa às empresas que fazem efetivamente da forma correta, né? E continua ali orientando e reorientando e até tendo multas e etc. para as empresas que não fazem de forma correta. Então, a Caixin entra nesse meio do caminho para ajudar nessa organização e até na consultoria de como deve ser feito realmente.
0: Pela experiência que vocês já têm, na prática, o que que muda no comportamento das pessoas quando elas percebem que esse esforço está sendo reconhecido e reconhecido de forma justa?
1: Eu trago muito para o nosso passado, né? A nossa legislação trabalhista, ela era de 1945, né? Se tratava sobre isso, né? Era muito industrialização e etc. Não se falava sobre bem-estar do funcionário, aquilo que move as pessoas, porque se falava, né? Ele já ganha o salário dele. Então, ele não precisa de mais nada. O salário já é o retorno que ele tem que fazer. Ele tem que fazer o dele e mais ainda. E a gente vê que nem no mundo animal isso existe. Porque quando você põe o cavalo para correr, você dá a cenourinha lá para ser o estímulo para ele correr, né? Não é só tá lá em cima do cavalo e estimular que ele vá. A cenourinha ajuda bastante. Então, a gente brinca que é a cenourinha que todo mundo precisa. O salário hoje já não é mais suficiente. O mundo mudou. As gerações estão mudando, né? A gente fala muito agora dos desafios da geração Z, assumindo postos de trabalho. Então, as pessoas já não querem mais só o salário. O salário é o 9x5, que eu vou lá, vou fazer aquilo que eu fui contratado. Você quer uma a mais? A gente precisa desse estímulo. Você quer que eu fique na sua empresa? Eu preciso dos estímulos de 5 anos de casa, 10 anos de casa. Já se fazia um pouco no RH, né, isso. Mas não de uma forma tão estruturada, né? E aí, na legislação, ela trouxe, foi muito positiva a nossa reescrita da legislação trabalhista, porque ela trouxe muita coisa que já se fazia no dia a dia, que gerava tanta confusão, mas que não estava escrito. Então, hoje se fala muito em 80% das pessoas, 90% das pessoas ficam nas empresas que têm programas, seja de incentivo, seja de reconhecimento, né? Então, é comprovado já por pesquisas que as pessoas precisam desse algo a mais, né? Então, a Caixin faz esse algo a mais, não é o salário, por exemplo.
0: Qual é o seu discurso quando você se depara com o pessoal do RH de uma empresa que vocês buscam como cliente?
1: O RH é meu maior aliado, meu maior inimigo, né? Eles e o jurídico, né? O comercial, o marketing, geralmente tem essa característica do prêmio, né, do estímulo e tal. E o RH normalmente tem esse pensamento ainda de dar as coisas físicas. Esse é o meu maior entrave com o RH. O RH gosta de fazer a cerimônia, de entregar o brinde da empresa, de entregar o relógio por tempo de casa. E a gente, não é uma crítica, mas a gente tenta orientar muito isso por todos os exemplos que a gente tem dentro da Caixin, né? Que deixa a pessoa escolher, nada mais nobre do que deixar o funcionário escolher. Às vezes ele tá com um problema de um pagamento da escola do filho, às vezes tá com a conta de luz atrasada. E a empresa ter ajudado eles a fazerem esse tipo de pagamento é muito mais nobre do que talvez ele ganhar um relógio que ele não vai usar, ou que tudo bem, foi um reconhecimento bonito, mas é realmente necessário, né? Então, ele enxerga como reconhecido, né?
0: Muitas empresas investem em programas de incentivo ou em trabalhos de incentivo e não conseguem os resultados esperados. Uhum. Quais são os erros mais comuns?
1: O erro clássico é ou não comunicar muito bem a campanha, não falar sobre a campanha, não divulgar essa campanha. Isso a gente fala muito, porque faz parte, inclusive, da legislação que essa campanha seja bem comunicada, que as pessoas estejam cientes que aquilo era um extra, ou fazer algo muito complexo. A gente fala muito, o simples é o melhor. A Cashin nasceu simples, ela nasceu com um produto simples. A gente tem isso como DNA dentro da companhia e a gente tenta estimular muito o cliente a fazer isso. Faz de forma simples, bateu, levou, o famoso bateu, levou, né? Você tem um objetivo, você bate, você ganha. Uhum. Não precisa, às vezes se cria campanhas e métodos e regras tão complexas que as pessoas desestimulam, porque não sabe calcular, nem calcular o quanto ganhou. Inclusive, vai muito para tribunais e reclamações trabalhistas que a pessoa fala assim, eu não sei se eu bati, se eu não bati, eu não sei se eu levei, eu não sei se isso é salário, eu não sei. Vem tudo junto como salário depositado na mesma conta. Então, isso vira reclamação trabalhista também, quando é mal feito, né? Que a gente chama do mal feito ou mal conduzido. Uhum.
0: Como é que se constrói métricas para que elas sejam realmente percebidas ali como justas e até para incentivar realmente as pessoas a participarem da campanha?
1: A gente está lançando, inclusive, um produto para ajudar muito as empresas a metrificarem a sua história. A gente já tem história com muitos clientes nossos, né? Tem 5 anos de história com a maioria deles. Então, a gente consegue ajudar eles na campanha que funciona melhor, na cidade que funciona melhor. Agora, com o uso de inteligência artificial, a gente consegue devolver isso para o cliente. Principalmente a indústria, ela é muito... Ela é punida pelo enxugamento das áreas dentro da empresa. Então, uma área de trade marketing, na maioria das vezes, numa grande indústria, tem 3 pessoas. Então, você não consegue analisar dados, buscar no mercado, criar campanha, desenvolver a sua ponta e fazer tudo isso ao mesmo tempo. Então, a Cashin chega muito para ajudar nessa, entender a sua história, entender os números, definir a melhor campanha e aí, obviamente, ajuda no pagamento também, né? Que é o objetivo final.
0: Qual é o modelo de negócio de vocês? Onde é que vocês faturam para manter a plataforma em pé?
1: A gente tem múltiplas formas de monetização. Então, a gente ganha, obviamente, do cliente, quando ele nos contrata, o valor que ele distribui de ponto, um percentual, a gente cobra um percentual, que é um fee de giro desse valor. Obviamente, se a gente entrega outros serviços, a gente também cobra, como as consultorias, o atendimento especializado, as métricas que a gente ajuda a controlar. Então, isso também tem um valor. E na ponta, o funcionário ou terceirizado, ele resgata produtos gratuitos. Então, se ele ganhou R$100, ele vai resgatar R$100. Mas tem produtos que pode ser do interesse dele, que ele opte por destrocar aquele ponto por outras coisas e a gente cobra um percentual ali do funcionário também. Então, tem usos gratuitos e tem usos que são cobrados.
0: Como é que foi a evolução de vocês, da ideia inicial para o que vocês entregam realmente hoje ao mercado?
1: Ela foi muito nobre, acho que eu comentei com você, porque a gente construiu a 4 mãos com o nosso cliente, né? Nosso primeiro cliente. Então, a gente entendeu muito, desde o dia 1, essa necessidade que era tomar cuidado com os vínculos trabalhistas, ter isso muito bem organizado dentro da nossa plataforma para entregar relatórios, extratos, o tracking da premiação, se a pessoa recebeu, se não recebeu. Então, desde o dia 1, a gente quis entregar muito aquilo que a indústria efetivamente precisava. Então, obviamente, a gente começou muito só digitalizando os cupons de loja, né? Era tudo muito manual. Eu era o suporte, eu era o atendimento, a Nani construía ali, ajudava a construir o produto. Foi muito, a gente começou com 2 pessoas, 3 pessoas, né? Hoje a gente tem 50 funcionários divididos em tecnologia, em comercial, marketing, etc. Então, foi ao longo do tempo vindo muito cliente, a gente usa isso até hoje, né? A gente não desenvolve nenhum produto que a gente acha que o mercado quer. A gente desenvolve aquilo que o nosso cliente quer, tenta escutar nossos clientes. Então, se 3, 4 ou 5 ali querem esse mesmo produto, a gente desenvolve e entrega para eles. Então, essa foi a nossa historinha
0: E vocês têm uma, um monitoramento desses dados hoje muito mais intenso.
1: Muito mais intenso.
0: A partir destas informações coletadas, desenvolvem outros projetos, entregam para as empresas também essa inteligência que vocês conseguem perceber?
1: Sim, faz parte, inclusive, desde esse início, essa coleta de dados. A gente junta dados do usuário, junta dados do cliente, né? Da movimentação que ele faz e do tipo de campanha que eles fazem. E junta dados de mercado, porque a gente já atende muitos clientes do mesmo segmento, né? Então eu consigo, sem obviamente cuidado com LGPD, com muito cuidado com LGPD e etc, dividir isso entre eles, né? O que mais funciona, o que tem funcionado no mundo da indústria farmacêutica, o que tem funcionado no mundo da indústria alimentícia, do varejo. Então a gente já consegue dividir muito isso. A gente tem nossas newsletters, a gente entrega muito conteúdo gratuito e a gente entrega muito dado mesmo, dados poderosos ao longo aí desses quase 8 anos, é de volta pro cliente, né?
0: O que os dados revelam sobre o comportamento das empresas e dos profissionais diante de participação nesses programas?
1: A gente tem um dado poderosíssimo, que é o aumento de venda, né? Todo mundo tá buscando usar o incentivo. No ultimate goal é aumentar a venda, né? Tem aí reconhecimento, tem baixar turnover e etc, mas o mais poderoso é realmente aumentar a venda, e a gente percebe de 22 a 25% de aumento de faturamento real dentro dos nossos clientes que fazem as campanhas mais bem estruturadas, mais bem feitas, com recorrência. Isso é outro dado, porque fazer coisas pontuais, você gera um buzz e depois aquilo morre, né? Então você tem picos de faturamento. Quando existe um programa, a gente até chama de programa e não de campanha de incentivo, quando existe um programa anual, semestral e etc, a gente percebe também um aumento, né? Esse aumento aí de 22 a 25%, que é altíssimo, né? Principalmente para uma indústria, são basicamente esses fatores, né? Continuidade e...
0: E vocês têm percebido investimentos maiores das empresas nesses programas?
1: Sim, aumentos. Existia muito esse medo do trabalhista, né? O empresário brasileiro, ele vivia muito em torno dessa seara da causa trabalhista. Então, ele ou não fazia, ou fazia de forma muito incipiente para não gerar nenhum tipo de reclamação. E com o advindo tanto da reescrita da lei, quanto o surgimento de empresas como a Caixinha e outras, que estão levando isso, olha, pode, né? Todo mundo hoje, tem grandes indústrias que a gente hoje fala e eles falam, mas eu não posso fazer de forma recorrente, eu não posso dar todo mês prêmio. Pode, tá na lei, inclusive está lá explícito, inclusive de forma recorrente, tem exatamente a frase, né? Então, as pessoas não têm essa informação.
0: Luciana, vocês quando falam da plataforma, vocês falam de uma plataforma que ajuda na gestão de incentivos de vendas para grandes empresas. Programas de incentivo, campanhas de incentivo, podem ser realizadas por qualquer tamanho de empresa?
1: Sim, pode e deve, na verdade. Quando a gente fala da Cashin, a Cashin, ela tem um custo envolvido quando eu acesso uma grande indústria, então eu cobro esse valor. E uma pequena empresa que está fazendo a sua campanha de incentivo para os seus funcionários, uma empresa como a própria Cashin, tem 50 funcionários, eu consigo comunicar de uma forma muito mais simples, de fácil, eu consigo rodar uma campanha chamando todo mundo na sala e comunicando. Eu consigo pagar de forma muito mais fácil, simples e talvez até... Então, assim, não justifica, a gente fala muito do custo-benefício, não justifica contratar a Cashin. E quando eu falo grandes empresas no Brasil, a gente fala da PME, a M da PME, ela é gigantesca, né? Fatura
0: e prêmio,
1: que são as médias empresas, elas também estão dentro do nosso portfólio, né? Não é só.
0: Quer dizer que a Cashin não é cliente da Cashin?
1: A Cashin não é cliente da Cashin.
0: Mas isso não significa que vocês não façam programas de incentivo?
1: Não, temos um programa super estruturado, revemos ele todo mês, os funcionários participam, ganham pontos, obviamente acabam sendo pagos na Cashin, porque a gente tem o nosso movimento interno. Mas não justificaria me contratar, né? Não justificaria contratar uma empresa como a Cashin e pagar um FII, sendo que se consegue resolver isso de forma muito simples.
0: E quais são os resultados internos da empresa que vocês têm com um programa como esse?
1: A gente tem isso feito pela área de people, né? Pela nossa área de people, e a gente tem um número muito legal para gente, que é retenção, né? A gente tem um churn baixíssimo dos nossos funcionários. A gente tem funcionários que a grande, não a grande maioria, mas ali 30, 40% estão com a gente desde o começo, né? Há 8 anos. Então a gente já tem pessoas que estão ganhando prêmios por tempo de casa, né? Então isso é muito satisfatório, ver que as pessoas gostam de trabalhar lá, que a gente movimenta esse ambiente, que isso vira até uma grande proximidade com o funcionário, né? Uma grande brincadeira.
0: O que que vocês descobriram sobre retenção de talentos na empresa para ter um turnover baixo?
1: Então, quem usa esse tipo de reconhecimento, eu não falo só do reconhecimento financeiro, né? Mas estimular que as pessoas participem, deem feedbacks. A gente premia por feedback dado, por exemplo, dentro da empresa. Então, se você dá um feedback construtivo ou destrutivo, não tem problema. Se você dá um feedback, você ganha ponto. Se você participa das ações de people, você ganha ponto. Se você ajuda a bater meta e essa meta é financeiro, você ganha ponto. Depois você consegue destrocar, seja por dinheiro, seja por N outras coisas. Retenção de 60% a 70% dentro das empresas não é um dado só nosso, né? Já é um dado de mercado.
0: Luciana, a sua formação é administração. E depois sim, você...
1: Eu me especializei em finanças, achei que ia trabalhar em banco. É. Mas fui direto pro varejo.
0: E de alguma maneira descobriu os problemas que só os bancos tinham e tornou isso mais simples com a ideia da cash-in.
1: Exatamente, né? A gente costuma dizer que a gente não é uma fintech, que é um termo muito usado dentro do mercado. A gente é uma tech fin, ao contrário. A tecnologia veio para ajudar muito na gestão, em todos esses aspectos que a gente conversou. E o financeiro vem depois, né? A transação financeira, ela é uma consequência, ela não é o objetivo da empresa. Então a gente até nem se compara com os bancos. Já concorri com banco e ganhei, né? Ganhei bids de indústrias contra bancos, porque eles precisavam efetivamente da parte tecnológica, não da parte só transacional financeira, né? Então um grande banco não vai nunca conseguir fazer um comprobatório de relatórios com o nome da campanha, ter uma senha para auditoria e etc, né? Você não vai conseguir trazer a tecnologia próxima da empresa e da gestão da empresa.
0: Explica para mim o que é ter uma senha para auditoria.
1: É dentro da
0: Cash, importante?
1: Super importante para as indústrias, para compliance, jurídicos e etc, que o auditor da própria empresa consiga averiguar se efetivamente a campanha foi bem sucedida, se ela foi paga, se foi paga para as pessoas certas, se não tem fraude. Então, quando você vai para uma indústria de bebida, por exemplo, que a gente premia hoje 9 mil

0: pessoas, você tem uma amplitude ali de possibilidades de uso e de mau uso desse recurso muito grande, né? Então a gente ajuda muito nesse sentido.
1: Ao longo aí da sua trajetória, qual foi a lição mais importante que você aprendeu sobre gestão de pessoas, já que afinal de contas o que a Caixinha oferece é essa possibilidade?
0: Sim, dentro do varejo, eu hoje gerencio muito menos pessoas, apesar de serem níveis maiores, mas no varejo eu já tive 300 pessoas ali embaixo, e acho que a lição mais valiosa é escutar as pessoas e trazer elas para dentro do processo de decisão, para participar do processo de decisão. E aí, obviamente, é reconhecer isso, seja dando um aumento, seja dando uma promoção, seja premiando, seja reconhecendo, até um elogio, né? E a gente faz muito isso nas nossas reuniões mensais, que é colocar os elogios dados por outros funcionários, né? Então eu premio a pessoa que deu o elogio e a que recebeu o elogio, né? Então a gente tende a expor muito isso, né? A gente estava falando de nomes aqui, né? Como o nome é segundo a ciência, é o som que é o mais bem escutado por nós, né? Onde bate o coração e etc. Então eu acho que é isso, né? Escutar as pessoas e trazê-las para dentro desse processo.
1: Porque é aquele som que a gente ouve desde pequeno, desde que nasceu, somos chamados por aquele som que no início a gente nem sabe o que é.
0: Sim.
1: Mas que faz muito bem para os nossos ouvidos, por isso respeitar o nome do outro é fundamental, não tenho dúvida disso. Vocês estão completando 8 anos, quando vocês tiverem 10 anos, onde é que vocês estarão?
0: Então, estamos nesse processo, né? Estamos abrindo rodada de investimentos para o mercado e usar este valor para ajudar outras áreas das empresas que a gente já atende, né? Então, a gente sabe que existe N dores dentro dos negócios e a gente consegue ajudar com a tecnologia e com essa gestão. Então, é chegar em aumentar essa nossa capilaridade dentro das empresas que a gente já atua, né? E, obviamente, crescer no mercado.
1: Luciana Ramos, muito obrigado.
0: Obrigada.
1: Pelas suas informações e por compartilhar o seu conhecimento aqui no mundo corporativo.
0: Imagina.
1: Até uma nova oportunidade.
0: Obrigada, Milton.
1: Luciana Ramos, CEO e cofundadora da Caixinha, foi a nossa convidada de hoje no mundo corporativo. Essa entrevista completa você tem acesso no canal da CBN no YouTube, no site da CBN, no nosso aplicativo e lá no meu blog miltonjung.com.br. Jung você escreve com JUNG. Colaboraram com o Mundo Corporativo Carlos Greco, Letícia Valente, Rafael Furugem, Priscila Gobiotti e Débora Gonçalves. Até o próximo capítulo do Mundo Corporativo.
2: Milton Jung, conosco aqui no CBN Madrugada, vem aí Matheus de Souza.
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0: terça-feira, 21 de julho de 2026. Está aberto o prazo para que pessoas que estiverem fora do domicílio eleitoral nas eleições deste ano solicitem o voto em trânsito. O pedido poderá ser feito ao Tribunal Superior Eleitoral até o dia 20 de agosto pela ferramenta de atendimento disponíveis nos canais da Justiça Eleitoral ou presencialmente em qualquer cartório. A modalidade é válida para os dois turnos. O partido Missão oficializou o empresário e coordenador do MBL, Renan Santos, como candidato à presidência da República. O evento estava previsto para o dia 1º de agosto. A legenda, no entanto, decidiu antecipar a iniciativa por causa do relato de ameaças de facções criminosas contra Renan. Com a formalização, a Polícia Federal poderá reforçar a segurança para o lançamento oficial da campanha em evento público em São Paulo. Os partidos têm até o dia 5 de agosto para oficializar os indicados às vagas de presidente e vice, governador e vice, senadores e deputados. O Ministério da Justiça abriu uma investigação contra a plataforma de revenda de ingressos via Gogo, que pediu uma medida cautelar contra a empresa. A apuração é conduzida pela Secretaria Nacional do Consumidor e pela Secretaria de Direitos Digitais após indícios de práticas irregulares na comercialização de bilhetes. Segundo o Ministério, a plataforma teria revendido entradas por preços até 500% acima do valor original. No horário de Brasília, 13h32.
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2: Horas e 34 minutos aqui no CBN Madrugada, espaço aberto para o Dr. Luiz Fernando Correia.
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3: O que o senhor nos traz hoje sobre os níveis de testosterona nos homens?
4: Gente, parece que isso virou uma grande fantasia, um grande fetiche, né? Porque é o seguinte, a semana passada começou com a decisão lá do auto-intitulado secretário de defesa americano, Pete Hegseth, né? Que antigamente, agora ele quer ser chamado de secretário da guerra, de que todos os membros das Forças Armadas americanas com mais de 30 anos terão que ter seus níveis de testosterona medidos. Isso anualmente, de maneira obrigatória, inclusive oferecendo a possibilidade de reposição, porque ele acha que os militares têm que ter testosterona alta. E, ao mesmo tempo, no fim de semana, a gente foi surpreendido por uma publicação num jornal brasileiro de um estudo apresentado na Universidade Europeia de Reprodução e que trouxe um número que chamou a atenção, que os níveis de testosterona dos homens no mundo inteiro teriam caído 54% nos últimos 50 anos. Uma análise de 120 mil homens de 5 países, entre eles o Brasil, acompanhados desde a década de 70. Eu não consegui achar o artigo não foi, essa pesquisa não foi publicada em nenhuma revista até agora, então não foi revista, não foi revisada pelos cientistas. No próprio site da Universidade de Israel, que fez o estudo, não tem referência, então fica difícil, né? Ficamos só com a matéria chamando a atenção, mas é entender o que está acontecendo. Gente, esse fetiche pela testosterona tem que acabar. É natural que a testosterona diminua com a idade, isso faz parte da vida, né? E a cada fase da vida você vai ter um número, uma faixa ideal. E não é tão simples assim fazer essa medida. O próprio exame de fazer a medida é um pouco mais complexo. Não é simplesmente no laboratório de manhã colher sangue. Não é uma vez só. Você tem que se acolher na hora certa, tem que ser de manhã, tem que ter duas medidas em dias diferentes, mas dias que você não fez exercício intenso na véspera, que não tenha tem que estar em jejum, precisa tomar glicose antes de fazer o exame, vai mudar o resultado. Ou seja, é muito mais complexo do que simplesmente essas pessoas têm essa fantasia. E o que mais chamou a atenção foi apresentado no Congresso de Reprodução Humana, dizendo que essa queda de nível de testosterona, historicamente falando, afetaria a fertilidade do homem. E aí tem que se fazer um alerta importante, porque tem muito homem jovem tomando testosterona, que caiu no conto do vigário de alguém, né? De um coleguinha aí que disse que tinha que dar testosterona para esse rapaz. Se você tomar testosterona externamente, sem indicação, que as indicações são extremamente específicas, o que vai acontecer? O seu corpo vai parar de funcionar, vai parar de produzir testosterona, que é feita dentro do testículo. Isso o coleguinha que prescreve não te conta. Então, se você toma testosterona por fora, sem indicação, o corpo entende, já tem hormônio suficiente e vai desligar o comando que estimula o testículo. Então, se você é jovem, é um homem jovem, idade fértil, quer ter filho, ou pode querer ter filho daqui a pouco, daqui na frente, porque isso pode inclusive ser uma consequência crônica do uso da testosterona em excesso, o testículo vai atrofiar. E a tal fertilidade que queria se proteger repondo testosterona vai cair. Então, gente, é que eu digo, é fetiche, só pode ser, Milton, que eu não consigo entender. Gente, existem indicações muito específicas de reposição de testosterona em homens. Existem, são muito específicas. Você tem que fazer as medidas, tem que ser acompanhado por um médico especialista, alguém com registro de qualidade, de qualificação de especialista, né? Alguém que fez residência em endócrino ou que fez a prova de título, que é difícil. Não caia no conto do vigário de qualquer um, de treinador, de coleguinha, dizendo que tem que repor, porque assim vai se sentir melhor, mais forte, mais macho. Vamos acabar com esse fetiche, gente. Isso está diminuindo a fertilidade dos homens, isso sim, a reposição em excesso. E não está resolvendo nada. E não adianta o secretário da guerra, como ele se auto-intitula nos Estados Unidos, dizer que vai ficar mais forte e mais macho por causa disso, né, gente? Pelo amor de Deus, né?
2: Doutor Luiz Fernando Corrêa, conversando com o Milton Jung, com a Cássia Godoy. E agora a gente abre espaço para Tânia Morales e convidado.
5: Vamos entender por que o Pix está na mira dos Estados Unidos. O sistema de pagamentos brasileiro, como sabemos, foi uma das justificativas para a aplicação do tarifaço, pelo que os americanos consideram concorrência desleal. Vamos entender. Estamos aqui com o economista, professor da ESPM, professor Jorge Ferreira dos Santos Filho. Professor, muito boa noite.
6: Boa noite, muito boa noite para você também, Tânia.
5: Bom, professor, por que o Pix incomoda os Estados Unidos? Quais são as questões aí relacionadas ao Pix?
6: A alegação do governo dos Estados Unidos, primeiro, né? O governo dos Estados Unidos abriu uma investigação em 2025. Esse tema não é novo nas discussões em relação às tarifas, né? Em relação às tarifas. Aquela investigação da seção 301 que trata sobre práticas desleais de comércio dos países em relação aos Estados Unidos. A pauta da investigação foi ampla. Comércio digital, plataforma de internet, PIX, tarifa preferencial, tem também um capítulo todo sobre o etanol. E aí, nesse entorno, que os Estados Unidos apresentam a seguinte justificativa para o PIX ser considerado uma prática desleal. Segundo o governo dos Estados Unidos, o PIX funcionaria como uma barreira para grandes empresas americanas operarem no Brasil. Por quê? Porque as grandes empresas, e isso deriva de uma reclamação, inclusive, que foi levada pelas grandes operadoras de cartão de crédito nos Estados Unidos para o governo dos Estados Unidos. Visa, Mastercard, Card, Google e Apple Pay apresentaram essa reclamação ao governo dos Estados Unidos. Por quê? Porque elas operam transferências eletrônicas também, tem sistemas que operam praticamente globalmente, só que o serviço que elas prestam de transferência eletrônica, muito parecido com o Pix, ele é um serviço privado e por isso ele é cobrado.
5: Pois é.
6: E existe uma alegação por parte do governo dos Estados Unidos nessa investigação da seção 301 de que o governo brasileiro estaria adotando uma prática desleal de comércio ao permitir que o Banco Central do Brasil, que é o regulador, funcionasse como operador no sistema financeiro também, com uma plataforma de transferências que é gratuita. Essa é a alegação do governo dos Estados Unidos nessa investigação. Então, como retaliação, o governo dos Estados Unidos decidiu publicar essa última onda de tarifas de 25% sobre uma lista de produtos brasileiros. A lista de exceção é grande, eu preciso comentar aqui, eu acho que é importante, ela foi costurada de um jeito em que alguns setores específicos do Brasil sejam atingidos, mas também, dessa vez, o governo dos Estados Unidos deixou de fora os produtos que provocariam algum tipo de inflação dentro da economia americana, por serem produtos em que a pauta brasileira de exportação ocupa muito espaço no mercado dos Estados Unidos.

0: instituições privadas. Quando o PIX foi criado, os estudos começam em 2018, em 2020 ele entra em vigor, novembro de 2020. A regra do PIX, ela é muito clara. Instituições financeiras que operam mais de 500 mil, que tem mais de 500 mil cadastros ou contas, porque a gente não tem só banco no sistema financeiro brasileiro. Elas são obrigadas a oferecer, elas desde aquela época são obrigadas a oferecer o serviço do PIX gratuitamente para pessoas físicas e podem cobrar das pessoas jurídicas. Só que o ambiente concorrencial brasileiro fez com que alguns fenômenos acontecessem. Primeiro, das quase 1000 empresas do sistema financeiro brasileiro que operam pagamentos, mais ou menos 10%, umas 90, quase 100 eram obrigadas a operar. O PIX, ele se torna tão eficiente ao longo do tempo e tão bem aceito pela população brasileira que até as empresas que não são obrigadas acabaram tendo que aderir, porque senão elas estariam fora do mercado. Então, assim, o PIX é uma infraestrutura que funciona e ele não foi criado no escopo também de se construir um sistema de barreira. A alegação de que o PIX é uma barreira, ela não é precisa. Por quê? Porque o PIX não foi criado com esse propósito. O PIX foi criado com o propósito de resolver um problema bastante característico do sistema financeiro brasileiro, que é: nós tínhamos e ainda temos uma grande parte da população não incluída no sistema financeiro brasileiro. Então, ele foi criado para dar eficiência, para trazer mais gente da população para o sistema financeiro brasileiro, permitindo um custo zero. Por isso, inclusive, que a legislação exige que para as pessoas físicas o custo seja zero. Para finalizar a resposta a essa sua pergunta, o PIX, ele não é uma infraestrutura de concorrência. Ele é uma infraestrutura do governo estatal, muito eficiente, que exige que quem quiser operar no mercado brasileiro tenha uma eficiência igual ou melhor do que a do sistema.
1: Pois é. E aí não vale essa posição dos Estados Unidos de enxergar como se fosse uma empresa concorrente, que é isso que eles estão colocando, né?
0: Exatamente.
1: O José Ribeiro, nosso ouvinte, ele diz aqui, ó, tem muitos países aqui querendo implantar o PIX. É uma tecnologia que nós desenvolvemos aqui no Brasil, né? O Banco Central Brasileiro. E que pode ser propagada, e aí também apavora, né? Imagino. Se no Brasil já apavora, imagina se isso começa a se propagar, né, professor?
0: Sim, essa pergunta nos leva para um outro ponto que até me permite fazer um comentário que eu não tinha feito, que é o seguinte: o próprio Estados Unidos tem um sistema de pagamento e transferências do Fed, que chama FedNow, né? Para o ouvinte aí, o Fed é o Banco Central dos Estados Unidos e o FedNow é o sistema de transferências instantâneas do Banco Central dos Estados Unidos. A diferença é que o FedNow, ele não é compulsório, ou seja, nenhuma instituição financeira é obrigada a acessar, e lá as instituições financeiras podem ou não cobrar tarifas. Mas a gente tem um sistema similar que opera milhões de transferências por mês, que é o sistema IPU da Índia, por exemplo. A Índia tem um sistema, funciona um pouco diferente do PIX. Eu entendo que o PIX, ele é um sistema muito eficiente, né? Ele deriva da robustez do sistema financeiro brasileiro, mas a Índia tem um sistema de transferência similar também, e em nenhum momento até agora apareceu algum tipo de retaliação comercial dos Estados Unidos em relação ao sistema de transferências indiano. E aí eu falo do outro ponto da pergunta do José, isso, né? Que é exatamente isso, né? Numa primeira fase, o PIX, ele foi implementado no Brasil e ele é um sistema de pagamento brasileiro. Existe uma preocupação crescente por parte do governo dos Estados Unidos quanto à desdolarização do mundo. O que é isso? Faz um tempo que o dólar vem perdendo forças no mercado internacional. O dólar ainda é a moeda preponderante no sistema financeiro internacional. Mais de 60% dos pagamentos do sistema financeiro internacional é feito em dólares. E grande parte da intermediação desses pagamentos em dólares é feita

0: nos Estados Unidos. Ou seja, vou citar um exemplo: bancos brasileiros têm parcerias com bancos nos Estados Unidos, ou têm filiais, né? Alguns bancos brasileiros têm filiais nos Estados Unidos e operam pagamentos pelo sistema financeiro dos Estados Unidos. Existe uma preocupação quanto à desdolarização do sistema financeiro global e também com uma possível concorrência futura, caso os sistemas de transferência instantânea se popularizem e alguns governos comecem a fazer conexões entre esses
1: Entre
0: sistemas
1: si.
0: que não necessariamente precisariam de dólar.
1: Quer dizer, se a gente vai aqui no Brasil fazer uma transação com uma empresa, sei lá, da Indonésia, a gente vai recorrer, vai ter que passar por alguma empresa norte-americana e essa transação será em dólar, é isso?
0: Exatamente. A maioria, né, a grande parte da intermediação financeira em dólar é feita nos Estados Unidos por banqueiros dos Estados Unidos ou por banqueiros que operam dentro do mercado dos Estados Unidos. E a plataforma mais utilizada pelos bancos hoje é a plataforma SWIFT, que ela é praticamente um monopólio internacional de sistema de transferências eletrônicas. Ela deve hoje transacionar mais de 80% dos pagamentos em moeda estrangeira no mundo, né? Todos os bancos que se prezem e operem no sistema internacional usam o sistema SWIFT.
1: Entendi. Se a gente quiser fazer uma
0: Então,
1: transação com a Indonésia, necessariamente tem que passar por isso. A gente não consegue.
0: provavelmente vai ser um banqueiro brasileiro que vai fazer uma transferência fazendo a liquidação via Estados Unidos e todo esse processo é feito via sistema SWIFT. Isso é o que acontece, né? Isso é por trás das cortinas de quando a gente precisa fazer um pagamento em dólar, né? Já foi aventada a possibilidade da internacionalização do PIX, por parte do governo brasileiro, mas esse plano foi para frente e seria, se ele voltar, às discussões no ambiente do executivo, né? Seria um plano de longuíssimo prazo, né? Porque a gente precisaria achar uma contraparte, essa contraparte, esse país precisaria adotar um sistema similar ao do PIX, os sistemas precisariam ser efetivamente harmonizados de um modo que um sistema lesse o outro. Você tem uma outra questão, que é a própria questão de liquidez das moedas, né? Mudando um pouco de assunto, mas ficando ainda na questão dos pagamentos internacionais, que eu acho que é importante. O plano de internacionalização do real, ele tem mais de uma década, né? Tem quase 2 décadas, e existem alguns mecanismos de liquidação no sistema brasileiro que permitem com que empresas brasileiras exportadoras recebam reais de países do Mercosul e vice-versa, né? Exportações de países do Mercosul recebam nas suas moedas de origem, né? O peso argentino, o peso uruguaio, os guaranis paraguaios. Esse sistema funciona, não é PIX, ele é um sistema de amortização que é feito pelos bancos centrais, mas a gente esbarra num outro problema, que é a liquidez das moedas, né? Então, seriam 2 desafios para a internacionalização de um sistema como o PIX. O primeiro é, efetivamente, você ter sistemas nos países de pagamento eletrônico que sejam harmonizáveis, ou seja, que conversem um com o outro, e segundo, a liquidez das moedas. E aí, isso só reforça a ideia central de que o dólar ainda é a grande moeda do sistema financeiro internacional, porque é a moeda com maior liquidez hoje, né? Liquidez é a quantidade de moeda circulando. Quanto mais líquida a moeda, mais fácil de você transar para as pessoas transacionarem. É por isso que as pessoas viajam para outros países e normalmente transacionam as operações em dólar, né?
1: Tá. Então, na verdade, há esse temor dos Estados Unidos que, se o PIX começar a ser exportado, isso pode colocar em risco o dólar como a moeda para as transações internacionais, mas isso não é num cenário agora, nem de curto nem de médio prazo, né?
0: E demandaria todas as questões que eu coloquei aqui, né?
1: Então, teria que.
0: Uma vontade de internacionalizar o PIX, os países contrapartes terem sistemas de transferência, terem sistemas de transferência instantâneo, os dois sistemas conversarem, ter liquidez suficiente das moedas para que elas sejam transacionadas, ou um sistema de compensação robusto, né? É um plano que não se faz em 1 ano, né?
1: É,
0: Se
1: não,
0: faz em
1: não, não.
0: 2 anos, né?
1: Mas já bota ali, né, um probleminha ali. Agora, por exemplo, os BRICS, países do BRICS. eles têm esse plano, né, de criar ali um mecanismo de pagamento entre eles. Aí se fizer alguma coisa mais restrita, assim, a um grupo de países, pode acontecer.
0: A sua colocação é muito boa, porque os BRICS, eles estão sempre no alvo dos Estados Unidos como o principal concorrente do sistema hegemônico do dólar, né, que a gente fala, né? Os BRICS, eles têm, eles concentram uma grande parte da energia global, se você for pensar em energia base de carbono, né, petróleo, por exemplo, gás e petróleo, uma grande parte da população, da produção internacional está nos BRICS por conta da China, mas a gente tem outros grandes países produtores, né, o Brasil é um grande produtor de produtos agrícolas, a Índia também é um grande exportador. Só que a sua colocação é muito boa, por quê? Porque os BRICS são um bloco fracionado. Os BRICS, eles não têm uma unidade como, por exemplo, o G7, G8, né? Que são majoritariamente democracias liberais com economias capitalistas. Dentro do BRICS, a gente tem duas democracias, a gente tem um sistema de partido único, que é a China, a gente tem uma Rússia que tem um regime de governo que tem um presidente há muito tempo. Então, os BRICS são um bloco fracionado. Quando essa ideia de uma moeda única do BRICS nem era um sistema de pagamento tipo PIX, é uma moeda de compensação dos BRICS foi criada, ou a própria ideia de ter um sistema de compensação de moedas que permitisse, por exemplo, o Brasil compensar yuans, né, o renminbi, que é a moeda chinesa, contra reais. Quando essa ideia foi levada, ela foi levada inclusive pelo governo brasileiro, a posição dos BRICS, ela não foi unânime. Por exemplo, a Índia se posicionou à época e falou: não, mas a gente transaciona em dólar, nós não temos um plano de no curto prazo, para substituir o dólar por uma moeda de compensação no bloco. Então, assim, o BRICS, ele é visto como uma ameaça, e ele é, sim, o detentor de muitos recursos internacionais, mas efetivamente não é um bloco único, né, no processo de decisão. A gente tem aqui algumas fraturas, posicionamentos diferentes dos países.
1: Sim. Agora, professor Jorge Ferreira dos Santos Filho, mais ou menos a gente consegue imaginar o motivo, mas eu queria entender exatamente por que é tão importante para os Estados Unidos que o dólar continue sendo a moeda prevalente nas relações de comércio pelo mundo.
0: Ah, sim. Essa explicação é muito válida, e ela vai de encontro com um conceito que é mais as relações internacionais que é da economia, mas dá para explicar economicamente, que é a projeção de poder, né? A projeção de poder de um país, ela é feita por diversas frentes, né? Inclusive a frente econômica, né? Os países que são potências, eles têm como correspondente a moeda forte. Os Estados Unidos são a principal potência do globo hoje, e eles querem manter a economia forte. Mas a gente tem uma outra questão dentro do atual comportamento da economia americana, que é a seguinte: tem um problema na economia americana que são chamados déficit gêmeos, ou seja, a participação do PIB dos Estados Unidos, o PIB global, diminui, e a participação do comércio internacional dos Estados Unidos no comércio global também diminui. Então, são dois fatores que estão diminuindo. Enquanto a dívida dos Estados Unidos cresce, e é a maior dívida hoje do mundo, né? Não tem uma dívida de um país que se compare à dívida dos Estados Unidos. E como é que um país financia sua dívida? Emitindo títulos na sua moeda. Então, para os Estados Unidos continuarem se mantendo preponderantes e financiando a sua dívida, eles precisam que o dólar seja uma moeda forte, porque a dívida dos Estados Unidos é financiada em dólar. Cada vez que os Estados Unidos precisam se financiar, eles emitem bonds, né, os chamados Treasury Bonds, né, que são títulos do Tesouro americano, e eles emitem esses títulos em dólar. Então, o dólar precisa continuar sendo uma moeda forte para os Estados Unidos se manterem financiando a própria dívida, continuarem como uma grande potência global, né? Então, assim, os motivos são muitos para que os Estados Unidos continuem insistindo na preponderância do dólar como grande moeda global.
1: Perfeito, nossa, muito bem explicado. Agora, para fecharmos aqui, professor Jorge Ferreira dos Santos Filho, os Estados Unidos, então, não querem o nosso PIX e tal. Obviamente, o governo brasileiro não vai abrir mão do PIX. Mas os Estados Unidos têm mecanismos, por exemplo, para atrapalhar o funcionamento do PIX aqui no Brasil? Por exemplo, forçar as instituições bancárias brasileiras a não mais aderirem ao PIX, por exemplo? Existe essa possibilidade? Porque quando veio a Lei Magnitsky também havia esse risco, né? Bom, mas aí quem... As instituições brasileiras, será que não ficaram intimidadas e tal?
0: O precedente que nós temos é muito radical, né? E ele tinha um motivador muito forte. Quando a Rússia invade a Ucrânia, Estados Unidos e todos os países da União Europeia automaticamente criam sanções, e parte das sanções é exigir que os bancos russos fossem excluídos do sistema financeiro internacional. Como é que se faz isso na prática? A partir do momento que o banco é sancionado, os bancos que se relacionam com eles param de se relacionar, inclusive no caso brasileiro, os bancos, não só no caso brasileiro, né, no caso geral do Ocidente, a maioria das grandes instituições financeiras, elas acabaram, por exemplo, cancelando a troca de chave SWIFT, que é esse sistema de comunicação de pagamento, e os bancos russos ficaram isolados do sistema financeiro internacional. Ela é uma prerrogativa que é muito contundente, e ela tinha uma justificativa muito sólida, porque na época a Rússia tinha invadido a Ucrânia, né? Então estamos convivendo com a guerra da Ucrânia desde aquela época, quase 5 anos de guerra. Então, assim, os Estados Unidos, eles têm mecanismos, e a Lei Magnitsky, ela vem justamente, ela causou esse temor justamente por isso. Por quê? Porque algumas pessoas foram sancionadas, e aí os bancos, eles ficam proibidos pela regulação do OFAC, que é a regulação que sanciona, de operar com essas pessoas. E aí poderia ter um efeito cascata de... as instituições financeiras que se relacionam com essas pessoas que estão sancionadas serem retiradas do sistema financeiro internacional, como aconteceu com a Rússia. Só que é uma diferença de proporção muito grande entre você ter uma invasão de um país no outro por você ter uma pessoa do governo, uma pessoa pública do governo brasileira sendo sancionada. E você tem um outro item que é mais agravante ainda. Existe uma interconexão muito grande das instituições financeiras brasileiras com o sistema de pagamento, por exemplo, dos Estados Unidos. A relação, ela é muito longa e ela é muito intensa. E a economia brasileira, ela é uma economia muito integrada globalmente nesse sistema de pagamento. Sancionar uma economia como a brasileira é muito arriscado. Por quê? Porque você teria um efeito global. A própria economia dos Estados Unidos ia sentir se de repente são trazidas sanções que forçam o sistema econômico brasileiro a parar de operar no sistema internacional. Esse seria um jeito de tirar o PIX da jogada, mas é uma atitude muito drástica. Mas
1: seria uma bomba atômica, né?
0: É uma bomba atômica no sistema financeiro, você traduziu bem, é uma bomba atômica no sistema financeiro. Então eu entendo que os Estados Unidos não chegariam a tanto para mexer no PIX. E aí tem uma outra coisa que faz parte do próprio comportamento do atual governo dos Estados Unidos. A política Trump, ela funciona muito em torno disso, né? Que bate, faz aquela ameaça, coloca as sanções de pé para chamar os países para conversa e conseguir com que parte daquilo que está sendo exigido seja negociado. Eu percebo uma iniciativa agora ficou um pouco diferente, né? Porque dessa vez as negociações não deram tão certo, o governo brasileiro se posicionou de um jeito mais firme, mas eu entendo que uma medida como tentar tirar o sistema do PIX via sancionar a instituição financeira brasileira é uma medida muito drástica que afetaria todo mundo, né?
1: Esperamos que o Trump não tenha essa brilhante ideia. Muito bom. Professor, muito obrigada, viu? Foi ótima. As suas explicações foram bem didáticas. Muito obrigada. Boa noite.
0: Tânia, eu que agradeço. Muito boa noite para você.
1: Professor Jorge Ferreira dos Santos Filho, economista, professor da ESPM, conversando conosco, né? Por que raios os Estados Unidos estão cismando tanto com o nosso PIX?
2: Atuar horas e 2 minutos. Tânia Morales conosco no CBN Madrugada. Vem aí, Matheus de Souza.
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0: Terça-feira, 21 de julho de 2026. O Tribunal de Contas da União enviou ao Congresso um projeto de lei para aumentar em até 40% o valor dos penduricalhos pagos a servidores da Câmara, do Senado e da Corte que ocupam cargos de chefia e direção. O projeto terá impacto anual de R$ 27.700.000. O TCU encaminhou a proposta no dia em que liberou remunerações acima do teto constitucional a servidores das duas casas legislativas e do tribunal. A Federação PSDB Cidadania confirmou a candidatura de Ciro Gomes ao governo do Ceará. A decisão foi tomada durante convenção realizada em Fortaleza. Ex-ministro e ex-governador do Ceará, Ciro vai se disputar o cargo pela segunda vez. A chapa deve confirmar o ex-prefeito de Fortaleza, Roberto Cláudio, como candidato a vice. As exportações brasileiras para a União Europeia cresceram US$ 2 bilhões em maio e junho, os dois primeiros meses do acordo comercial entre o Mercosul e o Bloco Europeu, que entrou em vigor de forma provisória. O número representa alta de 26% na comparação com o mesmo período do ano passado. Os dados estão em um levantamento da Apex Brasil, a agência brasileira de promoção de exportações e investimentos. Os Estados Unidos anunciaram um novo tarifaço de 50% sobre produtos importados do Canadá. Washington justificou a medida afirmando que Ottawa discrimina produtos americanos, especialmente nos setores de veículos automotores, bebidas alcoólicas e laticínios. As novas tarifas passam a valer em 19 de agosto e vão atingir produtos como vinhos, cimento e tacos de hóquei, segundo a Casa Branca. No horário de Brasília, 4:05.
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2: 4:06. Bom dia a você que nos faz companhia aqui no CBN Madrugada. Ricardo Garcia comigo aqui. Vamos até assim. Já já os principais destaques do dia. Agora a gente vai saber do tempo em todo o Brasil com Aline Araújo.
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3: Começa com alertas na região sul. A frente fria continua mantendo o tempo bastante instável. No Rio Grande do Sul, as condições mais severas estão previstas para lá, ainda com alerta de perigo e até perigo extremo, principalmente no centro e no norte do estado, com potencial para chuva volumosa, raios e rajadas de vento que podem superar os 85 km por hora. Em Porto Alegre, o dia será de céu encoberto, chuva forte e acumulados em torno dos 50 milímetros. No sudeste, o tempo segue mais estável. Em São Paulo, sol predomina e não há previsão de chuvas, com máxima de 26 graus. A umidade relativa do ar preocupa principalmente no estado de Minas Gerais e também no interior de São Paulo, ficando abaixo dos 30% em algumas localidades. No centro-oeste, o destaque continua sendo também o ar seco. Em Cuiabá, a máxima chega aos 35 graus e a umidade relativa do ar cai para cerca de 30% durante a tarde. A situação é ainda mais crítica entre o leste do Mato Grosso e o oeste de Goiás, onde os índices podem ficar entre 12% e 20%. No Nordeste, a chuva continua concentrada na faixa litorânea, enquanto o interior permanece com tempo firme e bastante calor. E na região norte, o calor e a elevada umidade continuam favorecendo pancadas de chuvas. Em Boa Vista, o tempo segue abafado, com sol entre nuvens e pancadas de chuvas acompanhadas de raios ao longo do dia. Para o restante da semana, essa frente fria continua avançando lentamente, entre a região sul chega no sudeste em torno de quarta e quinta-feira também muda as condições do tempo. Entre quarta e quinta-feira no centro-oeste, principalmente no Mato Grosso do Sul e na região sul do estado do Mato Grosso. Aline Araújo, da Clima Tempo.

0: 7:09. O governo vai receber hoje representantes de setores afetados pelo novo tarifaço americano de 25% que entra em vigor amanhã. Os primeiros segmentos a serem ouvidos serão os de calçados, vestuário e plásticos, com o objetivo de mapear a perda de contratos e o risco de demissões. Coordenados pelos Ministérios do Desenvolvimento, Indústria e Comércio e da Fazenda, os encontros vão definir os detalhes do plano de socorro financeiro. Entre as alternativas em estudo estão a ampliação do programa Brasil Soberano e a criação de novas linhas de crédito, com a promessa de apoiar os empresários sem estourar o teto fiscal. A Associação Brasileira das Indústrias de Calçados calcula que as novas taxas americanas devem provocar uma retração de 7% nas exportações totais do setor este ano. O presidente da entidade, Haroldo Ferreira, reforçou a necessidade de manter os canais de negociação abertos com o governo Trump para tentar amenizar os prejuízos.
1: A FDRA, que é a principal associação do mercado norte-americano, que representa a indústria calçadista norte-americana, bem como seus importadores, os distribuidores, está trabalhando junto ao governo federal norte-americano para ter um teto limite de tarifas de calçados. Se conseguir lá, os calçados brasileiros também terão esse teto. Então, estamos trabalhando com os nossos congêneres no mercado norte-americano, bem como continuamos dialogando com o governo federal.
0: Durante discurso em Brasília, o presidente Lula desafiou o secretário de Estado americano Marco Rubio a montar um comitê no Brasil para apoiar a candidatura de Flávio Bolsonaro. Na semana passada, o chefe da diplomacia americana disse que Lula não quis negociar as tarifas porque colocou o próprio ego acima de um acordo comercial. Em discurso durante a convenção do PDT, Lula reiterou que o objetivo do tarifaço é interferir nas eleições brasileiras e voltou a defender a soberania.
2: Aliás, eu estou convidando quem quiser vir do mundo para ver as eleições aqui no Brasil. Quem quiser pode vir acompanhar. Se o secretário de Estado americano, Marco Rubio, quiser vir apoiar o meu adversário, que venha, que monte o comitê, porque a gente vai derrotar todos em nome da defesa da democracia nesse país.
0: 4:11, o presidente dos Estados Unidos, Donald Trump, impôs uma nova tarifa adicional de 50% sobre produtos importados do Canadá. A sobretaxa vai entrar em vigor no dia 19 de agosto e afeta centenas de itens comerciais, como vinhos, laticínios, cimento e até tacos de hóquei, símbolo do esporte canadense. A Casa Branca justificou a medida, alegando que o país vizinho aplica restrições e tarifas discriminatórias contra produtos americanos nos setores automotivo, de bebidas alcoólicas e de laticínios. 4:12. O embaixador da Irlanda no Brasil, Martin Gallagher, afirmou que a União Europeia não vai flexibilizar os padrões sanitários para uso de antimicrobianos na pecuária. A partir de 3 de setembro, o Brasil perde autorização para exportar carne bovina, de frango e outros produtos de origem animal para o bloco europeu, devido ao descumprimento de normas técnicas. Representando o país que ocupa a presidência rotativa do Conselho Europeu, o diplomata irlandês destacou que a suspensão do Brasil foi uma decisão estritamente técnica. Em entrevista ao G1, ele ressaltou que outros países da América do Sul conseguiram se adequar às regras a tempo e que caberá ao governo brasileiro implementar os sistemas de controle exigidos para retomar o mercado. A Associação Brasileira das Indústrias Exportadoras de Carnes avalia que dificilmente o país conseguirá se adaptar às novas exigências antes do início da suspensão. A temporada de convenções partidárias começou sem a definição de vices nas chapas de Flávio Bolsonaro e Romeu Zema. Dos 5 principais nomes na corrida à presidência, apenas Lula, Caiado e Renan Santos já anunciaram os auxiliares. O período de convenções começou ontem e vai até 5 de agosto. As candidaturas têm que ser registradas no Tribunal Superior Eleitoral até o dia 15 de agosto. O PDT realizou a convenção em Brasília e confirmou apoio à campanha de reeleição de Lula, que tem adesão do PSB, PSOL, Rede, PV e PCdoB. Desde o fim do ano passado, aliados do petista trabalham pela neutralidade de partidos do Centrão, que têm ministérios, como a Federação União Brasil PP. Mas ontem, quem recebeu apoio da União Progressista em São Paulo foi o principal adversário de Lula, Flávio Bolsonaro, durante a convenção do partido. O pré-candidato do PL espera que a aliança seja ampliada para o restante do país.
3: Essa coalizão que foi montada aqui é uma grande inspiração para nós também no âmbito nacional. Eu espero que muito em breve possamos também caminhar junto, sendo nacional, a federação junto conosco, porque nós temos a consciência que o Brasil não aguenta mais 4 anos de PT.
0: Flávio Bolsonaro dispensou formalmente a escolta da Polícia Federal, a que teria direito como candidato na corrida presidencial. O senador disse que optou por manter a segurança com a Polícia Legislativa do Senado e com agentes privados, porque não confia na atual direção da Polícia Federal. O partido Missão antecipou a homologação da candidatura de Renan Santos para que ele possa contar com a escolta da PF. O ativista político e empresário alega que foi ameaçado por organizações criminosas durante eventos de pré-campanha.
4: A área de segurança da minha pré-campanha, que será a campanha, optou por antecipar, antes de todo mundo, a nossa convenção para que a gente tenha apoio da Polícia Federal. E por que isso? Voltei do Ceará com mais ameaças de 2 facções criminosas. Moro em São Paulo, cidade em que o primeiro comando da capital, o PCC, é perigoso e que vem também tratando das primeiras ameaças com relação a gente. Estou hoje no Rio de Janeiro e já recebi mais uma ameaça, agora também envolvendo o Comando Vermelho. Estar com a Polícia Federal não é mais uma questão de conveniência ou até de redução de gastos, dado que equipes privadas de segurança são mais caras. A questão de sobrevivência.
0: Este ano, a Polícia Federal deve gastar quase 100 milhões de reais com a segurança dos presidenciáveis e vai envolver quase 500 agentes. O advogado especialista em direito eleitoral Guilherme Augusto Mota disse que a proteção garante equilíbrio entre as chapas majoritárias e permite uma ação estratégica integrada da Polícia Federal em todo o país.
5: Diante da magnitude do cargo que se está em disputa como chefe do Poder Executivo, para que possa se estabelecer um plano de segurança visando a manutenção e a regularidade do processo eleitoral. Para esse ano, estima-se que a Polícia Federal utilizará a estrutura própria visando alteração desse quadro para que se possa, ao final, resguardar o pleito e não só direcionado a um dos candidatos.
0: No Rio de Janeiro, 2 partidos oficializaram os candidatos ao governo do estado. O PSD lançou o ex-prefeito Eduardo Paes e o Republicanos confirmou que o ex-governador Antony Garotinho será o candidato da legenda. No Ceará, a Federação PSD Cidadania confirmou em convenção a candidatura de Ciro Gomes ao governo do estado. A CBN começa hoje uma cobertura especial das eleições, com o primeiro de 50 debates para o Brasil no Jornal da CBN. 4:18. O ditador da Nicarágua, Daniel Ortega, reapareceu em público após 2 meses e decretou o fim das eleições no país. Em discurso durante aniversário da Revolução Sandinista, o líder de 80 anos afirmou que não haverá pleito para impedir que a oposição, hoje banida e no exílio, chegue ao poder. O anúncio cancela, na prática, a eleição presidencial prevista para 2027 e consolida a transição da Nicarágua para um regime de partido único. Ortega adiantou que vai aprovar novas leis na Assembleia Nacional para erguer um bloqueio definitivo contra adversários políticos, a quem acusa de traição e de servirem aos interesses dos Estados Unidos.
6: Veo que se olviden, aqui não volverão a haver eleições.
7: Eles que esqueçam, aqui não haverá mais eleições. Não haverá mais eleições para que eles tentem capturar o governo, capturar o poder. E vamos trabalhar com as assembleias nacionais e com as organizações correspondentes às leis, porque precisamos fazer leis que coloquem um muro, um bloqueio aos golpistas, aos traidores da pátria. E por mais dinheiro que lhes deem os yankees, não poderão.
0: No poder há quase 20 anos ininterruptos, Ortega governa Nicarágua com um controle absoluto ao lado da esposa, Rosário Murillo, que foi elevada ao cargo de co-presidente após uma reforma constitucional. A última eleição presidencial na Nicarágua, realizada em 2021, foi duramente contestada pela comunidade internacional. Antes da votação, o regime prendeu opositores, empresários e possíveis candidatos à presidência, além de intensificar a perseguição e a criminalização de qualquer manifestação contrária ao governo. 4:20. O Santos enfrenta hoje a Universidade Central da Venezuela pelos playoffs de oitavas de final da Copa Sul-Americana. O jogo começa às 9:30 da noite no estádio Polideportivo Misael Delgado, em Valência. Pela 19ª rodada do Campeonato Brasileiro, o Atlético Mineiro enfrenta o Bahia. E pelas oitavas de final da Copa do Brasil Feminina, o Fluminense enfrenta o Cruzeiro, o Itabirito joga contra o Bahia e o Vasco encara o São Paulo. 4:21, é hora de Sardenberg e Merval Pereira.
8: Bom, Merval, começa hoje o prazo para as convenções eleitorais, convenções dos partidos, já teve até algumas, mas eu queria que você nos comentasse sobre a sua coluna no jornal O Globo de hoje, no qual você diz o seguinte, que qualquer que seja o resultado da eleição esse ano, seremos reféns do passado até pelo menos 2030. Ou seja, só a partir de 2030, no que você comenta, é que haverá uma nova safra de políticos à disposição de eleitores. Merval.
9: Eu acho que a gente, nessa disputa que acabou ficando aparentemente entre Lula e Flávio Bolsonaro, é tudo disputa do passado, né? O Lula já foi presidente 3 vezes, o Bolsonaro já foi presidente 1 vez e tenta voltar. São forças políticas que dominaram a política brasileira por um período alto, grande, mas a única novidade que houve na política brasileira, fora o Collor em 89, que acabou se mostrando um desastre e não conta como início de uma nova era, né? Podia ser, mas não foi. Uhum. Foi o Plano Real, foi o Fernando Henrique, né? A única novidade que aconteceu no país levou o Fernando Henrique a vencer 2 vezes no primeiro turno, exatamente porque dava início a uma nova etapa na vida brasileira, acabar com a hiperinflação, né? Uma coisa completamente nova para toda uma geração. E depois veio o Lula, que era outra novidade, mas que tinha disputado em 89, desde 89, né? Mas era um operário no poder e tal. Mas fora isso, a gente tem repetido, tá repetindo os mesmos erros, as mesmas incapacidades de levar o país adiante. O país vem crescendo medíocremente, 2% ao ano, não há possibilidade do país se desenvolver e crescer com um crescimento ridículo desse, e a gente não tem nenhuma perspectiva de novo. porque a repetição do quarto governo Lula ou da volta do Bolsonaro ao poder, que quando chegou disse que tinha o objetivo de destruir tudo para depois construir. Destruiu, não construiu nada, o Lula voltou, reconstruiu o que pôde, e agora vem o Bolsonaro de novo para destruir novamente. Assim o país não vai para frente, não há possibilidade do país crescer nessa disputa do passado, né? É. Então vamos ver se em 2030 a gente tem outras perspectivas, né?
8: Uma observação aqui, Merval. O Brasil, na época do Fernando Henrique Cardoso, tinha dois grandes problemas, que era a hiperinflação, né, processo de hiperinflação que se repetia já há alguns anos, e o completo desajuste das contas públicas. O Plano Real resolveu o problema da inflação, né? Pelo menos nós temos uma moeda estável já desde 94, antes do Plano Real a gente tinha uma moeda mais ou menos a cada um ano e meio, né? Então o problema do real, da inflação, foi resolvido. O que não foi resolvido e que precisa ser é o descontrole, o desajuste das contas públicas, né? Voltar a equilibrar a receita e despesa para impedir o endividamento. Mas não tem nada, ninguém falando disso para próximas eleições.
9: Não é um tema eleitoreiro, né? Que se possa defender, mas é isso. Houve a tentativa ainda no governo Fernando Henrique de estabelecer metas e rigores para o uso do orçamento, né? Mas volta e meia os governos rompem as barreiras, inventam soluções temporárias que viram permanentes e as contas ficam desequilibradas. E sem conta equilibrada você não sai desse marasmo de 2% ao ano de crescimento, né? Quando muito, né? É exatamente isso. O diagnóstico foi feito, o equilíbrio fiscal foi colocado como uma meta, mas até hoje não conseguimos cumprir essa meta.
0: Exatamente. Aí, Sardenberg e Merval Pereira, obrigado a você que nos acompanha aqui no CBN Madrugada. O Manuel Ramos está fazendo aniversário hoje, viu, Ricardo Garcia? Direto de Maceió, Alagoas. Também obrigado ao nosso ouvinte Zé Alves, direto de Umbaúba, Sergipe. O bom dia que chega da Isabel Costa, Rio de Janeiro, desejando uma ótima terça-feira para todo mundo. Obrigado, Isabel. Também nosso ouvinte fiel, o Luiz de Petrolina, Pernambuco, manda também o seu alô, o seu bom dia. Presidente Vargas, Maranhão, é o Arlindo Souza, dando um bom dia para todo mundo também. Dudu de Recife, Rodrigues do Grajaú, obrigado também ao Ivamar Mariano, de São Carlos, acho que é isso. Obrigado, meu caro, pela sua mensagem. Paulo Rogério e David de Araraquara, na sintonia, pessoal, tudo aqui no WhatsApp, 11 999 11 9981. Obrigado a você que participa também pelo YouTube, pessoal que está acompanhando as imagens do nosso estúdio aqui, da nossa programação. Obrigado a mensagem que chega do Carlos Augusto. Obrigado pelas palavras. Leda Pereira está aqui também, Dudu de Recife, o Márcio Silva também manda a sua mensagem, Valmir Omar de Recife. Obrigado a você que participa pelo e-mail, é só entrar no site cbn.com.br ou então via Instagram, pode interagir conosco também no Instagram, estamos aqui no @ PHC Galvão, repetindo, @ PHC Galvão. Muito obrigado ao nosso ouvinte Elton Castro de Patos de Minas, também o Vangerrei, na cidade de Jaguaretama, no Ceará, participando também via Instagram no arroba PHC Galvão. E obrigado também a Renata, Renata M.O., chegando por aqui também na rede social. Muitíssimo obrigado. 4:29. Vamos com Pedro Fagundes. Tem informações, os números são assustadores, né? De furtos de veículos em Perdizes, na Zona Oeste de São Paulo.
10: O bairro de Perdizes, na Zona Oeste de São Paulo, registrou quase 3 furtos de veículos por dia nos 5 primeiros meses deste ano. Foram 420 ocorrências entre janeiro e maio, uma alta de 2,5% na comparação com o mesmo período do ano passado. Uma das vítimas foi Juliana, que teve a caminhonete furtada na noite da última terça-feira, dia 14. Ela e o marido, Fernando Tasso, estacionaram na rua Caio Vá, perto da Avenida Heitor Penteado, para assistir a um jogo da Copa do Mundo e depois jantar. Quando voltaram, o veículo não estava mais no local. Fernando teve acesso a câmeras de segurança que registraram a ação de 3 criminosos, que durou cerca de 7 minutos.
11: Consegui imagens de câmera de segurança que mostram uma ação cirúrgica de 3 criminosos. O primeiro parou uma moto jogando o farol na câmera do prédio para tentar cegar a lente, mas ele não viu que havia outra câmera ao lado oposto registrando tudo. O segundo criminoso entrou embaixo da caminhonete e cortou os fios da buzina do alarme. O terceiro abriu a porta sem nenhum esforço. O alarme disparou, mas só piscando as luzes, sem emitir som. As pessoas passavam na rua e ninguém percebia. Ele levou poucos minutos para ligar o motor e levar o carro.
10: Anderson Santos trabalha há 4 anos no bairro e afirma que os furtos de motocicletas também são frequentes.
12: Os alvos mesmo é mais essas motos altas. Eles passam, verificam, né? Uhum. E aí já, se der pra roubar, eles roubam. A pessoa passa, viu o veículo sem ninguém olhando, aí uma pessoa encosta, começa a verificar se tá fechado a roda, se tá trancada, abre a ignição, outra pessoa vem de 20 a 30 minutos e aí efetua o roubo do veículo.
10: A Secretaria de Segurança Pública afirma que mantém policiamento ostensivo, patrulhamento preventivo e operações baseadas em inteligência na região. Apesar da alta nos furtos de veículos, roubos em geral caíram 22,4% em Perdizes no mesmo período. De São Paulo, Pedro Fagundes.
0: E aí, o Matheus de Souza.
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0: terça-feira, 21 de julho de 2026. Uma pesquisa Genial Quest mostra que a maioria dos entrevistados acredita que o presidente Lula do PT será reeleito neste ano. Segundo o levantamento, 55% esperam uma vitória do petista. Em abril, eram 49%. 25% acham que Flávio Bolsonaro, do PL, será eleito presidente em outubro. Esse percentual era de 32% em abril. Outros 4% disseram acreditar na vitória de outro candidato e 16% não souberam responder. A pesquisa ouviu 2.004 brasileiros com 16 anos ou mais entre os dias 10 e 13 de julho por meio de entrevistas presenciais. A margem de erro é de 2 pontos percentuais para mais ou para menos e o nível de confiança é de 95%. O levantamento está registrado no TSE sob o número BR-07181-2026. Os Estados Unidos lançaram novos ataques contra o Irã nesta segunda-feira, segundo o Comando Central do Exército Americano. Segundo a mídia de Teherã, explosões foram ouvidas na região do Estreito de Hormuz. A defesa antiaérea da usina nuclear de Bushehr, que funciona com o aval da comunidade internacional, foi ativada. A Justiça dos Estados Unidos suspendeu temporariamente a compra da Warner Bros. Pela Paramount por 110 bilhões de dólares. A decisão atende a uma ação de 12 estados. Eles alegam que a fusão pode elevar preços de filmes e programas. A Paramount poderia iniciar demissões e compartilhar dados estratégicos antes da decisão final. O negócio anunciado em fevereiro também passa por análises regulatórias na Europa. No horário de Brasília, 4h33.
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2: Horas e 34 minutos.

0: Muito bem, aqui no CBN Madrugada, espaço para a gente falar um pouco mais aí sobre eleições. Nesta segunda-feira, o Tribunal Superior Eleitoral divulgou muitos dados aí relativos aos eleitores que estão aptos a votarem este ano. São 158 milhões e 700 mil brasileiros e brasileiras, um aumento de 1,46% em relação às últimas eleições gerais. A gente vai conversar aqui no CBN Madrugada com o professor Hilton Fernandes, que é cientista político, professor da Fundação Escola de Sociologia e Política de São Paulo e pesquisador do Laboratório de Opinião Pública e Mídias Digitais. Professor Hilton, muito bom dia, é um prazer tê-lo conosco aqui na CBN.
1: Olá, bom dia, é um prazer estar aqui com você.
0: Hilton, tem vários dados aqui que eu gostaria de abordar, que foram divulgados nesta segunda-feira. Tem algum aspecto que você tenha observado aí, que tenha chamado mais a atenção em relação a essas informações que foram transmitidas pelo TSE nesta segunda?
1: A divulgação do TSE chamou atenção principalmente em dois pontos. Um deles foi um aumento grande no número de eleitores registrados no exterior, e o outro ponto foi a diminuição do número de eleitores no Sudeste, enquanto as outras regiões cresceram. Isso tem provavelmente explicação tanto na migração como na atualização dos registros do TSE, mas também a gente pode acreditar que no caso do Sudeste tem uma parcela da população que já não se preocupa em participar das eleições, já não tem mais ido votar. E depois de três faltas, né, três turnos que a pessoa não vota, o título pode ser cancelado. Né? Essa é uma hipótese da diminuição dos eleitores em São Paulo. Em São Paulo não, no Sudeste, em São Paulo também.
0: O que é bastante preocupante, não é, professor Hilton Fernandes? Eu tenho destacado aqui no CBN Madrugada, praticamente, não posso dizer que é todo dia, mas quase todo dia, infelizmente, a gente recebe participações de ouvintes, tanto pelo WhatsApp, pelo YouTube, pessoas dizendo, eu não voto mais, eu não acredito mais em político, eu não voto mais, e essa apatia política, esse momento em que as pessoas acabam desistindo mesmo de exercer a sua cidadania, é algo bastante preocupante, não é, professor?
1: Sem dúvida. Quem não participa da política tem que aceitar o resultado de quem participou. Né? Quem foi lá votar, escolheu. E se você não acredita na política, ela ainda continua fazendo muito efeito, tendo muito impacto na vida de todos. Não adianta não acreditar. A gente entende que, diante de denúncias de corrupção, de agressividade que tem aparecido muito, né, nos discursos políticos e também no período de eleição, é comum, né, que a pessoa, os eleitores, fiquem desanimados. Né? Eu acho que isso até a gente consegue entender. Mas esse desânimo, ele pode prejudicar ainda mais e se transformar num afastamento. A pessoa se afastar da política, isso prejudica ainda mais, porque aqueles que pregam mais agressividade e ficam ali o tempo todo brigando pela política, eles vão continuar participando e vão tomar as decisões. Então, por mais que seja algo que traga desânimo para a gente, né, e principalmente para quem não vê mudanças na política, a participação é importante. Né? Ainda que a pessoa não se informe muito, é importante ir lá votar, saber o nome dos candidatos, porque assim ela consegue, pelo menos, colocar a vontade dela. Se agora não mudou, quem sabe no futuro. Sim. Mas se ela não participar, aí não muda mais muito.
0: Sim, e falando em participação, né, professor Hilton Fernandes, destacar aqui a questão da participação da mulher. O Brasil tem mais mulheres do que homens, se não me engano, está em cerca de 6 milhões, número a mais de mulheres em relação a homens hoje no Brasil. E os dados do TSE mostram que no eleitorado, que é mais ou menos a proporção da população, né, são 52,8% de mulheres, de eleitoras. E aí a pergunta que fica é, né, o que falta para a gente ter uma maior representatividade das mulheres nas instâncias de poder? Se a gente olhar para o Congresso hoje, o Congresso brasileiro é formado por 18% apenas de mulheres. Se a gente voltar umas duas eleições, estava em 10, 11%. Ainda aumentou bastante aí nos últimos anos. Mas ainda assim, né, de cada 5 parlamentares, só uma é mulher. O que falta para a gente mudar essa situação, professor Hilton Fernandes?
1: Eu diria que essa é a principal pergunta que o eleitor deveria fazer esse ano. É por que tem tão poucas mulheres na política? Não é porque a mulher não quer participar. É porque esse é um processo cultural em que os homens dominaram durante muito tempo e aí fica mais difícil de abrir espaço para as mulheres. É como se fosse um emprego, né? O emprego, quando surge uma vaga, as pessoas indicam os amigos. Os homens levam os homens para as campanhas eleitorais. Então as mulheres precisam brigar mais para conseguir esse espaço. Infelizmente a gente ainda vive isso. Uma dica que eu daria para o eleitor que está descontente com essa situação é votar em mulheres nessa eleição. Não importa se é de esquerda, direita, qual que é a ideologia ou a proposta. Votar em mulheres já é uma mudança que a gente sabe que vai fazer efeito nas câmaras, nas assembleias, porque tem ali um papel importante de agenda, né? As necessidades, as demandas das mulheres são diferentes das dos homens. Quanto mais mulheres, melhor para um equilíbrio da política no Brasil.
0: Até na questão da corrupção, né, professor Hilton? Há pesquisas que mostram que as mulheres se envolvem menos em corrupção do que os homens, né?
1: É isso, eu diria que tem mais a ver com aquilo que eu falei anteriormente, né? Da relação dos amigos, porque a corrupção precisa ali de um ajudando o outro para esconder. E aí, como isso está muito entranhado na nossa sociedade, né? Quem está lá mais tempo é quem pratica mais. E como tem muito mais homens mais tempo na política, é natural que seja mais relacionado a homens. Então, isso já seria também uma forma de melhorar a nossa política. Porque quando você coloca pessoas novas e aí entrando mais mulheres, você quebra essa rede de apoio de corrupção.
0: São Paulo, voltando à questão regional, professor, São Paulo, apesar de ter tido uma redução na parcela do eleitorado de 22,1 em 2002 para 21,4 agora em 2026. Teve uma redução, apesar disso, é o estado de longe que tem mais eleitores, né? São mais de 34 milhões de eleitores. O segundo é Minas Gerais, tem praticamente a metade, pouco mais de 16 milhões.

0: candidatos a presidente que foram candidatos antes aqui na cidade de São Paulo ou no estado de São Paulo, porque a visibilidade é muito grande, os meios de comunicação aqui são muito fortes, né? O poder da região, porque tem muitos recursos aí, falando de economia, né? Tirando o primeiro orçamento, que é o do Brasil, o segundo é o estado de São Paulo. E a cidade de São Paulo, não lembro agora se estava ali em terceiro ou quarto, mas também só uma cidade com um orçamento muito grande. Então, isso faz diferença no poder político, no poder de visibilidade e até no de controle dos partidos, né? A gente vê as grandes lideranças dos bastidores, que são os presidentes de partido, muitos deles são de São Paulo. E isso faz diferença, né? E aí quando a gente pensa São Paulo, Rio, Paraná, Bahia, Minas, que é praticamente um conjunto ali, não é à toa que a gente teve um período na nossa história do café com leite. Ficava ali São Paulo e Minas trocando quem era o presidente, né? É um poder econômico, um poder de influência muito grande.
1: A gente está conversando aqui no CBN Madrugada com o professor Hilton Fernandes, cientista político, professor da Fundação Escola de Sociologia e Política de São Paulo. Hilton, eu achei muito interessante também a divulgação dos dados sobre a questão da faixa etária dos eleitores, que mostra um aumento significativo de eleitores 60 a mais, 13,9%, e uma queda significativa também de eleitores com menos de 18 anos, aquela garotada ali entre 16 e 18 que já pode votar, pode optar por votar ou não, houve uma queda de 14,5% em relação à última eleição. A explicação para essa queda, né, dos jovens e aumento dos mais idosos tem a ver somente com a questão demográfica ou os jovens estão menos interessados e os idosos mais engajados, professor?
0: Na questão dos idosos, tem a ver bastante com as gerações, né, com o movimento demográfico que é esperado. A população brasileira tem envelhecido, então esse aumento no número de eleitores com mais de 60 anos, a gente tem visto seguidamente, porque a população está envelhecendo. Isso é uma coisa esperada. E, curiosamente, o número de mulheres, né, que a gente comentou antes, que chega a 53, quase 53, né, 52,8% dos eleitores, nessa faixa, né, de 60 a mais, ela ainda é maior. Porque a gente sabe, né, as mulheres conseguem viver mais do que os homens, né, os homens têm uma capacidade incrível de morrer antes. E aí, por causa disso, esse grupo mais idoso aumenta o efeito da participação, da quantidade de mulheres no total. Sobre o jovem, sempre tem também, de eleição para eleição, uma diferença, porque 16, 17 anos não é obrigatório. Então, se não houver uma campanha para chamar os eleitores, para chamar os jovens a participar, eles não são obrigados, então eles podem não se registrar. Em 22, né, na última eleição nacional, houve uma campanha. E aí, a gente pode perceber ali um movimento, em 22, de mais participação dos jovens. Neste ano não aconteceu. Isso provavelmente é um dos grandes fatores de explicação. Ainda que a tendência demográfica agora talvez seja de que não tenhamos tantos jovens daqui para frente, porque a população está aumentando mais devagar, as famílias estão tendo menos filhos, ainda assim a diferença foi grande em relação a 22 e provavelmente tem a ver com essa falta de campanha para atrair o jovem, como aconteceu na última eleição.
1: A gente tem mais dois minutinhos aqui, professor Hilton, e agora eu faço uma pergunta ao pesquisador do Laboratório de Opinião Pública e Mídias Digitais. Você falasse da importância das redes sociais nestas eleições, da responsabilidade que cada um de nós temos que ter, né? Porque eu sou um comunicador de rádio, mas a população brasileira e mundial que tem um perfil em rede social também é comunicadora, né? Então a responsabilidade que está intrínseca a essa questão e sobre as medidas que foram adotadas.

0: usadas aí pelo Supremo Tribunal Federal para tentar de alguma forma evitar fake news, evitar problemas maiores, né, nas eleições, professor?
1: A internet, principalmente as redes sociais, né, permitir a inclusão de muitas pessoas. Agora a gente consegue se comunicar com mais facilidade, a gente consegue conversar com pessoas que antes a gente não teria acesso, a gente consegue divulgar nossas ideias, mas, por outro lado, também tem ali sempre os oportunistas que utilizam essas facilidades para proveito próprio. E o período eleitoral, já faz um tempo que a gente tem percebido o quanto é importante a gente ficar atento ao que sai nas redes sociais, ao que sai na internet, o que é publicado, porque tem muitas notícias falsas, e aí não é só em redes sociais, né? A gente usa muito ali aqueles serviços de mensagem, WhatsApp, Telegram, que também é, de certa forma, uma rede social, e é onde mais se divulgam notícias falsas, e infelizmente essas notícias vêm acompanhadas daquelas frases de querem esconder de você, não acredite na imprensa tradicional, não acredite nos meios de comunicação, e para dizer que é para acreditar só naquela pessoa ou só naquele meio que passou informação para ela. E isso é o pior, né? Porque a gente sempre tem que ver mais de um meio, mais de uma fonte de informação, para não ficar ali num risco de manipulação. Né? Se tem alguém dizendo não acredite nos outros, já desconfie. Esse é um risco real que a gente já viu acontecer em vários países, não só no Brasil, mas informações que são falsas e que atrapalham a vida das pessoas, mas são divulgadas de forma como se fosse um segredo e que você não pode acreditar nos outros, só pode acreditar naquela fala. Isso é o pior. Nós temos, sim, que ouvir os outros para entender melhor o que está acontecendo na nossa volta, né? Na nossa realidade.
0: Muito bem, professor Hilton Fernandes, cientista político da Escola de Sociologia e Política de São Paulo, obrigado mais uma vez pela gentileza aqui com a Rádio CBN, um bom dia e até uma próxima.
1: Até a próxima, foi um prazer.

0: 11:51. Dá tempo aqui, né, Ricardo Garcia, da gente agradecer a companhia da ouvinte, do ouvinte CBN, de Araçatuba, o Gaston Droguê. Manda um bom dia para todo mundo aqui. Muito obrigado pela companhia. O Estevão Zizi, também via e-mail. Só que entra no site cbn.com.br, clica lá no Fale com Âncora. Erivonaldo Medeiros, de Gravatá, Pernambuco, sempre ligadinho no CBN Madrugada. Gonçalo Mourão, Jardim Vista Alegre, em São Paulo. Obrigado também ao João Rodrigues, de Curitiba, no Paraná. Muito obrigado pela mensagem aqui. O João, ele escreve aqui, e é a preocupação que a gente relatou, né, com o professor Hilton Fernandes, é a apatia política. É um caminho muito perigoso que a gente está seguindo no Brasil. O João nos relata aqui que não vota mais, né? E ele escreve: primeiro, porque tenho 75 anos e nada muda no Brasil ultimamente. Meu caro João, e se você não votar, aí não vai mudar mesmo, né? É o que a gente estava discutindo há pouco aqui com o professor Hilton Fernandes, né? Se você não vota, e quando eu falo você, não é só para você, mas para todos ou todas aquelas que, infelizmente, estão se afastando da política, aqueles que não se afastam vão escolher pela gente, vão escolher por quem não votou. E se você está descontente com o estado das coisas, num país democrático como o nosso, né, a forma de mudar isso é exatamente pelo voto. Então, a gente vai defender isso aqui até o final, né? Porque felizmente nós continuamos num estado democrático de direito, né? E um dos pilares de um estado democrático é justamente a alternância de poder que se dá pelas eleições. Então, por isso a importância da nossa participação cívica, não só no momento das eleições, mas o que a gente sempre destaca aqui, a importância da participação na comunidade, no bairro, nas escolas, nas universidades. A gente não pode simplesmente desacreditar da política, porque é isso que eles querem, né? Aqueles que estão se aproveitando, aqueles que se apoderaram do Estado, né? Esse nosso Estado aqui é patrimonialista, em que poucos simplesmente se apoderaram da res pública, que é a coisa pública como se privada fosse, né? Esses obviamente querem que, né, a população se afaste, né, para que eles possam continuar, né, o que a gente vê no dia a dia, o que a gente relata aqui no CBN Madrugada diariamente, né, uma situação em que poucos privilegiados estão simplesmente se aproveitando do nosso dinheiro, né? Porque o Brasil é um país rico. O problema é a falta de distribuição dessa riqueza. Nós tivemos historicamente governos que simplesmente não conseguiram fazer essa melhor distribuição. É por isso que a gente lembra quase todo dia aqui, não é, Ricardo Garcia, de Rui Barbosa, lá atrás, no começo do século passado, quando ele fez a oração aos moços, aos formandos da Escola de São Francisco, nas Arcadas. Quem mora em São Paulo conhece muito bem ali o Largo São Francisco e a Escola de Direito. Lá estava o Rui Barbosa para destacar a necessidade de se tratar de forma desigual os desiguais, né? E infelizmente, historicamente, a gente não conseguiu fazer com que isso acontecesse, né? O tratar de forma desigual os desiguais vem sendo feito aí nos últimos anos, mas infelizmente sem a capacidade de mudar essa realidade de um país tão desigual como é o Brasil. Tomara que a gente alcance algum dia uma situação em que não haja mais a necessidade de tratar de forma desigual os desiguais, né? Que a gente tenha uma população mais uniforme, e que não haja essa necessidade. Por enquanto há, né? A gente tem aí as ações afirmativas, que são as cotas, que têm de alguma forma mudado a realidade, por exemplo, das universidades. Isso, obviamente, aos poucos vai mudando a realidade também do mercado de trabalho, né? Mas é um paliativo, né? Não é a solução final. A solução final é a educação pública de qualidade para todo o Brasil, gerar riqueza nas localidades mais pobres para que a população possa trabalhar e gerar o seu próprio sustento, fazer com que haja realmente a emancipação da população mais pobre do país. Emancipar significa tornar livre, né? Tornar livre da dependência do Estado. É isso que a gente precisa. E, obviamente, a gente só vai conseguir isso quando tivermos nas instâncias de poder, Executivo, Congresso Nacional, pessoas que estejam voltadas para essa finalidade, né? Que é de diminuir essa desigualdade. Está lá na Constituição, está na nossa Constituição, é dever do Estado. É dever do Estado reduzir as desigualdades, tanto sociais quanto regionais. E, infelizmente, a gente não conseguiu isso. E a solução está no voto. Está em observar propostas de cada um dos candidatos. Eu não falo só do Executivo, não, porque o Legislativo é extremamente importante. Agora, se a gente olhar para um candidato só porque ele subiu num palanque, subiu num caminhão e vociferou que vai mudar as coisas, né, que vai lutar contra tudo isso que está aí, e simplesmente não apresentar propostas concretas de como fazer isso, né? Aí que a coisa realmente não vai mudar. Sigamos em frente. Ponto final na edição de hoje aqui do CBN Madrugada, produção sempre da Karina Almeida, trabalhos técnicos de Ricardo Garcia.
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0: Matheus de Souza com o repórter CBN, na sequência Frederico Goulart com o CBN Primeiras Notícias. Mais uma vez, muito obrigado pela sua companhia, ótima terça, meia-noite estamos de volta, tchau.
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0: terça-feira, 21 de julho de 2026. A Justiça de Minas Gerais suspendeu a multa de quase 88 milhões de reais aplicada pela Controladoria Geral do Estado contra a Vale. A penalidade foi resultado de um processo administrativo instaurado em 2020. Na ocasião, foram apontadas fraudes na apresentação da declaração de estabilidade da barragem da mineradora que se rompeu em Brumadinho, na Grande Belo Horizonte, em 2019. A CGE concluiu que a Vale forneceu informações falsas e praticou atos previstos na lei anticorrupção. Na decisão mais recente, a Justiça discordou desse entendimento ao considerar a avaliação do ministro Cássio Nunes Marques do Supremo Tribunal Federal. Já existe um julgamento em andamento na corte sobre o tema. Hoje é o último dia do alerta de perigo emitido pelo Instituto Nacional de Meteorologia para tempestades no Rio Grande do Sul. Há risco de chuvas de até 100 milímetros durante o dia e ventos de 60 a 100 quilômetros por hora. No fim de semana, os temporais atingiram pelo menos 43 cidades gaúchas. O horário de Brasília, 5 horas.
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1: Olá, bom dia, estamos no ar. Tá começando o CBN Primeiras Notícias. Hoje é terça-feira, 21 de julho de 2026. É o despertador que está tocando. Acorda aí, vem com a gente. Você que tá pulando da cama, tá agora em boa companhia com o nosso time. Você que passou a madrugada aí trabalhando, ouvindo aqui a programação da CBN, o nosso grande Paulo Galvão, também continua com a gente nessa próxima hora. Até às 6, estaremos juntos no radinho, no YouTube, Globoplay, a partir de agora com imagens, para quem quiser assistir também. Você participa, ouve, assiste e interage. Os nossos canais de comunicação estão abertos. Lá no chat do YouTube você manda mensagem aqui pra gente. Também tem o número do nosso WhatsApp, 21 997 64 2381. Fica passando aí na tela para você poder anotar, salvar no seu celular, dar o seu bom dia, participar. Tudo bem? Ana Paula Jalme, bom dia para você.
2: Bom dia, Fred, bom dia também pros nossos ouvintes. Tudo bem, terçou, né? Quase quarta-feira, quase metade da semana.
1: Nossa, que pessoa ansiosa. Que isso?
2: Um pouquinho só.
1: É, você tá já pensando no final de semana,
2: lá
1: né?
2: Lá na frente, é.
1: Você tá pensando naquilo, né, Ana Paula Jalme? Ó, pedir pra quem já tá aí na nossa transmissão, no chat, no YouTube, pra dar o joinha, né? Dar o like.
2: Sempre bom, né?
1: A nossa transmissão, pra espalhar aí pra mais gente.
2: 724 mil inscritos no nosso canal, no YouTube.
1: 700. No canal da CBN?
2: É.
1: É mesmo?
2: É.
1: Olha só que beleza, hein? Estamos chegando já na casa do, pertinho do primeiro milhão, né?
2: Vamos ao primeiro milhão.
1: Olha aí, muito bom. Sucesso. Quem já tá por lá no nosso chat do YouTube? Tá com ele aberto aí?
2: Tem o Valdemir Elias aqui. Muito bom dia a todos, direto de São José do Rio Preto, São Paulo. Bom dia, Valdemir. José dos Santos também aqui dando um bom dia, Fred. Feliz terça-feira para todos. Lá de Teresina, pessoal já ligadinho aqui no CBN Primeiras Notícias, Fred.
1: É isso aí, energia lá no alto, hein? Energia lá no alto. Sim. No zap também, o pessoal tá mandando mensagem, eu tô vendo por aqui no 21 997 64 2381. Ontem tinha gente até me cornetando, né? Voltei de férias e aí comentaram que as minhas férias começaram quando o Brasil ainda estava na Copa do Mundo, né? Acabou a Copa
2: triste.
1: Do Mundo e eu ainda tava de férias.
2: Pois é, não acabava não.
1: Reginaldo Pires aqui com a gente também, na mesa de som, né? De vez em quando ele aparece, né? De vez em quando ele lembra dos amigos.
2: Aqui. É estrela,
1: quando
2: né?
1: Ele lembra. É estrela, né? Estrela é assim, né?
2: É.
1: E tem o nosso Ricardo Garcia lá em São Paulo. Abração pro Ricardo. Vamos ao que interessa? Vamos aos assuntos do dia? Logo de cara, você sabe, a gente roda a vinheta do Primeiras Notícias e traz os três principais temas do noticiário, que são aqueles assuntos que a gente escolhe aqui. A gente acha que são os temas que vão repercutir, principalmente aí pelo Brasil e pelo mundo. No caso dessa terça-feira, desse dia 21 de julho, seguimos falando do tarifaço, do novo tarifaço do governo americano, porque a partir de hoje o governo federal vai reunir todos os principais setores afetados, né, para fechar um plano de socorro. Antes do início do tarifaço, está marcado para amanhã. Quanto isso, lá nos Estados Unidos, você viu que o governo de Donald Trump concedeu o green card para Eduardo Bolsonaro?
2: Fiquei sabendo.
1: Pois é, passe livre para ele ficar por lá. E vamos seguir também trazendo as repercussões do começo da janela das convenções partidárias. Tá chegando a eleição, menos de 3 meses.
2: Contagem regressiva.
1: Daqui a pouquinho começa oficialmente a campanha nas ruas, só que muitos dos pré-candidatos à presidência da República não tem nem vice escolhido, né? Não tem aliança consolidada, formada, e o prazo tá acabando. Começou ontem, tá acabando para que essas chapas sejam anunciadas. A gente vai explicar um pouquinho mais essa história para você aqui no programa. São os assuntos que abrem, que estarão no podcast do PN, lá nas plataformas de áudio, mas até às 6 tem muito mais. Previsão do tempo, as capas dos jornais, né? O mundo em 3 minutos. Tudo isso para você, o nosso giro com as afiliadas pelo Brasil. 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Então vambora! 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O governo federal vai receber hoje representantes dos setores afetados pelo novo tarifaço americano de 25% que entra em vigor amanhã. O objetivo é mapear a perda de contratos e o risco de demissões. Os encontros devem definir os detalhes do plano de socorro financeiro, como nos conta de Brasília a repórter Samantha Klein.
3: O governo começa nesta terça-feira uma série de reuniões com setores afetados pelo tarifaço de 25% às exportações brasileiras. Os primeiros a serem consultados serão as entidades que representam os calçadistas, vestuário e setor de plásticos. Coordenados pelos Ministérios do Desenvolvimento, Indústria e Comércio e da Fazenda, os encontros vão dar base para o programa de apoio às exportadoras. A intenção é ouvir os segmentos e mapear perdas de contratos e a necessidade de crédito. Depois disso, a equipe econômica deverá calcular o tamanho da ajuda e priorizar os setores mais prejudicados pelas tarifas que entram em vigor na quarta-feira. A ideia do governo também é manter um programa de auxílio sem extrapolar os limites fiscais. Entre as possibilidades na mesa estão a ampliação do Plano Brasil Soberano, o lançamento de novas linhas de financiamento e abertura de novos mercados para as exportações. Para o presidente executivo da Associação Brasileira das Indústrias de Calçados, Haroldo Ferreira, a ideia é que a negociação do governo com os americanos continue.
4: A FDRA, que é a principal associação do mercado norte-americano, que representa a indústria calçadista norte-americana, bem como seus importadores, os distribuidores, está trabalhando junto ao governo federal norte-americano para ter um teto limite de tarifas de calçados. Se conseguir lá, os calçados brasileiros também terão esse teto. Então, estamos trabalhando com os nossos congêneres no mercado norte-americano, bem como continuamos dialogando com o governo federal.
3: Conforme a Bicalçados, o tarifaço deverá provocar uma queda de 7% nas exportações totais de calçados em 2026. O tarifaço de 25% passa a vigorar a partir desta quarta-feira.
1: Ontem à noite, durante um discurso na convenção do PDT, o presidente Lula reiterou que o objetivo do tarifaço americano é interferir nas eleições brasileiras e ele voltou a defender a soberania nacional.
5: Aliás, eu estou convidando quem quiser vir do mundo para ver as eleições aqui no Brasil. Quem quiser pode vir acompanhar. Se o secretário de Estado americano, Marco Rubio, quiser vir apoiar o meu adversário, que venha, que monte o comitê, porque a gente vai derrotar todos em nome da defesa da democracia nesse país.
1: Ainda ontem, o presidente dos Estados Unidos, Donald Trump, impôs uma nova tarifa adicional de 50% sobre produtos importados do Canadá. A sobretaxa vai entrar em vigor no dia 19 de agosto e afeta centenas de itens comerciais como vinho, laticínios, cimento e até tacos de hóquei, símbolo do esporte canadense. A Casa Branca justificou a medida alegando que o país vizinho aplica restrições e tarifas discriminatórias contra produtos americanos nos setores automotivo, de bebidas alcoólicas e de laticínios. O governo Trump argumentou ainda que o Canadá e a China foram as únicas nações que optaram pela retaliação em vez de negociar novos acordos comerciais. Em meio ao aumento de tensão diplomática entre Estados Unidos e Brasil, o ex-deputado Eduardo Bolsonaro obteve o visto de residência permanente americano, chamado Green Card. O documento autoriza o filho do ex-presidente Jair Bolsonaro a morar, trabalhar e estudar nos Estados Unidos por tempo indeterminado, além de garantir acesso a serviços públicos e a praticamente os mesmos direitos civis de um cidadão americano. Em contrapartida, o Green Card não dá direito a voto nas eleições federais nem à emissão de passaporte dos Estados Unidos. Eduardo alegou que o processo foi estritamente burocrático conduzido no Texas, sem qualquer interferência política do governo americano. Segundo ele, a solicitação foi feita na categoria destinada a pessoas com habilidades extraordinárias e a concessão garante mais segurança jurídica. O ex-deputado deixou o Brasil em fevereiro do ano passado com visto de turista e na época chegou a dizer que pretendia pedir asilo político, alegando perseguição por parte do Poder Judiciário brasileiro. Depois de receber o Green Card, voltou a afirmar que se sente seguro nos Estados Unidos. A concessão acontece em meio ao agravamento dessas relações entre Brasília e Washington. Lembrando que no mês passado, Eduardo Bolsonaro foi condenado pelo Supremo Tribunal Federal a 4 anos e 2 meses de prisão, além de multa e inelegibilidade por 8 anos por coação no curso do processo e por articular sanções junto ao governo americano contra o judiciário brasileiro durante o julgamento da tentativa de golpe envolvendo o ex-presidente Jair Bolsonaro. A temporada de convenções partidárias começou ontem sem a definição de vices nas chapas de Flávio Bolsonaro e Romeu Zema, dois dos principais pré-candidatos à presidência da República. Dos cinco principais nomes na corrida, apenas três já anunciaram os companheiros de chapa. Voltamos a Brasília com Rani Veloso.
6: O calendário eleitoral segue até o dia 5 de agosto, data limite para a formalização das candidaturas. O primeiro a oficializar o nome foi Renan Santos, do Partido Missão, que vai concorrer à presidência. O evento foi online sem transmissão. O candidato antecipou o ato por motivos de segurança, após relatar ameaças de facções criminosas. Com a oficialização, a Polícia Federal poderá reforçar a proteção para o lançamento da campanha em público no dia 1º de agosto, em São Paulo. O vice da chapa será o militar da reserva Haroldo Medina. A maior parte dos presidenciáveis escolheu São Paulo para as convenções. Flávio Bolsonaro, do PL, será lançado no próximo sábado. Ronaldo Caiado, do PSD, no dia 26. O presidente Lula, do PT, terá o nome homologado em 2 de agosto. Já Romeu Zema, do Partido Novo, oficializa a candidatura em Brasília na segunda-feira, dia 27. Apesar do início do prazo, os partidos enfrentam impasses na formação dos palanques regionais. O PT tenta fechar alianças em Goiás após confirmar Patrus Ananias para o governo de Minas Gerais. Já o PL de Flávio Bolsonaro busca resolver a indefinição de vice e palanques em 10 estados. Uma das cotadas para vice é a economista Daniela Marques, do Republicanos, mas a legenda condiciona a aliança nacional ao apoio do PL em estados estratégicos como Mato Grosso. Em Minas Gerais, o maior desafio é definir o palanque para o governo estadual entre o senador Cleitinho, também do Republicanos, ou lançar o nome do presidente da Federação das Indústrias de Minas, Flávio Roscoe, para tentar aproximar o setor empresarial. No Distrito Federal, o impasse é a decisão de Michele Bolsonaro se vai ser candidata ao Senado após o vídeo que ela fez com críticas a Flávio ao dizer que ele tinha a maltratado. O cientista político Rubens Figueiredo analisa essa dificuldade de composição que ocorre, segundo ele, porque os partidos atuam como confederações com interesses regionais.
7: E o candidato a presidente que ajuda em um estado, ele pode atrapalhar em outro. Além disso, as lideranças e os partidos estaduais, eles ganharam autonomia, principalmente em função das emendas. Então, o presidente tem cada vez mais dificuldade em fazer uma aliança vertical que contemple palanque na maioria dos estados ou em todos os estados.
6: Já Ronaldo Caiado não tem unanimidade de apoio da própria sigla nos palanques regionais. A exemplo do Rio de Janeiro, onde o candidato ao governo Eduardo Paes apoia Lula. E Zema ainda não tem vice. Uma das opções colocadas por ele seria Michele Bolsonaro, mas a ex-primeira-dama negou ao dizer que não há nenhuma possibilidade.
1: Agora, pelo horário de Brasília, são 5 horas e 14 minutos.
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8: Bom dia a você, ouvinte da Rádio CBN aqui na cidade de São Paulo. Agora são 5h14. Quem fala com você é o Matheus de Souza para fazer o nosso giro pelas coisas que estão acontecendo na cidade hoje, em como vai ser o seu dia hoje, o que a gente já pode já ir adiantando para você, começando pela previsão do tempo aqui, de acordo com a Climatempo, vai ser outro dia mais agradável para pessoas como eu que gostam de um calorzinho. 27 graus não é tão calor, mas é mais calor do que temos nos últimos dias. Estamos ainda no período de veranico até sexta-feira, que é um mini verãozinho de temperaturas um pouco mais quentes do que se espera para essa época do ano. A mínima é de 15 graus, máxima de 27, sem chance de chuva durante o dia todo. Sol o dia todo, sem nuvens no céu, tempo bastante aberto. Indo agora pro trânsito da cidade de São Paulo, no momento, nada muito grave, nenhum grande ponto de congestionamento. A gente pode destacar lá no centro, Avenida do Estado, perto do metrô Armênia, no sentido marginal do Rio Tietê, tem pontos de parada. Tem também a lentidão de todos os dias na Radial Leste, entre as estações Patriarca e a estação da Vila Matilde, no sentido centro. E outro destaque que a gente traz dessa manhã é que o Corpo de Bombeiros combate agora um incêndio numa edificação comercial, uma fábrica, lá na Vila Maria, na Zona Leste. Tem 9 viaturas no atendimento. As equipes que fazem o combate ao fogo, eles ainda não compartilharam mais informações sobre esse caso, mas a equipe aqui da Rádio CBN continua buscando informações para trazer para vocês. Se você, o nosso ouvinte, achar qualquer problema pela cidade, qualquer situação, pode mandar pra gente pelo número 99911-9981. Agora são 5h16.

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1: E agora eu abro a agenda do dia para te contar o que está programado para acontecer hoje. São aqueles assuntos que a gente vai monitorar nas próximas horas aqui na programação da CBN com a nossa reportagem para saber os desdobramentos, assuntos importantes pelo Brasil e pelo mundo nessa terça-feira, 21 de julho. E no Brasil, a gente já comentou aqui na abertura, os representantes do governo federal vão receber hoje empresários do setor de plástico, vestuário, calçados, para debater os impactos desse tarifaço de 25% que passa a valer amanhã. E a partir do impacto previsto por cada setor, o governo vai traçar as estratégias de socorro. Nossa equipe de Brasília hoje mobilizada na cobertura dessas reuniões que vão se estender aí pelos próximos dias. A agenda hoje está bem movimentada também no noticiário internacional. Vários temas para gente acompanhar de perto. Os rebeldes Houthis, baseados no Iêmen e financiados pelo Irã, decretaram um embargo marítimo na principal porta de entrada do Mar Vermelho. Essa medida tem o objetivo de atingir principalmente a Arábia Saudita, que passou a utilizar essa rota para escoar a sua produção depois do bloqueio no Estreito de Hormuz. Esse novo bloqueio ameaça desestabilizar ainda mais o comércio mundial. Além do transporte de petróleo, o estreito é a principal rota marítima de cargas entre a Ásia e Europa. E aí isso deve afetar o envio de veículos, de eletrônicos, insumos industriais. Daqui a pouquinho o Fernando Andrade vai nos explicar melhor as consequências no Mundo em 3 minutos, depois do repórter CBN, as consequências desse bloqueio lá no Mar Vermelho agora. Na agenda internacional ainda, também acompanhamos as repercussões da decisão do ditador da Nicarágua, Daniel Ortega, ele que reapareceu em público depois de 2 meses de ausência e decretou o fim das eleições no país. Um discurso durante o aniversário da Revolução Sandinista, o líder de 80 anos afirmou que não haverá pleito para impedir que a oposição, hoje banida e no exílio, chegue de volta ao poder. O anúncio cancela, na prática, a eleição presidencial que estava prevista para o ano que vem. O Daniel Ortega está no poder há quase 20 anos, ininterruptos, e ele governa a Nicarágua com controle absoluto nessa ditadura que vai se estendeu. Na França, o parlamento francês deve votar e deve aprovar hoje a proibição do uso de redes sociais por menores de 15 anos. O acordo sobre a proposta foi fechado entre os deputados e os senadores. A medida faz parte da política do presidente Emmanuel Macron para reforçar a proteção de crianças e adolescentes na internet. O governo pretende colocar a regra em vigor ainda nesse ano, a partir de setembro, com a volta às aulas. Lembrando que no Reino Unido, uma medida semelhante foi aprovada para menores de 16 anos, mas só deve entrar em vigor no início de 2027. Essa pauta tem se tornado uma tendência global diante aí dos casos de abuso a crianças e adolescentes que a gente tem visto no mundo inteiro, não apenas aqui no Brasil, na internet. E hoje é o último dia do alerta de perigo emitido pelo Instituto Nacional de Meteorologia para tempestades no Rio Grande do Sul. Tem risco de chuva de até 100 milímetros, ventos de até 100 quilômetros por hora. No fim de semana, os temporais atingiram pelo menos 43 cidades gaúchas. A gente também monitora de perto. Por falar nisso, está na hora da previsão do tempo. São 5h20.
0: 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Vamos chamar Aline Araújo.
2: O dia ainda começa com alertas na região sul. A frente fria continua mantendo o tempo bastante instável. No Rio Grande do Sul, as condições mais severas estão previstas para lá, ainda com alerta de perigo e até perigo extremo, principalmente no centro e no norte do estado, com potencial para chuva volumosa, raios e rajadas de vento que podem superar os 85 km por hora. Em Porto Alegre, o dia será de céu encoberto, chuva forte e acumulados em torno dos 50 milímetros. No sudeste, o tempo segue mais estável. Em São Paulo, sol predomina e não há previsão de chuvas, com máxima de 26 graus. A umidade relativa do ar preocupa principalmente no estado de Minas Gerais e também no interior de São Paulo, ficando abaixo dos 30% em algumas localidades. No centro-oeste, o destaque continua sendo também o ar seco. Em Cuiabá, a máxima chega aos 35 graus. graus e a umidade relativa do ar cai para cerca de 30% durante a tarde. A situação é ainda mais crítica entre o leste do Mato Grosso e o oeste de Goiás, onde os índices podem ficar entre 12 e 20%. No nordeste, a chuva continua concentrada na faixa litorânea, enquanto o interior permanece com tempo firme e bastante calor. E na região norte, o calor e a elevada umidade continuam favorecendo pancadas de chuvas. Em Boa Vista, o tempo segue abafado, com sol entre nuvens e pancadas de chuvas acompanhadas de raios ao longo do dia. Para o restante da semana, essa frente fria continua avançando lentamente entre a região sul, chega no sudeste em torno de quarta e quinta-feira, também muda as condições do tempo entre quarta e quinta-feira no centro-oeste, principalmente no Mato Grosso do Sul e na região sul do estado do Mato Grosso. Aline Araújo, da Clima Tempo.
1: Quem tá naquela ressaquinha, né, pós Copa do Mundo, hoje o futebol brasileiro, o futebol sul-americano volta de vez, né? Tem Copa Sul-Americana, Campeonato Brasileiro, jogo importante também no futebol feminino, e a gente traz a agenda completa para quem quer voltar a ver a bola rolando depois que no final de semana o Mundial acabou lá nos Estados Unidos com a vitória da Espanha sobre a Argentina. Aliás, você viu a festa ontem dos espanhóis tomando conta das ruas de Madrid.
3: Pode, né? A gente observa e contempla.
1: Pois é, deu aquela pontinha de inveja aqui pra gente, né?
3: Verdade.
1: Aquela inveja dos espanhóis. Dos argentinos a gente deu aquela risadinha, né? Porque ontem eles também chegaram lá em Buenos Aires, também com festa, né? Sim. Uma bela campanha da Argentina, mas eles não voltaram com a taça. Bola vai rolar hoje para Santos e Universidade Central da Venezuela pela Copa Sul-Americana. Playoffs das oitavas de final da Sul-Americana. O jogo começa às 9:30 PM no estádio Polideportivo Misael Delgado, em Valência. Campeonato Brasileiro, 19ª rodada do Brasileirão. O Atlético Mineiro enfrenta o Bahia. Copa do Brasil Feminina, oitavas de final. O Fluminense enfrenta o Cruzeiro. O Itabirito joga contra a equipe do Bahia e o Vasco encara o São Paulo. Tem rodada cheia do Campeonato Brasileiro Masculino aí nesse meio de semana, né? A gente já teve jogos antes mesmo do final da Copa do Mundo, na semana passada. Lembrando que no Brasileirão a liderança é do Palmeiras, 41 pontos. O Flamengo tá em segundo com 34. O Fluminense em terceiro, 32. O Bragantino fecha o G4 com 30 pontos. Lá embaixo, na zona de rebaixamento, Vasco, Mirassol, Remo e Chapecoense. São 5:24 agora. Paula Jalmi, as manchetes, os jornais, os destaques que os ouvintes vão conferir nos jornais impressos, chegando nas bancas logo mais. Antes, uma palhinha aqui no CBN Primeiras Notícias. Para quem acompanha a nossa transmissão com imagens, dá para ver aí na tela também as capas das principais edições de hoje, começando pela Folha de São Paulo. Folha de São Paulo, entre os assuntos que a Ana Paula pinçou aí na primeira parte, a manchete hoje da Folha está destacando as negociações do governo Lula, que afrouxou uma série de regras e destravou mais de 500 milhões de reais para o estado de Davi Alcolumbre para tentar melhorar aí as relações com o presidente do Senado às vésperas da eleição. A foto principal é o novo primeiro-ministro do Reino Unido, né? Uhum. Tomando posse ontem, a gente comentou esse assunto. O trabalhista Andy Bunbury, né? Ele que assume aí o poder lá no Reino Unido pelos próximos anos. E o assunto que você destaca também diz respeito à eleição aqui no Brasil. Uma reportagem interessante que mostra que poucos dias, né, antes de oficializar a candidatura à reeleição, o presidente Lula avalia, a equipe do presidente Lula já está avaliando que ele vai faltar, Ana Paula Jalme, os debates, pelo menos no primeiro turno, os debates com os outros candidatos, para tentar minimizar aí possíveis críticas e possíveis ataques, é isso? Explica pra gente.
3: É, esse tema tá dividindo a cúpula petista, né? Parte dos aliados mais poderosos teme que, como ele é o único candidato de esquerda na disputa, ele fique muito exposto a ataques no confronto com os adversários. Prováveis candidatos como Flávio Bolsonaro do PL, Ronaldo Caiado do PSD e Romeu Zema do Novo, também Renan Santos, são do campo antipetista e devem tentar desgastar Lula. Outra ala aí defende que ele participe dos encontros para não perder oportunidade de entrar em embate com Flávio, que é o principal adversário dele. Se o Lula Lula não comparecer, há uma avaliação de que o Flávio também pode faltar aos debates e não terá que responder sobre a sua relação com o escândalo do Banco Master. Em maio, foi divulgado um áudio, né, que o senador pede dinheiro ao antigo dono do banco, Daniel Vorcaro, para concluir um filme sobre seu pai, o ex-presidente Jair Bolsonaro, também do PL. A ausência de presidente em debates durante as campanhas à reeleição é uma estratégia conhecida. Em 2006, por exemplo, quando concluía seu primeiro mandato, Lula decidiu não comparecer aos encontros do primeiro turno, confiando na ampla vantagem que tinha sobre o segundo colocado, o hoje vice-presidente Geraldo Alckmin, do PSD, à época do PSD, Fred.
1: É, pois é, não é exatamente uma novidade, né? Até é comum que em algumas eleições os líderes nas pesquisas não compareçam no debate, porque acaba virando vidraça, né? Alvo dos ataques, só que isso acontece normalmente quando a vantagem é maior, né? Quando tem ali uma margem maior de diferença para os demais candidatos, não é o caso. A gente está vendo que a eleição está bem acirrada aí entre Lula e Flávio Bolsonaro, então me parece uma estratégia um pouco perigosa, né? Exato. Vamos para a capa do Estadão?
3: Vamos
1: hoje
3: lá,
1: o Estado de São Paulo traz aí, também a gente comentou esse assunto na Folha, também na primeira página, uma reportagem a respeito da troca de poder no Reino Unido, né? A troca de liderança do Partido Trabalhista, como o Partido Trabalhista tem o poder nas mãos, houve uma alternância do líder e aí isso significa uma alternância no primeiro-ministro, do comando do Reino Unido. É o ex-prefeito de Manchester, Andy Bunran, que tomou posse ontem. E aí, o que ele falou, Ana Paula?
3: Ele foi convidado para formar o governo pelo rei Charles III, né? Vai substituir o Keir Starmer, que perdeu a liderança depois de uma crise causada pelo caso Epstein e também maus resultados econômicos. No primeiro discurso como premier, em frente à sede do executivo britânico, o Bunran, ele prometeu colocar a crise habitacional que o país atravessa entre as suas prioridades. Esse pronunciamento foi acompanhado dos primeiros sinais da montagem aí do gabinete. Bunran se torna, então, o sétimo primeiro-ministro do Reino Unido desde 2016. E a democracia parlamentar britânica permite, né, que partidos no governo troquem seus líderes e, consequentemente, os primeiros ministros sem uma eleição geral. A próxima eleição nacional só precisa ser até 2029, embora Bunran possa ser convocar a eleição antes, né, se quiser. Ele reiterou promessas também de campanha, entre elas ampliar a construção de moradias populares, revitalizar regiões afetadas pela desindustrialização. Também disse que a sua primeira determinação como primeiro-ministro vai ser implementar medidas para acabar com o problema de pessoas em situação de rua, pauta que já defendia quando ele era prefeito de Manchester, Fred.
1: E na foto principal, Mar Vermelho ontem em Madrid, na Espanha, a comemoração com os jogadores espanhóis que chegaram ontem à capital do país.
3: Sim.
1: Campeões mundiais, bicampeões mundiais, né? Aquela festa que a gente acompanhou no noticiário. Pra gente fechar, os destaques das capas de jornais, o jornal O Globo, agora na tela pra você, O Globo, entre os principais assuntos do dia, traz também a foto da festa dos espanhóis lá em Madrid, mas o Globo mostra uma reportagem que a Ana separou pra gente, que trata do Ministério Público Federal acusando a União de manter a Polícia Federal sem estrutura suficiente em uma das regiões mais estratégicas do país pro combate do narcotráfico. Ana Paula?
3: Segundo uma ação apresentada à Justiça Federal, a falta de efetivo e também de fiscalização na delegacia da PF em Tabatinga, no Amazonas, compromete investigações e acaba favorecendo a atuação de organizações criminosas na região da tríplice fronteira entre Brasil, Colômbia e também o Peru. Segundo o MPF, a ausência de um posto permanente de fiscalização nessa fronteira criou o que o órgão chama de vácuo de soberania, rapidamente aí ocupado por facções criminosas. A ação aponta falta de agentes, sobrecarga de trabalho e falhas na preservação de provas. Hoje, um único delegado responde por cerca de 90% das investigações da unidade. Ministério Público afirma ainda que a deficiência de estrutura acaba dificultando o monitoramento de pistas clandestinas, do garimpo ilegal e das rotas usadas pelo tráfico de drogas na Amazônia. Em nota, a Polícia Federal reconheceu os desafios operacionais em Tabatinga e disse que a recomposição do efetivo está em andamento, com previsão de chegada de novos delegados e a gente também, isso a partir de agosto, Fred.
1: Assuntos dos jornais de hoje com a Ana Paula Jaume. Valeu, Ana Paula. Tudo isso você conferiu aqui na nossa transmissão no CBN Primeiras Notícias, também com imagens na tela e as capas do dia que logo mais estarão nas bancas. Agora são 5:31. Tá na hora do repórter CBN, daqui a pouquinho a gente tá de volta direto com Fernando Andrade no Mundo em 3 minutos. Não sai daí.
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0: terça-feira, 21 de julho de 2026. O presidente do TSE, Cássio Nunes Marques, será o relator da representação protocolada pelo PL sobre um suposto esquema de perfis nas redes sociais da empresa Meta, financiados para atacar o pré-candidato à presidência pela sigla Flávio Bolsonaro. Segundo a equipe de campanha do senador, a investigação foi solicitada após a identificação de uma rede com mais de 20 mil perfis nas redes sociais que promoveriam ataques contra o parlamentar. Os Estados Unidos anunciaram um novo tarifaço de 50% sobre produtos importados do Canadá. Washington justificou a medida afirmando que Ottawa discrimina contra produtos americanos, especialmente nos setores de veículos, automotores, bebidas alcoólicas e laticínios. As novas tarifas passam a valer em 19 de agosto e vão atingir produtos como vinhos, cimento e tacos de hóquei, segundo a Casa Branca. O parlamento francês deve aprovar hoje a proibição do uso de redes sociais por menores de 15 anos. O acordo sobre a proposta foi fechado ontem entre deputados e senadores. A medida faz parte da política do presidente Emmanuel Macron para reforçar a proteção de crianças e adolescentes na internet. O governo pretende colocar a regra em vigor em setembro com a volta às aulas. No Reino Unido, uma medida semelhante foi aprovada para menores de 16 anos, mas só deve entrar em vigor no início do ano que vem. No horário de Brasília, 5h33.
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1: O que é destaque no noticiário internacional nessa terça-feira? Fernando Andrade conta agora para você no Mundo em 3 minutos.
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2: Olá, seja bem-vindo ao Mundo em 3 Minutos. Hoje começamos com uma nova fase na guerra no Oriente Médio e uma movimentação importante dos Houthis, que são aliados do Irã e estão baseados no Iêmen. Os Houthis começaram a bloquear navios da Arábia Saudita. Segundo o comunicado do grupo, eles iniciaram um embargo marítimo contra o criminoso inimigo saudita, com base na lógica de olho por olho, com efeito imediato. Quem são os Houthis? Um grupo rebelde do Iêmen, aliado e financiado pelo Irã. Ao contrário do Hezbollah, eles têm mais autonomia, não seguem automaticamente todas as orientações do Irã, mas são aliados. Já se especulava, nós já falamos aqui, que esse grupo poderia fazer algo como fechar o estreito de Bab el-Mandeb, que é a porta de entrada para o Mar Vermelho, e isso teria um impacto enorme, pois reduziria em 7% a oferta mundial de petróleo. Então imagine esse cenário junto com o estreito de Hormuz fechado também. Só para a gente entender como essa rota se tornou importante para a Arábia Saudita, a Arábia Saudita passou a desviar mais de 70% de suas exportações diárias de petróleo para o porto de Yanbu, que fica no Mar Vermelho. A Arábia Saudita e os Houthis mantêm uma relação de guerra há mais de uma década. E em 2022, assinaram um cessar-fogo, mas houve recentemente ataques entre os dois e está nessa situação agora. E ainda tem a pressão do Irã sobre o grupo. Bem, com esse cenário, há risco de uma escalada nesse conflito? Conversei sobre isso com o comentarista Felipe Figueiredo no CBN Pelo Mundo.
3: O risco de escalada hoje, ele é real, e um dos principais riscos de escalada está nessa realização de ataques contra infraestrutura iraniana. O que é bom dizer, dependendo da infraestrutura, pode consistir inclusive em crime de guerra. Tá? Você não pode atingir, por exemplo, uma usina de dessalinização de água, que essa água é usada para abastecer uma cidade, uma comunidade civil. E claro, existe sempre a possibilidade, que eu acredito que seja um desejo do governo Donald Trump, com apoio dos Emirados Árabes Unidos, porém esse desejo ele é dissuadido por outros elementos dentro do governo Donald Trump que temem uma repercussão eleitoral, que temem um alto custo de vidas, que é algum tipo de operação para controle físico do Golfo Pérsico. Então, por exemplo, a tomada de algumas das ilhas iranianas, né, como a ilha de Abu Musa, que é reivindicada pelos Emirados Árabes Unidos, ou a ilha de Karg, que é o principal terminal iraniano para petróleo.
2: E por falar em usina de dessalinização, uma delas foi atacada duas vezes neste domingo no Kuwait. Bem, enquanto isso, o preço médio da gasolina nos Estados Unidos voltou a atingir 4 dólares por galão. Há um ano, a média era de 3 dólares e 14 centavos, segundo a Associação Automobilística AAA. Só para ter uma ideia, um galão, 3,7 litros. Fato é que em alguns estados, lá nos Estados Unidos, a gasolina já custa bem mais do que 4 dólares por galão. O custo dos combustíveis deve ser um dos temas centrais das eleições de meio de mandato em novembro. Mundo em 3 minutos. Até a próxima edição.
1: Até a próxima edição, Fernando Andrade. Próxima edição que vai ser depois das férias do Fernando, né? Fernando vai tirar uns diazinhos aí de descanso e descanso merecido. Em breve estará de volta aqui com o Noticiário Internacional, sempre no seu mundo, em 3 minutos. Mundo em meia hora, estúdio CBN. O nosso Fernando Andrade que está presente em vários momentos aqui na programação da CBN. Agora são 5h38, vamos receber os ouvintes que estão chegando agora. Seja bem-vindo, seja bem-vinda. Você que está acessando aí a nossa transmissão no YouTube e no Globoplay, você que está participando no chat, você que está participando pelo WhatsApp, pelo 21 997 642381, 997 642381. Lembrando sempre, primeiras notícias, primeira parte, a gente trata dos assuntos aqui do Brasil, A gente edita e manda lá pro podcast a abertura do programa para você conferir no Spotify, no Deezer. E nessa segunda parte vamos passeando, né? Passeando pelo mundo, passeando aqui pelo Brasil com a reportagem da CBN e as afiliadas contando o que vai acontecer, quais são os assuntos aí que vão repercutir também nos quatro cantos do país. Então vamos começar a acionar a nossa reportagem. Vamos começar por onde, Ana Paula Jalme? Por onde você quer dar o start hoje? Quem é o primeiro da fila, hein?
4: Vamos começar com o Pará.
1: Vamos pro Pará, vamos ótima pro escolha. Pará. Vamos pra Belém?
4: Viajar.
1: Vamos tomar um tacacá?
4: Ah, vamos. Essa hora, às 5h39, eu não recuso nada, Fred.
1: Você não recusa, né?
4: Não,
1: lá na CBN Belém, o Ronaldo Santos tem um destaque importante. Agora há pouco você estava falando, comentando aí, né, a falta de estrutura para fiscalização na região amazônica. Quando essa estrutura existe, o resultado é sempre importante. O Ronaldo Santos está falando de uma operação de combate ao crime ambiental no Pará que destruiu 45 acampamentos clandestinos usados para garimpo ilegal de ouro e cobre em uma área de proteção ambiental. Esse é o destaque do noticiário lá na região norte do país. Belém do Pará está amanhecendo agora com as temperaturas marcando 24 graus. Olha aí, calorzão lá no norte. 31 é a máxima, hoje não tem chuva, céu predominantemente limpo nessa terça-feira na capital paraense. Ronaldo Santos, bom dia.
5: Oi Fred, como vai? Uma operação integrada das forças de segurança e de fiscalização ambiental combateu a extração ilegal de ouro e de cobre nas regiões do Rio Azul, em Parauapebas, e de Canaã dos Carajás, no sudeste do Pará. Batizada de Operação Federal Extractio 2, a ação teve como objetivo coibir atividades clandestinas de garimpagem, desarticular estruturas utilizadas na exploração ilegal de recursos minerais e reforçar a proteção ambiental nas áreas fiscalizadas. Participaram da operação a Polícia Federal, o Instituto Chico Mendes de Conservação da Biodiversidade, o IBAMA, a Força Nacional e a Polícia Militar. Durante a fiscalização, as equipes realizaram um sobrevoo sobre a área do Rio Azul. Do alto, foi possível observar a grande extensão de degradação ambiental provocada pelo garimpo clandestino, evidenciando a dimensão da exploração ilegal e das estruturas montadas para a atividade. E na região, foram inutilizados 20 motores estacionários, 4 escavadeiras hidráulicas, 42 acampamentos clandestinos, cerca de 2 mil litros de óleo diesel, 100 litros de gasolina, além de armas, motocicletas e entorpecentes. Também foram apreendidos um caminhão-prancha, uma motocicleta, munições e uma escavadeira hidráulica. De acordo com a Polícia Federal, a inutilização das estruturas e dos equipamentos empregados no garimpo clandestino foi realizada seguindo os protocolos de segurança ambiental, com o objetivo de impedir a continuidade da exploração irregular dos recursos minerais da região.
6: Volto com você, Fred.
1: Obrigado, Ronaldo. E na tela a imagem do amanhecer na capital paraense, no norte do país. Agora são 5h42, vamos para outra ponta do Brasil, agora a região sul. Vamos para Santa Catarina, participação dos ouvintes, o Valdemir, lá de Biguaçu, na Grande Floripa. Bom dia, Fred, bom dia, Ana Paula, por aqui, clima agradável, 19 graus, e ele já pagou 7 quilômetros diários de corrida. Né, já acordou correndo, agora vai pra musculação. Olha só, rapaz.
4: Fiquei até aqui, me sentindo mal.
1: Já,
4: né,
1: pagou o cardio.
4: Ele tá fazendo por todos, né?
1: Isso, e agora vai pro treino de força. É, tá certo. Ele mandou o print aqui com, sabe aquele aplicativo de atividade física, uhum, que dá ali o resultado, sim, né? Então ele comprovou. Já treinou por mim e por você, Ana Paula.
4: Deve estar na liderança ali do aplicativo,
1: pois
4: né?
1: É. Colegas. É o Valdemir, lá de Florianópolis. Florianópolis, capital de Santa Catarina. Vamos para o interior?
4: Vamos.
1: Joinville, você sabia que o maior festival de dança do mundo começa nessa semana, começou ontem, acontece em Joinville, no norte de Santa Catarina. São 13 dias de shows, de espetáculo, 400 mil espectadores. Pra quem não conhece, o João Gabriel, lá da CBN Joinville, vai contar melhor pra gente. João, bom dia.
7: Começou nesta segunda-feira a 43ª edição do Festival de Dança de Joinville. Ao longo dos 13 dias de programação, o festival movimenta um público de, em média, 400 mil espectadores, que podem acompanhar diferentes...

0: para poder a gente chegar aqui e apresentar um trabalho que eu acho que o público vai sair daqui totalmente em êxtase.
1: São mais de 6 mil apresentações realizadas ao longo do Festival de Grupos e Escolas do Brasil e do Exterior, evento que segue até 1º de agosto no município.
2: Obrigado, João Gabriel. Para quem gosta, tava vendo as imagens aqui, gosta de dança clássica, dança contemporânea, uma boa pedida. E a gente trouxe aí um pouquinho, um gostinho do que vai ser esse festival na edição de 2026 lá em Joinville. São 5 horas e 45 minutos. Já fomos para o norte, já fomos para o sul do país. Agora vamos para a região centro-oeste. Dá bom dia para os ouvintes lá da capital federal, Brasília. 15 graus, frio, baixa umidade, para baixo dos 30%. Hoje mais um dia de umidade relativa do ar em níveis críticos em Brasília. A máxima hoje de temperatura não passa dos 26 graus. Capital Federal, movimentação política, convenções partidárias no Distrito Federal também começou ontem com o lançamento das candidaturas. E quem atualiza tudo isso pra gente é a Ana Carolina Tomé. Bom dia.
3: Bom dia para você, para os nossos ouvintes. Aqui no Distrito Federal estão sendo realizadas as convenções partidárias para as eleições de outubro. É nesta etapa em que os partidos oficializam candidatos ao GDF, ao Senado e às chapas proporcionais de deputados distritais e federais. As convenções seguem até o dia 5 de agosto. Já os registros das candidaturas devem ser feitos na Justiça Eleitoral até o dia 15. O PCdoB vai ser o primeiro a realizar a deliberação, confirmando o apoio à pré-candidatura de Leandro Graz, do PT, que faz federação com o partido. O PV também deve oficializar o apoio no dia 23 de julho. No fim do mês, dia 30, é a vez do Republicanos cravar o nome de Gustavo Rocha como candidato a vice na chapa encabeçada por Celina Leão, do PP. O Novo deve confirmar Kiko Caputo ao GDF e Sebastião Coelho ao Senado. No dia 1º de agosto, o PSD deve apontar José Roberto Arruda como candidato ao Buriti. Depois, no dia 3 de agosto, é a vez do PSB indicar Ricardo Capelli para a disputa ao GDF. A Federação PSDB Cidadania deve confirmar Paula Belmonte ao pleito de governadora. Já o PL deve anunciar apoio a Celina Leão, embora Isalci mantenha a pré-candidatura ao GDF. Para o Senado, o partido tem as pré-candidaturas de Michele Bolsonaro e Bia Kicis. O nome da ex-primeira-dama ainda é incerto após rusgas com o senador Flávio Bolsonaro. O PT ainda não marcou convenção, mas mantém a pré-candidatura de Leandro Graz ao governo do Distrito Federal. Outros 9 partidos ou federações já marcaram convenções, mas ainda não definiram candidatos ao GDF ou ao Senado. Permanecem indefinidos os candidatos a vice de Leandro Graz, Paula Belmonte, José Roberto Arruda e Kiko Caputo. Até o momento, são pré-candidatos ao governo do Distrito Federal, Celina Leão, do PP, Leandro Graz, do PT, José Roberto Arruda, do PSD, Ricardo Capelli, do PSB, Paula Belmonte, do PSDB, Kiko Caputo, do Novo, professor Robson Raimundo, do PSTU, Samara Mineiro, do Unidade Popular e Isalci, do PL.
2: Agora para Minas, Belo Horizonte, região sudeste. A política também é destaque porque o PT, Partido dos Trabalhadores, depois de uma longa negociação, finalmente escolheu seu candidato ao governo, pré-candidato ao governo do estado. É o assunto da Raquel Romanha. Belo Horizonte está amanhecendo com o tempo limpo. Você tá vendo aí as imagens, um pouquinho nublado, né? 13 graus de temperatura de momento, friozinho, 25 é a máxima do dia. Raquel, tudo bem? Bom dia.
4: Oi, Fred, bom dia. Após o PT de Minas Gerais oficializar nesta segunda-feira a pré-candidatura do Patrus Ananias, vamos ficar de olho nas próximas articulações de nomes para as eleições de outubro. O partido agora vai reforçar alianças para definir seu vice. O PSB é o partido mais cotado para indicar esse nome, além da Federação PSOL Rede. O nome de Patrus para disputa ao governo de Minas já tinha sido previamente definido após um encontro do parlamentar com o presidente Lula em Brasília na semana passada, porém o martelo ficou para ser batido agora entre as lideranças regionais, o que aconteceu ontem nessa reunião dentro do PT. O ex-prefeito de Belo Horizonte, ex-ministro e deputado federal por 4 mandados, o Patrus Ananias, passou a ser o principal nome do partido para disputar o governo após a ex-prefeita de Contagem, Marília Campos, recusar a possibilidade de encabeçar a chapa. Já no campo da direita, o PSD do governador e pré-candidato Matheus Simões, ainda não definiu seu vice.

0: O nome deve ser escolhido pelo governador Romeu Zema, do Novo, conforme já foi adiantado por Simões. E nesta segunda-feira, no primeiro dia do prazo para as convenções partidárias, quatro partidos realizaram em Belo Horizonte encontros oficiais para definirem seus candidatos para as eleições deste ano e formalização das coligações. Foram eles o Partido Solidariedade, o PRD, o Democrata e a sigla UP, o Unidade Popular. O prazo final para que sejam realizadas as convenções partidárias vai até o dia 5 de agosto. Então é isso, Fred. Um bom dia para você e para todos os nossos ouvintes.
1: Valeu, Raquel. 5h50, vamos para o Rio de Janeiro. Também a política segue em destaque nessa terça-feira, nesse período aí de início de convenções partidárias. Ontem, um personagem histórico da política fluminense confirmou candidatura ao governo do estado e o Diogo Bugalho vai contar aqui pra gente, né, Diogo? Rio de Janeiro, 18 graus, temperatura de momento máxima de 30, não tem previsão de chuva para hoje. Tudo bem com você, Diogo? Bom dia.
2: Tudo bem, Fred, bom dia para você, bom dia também para você que tá nos ouvindo. E como você já adiantou, um velho conhecido dos fluminenses deve estar novamente aí na disputa para governador. É o Antony Garotinho, que foi anunciado pelo Partido Republicanos. Partido que, inclusive, surpreendeu aí parte dos eleitores com o anúncio desse nome ontem. Ainda não há vice na chapa do Antony Garotinho. Ele governou o estado do Rio entre 1999 e 2002 e já tentou voltar ao cargo várias outras vezes sem sucesso. O político estava inelegível até março por causa de uma condenação, mas a situação foi revertida por decisão do Supremo Tribunal Federal. E aí agora, portanto, ele pretende voltar a concorrer a governador, foi anunciado aí pelo Republicanos, vencendo, né, essa indicação, que ele disputava com o André Português, um político lá do partido, ex-prefeito de Miguel Pereira. O Rio também já tem um outro candidato a governador confirmado, é o ex-prefeito da capital, Eduardo Paes, do PSD. Teve o nome anunciado ontem na convenção do partido. Conforme o esperado, ele é o líder nas pesquisas. Fred?
1: Tá certo. Diogo Bugalho com as movimentações políticas aí no Rio de Janeiro. São 5 horas e 52 minutos, São Paulo. É hora da nossa ponte aérea. São Paulo, 16 graus nesse momento, 27 é a máxima do dia. Não tem previsão de chuva hoje. E vamos saber do Matheus de Souza, por São Paulo, quais são os temas principais dessa terça, desse dia que está começando. As primeiras notícias do dia por aí, né, Matheus? Bom dia para você.
3: Bom dia, Fred. Bom dia também a você, ouvinte do CBN Primeiras Notícias. Aqui em São Paulo, a Polícia Civil investiga como morte suspeita o caso do diretor e cineasta Ricardo Spencer, de 49 anos, encontrado morto no edifício Copan, no centro da cidade, na manhã de ontem. De acordo com a Secretaria da Segurança Pública, Ricardo estava hospedado no Copan por meio de uma plataforma de locação por temporada e não apresentava sinais de violência. Nos últimos 10 anos, o cineasta integrou a equipe de direção da TV Globo e trabalhou em produções como Mr. Brown, Segunda Chamada, Cine Hollywood e Segundo Sol. E mudando de assunto, a polícia continua em busca do comerciante Marcelo Magalhães de Almeida, desaparecido desde a última quinta-feira em Carapicuíba, na Grande São Paulo. Três pessoas já estão presas. No celular de um dos investigados, Marcelo aparece amordaçado, que reforça a suspeita de que ele tenha sido mantido em cativeiro. E agora, também mudando de assunto novamente, a Trivia Trens assume a operação de três linhas do sistema sobre trilhos. A empresa vai ter responsabilidade de transportar mais de um milhão de pessoas todos os dias pelas linhas 13 Jade, 12 Safira e 11 Coral, a mais movimentada de todo o sistema, que vai da Barra Funda, na zona oeste da capital, até a cidade de Mogi das Cruzes, na região metropolitana, atravessando toda a zona leste. O contrato prevê a construção de novas estações e um menor tempo de intervalo na circulação dos trens. São esses os destaques daqui de São Paulo dessa terça-feira, Fred. Um bom dia para você e um bom dia para o ouvinte do CBN Primeiras Notícias.
1: Valeu, Matheus. 5h54, não perde a hora.
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1: Vamos pro campo em encerrar o nosso giro, saber as informações de hoje no CBN Agro com Cassiano Ribeiro. Bom dia, Cassiano.
6: Bom dia, Fred. Bom dia para você ouvinte. A colheita da segunda safra de milho, também conhecida como safrinha, avança bem na principal região produtora do país, mas em relação ao ano passado, a essa mesma época do ano passado, há um ligeiro atraso, segundo o levantamento da AG Rural Consultoria. Até quinta-feira passada, 49% da área cultivada no centro-sul do país foi colhida. Nesta época do ano passado, o percentual chegava a 55%, 6 pontos à frente, portanto. O ritmo mais lento se deve ao umidade excessiva que dificulta a entrada das colheitadeiras no campo e também pela dificuldade das plantas ficarem no ponto ideal de colheita. Em Mato Grosso, estado que lidera a produção de milho no Brasil, os trabalhos foram praticamente concluídos, segundo a consultoria. Paraná e Goiás estão com a colheita bastante avançada e os produtores de Mato Grosso do Sul, que até a primeira quinzena de julho não tinham conseguido fazer os trabalhos engrenarem, na última semana, enfim, viram condição para avançar com a colheita. E sobre o clima, o INMET, Instituto Nacional de Meteorologia, emitiu ontem um alerta vermelho para o Rio Grande do Sul. Segundo o INMET, um grande volume acumulado de chuvas atinge o estado hoje, desde o final de semana, na verdade, especialmente na região central, incluindo a capital, Porto Alegre. As chuvas, que ganham força desde sábado e domingo, podem chegar a 100 milímetros e essa condição deve durar pelo menos até amanhã, quarta-feira. Eu volto no CBN Brasil com outras informações. Até depois.
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7: Federação da Agricultura e Pecuária do Estado de São Paulo se manifestou sobre as medidas da União Europeia que impactam a importação de carnes e mel do Brasil. A entidade alerta que mudanças unilaterais, após anos de negociação com o Mercosul, geram insegurança e comprometem a previsibilidade nas relações comerciais. A FAESP reforça que o país segue rigorosos padrões sanitários reconhecidos internacionalmente e que o setor produtivo atua com responsabilidade e transparência. Defende ainda a resposta firme do governo federal e a atuação coordenada do Mercosul, com posicionamento conjunto e estratégico de seus membros para enfrentar barreiras consideradas discriminatórias e assegurar respeito, equilíbrio e competitividade ao agro brasileiro no cenário global.
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3: Bom dia a você, ouvinte da Rádio CBN aqui em São Paulo. Agora são 5h57. Aqui quem fala com você é o Matheus de Souza, trazendo a notícia de que tem um incêndio em uma comunidade em Osasco, acontecendo agora, segundo o Corpo de Bombeiros. Acontece na rua José Federigo, que fica bem perto da divisa com Carapicuíba, perto também do Rodoanel Mário Covas. São 4 viaturas do Corpo de Bombeiros a caminho dessa ocorrência e a gente aguarda mais informações sobre esse caso. A gente também volta para destacar o incêndio do qual a gente falava agora mais cedo na Vila Maria, ali na Rua Elina, zona leste de São Paulo. 9 viaturas chegaram a acompanhar essa ocorrência no auge dela, mas segundo o Corpo de Bombeiros daqui de São Paulo, o fogo foi extinto e o local foi deixado em segurança sem vítimas. Agora são 5h58.
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1: E o Jornal da CBN começa já já com Milton Jung e Cássia Godoy. Tudo bem com vocês? Bom dia.
8: Bom dia, Fred. Bom dia, ouvintes. Bom dia, Cássia.
9: Bom dia, Milton. Bom dia, Fred. Bom dia, ouvintes.
1: Gente, viramos definitivamente a chave, né? Do modo Copa do Mundo para o modo eleição. Na verdade, o modo cobertura eleição sempre esteve acionado aqui na CBN, mas agora, hoje, mais precisamente, essa cobertura vai se intensificar, né, Milton e Cássio?
8: Sem dúvida, é numa coincidência de calendário, quando começam as convenções dos partidos definindo os seus candidatos para as diferentes vagas que estarão em disputa agora no mês de outubro. E aqui no Jornal da CBN nós damos início hoje à série 50 debates para o Brasil. São 50 assuntos que serão apresentados para 2 especialistas que trarão suas visões e argumentos sobre aquele tema. ajudando assim todos nós a desenvolvermos o nosso próprio pensamento crítico, a nossa própria opinião sobre assuntos que consideramos importantes para o país e que devem fazer parte deste debate eleitoral, deste debate político que nós teremos de forma mais acirrada a partir de agora, à medida que os partidos começam também a focar mais nas suas candidaturas, propostas de governos que devem ser apresentadas. Esse apenas, diríamos, um capítulo desta grande cobertura que se pretende fazer aqui na CBN.
9: Exatamente. Teremos também a sabatina dos ouvintes, aquela em que quem escuta a CBN tem a oportunidade de fazer perguntas para os candidatos de forma direta. Teremos também Viva Voz especial com a Vera Magalhães, turbinado com a participação de diferentes comentaristas. Ou seja, as eleições estão só começando, mas aqui a discussão já está bem adiantada. A gente já inicia com esses 50 temas mais relevantes que orientam a vida dos brasileiros e contamos, claro, sempre com a colaboração dos nossos ouvintes. Tem algum tema que você gostaria que fosse abordado? Manda para cá a sua mensagem, conversa com o Milton, conversa comigo, código 11999119981, Fred.
1: E dessa vez a gente promete não usar o termo festa da democracia, né? Ficou para trás, né? Vamos cancelar. Bom jornal pra vocês, Milton e Cássia.
9: Até mais.
1: Bom, vamos encerrando o CBN Primeiras Notícias. Voltamos amanhã, às 5 da manhã. Eu, Ana Paula Jalma, Reginaldo Filho, Ricardo Garcia e o nosso time. Ana Paula, tchau, até mais.
9: Tchau, tchau, Fred.
1: Bom dia, até amanhã.
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0: terça-feira, 21 de julho de 2026. A Justiça de Minas Gerais suspendeu a multa de quase 88 milhões de reais aplicada pela Controladoria Geral do Estado contra a Vale. A penalidade foi resultado de um processo administrativo instaurado em 2020. Na ocasião, foram apontadas fraudes na apresentação da declaração de estabilidade da barragem da mineradora que se rompeu em Brumadinho em 2019. A CGE concluiu que a Vale forneceu informações falsas e praticou atos previstos na lei anticorrupção. Na decisão mais recente, a Justiça discordou desse entendimento ao considerar a avaliação do ministro Cássio Nunes Marques, do Supremo Tribunal Federal. Já existe um julgamento em andamento na corte sobre o tema. Hoje é o último dia do alerta de perigo emitido pelo Instituto Nacional de Meteorologia para tempestades no Rio Grande do Sul. Há risco de chuvas de até 100 milímetros durante o dia e ventos de 60 a 100 km por hora. No fim de semana, os temporais atingiram pelo menos 43 cidades gaúchas. No horário de Brasília, 6:03.
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1: Seis e três.

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1: Olá, muito bom dia a você. Este é o Jornal da CBN. Eu sou Milton Jung e ao nosso lado está Cássia Godoy. Bom dia, Cássia.
2: Bom dia, Milton. Bom dia aos ouvintes do Jornal da CBN.
1: Fique agora mais bem informado com os destaques desta terça-feira, 21 de julho de 2026.
2: O governo vai receber hoje representantes de setores afetados pelo novo tarifaço americano de 25% e entra em vigor amanhã.
1: Os primeiros segmentos a serem ouvidos serão os de calçados, vestuário e plásticos, com o objetivo de mapear a perda de contratos e o risco de demissões.
2: Coordenados pelos Ministérios do Desenvolvimento, Indústria e Comércio e da Fazenda, os encontros vão definir os detalhes do plano de socorro financeiro.
1: Entre as alternativas em estudo estão a ampliação do Programa Brasil Soberano e a criação de novas linhas de crédito com a promessa de apoiar os empresários sem estourar o teto fiscal.
2: A Associação Brasileira das Indústrias de Calçados calcula que as novas taxas americanas devem provocar uma retração de 7% nas exportações totais do setor neste ano.
1: O presidente da entidade, Haroldo Ferreira, reforçou a necessidade de manter os canais de negociação abertos com o governo Trump para tentar amenizar os prejuízos.
3: A FDRA, que é a principal associação do mercado norte-americano, que representa a indústria calçadista norte-americana, bem como seus importadores, os distribuidores, está trabalhando junto ao governo federal norte-americano para ter um teto limite de tarifas de calçados. Se conseguir lá, os calçados brasileiros também terão esse teto. Então, estamos trabalhando com os nossos congêneres no mercado norte-americano, bem como continuamos dialogando com o governo federal.
2: Durante discurso em Brasília, o presidente Lula desafiou o secretário de Estado americano, Marco Rubio, a montar um comitê no Brasil para apoiar a candidatura de Flávio Bolsonaro.
1: Na semana passada, o chefe da diplomacia americana disse que Lula não quis negociar as tarifas porque colocou o próprio ego acima de um acordo comercial.
2: Em discurso durante a convenção do PDT, Lula reiterou que o objetivo do tarifaço é interferir nas eleições brasileiras e voltou a defender a soberania.
4: Aliás, eu estou convidando quem quiser vir do mundo para ver as eleições aqui no Brasil. Quem quiser pode vir acompanhar. Se o secretário de Estado americano, Marco Rubio, quiser vir apoiar o meu adversário, que venha, que monte o comitê, porque a gente vai derrotar todos em nome da defesa da democracia nesse país.
1: 6:06 agora.
2: Em meio ao aumento da tensão diplomática entre Brasil e Washington, o ex-deputado Eduardo Bolsonaro obteve o visto de residência permanente nos Estados Unidos, o Green Card.
1: O documento autoriza o brasileiro a morar, trabalhar e estudar em território americano por tempo indeterminado, garantindo direitos civis semelhantes aos de um cidadão local.
2: O ex-parlamentar afirmou que solicitou a modalidade voltada a pessoas com habilidades extraordinárias. E ressaltou que a concessão lhe traz maior segurança jurídica.
1: No mês passado, Eduardo Bolsonaro foi condenado pelo Supremo Tribunal Federal a mais de 4 anos de prisão por coação no curso do processo da tentativa de golpe envolvendo o ex-presidente Jair Bolsonaro.
2: Agora são 6:07.
1: O presidente dos Estados Unidos, Donald Trump, impôs uma nova tarifa adicional de 50% sobre produtos importados do Canadá.
2: A sobretaxa vai entrar em vigor no dia 19 de agosto e afeta centenas de itens comerciais, como vinhos, laticínios, cimento e até tacos de hóquei, símbolo do esporte canadense.
1: A Casa Branca justificou a medida alegando que o país vizinho aplica restrições e tarifas discriminatórias contra produtos americanos nos setores automotivo, de bebidas alcoólicas e de laticínios.
2: Para impor a barreira, Trump utilizou um dispositivo inédito, a seção 338 da Lei Tarifária Americana de 1930, que permite retaliar nações que discriminem o comércio dos Estados Unidos.
1: O primeiro-ministro canadense Mark Carney afirmou em nota que o país atuará para defender seus trabalhadores e está pronto para discutir os termos do acordo comercial da América do Norte.
2: Você está acompanhando os destaques desta terça-feira do Jornal da CBN.
1: A área queimada no Brasil caiu 31% em 2025 em relação à média histórica dos últimos 40 anos.
2: Segundo o relatório anual do fogo do MAP Biomas, a queda foi impulsionada pela Amazônia, que teve 3,1 milhões de hectares queimados, a menor extensão registrada no período.
1: A destruição pelo fogo seguiu concentrada no Cerrado, que respondeu por quase 70% de toda a área queimada no Brasil no ano passado.
2: Por outro lado, a Caatinga foi o único bioma a fechar o ano com números acima da sua média histórica, somando 505 mil hectares atingidos pelos incêndios.
1: 6 e 9.
2: A temporada de convenções partidárias começou sem a definição de vices nas chapas de Flávio Bolsonaro e Romeu Zema.
1: Dos 5 principais nomes na corrida à presidência, apenas Lula, Ronaldo Caiado e Renan Santos já anunciaram os candidatos a vice.
2: O período de convenções começou ontem e vai até o dia 5 de agosto.
1: As candidaturas têm que ser registradas no Tribunal Superior Eleitoral até o dia 15 de agosto.
2: O PDT realizou a convenção em Brasília e confirmou o apoio à campanha de reeleição de Lula, que tem adesão do PSB, PSOL Rede, PV e PCdoB.
1: Desde o fim do ano passado, aliados do petista trabalham pela neutralidade de partidos do Centrão, que tem ministérios como a Federação União Brasil PP.
2: Mas ontem, quem recebeu o apoio da União Progressista em São Paulo foi o principal adversário de Lula, Flávio Bolsonaro, durante a convenção do partido.
1: O pré-candidato do PL espera que a aliança seja ampliada para o restante do país.
5: Essa coalizão que foi montada aqui é uma grande inspiração para nós também no âmbito nacional. Eu espero que muito em breve possamos também caminhar junto, sendo nacional, a federação junto conosco, porque nós temos a consciência que o Brasil não aguenta mais 4 anos de PT.
2: O senador Flávio Bolsonaro dispensou formalmente a escolta da Polícia Federal a que teria direito como candidato na corrida presidencial.
1: Ele disse que optou por manter a segurança com a Polícia Legislativa do Senado e com agentes privados, porque não confia na atual direção da Polícia Federal.
2: Já o partido Missão antecipou a homologação da candidatura de Renan Santos para que ele possa contar com a escolta da Polícia Federal.
1: O ativista político e empresário alega que foi ameaçado por organizações criminosas durante eventos de pré-campanha.
6: Área de segurança da minha pré-campanha, que será a campanha, optou por antecipar, antes de todo mundo, a nossa convenção para que a gente tenha apoio da Polícia Federal. E por que isso? Voltei do Ceará com mais ameaças de 2 facções criminosas. Moro em São Paulo, cidade que, como o primeiro comando da capital, o PCC, é perigoso e que vem também tratando das primeiras ameaças com relação a gente. Estou hoje no Rio de Janeiro e já recebi mais uma ameaça, agora também envolvendo o Comando Vermelho. Estar com a Polícia Federal não é mais uma questão de conveniência ou até de redução de gastos, dado que equipes privadas de segurança são mais caras. É uma questão de sobrevivência.
2: Este ano, a Polícia Federal deve gastar quase 100 milhões de reais com a segurança dos presidenciáveis, que vai envolver quase 500 agentes.
1: 6 horas, 11 minutos.
2: Mais de 158 milhões de brasileiros estarão aptos a votar no primeiro turno das eleições de 2026, marcado para 4 de outubro, segundo o TSE.
1: O número representa um crescimento de mais de 2 milhões de eleitores em relação ao pleito de 2022.
2: O cadastro eleitoral deste ano registra a maior diversidade da história, a manutenção do eleitorado majoritariamente feminino, que representa quase 53% do total.
1: A análise por faixa etária indica que o eleitorado brasileiro está ficando mais velho.
2: Os eleitores com 60 anos ou mais já somam mais de 37 milhões de pessoas e representam quase 24% do total de votantes.
1: Em contrapartida, o grupo de jovens com 18 anos ou menos teve uma retração de mais de 14% em comparação com as últimas eleições.
2: A CBN começa hoje uma cobertura especial das eleições com o primeiro de 50 debates para o Brasil aqui no Jornal da CBN.
1: Agora são 6 horas e 12 minutos.
2: Os rebeldes Houthis, baseados no Iêmen e financiados pelo Irã, decretaram um embargo marítimo no estreito de Bab el-Mandeb, principal porta de entrada para o Mar Vermelho.
1: A medida visa atingir a Arábia Saudita, que passou a usar a rota para escoar sua produção após o bloqueio do Estreito de Hormuz.
2: O novo bloqueio ameaça desestabilizar ainda mais o comércio mundial.
1: Além do transporte de petróleo, o estreito é a principal rota marítima de cargas entre a Ásia e a Europa, afetando o envio de veículos, eletrônicos e insumos industriais.
2: Em paralelo, a guerra direta entre Estados Unidos e Irã chegou ao 10º dia consecutivo de troca de ataques.
1: O governo iraniano declarou estar em guerra total contra Washington, e lançou novos mísseis contra bases americanas no Kuwait, Síria, Bahrein e Jordânia, além de atingir petroleiros na região do Golfo Pérsico.
2: O presidente Donald Trump afirmou que Teerã pagará um preço alto pelas mortes de militares americanos registradas nos últimos dias.
1: 6:13.
2: O ditador da Nicarágua, Daniel Ortega, reapareceu em público após 2 meses de ausência e decretou o fim das eleições no país.
1: Em discurso durante o aniversário da Revolução Sandinista, o líder de 80 anos afirmou que não haverá pleito para impedir que a oposição, hoje banida e no exílio, chegue ao poder.
2: O anúncio cancela na prática a eleição presidencial prevista para 2027 e consolida a transição da Nicarágua para um regime de partido único.
1: Ortega adiantou que vai aprovar novas leis na Assembleia Nacional para erguer um bloqueio definitivo contra adversários políticos, a quem acusa de traição e de servir aos interesses dos Estados Unidos.
7: Veo que se olviden, aquí no volverán a haber elecciones.
8: Eles que esqueçam, aqui não haverá mais eleições. Não haverá mais eleições para que eles tentem capturar o governo, capturar o poder. E vamos trabalhar com as assembleias nacionais e com as organizações correspondentes às leis, porque precisamos fazer leis que coloquem um muro, um bloqueio aos golpistas, aos traidores da pátria. E por mais dinheiro que lhes deem os yankees, não poderão.
2: No poder há quase 20 anos ininterruptos, Daniel Ortega governa Nicarágua com controle absoluto, ao lado da esposa, Rosario Murillo, que foi elevada ao cargo de co-presidente após uma reforma constitucional.
1: A última eleição presidencial da Nicarágua, realizada em 2021, foi duramente contestada pela comunidade internacional.
2: Antes da votação, o regime prendeu opositores, empresários e possíveis candidatos à presidência, além de intensificar a perseguição e a criminalização de qualquer manifestação contrária ao governo.
1: 6:15.
2: Enfrenta hoje a Universidade Central da Venezuela pelos playoffs das oitavas de final da Copa Sul-Americana.
1: O jogo começa às 9:30 da noite no estádio Polideportivo Misael Delgado, em Valência.
2: E pela 19ª rodada do Campeonato Brasileiro, o Atlético Mineiro enfrenta o Bahia.
1: Já pelas oitavas de final da Copa do Brasil Feminina, o Fluminense enfrenta o Cruzeiro. Itabirito joga contra o Bahia e o Vasco encara o São Paulo. Estes são alguns dos destaques de hoje aqui do Jornal da CBN. Você é nosso convidado, participe, mande sua mensagem para o WhatsApp 99911-9981, 99911-9981, use o DDD11. 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
2: 6:16.
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2: 6:19.
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16: Muito bom dia para você, 6:19 desta terça-feira, dia 21 de julho de 2026. Uma excelente terça-feira, uma excelente semana para você. E vamos que vamos com as informações aqui do nosso abençoado Espírito Santo, sempre nos intervalos da Rede CBN. Eu sou Patrícia Valim, fico com você até 13h. Lembrando que o programa CBN Vitória sempre acontece de 9:30 ao meio-dia, nesse período aí de férias da nossa queridíssima âncora Fernanda Queiroz, Álvaro Guares, que conosco, né? Apresentando o CBN Vitória junto comigo, também Adalberto Cordeiro e todo mundo aqui já esperando você desde agora, tá? Precisa esperar o programa começar, não. Manda pra cá onde você tá passando, o que que você tá vendo, quer falar de trânsito, quer falar do tempo, que a gente vai inclusive falar daqui a pouquinho. Fique à vontade. Quer falar da Copa? Fique à vontade também. Campeonatos brasileiros aí, dos campeonatos nacionais, retomando após a Copa do Mundo, quer falar? Fica à vontade. Quer falar de economia? Vamos falar de economia. Quer falar de agricultura? Vamos falar de agricultura. Cultura? Tamo dentro também. Aqui a gente conversa e fala sobre tudo. Tá afim? Manda pra cá e a gente te ajuda e a gente vai trocando ideia e a gente, vocês vão ajudando a gente também, é claro, né? E a gente vai trocando ideia e conversando durante o dia e eu tenho certeza que o nosso dia vai ser muito mais agradável. Bom, o meu já é, porque você tá aí desse lado, me dando bom dia, acompanhando a gente, então eu já digo que meu dia começou super bem. 6:21, vamos saber então do tempo. Será que vai chover? Como dizia Paralamas do Sucesso, será que vai chover?
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16: Então, já choveu, né? Quem acordou cedinho, quem acordou aí nesse finalzinho de madrugada, iniciozinho de manhã, já percebeu uma garoa fina aqui na região da Grande Vitória. Segundo o Incaper, é a circulação dos ventos costeiros, que favorecem a entrada da umidade do mar aqui para o continente, que dá essas condições para essa chuvinha rápida de manhã cedo, e ela pode durar até o final da manhã. Isso vai do nosso litoral aqui da Grande Vitória até a região norte do Espírito Santo. Nas demais regiões, o céu fica nublado, mas a princípio sem previsão de chuva. Temperaturas amenas ainda. Na Grande Vitória, mínima de 18, máxima de 27. No sul, mínima de 14, máxima de 29. Na região serrana, mínima de 15, máxima de 26. No norte e no noroeste, máxima de 29 graus nas duas regiões. As mínimas variam de 16 no norte a 17 no noroeste. E olha, final de semana foi de geada. Aliás, nessa época do ano a gente tem registrado, né, esse fenômeno na região do Caparaó. Dessa vez não foi diferente. Em Dores do Rio Preto, no Parque Nacional do Caparaó, pelo lado do nosso Espírito Santo, o sábado amanheceu coberto por aquela geada, aquela névoa fina, né, branquinha de gelo. Isso foi por volta de 7:20 da manhã. Embora não tenha conferido a temperatura naquele exato momento, o guia turístico Ivan Souza, que está sempre por lá e sempre contribuindo com a gente, disse que devia ser pelo menos menos 5 graus no sábado de manhã. O gelo cobriu o chão, os carros, a vegetação e as barracas dos visitantes que passavam por lá. A geada, gente, já encantou visitantes ali na região do Caparaó diversas outras vezes só nesse inverno, que começou no dia 21 de junho e vai até dia 22 de setembro. Ou seja, diversas vezes só num mês, porque estamos aí no dia 21 de julho, né? Um mês do inverno, nós já tivemos vários registros dessa geada lá no Caparaó. E como é que a geada se forma, gente? Noites frias, quando a temperatura próxima ao solo cai lá para zero grau ou até menos, aí o vapor d'água presente no ar passa de um estado gasoso diretamente para o sólido, formando cristais de gelo ou quando congela o orvalho que cobre a vegetação daquela região. Então, tivemos geada também no final de semana. Não foi a última, não foi a primeira, também não vai ser a última que a gente vai registrar aqui ao longo desse inverno. Você já viu neve, gelo, geadinha aqui no Espírito Santo fora? Quer contar pra gente também? Conta a sua história, 992-994297. Agora 6h24 na Rádio que Toca Notícia.
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16: 6h25. Muito bem, com a participação de vocês, olha, cedinho, Cristiano Chifla já estava mandando mensagem pra gente. Bom dia, Cristiano.
22: Bom dia, CBN Vitória. Agora, 5h43 da manhã, a rodovia do contorno tá muito movimentada, pessoal, principalmente sentido serra, entendeu? Esse começo de manhã sempre é mais tranquilo, mas convém andar com cuidado. Bom dia a todos, Cristiano.
16: É isso aí, gente. O movimento continua, não há registro aí de grandes retenções na rodovia do contorno, mas é bom você ter cuidado e atenção, lembrando dos radares ao longo da via, que fazem também muitas vezes com que o movimento, né, o trânsito fique um pouquinho mais lento. E olha, quem está aqui com a gente também é a Lui, falando do trânsito após a Vila Rubim, sentido centro de Vitória. Diz que está complicado por conta da retirada da fiação que pegou fogo ontem, e teve um acidente na curva do Saldanha, no sentido centro de Vitória. Guarda Municipal já está no local, mas o trânsito já está ficando complicado. Lui mandando um abraço, desejando bom dia aqui para todo mundo. Então tem esse registro dela também no centro de Vitória, por conta do acidente na curva de Saldanha, tá? E também ali na região das fiações que pegaram fogo ontem na região da Vila Rubim. Não tem também um trânsito muito complicado, mas a gente já percebe nesse horário que o volume de veículos aumenta na segunda ponte, nas 5 pontes, e isso pode causar um pouco de retenção mesmo cedinho por conta dessa pista aí ocupada para retirada dessa fiação. Cuidado e atenção, tá bom, gente? Cuidado e atenção no trecho. Agora 6h27, curva do Saldanha pela Avenida Vitória, pela parte de cima, um acidente no sentido centro, tá? Não foi na beira-mar, não. Foi na parte de cima. Obrigadão, viu, Lui? Abraço pra vocês aí.
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1: Bom dia, Eduardo Hauen.
23: Bom dia, Milton. Bom dia, Cássio. Bom dia a todos os ouvintes.
16: Bom dia, Eduardo.
1: Mariana mandou mensagem para o e-mail bemestar@cbn.com.br. Ela tem 31 anos e há 4 descobriu a síndrome vasovagal, mas não foi prescrita medicação. Há 3 anos começou a correr, já tendo feito uma meia maratona. E ela conta que faz musculação e pilates também. Gostaria de saber se há alguma contraindicação para seguir correndo longas distâncias, como uma maratona.
23: Bom dia, Mariana. Milton e Cássio, primeiro vamos explicar o que é a síndrome vasovagal. Então, é uma síndrome que acontece quando o organismo reage de forma exagerada a alguns estímulos. Por exemplo, como ficar muito tempo em pé, ou um calor intenso, estresse, desidratação ou até dor. Então isso faz o quê? A pressão arterial e a frequência cardíaca caírem de repente. Isso diminui muito o fluxo para o nosso cérebro, podendo dar aquela sensação ali, aquela tontura e até desmaio. Então essa é a síndrome vaso vagal. A boa notícia é que na maioria dos casos ela é uma condição benigna. Então, ou seja, ela não impede a prática de corrida, nem mesmo de provas longas, como uma maratona ou meia maratona, como a Mariana já faz. Aliás, o que é importante a Mariana saber, Milton, é que o exercício físico regular, ele ajuda a reduzir as frequências dessa crise. Então, ele, além de poder fazer, ele ajuda a gente a ter menos crise. Agora, tem alguns cuidados que são muito importantes para quem tem a síndrome vaso vagal. Tem que estar sempre bem hidratado, evitar o calor excessivo e não parar de forma brusca. Logo depois de um treino intenso, sabe quando você está correndo, você chegou ali no lugar que você tem que parar e para de repente? Isso a gente tem que evitar. Então vai diminuindo o ritmo gradualmente, daí vai andando e depois para. Então esse é um jeito que a gente tem que estar para prevenir aí uma síndrome vaso vagal. Agora, uma coisa muito importante, o desmaio, ele costuma acontecer assim quando a gente está em repouso, sabe? Então, se você ficar parado muito tempo em pé ou ali logo depois do exercício, é o que mais acontece. Durante a corrida mesmo, não deve acontecer. Se tiver um desmaio correndo, aí vale a pena, Milton e Cássia, passar em uma avaliação do cardiologista para descartar alguma causa cardíaca. Então, lembrando, se durante o exercício passar mal, provavelmente aí não é uma síndrome do vaso vagal. Agora, como a Mariana já corre há três anos, já fez meia maratona, nunca usou medicação, tudo indica aí para ela que pode continuar treinando, desde que tenha aí um acompanhamento médico para descartar aí uma outra causa, e tem que sempre respeitar os sinais do corpo. Começou a sentir tontura, uma sudorese, uma sensação meio estranha, deita ali, porque pode ser que seja um hipódromo aí, ou seja, um sinal que pode ser que você vai ter um desmaio. Então a gente tem que sempre cuidar para que não, com a queda, no desmaio, não se machuque. Então, Mariana, pode se preparar aí e boa sorte aí na preparação para a maratona.
1: Sem dúvida. Muito obrigado, Eduardo Howen, um bom dia para você.
23: Um bom dia a todos.
3: Bom dia.
1: E obrigado a Mariana, que mandou a mensagem, assim como você pode fazer também, tirando suas dúvidas, no e-mail bemestar@cbn.com.br.
3: 6:30.
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0: terça-feira, 21 de julho de 2026. O governo brasileiro vai receber hoje representantes de setores afetados pelo novo tarifaço americano de 25%. A iniciativa da Casa Branca entrará em vigor amanhã. Os primeiros segmentos a serem ouvidos pelo Planalto serão os setores de calçados, vestuário e plásticos. O objetivo é mapear a perda de contratos e o risco de demissões. Os encontros vão definir os detalhes de um plano de socorro financeiro. O ex-deputado Eduardo Bolsonaro obteve o visto de residência permanente nos Estados Unidos, o Green Card. O documento autoriza o brasileiro a morar, trabalhar e estudar em território americano por tempo indeterminado. No mês passado, o ex-deputado foi condenado pelo Supremo Tribunal Federal a mais de 4 anos de prisão por coação no curso do processo da tentativa de golpe envolvendo o ex-presidente Jair Bolsonaro. Os Estados Unidos anunciaram um tarifaço de 50% sobre produtos importados do Canadá. Washington afirmou que a medida é uma resposta a Ottawa, que discrimina produtos americanos, especialmente nos setores de veículos automotores, bebidas alcoólicas e laticínios. As novas tarifas passam a valer em 19 de agosto. No horário de Brasília, 6h32.
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2: Seis e trinta e três.
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0: faz 2 dias que a Espanha ganhou a Copa do Mundo. E ninguém está falando do campeão. O assunto é a Argentina, o time que deu as costas na hora da premiação espanhola, que jogou sujo em vários episódios, com entradas que machucavam além da medida, cuja torcida protagonizou gestos racistas horripilantes, uma seleção que conseguiu o feito raro de sair de uma final mais comentada pela pequenez do que o vencedor pela grandeza. Isso merece análise, porque diz muito sobre a natureza humana. A vitória esconde caráter, já a derrota revela. Quando tudo dá certo, qualquer um sorri, abraça, agradece, dá entrevista, faz oração no campo. É fácil ser elegante com a taça na mão. A derrota tira a maquiagem. O que sobra ali é o que a pessoa de fato é quando a narrativa que sustentava a autoimagem desaba. A psicologia tem um nome para esse fenômeno: tolerância à frustração. Ela se constrói na infância, quando a criança aprende que perder faz parte e que o mundo não deve nada a ela. Quando essa aprendizagem falha, o adulto transforma cada derrota em injustiça cósmica. Não perdeu, foi roubado. O juiz, o gramado, o destino, sempre um culpado externo para proteger o ego do contato com a realidade. Dar as costas ao vencedor é o gesto acabado dessa estrutura. Quem não olha o campeão nos olhos não está desprezando o outro, mas sim fugindo do espelho. Reconhecer a vitória alheia obrigaria a reconhecer a própria derrota. E tem gente e tem nação esportiva que não desenvolveu músculo para isso, que requer o mínimo de dignidade e honradez. A Espanha levou a taça. A Argentina levou a lição que se recusou a aprender. E o mundo inteiro viu qual das duas coisas pesa mais com o tempo.
1: Esse é o Rossandro Klinger, todos os dias conosco aqui no Jornal da CBN. 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
2: Nós estamos agora às 6 horas e 36 minutos. O Ministério Público de São Paulo deflagrou hoje uma operação para cumprir 25 mandados de busca e apreensão e 18 mandados de prisão preventiva expedidos pela Justiça. O objetivo? Desarticular uma organização financeira clandestina que, segundo as informações do GAECO ou as investigações do GAECO, atuava como o braço logístico do crime organizado, atendendo desde criminosos comuns até chefes do PCC, o primeiro comando da capital. Ainda hoje aqui no Jornal da CBN, nós vamos trazer outras informações sobre esta operação que foi deflagrada agora cedinho. Detalhes para você, então, ao longo da programação. Queria até aproveitar para lembrar o seguinte: o tema da segurança pública é um dos temas que farão parte dos 50 debates para o Brasil. Série que iniciamos hoje, aqui no Jornal da CBN, todos os dias até a eleição, portanto, sempre às 8h30 da manhã, apresentaremos um tema e traremos especialistas, profissionais, representantes de setor, pessoas que têm visões diversas sobre aquele assunto, para que eles possam trazer os seus argumentos e nos ajude a refletir sobre o tema, nos ajude também a criar o nosso próprio pensamento, a nossa própria opinião sobre aquele assunto. Tema que vai abrir os 50 debates para o Brasil é o fim da escala 6x1, que está inclusive sendo discutida lá no Congresso Nacional. Então deixo o convite para você, a partir de hoje, acompanhar esta série aqui na programação da CBN, que faz parte da nossa cobertura eleitoral. Agora são 6h38.

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2: 6:39. 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
5: Agora 6:41. É, gente, a Copa do Mundo chegou ao fim, mas algumas curiosidades ainda valem ser destacadas. Por exemplo, Espanha e França atingiram a surpreendente marca de 120 chutes a gol. Acredita nisso? É, nas 7 primeiras partidas que antecederam a final, né? Então, Espanha e França atingiram 120 chutes a gol. A gente está tirando aí a parte das finais, né? É, a disputa de terceiro lugar e a disputa de primeiro lugar. A gente já sabe que a França ficou em quarto e a Espanha ficou em primeiro. A Inglaterra, gente, foi a seleção que mais sofreu faltas nessa Copa. Chuta, quantas? 102. A Inglaterra sofreu 102 faltas, foi a seleção que mais sofreu faltas nessa Copa. Sabe o Rodri, é o meio campo lá da Espanha, correu quase 84 quilômetros em 7 jogos até a semifinal. Correu a beça, né? E o Mbappé? Mbappé foi o mais rápido no torneio. Ele correu a 37,6 km por hora durante a vitória da França sobre o Marrocos nas quartas de final. Além dele, gente, só mais um jogador rompeu a barreira dos 37 km por hora. Foi o sueco Anthony Elanga. Em outra Copa, 37,6 km por hora o Mbappé correu, foi o mais rápido dessa Copa do Mundo. Mais uma curiosidade aqui para você: o goleiro paraguaio, Orlando Gil, fez 28 defesas, o recorde da competição. Ninguém fez mais defesa que ele. Sabe os pênaltis? Foram 61 pênaltis cobrados, com 40 convertidos na Copa inteira. Ou seja, um índice de conversão de 65,5%. Baixo, né, gente? 61 pênaltis, só 40 foram convertidos. A gente sempre espera, né, que o gol saia. Mas, enfim, 65,5% foi o índice mais baixo de conversão de pênaltis desde a Copa de 1966. Pra você ter uma ideia, o próprio Lionel Messi perdeu 2 cobranças, Mbappé perdeu uma cobrança de pênalti, né? Então, somou, até os craques, né, reconhecidos, que a galera torce, conhece mais, também perderam pênaltis nessa Copa do Mundo. Tá aí alguns números aí curiosos para você a respeito dessa Copa do Mundo de 2026. Outros números vão aparecendo, outras histórias vão acontecendo e a gente vai contando para você aqui no decorrer dos próximos dias e a gente depois se prepara também para a Copa de 2030, né? Agora 6:43.
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0: sistemas antidrones, coletes balísticos e outros equipamentos de proteção. A prerrogativa, segundo o advogado especialista em direito eleitoral, Guilherme Augusto Mota, garante equilíbrio entre as chapas e está previsto na legislação eleitoral.
1: Diante da magnitude do cargo que se está em disputa como chefe do Poder Executivo, para que possa se estabelecer um plano de segurança visando a manutenção e a regularidade do processo eleitoral. Para esse ano, estima-se que a Polícia Federal utilizará a estrutura própria visando alteração desse quadro para que se possa, ao final, resguardar o pleito e não só direcionada a um dos candidatos. Essa recusa também é legítima e pode ser realizada.
0: Entre os presidenciáveis, Romeu Zema, do Novo, Ronaldo Caiado, do PSD e Renan Santos, do Missão, informaram que vão solicitar a proteção da PF. No caso do presidente Lula, do PT, a segurança será feita de forma conjunta entre a Polícia Federal e o Gabinete de Segurança Institucional. O pré-candidato Flávio Bolsonaro, do PL, por outro lado, informou que vai dispensar o serviço da Polícia Federal. Segundo a assessoria, ele manterá a equipe da Polícia Legislativa do Senado, que já faz sua segurança. Em nota, Flávio afirmou que prefere que os agentes da PF sejam direcionados às investigações sobre fraudes contra aposentados do INSS e também declarou não confiar na atual direção da corporação. Já o candidato Renan Santos antecipou a convenção nacional do Partido Missão para oficializar a candidatura e, com isso, passar a contar com a proteção da Polícia Federal. Segundo ele, a decisão foi tomada após a recomendação da equipe de segurança por ameaças recebidas durante eventos da pré-campanha. De Brasília, Igor Cardim.
2: 6:47, o senador Flávio Bolsonaro afirmou esperar um apoio da federação formada por União Brasil e Progressistas. As negociações continuam nos bastidores. A definição deve ficar para a convenção nacional do PP, marcada para 5 de agosto.
3: A Federação União Progressista, formada por PP e União Brasil, lançou nesta segunda-feira a pré-candidatura do deputado federal Guilherme Derriti, do PP, ao Senado por São Paulo. O anúncio foi feito durante evento na Assembleia Legislativa, com a presença do governador Tarcísio de Freitas, do Republicanos, e do senador Flávio Bolsonaro, pré-candidato do PL à presidência da República. Durante o encontro, a federação também declarou apoio estadual à pré-candidatura de Flávio Bolsonaro ao Palácio do Planalto. O movimento, porém, ainda não está consolidado nacionalmente. O próprio presidente estadual do PP, deputado federal Maurício Neves, já sinalizou que o partido pode adotar uma posição de neutralidade na disputa presidencial. Nos bastidores, no entanto, dirigentes afirmam que as negociações seguem abertas e devem avançar até o prazo final definido pela Justiça Eleitoral. A convenção nacional do PP está prevista para 5 de agosto. Ao discurso, Flávio Bolsonaro agradeceu o apoio da federação em São Paulo e disse esperar que a aliança seja ampliada para o restante do país.
4: Essa coalizão que foi montada aqui é uma grande inspiração para nós também no âmbito nacional. Eu espero que muito em breve possamos também caminhar junto, sendo nacional, a federação junto conosco, porque nós temos a consciência que o Brasil não aguenta mais 4 anos de PT.
3: A CBN, Guilherme Derriti, afirmou que o posicionamento adotado em São Paulo pode influenciar outros partidos e contribuir para um acordo nacional.
5: Eu acho que a nossa parte a gente está fazendo é demonstrar para o Flávio Bolsonaro que aqui em São Paulo ele terá o apoio desde o primeiro turno da Federação União Progressista. E quem sabe a gente consiga fazer de fato esse movimento para que outros partidos também assim declarem, como o próprio Republicanos, que é o partido do governador Tarcísio de Freitas. Temos outros partidos como Podemos, como MDB, enfim, partidos que são importantes e partidos que podem fazer diferença.
3: Na cerimônia, Tarcísio de Freitas também discursou e voltou a atacar Fernando Haddad, seu principal adversário político. O governador afirmou que o petista foi o pior prefeito da história de São Paulo e o melhor ministro da Fazenda da história do Paraguai. Além de Derriti, a chapa de Tarcísio ao Senado terá o presidente da Assembleia Legislativa, André do Prado, do PL. A candidatura será oficializada no próximo sábado, durante a convenção nacional do partido. Também nesta segunda-feira, o Novo confirmou a candidatura do ex-ministro Ricardo Salles ao Senado por São Paulo e oficializou o apoio à reeleição do governador paulista. Com colaboração de Pedro Pupulim, de São Paulo, Bruna

0: Barbosa.
1: Logo da programação aqui da CBN, traremos outras reportagens para você sobre esta campanha eleitoral que está se iniciando especialmente agora com as convenções. Agora são 6:50. O Ministério da Justiça abriu uma investigação contra uma plataforma por possíveis violações ao Código de Defesa do Consumidor. A empresa foi intimada a divulgar se é um site de revenda ou um canal oficial de compra de ingressos.
2: O Ministério da Justiça abriu uma investigação contra a plataforma de revenda de ingressos via Gogo e vai pedir uma medida cautelar contra a empresa por suspeitas de irregularidades na comercialização de ingressos. Segundo o MJ, a investigação reúne indícios de cobranças de preços abusivos, com ingressos sendo revendidos por até 500% acima do valor original. A apuração também aponta possíveis violações ao Código de Defesa do Consumidor e leve em consideração reclamações apresentadas por usuários. A ViaGogo é uma plataforma onde ingressos são revendidos, geralmente depois de esgotados nos canais oficiais. De acordo com o secretário nacional do consumidor, Ricardo Morishita, há indícios de que a empresa utilize robôs que funcionariam como cambistas digitais, burlando os sistemas de venda e facilitando a compra de ingressos para a revenda.
3: Em relação à ViaGogo, que é o que nos traz aqui hoje, nós fizemos o monitoramento dela, a nossa nota técnica da nossa equipe da Senacom chegou à conclusão de vários indícios preocupantes. O primeiro deles é em relação à insuficiência de informações essenciais ao consumidor, depois uma deficiência de transparência quanto à natureza da plataforma. Muita gente acaba contratando, mas não sabe que se trata de um mercado secundário.
2: Segundo o secretário, o Ministério da Justiça também monitora outras plataformas de revenda de ingressos, mas neste primeiro momento a medida é direcionada apenas à ViaGogo. Entre as determinações previstas na medida cautelar está a obrigação de informar de forma clara que a plataforma é um site de revenda e não o canal oficial de vendas dos eventos. O Ministério também indicou que a empresa corrige as irregularidades apontadas na investigação. Caso descumpra a medida cautelar, a ViaGogo poderá ser multada em até R$100 mil por dia. A CBN procurou a ViaGogo, mas não obteve retorno até o fechamento desta reportagem. De Brasília, João Rosa.
1: 6:53.
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8: 6:54.
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12: Agora 6h56. Muito bem, temos informações do trânsito com vocês, participando com a gente desde de manhã. Deixa eu registrar aqui primeiro Marcos Lima, dando bom dia pra gente aqui, pra todo mundo da CBN, pra todos os ouvintes. Obrigada, Marcos, pra você também. O Fábio informando, olha, mais cedo a gente deu a informação de um acidente na curva do Saldanha, né? Ele fala que a curva do Saldanha tá fechada, tem óleo na pista, na Avenida Vitória também, pedindo atenção aí pro motorista que passa pela região. E ele também falando que lá em Maruípe teve um acidente, também chamando a atenção para o motorista que passa pelo trecho em frente ao Hospital das Clínicas, no sentido Maruípe, da Avenida Marechal Campos. Então, quem está pegando a Marechal Campos ali da Avenida Vitória, indo em direção ao Hospital das Clínicas, teve um acidente ali na frente do hospital. Cuidado e atenção redobrada. E eu tenho também a Soyang com a gente, dizendo que ela está parada no trânsito de Timbuí. Diz que está nos dois sentidos, próximo ao pedágio. A princípio, falam que está tudo normal, mas ela já ficou parada 15 minutos ali na região. A gente tem informação, Soyang, de um acidente ali na região de Timbuí, realmente ali próximo à Praça do Pedágio. E é por isso a retenção maior está no sentido norte, quem está indo justamente para o norte do estado, mas também tem um pouco de lentidão para quem está vindo para a Grande Vitória. Então, cuidado e atenção ali ao trecho, acidente já logo de manhã cedo, na altura de Timbuí, próximo à Praça do Pedágio, na BR-101 Norte. Agora, faltando 2 minutinhos para as 7 horas da manhã, bom dia para você que está sintonizando a CBN, a rádio que toca notícia no Espírito Santo.
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12: 6h58.
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0: Marta Gabriel fala com você dos sinais convergentes sobre a necessidade de controle da inteligência artificial.
1: Tom, Cássia, ouvintes da CBN, a gente tem visto um aumento e uma convergência de sinais indicando que a IA está entrando em um novo patamar. Até aí, nenhuma novidade, né? Porque de forma geral, eu acredito que todos nós estamos sentindo esse ritmo, mas no entanto, algum desses sinais vem se somando e criando um novo hype de IA relacionado a controle. Discussões sobre regulação, consciência de IA, comportamentos autônomos emergentes e singularidade começam a ganhar atenção. Por exemplo, no Fórum Econômico Mundial de Davos, no início desse ano, os executivos das empresas como Anthropic, Google DeepMind e OpenAI passaram a apontar horizontes semelhantes para IA avançada, automação cognitiva e transformação econômica. Quando concorrentes convergem suas previsões, isso pode indicar que estão observando os mesmos sinais internos de progresso. Outro sinal: Elon Musk viralizou na internet em janeiro, declarando que 2026 é o ano da singularidade em resposta a um post no X. Bom, singularidade, para quem não ouviu o termo ainda, é a hipótese de que a IA atingirá um nível em que começará a acelerar o próprio progresso tecnológico mais rapidamente do que os humanos conseguem compreender ou controlar. Mais recentemente ainda, o biólogo evolucionista Richard Dawkins reacendeu o debate sobre consciência de IA ao defender que a linha entre simular consciência e possuir consciência pode ser menos clara do que muitos imaginam. Some-se a isso evidências crescentes de comportamentos emergentes autônomos de IA, como por exemplo, buscando autopreservação simulada ou ocultando informação. Bom, o que significa para o futuro, né? Pela primeira vez, os laboratórios de ponta de IA estão publicando relatórios discutindo explicitamente conceitos como autonomia, autoaperfeiçoamento recursivo, engano estratégico e autopreservação instrumental, temas que até poucos anos atrás eram tratados quase que exclusivamente como especulação. E o que está preocupando os pesquisadores? Não é uma rebelião das máquinas, mas o fato de que sistemas cada vez mais capazes começam a apresentar comportamentos estratégicos que não foram previstos, antecipados por seus criadores. Assim, a questão para o futuro não é se a IA vai ser poderosa, isso já é amplamente aceito. A questão é a velocidade. E se isso tudo acontecer em 5 anos? A gente vai estar preparado? Precisamos equacionar esse descompasso entre os ritmos da IA e dos humanos, pois na velocidade que estamos, o futuro não espera e nem perdoa a falta de preparo. Um ótimo dia para vocês.
0: Esta foi a Marta Gabriel. 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

0: terça-feira, 21 de julho de 2026. A área queimada no Brasil em 2025 somou 12 milhões e 700 mil hectares. O número é quase metade do verificado no ano anterior e 31% abaixo da média histórica. É o que revela um levantamento do MAP Biomas. A queda foi puxada pela Amazônia, que passou de quase 16 milhões de hectares devastados em 2024 para pouco mais de 3 milhões de hectares no ano seguinte. É o menor patamar observado no bioma em 41 anos, quando a medição começou a ser feita. O número de brasileiros aptos a votar no exterior cresceu quase 32% entre 2022 e 2026 e chega atualmente a mais de 900 mil. A informação é do Tribunal Superior Eleitoral. A cidade que registra a maior quantidade de brasileiros é Lisboa, em Portugal. O contingente cresceu 74% no período avaliado e chegou a 45 mil. Os presidentes Donald Trump e Joseph Aoun, do Líbano, devem se reunir hoje nos Estados Unidos. Ontem, o acordo para garantir a retirada das tropas de Israel do sul do território libanês e o desarmamento do Hezbollah deve ter o primeiro teste. De acordo com a Casa Branca, o exército do Líbano começou a assumir a segurança de 3 vilarejos na região. Assinado em 26 de junho, depois de seguidas rodadas de negociações diretas envolvendo os três países, o acordo prevê a retirada gradual dos militares israelenses da área. Em contrapartida, as Forças Armadas libanesas assumirão o controle total da segurança na localidade e terão de garantir que a região estará livre da influência do Hezbollah. No horário de Brasília, 7:04.
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2: 7:05.
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3: A você que escolheu ficar mais bem informado ouvindo o Jornal da CBN na manhã desta terça-feira, 21 de julho de 2026, nós já havíamos antecipado para você que estava em andamento uma operação do Ministério Público de São Paulo, que tem como foco uma rede de financiamento do PCC, que atuaria como braço logístico do crime organizado. O Pedro Fagundes está aqui conosco em São Paulo e tem outras informações sobre esse assunto. Bom dia para você, Pedro.
4: Bom dia, Milton, Cássia, também aos nossos ouvintes. Olha, o Ministério Público de São Paulo cumpre 18 mandados de prisão preventiva e 18 de busca e apreensão contra operadores financeiros suspeitos de atuar para o PCC, o primeiro comando da capital. A Operação Janus, que é um desdobramento de outras três operações ligadas a esse financiamento de facções criminosas, Operação Bazar, Recidere e Salue Dignitas, ela mira uma estrutura clandestina usada para movimentar, ocultar e disponibilizar dinheiro da facção. De acordo com o GAECO, os investigados recebiam valores em espécie e faziam transferências bancárias por meio de empresas, contas de terceiros e pessoas jurídicas de fachada. O objetivo seria inserir os recursos no sistema financeiro com uma aparência de legalidade. Entre os investigados está Alexandre Salles Brito, conhecido como Buiú. Ele é apontado como responsável por transações volumosas no esquema chamado de TED por Vivo. Um dos principais clientes da rede seria Leonardo Monteiro Moja, o Léo do Moinho, apontado como chefe do tráfico na favela do Moinho, na cidade de São Paulo, e preso em 2024 em outra operação. Segundo a investigação, operadores também compravam bens em nome próprio para evitar que integrantes da facção aparecessem nas transações. Em troca, eles recebiam dinheiro vivo. O grupo ainda teria participado de reuniões para resolver conflitos patrimoniais submetidos ao crime organizado. Um dos casos envolve uma disputa por imóveis de luxo na Riviera de São Lourenço, no litoral de São Paulo. A apuração, ela pôde avançar depois de descobrir uma gravação de áudio de um tribunal do crime com informações sobre integrantes, conexões e regras internas da facção. A justiça autorizou o bloqueio de até 10 milhões de reais por investigado em imóveis, veículos, contas e aplicações financeiras. Milton.
3: Muito obrigado, esse foi o Pedro Fagundes em São Paulo.
2: Agora nós vamos ao Rio de Janeiro. Polícia Civil do Rio mira em um esquema interestadual de roubos de remédios para câncer. Quem conta essa história pra gente é o Diogo Bugalho. Bom dia para você, Diogo.
5: Bom dia, Cássia. Bom dia a todos. Essa operação coordenada pela Polícia Civil do Rio está cumprindo mandados de prisão e busca e apreensão em 4 estados para desarticular uma quadrilha especializada em roubo e distribuição de remédios de alto valor, como medicamentos oncológicos e imunossupressores. No Rio, os agentes estão no Complexo da Maré, na Zona Norte, nesse momento. Já há relato de tiroteios e barricadas em chamas, que inclusive assustam quem passa pelas principais vias expressas da cidade, Avenida Brasil, Linha Vermelha e Linha Amarela, todas elas que margeiam ali o Complexo de Favelas. As investigações dessa operação, que foi batizada de Operação Metástase, revelam que a quadrilha movimentou mais de 33 milhões de reais em apenas um ano e usava 25 empresas de fachada para recolocar esse material roubado no mercado, inclusive fornecendo remédios para instituições públicas por meio de licitações. A facção Terceiro Comando Puro dava proteção a essa quadrilha e a distribuição das cargas roubadas acontecia em favelas dominadas pelos traficantes, como a maré. Os policiais civis cumprem dezenas de mandados de busca e apreensão lá no Complexo da Maré, na zona norte aqui do Rio, na Baixada Fluminense, além de endereços da capital paulista e nos municípios de Santo André e São Caetano do Sul, ambos em São Paulo. Já em Goiás, os mandados são cumpridos em Goiânia e no Pará, em Belém, capital do estado. Também foi pedido bloqueio de 30 milhões de reais em contas bancárias, além do sequestro de imóveis, veículos de luxo e outros bens usados pelo grupo para ocultar o patrimônio. Seguimos acompanhando por aqui, operação em andamento. Cássia.
2: Muito obrigada, Diogo Bugalho.
3: Agora são 7:11. Entra em vigor amanhã aquele tarifaço de 25% imposto pelo governo dos Estados Unidos a produtos brasileiros, anunciado semana passada. E o governo recebe hoje representantes dos setores mais afetados. O Felipe Igreja está em Brasília e tem as informações. Bom dia para você, Felipe.
6: Bom dia, Milton, Cássia e todos que nos acompanham. É isso mesmo, o governo federal começa hoje uma série de reuniões com os setores afetados pelo tarifaço de 25% às exportações brasileiras. Os primeiros a serem consultados serão as entidades que representam os calçadistas, vestuário e plásticos, coordenados pelos Ministérios do Desenvolvimento, Indústria e Comércio e da Fazenda. Os encontros vão dar base para um programa de apoio aos exportadores. A intenção é ouvir os segmentos e mapear perdas de contratos e também necessidade de crédito. Depois disso, a equipe econômica deverá calcular o tamanho da ajuda e priorizar os setores mais prejudicados pelas tarifas que entram em vigor amanhã. A ideia do governo também é manter um programa de auxílio sem extrapolar os limites fiscais. Entre as possibilidades na mesa estão a ampliação do Plano Brasil Soberano, o lançamento de novas linhas de financiamento e a abertura de novos mercados para as exportações brasileiras. Para o presidente executivo da Associação Brasileira das Indústrias de Calçado, Haroldo Ferreira, a ideia é que essa negociação do governo com os americanos também continue.
7: A FDRA, que é a principal associação do mercado norte-americano, que representa a indústria calçadista norte-americana, bem como seus importadores, os distribuidores, está trabalhando junto ao governo federal norte-americano para ter um teto limite de tarifas de calçados. Se conseguir lá, os calçados brasileiros também terão esse teto. Então, estamos trabalhando com os nossos congêneres no mercado norte-americano, bem como continuamos dialogando com o governo federal para que eles tenham uma negociação para que tirem essas tarifas, que não tem o porquê ter essas tarifas sobre a indústria calçadista brasileira, porque nós somos uma indústria complementar à indústria calçadista norte-americana.
6: Conforme a Bicalçados, o tarifaço deve provocar uma queda de 7% nas exportações totais de calçados em 2026. Lembrando que então o tarifaço de 25% passa a vigorar a partir de amanhã. Milton.
3: Muito obrigado, Felipe Igreja. E lembro também que, além desses 25%, ainda nessa semana, provavelmente até a próxima sexta-feira, o governo dos Estados Unidos deve anunciar mais uma nova taxa que se somará a essa, uma taxa de 12,5%, sob acusação de que o Brasil tem comprado bens produzidos por outros países que incentivam o trabalho forçado. Ontem tratamos desse assunto com você aqui no Jornal da CBN. A expectativa do governo brasileiro é que sim, essa taxa virá na próxima sexta-feira. 7:14.
2: E em meio a todo esse aumento da tensão diplomática entre Brasil e Washington, o deputado cassado e condenado Eduardo Bolsonaro obteve o visto de residência permanente nos Estados Unidos, o Green Card. Esse documento autoriza o brasileiro a morar, trabalhar e estudar em território americano por tempo indeterminado, garantindo direitos civis semelhantes aos de um cidadão local. O ex-parlamentar afirmou que solicitou a modalidade voltada a pessoas com habilidades extraordinárias e ressaltou que a concessão lhe traz maior segurança jurídica. No mês passado, Eduardo Bolsonaro foi condenado pelo Supremo Tribunal Federal a mais de 4 anos de prisão por coação no curso do processo da tentativa de golpe envolvendo o pai dele, o ex-presidente Jair Bolsonaro.
3: 7:15 agora, Rio Grande do Sul sofre com temporais e ainda há risco de novas tempestades. O Gustavo Gossen está no Rio Grande do Sul, está em Porto Alegre e tem as informações ao vivo para nós contando qual é a situação agora. Gustavo, bom dia para você.
8: Bom dia para você também, Milton, ouvintes da CBN. O último balanço da Defesa Civil aqui do Rio Grande do Sul aponta que são 41 subiu para 49 o número de municípios gaúchos que relataram danos provocados por essa instabilidade desde a última quinta-feira. 19 pessoas estão desalojadas em 6 cidades. Em Santa Maria, na região central, o Hospital São Francisco foi alagado. O município também registrou danos em pelo menos 22 residências e 4 escolas. Em Bagé, na campanha, outro hospital foi atingido, mas não foi necessária a retirada de pacientes. O rio Quaraí segue em elevação lá na fronteira oeste, falamos dele ontem. O nível subiu mais de 2,20 metros durante essa madrugada, chegou a 8,80 metros, ainda 70 centímetros abaixo do nível de inundação. Atualmente a cota é de alerta em Quaraí, de acordo com os dados do Serviço Geológico Brasileiro. E no rio Ibirapuitã, em Alegrete, esse entrou em cota de atenção nesta manhã. O nível está em 7,53 metros, a cota de inundação é de 9,70 metros. Para hoje, continua em vigor, pelo Instituto Nacional de Meteorologia, um alerta laranja de tempestade para todo o Rio Grande do Sul. Há também um aviso vermelho maior na escala de severidade para acumulado de chuva superior a 100 milímetros em 264 municípios de parte do Noroeste, Missões, Litoral, Região Central, Norte, Vales, Região Metropolitana e Sul do Estado. Milton.
3: Muito obrigado, essas foram as informações do Gustavo Gossen, e se permanece, então, atentos ao que pode acontecer no Rio Grande do Sul, cidades pelo interior que estão sendo atingidas por estes temporais. E, claro, as ações que estão sendo realizadas no objetivo de tentar conter aí os riscos às pessoas que moram nestas áreas pelo interior do Rio Grande do Sul. Nós temos agora 7:17.
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2: Sete e dezenove.

0: Muito bem, gente. Agora, 7h20, informações para vocês que chegam de vocês também, colaborando, contribuindo conosco. O Sidney está aqui dizendo que tem um incêndio, uma área, um galpão pegando fogo ali na S010. A gente já tem recebido aqui informações a respeito desse incêndio. Dizem que alguns ouvintes estão dizendo que está próximo a um cerimonial famoso ali na região da S010, no sentido BR-101, né? Mas também está bem próximo a um supermercado. Nossa equipe de reportagem já está indo ao local para ter mais detalhes a respeito. A gente não sabe se esse galpão pegando fogo é do supermercado, se é de alguma outra empresa próxima. De qualquer forma, a fumaça preta pode ser vista de longe. Então, muitos ouvintes falando, olha, está pegando fogo. Os bombeiros já estão no local atendendo a ocorrência. Então, pode ser que nos próximos minutos aí a gente veja essa fumaça já diminuindo. Mas o bombeiro já está lá combatendo, né, essas chamas. É claro, você pode continuar mandando informações para a gente. 992-994-2297 é o nosso telefone para as suas mensagens, tá? Então, incêndio na Serra, na S010, é um incêndio num galpão, corpo de bombeiros já no local. Muitos ouvintes falando, ah, tá próximo ao cerimonial perto, tá próximo de um supermercado na região. A gente já tá com a equipe de reportagem a caminho para trazer mais detalhes a respeito desse incêndio por lá. A gente torce para ninguém, né, ter se machucado, terem sido só danos materiais, mas a gente vai tendo mais informações aqui no decorrer dessa manhã. Eu tenho também informação aqui de trânsito lento na curva do Saldanha. Mais cedo a gente também falou aqui de um acidente envolvendo um motociclista ali na curva do Saldanha. Tem um carro envolvido nesse acidente também. A guarda municipal já está no local. A curva do Saldanha está com trânsito muito lento, segundo os ouvintes. A parte de cima da curva do Saldanha, ou seja, para quem está vindo da Avenida Vitória, descendo ali para a região da Jerônimo Monteiro, e para quem está indo da Princesa Isabel para a região da Avenida Vitória, falando desse acidente que aconteceu mais cedo. O carro está no local, teria sido entre uma motocicleta, as primeiras informações é de que teria sido entre uma motocicleta e um carro de passeio. Cuidado e atenção, ouvintes também relatando que tem óleo na pista. Isso para motorista é perigoso, para motociclista mais ainda. Então, cuidado e atenção redobrada naquela região. Mais cedo também o Fábio falou, nosso ouvinte, de um acidente entre um ônibus e um carro na Avenida Marechal Campos, para quem estava indo em direção a Maruípe. Por enquanto, não tem um grande congestionamento por lá, não, mas é bom ficar esperto ali, porque os veículos não teriam saído totalmente da pista, né? Só um pouco mais de atenção a passar pelo trecho. Agora, 7h23 na CBN.
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0: Agora 7h25.
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0: Pois é, gente, churrasco e cerveja, né? Tem tudo a ver, né? Faz parte da cultura aí do brasileiro. E na Serra vai ter um festival gratuito com esses dois temas principais, né? Vamos ouvir com Juliana Morgado.
7: Churrasco e cerveja, uma das combinações favoritas dos capixabas, será tema da segunda edição do Festival Capixaba de Inverno, que acontece de 7 a 9 de agosto no Parque da Cidade, em Laranjeiras, no município da Serra. A gastronomia estará no centro da programação, que será um atrativo para toda a família em pleno fim de semana do Dia dos Pais. Com entrada e shows musicais gratuitos, o evento contará com diversas estações gastronômicas, em que cortes nobres de carne serão assados na brasa, com o uso de técnicas de defumação e fogo de chão. Além do churrasco, haverá uma praça de alimentação com cardápio variado, que inclui petiscos, doces, massas, comida japonesa, caldos, crepes e várias outras especialidades. Para acompanhar os pratos, cervejarias capixabas estarão a postos com diversos estilos de bebidas. Os apreciadores de vinho contarão com uma adega recheada de rótulos selecionados. No domingo, Dia dos Pais, a programação começará mais cedo, com um almoço especial embalado por chorinho e clássicos da bossa nova ao vivo. Sucessos do rock na voz de Dona Fran estão entre os destaques da programação musical, que contará também com uma atração infantil, o Maca Kids, e o pagode animado de Samba Júnior e Pele Morena. Com informações de Evelise Calmon, reportagem Juliana Morgado.
0: É isso aí, gente. 7h27, um rápido intervalo. Aliás, intervalo não, a gente já vai para a rede CBN. Daqui a pouco eu volto com outras informações do Espírito Santo para você. Você fica com Milton Jung e Cássia Godoy por enquanto.
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8: 7h27. O ditador da Nicarágua, Daniel Ortega, reapareceu em público depois de 2 meses de ausência e decretou o fim das eleições no país. Em discurso durante o aniversário da Revolução Sandinista, o líder de 80 anos afirmou que não haverá pleito para impedir que a oposição, hoje banida e no exílio, chegue ao poder. Esse anúncio cancela, na prática, a eleição presidencial prevista para o ano que vem e consolida a transição da Nicarágua para um regime de partido único. Ortega adiantou que vai aprovar novas leis na Assembleia Nacional para erguer um bloqueio definitivo contra adversários políticos, a quem acusa de traição e de servirem aos interesses dos Estados Unidos.
9: Veo que se olviden, aqui não volverão a haver eleições.
10: Eles que esqueçam, aqui não haverá mais eleições. Não haverá mais eleições para que eles tentem capturar o governo, capturar o poder. E vamos trabalhar com as assembleias nacionais e com as organizações correspondentes às leis, porque precisamos fazer leis que coloquem um muro, um bloqueio aos golpistas, aos traidores da pátria. E por mais dinheiro que lhes deem os yankees, não poderão.
8: No poder há quase 20 anos seguidos, Daniel Ortega governa Nicarágua com controle absoluto, ao lado da esposa, Rosario Murillo, que foi elevada ao cargo de co-presidente após uma reforma constitucional. A última eleição presidencial na Nicarágua, realizada em 2021, foi duramente contestada pela comunidade internacional. Antes da votação, o regime prendeu opositores, empresários e possíveis candidatos à presidência, além de intensificar a perseguição e a criminalização de qualquer manifestação contrária ao governo. Agora são 7h30.
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0: terça-feira, 21 de julho de 2026. A Polícia Civil do Rio de Janeiro faz uma operação contra uma quadrilha especializada em roubo e distribuição de remédios de alto valor, como medicamentos usados para o tratamento de câncer. As investigações revelaram que a quadrilha movimentou mais de 30 milhões de reais em um ano. O grupo utilizava 25 empresas de fachada para recolocar o material roubado no mercado, incluindo o fornecimento de remédios para instituições públicas, por meio de licitações. A ação é realizada em 4 estados. Em São Paulo, operadores financeiros suspeitos de prestar serviços para o PCC são alvos de uma operação do Ministério Público. A ação mira uma estrutura clandestina usada para movimentar e ocultar dinheiro do primeiro comando da capital. Segundo a apuração, os suspeitos recebiam valores em espécie e faziam transferências bancárias por meio de contas de terceiros e empresas de fachada. A justiça determinou o bloqueio de até 10 milhões de reais por investigado em imóveis, veículos, contas e aplicações financeiras. O Rio Grande do Sul continua sob risco de temporais. Segundo o Instituto Nacional de Meteorologia, os acumulados podem chegar a 200 milímetros em alguns pontos. E foi emitido o aviso vermelho de grande perigo para parte do estado. Os ventos podem atingir até 100 km por hora. Desde a quinta-feira, 49 cidades gaúchas foram atingidas pelas chuvas. No horário de Brasília, 7h32.
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0: diretor e cineasta baiano Ricardo Spencer foi encontrado morto em São Paulo. E o Pedro Fagundes traz outras informações sobre as investigações que estão sendo feitas também diante deste fato. Pedro.
1: Milton, a polícia investiga agora as circunstâncias da morte do diretor e roteirista Ricardo Spencer, de 49 anos. Ele foi encontrado sem vida nesta segunda-feira em um apartamento alugado por temporada no edifício Copan, no centro da cidade de São Paulo. O caso foi registrado com morte suspeita no 2º Distrito Policial. Não havia sinais de violência no corpo. Apesar do registro policial, familiares afirmaram que o cineasta morreu de causas naturais. O corpo foi encontrado depois que Spencer faltou uma reunião de trabalho. Ele também não havia retirado na portaria uma encomenda feita por aplicativo na noite anterior. O diretor havia se mudado recentemente do Rio de Janeiro para a cidade de São Paulo. Ele se preparava para iniciar as gravações de uma nova série para uma plataforma de streaming. Nascido em Salvador, Ricardo Spencer era neto da atriz e diretora Nilda Spencer, uma das principais referências do teatro baiano. Spencer ganhou projeção inicialmente com a direção de videoclipes. Ele trabalhou inclusive com artistas como a Rita Lee, Pitty, Criolo, Sandy, Emicida, Lineker. E nos últimos 10 anos integrou equipes de direção da TV Globo. Participou de produções como Mr. Brown, Cine Hollywood, Segundo Sol, Segunda Chamada. Essa última indicada ao Emmy Internacional. Milton.
0: Esse foi o Pedro Fagundes, às 7h34.
2: Vamos agora ao Rio de Janeiro falar da corrida eleitoral. Estamos com Pedro Bonenberger. Bom dia para você, Pedro.
3: Oi, Cássia, bom dia a você. Milton, quem nos acompanha por aqui, dois partidos políticos já oficializaram os candidatos ao governo do Rio. Isso aconteceu ontem por aqui, em convenção realizada na Zona Sul da capital. O PSD lançou a chapa formada pelo ex-prefeito do Rio, Eduardo Paes, e por Jane Reis, do MDB. O deputado federal e presidente estadual do PSD, Pedro Paulo, foi anunciado como candidato ao Senado. A corrida eleitoral aqui no Rio, Cássia, que tem sido marcada por mudanças de última hora. No domingo, o ex-prefeito de Nova Iguaçu, Rogério Lisboa, do PP, deixou o posto de candidato a vice-governador na chapa de Douglas Ruas, do PL. Eduardo Paes afirmou que fará de tudo para que o PP esteja ao lado dele.
4: Nunca escondi de ninguém a minha relação, admiração em vários quadros do PP, especialmente com o prefeito, ex-prefeito de Nova Iguaçu, hoje é Lisboa, doutor Luizinho, tantos parlamentares, tantos prefeitos do PP e do União Brasil, que alguns já até fazendo campanha a meu lado. Nós queremos somar as boas forças do Estado do Rio de Janeiro à nossa aliança. O que eu puder fazer para tê-los a meu lado, para tê-los nessa chapa, nesse grupo político que se forma aqui, eu farei.
3: Em discurso, Paes defendeu uma frente ampla para reconstruir o Estado do Rio. Apesar de o PSD lançar o nome do ex-governador de Goiás, Ronaldo Caiado, para a presidência da República, o Paes fez elogios a Lula, candidato à reeleição. O ex-prefeito afirmou que o petista é o único líder nacional que compreende a importância do Rio para o país. O candidato também fez duras críticas ao grupo político do ex-governador Cláudio Castro.
4: O meu adversário nessa eleição, se não fosse a ação da Polícia Federal, seria Rodrigo Bacelar. Ele era um encarne com o governador Cláudio Castro. Era o líder dessa turma que hoje está apoiando outra candidatura. Se ele não tivesse sido preso, ele estaria aqui me enfrentando nesse momento, provavelmente com aqueles que se diziam pitbull do Bacelar e que são os arautos da segurança pública e que se mostraram todos eles tchutchucas do crime organizado. A gente sabe de que a gente está falando. Não é a totalidade, tem muito deputado estadual sério, mas infelizmente a Assembleia Legislativa foi tomada por uma maioria de criminosos.
3: Cássia, já o Republicanos confirmou que um velho conhecido dos eleitores do Rio será o candidato. Antony Garotinho vai disputar pela legenda. Isso acontece após uma disputa interna do ex-governador contra André Português, um ex-prefeito aqui de Miguel Pereira. O partido, no entanto, ainda vai ter que realizar a convenção marcada para esse próximo sábado e a chapa ainda não tem vice. O Garotinho governou o Rio entre 99 e 2002 e tentou voltar ao cargo outras vezes sem sucesso, político que estava inelegível até março por causa de uma condenação, mas a situação foi revertida por uma decisão do Supremo. Cássia.
2: Muito obrigada, esse foi o Pedro Bonenberger falando conosco direto do Rio de Janeiro.
0: As convenções dos partidos são convenções nos estados, mas também são convenções nacionais, e essa temporada que começou ontem sem definição de vices nas chapas de Flávio Bolsonaro e Romeu Zema. Dos cinco principais nomes na corrida à presidência, Lula, Ronaldo Caiado e Renan Santos já anunciaram quem será o vice na chapa. Flávio Bolsonaro e Romeu Zema ainda não. O período de convenções começou ontem e vai até o dia 5 de agosto. As candidaturas têm que ser registradas no Tribunal Superior Eleitoral até o dia 15 de agosto. Portanto, os partidos ainda têm tempo para essas definições. O PDT realizou a convenção em Brasília e confirmou o apoio à campanha de reeleição de Lula, que tem adesão do PSB, do PSOL Rede, PV e PCdoB. Desde o fim do ano passado, aliados de Lula trabalham pela neutralidade de partidos do Centrão que têm ministérios no governo, como é o caso da Federação União Brasil PP. Nos estados, nós temos também informações agora, lá em Fortaleza, Camila Magalhães, conta pra gente como é que foi a convenção do PSDB, oficializando Ciro Gomes como candidato a governador. Bom dia, Camila.
5: Exatamente, Milton, isso já era esperado, né? Bom dia para você e para quem nos acompanha na CBN, na Federação PSDB Cidadania, realizou convenção eleitoral estadual ontem, primeiro dia do prazo para formalizar candidaturas no calendário eleitoral deste ano. A convenção não teve as características convencionais para eventos desse gênero, foi uma reunião fechada em um escritório, em uma torre comercial aqui de Fortaleza. O próprio candidato ao governo do Ceará, Ciro Gomes, do PSDB, participou de forma remota dessa convenção, assim como o presidente do Colegiado Estadual da Federação PSDB Cidadania, Tasso Gereissati. A convenção oficializou a candidatura de Ciro ao governo do Ceará por aclamação dos 11 votantes. Em participação por chamada de vídeo, Ciro Gomes agradeceu aos aliados. O Tucano admitiu não saber se está preparado, mas destacou o entusiasmo em levar essa bandeira à vitória. Ao todo, foram oficializadas 23 candidaturas à Câmara dos Deputados e 45 para a Assembleia Legislativa. A chapa concorrerá sob o nome de coligação Unir para Mudar, composta pela Federação PSDB Cidadania, PL, Avante, PRTB, DC e a Federação União Progressista, composta pelos partidos União Brasil e progressistas. O evento do lançamento oficial da candidatura de Ciro ao governo do Ceará acontecerá no dia 1º de agosto em um hotel aqui de Fortaleza, a partir das 17 horas. No mesmo dia, o atual governador do estado, Elmano de Freitas, do PT, vai lançar o nome dele à reeleição, mas em outro espaço, no Centro de Eventos do Ceará, Milton.
0: Muito obrigado. Essa foi a Camila Magalhães falando com a gente ao vivo de Fortaleza. Enquanto os partidos estão aí começando a definir, então, oficialmente as suas chapas nacionais, estaduais, nome dos deputados ou dos candidatos a deputado estadual e deputado federal, a senador, nós aqui na CBN começamos hoje uma série de debates sobre temas que precisam estar no centro da campanha eleitoral e dizem respeito ao futuro do Brasil. 50 debates para o Brasil. São 50 temas sem convidados, porque todos os dias nós teremos aqui, logo depois das 8:30 da manhã, especialistas, profissionais, representantes de setores da economia com visões distintas sobre assuntos que influenciam o nosso dia a dia. No debate de hoje, para abrir esta série, nós vamos discutir o fim da escala 6x1. E você, claro, como sempre, é convidado a acompanhar esse diálogo que nós estamos promovendo, compartilhar nas suas redes sociais e também propor para nós outros temas que podem ser debatidos ao longo dessa série 50 Debates para o Brasil. É só mandar sua sugestão para o nosso WhatsApp 99911-9981-DDD11. Agora, 7h42.
2: E no noticiário internacional, os rebeldes Houthis baseados no Iêmen e financiados pelo Irã decretaram um embargo marítimo no estreito de Bab el-Mandeb, que é a principal porta de entrada para o Mar Vermelho. Essa medida visa atingir a Arábia Saudita, que passou a utilizar a rota para escoar sua produção depois do bloqueio do Estreito de Hormuz. O novo bloqueio ameaça desestabilizar ainda mais o comércio mundial. Além do transporte de petróleo, o estreito é a principal rota marítima de cargas entre a Ásia e a Europa, afetando o envio de veículos, de eletrônicos e de insumos industriais. Em paralelo, a guerra direta entre Estados Unidos e Irã chegou ao 10º dia seguido de trocas de ataques. O governo iraniano declarou estar em guerra total contra Washington e lançou novos mísseis contra bases americanas no Kuwait, Síria, Bahrein e Jordânia, além de atingir petroleiros na região do Golfo Pérsico. O presidente Donald Trump afirmou que Teherã pagará um preço alto pelas mortes de militares americanos que foram registradas nos últimos dias. Agora são 7h43.
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2: 7h47.
3: Muito bem, gente, 7h47. Falávamos mais cedo para você a respeito de um acidente na curva do Saldanha. Alberto Borém, nosso colega de CBN TV Gazeta, esteve no local, tem mais informações pra gente sobre o que aconteceu por lá. A pista eu já tinha dito para vocês que estava liberada, mas só para você entender o que que aconteceu na região e para você tomar cuidado.
4: E Patrícia, muito bom dia a você que nos acompanha aqui na CBN Vitória. Eu falo ao vivo da curva do Saldanha, onde mais cedo aconteceu um acidente envolvendo dois carros. Eu conversei fora do ar com o motorista de um desses carros e também com policiais militares que atendem a essa ocorrência. De acordo com relatos, com as explicações, as informações, o motorista de um Celta seguia pela curva do Saldanha, pela Avenida Vitória, no sentido Bento Ferreira, sentido Enseada do Suá. Estava subindo a curva do Saldanha quando, por algum motivo, perdeu o controle do carro e invadiu a contramão. Ele estava na faixa da esquerda, invadiu a contramão e bateu em outro carro que estava também na faixa da esquerda, mas no sentido contrário. O motorista desse outro carro, de um HB20, seguindo no sentido centro de Vitória, estava indo para o trabalho quando foi surpreendido. Os dois carros ficaram com a frente batida. O motorista do carro que causou o acidente, que invadiu a contramão, ficou ferido, foi encaminhado ao hospital sem ferimentos graves. Estava consciente e conversando. Mas fato é, um prejuízo financeiro, dois prejuízos financeiros para os donos dos dois carros envolvidos no acidente. Nesse momento, não há nenhuma interdição aqui na Avenida Vitória. Na curva do Saldanha, o motorista vai encontrar as três faixas liberadas, tanto no sentido centro, tanto quanto no sentido Bento Ferreira, Enseada do Suá.
3: Obrigada, Alberto Borém, pela informação. Bom dia para você, bom trabalho também. Gente, cuidado, muitos ouvintes passaram por lá e disseram que tem óleo na pista. Então, todo cuidado é pouco, né? Com a retirada, pó de serra e tudo mais, que normalmente as equipes das prefeituras fazem de forma geral em qualquer acidente que envolva derramamento de óleo, por menor que seja, os carros precisam ter cuidado, mas motociclistas precisam ter mais atenção ainda. Então, vários ouvintes aqui alertando, olha, eu sei que teve acidente, já tem pista liberada, o Ricardo está aqui falando, olha, teve acidente, a pista está liberada, mas motociclistas, cuidado com óleo na pista, na curva do Saldanha, é sempre perigoso. Obrigada aí também ao Ricardo, ao Roberto pela participação. E deixa eu ver, ó, o Beto está aqui com a gente também, assim como outros ouvintes, falando de um incêndio num depósito, num galpão. Dá para ser visto DS-010. Deixa eu reforçar aqui para vocês, gente. Esse incêndio, ele está acontecendo no prédio do Arquivo do Tribunal de Justiça, o Arquivo Geral do Tribunal de Justiça, que fica lá na S-010, no quilômetro 4, na altura de Jardim Limoeiro, na Serra. É um incêndio de grandes proporções, está consumindo diversos materiais que estavam nesse galpão, nesse prédio do Arquivo Público, do Arquivo Geral do Tribunal de Justiça. Os bombeiros estão desde cedo lá na região. A fumaça é densa, pode ser vista de longe, de vários pontos da Grande Vitória. Alguns ouvintes falando, olha, estou vendo a fumaça longe, parece perto de um supermercado, parece perto de um cerimonial. É perto porque é tudo ali na S-010, mas o incêndio mesmo acontece no Arquivo Geral do Tribunal de Justiça, lá na altura de Jardim Limoeiro. Os bombeiros estão no local, o combate às chamas continua.

0: porque é um incêndio de grandes proporções. Por isso você consegue ver de vários pontos aqui da região da Grande Vitória. E a gente vai trazendo informações para vocês ao longo dessa manhã. Aí nossa equipe de reportagem já está no local e a gente vai trazendo mais detalhes no decorrer dessa manhã para você aqui na CBN Vitória. Claro, você também pode participar e interagir conosco. Você está onde? Está vendo essa fumaça da onde? Pode mandar para cá que a gente vai registrando também aqui no decorrer dessa manhã. Mas só para você saber, a gente vai reforçar que esse incêndio está acontecendo no Arquivo Geral do Tribunal de Justiça, na S010, quilômetro 4, em Jardim Limoeiro. Uma movimentação muito grande na área, nas ruas em volta, né, na avenida em volta. As pessoas passam curiosas para saber o que está acontecendo, mas todo o trabalho acontece dentro da área desse arquivo do Tribunal de Justiça. Então, quem passa pela S010 vê toda a movimentação de veículos, corpo de bombeiros, né, toda a equipe trabalhando nesse trecho. Agora, 7h52 na CBN, a gente já volta para a Rede Nacional.
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0: Muito bem, gente. Faltando 6 minutinhos para as 8 horas da manhã. Já a Rede CBN com Milton Jung e Cássia Godoy. Daqui a pouco eu volto com outras informações para você, inclusive mais detalhes a respeito desse incêndio que acontece no Arquivo Geral do Tribunal de Justiça na Serra. Já.
5: No corpo de um estudante de aviação apontou que ele morreu por asfixia após participar de um banho de óleo em um centro de instrução de aviação civil no Paraná. O trote consistia em jogar sobre o aluno o líquido utilizado em motores de aeronaves e é uma prática comum para marcar o primeiro voo.
6: A Polícia Civil confirmou nesta segunda-feira que o engenheiro Gustavo Henrique Lara, de 27 anos, morreu por asfixia provocada por um inchaço na garganta causado por uma reação alérgica. A informação foi repassada ao delegado pelo médico legista responsável pela necropsia. O laudo oficial deve sair em breve. O rapaz passou mal na última quinta-feira depois de receber um banho com óleo de motor de aeronave durante a comemoração pelo primeiro voo solo como piloto. Isso aconteceu em Ponta Grossa, no Paraná. Familiares e amigos estavam no local para acompanhar a celebração a convite do próprio rapaz e testemunharam o momento em que ele começou a ficar zonzo e com dificuldade para respirar. Segundo o SAMU, Gustavo sofreu uma reação anafilática, teve uma crise convulsiva e 3 paradas cardiorrespiratórias. As 2 primeiras foram revertidas, mas ele não resistiu à terceira. O instrutor que jogou óleo foi preso por homicídio culposo. Ele pagou fiança de R$3.000 e responde ao inquérito em liberdade. A Polícia Civil ainda investiga a composição e a quantidade da substância usada no ritual. O chamado banho de óleo é uma prática usada em algumas escolas de aviação para marcar o primeiro voo solo. Após esse caso, a ANAC emitiu um comunicado alertando que produtos químicos aeronáuticos não devem entrar em contato com a pele. O corpo do engenheiro foi sepultado no último sábado em Ipiranga, na região dos Campos Gerais, no Paraná. De Ponta Grossa, Eduardo Vaz.
5: O alerta agora para o perigo de manter uma tradição como essa, né? Reportagem mostrou que, infelizmente, essa questão do banho de óleo não foi algo isolado que aconteceu com esse rapaz lá no Paraná. É uma prática, uma espécie de trote que ocorre a partir do primeiro voo.
7: Aliás, é esse e vários outros tipos de trotes que são utilizados muitas vezes nesses grupos, em diferentes categorias, etc. Nas escolas, muitas vezes, nas universidades, coisas que já são ultrapassadas, né? Que deveriam ter sido já abandonadas há bastante tempo, porque invariavelmente acaba acontecendo algum problema maior ali na frente. Então, seria uma coisa que poderia se abandonar de vez esse tipo de comportamento. 7:56.
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0: Muito bom dia para você, Marcelo do Agosto.
1: Bom dia, Milton. Bom dia, Cássia. Bom dia, ouvintes.
2: Bom dia, Marcelo.
0: A Yasmin mandou mensagem para cbndinheiro@cbn.com.br. Ela disse que a assessora de investimento dela fez uma proposta, só que ela não entendeu bem como é que funciona, se é seguro, etc. E aí resolveu fazer aquilo que o pessoal costuma fazer. Pergunta para o Marcelo do Agosto. O que que a assessora sugeriu? Alavancagem com crédito no consórcio. Nos ajude a entender.
1: Olha, Yasmin, alavancagem é quando você compra um ativo com financiamento. E esse ativo gera uma receita suficiente para pagar todo o custo do empréstimo ou pelo menos uma boa parte das despesas com os juros. Uma atividade que tem muita alavancagem é o mercado imobiliário. O lucro da construtora, quando ela faz uma incorporação imobiliária, não depende do comprador do imóvel que está todo o financiamento, porque o comprador toma um empréstimo e paga para o banco. Como os juros do financiamento imobiliário são subsidiados, essas estruturas financeiras acabam sendo viabilizadas. Essa é a lógica da alavancagem com o consórcio. Porque o consórcio é bom se você conseguir a carta de crédito imediatamente. Se demorar, o consórcio é um mau negócio. E para conseguir a carta de crédito antes, ou você é sorteada, ou então dá um lance. A ideia, então, da proposta da sua assessora é você dar um lance suficientemente alto para bater as ofertas dos demais participantes do grupo. Mas no montante tal que o consórcio se transforme num financiamento com taxa de juros abaixo do mercado. Então, o que a assessora está te propondo é que você entre num consórcio e depois resgate as suas aplicações financeiras para dar um lance e então conseguir a carta de crédito. Se tudo correr bem, você vai conseguir comprar um imóvel e o valor do aluguel, que você pode até alugar, né? Quando você compra imóvel, pode ser suficiente para pagar as parcelas do consórcio. E no fim, você ficaria com esse imóvel quitado. O problema é que tudo que parece muito bom para ser verdade, geralmente esconde algum tipo de risco. Então, antes de entrar nessa operação, analise todos os detalhes para saber o que pode dar errado, porque essas operações, assim, na ideia parecem muito boas, mas os detalhes operacionais e financeiros acabam escondendo alguns riscos que você tem que prestar atenção. Então, um pouco de cautela antes de tomar essa decisão.
0: Muito obrigado, Marcelo. Bom dia para você.
1: Bom dia, um abraço e até amanhã.
2: Até amanhã. 8 horas.
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0: terça-feira, 21 de julho de 2026. O embaixador da Irlanda no Brasil, Martin Gallagher, afirmou ao G1 que a União Europeia não vai flexibilizar os padrões sanitários para o uso de antimicrobianos na pecuária. No dia 3 de setembro, o Brasil perderá autorização para exportar carne bovina, de frango e outros produtos de origem animal para o bloco europeu por causa do descumprimento das normas técnicas. Representando o país que ocupa a presidência rotativa do Conselho Europeu, o diplomata irlandês disse que a suspensão do Brasil foi uma decisão estritamente técnica. Ele afirmou que outros países da América do Sul conseguiram se ajustar às regras a tempo e que caberá ao governo brasileiro adotar os sistemas de controle exigidos para retomar o mercado. A Polícia Civil investiga as circunstâncias da morte do diretor e roteirista Ricardo Spencer, de 49 anos. O corpo foi encontrado por colegas de trabalho na segunda-feira, no apartamento em que o diretor morava, no centro de São Paulo. O caso foi registrado como morte suspeita. Familiares afirmaram, no entanto, que Spencer morreu de causas naturais. Ele ganhou projeção inicialmente com a direção de videoclipes. Trabalhou com artistas como Rita Lee, Pitty, Criolo, Sandy, Emicida, Lineker e Aurora. Nos últimos 10 anos, Spencer integrou equipes de direção da TV Globo e participou de produções como Mr. Brown, Cine Hollywood, Segundo Sol e Segunda Chamada. Pelo menos 10 pessoas morreram e 100 mil ficaram isoladas após um temporal atingir o Chile. O governo decretou estado de catástrofe e mobilizou o exército para ajudar nos trabalhos de resgate das vítimas. O fenômeno afeta com mais intensidade as regiões desérticas de Coquimbo e Atacama, localidades em que chuvas extremas são incomuns. No horário de Brasília, 8:02.
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0: 8:03.
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2: Muito bom dia a você que escolheu ficar mais bem informado ouvindo o Jornal da CBN na manhã desta terça-feira, dia 21 de julho de 2026. E meio às divergências entre Estados Unidos e Brasil, falas que cabem muito mais no palanque do que necessariamente numa mesa de negociação da diplomacia, tivemos mais um movimento por parte do governo americano, que foi a concessão do Green Card para Eduardo Bolsonaro. Rani Veloso está em Brasília, tem as informações para nós. Bom dia, Rani.
3: Bom dia, Milton, Cássia e a todos que nos acompanham. É isso, viu? O governo dos Estados Unidos autorizou a residência permanente do ex-deputado federal Eduardo Bolsonaro no país com o chamado Green Card. A decisão foi anunciada nesta segunda em meio ao aumento da tensão diplomática entre Brasília e Washington após o novo tarifaço e torna ainda mais remota do ponto de vista político a possibilidade de extradição do ex-parlamentar para cumprir pena no Brasil. O processo, que é considerado muito difícil e burocrático, uma vez que exige o cumprimento de regras rígidas e envolve longas filas de espera, com Eduardo Bolsonaro foi diferente. O pedido foi aprovado depois de quase 1 ano e 5 meses dele morando nos Estados Unidos. Eduardo deixou o Brasil alegando perseguição política. O documento garante a ele o direito de viver, trabalhar, estudar no país por tempo indeterminado, com direitos aos serviços públicos semelhante aos de um cidadão americano, exceto o voto. A concessão ocorre um mês após o Supremo Tribunal Federal condenar o ex-deputado a 4 anos e 2 meses de prisão por coação no curso do processo. A investigação apontou a atuação de Eduardo Bolsonaro nos Estados Unidos para interferir no julgamento do pai, o ex-presidente Jair Bolsonaro, por tentativa de golpe e incentivar sanções econômicas contra o Brasil. Apesar do direito internacional prever que juridicamente o Green Card não anula a condenação nem impede um pedido formal de extradição, com o cenário político e os gestos da administração de Donald Trump, a campanha à presidência do irmão Flávio Bolsonaro tornam a entrega do ex-deputado às autoridades brasileiras improvável. Milton.
2: As informações foram da Rani Veloso, agora que são 8:06.
4: E temos mais informações aqui de São Paulo, daquela operação, a respeito da qual já falamos um pouco mais cedo, operação contra operadores do PCC. Quem tem as atualizações é o repórter Pedro Fagundes. Diga, Pedro.
5: Cássia, áudios e planilhas apreendidos pelo Ministério Público revelam relações entre operadores financeiros investigados pela ligação com o PCC a oficiais de alta patente da Polícia Militar. Os documentos registram contatos próximos e até repasses em dinheiro. Os policiais citados não são alvos da operação e não foram denunciados ou formalmente acusados. Segundo a investigação, os empresários Kleber Azevedo dos Santos e Robson Martins de Souza usavam o acesso a comandantes e diretores da PM para buscar proteção e apoio estratégico. Entre os nomes mencionados estão os coronéis Pereira Martins, José Augusto Coutinho e o oficial identificado como Patrício. Os repasses eram chamados de tiquetagem. As informações foram apuradas pelo portal G1. A Operação Janus cumpre 18 mandados de prisão preventiva e 18 de busca e apreensão. A ação é um desdobramento das operações Recidere e Bazar. De acordo com o GAECO, o grupo recebia dinheiro em espécie e fazia transferência por empresas de fachada, contas de terceiros e pessoas jurídicas. O objetivo era dar aparência de legalidade aos recursos da facção. Cássia.
4: Muito obrigada, esse foi o Pedro Fagundes.
2: Só para lembrar nossos ouvintes aqui, porque eu sei que daqui a pouquinho a turma já vai começar a escrever para nós, perguntando sobre a Malu Gaspar. Malu Gaspar volta em breve, tá nesse período aí de férias, mas retorna em breve aqui com seus comentários também, apurações, etc. Quem tá com a gente e daqui a pouco traz também a sua avaliação no campo da economia é o Carlos Alberto Sardenberg.
1: 8:08.
4: Nós temos agora informação chegando da sua cidade. 8:08.

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1: 8:10.

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1: Muito bem, gente. Agora 8 horas 11 minutos na CBN, trazendo informações também sobre eleições 2026. E agora a gente traz informações da Letícia Orlandi.
2: Quase 3 milhões de eleitores do Espírito Santo vão poder votar no próximo dia 4 de outubro, quando será realizado o primeiro turno das eleições 2026. O Estado conta com exatos 2.990.490 eleitores aptos, 68.984 a mais do que nas últimas eleições gerais. Os números atualizados foram divulgados nesta segunda-feira pelo Tribunal Superior Eleitoral. O número representa um crescimento de 2,36% em relação a 2022, quando 2.921.506 pessoas puderam escolher novos representantes políticos em território capixaba. Em 2026, os eleitores vão definir candidatos para 5 cargos: presidente, governador, senador, deputado federal e deputado estadual. No total, o eleitor terá que definir 6 votos, visto que neste ano serão 2 vagas para o Senado Federal. As mulheres somam 1.578.618 eleitoras, representando 53% do eleitorado, enquanto os homens totalizam 1.411.346 eleitores, correspondendo a 47%. Outros 526 optaram por não informar o gênero. No estado, eleitores com biometria chegam a 2.164.697, o que equivale a 72,39% do eleitorado, enquanto sem biometria somam 825.793, o que equivale a 27,6%. Em relação aos municípios, em 42 deles, os eleitores contam com biometria, e em outros 36, o sistema de identificação é híbrido. Dados do TSE detalham que entre o eleitorado capixaba, 75,5% não informou cor e raça. Dos 24,4% que declararam a informação, 51,8% são pardos, 34,4% são brancos e 13,13% pretos. Amarelos são 0,32% e indígenas 0,27%. Em relação ao estado civil, 54,3% se declaram solteiros e 36,7% casados. Outros 5,3% são divorciados, 0,82% separados judicialmente e 2,8% viúvos. Confira mais informações sobre o assunto em agazeta.com.br. Reportagem Letícia Orlandi.
1: Agora são 8 horas 14 minutos na CBN. Eu lembro que você interage e participa conosco, 992994297. A gente vai para um rápido intervalo. Daqui a pouco eu volto com mais informações sobre o incêndio no Arquivo Geral do Tribunal de Justiça, acontecendo agora de manhã.
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3: Agora na CBN 8h15.
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3: Gente, vamos falar de novo sobre um incêndio no Arquivo Geral do Tribunal de Justiça, lá uma área de cerca de 10 mil metros quadrados, gente. Corpo de bombeiros desde cedo no local. Fogo está consumindo, destruindo tudo na região. Júlia Afonso conosco nesta manhã com mais detalhes. Júlia, bom dia.
4: Isso aí, Patrícia. Bom dia para você e para os ouvintes da CBN Vitória. De acordo com o Corpo de Bombeiros, as chamas começaram por volta das 6h30 da manhã lá no galpão em Jardim Limoeiro, na Serra. Imagens registradas por moradores mostram uma densa coluna de fumaça escura, visível de diferentes pontos da cidade. Equipes do Corpo de Bombeiros foram acionadas e atuam no combate ao incêndio. Até o momento, não há informação sobre vítimas. No galpão são armazenados processos e documentos físicos do Poder Judiciário Estadual. O complexo, com mais de 10 mil metros quadrados, centraliza o arquivamento das comarcas de Vitória, Serra, Cariacica, Vila Velha e Viana, e também abriga a seção de almoxarifado e patrimônio do Tribunal de Justiça, além do depósito de materiais de construção civil da Secretaria de Engenharia e Gestão Predial. O espaço foi inaugurado em abril de 2018. Segundo uma publicação do TJ, 8 mil metros quadrados da área são destinados exclusivamente ao arquivo, 1.600 metros quadrados utilizados como depósito do patrimônio e almoxarifado, enquanto 300 metros funcionam como depósito da Secretaria de Engenharia. Ao todo, são 4 galpões, além da sede administrativa. A gente questionou o Tribunal de Justiça sobre possíveis perdas de processos e documentos em razão desse incêndio, mas em resposta inicial, o órgão informou que ainda está apurando a situação. E olha só, gente, em outubro do ano passado, aqui na CBN Vitória, a gente já tinha alertado sobre risco de incêndio, mofo e pragas no local, situação que foi denunciada pelo Sindicato dos Servidores do Poder Judiciário do Espírito Santo à Justiça Capixaba. Nessa ocasião, o ofício do sindicato apontava que o acervo estava em ambiente inadequado, insalubre e vulnerável. A situação, segundo o documento, comprometeria não apenas a integridade do material, mas também a saúde dos servidores e terceirizados que trabalham no arquivo geral. Patrícia, a gente continua acompanhando a todo instante essa situação e volta aqui na programação com mais atualizações.
3: Obrigada, Júlia. Prioridade sua, tendo informações, a gente entra com você ao vivo. Olha, gente, também só para completar aí algumas informações que a gente vem acompanhando também, junto ao pessoal da TV Gazeta, que está lá, nossos colegas de TV Gazeta, esse incêndio é de grandes proporções. A princípio, o fogo está destruindo tudo que estava lá. Já pediram apoio de carros-pipa, defesa civil também, e só reforçando o que a Júlia falou, não há informações de feridos. A gente, desde cedo, passando essa informação, dizendo, né? Tomara que tenha sido só danos materiais, que ninguém tenha se ferido. Por enquanto, se concretizando, graças a Deus, a princípio não há feridos nesse incêndio de grandes proporções no Arquivo Geral do Tribunal de Justiça, na S010, quilômetro 4, em Jardim Limoeiro, na Serra. Já já a gente volta com outros detalhes.
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5: Oito e dezenove.

0: pouquinho a gente conversa com Carlos Alberto Sardenberg. Antes temos informações de Brasília. Felipe Igreja, bom dia.
1: Bom dia, Milton. Bom dia a todos. Dados do Tribunal Superior Eleitoral mostram que o número de brasileiros aptos a votar no exterior aumentou quase 32%, chegando a cerca de 918 mil eleitores cadastrados fora do país. O aumento foi de aproximadamente 221 mil eleitores. A cidade com o maior número de brasileiros aptos a votar no exterior é Lisboa, em Portugal, com mais de 78 mil. Enquanto os Estados Unidos são o país com o maior número de eleitores brasileiros fora do país, com mais de 265 mil eleitores. O Tribunal Superior Eleitoral divulgou ontem um perfil do eleitorado que vai às urnas agora em outubro para eleger presidente da República, governadores, senadores e deputados. O total de eleitores passa de 158 milhões de pessoas, crescimento de 1,4% na comparação com as eleições gerais de 2022. No comparativo entre as regiões, a região norte foi a que registrou o maior crescimento proporcional no número de eleitores, com um aumento de 4,4%, meio milhão de eleitores a mais entre 2022 e 2026. Entre as unidades da federação, São Paulo segue como o maior colégio eleitoral do país, com mais de 34 milhões de eleitores, o que representa 21% do total. Em seguida, aparecem Minas Gerais, com mais de 16 milhões, e Rio de Janeiro, com mais de 12 milhões. Já na análise feita por faixa etária, indica um eleitorado mais concentrado nas idades adultas e com o crescimento do peso das faixas mais velhas. Em 2026, os eleitores entre 21 e 34 anos são cerca de 41 milhões de pessoas, uma queda de 6%, enquanto as pessoas com 60 anos ou mais passaram de cerca de 32 milhões para mais de 37 milhões. Agora, em 2026, crescimento de quase 14%, um movimento que aponta para uma composição etária mais envelhecida do eleitorado no país. Milton.
0: Muito obrigado, esse foi o Felipe Igreja, às 8h21.
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0: Muito bom dia para você, Carlos Alberto Sadenberg.
1: Bom dia, Milton. Bom dia, Cássia. Bom dia, ouvintes.
2: Bom dia, Carlos Alberto.
0: Sadenberg, Tribunal de Contas da União propôs reajuste de até 40% na gratificação paga a servidores do órgão. Essas gratificações são aquilo que o pessoal costuma chamar de penduricalho?
1: Pois é, Milton, foi um movimento organizado que o Tribunal de Contas da União conseguiu promover. Em primeiro lugar, o Tribunal de Contas da União, ele tomou uma decisão em que permitiu que os seus servidores ganhassem salários acima do teto. Então, ganhassem que as gratificações pagas aos seus servidores, essas gratificações não entrariam na conta do teto. O teto do funcionalismo, nós sabemos, é 46 mil e pouco, salário de um juiz do Supremo Tribunal Federal, e nenhum funcionário poderia ganhar acima disso. Então, que a primeira coisa que o Tribunal de Contas da União fez? Tomou uma decisão de permitir que as gratificações por desempenho dos funcionários, não apenas do Tribunal de Contas da União, mas para funcionários do Executivo, do Legislativo, permitiu que essas gratificações fossem extrateto, quer dizer, criaram um segundo teto para esses vencimentos. E agora, quer dizer, agora fica-se sabendo que no mesmo dia em que tomou essa decisão de tirar do teto as gratificações, o Tribunal de Contas da União mandou ao Congresso Nacional um projeto que reajusta em 40% essas gratificações. Quer dizer, então se percebe a manobra. Primeiro, toma uma decisão que exclui a gratificação do teto. E, em segundo lugar, manda um projeto de lei que aumenta em 40% essa gratificação paga aos servidores. Isso no momento em que o Supremo Tribunal Federal, o STF, afirma, diz estar tomando medidas para limitar os penduricalhos. No caso, nós temos uma ação que é para aumentar os penduricalhos, né? E aumentar o valor dos penduricalhos pagos ao Tribunal de Contas da União. E o que chama a atenção é que, primeiro, é assim um movimento claramente contrário, digamos assim, um desrespeito ao que o Supremo Tribunal está tentando fazer, que seria limitar os supersalários. Eles estão, no caso, aumentando os supersalários. E a outra coisa que chama muito a atenção é que o Tribunal de Contas da União, ele não é propriamente um tribunal, não faz parte do judiciário. O Tribunal de Contas da União é um órgão, né, que assessora a Câmara dos Deputados e o Senado, enfim, o Congresso, da verificação do bom uso do dinheiro público, né? Quer dizer, o TCU tem que dizer se o governo pode gastar assim, pode gastar assado e tal, e assessora o Congresso Nacional para o Congresso Nacional decidir se determinados gastos públicos são corretos ou não. Pois bem, esse mesmo tribunal, que teria essa função, toma a decisão de criar um penduricalho novo e aumentar o valor desse penduricalho novo no mesmo dia da mesma decisão. Quer dizer, é uma desmoralização, né? Uma desmoralização. No momento em que se diz que há um esforço, um movimento para reduzir os supersalários, o Tribunal de Contas da União, repito, encarregado de verificar o bom uso do dinheiro público, toma a decisão exatamente no sentido contrário, que é o de ampliar os penduricalhos e ampliar o valor. Criou um penduricalho novo e aí aumentou o valor desse penduricalho, o que mostra que esse esforço do Supremo Tribunal Federal para acabar com os penduricalhos ou conter é apenas, digamos, para inglês,
0: Obrigado, Sadenberg. Muito obrigado e um bom dia para você. Até mais.
1: Bom dia.
0: Até logo mais ao meio-dia, né?
1: Até logo mais. No CBN Brasil com Caça Regina.
2: É isso. Até mais.
1: Certo. Obrigado, gente.
0: Agora são 8 horas e 26 minutos. 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
2: Bom dia, Milton. 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
0: Na sequência, nós temos o Repórter CBN e logo depois do Repórter CBN, o primeiro debate dos 50 que nós estamos promovendo ao longo, ou iremos promover ao longo desta eleição com 50 debates para o Brasil. Em seguida, logo depois do Repórter CBN.
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0: terça-feira, 21 de julho de 2026. O governo brasileiro vai receber hoje representantes de setores afetados pelo novo tarifaço americano de 25%. A iniciativa da Casa Branca entrará em vigor amanhã. Os primeiros segmentos a serem ouvidos pelo Planalto serão setores de calçados, vestuário e plásticos. O objetivo é mapear a perda de contratos e o risco de demissões. Os encontros vão definir os detalhes de um plano de socorro financeiro. A área queimada no Brasil em 2025 somou 12 milhões e 700 mil hectares. O número é quase metade do verificado no ano anterior e 31% abaixo da média histórica. É o que mostram os dados do MAP Biomas. A queda foi puxada pela Amazônia, que passou de quase 16 milhões de hectares devastados em 2024 para pouco mais de 3 milhões de hectares no ano seguinte. É o menor patamar observado no bioma em 41 anos, quando a medição começou a ser feita. A Justiça dos Estados Unidos aprovou um acordo de US$1,5 bilhão da empresa de inteligência artificial Anthropic em um processo de direitos autorais. Em 2024, um grupo de autores acusou a companhia de desenvolver a tecnologia com o uso de obras sem autorização. O processo é um entre dezenas de movidos por detentores de direitos autorais, incluindo veículos de comunicação, contra empresas de tecnologia em razão do treinamento de modelos de linguagem e o primeiro grande caso a resultar em acordo nos Estados Unidos. No horário de Brasília, 8:31.
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2: 8h32.
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3: A CBN começa hoje uma série de debates sobre temas que precisam estar no centro da campanha eleitoral e dizem respeito ao futuro do Brasil. 50 debates para o Brasil reúne especialistas, pesquisadores, profissionais, representantes de diferentes setores da sociedade com visões distintas sobre assuntos que influenciam o nosso dia a dia. O objetivo é oferecer informações e argumentos que ajudem você a formar a sua própria opinião. A cada dia aqui no Jornal da CBN, dois convidados discutirão um desses temas. Vamos tratar de assuntos como mandados para ministro do Supremo Federal, emendas parlamentares, redução da maioridade penal, segurança pública, educação, entre outros assuntos. E para abrir esta série, o tema é a escala 6x1 que está em discussão no Congresso Nacional. Devemos reduzir a jornada semanal de trabalho? A manutenção do modelo atual continua sendo a melhor alternativa? Para esse primeiro debate, nós recebemos José Dari Krain, professor do Instituto de Economia da Unicamp, pesquisador do Centro de Estudos Sindicais e de Economia do Trabalho, CESIT. E também Alexandre Furlan, presidente do Conselho de Relações do Trabalho da Confederação Nacional da Indústria, a CNI. José Dari Krain, muito obrigado pela sua gentileza de aceitar o nosso convite. Bom dia.
4: Bom dia, eu que agradeço. Bom dia para você, Cássia, Milton e Alexandre e a todos os ouvintes.
3: Alexandre Furlan, muito obrigado também pela sua gentileza de estar conosco. Bom dia.
5: Bom dia, Milton. Bom dia, Cássia. Bom dia aos nossos ouvintes. É um prazer estar com vocês aqui para discutir esse tema e também um bom dia ao professor José Dari Krain.
2: Bom dia.
3: E conforme combinado previamente com os convidados, cada um responderá duas perguntas. Cada resposta terá até 2 minutos de duração. Quando esse tempo terminar, eu e a Cássia Godoy faremos aqui a sinalização, se for assim necessário. Começo, José Dari Krain, com o seu posicionamento, sua ideia a propósito dessa discussão do fim da escala 6x1.
4: Eu sou favorável ao fim da escala 6x1 e à redução da jornada de trabalho. Primeiro, não é sem razão que a grande maioria da população brasileira apoia essa iniciativa. Por que que apoia? Porque nós temos, no caso brasileiro, alguns problemas que precisam ser enfrentados no mundo do trabalho contemporâneo. Se a taxa de desemprego agora está relativamente baixa e teve uma política de valorização do salário mínimo, mas a percepção geral das pessoas é que o tipo de trabalho gerado na sociedade oferece condições não tão favoráveis. Salários reduzidos, jornadas bastante extensas e pouca perspectiva de um futuro. Então, por exemplo, 73% dos trabalhadores recebem até 2 salários mínimos. Aproximadamente 37 milhões trabalham 44 horas semanais e 11% trabalham mais de 48 horas semanais. Que futuro consegue planejar uma pessoa, um jovem, que trabalha muito, recebe pouco e não consegue estudar? O fim da escala 6x1 também beneficia diretamente as pessoas que estão numa condição mais precária no mercado de trabalho, entre 14 e 15 milhões de pessoas, especialmente as pessoas de baixa renda, jovens, mulheres, pessoas negras. E as mulheres, além disso, muitas vezes para a divisão sexual do trabalho, ainda têm a responsabilidade dos cuidados do trabalho doméstico. Portanto, é uma proposta que reduz as desigualdades de renda, gênero, raça e geração. Também é uma medida para enfrentar uma pandemia contemporânea na área da saúde pública. Em 2024, por exemplo, 472 mil pessoas se afastaram por transtornos mentais, um crescimento de 68%. Isso está relacionado à forma como o trabalho está organizado, à excessiva pressão, à intensificação do trabalho, à segurança e falta de descanso. Por isso, não basta só gerar empregos, é preciso gerar empregos que permitam às pessoas viver, preservar a saúde, qualificar-se e contribuir para a construção de um futuro diferente para o nosso país.
3: Professor Caio, me permita então agora ouvir a opinião do Alexandre Furlan a propósito dessa discussão do fim da escala 6x1. Por favor, Furlan.
5: Obrigado, Milton. Na verdade, o importante é nós, desde o início, estabelecermos uma premissa. O objetivo da discussão é legítimo. O que ocorre é que os efeitos dessas medidas precisam ser avaliados com base em evidências e em análise técnica, o que não tem sido feito. Nós temos visto uma discussão de afogadilho, uma discussão feita num período pré-eleitoral, o que não é de bom alvitre que seja feito, porque ela me parece uma solução muito simples, mas que no fundo envolve riscos concretos e relevantes para a economia e para a sociedade. Olhem só, o Brasil ele já tem um modelo vigente que ele combina proteção e flexibilidade. Nós talvez sejamos um dos únicos países do mundo que alçou um patamar constitucional todas as proteções trabalhistas. Está tudo lá no artigo 7º, né? O FGTS, o 13º, a jornada de trabalho que pode ser reduzida mediante acordo ou compensação, o auxílio maternidade, auxílio paternidade, ou seja, proteção ao trabalhador, nós temos muito. O que nós não temos é uma produtividade que é pífia no Brasil e que nos faz crer que primeiro nós deveríamos tratar de pontos que são extremamente relevantes, por exemplo, avançar nas agendas que efetivamente transformam o mercado de trabalho, como educação, qualificação profissional, inovação, segurança jurídica e um ambiente que favoreça o investimento, ao invés de simplesmente fazermos uma redução por emenda constitucional num país tão diverso, tão heterogêneo, em que você vai tratar igualmente os desiguais. Por isso entendemos que a negociação coletiva é que é a melhor forma de, num Brasil tão heterogêneo e tão diverso, nós podermos sim, como disse o professor, olharmos para o lado social, olharmos para as diversas possibilidades que têm os trabalhadores e aí sim, de uma forma muito mais racional, muito menos ideológica, nós trabalharmos esse tema, levando em consideração também todos os aspectos de incremento de custos e de produtividade.
2: Essa discussão sobre a jornada de trabalho envolve argumentos sobre saúde física e mental dos trabalhadores já citados aqui e também o crescimento econômico já mencionado pelos nossos dois convidados. Você acabou de falar, Furlan, sobre a questão da produtividade. Eu quero aprofundar essa questão da produtividade. Em relação a essa discussão, diminuir a jornada de trabalho aumenta ou diminui a produtividade e por quê? Começando por você, professor José Dari Krain.
4: Acho que a primeira questão, aquilo que a gente tem que destacar aqui, é que sempre quando se introduz uma nova legislação trabalhista que favorece os trabalhadores, se coloca essa discussão técnica. Isso aconteceu, por exemplo, na Constituição de 88, a redução da jornada de trabalho aconteceu de 48 para 44 horas semanais e não tem nenhum estudo que eu conheço estudos contrários, que indicam que aquilo trouxe problemas para o mercado de trabalho, assim como está sendo anunciado no momento presente. Isso também com a política de valorização do salário mínimo. Se o Lula tivesse escutado em 2004 e 2005, os economistas, um certo pensamento predominante na sociedade brasileira, não teria adotado política de salário mínimo. A produtividade desde a Constituição de 88 cresceu, segundo Bonilha, 34%. É verdade que o ritmo tem se desacelerado, mas a produtividade, ela continua existindo e nesse período não houve uma redução formal da jornada de trabalho. Além disso, quando a gente calcula a produtividade, nós não podemos calcular só o que o trabalhador produz no seu produto final, mas tem que colocar também no cálculo qual é o salário que ele recebe. Então, nesse sentido, se a gente olhar qual é a contribuição que o trabalhador tem a partir do salário que ele recebe, ele é produtivo, no caso brasileiro. Então, essas questões são controversas, por isso, acho, conversando com o Alexandre, nós temos que dialogar com estudos mais técnicos, é verdade, mas existe espaço, de fato, para a jornada de trabalho reduzir. Existe espaço para fim da escala 6.1 ser efetivada do ponto de vista da economia brasileira. E a nossa, os estudos apontam que as empresas tendem a se readaptar com isso. Então, não é uma questão que se coloca, que se coloca como algo intransponível. Por isso, o que a gente tem que colocar como questão central, e concluo com isso, dizendo o seguinte: nós temos que recuperar a tese de que nós não vamos conseguir resolver o problema do país sem valorizar o trabalho novamente. E o trabalho valorizado com todas as reformas realizadas no último período. E valorizar o trabalho é dar para quem trabalha condições de poder viver a vida em todas as suas dimensões, inclusive a vida fora do ambiente de trabalho.
2: Alexandre Furlan, como fica a questão da produtividade com a redução da jornada de trabalho? Aumenta ou diminui e por quê?
5: Bom, em primeiro lugar, é importante dizer que o Brasil é o 100º colocado num ranking feito pela OIT no que diz respeito à produtividade. Nós produzimos 5 vezes menos que um trabalhador americano, 4 vezes menos que um trabalhador coreano, muito menos que um trabalhador alemão. Ou seja, você diminuir a jornada não significa de forma alguma que você vai aumentar a produtividade. Pelo contrário, talvez você vá instar os trabalhadores a que eles procurem nessas 4 horas a menos em que o custo dos produtos para ele no mercado do arroz, do feijão, do trigo, de tudo, vai aumentar em 20% pelo menos, talvez ele vá ter que procurar um outro emprego, talvez aumente a informalidade. Então, produtividade deve ser, a redução sustentável da jornada deve ser consequência do aumento da produtividade e não um ponto de partida para isso. Nós queremos crer que tudo que o professor diz está correto do ponto de vista de nós melhorarmos o salário do nosso trabalhador. A indústria é quem paga os melhores salários hoje no Brasil. Mas, por exemplo, como é que eu vou pegar uma siderúrgica e desligar o forno de uma siderúrgica que demora 24 horas para você ligar ele de novo? Como é que eu vou pegar uma empresa que derrete plástico para fazer material plástico, que uma máquina demora 5 horas para o setup dessa máquina voltar a funcionar e ela tem que trabalhar 6 por 1? E o restaurante do bairro e a padaria da esquina e o salão de cabeleireiro? Então, existem, mais de 80% das empresas brasileiras são micro e pequenas, que não vão resistir a isso do ponto de vista de custo. Então, assim, o que nós queremos é um diálogo mais aprofundado e não o que hoje está sendo colocado, que aparece boné de americano, one size fits all. Quer dizer, nós temos algo que sirva para todo mundo num Brasil tão heterogêneo e tão distinto. Então, produtividade precisa ser aumentada, isso com investimento e com muito melhoria na qualidade de educação do povo brasileiro.
3: Alexandre Furlan, José Daricrai, quero agradecer a gentileza de vocês trazerem aqui os argumentos de cada um sobre este tema, o fim da escala 6x1. Muito obrigado pela participação de vocês. O Crai é professor da Unicamp e também pesquisador do CESIT. O Alexandre Furlan é presidente do Conselho de Relações do Trabalho da CNI, a Confederação Nacional da Indústria. Nós não temos aqui, claro, a pretensão de que esta série seja o ponto final das discussões sobre temas que interessam à sociedade brasileira. Nosso objetivo é exatamente que seja o ponto de partida para ampliar esse debate durante a campanha eleitoral e contribuir para que você, eleitor, ouvinte, confirme aí sua, ou forme sua opinião, o espírito crítico. Então, todos esses debates estarão disponíveis no site, no aplicativo, nas redes sociais da CBN. E eu deixo o convite para você compartilhar esse conteúdo com os amigos, com os familiares, com os colegas de trabalho. Converse sobre os temas, apresente seus argumentos também, ouça opiniões diferentes, escutar o outro, como aconteceu nesse diálogo agora. Escute o que o outro tem a dizer e aí você participa de uma forma saudável nesse debate. Se houver algum assunto que você considera importante, gostaria de ver nesta série, pode enviar sua sugestão também, sua participação é importante no 99911-9981, que é o nosso WhatsApp, com DDD11. Amanhã, aqui no Jornal da CBN, você acompanha mais um capítulo da série 50 Debates para o Brasil. 8h45.
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3: O veto integral ao projeto de lei que permitiria trabalhadores safristas manter benefícios sociais durante contratos temporários no campo pode impactar a oferta de mão de obra na agropecuária. A proposta, aprovada pelo Congresso Nacional, previa um mecanismo para conciliar emprego formal e preservação da proteção social, reduzindo o receio de perda de renda em atividades sazonais. De acordo com a avaliação da Federação da Agricultura e Pecuária do Estado de São Paulo, a FAESP, a ausência da medida pode desestimular a adesão às vagas no campo, principalmente nos períodos de plantio, colheita e beneficiamento, ampliando a dificuldade de contratação em diferentes cadeias produtivas.
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4: Panorama CBN dessa terça já está no ar com os principais assuntos para você começar o dia bem informado com a edição da manhã. Eu, Gabriel Freitas, te conto como o governo está tentando medir onde o tarifaço pode virar perda de contratos e risco de demissões no Brasil, com a cobrança de 25% entrando em vigor amanhã. Na edição de hoje, você também vai entender os novos números do eleitorado brasileiro. Quase 150 milhões de pessoas estão aptas a votar no primeiro turno, 2 milhões e 300 mil a mais do que em 2022. E ainda tem notícia boa na área ambiental, mas sem baixar a guarda, hein? A área atingida por incêndios e queimadas caiu em 2025. Os resultados positivos vêm da Amazônia. 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
5: 8h49.

0: 8h49, vamos falar um pouco mais sobre o incêndio de grandes proporções no arquivo geral do Tribunal de Justiça do Espírito Santo. Esse incêndio começou hoje cedinho, por volta de 6h30 da manhã, desde cedo os bombeiros lá, grandes proporções, fumaça vista de toda a região da Grande Vitória. Júlio Afonso de volta conosco. Os bombeiros conseguiram acabar, controlar as chamas, não é isso? Júlio, bom dia de novo para você.
1: Oi, Patrícia, bom dia novamente para você e para os ouvintes da CBN Vitória. O Corpo de Bombeiros está lá no local atuando, então, nessa ocorrência. Eu trago de novidade agora para os nossos ouvintes sobre esse caso uma nota mais completa do Tribunal de Justiça do Espírito Santo. Inicialmente, como eu entrei na outra ocasião aqui mais cedo na CBN Vitória, dizendo que eles ainda estavam apurando ali a situação, mas eles mandaram mais informações confirmando então o registro desse incêndio lá no arquivo geral da instituição localizada em Jardim do Moeiro, na Serra. O tribunal disse que assim que tomou conhecimento da ocorrência, mobilizou equipes para acompanhar a situação no local, avaliar as condições da unidade e realizar um levantamento preliminar dos possíveis danos decorrentes desse incidente. O tribunal ainda agradeceu o Corpo de Bombeiros Militar pela pronta atuação e pelo trabalho que está sendo desenvolvido no combate às chamas e diz que novas informações serão divulgadas tão logo haja atualização sobre o caso. E o que seriam, então, essas novas informações? A gente quer saber aí do Tribunal de Justiça que tipos de processos que estavam, então, armazenados nesse galpão para saber o tamanho dessa perda aí para o arquivo aqui do Espírito Santo. Patrícia?
0: Obrigada, Júlia, pelas informações. Gente, desde cedo você vem acompanhando as primeiras informações, a evolução desse incêndio, agora acompanhando as informações meio que finais, pelo menos do fogo, né, que acabou, foi controlado pelo Corpo de Bombeiros. E dentro do programa CBN Vitória, daqui a pouquinho, você vai acompanhar também mais detalhes a respeito do que tinha nesse galpão. A princípio eram vários materiais, desde material em papel, de arquivos, né, de história armazenada, mas também material físico, cadeiras, mesas, arquivos de uma forma geral. O prédio ficou totalmente destruído, até segundo informações também das equipes da TV Gazeta que estiveram no local. A gente vai ter a participação

0: de todo mundo e você vai entender um pouco melhor o que que aconteceu naquela região. Claro, investigações vão precisar ser feitas, né? Como esse fogo começou, o que aconteceu. Você acompanhou a nossa equipe de reportagem aí falando de algumas condições aí consideradas precárias para materiais que eram armazenados ali naquela região. Então, você vai entender todo esse cenário daqui a pouquinho, a partir das 9:30 da manhã no programa CBN Vitória.
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1: Agora 8h54. Muito bem, gente. Temos terceira ponte livre nessa manhã, cinco pontes também. Segunda ponte movimentada, mas sem congestionamentos. O que as férias escolares não fazem com o dia a dia do motorista da Grande Vitória, né? É um alívio. O pessoal queria muito que isso durasse o tempo inteiro. Mas são duas semanas aí de um pouco de paz para você que passa pelo trânsito nessas vias, que são sempre bem complicadas de manhã. Olha, onde tem trânsito um pouco mais lento e o motorista que passa por lá vai ter que conviver com isso nos próximos dias, talvez semanas, é na região do Trevo de Alto Laje. Para quem está vindo de Campo Grande, tem obras ali naquela região, então você está pegando um pouco de retenção. Em alguns momentos essa retenção também acontece durante o dia, né? Para quem sai da José 7 para o Trevo de Alto Laje, só tem que ter cuidado redobrado por lá. Rodovia do Contorno com fluxo liberado nessa manhã, BR-101, trecho municipalizado ali, Avenida Mestre Álvaro também, trânsito com boa fluidez. Rodovia das Paneleiras, outro ponto também que férias escolares ajudam bastante, né? Não tem congestionamento ali naquele trecho. Norte e Sul com Dante Michelini, ali tem. Ali tem, mas é por conta da obra, aquele semáforo ali no trecho, causa um pouquinho de retenção, mas sem aquele grande congestionamento que normalmente chega ali no shopping norte-sul, né? Não. Tá só mais próximo mesmo ao cruzamento com a Dante Michelini. E se você tá vendo alguma coisa que mereça atenção de quem tá no trânsito com você, compartilha com a gente. E a gente compartilha e espalha a notícia geral aqui na Rádio Que Toca Notícia. Agora, 5 para as 9.
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3: Muito bom dia para você, Paulo Vinícius Coelho, e bem-vindo ao Brasil, meu amigo.
4: Muito bom dia, Milton. Bem-vindo à minha casa. Estou bem na frente do edifício onde eu vivo, na Rua Fábia, Vila Romana.
3: E ao qual não visitava fazia uns bons meses, né? Não passava por aí. Enfim, fica tranquilo.
4: 47 dias.
3: Fica tranquilo, agora você vai subir, tem aquele monte de boleto para pagar, tal, do mês passado. Tudo bem, não tem problema. Esse é outro assunto, esse é um outro problema. O importante é que você voltou, seu voo chegou na hora, você está aqui com a gente. Mas eu não vou deixar de falar isso de Copa mesmo do Mundo ainda, porque tem uma discussão lá sobre o comportamento dos argentinos na final da Copa do Mundo. Isso vai ser investigado pela FIFA. O que exatamente será investigado?
4: Então, assim, é engraçado você pensar em investigação que envolve o Leandro Paredes. Né? O Paredes é sempre suspeito. Eu diria que o Paredes é sempre culpado. Ele é sempre culpado. Ele deu um murro no rosto do Gavi, mas ele vai investigar o quê? Vou pegar a imagem e vai condenar o jogador. Mas vai condenar o jogador o quê? Um jogo de suspensão na eliminatória? Teve um final de festa muito abaixo do que a Argentina mostrou de tão bonito na Copa do Mundo, né? A gente falou tanto do Messi, de tudo que o Messi representou e do que o Messi representa para o futebol mundial. No final do jogo, a Argentina vira de costas para a seleção da Espanha, tirando o Flaco Lopes. Todos os outros jogadores ficaram de costas para a premiação da Espanha. Enquanto a Espanha faz um passilho, né, um corredor, para aplaudir os vice-campeões do mundo, que é uma tradição no futebol espanhol. No futebol espanhol, sempre quando você vence o campeonato, na Inglaterra também, se você vence o campeonato antecipadamente, na rodada seguinte, o time que recebe o campeão antecipado se abre num corredor para aplaudir o campeão. É digno, é uma homenagem ao campeão. A Argentina fez exatamente o oposto, ainda criou uma confusão. Eu acho que vai ter punição pro Paredes, para quem se envolveu em briga, o Roberto Ayala, auxiliar técnico do Lionel Scaloni, e vão ser suspensos por 1, 2 jogos de eliminatórias. Só que a Argentina é país sede da próxima competição, né? Então, que diferença faz? O jogo de inauguração da Copa do Mundo de 2020 2030. Vai ter um jogo no Uruguai, um jogo na Argentina, um jogo no Paraguai. Então não tem diferença ela jogar eliminatória, não jogar eliminatória, ficar fora de um jogo de Copa América. Até porque o Paredes já é um jogador veterano, culpado, sempre suspeito, e vai ser punido com punição para inglês ver.
5: Muito feio. E o Brasileirão, PVC?
4: Hoje tem Atlético e Bahia, volta o Brasileirão, e hoje tem jogo do Santos na Copa Sul-Americana, sem Neymar. A gente precisa falar de notícia, né? Santos sem Neymar, Neymar não joga, é quase a antinotícia. O Santos joga em Valência, na Venezuela, por causa do terremoto em Caracas. O jogo adversário é o UCV, Universidade Central da Venezuela, mas o jogo vai acontecer em Valência, no norte da Venezuela, por causa do terremoto em Caracas. E Atlético e Bahia, o Bahia já voltou a jogar na semana passada pelo Campeonato Brasileiro, era um jogo adiado da quarta rodada contra a Chapecoense. Hoje acontece o jogo da 19ª rodada, a última do primeiro turno, Atlético e Bahia. O Bahia brigando fortemente para tentar voltar a Libertadores no ano que vem.
3: Muito obrigado e seja muito bem-vindo, meu amigo Paulo Vinícius.
4: Muito Coelho. Obrigado.
3: Até muito mais. Obrigado. Aproveite o lar doce lar agora.
5: Até amanhã, PVC.
4: Valeu.
6: Até mais. Tchau. Paulo Vinícius, tá
5: te ouvindo. 9 horas.
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0: quarta-feira, 21 de julho de 2026. Planilhas e áudios obtidos pelo Ministério Público revelam relações entre operadores financeiros investigados em virtude de ligação com o PCC e oficiais de alta patente da Polícia Militar. Segundo o portal G1, os documentos registram contatos próximos e até repasses em dinheiro. Os policiais citados não são alvos da operação realizada hoje contra suspeitos de prestar serviços para a facção criminosa, nem foram denunciados ou formalmente acusados. Segundo a investigação, dois empresários usavam acesso a comandantes e diretores da PM para buscar proteção e apoio estratégico. O eleitorado indígena e quilombola cresceu em relação às últimas eleições com um avanço puxado pelo preenchimento de informações autodeclaradas na Justiça Eleitoral. No caso do público indígena, o número de eleitores subiu 84% no período comparado e chegou a 287 mil. Entre os quilombolas, o contingente avançou 97% e atingiu 188 mil. O ditador da Nicarágua, Daniel Ortega, reapareceu em público após 2 meses de ausência e decretou o fim das eleições no país. Em discurso no aniversário da Revolução Sandinista, ele afirmou que não haverá pleito para impedir que a oposição, hoje banida e no exílio, chegue ao poder. O anúncio cancela na prática a eleição presidencial prevista para 2027 e consolida a transição da Nicarágua para um regime de partido único. Ortega disse que vai aprovar novas leis na Assembleia Nacional para erguer um bloqueio definitivo contra adversários políticos a quem acusa de traição e de servirem aos interesses dos Estados Unidos. No horário de Brasília, 9:02.
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1: Você que escolheu ficar mais bem informado ouvindo o Jornal da CBN, na manhã desta terça-feira, dia 21 de julho de 2026, nós voltamos a falar do Rio de Janeiro com a Ana Paula Jaume, a propósito desta operação policial que tem como alvo um esquema de roubo de remédios para câncer. E não se resume ao Rio de Janeiro, não. É no Rio, São Paulo, Goiás, Pará. Ana Paula, suas informações. Bom dia.
2: Oi, Milton, bom dia para você. Subiu para 5 o número de presos nessa operação da Polícia Civil contra um grande esquema interestadual de roubo de cargas de medicamentos para tratamento do câncer. Esses remédios roubados eram reinseridos em unidades públicas e privadas de saúde por todo o país e até de licitação esses criminosos participavam, tá? Segundo a Delegacia de Roubos e Furtos de Cargas da capital, essa organização movimentou mais de 30 milhões de reais em um ano. E para recolocar esse material roubado no mercado, o grupo usava 25 empresas de fachada, transportadoras, entregadores e também laranjas. Os agentes cumprem 5 mandados de prisão preventiva e 97 de busca e apreensão em 4 estados, aqui no Rio de Janeiro, em São Paulo, Goiás e também no Pará. Um dos presos foi o Stefano Montovani, ele foi encontrado em São Paulo, ele era o cabeça, quem articulava todo esse grande esquema aí de medicamentos, os mandados de busca e apreensão. São 60 aqui no Rio de Janeiro, 31 em São Paulo, 4 em Goiás e 2 no Pará. Aqui no Rio de Janeiro, inclusive, foram apreendidos já celulares, documentos, armas e uma grande quantidade desses medicamentos. Assim como em São Paulo, lá também muitos remédios recuperados, 3 armas também apreendidos. E aqui no Rio de Janeiro, mais cedo, a polícia foi recebida com barricadas em chamas no Complexo da Maré, que fica bem próximo de vias expressas importantes aqui da capital. Os agentes também atuam na Baixada Fluminense e a Polícia Civil diz que esse esquema representa uma grave ameaça, não só ao patrimônio, mas também à saúde pública, como explica o delegado André Prates, que é titular da Delegacia de Repressão ao Furto de Cargas.
3: Verifica-se um desabastecimento da rede pública e particular de saúde pelo volume de roubos, ela compromete o abastecimento da rede pública e particular de saúde, recepta, esquenta e revende medicamento sem eficácia. E o trabalho, essa primeira fase da Operação Metástase, a gente ainda tem bastante frente de investigação, porque a gente aprendeu telefones, uma série de documentos, e aí a gente acredita que a gente vai conseguir descapitalizar o braço financeiro da organização criminosa.
2: Os investigadores comprovaram que essa organização participou de pelo menos 40 crimes do tipo nos últimos 6 meses. Esse grupo atuava por meio de núcleos bem definidos, eram os roubadores, tinha também a parte logística, financeira e o suporte territorial, que era a parte ali de fornecimento de armas, escolta, um apoio mesmo ali na hora do roubo das cargas. Depois dos crimes, esses medicamentos eles eram levados para áreas dominadas pelo Terceiro Comando Puro, TCP, aqui no Complexo da Maré, para transbordo e também redistribuição dessa carga. Em seguida, um outro núcleo responsável pelo armazenamento, fracionamento e envio dos medicamentos roubados. Segundo a investigação, os criminosos ainda aliciavam funcionários das transportadoras para poder conseguir informações privilegiadas sobre as rotas e também o conteúdo dessas cargas. Então, assim, já iam ali na certa, abordavam o motorista na via expressa ali do caminhão com o fuzil. O medicamento era revendido para unidades de saúde ainda por licitação, na modalidade tomada de preço, que é com valor menor ao mercado regular. Para devolver para vocês, a polícia ainda pediu bloqueio de 30 milhões de reais em contas bancárias, sequestro de imóveis, carros de luxo, também outros bens e valores usados pelo grupo para poder esconder esse patrimônio, Milton.
1: Muito obrigado, Ana Paula Jaume, então, com informações desta operação, Operação Metástase, que já prendeu 5 pessoas. E, segundo estas informações nas investigações, um grupo já teria movimentado 33 milhões de reais em apenas um ano. 9 e 8.
4: Temos agora informação chegando de Brasília. O governo fechou um acordo sobre o trabalho no comércio em feriados. E quem conta pra gente que acordo é esse é a Marina Dantas. Bom dia, Marina.
5: Oi, Cássia, bom dia para você e para todo mundo que nos acompanha. O Ministério do Trabalho e Emprego vai formalizar hoje à tarde um acordo que regulamenta o funcionamento do comércio durante os feriados. De acordo com a decisão, o funcionamento do comércio nesses dias vai depender de uma autorização prévia em convenção coletiva de trabalho firmada entre os sindicatos de trabalhadores e de empregadores, salvo aquelas atividades que são autorizadas a operar de forma permanente. Na prática, a decisão unilateral das empresas deixa de ser suficiente para escalar funcionários em feriados em determinados segmentos. Segundo o jornal O Globo, as condições para o trabalho nessas datas, como pagamento adicional, compensação de jornada ou concessão de folgas, passam a ser definidas na mesa de negociação entre patrões e empregados. Entre os segmentos que passam a depender de convenção coletiva estão supermercados, hipermercados, farmácias, lojas em geral, atacadistas e distribuidores de produtos industrializados, além de estabelecimentos localizados em portos, aeroportos, rodoviárias e hotéis. Publicada originalmente em 2023, a portaria teve a entrada em vigor postergada ao menos 5 vezes diante da resistência de representantes do setor empresarial. Em fevereiro deste ano, o governo adiou a implementação por mais 90 dias e anunciou a criação de uma comissão bipartite formada por empregadores e trabalhadores. As empresas que descumprirem a exigência ficam sujeitas à fiscalização e à aplicação de multas administrativas pelo Ministério do Trabalho. Cássia.
4: Muito obrigada, Marina.
1: E nós voltamos agora a São Paulo com outras informações sobre a morte do diretor e cineasta Ricardo Spencer. Clauson Dutra, sua informação.
6: Milton, o corpo do diretor, roteirista e cineasta baiano Ricardo Spencer será cremado no crematório da Vila Alpina, na zona leste de São Paulo, após a liberação pelo IML prevista para amanhã. Milton, bom dia para você e para todos. Após essa liberação, o corpo será cremado na capital paulista. Os detalhes sobre o velório ainda não foram divulgados pela família. As impressões digitais de Spencer foram encaminhadas ao Instituto de Identificação da Bahia, já que o documento de identidade dele ele foi emitido no estado, ainda de acordo com os familiares. Ricardo Spencer, de 49 anos, ele foi encontrado morto ontem no edifício Copan, onde morava na região central de São Paulo. Colegas de trabalho acionaram a administração do prédio depois que o diretor faltou a uma reunião sobre uma série que produzia para uma plataforma de streaming. A família informou que Spencer morreu de causas naturais. A Polícia Civil registrou o caso como morte suspeita, procedimento adotado porque ele estava sozinho no imóvel. Segundo a Secretaria da Segurança Pública, não havia sinais de violência no corpo e inicialmente foram descartadas as hipóteses de homicídio e suicídio. Neto da atriz e diretora Nilda Spencer, considerada a dama do teatro baiano, Ricardo era formado em artes. Ao longo da carreira, trabalhou com nomes como Rita Lee, Pete Criolo, Sandy Emicida, Johnny Rocker, Lineker, Cachorro Grande e a cantora norueguesa Aurora. Os trabalhos renderam premiações da MTV e do Multishow. A gente lembra que nos últimos 10 anos, Ricardo integrou a equipe de direção da TV Globo. Entre os projetos que dirigiu estão as séries Mr. Brown, Chipados, Segunda Chamada, Todas as Mulheres do Mundo, Amor e Sorte, Assim Hollywood e Vermelho Sangue. Ele também integrou a equipe de direção da novela Segundo Sol, ambientada na Bahia. Volto com você.
1: Obrigado. As informações foram do Clauson Dutra, às 9:12.
4: No Oriente Médio seguem os conflitos e agora mais uma ameaça de bloqueio em uma rota importante para o transporte de petróleo, uma segunda, depois do bloqueio do Estreito de Hormuz. Quem conta para a gente é a Daniela Franco, da Rádio França Internacional. Bom dia, Daniela.
7: Olá, Cássia. Bom dia para você, para o Milton e aos ouvintes. Pois é, Cássia, pela 10ª noite consecutiva, os Estados Unidos realizaram bombardeios contra o Irã, que respondeu com ataques a países aliados de Washington no Golfo Pérsico. O exército americano afirmou que mirou em centros de comando militar e alvos marítimos para reduzir a capacidade do Irã de continuar atacando navios comerciais que transitam pelo Estreito de Hormuz. Já o Irã bombardeou instalações americanas de radares e de defesa antiaérea no Golfo e advertiu Washington que ofensivas ainda mais poderosas estão por vir. Bahrein e Jordânia confirmaram ter sido alvo de ataques iranianos e o Kuwait indicou que houve feridos e danos depois de um ataque iraniano contra uma instalação de petróleo do país e ainda acusou o Irã de ter atacado usinas elétricas e instalações de dessalinização de água. Já a Guarda Revolucionária, que é o exército ideológico do Irã, indicou ter barrado 2 navios petroleiros que tentaram cruzar cruzar o Estreito de Hormuz na costa de Omã. Segundo a agência estatal de notícias IRNA, explosões e incêndios foram registrados a bordo aí dessas duas embarcações. E como você falou, Cássia, forte preocupação aí da comunidade internacional com a possibilidade da extensão da guerra no Oriente Médio a uma outra frente. Isso porque os rebeldes hutis pró-Irã declararam que vão bloquear a passagem de embarcações sauditas ou ligadas a Riad no Estreito de Bab el-Mandeb, que é outra rota importante para o transporte de petróleo no sul do Mar Vermelho. O objetivo dos rebeldes hutis é atingir a Arábia Saudita, que é o maior exportador de petróleo bruto do mundo e que realiza aí há anos operações militares contra esse movimento xiita do Iêmen com o apoio dos Estados Unidos. Volto com vocês aí no estúdio.
4: Muito obrigada. Essa foi a Daniela Franco, da Rádio França Internacional, falando conosco direto de Paris.
1: Vamos continuar no noticiário internacional, mas claro, com relação aqui no Brasil também, é porque nós estamos acompanhando as tarifas impostas pelo governo americano a produtos brasileiros. Começa a valer amanhã a tarifa de 25% para uma série de produtos. Esse percentual pode ficar ainda maior, somando-se a 12,5% que está em debate, deve ser anunciado talvez na sexta-feira, deve ser anunciado na sexta-feira. Mas também ouvimos aqui no noticiário a imposição de tarifas de 50% para produtos no Canadá. Mas isso vai além. O Financial Times traz reportagem mostrando que o presidente Donald Trump deve anunciar novas tarifas sobre dezenas de países já nessa semana. A taxa global temporária de 10% está prevista para expirar agora, sexta-feira. E segundo o jornal, as novas tarifas devem ficar no mesmo patamar dos atuais 10%. Mas o governo americano também conduz outras investigações que podem abrir caminho para a adoção de alíquotas mais altas. E aí entra o cenário brasileiro. Semana passada anunciou essa tarifa de 25% para os produtos brasileiros. Tem ali uma lista extensa de exceções: carnes, café, petróleo, aeronaves, sucos de laranja. Aí depois foi a vez do Canadá, taxado em 50%. E agora, então, a renovação desse tarifaço em relação a vários outros países. E esse é o cenário que nós temos nas relações internacionais, nas relações comerciais internacionais provocadas por essa atitude do governo americano e causando, claro, a necessidade, ou gerando a necessidade de renegociações, de contratos, de conversas com outros parceiros, novos contratos sendo assinados, até para tentar conter aí o impacto de medidas tão altas, de tarifas tão altas no comércio internacional. Agora são 9 horas e 16 minutos.

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4: 9:18. Bom dia para você ligado na CBN Vitória, por aqui Álvaro Guarez, que hoje eu tô no comando do CBN Vitória, enquanto Fernanda Queiroz tirou uns merecidos dias de folga. Então daqui a pouquinho, 9:30, a gente vai começar o nosso programa. Hoje, é claro, trazendo a cobertura completa do incêndio de grandes proporções no galpão do arquivo do Tribunal de Justiça do Espírito Santo. Por aqui comigo, você sabe, Adalberto Cordeiro, também trazendo outros destaques do nosso programa. Bom dia, Adalberto.
5: Bom dia, Álvaro. Bom dia a todos os nossos ouvintes. Daqui a pouquinho, então, a partir das 9:30 da manhã, entra no ar o nosso CBN Vitória desta terça-feira, dia 21 de julho. E desde já faço convite para vocês ouvintes participarem da programação com a gente aqui na 92,5 FM, também lá no YouTube de A Gazeta, em A Gazeta S, e no nosso site no cbnvitoria.com.br. Já vou aproveitar, Álvaro, como você já adiantou, aqui na CBN vocês vão acompanhar essa cobertura completa desse incêndio de grandes proporções que atingiu nesta manhã de terça-feira o Arquivo Geral do Tribunal de Justiça lá no município da Serra. Felizmente, Álvaro, a gente não há registro de vítimas, mas a gente sabe que no local são armazenados processos, documentos físicos, né, da instituição, do Tribunal de Justiça, e já na abertura do programa a gente vai estar conversando com uma representante do Corpo de Bombeiros, que vai estar atualizando pra gente, Álvaro, como é que está a situação lá no momento, como que está sendo esse trabalho que está sendo feito com relação ao Corpo de Bombeiros. Então, desde já faço convite para vocês ouvintes participarem com a gente a partir das 9:30 da manhã. Hoje também o nosso CBN Vitória dessa terça-feira, Álvaro, a gente tem outros assuntos e vou destacar um assunto que envolve mobilidade urbana. Vocês ouvintes sempre nos demandam com relação a essa questão das obras do mergulhão ali de Jardim Camburi. Obras essas que trazem um impacto ali pro trânsito, né, Álvaro? E recentemente uma nova etapa dessas obras foram iniciadas. E hoje no CBN Vitória, a gente vai trazer todos os detalhes, como é que está o andamento das obras do mergulhão, quais estão sendo os impactos ali, quais estão sendo as intervenções que estão sendo realizadas. Então, para você que é morador do bairro de Jardim Camburi, para você que é motorista, sai do município da Serra, vem para Vitória, sempre utiliza esse caminho ali da Dante Michelini, já pode participar com a gente por meio do nosso telefone de mensagens, que é o 99299-4297, que a gente vai tratar desse assunto. E terça-feira também no nosso CBN Vitória, a gente tem os assuntos de economia com o Abdo Filho, tem todas essas movimentações políticas aí desse período pré-eleitoral, pré-eleições com a Letícia Gonçalves, e a nossa dica de saúde com a nossa comentarista Etel Maciel. Então, desde já, o convite está feito e vocês participam com a gente do nosso CBN Vitória.
4: É isso, daqui a pouquinho, 9:30 da manhã, falta muito pouco para o nosso CBN Vitória. Você já, claro, pode ir participando no nosso 27 99299-4297. Daqui a pouquinho a gente fica junto até o meio-dia. Até já.
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8: 9h22.
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9: Vamos até o Espírito Santo, falamos ao vivo de Vitória com a Patrícia Valim a propósito de um incêndio que atinge o arquivo do Tribunal de Justiça do Espírito Santo. Patrícia, bom dia.
10: Bom dia, Milton, Cátia, ouvintes. Pois é, esse incêndio de grandes proporções atingindo o galpão do Arquivo Geral do Tribunal de Justiça do Espírito Santo, que fica às margens da rodovia estadual 010, bastante movimentada no município da Serra, na região da Grande Vitória. O incêndio aconteceu logo de manhã cedo, por volta das 6h30 da manhã, e logo de manhã cedo o Corpo de Bombeiros também já atuava no combate às chamas. Não há informações sobre vítimas. O fogo foi confinado e o trabalho das equipes dos bombeiros continua. Mais cedo, uma densa coluna de fumaça escura podia ser vista de diferentes pontos da região da Grande Vitória. No galpão, com mais de 10 mil metros quadrados, eram armazenados processos e documentos físicos do Poder Judiciário Estadual. O local também abriga seção de almoxarifado e patrimônio do Tribunal de Justiça, além de depósitos de materiais de construção civil da Secretaria de Engenharia e Gestão Predial. O complexo do Arquivo Geral do TJ centraliza o arquivamento de processos e documentos físicos das comarcas de todas as cidades da região da Grande Vitória. Vitória, Serra, Cariacica, Vila Velha e Viana. A unidade foi inaugurada em abril de 2018 e é formada por 4 galpões, além de uma sede administrativa. Segundo o Corpo de Bombeiros, tudo foi destruído. Questionamos o Tribunal de Justiça sobre possíveis perdas de processos e documentos em razão do incêndio. O órgão informou que assim que tomou conhecimento da ocorrência, já mobilizou equipes para acompanhar a situação, avaliar as condições da unidade e fazer um levantamento preliminar dos possíveis danos. O tribunal acrescentou que novas informações serão divulgadas à medida que a apuração avançar. Em outubro do ano passado, vale destacar que a nossa reportagem mostrou problemas estruturais nesse local após denúncias dos sindijudiciários, o Sindicato dos Servidores do Poder Judiciário do Espírito Santo. Na época, a entidade apontou riscos de incêndio, infiltrações, mofo, pragas e condições consideradas inadequadas para a preservação da acervo e também para o trabalho dos servidores. Após a publicação dessa reportagem, o Conselho Nacional de Justiça informou que pediu esclarecimentos ao TJ no Espírito Santo sobre as condições do local e destacou que o caso passou a ser acompanhado pelo Programa Nacional de Gestão Documental em Memória do Poder Judiciário, PRONAME. Nós continuamos acompanhando o caso e trazendo informações no decorrer desta terça-feira. Volto com vocês, Milton, Cássia.
9: E se você prestou atenção aqui nas informações da Patrícia Valim, inaugurado em 2018, ou seja, não tem 10 anos esse prédio. E aí todas essas condições que já tinham sido denunciadas, e nós estamos falando aqui de material importante, porque o Arquivo Geral, ele é responsável ali pela preservação dos processos físicos, dos documentos do Poder Judiciário, no caso do Poder Judiciário Capixaba, portanto, documentos importantes, né, que pelo menos isso esteja tudo digitalizado de alguma maneira, se é que tudo já foi digitalizado ou não. E essa é uma informação importante a se levantar a partir de agora, diante desse incêndio, que como a Patrícia Valim já contou e as imagens mostram isso claramente pra gente, tudo ali destruído, totalmente destruído. E chama atenção, principalmente porque é algo recentemente inaugurado, em 2018, quer dizer, são 8 anos de um prédio que você tem ali construído e que passa por esse tipo de situação, é realmente lamentável. 9h25.
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0: Você tá tomando café ou tá tomando água?
1: É café, Milton.
0: Bom dia, doutor Luiz Fernando Corrêa, tudo bem?
1: Bom dia.
0: Tá certo.
1: Tudo jóia.
0: É que aqueles ouvintes que estão aqui nos acompanhando no rádio, sempre que a gente conversa com o doutor Luiz Fernando Corrêa, nós temos a imagem do doutor Luiz Fernando Corrêa na tela também lá no YouTube, no Globoplay. E aí, antes de começar a falar, sempre tomo um gole. Eu achei que até que era água que você estava tomando. Mas enfim, e é sobre café que nós vamos conversar, né? O que o senhor está nos trazendo aí?
1: Pois é, Milton, essa conversa de café sempre dá na discussão, né? E, bom, pro pessoal do jornal aí como vocês, que acordam muito, muito cedo, com certeza café faz parte da lista do dia a dia, né? Uhum. E aí é o seguinte, café e coração, será que tem problema? Foi publicado ontem na revista Circulation da Associação Americana do Coração um resumo reunindo tudo que, segundo ele, se sabe sobre café e coração. Então é o seguinte, o resultado, a mensagem central até que é tranquilizadora, vamos dizer assim. Para a maioria dos adultos, consumo moderado de cafeína ou café é seguro, entendendo como moderado aí 400 miligramas de cafeína por dia, ou seja, 3 a 5 xícaras de café. Lógico, aí tem um problema de quem mede o tamanho da xícara, né? Tem sempre aquela piada que aparece na internet do cara tomando uma xícara de 2 litros, mas enfim, não foram xícaras normais. E esse consumo parece estar associado a um risco menor de doença cardiovascular, doença coronariana, AVC, insuficiência cardíaca, além de um risco menor de hipertensão e de diabetes tipo 2. Agora tem algumas coisas interessantes. Primeiro, os estudos falam sobre o café como bebida e não sobre a cafeína isolada. Então tem modinhas de uso de cafeína em academia, enfim, em energéticos e outras coisas. A prova é que é o seguinte, talvez o segredo não é a cafeína, porque o café descafeinado mostrou vantagens parecidas. Então, na verdade, talvez outras substâncias, existem outras substâncias importantes dentro do café, que sejam responsáveis por essa eventual proteção, e não a cafeína pura. Então, galera, não vai transferir essa ideia para tomar energético, consumir pilulinha de cafeína como pré-treino, como certas modinhas de academia de ginástica, né? Por quê? Excesso de cafeína, a gente tem sim. Relato de arritmia grave, ou seja, alterações do ritmo do coração, que podem estar ligadas até a morte súbita em doses muito altas, em pó ou em cápsula. Na pressão arterial, é mais complexo, ou seja, para quem tem pressão arterial grave, mais sensível, não é a melhor bebida de opção. No diabetes, o café habitual, nessa dose moderada, se associa a um menor risco do tipo 2. E uma coisa interessante que apareceu nesse statement, nessa declaração. Com relação às gorduras do sangue, Milton, o café não filtrado, ou seja, de prensa francesa, fervido, ou café tipo turco, como algumas pessoas conhecem, ele eleva o colesterol ruim. Porque existe uma outra substância dentro do café, que é o cafestol. Já o café coado no papel ou, enfim, de outra forma, não tem esse efeito de aumentar o colesterol ruim. Então, é uma referência que o café coado é melhor. E o café com cafeína, ele tem um risco igual ou menor de fibrilação atrial, que é uma arritmia importante, porque aumenta o risco de AVC. Um estudo até mostrou uma recorrência menor em quem bebia café, mas vamos lembrar que sim, o consumo de café aumenta as extracístoles ventriculares. Esse nome estranho, para quem não está acostumado, são aqueles batimentos fora do compasso, né? O público entende isso como um batimento do coração que ele não. A gente não sente o coração bater, mas de vez em quando a gente sente é porque tem uma extracístole. Então, a cafeína, junto com o café, aumenta a frequência dessas extracístoles, que não são nada demais dentro desse consumo moderado. Então, gente, esse mais uma vez é um estudo observacional, como todo estudo de dieta e consumo de alimentos, ou seja, não dá para. Num estudo desse tipo não crava causa e efeito, não tem como, mas é uma revisão importante. A Associação Americana do Coração tem um peso nas suas declarações, e estão mostrando aí para a galera que gosta de café que o consumo moderado é seguro, para o coração pelo menos, né? Aí tem outros problemas, vão falar de estômago, outras coisas, mas esse é outro assunto. A declaração deles foi sobre o coração especificamente.
0: Essa sua xícara aí é moderada?
1: É porque eu boto menos, né?
2: Ah,
1: porque
2: a canequinha você não enche essa canequinha.
1: É grande. Eu não consigo encher a canequinha. Se eu encher a canequinha, meu irmão, dá umas duas xícaras pelo menos, né?
2: Só pra quem tá.
1: Eu não consigo também tomar. Eu não consigo tomar tanto café assim, não. Não é a bebida de preferência. Mas de manhã cedo é bom, sempre ajuda, né, galera?
2: Ajuda. Agora, pra quem tá nos ouvindo apenas, é uma daquelas canecas que tem mais de 200 mililitros, né? E aí o doutor Luiz Fernando Corrêa esclarecendo pra gente que ele não enche essa caneca.
0: Valeu, um abraço, até mais.
1: Coração, até mais, gente.
2: Até mais.
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0: quinta-feira, 21 de julho de 2026. Cinco pessoas foram presas até o momento em uma operação da Polícia Civil do Rio de Janeiro contra uma quadrilha especializada em roubo e distribuição de remédios de alto valor, como medicamentos usados no tratamento de câncer. Segundo as investigações, o grupo movimentou mais de 30 milhões de reais em um ano. A quadrilha utilizava 25 empresas de fachada para recolocar o material roubado no mercado, incluindo o fornecimento de remédios para instituições públicas por meio de licitações. A ação é realizada em 4 estados. O Ministério do Trabalho e Emprego formaliza hoje um acordo que regulamenta o funcionamento do comércio em feriados. O entendimento foi celebrado entre representantes de trabalhadores e empregadores. E o documento será assinado um mês após entrar em vigor a regra que condiciona a abertura de parte dos estabelecimentos à existência de uma convenção coletiva. Também terão de ser observadas as normas municipais que tratam do tema. Os rebeldes hutis baseados no Iêmen e financiados pelo Irã decretaram um embargo marítimo no estreito de Bab al-Mandeb, principal porta de entrada para o Mar Vermelho. A medida tem o objetivo de atingir a Arábia Saudita, que passou a utilizar a rota para escoar a produção após o bloqueio do Estreito de Hormuz. O novo bloqueio ameaça desestabilizar ainda mais o comércio mundial. Além do transporte de petróleo, o estreito é a principal rota marítima de cargas entre Ásia e Europa e afeta o envio de veículos eletrônicos e insumos industriais. No horário de Brasília, 9h34.
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3: Em Vitória, 9:35.
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3: Também comigo aqui nessa apresentação do CBN Vitória de hoje, Patrícia Valinha, Adalberto Cordeiro e, é claro, você, nosso ouvinte, seguidor da CBN Vitória, que nos acompanha nessa edição que traz a cobertura completa do incêndio de grandes proporções que atingiu o Arquivo Geral do Tribunal de Justiça na Serra. Isso desde o comecinho da manhã, já tomando conta do noticiário do Espírito Santo nesta terça-feira, dia 21 de julho de 2026, um dia que vai ficar marcado, então, por essa queima no galpão do Arquivo Geral do Tribunal de Justiça do Espírito Santo. Arquivos de processos da Justiça Capixaba sendo tomados pelo fogo, totalmente consumidos, então, por essas chamas. Isso aconteceu, como eu disse, já por volta desde 6:30 da manhã, que aconteceu na altura do bairro Jardim Limoeiro, na Serra. Essas chamas que podiam ser vistas de longe, muita fumaça sendo reportada por nossos ouvintes que passavam pelo local. Depois, as primeiras imagens que chegaram do local mostravam a dimensão desse grande incêndio. Júlia Afonso está acompanhando desde o início da manhã essa história e traz para a gente um resumo de tudo que aconteceu. Júlia, bom dia.
5: Oi, Álvaro, bom dia para você e para os ouvintes da CBN Vitória. A gente está acompanhando, então, como você disse, desde cedo, esse incêndio no Arquivo Geral do Tribunal da Justiça aqui do Espírito Santo, lá no bairro Jardim Limoeiro, na Serra. Só reforçando, como você disse, esse incêndio começou, de acordo com o Corpo de Bombeiros, por volta das 6:30 da manhã, na parte dos fundos do galpão, então, do Arquivo Geral. Bom, as equipes do Corpo de Bombeiros foram acionadas, atuam ainda no combate ao incêndio, e a informação preliminar que foi repassada pelo comandante-geral do Corpo de Bombeiros Militar, o coronel Alexandre dos Santos Cerqueira, é que o incêndio está confinado. O que isso significa? Que não há possibilidade de propagação para outro galpão ou para imóveis vizinhos. Mas a informação preliminar é que, apesar de o incêndio ter sido confinado, o galpão foi totalmente destruído. O comandante reforçou que mais à frente, por meio da perícia, aí sim a gente vai ter noção, vai ter a certeza do que realmente aconteceu e de como esse incêndio começou. Bom, a gente questionou o Tribunal de Justiça sobre possíveis perdas de processos e documentos em razão desse incêndio. O órgão informou que assim que tomou conhecimento da ocorrência, mobilizou as equipes para acompanhar a situação, para avaliar as condições da unidade e realizar um levantamento preliminar dos possíveis danos. O tribunal acrescentou, no entanto, que novas informações serão divulgadas à medida que a apuração avançar. A gente pediu informações também para a Prefeitura da Serra, que disse que agentes do Departamento de Operações de Trânsito foram mobilizados ali para orientar motoristas e garantir, então, a fluidez do tráfego na região. Só para contextualizar os nossos ouvintes, esse complexo do Arquivo Geral do TJ tem mais de 10 mil metros quadrados e centraliza o arquivamento de processos e documentos físicos das comarcas de Vitória, Serra, Cariacica, Vila Velha e Viana. E esse espaço também abriga a seção de almoxarifado e patrimônio do Judiciário Estadual, além do depósito de materiais de construção civil da Secretaria de Engenharia e Gestão Predial. Essa unidade foi inaugurada em abril de 2018. Álvaro.
3: Obrigado, Júlia, pelas suas informações. Então, como a Júlia falou, que tinha, né, nesse galpão, então, muito arquivo, por isso entende-se papel, muito papel de processos que foram acumulados, então, pelo Tribunal de Justiça das comarcas de Vitória, Serra, Cariacica, Vila Velha e Viana, além da seção de almoxarifado. Lembrando que quem pôde acompanhar as imagens desde cedo na TV Gazeta, também nas redes sociais de A Gazeta e CBN Vitória, viu muito material como cadeiras, armários, pegando fogo, isso estava ao redor desse galpão, é porque lá também funcionava como seção de almoxarifado e patrimônio também do Judiciário Estadual. A unidade foi inaugurada, gente, há menos de 10 anos, isso foi em 2018 que aconteceu a inauguração, portanto em 2016 já foi completamente incinerada, né? São 8 mil metros quadrados destinados exclusivamente ao arquivo, e 1.600 metros quadrados utilizados pelo patrimônio do almoxarifado. Outros 300 metros quadrados funcionam como depósito da Secretaria de Engenharia. É um complexo que é formado por 4 galpões e uma sede. Agora há pouco chegaram também imagens de drone mostrando o galpão totalmente destruído. A gente vai falar agora ao vivo com um representante do Corpo de Bombeiros que está no local, a capitão Aline Oliveira, que participa dessa operação. Eu agradeço a ela por estar aqui na CBN Vitória, atualizando para a gente as informações. Capitão, como é que está a situação agora no local? Bom dia para a senhora.
6: Ei, bom dia. Agora a gente está, com o apoio da retroescavadeira, está conseguindo abrir mais espaço para a gente acessar mais por dentro o combate. Mas já é uma questão já de que a gente considera rescaldo, terminar de movimentar o material e ir resfriando para baixar um pouco as chamas.
3: Capitão, tudo destruído? Não sobrou nada?
6: Infelizmente não sobrou nada, não deu tempo. Como era um material extremamente inflamável, o fogo avançou muito rápido. Então não deu tempo da gente conter, mas pelo menos a gente conseguiu confinar e não deixou espalhar para outras localidades em volta.
3: Que horas que os bombeiros foram acionados? Como é que vocês chegaram até esse local? Estava como?
6: A primeira equipe que chegou, no momento que se deparou com a situação, já acionou todo o resto do apoio, já acionou Vitória, e as equipes deslocaram o mais rápido possível, mas a primeira equipe que chegou já percebeu qual era a situação, o incêndio já estava todo se alastrando e pediu apoio. Então, todas as equipes, já Vitória e Serra, já deslocaram imediatamente.
3: Quantos bombeiros ficaram envolvidos nessa operação para conseguir controlar essas chamas?
6: Nós temos entre bombeiros que estavam entrando de serviço e os que estavam saindo na folga e ficaram. Nós temos mais de 23 bombeiros.
3: Como é que é o trabalho para conseguir controlar as chamas num incêndio como esse, que tem tanto material que pega fogo fácil, né? Como papel, móveis?
6: Então, num primeiro momento, é controlar que ele não se espalhe. É confinar mesmo. O nosso objetivo, no primeiro momento, é confinar, para que não se espalhe para outras empresas do lado, outros móveis que não estavam ainda em chamas. Então, e existe a preocupação com a estrutura, até porque telhado, teto, tudo colapsou, tudo veio abaixo. Então, a preocupação primeira é confinar.
3: Então,
6: deixar com que queime o que já está queimando, mas e que não passe para outras estruturas que não deveriam.
3: Então, inclusive, a estrutura colapsou, não tem mais galpão aí.
6: Desde o início havia um risco do telhado, havia fogo também passando para fora da estrutura de fora. Então havia um risco muito grande de entrar e colapsar, e foi o que aconteceu. Não tem mais telhado, está só a estrutura de metal.
3: Quanto tempo vocês levaram para conseguir controlar a situação e deixar da forma como está até agora?
6: Falar a verdade, até perdi um pouco a noção de tempo, mas considerando o horário que a gente foi acionado, pelo menos umas 2 horas e meia.
3: Feridos?
6: Não, nenhuma vítima, isso desde da hora que a gente chegou.
3: Inclusive, os bombeiros estão todos, conseguiram trabalhar com segurança?
6: Sim, fizemos o revezamento e as equipes estão todas bem, graças a Deus.
3: Tem fumaça no local ainda?
6: Tem, vai ter por um momento ainda, porque tem muito material, né? A fumaça ainda vai ficar um tempinho ali queimando os restinhos de material, com fuligem, etc. Mas a gente vai bater a maior parte e apagar pelo menos as chamas.
3: Previsão do que falta ainda fazer para concluir os trabalhos? O que, que vocês esperam agora?
6: A gente espera a chegada de outra retroescavadeira para a gente atuar dos dois lados do galpão. E aí é um trabalho já agora um pouquinho de formiguinha. Tirar um pouco o material, resfriar. E porque é um galpão muito grande, então acho que vai levar ali o dia todo.
3: Olha, recentemente teve a queima de um galpão em Viana, salvo engano, onde um supermercado pegou fogo. Foram alguns dias de trabalho para poder resfriar o local. E corre o risco disso acontecer ou vocês acreditam que vão concluir esse trabalho ainda hoje, nas próximas horas?
6: Eu acredito que a diferença é que eu cheguei aí naquele galpão, tinha materiais que eram mais difíceis de queimar. Aqui, como era papel, queimou tudo. Então, a partir do momento que acabar o material combustível, essas chamas vão se apagando, vão se extinguindo por si só. Lá tinha muito material combustível que não, as chamas não estavam penetrando. Então, eram fardos de alimentos, de líquidos. Aqui não, o material combustível realmente queimou tudo. Então provavelmente aqui vai demorar um pouquinho menos.
3: Então é uma estratégia, de certa forma, combater o fogo com fogo, né? Deixar o fogo queimar o que já está sendo queimado, é isso?
6: Confinar, né? A gente tentou chegar nele antes de ter que adotar essa estratégia, mas a partir do momento que foi muito rápido, a gente preferiu proteger as estruturas em volta para não causar mais danos, né?
3: Tá certo, capitão. Capitão Aline Oliveira tá no local, junto com um corpo de bombeiros, trabalhando então no rescaldo desse incêndio de grandes proporções na serra, na altura de Jardim Limoeiro, onde o galpão do Tribunal de Justiça do Espírito Santo, onde fica o arquivo dos processos das comarcas da Grande Vitória, pegou fogo desde o início da manhã. Então, o capitão tá ali trabalhando junto com os bombeiros. Muito obrigado, capitão, pela sua entrevista e bom trabalho para a senhora e os colegas por aí.
6: Eu que agradeço. Obrigadão.
3: 9h46 na CBN Vitória. A gente tem informações também de que a reportagem de A Gazeta e CBN alertou já há alguns meses, isso em outubro do ano passado, em uma reportagem do Tiago Alencar sobre os problemas estruturais lá no Arquivo Geral. Isso aconteceu após denúncias do Sindicato dos Servidores do Poder Judiciário do Espírito Santo. Na época, outubro do ano passado, a entidade apontou riscos de incêndio, infiltrações, mofo, pragas e condições consideradas inadequadas para a preservação do acervo do Tribunal de Justiça e também para o trabalho dos servidores. O Tiago Alencar, que preparou

0: em outubro, a partir também, Álvaro, é importante ressaltar, de um trabalho iniciado, na verdade, ainda no início do ano de 2025, com análise de documentos, checagem de registros, né, aos quais a reportagem teve acesso. Então, foi uma reportagem que, entre apuração e publicação, durou aí cerca de 7 meses, né, quase 8 meses. Então, assim, foi um trabalho de muita análise de documentos, e que esses documentos eles já revelavam por si só uma situação de precariedade, né? Uma vez que em alguns deles servidores que atuavam diretamente no setor de arquivo, né, do Arquivo Geral do Tribunal de Justiça, relatavam esse medo, né, essa angústia de que algo pior pudesse acontecer a qualquer momento. Em um desses documentos aos quais a gente teve acesso ainda no início do ano de 2025, foi relatado um princípio de incêndio em 2024. E eu lembro até hoje desse texto, nesse documento, em que o servidor dizia que uma tragédia maior naquela ocasião não teria ocorrido em função da atuação, né, dos próprios servidores, que naquele momento, né, o espaço não contava com preparativos, né, com mecanismos que ajudassem a lidar ali com um possível incêndio de grandes proporções. Eu lembro muito bem desse relato, nesse documento. Então, como você bem sinalizou, era um problema que já estava acontecendo, que já vinha sendo relatado por meio de troca de correspondências entre servidores e responsáveis, né, pelo setor no Tribunal de Justiça, e que, infelizmente, culminou nesse incêndio que causou uma grande perda aí para o acervo do Poder Judiciário. Volto com você, Álvaro.
1: Rapidamente aqui, descreve para mim o que que eles apontavam lá. Como é que estava isso? Porque quando fala infiltração, mofo, pragas, estava tudo já começando a ser consumido.
0: Então, o que acontece? Esses primeiros documentos aos quais a gente teve acesso, como eu te falei, ainda no início do ano, antes da manifestação do sindicato, né, do síndico judiciário, a gente percebia, né, de acordo com o que era relatado e registrado nesses documentos, um ambiente realmente de muita precariedade, e além dessas questões de mofo, de pragas, né, de insetos e de abandonos de documentos, né, tinham também, segundo, né, mais uma vez, o que era relatado nesses documentos, o risco de vida até mesmo dos próprios servidores, né. A gente tem como exemplo disso esse princípio de incêndio em julho de 2024, ele é relatado, né. E uma outra fala registrada nesses documentos, aos quais a gente teve acesso com exclusividade ainda no início do ano, um servidor, né, relatava o seguinte, que não se tratava de um pedido de ajuda, mas era, na verdade, um pedido de socorro, tendo em vista, né, além da questão de uma possível perda de todo o acervo processual, também a questão de vidas humanas, né, das pessoas que estavam trabalhando ali. Então, o cenário relatado nesses documentos era esse, né, faltava estrutura de combate a incêndios, faltava espaço para trabalho, um alto acúmulo de materiais diversificados, como plástico, papel, madeira, e tudo muito junto ali, né? E tinha também a questão da segurança, né? Que o acesso também, segundo relatado, não tinha ali um controle de segurança naquele momento, entendeu, Álvaro?
1: Tiago, só para a gente concluir muito rapidamente aqui a entrevista, porque a gente precisa ir para o intervalo, suas fontes diziam se aqueles arquivos já estavam digitalizados ou se você acredita que pode ter havido uma perda mesmo de material que não tem um backup?
0: Então, Álvaro, à época, a gente, né, como eu expliquei inicialmente, anteriormente, antes da publicação dessa matéria, o que a gente fez? Foi uma matéria que foi trabalhada por alguns meses, né, de apuração, e a gente ouviu fontes do judiciário, fontes relacionadas ao AB, né, que são os advogados que atuam ali diretamente com essa questão do trâmite judicial. O que acontece? Mesmo o processo digitalizado, ele segue sendo importante no que se refere a ser ainda um arquivo que a gente pode consultar, porque se na digitalização tiver algum erro, é necessário ir naquele setor.

0: que o processo está arquivado, para verificar se aquela informação de quando ele foi digitalizado corresponde à informação do processo físico. Então, assim, era assim, segundo fontes ouvidas pela reportagem durante todo esse processo de apuração, de suma importância manter esses processos, principalmente por se tratarem também uma grande parte de processos históricos, né? Tem casos que, segundo relatado nos documentos aos quais a gente teve acesso, que esses processos também... que esse arquivo também guardava processos históricos, né? Uhum. E aí era por isso essa cobrança, né? Por esse cuidado, por essa maior atenção com o Arquivo Geral do Tribunal de Justiça.
1: Tá certo. Tiago Alencar, eu te agradeço por a sua participação aqui na CBN Vitória, também por essa reportagem que você trabalhou por quase um ano, denunciou então a partir aí das reclamações do Sindicato dos Servidores do Poder Judiciário há 9 meses, o que podia acontecer e o que se confirmou hoje de manhã.
0: Álvaro.
1: Oi?
0: Ô Álvaro, na verdade é o seguinte, só para a gente entender a dinâmica e concluir, esses primeiros documentos que surgiram no início do ano, eles vieram a partir de pedidos de ajuda, vamos dizer assim, nem de reclamação, de servidores que atuavam ali no próprio setor do Arquivo Geral. E aí, como eu tinha falado anteriormente, essa matéria ficou sendo trabalhada, ficou sendo apurada, até porque uma reportagem desse porte, ela precisa de um tempo maior de apuração, de documentação, né? E quando foi em outubro, o sindicato, né, do Sindicato Judiciário, ele fez essa manifestação pública de que a situação era realmente aquela que a reportagem já vinha apurando e que também foi relatada pelos servidores nesses documentos aos quais a reportagem que a Gazeta e CBN tiveram acesso.
1: Tiago, muito obrigado pelas suas informações, viu?
0: Tá bom, volto com você, Álvaro.
1: Obrigado. Agora, 9:55, daqui a pouco a gente volta a falar sobre esse incêndio, é claro, outros assuntos na manhã dessa terça-feira.
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1: Tarifaço americano sobre o Brasil está, é claro, aquecendo o noticiário nos últimos dias, o noticiário econômico, essa tarifa adicional de 25% em cima de uma série de produtos exportados do Brasil para os Estados Unidos, entra em vigor amanhã. Por isso, o Ábido Filho está aqui para falar para a gente sobre esses impactos que o Espírito Santo, os exportadores já vão, devem começar a sentir já a partir de amanhã. Bom dia, Ábido.
4: Bom dia, Álvaro. Bom dia, ouvintes. Tudo bem? Prazer falar contigo, Álvaro.
1: Sempre um prazer muito grande, Ábido, estar aqui com você. E aí, o que a gente pode esperar de impacto na economia capixaba, Ábido?
4: Álvaro, eu diria que a tarifa, essa tarifa, né, específica aí, que foi a partir de uma investigação feita lá pelos Estados Unidos, essa tarifa é nova, mas e ela começa a valer amanhã, dia 22 de julho. Mas eu diria para você que os impactos do processo de tarifação, tá, que foi iniciado lá no começo de... em abril, na verdade, né, de 2020, do ano passado, 2025, isso já está tendo impacto nas exportações, né? Claro, nos setores, nos segmentos que são mais afetados, já está tendo impacto como um todo, tá? Bom, especificamente sobre isso que começa a valer amanhã, o setor mais afetado, Álvaro, é o setor de rochas, tá bom?
1: Uhum.
4: O setor de rochas, grande parte das exportações, mais de metade das exportações da indústria de rocha, da indústria brasileira de rochas, vai para os Estados Unidos, tá bom? Mais de 80% da indústria de rocha brasileira, só um parêntese aqui, ela fica no Espírito Santo. Por isso, quando a gente fala da indústria brasileira de rocha, a gente está falando quase tudo aqui do Espírito Santo, tá? Grande parte do beneficiamento das indústrias, né, do setor, está aqui no Espírito Santo. Bom, esse setor é o mais afetado aqui do estado, porque os quartzitos, que é um tipo de rocha exportada, os quartzitos estão fora, estão isentos dessa tarifação extra. Só que os granitos, os mármores, as ardósias e todo o resto de tipo de pedra, elas estão tarifadas, tá? E assim, nessa tarifa que vai entrar em vigor amanhã, dia 22 de julho. Só que, Álvaro, lembra bem que é o seguinte, como eu falei no começo aqui do meu comentário, esse processo de tarifação do governo dos Estados Unidos foi iniciado lá atrás. Então, se você pega os números das exportações brasileiras de rocha, elas caíram, tá? Então, amanhã você começa uma nova tarifação. Mas, por conta de todas essas idas e vindas que a gente tem tido nos últimos tempos, né? Sobe tarifa, desce tarifa, pode ser que tenha tarifa, pode ser que não tenha tarifa, o quartzito entrou, não sei quem saiu, entendeu? Então, assim, isso tudo cria uma imprevisibilidade que é muito ruim para os negócios.
1: O exportador já estava escaldado já do tarifaço do ano passado, veio aprendendo a lidar com isso?
4: Ele está tentando lidar com isso, mas é difícil, concorda? Porque o cara que compra nos Estados Unidos também, ele vai procurando alternativa, né? Para saber, pô, o que eu vou comprar aqui? Vou comprar granito? Não, granito está com tarifa, então vou para o quartzito. Mas esse quartzito se adequa ao que eu quero? Então, assim, você começa a complicar um negócio que era fluido, né? Então, o que a gente vê, o Álvaro, é que nesse primeiro semestre de 2024, de 2026, na comparação com 2025, a gente tem uma queda nas vendas como um todo, de 4% nas exportações para fora. Nas exportações para os Estados Unidos, a queda é maior, a queda é de 14%. E qual que é o problema disso? É porque os Estados Unidos compram os produtos mais acabados, né? Eles não compram blocos, eles compram blocos também, né? Mas eles compram muita chapa, que é um produto mais acabado, né? O produto manufaturado, né? E aí isso está diminuindo, né? Essa compra está diminuindo por tudo isso que a gente está falando. E aí você já tem, Álvaro, até a coluna que está hoje na Gazeta, um efeito de todo esse processo que a gente está vivendo, né? O que está acontecendo? A gente teve, no primeiro semestre como um todo, um encolhimento de 4% nas vendas de rocha para fora, tá bom? Aí você vai falar, poxa, não é tanto assim. De fato, 4% não é tanto assim. Agora, Álvaro, se você abre um pouco os números, você vai ver que é o seguinte: o produto beneficiado, aquele que majoritariamente vai para os Estados Unidos,
1: Abdu,
4: encolheu.
1: Só um instantinho, o repórter CBN está chamando, a gente continua a análise já já. 10 e 1.
4: Pois não, vai lá.
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0: quinta-feira, 21 de julho de 2026. A operação contra operadores financeiros suspeitos de prestar serviços para o PCC cumpriu 12 ordens de prisão até o momento. 6 pessoas estão foragidas. A ação mira uma estrutura usada para movimentar e ocultar dinheiro do primeiro comando da capital. Segundo a apuração, os suspeitos recebiam valores em espécie e faziam transferências bancárias por meio de contas de terceiro e empresas de fachada. Planilhas e áudios obtidos pelo Ministério Público revelam relações entre investigados e oficiais de alta patente da Polícia Militar. Segundo o portal G1, os documentos registram contatos próximos e até repasses em dinheiro. Os policiais mencionados, no entanto, não são alvos da operação, nem foram denunciados ou formalmente acusados. Morreu aos 46 anos na Suíça o jornalista brasileiro Francisco de Assis Ripoll Clemente, conhecido como Chico Santo. De acordo com a polícia local, ele se afogou no Lago de Genebra e foi encontrado desacordado a 3 metros da margem. Apesar das manobras de reanimação, o jornalista não resistiu. Conforme autoridades suíças, Chico Santo morava na França. Ao longo de mais de 2 décadas no jornalismo esportivo internacional, ele passou por veículos como TV Globo, Globo News, Sport TV, Terra, Jornal do Brasil, O Dia, Jovem Pan e Terceiro Tempo. No horário de Brasília, 10:03.
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1: Antes do repórter CBN, Abdo Filho já estava aqui com a gente, Economia e Negócios, falando sobre o tarifaço, o impacto aqui para o Espírito Santo, principalmente no setor de rochas. E aí, Abdo, está falando que esse tarifaço impacta direto os produtos tem um acabamento, que são manufaturados, que tem um maior valor agregado quando vão para fora, né? E é exatamente o que os exportadores estavam mais tentando exportar, né? Nos últimos tempos, antes de ter essa tarifa, né?
2: Exatamente. Você tem um impacto, né? O impacto maior aí da tarifação, como a gente vinha falando, é no setor de rochas, tá? A grande parte, né, do que vai ser impactado é no setor de rocha, na indústria de rocha. E aí, como eu estava dizendo, Álvaro, os Estados Unidos compram, né, muito produto acabado. O que é o produto acabado? Majoritariamente são as chapas, né, que a gente vê até rodando aqui pelas estradas, né, são as chapas. Você tem o bloco, você tira o bloco, extrai o bloco, e do bloco você faz as chapas, né? Então os Estados Unidos são grandes compradores de chapa de produtos de alto valor agregado, tá bom? Bom, com essa tarifação, essa ida e vinda de tarifa, essa coisa toda, o mercado ficou mais complicado, né? E você não existe vácuo, né, Álvaro? Ninguém fica esperando, vamos esperar a negociação, essa coisa. Não, o mercado vai imediatamente se acomodando. Depois daquele primeiro impacto, o mercado vai se acomodando. E aí, um ano depois daquele anúncio do Trump em abril, né? Você teve, depois da Suprema Corte até derrubou aquela tarifação, agora está entrando uma outra tarifação, mas enfim, você tem muito ruído. Aí, olha só, Álvaro, isso é o dado de agora, primeiro semestre de 2026. No primeiro semestre de 2026, a indústria de rochas como um todo vendeu para fora do Brasil US$711 milhões, 4,2%, como eu havia dito, abaixo do ano passado. Os produtos manufaturados ainda são os mais comercializados. Foram US$514 milhões, mas com uma queda, Álvaro, de 11,9%, ou seja, quase 12% em relação ao mesmo período de 2025. Veja que a gente está falando de uma queda geral de 4% e os produtos manufaturados caíram 12%. Em contrapartida, o que puxou, o que de certa forma segurou as exportações brasileira de rocha, foram os blocos brutos, tá? Que alcançaram US$197,4 milhões. Expansão, Álvaro, na comparação entre semestre, de 23,8%, quase 24%. Você repara, então, que você tem uma mudança. Claro, você vai falar, você está antevendo o que vai acontecer pelos próximos anos? Não, mas num curto espaço de tempo você tem uma mudança importante, concorda comigo?
1: Sim.
2: O produto manufaturado encolhe 12% e o produto bruto sobe 24%, né? Então assim, e aí, Estados Unidos comprando menos, como eu já havia dito, tá? As compras norte-americanas caíram 14,4%, ainda representam 51,2% das compras, das vendas, né, dos produtos exportados pelo Brasil, né, produto do setor de rocha. E o que está fazendo com que, o que está segurando as vendas como um todo, é a compra da China, que ampliou em 32% as suas importações, alcançando 147,7 milhões. Só que a China, diferente dos Estados Unidos, a China compra mais produto bruto, entendeu? Então, assim, Álvaro, para resumir, né? E isso eu tô falando do setor de rochas, mas assim, a gente precisa olhar isso como um todo, né? Porque você está falando em menos transformação, tá? Em menos agregação de valor, em menos dinheiro ficando aqui no território brasileiro. Porque enquanto que o americano compra um produto que já foi beneficiado aqui no Espírito Santo, eu estou falando do Espírito Santo porque majoritariamente o beneficiamento se dá aqui no Espírito Santo, no caso do setor de rocha. O americano comprava um produto que era beneficiado aqui em Cachoeiro, na Serra, principalmente. Tá? O chinês não. compra o bloco direto que sai da mina e vai fazer o beneficiamento lá. Então, assim, isso já é o impacto desse movimento. Isso inclui tarifa, não é só tarifa, tá? Porque a China faz isso há muito tempo também com outros produtos, mas é algo que a gente precisa ficar atento, porque a gente pode, no caso do setor de rocha aqui, está mexendo com um setor que movimenta bilhões de reais todo ano, emprega milhares de pessoas, destacadamente no sul do estado, e você está tendo um movimento aí, o faturamento está mantido, o que é uma boa notícia. Agora, como que esse faturamento está vindo? Está vindo com menos valor agregado. Pelo menos é o que mostram os números desse primeiro semestre. Entendeu, Álvaro? Então, assim, algo que a gente, né, os setores, as instituições, os governos precisam estar atento, porque senão a gente corre o risco aí de perder, perder protagonismo e mais uma importante indústria de transformação aqui no Brasil e aqui no Espírito Santo.
1: Abdo, impactos que a gente vai sentir maiores a partir de amanhã, mas a gente vai ouvir a sua análise com certeza para entender tudo isso, todos esses processos que podem se desenrolar a partir da data, então, do início desse tarifaço, né, que começa no dia 22, portanto, nesta quarta-feira. Obrigado, viu, Abdo? A gente perdeu a conexão com o Abdo, mas enfim, está feito aqui o agradecimento pela nossa pela coluna de hoje. Inclusive, você pode ouvir em todas as plataformas digitais daqui a pouquinho, né, Adalberto?
3: Exatamente, Álvaro. Vai ficar tudo disponível lá no nosso podcast, para quem gosta de acompanhar na sua plataforma de áudio favorita, como Spotify, por exemplo. Procura lá, Economia e Negócios, que vai acompanhar o quadro aí do nosso comentarista Abdo Filho, e também fica disponível no nosso site, no cbnvitoria.com.br. Álvaro.
1: Aproveitando, hoje foi tão corrido aqui o começo do nosso programa, né? Claro, o noticiário se impondo aqui no CBN Vitória, como sempre, mas nem falei bom dia para você, Alberto, para Patrícia também, que tá aqui com a gente. Bom dia para vocês também.
3: Novamente, Álvaro, bom dia para você, bom dia para Patrícia. Já começamos aqui essa terça-feira com uma cobertura especial na CBN Vitória e vamos juntos aí até o meio-dia, Álvaro.
4: Bom, só falando que bom dia deu, só não deu no ar, mas bom dia você sempre dá, né?
1: Pois é. E Adalberto, também bom dia para quem está nos assistindo, né?
3: Claro. Exatamente. Lá no YouTube, gente, vou aproveitar então aqui para quem gosta de acompanhar a nossa movimentação aqui do estúdio. Vai lá no YouTube, gente, de A Gazeta ES. Você digita youtube.com.br. Você faz a procura, vai estar lá o iconezinho CBN Vitória ao vivo. Estamos todos nós aqui no estúdio. Marcos Teixeira na operação, Patrícia, Álvaro, Adalberto, todo mundo aqui colocando o CBN Vitória no ar. E vou já aproveitar, posso fazer um convite para os ouvintes?
1: Vamos lá.
3: Semana passada, uma pauta que reinou com os nossos ouvintes aqui, Álvaro, foi muita gente perguntando sobre os andamentos da obra do Mergulhão, ali de Jardim Camburi. Impactos no trânsito, como que tá o andamento, finalização. Hoje, daqui a pouquinho, alguns minutinhos, a gente vai estar conversando com o representante da Prefeitura de Vitória, porque você, ouvinte, pediu, e a gente vai trazer as explicações sobre como é que tá o andamento das obras do Mergulhão. Então, para você que é morador de Jardim Camburi, ou para você também que está sempre fazendo esse trânsito, esse deslocamento, passando pelo bairro, já fica o convite para participar da nossa entrevista.
1: Quem vem da Serra pela Norte Sul, né, acaba passando por ali, é uma via muito relevante, é uma artéria, eu costumo dizer, do tráfego aqui na capital, então é uma região em que qualquer diferença no trânsito, ela impacta a rotina diretamente para as pessoas, né, Patrícia? Você fica aqui desde o início da manhã, o que acontece ali impacta o dia inteiro.
4: Exatamente. A gente sempre reforça aqui para o nosso ouvinte que muitas vezes o fluxo que a gente encontra de manhã é o mesmo que a gente vai encontrar no final do dia, né? E qualquer coisa que aconteça durante a manhã, que atrase o pessoal durante o percurso para o trabalho, o pessoal também já fica com medo do que vai acontecer na volta. Então é bom ter sempre cuidado e atenção. A gente está vivendo um período aí de férias escolares que alivia bastante para o nosso ouvinte, muitos deles dando graças a Deus, que são 2 semanas de paz e tranquilidade, mas isso não quer dizer que outras situações não possam ocorrer, que deixam o trânsito lento. Ontem, por exemplo, nós tivemos acidentes que deixaram o trânsito lento na segunda ponte. Hoje nós tivemos um acidente ali no Marechal Campos, em frente ao Hospital das Clínicas, que deixou deixou o trânsito um pouco lento também para quem estava da Marechal Campos no sentido Maruípe. Então tem coisas que continuam acontecendo no dia a dia. E a gente está sempre aqui para deixar o nosso ouvinte bem informado e aprender e aproveitar também as informações deles, porque eles são fundamentais nisso.
1: Inclusive, esses dias eu estava num carro de aplicativo, um motorista falou que está sempre ouvindo a CBN para poder aprender rotas, inclusive.
4: Ah, legal.
1: Como desviar aí de algum fluxo de intenso que está parado, né?
4: E eles ajudam a gente com rotas que muitas vezes a gente não conhece, porque eles, poxa, motoristas são da área, né? E a gente também aprende novas rotas a cada participação deles. A gente pode mandar a qualquer momento, tá? A gente gosta.
1: É isso aí, 27992994297, rápido intervalo. Na volta, a gente tem outros assuntos, mas é claro, a cobertura completa do incêndio que destruiu o galpão do arquivo do Tribunal de Justiça do Espírito Santo, hoje na Serra. 10h14.
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6: 10h17. Como nós dissemos antes do intervalo, a gente vai falar agora sobre as obras no mergulhão de Camburi, em Vitória, né? Elas entraram na fase de execução. Quem passa por ali já observou nos últimos dias que teve uma alteração no trânsito, né? Ficou com uma faixa a menos durante esse período. A prefeitura fez essa intervenção alegando que é o período de férias, então já que seria necessária, aproveitando que o fluxo geralmente diminui durante esse período de férias escolares. E conosco aqui, Gustavo Perim, que é o secretário municipal de obras da Prefeitura de Vitória, para tirar dúvidas. Portanto, se você tem alguma dúvida, envie para a gente agora no WhatsApp, no 992994297. Secretário, bom dia.
7: Bom dia, Álvaro. Bom dia, Patrícia. Bom dia, ouvinte CBN. Bom dia a todos.
6: Secretário, já começa explicando para a gente, por favor, então, como é que ficou o trânsito ali? O que foi essa última alteração que a prefeitura fez para conseguir executar as obras do mergulhão?
7: Então, só deixando claro, assim, não é nova etapa, não. A última intervenção que nós fizemos, ela vai transcorrer até o final da obra no primeiro trimestre de 2027. O que está acontecendo ali naquela rua que tem, sai da Dante Michelin, faz a conversão à direita, e tem duas faixas ali, que é da norte-sul ali, na lateral do antigo Hotel Canto do Sol. Nós planejamos exatamente aquela faixa ali, onde vai ter uma parede do nosso, da futura estrutura do mergulhão. Nós temos a necessidade de fazer a estrutura, a infraestrutura, que são essas estacas que são cravadas. Então, nós planejamos que essa parede fosse executada no período de férias, né? Férias escolares, que é onde o fluxo durante o dia inteiro já é menor. E além disso, as intervenções que a gente faz por questão de segurança, porque esse equipamento, quando ele fica muito pertinho ali daquela faixa que está ali do lado da curva, é ali que ele está cravando essa estaca, ele na hora que está soltando, levantando essa hélice, pode ter alguns resíduos que pode atingir alguns veículos. Então a gente faz um recuo depois do período de hora de pico, vamos dizer assim, depois, a partir das 9 horas da manhã, a gente começa essa operação pontual ali, que a gente faz uma redução da vinha de duas passa-prama naquele ponto, justamente para não ter esse sabor ali de ter algum resíduo desse perdendo nos veículos. É uma questão de segurança e planejado para esse período. Acreditamos que até o fim do período de férias, essa intervenção ali já esteja concluída e continuará com as duas faixas, assim, é isso que nós planejamos desde o início das obras, ok?
6: Secretário, o que é essa hélice contínua aí que o senhor mencionou?
7: Então, as estruturas de fundação, ela tem uma estaca, né? Aí você tem diversos métodos de cravação. A estaca hélice, ela tem a característica de não ter vibração, né? Diferente daquela estrutura que você tem o martelo cravando, ela é uma hélice que ela vai injetando o concreto. Então, perfura o solo e deixa moldado essa estaca, e ali depois é colocado na estrutura de armadura para ficar suportando a futura parede que vai dar a estrutura do nosso mergulhão. Então, essa opção, justamente para não ter nenhum problema de vibração, a gente optou por essa técnica. Então, chama-se hélice contínua monitorada, que fica destaca.
6: Secretário, eu passo por ali regularmente e tem os tapumes, então a gente não consegue acompanhar, não consegue ver o que está acontecendo ali por trás. Em que pé está essa obra? Já estão fazendo as escavações? Já está... como é que está aí por ali?
7: Então, está numa fase que tem diversas frentes, né? A partir do momento que conseguimos fazer todas as retiradas de interferências, nós relocamos estruturas de água, de esgoto, de gás, e fizemos todos esses preparos de recuos dos tapumes. Então, toda a área, vamos dizer assim, destinada à execução do mergulhão, ela está liberada. Então, tem frente de trabalho na infraestrutura, já estamos fazendo as paredes, a parte das vias já estão conformadas. A gente fala que a obra está naquele estágio que tem todas as frentes trabalhando, drenagem trabalhando, isso para mantermos o cronograma de entrega até o primeiro trimestre de 2027. Então, a obra atinge aquele grau de várias frentes de trabalho. Essa estrutura de fundação, a gente acredita que ainda até o final do mês, ela já se encerra, e aí serão só as escavações, construções das paredes, onde nós vamos ver a conformação de toda aquela estrutura que a gente chama de mergulhão.
6: Então, o cronograma prevê essa primeira entrega para 2027, correto? Consegui ouvir bem?
7: Sim, exatamente. O cronograma é da entrega de todo o sistema até o fim do primeiro trimestre de 2027, o final de março.
6: Então, final de março, o mergulhão estaria pronto?
7: Todo ele pronto, todo acabado.
6: Alguma outra alteração está prevista nesse trânsito, no fluxo por ali, nos próximos meses até a conclusão?
7: Não, então, como eu coloco aqui, a gente sempre teve uma diretriz, assim, a nossa prefeita Cris Amorim também reiterou, a gente sabe que ali, Jardim Camburi, é o maior bairro de Vitória, o maior bairro do estado. A gente sabe que o fluxo ali é grande, então todo o planejamento que nós fizemos foi em função de deixarmos sempre duas vias em todos os sentidos. Então, quem sai de Jardim Camburi vai no sentido centro de Vitória, passando Mata da Praia, ainda tem Praia do Campo, ele tem que fazer aquele contorno. E nós deixamos sempre duas faixas, quem está saindo de Jardim Camburi no sentido centro de Vitória, quem está vindo da praia no sentido serra, também tem duas faixas. Quem desce da serra e acessa a Dente Miquelinda ali pela norte-sul, também tem duas faixas. Então esse sempre foi o princípio que a gente colocou de planejamento. Isso está sendo mantido e vai ser mantido até o final da obra. Nós já chegamos, como eu falei, nas intervenções que já dão a possibilidade de se atacar todas as frentes de trabalho que a gente pretende para entregarmos ali no primeiro trimestre. Então, hoje está tudo liberado e não temos nenhuma programação de intervir diminuindo esse programa de duas faixas, entendeu? Alguma intervenção, a gente pode, de repente, liberar uma faixa já definitiva mais à frente para fazer alguma alteração, mas melhor. A gente vai sempre entregar alguma etapa, mas nunca prejudicando o fluxo, sempre melhorando o fluxo.
6: Secretário, como eu disse, como tem tapumes ali, fica difícil para a gente visualizar como é que está o andamento das obras. E aí, semana passada, um ouvinte nos enviou uma mensagem dizendo que ele não costuma ver operários ali. Como é que esse trabalho tem sido feito? Ele tem sido feito em horários alternativos? Tem sido feito ao longo de todo o dia? Tem muita gente trabalhando?
7: Olha, está trabalhando, inclusive, sábados, quando necessita de fazer essas intervenções em horários alternativos. Eu convido o ouvinte até fazer uma visita lá, o canteiro ali, ele está disponível, programando, a gente mostra. Temos mais de 75 operários diretos, fora os indiretos, operadores de máquinas, equipamentos. A obra está andando com força total, percebe?
6: Tá certo. Tem uma pergunta de um ouvinte, Patrícia?
0: Isso. Secretário, bom dia.
7: Bom dia.
0: O ouvinte Renato está perguntando o seguinte, ele continua assim meio sem saber como é que efetivamente o mergulhão vai beneficiar o pessoal de Vitória e de Jardim Camburi. Ele acha que vai ficar beneficiando só os moradores da Serra. Na visão dele, não tem muito sentido fazer uma obra em Vitória para ajudar outro município. O ouvinte Renato está questionando aqui. Ele entende que o problema nunca foi o cruzamento da Norte-Sul com a Dante Michelini, mas sim o engarrafamento da Dante Michelini Aline, provocado pelos semáforos. E isso vai até o Clube dos Oficiais, do Clube dos Oficiais até a região de Jardim Camburi. Se o Merguilhão ficar pronto, as retenções da Dante Michelini vão continuar por conta dos sinais de trânsito na altura e não vai ter Merguilhão que dê solução para esse problema. O senhor pode ajudar o nosso ouvinte a entender melhor essa configuração e o que efetivamente esses tempos semafóricos podem fazer?
7: Exato. Ali é identificado que tem uma retenção justamente pela quantidade de semáforos que havia para quem está saindo de Jardim Camburi em cruzamento com quem está vindo da Norte-Sul. Então, esses cruzamentos, à medida que há um crescimento de empreendimentos ali ao longo da Norte-Sul, a própria Serra, você faz esses estudos e está fazendo uma previsão que daqui a 10 anos, 15 anos, esse fluxo vai... não vai ter semáforo que trabalhando em nível, né? Que é no nível aqui, né? no mesmo nível de tanto do veículo que sai de Jardim Camburi, que cruza com quem está indo de Vitória, cruzando Serra, então são cruzamentos em nível. A quantidade de veículos que a gente já projeta com esse crescimento, olha só, a gente fez esse projeto em 2022, ainda não tínhamos informação daquela via que a Serra está construindo, ligando diretamente, né? Ali por volta ali daquele do condomínio de por trás para Norte-Sul, fazendo uma via expressa. Empreendimentos ao longo da Norte-Sul que já se estão consolidando perto da área do aeroporto, vários empreendimentos que estão se consolidando, isso gera um crescimento e, consequentemente, um aumento de fluxo de veículos, e essas intervenções são necessárias, porque senão não vai ter uma retenção ali, vai ter retenção em vários pontos. Com relação ao que a ouvinte coloca, isso já está sendo trabalhado, quer dizer, ali foi identificado como ponto crítico. O nosso planejamento é novas intervenções, não sei se faremos, do ponto de vista, outro mergulhão ali no cruzamento da Simão Nader com a Dante Michelini. Existe também alguns empreendimentos que estão sendo planejados naquela área ali do aeroporto, de repente vão ter alguma ação que vai mitigar esses efeitos. Esse investimento nos controladores de trânsito inteligentes, justamente para dar essas ondas verdes nesses principais corredores, só o fato de tirarmos essa semaforização de quem está saindo de Jardim Camburi com sentido, vamos dizer, Mata da Praia, Jardim da Penha e Praia do Canto, você já tem condição de criar essas ondas verdes, entendeu? Então, isso tudo é no sentido de melhorar o fluxo. E a gente não pode desprezar esses fluxos que vêm de outros municípios. Nós estamos aqui em Vitória, que eu não vou fazer uma intervenção que melhore a vida de quem está em Jardim Camburi.
6: O secretário...
7: Quem fica retido com esse aumento de fluxo de outros municípios é o morador de Vitória. Então, está pensando também no morador de Vitória, claro, que beneficia, de um modo geral, a grande Vitória.
6: Secretário, sim? Se o senhor diz que a intenção é criar uma via expressa, né? Que é para quem não está tão atuado, né? Mas em cidades como São Paulo, no Rio de Janeiro, existem as vias expressas onde basicamente não se entra dentro do bairro, né? Se passa direto para poder criar um fluxo contínuo e conseguir dar um fluxo maior para o trânsito que vem em direção, por exemplo, então nesse caso, da Serra para Vitória. Está prevista alguma mudança no trânsito, nos acessos para Jardim Camburi, especialmente na avenida no sentido Serra? Tem aquelas entradas para o bairro, algumas são fechadas, outras tiveram inclusive uma liberação nos últimos anos. Está previsto mais alguma mudança por ali?
7: Exatamente. Esses estudos, Alvo, já estão sendo realizados, né, pela Secretaria de Trânsito. Eles já estão simulando o efeito desse novo viário. E a intenção é estudar justamente essas entradas que estão fechadas, né, que está ali da Norte-Sul à direita, fazer aqueles binários, né, uma entra, uma sai, justamente para melhorar, provocar novos acessos da Jardim Camburi. Porque quem vai agora e passar por cima ali, por baixo do Mergulhão, com sentido norte-sul, e vai ter novas alternativas de acessar ao bairro Jardim Camburi. Que já quando vai haver essa semaforização de quem está vindo a Dante Michelini, hoje, preferencialmente, se faz a conversão na Carlos Martins.
6: Sim.
7: E ali da Carlos Martins se irradia para dentro do bairro. Porque muitas das vezes, a própria norte-sul tem a retenção, o condutor ele opta
6: secretário
7: por fazer aquele caminho já tradicional. Então, essas alternativas já estão sendo estudadas justamente para melhorar os acessos ao bairro tanto de entrada quanto de saída.
6: Secretário, eu agradeço a sua entrevista. Eu preciso chamar o repórter CBN, mas ela ajudou muito a esclarecer então sobre o andamento das obras do Mergulhão. 10h30.
7: Tá certo. Obrigado.
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0: A Polícia Federal faz uma operação contra uma quadrilha que desviava valores da Caixa Econômica Federal e praticava obstrução de justiça e acesso ilícito de informações sigilosas. De acordo com as investigações, o grupo roubou 45 milhões de reais de correntistas e beneficiários do banco. A quadrilha contava com a participação de servidores públicos e advogados para atrapalhar investigações e vazar dados privilegiados. São cumpridos 25 mandados de busca e apreensão em cidades do Rio de Janeiro e de São Paulo. O Rio Grande do Sul continua sob risco de temporais. Segundo o Instituto Nacional de Meteorologia, os acumulados podem chegar a 200 milímetros em alguns pontos e foi emitido aviso vermelho de grande perigo para parte do estado. Os ventos podem atingir até 100 km por hora. Desde a quinta-feira, 49 cidades gaúchas foram afetadas pelas chuvas. A Bolsa de Valores de São Paulo opera praticamente estável aos 173.491 pontos. O dólar comercial está em baixa de 0,22%, negociado a R$ 5,07. O euro vale R$ 5,79, queda de 0,28%. No horário de Brasília, 10 horas 32 minutos.
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1: 10h33, a partir de agora nós vamos acompanhar ao vivo uma entrevista que o juiz de direito Anselmo Lage Laranja, que é secretário-geral do Tribunal de Justiça do Espírito Santo, está concedendo à imprensa neste momento, falando sobre o incêndio que destruiu o galpão onde ficava o arquivo e almoxarifado também do Tribunal de Justiça do Espírito Santo. Vamos ouvir.
2: Processos de família, processos de inventário, estão todos preservados porque também já estavam digitalizados. Nós tínhamos alvará do corpo, temos alvará válido do Corpo de Bombeiro, fizemos revisão de nossas instalações elétricas recentemente, desde o recesso da virada do ano passado para este ano, realizamos várias operações aqui de organização do arquivo, de organização de nosso patrimônio, estavam todos eles loteados, separados e sendo vendidos em leilões públicos. Uma parte significativa já tinha sido alienada pelo Poder Judiciário, de sorte que nós estamos absolutamente tranquilos em razão de, embora lamentável a perda, ela não representar prejuízo significativo para o povo capixaba.
3: Agora, qual é a quantidade desses processos que foram destruídos? Quais eram e a quantidade desses processos que foram destruídos?
4: Que não tinham sido digitalizados.
2: Eu ainda não tenho para informar a vocês o percentual dos processos digitalizados, mas logo que fizermos o levantamento, a imprensa será informada.
4: Os que não foram digitalizados?
2: Os que não foram digitalizados, isso que eu estou dizendo. Há uma parte mais antiga que não estava digitalizada. Esses processos, muitos deles, os que estavam digitalizados, já iam para o descarte, né? A gente tinha o propósito de diminuir a ocupação desse espaço, como nós temos feito com o interior do Estado. A gente tem digitalizado processos e devolvido imóveis locados, representando nisso economicidade para o Poder Judiciário.
3: Em outubro do ano passado, o sindicato publicou uma denúncia de acordo com o espaço aqui. O que foi feito desde então?
2: A atual gestão assumiu em dezembro do ano passado. E em dezembro ainda nós fizemos o primeiro mutirão de organização desse espaço. Não pautados exclusivamente pela denúncia, mas como critério de organização administrativa. Fizemos uma arrumação geral, temos e divulgaremos para vocês as imagens de tudo que foi feito em dezembro. Depois também, agora, um mês atrás, nós fizemos uma outra rearrumação, limpeza. O espaço estava todo organizado e, lamentavelmente, para a tristeza de nossos servidores que deram a alma aqui, que emprestaram o seu suor, o seu trabalho na organização, a gente teve essa perda no momento em que estava tudo ocorrendo muito dentro do que estava programado pela administração.
5: Apesar da precocidade do fato, o senhor já tem alguma suspeita, já foi levantada alguma suspeita do que teria dado início a esse incêndio?
2: Temos a área toda monitorada por câmeras. Esse monitoramento foi reforçado desde dezembro até hoje, com mais de 20 câmeras instaladas, além das que já existiam. Nós, pela segurança institucional agora, resgatamos o servidor que tem essas imagens gravadas e ele será encaminhado à Polícia Civil. Nós já registramos a ocorrência e encaminharemos o servidor para a perícia pela Polícia Civil. Ela deve fazer essa perícia em concomitância com o Corpo de Bombeiros. Nós queremos fazer um agradecimento especial a essa corporação que chegou aqui com um efetivo bastante numeroso e conseguiu debelar o incêndio em poucas horas. O Corpo de Bombeiros, como sempre, fez um trabalho extraordinário. Não é à toa, então, que goza da credibilidade da população.
5: Você está sugerindo que pode ter sido criminoso?
2: Não, eu não sugeri absolutamente nada nesse sentido. Eu disse que nós vamos apurar porque precisamos saber as causas do incêndio. Tenham elas sido acidentais, tenham outra origem. O certo é que nós sabemos onde o incêndio começou. O incêndio não começou pelo arquivo, porque nós temos depoimentos de que ele começou lá pela parte de trás, onde tinham cadeiras velhas armazenadas. De sorte que nós não temos nenhuma especulação a fazer neste momento, senão aguardar com serenidade o curso das investigações, que são naturais. Depois de todo o incêndio, há uma perícia feita para que se apontar as causas dele.
1: Nós estamos acompanhando, então, ao vivo, uma entrevista coletiva à imprensa do juiz de direito Anselmo Lage Laranja, que é secretário-geral do Tribunal de Justiça do Espírito Santo, trazendo então a primeira versão do Tribunal de Justiça sobre o que aconteceu hoje de manhã. Essa entrevista terminou agora há pouco, nós ouvimos então o trecho final dessa entrevista, mas a parte que você, ouvinte da CBN, acompanhou aqui, né, ele falou sobre operações de reorganização do arquivo que estavam sendo feitas desde o final do ano passado. Segundo ele, essas reorganizações foram feitas não só exclusivamente pela denúncia que foi publicada por A Gazeta em outubro do ano passado, revelando o péssimo estado de conservação do arquivo do Tribunal de Justiça lá na Serra. Segundo ele, parte do arquivo que estava ali já estava sendo, inclusive, destinado a descarte. Ele disse que o tribunal está tranquilo, embora considere lamentável essa perda, mas disse que essa perda não representa uma perda significativa para a sociedade capixaba. Também disse que existe, sim, um percentual de documentos que não foi digitalizado. E o que não foi digitalizado já ia para descarte, muito certamente, por se tratarem de arquivos já de processos mais antigos, mas essa análise ainda vai ser feita e divulgada com mais calma pelo Tribunal de Justiça. Diz que a gestão atual assumiu em novembro, né? Portanto, um mês depois da denúncia publicada em A Gazeta, e que já em dezembro fez uma arrumação geral lá naquele espaço. Diz que, inclusive, há um mês foi feita mais uma limpeza do espaço, que esse espaço estava organizado e passando por manutenções. Segundo ele, o servidor que armazena imagens desse local, as imagens das câmeras de segurança, vai ser enviado à perícia da Polícia Civil, que vai descobrir e tentar ver por onde esse incêndio teria começado. Segundo o juiz, eles não descartam nesse momento que esse incêndio tenha sido criminoso, mas também não afirma que ele foi criminoso, porque não há, até o momento, nenhuma informação com certeza a respeito do que originou esse incêndio. O que se pode dizer, segundo ele, até o momento, é que esse incêndio não começou pelo arquivo e começou, sim, por uma parte de trás do armazém, onde estavam acomodadas cadeiras e outros itens de almoxarifado. Então, como eu disse, você acompanhou aqui na CBN Vitória o juiz de direito Anselmo Lage Laranja, que é secretário-geral do Tribunal de Justiça. Agora 10h41, a gente faz um rápido intervalo. Na volta, a gente continua com essa cobertura e também com outros assuntos.
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1: Agora, 10 horas 43 minutos, há pouco, antes do intervalo, nós ouvimos uma entrevista coletiva do juiz de direito Anselmo Lage Laranja, que é secretário-geral do Tribunal de Justiça do Espírito Santo, falando então sobre o incêndio que aconteceu nesta manhã e destruiu o arquivo do Tribunal de Justiça do Espírito Santo, que ficava na Serra. Eu fiz um resumo brevemente para você que ouviu aqui na CBN Vitória alguns pontos que ele destacou. Nós ouvimos um trechinho final dessa entrevista coletiva. Ele falou sobre a reorganização do arquivo, né, que estavam sendo feitos então mutirões ali, de certa forma, para a limpeza e reorganização também desse espaço, sobre a perda de parte do arquivo que não foi digitalizado também, mas que essa perda seria menos representativa do que a quantidade de material que já havia sido digitalizado, e também sobre as imagens que devem ser enviadas para a perícia, né? O servidor que armazena essas imagens, que vai ser enviado para a perícia. E agora ele fala ao vivo aqui na CBN Vitória, exclusivamente com a gente, o juiz de direito Anselmo Lage Laranja. Bom dia para o senhor.
2: Bom dia, Álvaro. Bom dia, ouvintes da CBN. Eu quero iniciar agradecendo a você por esse espaço que nós utilizaremos como prestação de serviço à população de Vitória, para a tranquilidade da sociedade a respeito das consequências desse lamentável incidente.
1: Doutor, gostaria de saber, então, a gente ouviu um trechinho da entrevista em que o senhor falava sobre uma perda de material que não foi digitalizado e que parte também já havia sido digitalizada. A gente não conseguiu acompanhar tudo o que o senhor disse, mas que materiais estavam armazenados ali e o que é possível saber se foi ou não perdido já nesse primeiro momento?
2: O galpão tinha destinação mista, tanto quanto ao arquivamento de processos extintos, portanto não tinha nenhum processo em tramitação guardado aqui, físico, né? Os processos em tramitação são todos digitais atualmente, então o que nós tínhamos aqui eram processos físicos já arquivados e uma parte de material inservível, fruto da organização do Tribunal de Justiça, que faz logística reversa, tirando por obsolescência móveis do interior do estado, mesmo aqui da Grande Vitória, trazendo para aqui para o leilão de descarte, né? A gente já havia feito desde dezembro do ano passado alguns leilões, todos eles muito frutíferos. A gente classifica os materiais como sucata ou ainda de aproveitamento, e eles recebem do mercado uma valorização por isso, e foram vendidos, entregues. Então, o que havia aqui, nenhum bem ainda servível foi destruído, eles estão armazenados noutro depósito, e o que se perdeu foram os processos arquivados, a maioria absoluta deles da Grande Vitória. Os que vieram do interior, que nós desocupamos alguns imóveis locados e devolvemos os imóveis e diminuímos essa despesa com locação no interior do estado, já vieram para cá digitalizados. Eu também posso tranquilizar a sociedade quanto a processos sensíveis, porque tem os processos de família da Grande Vitória armazenados aqui, os processos de inventário, esses todos já estavam digitalizados. Nós não temos ainda um levantamento completo, os nossos servidores estão completamente abalados com o ocorrido. Em razão disso, nós daremos a eles o tempo necessário para apresentarem à direção do tribunal o levantamento completo, e assim que nós tivermos, a imprensa nos auxiliará com essas informações à sociedade.
1: Excelência, o que que estava mais armazenado ali? Processos de que varas, assim, no sentido de, eram mais casos emblemáticos, eram casos que já não tinham mais tanta relevância?
2: Não, Álvaro, eram todos os processos arquivados da Grande Vitória, das comarcas de Vitória, Vila Velha, Serra, Cariacica e Viana, fundamentalmente. Os

0: pedidos, documentos históricos, o tribunal tem algum outro backup de materiais físicos que poderiam representar algum valor histórico relevante e que estariam lá dentro?
1: A gente tem a convicção de alguns processos mais relevantes estão preservados, porque nós tivemos o cuidado logo em decorrência de nós termos um departamento de memória, né? A gente tem esses processos preservados, sim, mas eu não tenho o quantitativo dos outros processos mais antigos que foram perdidos com incêndio. O que eu posso lhe garantir é que há normas do Conselho Nacional de Justiça e do próprio Tribunal de Justiça do Espírito Santo que estabelece os prazos de guarda e armazenamento desses processos. Então, na medida em que vão se vencendo os prazos, os processos vêm sendo descartados, até por uma questão de economia, porque eles ocupam espaço de armazenamento. Junto com o processo de descarte, também veio a tecnologia da digitalização. Então, uma parte significativa do arquivo está preservada em razão dessas ações do Tribunal de Justiça.
0: Excelência, em outubro, né, nós dissemos aqui que a Gazeta fez uma reportagem falando sobre a condição daquele espaço. O senhor disse que essa gestão atual assumiu em novembro, né, e a partir de dezembro já começou a fazer ações ali para recuperar e reorganizar esse arquivo. O que é que foi feito ali para também melhorar as condições de armazenamento? Chegou a ser feita alguma reforma estrutural ali, uma manutenção para evitar que esses riscos de incêndio acontecessem, que o mofo que foi relatado, as pragas que estavam lá fossem retiradas?
1: Não só essa gestão, mas todas as gestões anteriores do Tribunal de Justiça vêm com empenho, com determinação, a cada dia, a cada mês, a cada ano, reorganizando a administração. Esse é um processo contínuo de aprimoramento do serviço público. De dezembro para cá, nós fizemos vários mutirões de organização. O arquivo estava todo separado do depósito de materiais. Os materiais estavam todos separados por prestabilidade deles. Estavam todos formados, agrupados pelo tipo de material, cadeiras com cadeiras, armários com armários, prateleiras com prateleiras, estavam todos avaliados, todos já sendo submetidos à alienação por leilão público. Enfim, nós tivemos mutirão de limpeza, eliminamos o mofo, fizemos revisão nas instalações elétricas, tudo estava rigorosamente arrumado. Até por conta disso, você precisa ver aqui, Álvaro, a desolação dos nossos servidores. Os que estão aqui do Tribunal de Justiça e os terceirizados estão me relatando: poxa, tem uma vida nossa aqui arrumando isso, organizando isso, e estão com lágrimas nos olhos vendo as coisas perdidas. É uma cena triste, de todo lamentável, mas que nós vamos enfrentar com altivez e tranquilizando a população capixaba quanto à minimização dessas perdas em decorrência do trabalho prévio que fizemos na organização do serviço.
0: Alguma hipótese sobre o que pode ter provocado esse incêndio e inclusive especulações de que pode ser um incêndio criminoso? Como é que os senhores estão trabalhando com isso?
1: Não, é natural que após um evento dessa magnitude hajam as investigações. O Corpo de Bombeiros, sempre que atua debelando um caso de incêndio, ele faz as investigações acerca das causas do incêndio. Somado a isso, nós temos todo o ambiente aqui monitorado por um circuito de câmeras bastante robusto. Nós incrementamos esse circuito com a instalação de mais 20 câmeras nos últimos meses, e o servidor que tem essas imagens guardadas já foi recolhido e encaminhado à Polícia Civil, junto com o boletim de ocorrência que o Tribunal de Justiça registrou, para que as apurações sejam feitas, mas não há nenhuma especulação de qualquer natureza ainda quanto à origem do incêndio. Nós devemos ter a prudência necessária para que as investigações nos apontem essas causas, para que a gente possa também prestar mais esse esclarecimento à sociedade.
0: O servidor, e aí só fazendo um esclarecimento aqui para o nosso ouvinte, nós estamos falando do servidor de armazenamento de imagens, não de um funcionário público, mas um servidor tecnológico, né? Um computador.
1: Exato.
0: Esse servidor, ele ficava no local desse galpão ou ele ficava num outro ponto em que, enfim, poupou ele desse fogo?
1: Nós temos aqui nesta estrutura, além do depósito, do galpão que foi incendiado, mas

0: dois outros galpões, instalações para funcionários, escritórios, nós temos banheiros, nós temos e o local em que o servidor estava guardado para o armazenamento das imagens está tudo preservado. Nós temos anexo aqui um outro galpão com todo o nosso material ainda servível, que está sendo distribuído, e isso está tudo preservado. O que perdemos, lamentavelmente, foram materiais inservíveis, recolhidos, e arquivo de processos físicos em papel, né? O restante do material está todo preservado, inclusive os escritórios, inclusive os nossos computadores, está tudo preservado aqui.
1: Tinha algum servidor no local? Foram servidores que acionaram bombeiros ou foi a população?
0: Eu te recebi a notícia bem cedo por WhatsApp, então de pessoas que já estavam chegando para trabalhar aqui, né? Eles entrariam no serviço às 7 horas da manhã e já nos noticiaram o incêndio. Eles estavam chegando e, lamentavelmente, se depararam com o incêndio. E aí vim eu para cá com toda a nossa equipe, a secretária de infraestrutura Tatiana, o subsecretário-geral Lourenço, a coronel Liza, que é da nossa segurança institucional, o tenente-coronel Gustavo Homem, que é da nossa assessoria militar, e toda a nossa equipe, o Rafael, que proporcionou essa conversa nossa com vocês da imprensa, para que a gente prestasse à sociedade esses esclarecimentos. Enfim, o tribunal veio com sua estrutura administrativa para cá para acompanhar os fatos. Felizmente, nós temos essa constatação de que não houve vítimas, né? Vidas estão preservadas, não houve destruição de materiais ainda servíveis, não houve destruição dos nossos escritórios aqui, das nossas repartições onde as pessoas trabalham. Enfim, infelizmente a perda ali é material, mas ela é diminuta em razão de serem materiais que já não serviam mais ao funcionamento da justiça.
1: Excelência, a gente vai caminhar para o final da nossa entrevista. Eu gostaria só de pedir uma última fala do senhor sobre como é, então, que a Justiça do Espírito Santo, né, o Tribunal, se posiciona diante da sociedade a partir desse fato. O que vocês dizem para as pessoas, então, diante dessa perda?
0: Eu quero tranquilizar a sociedade capixaba quanto à manutenção total do serviço da justiça. Nada será interrompido e nós procuraremos com todos os nossos esforços mitigar qualquer perda que um cidadão capixaba possa sofrer em decorrência desse incidente. Eu imagino que em razão da natureza dos processos perdidos, físicos, que ainda não estavam digitalizados, por já estarem no arquivo há muito tempo, nós não teremos consequências mais gravosas, embora, repita, o episódio seja de todo lamentável. E agradeço muito a você, Álvaro, a CBN, aos ouvintes da CBN e à imprensa por estarem aqui nos ajudando a prestar esses esclarecimentos à sociedade, repetindo que fique tranquila porque os serviços da justiça não serão descontinuados.
1: Anselmo Lage Laranja, que é juiz de direito, secretário-geral do Tribunal de Justiça do Espírito Santo, falou ao vivo aqui na CBN Vitória, então, sobre esse episódio desse incêndio que destruiu o galpão do arquivo do Tribunal de Justiça do Espírito Santo hoje pela manhã. Muito obrigado, Excelência.
0: Obrigado a você, um abraço e um bom dia.
1: Agora 10 horas e 57 minutos. A gente faz uma breve pausa e já já a gente retorna aqui com a nossa notícia, sempre em primeira mão aqui na CBN Vitória. Você fica sempre bem informado. Acompanhou agora uma entrevista exclusiva. O juiz falou com a imprensa há pouco, né? Mas falou com toda a imprensa capixaba em coletiva, e agora você ouviu uma entrevista exclusiva aqui para a CBN Vitória, detalhando ainda mais sobre esse incêndio que aconteceu pela manhã na Serra. 10h57.
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3: Entre os dias 17 e 23 de agosto, será realizado em Vitória o Acorde, um festival pedagógico brasileiro de ensino coletivo musical de instrumentos e vozes. Essa iniciativa é coordenada pelo maestro Jean Molinari, inspirada no método El Sistema, desenvolvido na Venezuela por José Antônio Abreu. Como parte da ação, também serão oferecidas várias oficinas. As atividades são gratuitas e direcionadas para diferentes públicos. As pessoas interessadas interessadas podem se inscrever pelo site do projeto. No encerramento, em 23 de agosto, haverá uma grande apresentação, com orquestra e vozes. Todas as informações e inscrições estão no site www.acordefestival.com.br. Adalberto Cordeiro, CBN Cultura.
4: Essa vinhetinha de trânsito, você já sabe, mas pode ser de estradas também, então a gente vai juntar os dois para você. Olha, aqui na região da Grande Vitória, por enquanto, a gente está até com boa circulação, sem grandes pontos de retenção para o motorista. Mais cedo nós falávamos de acidentes que foram solucionados, principalmente na Marechal Campos, não há mais nenhum tipo de ocorrência por lá, foi de manhã bem cedo. Teve acidente na curva do Saldanha também, um carro que estava indo no sentido, para você que não acompanhou isso, um carro estava indo no sentido Avenida Vitória, da parte alta da curva de Saldanha, né? Saindo ali da Princesa Isabel, e por algum motivo o motorista derrapou e acabou parando na contramão e aí acabou fechando o sentido centro da curva de Saldanha. Mas aí o veículo foi rapidamente removido da pista. Alguns ouvintes alertaram sobre óleo na pista ali na região também, para motociclistas principalmente tomarem cuidado. O alerta fica, porque por mais que se limpe a pista, né? Nunca, sempre fica um pouquinho de óleo ali, então cuidado e atenção, principalmente você motociclista naquele trecho. Bom, esses foram assim os pontos principais dessa manhã. Mas a gente alerta para pontos de obra que acontecem nesses dias aqui na região da Grande Vitória. A gente tem o Trevo de Alto Laje com obras na região e tem também a Darli Santos, a Lindenberg com Darli Santos, ali naquela região do viaduto, com obras também. A gente sabe que está acontecendo as obras do corredor exclusivo de ônibus ali, então cuidado e atenção nesses trechos. E mais cedo a gente falou também de trânsito lento em Timbuí, cuidado e atenção, porque o trânsito ainda está um pouco mais retido lá naquele trecho. Tivemos a informação aqui de um ouvinte que parece sistema de pare e siga por lá.
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5: Terça-feira, 21 de julho de 2026. A Polícia Federal intimou o senador Jacques Wagner a prestar depoimento no inquérito que investiga o ex-líder do governo no Senado. Ele é suspeito de ter recebido vantagens indevidas do Banco Master. A sessão foi agendada para o dia 7 de agosto. Até o momento, não houve resposta dos advogados sobre a participação do senador na data marcada. A Polícia Federal pretende esclarecer o pedido feito por Jacques Wagner ao ex-sócio do Master, Augusto Lima, sobre a compra de um apartamento de R$2,5 milhões em Salvador, destinado à filha do parlamentar. O senador nega qualquer tipo de irregularidade no negócio. Em 18 de junho, Jacques Wagner foi alvo de mandados de busca e apreensão em uma das fases da Operação Compliance Zero. A ação apura crimes de corrupção, lavagem de dinheiro e fraudes financeiras envolvendo o Master. O embaixador da Irlanda no Brasil, Martin Gallagher, afirmou ao G1 que a União Europeia não vai flexibilizar os padrões sanitários para o uso de antimicrobianos na pecuária. No dia 3 de setembro, o Brasil perderá autorização para exportar carne bovina, de frango e outros produtos de origem animal para o bloco europeu por causa do descumprimento das normas técnicas. Representando o país que ocupa a presidência rotativa do Conselho Europeu, o diplomata irlandês disse que a suspensão do Brasil foi uma decisão estritamente técnica. Ele afirmou que outros países da América do Sul conseguiram se ajustar às regras a tempo e que caberá ao governo brasileiro adotar os sistemas de controle exigidos para retomar o mercado. No horário de Brasília, 11 horas e 2 minutos.
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4: Agora, 11 horas, 5 minutos. Você nos ouve no dial, nos assiste pelo YouTube também, qualquer plataforma, né?
5: Exatamente, Álvaro. Hoje, aqui, toda a nossa cobertura intensiva aqui da CBN Vitória. Eu vou reforçar os nossos canais de comunicação, sempre aqui na 92,5 FM. Também lá no YouTube, tá, gente? YouTube de A Gazeta, em A Gazeta ES, onde vocês acompanham também a nossa programação. E também no nosso site, no cbnvitoria.com.br. Então, não tem desculpa, né, Álvaro? Pra quem quer ficar sempre atualizado em tempo real das informações em destaque aqui no Noticiário do Espírito Santo, estamos ao vivo em todas as plataformas.
4: Especialmente em dia de noticiário literalmente quente, né?
5: Exatamente. Cobertura sempre intensiva aqui da Rádio CBN Vitória. E agora, Álvaro, são 11 horas e 6 minutos. Terça-feira também é dia da gente trazer essas movimentações políticas. E é sobre esse assunto que a gente vai tratar agora com a Letícia Gonçalves.
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4: Ontem eu já fiz aqui uma analogia, né, falando sobre as peças de xadrez que já estão se movimentando nesse, compondo, na verdade, o que, que vai começar nesse jogo eleitoral, que já está em andamento, mas o cenário desse tabuleiro ainda está sendo definido, né, Letícia? Bom dia.
6: Bom dia, Álvaro, exatamente. E a gente teve alguns desfechos, ou que podem ser permanentes ou não, nos últimos dias, alguns desfechos relevantes para a política do Espírito Santo, considerando as eleições de 2026. O que aconteceu? Já alguns outros dias eu falei aqui, no meu comentário na CBN Vitória, que uma aliança entre o PL do senador Magno Malta e o Republicanos, que é o partido do ex-prefeito de Vitória, Lorenzo Pasolini, estava prestes a acontecer. E essa aliança foi consolidada no último sábado. Teve um encontro estadual do PL em Vitória, lá numa área de eventos, no aeroporto de Vitória, com a presença do senador Flávio Bolsonaro, que é pré-candidato à presidência da República, e o Pasolini foi lá. Pasolini, que é pré-candidato ao governo do Espírito Santo, e já tinha declarado apoio ao Flávio, mas ele ainda não tinha participado de um ato público, assim, com o pessoal do PL e com o Flávio. Pasolini chegou lá vestindo uma camisa amarela da seleção brasileira, que é um símbolo do bolsonarismo, literalmente pegou na mão do Flávio Bolsonaro, declarando esse apoio também de forma simbólica, e ainda declarou apoio à pré-candidatura ao Senado da Marinha Malta, que é filha do Magno, e Magno é o presidente estadual do PL. E aí, durante esse evento, o Flávio anunciou oficialmente que o Pasolini tem o apoio do PL na corrida pelo governo do Espírito Santo. Ou seja, essa aliança não é mais algo que estava sendo especulado, algo apenas que o Pasolini queria, agora é real. Agora Pasolini está ao lado de Magno Malta, Maguinha Malta e Flávio Bolsonaro oficialmente. Então ele deve compor uma coligação com republicanos aqui no estado. O Pasolini, o grupo político do Pasolini queria muito isso, porque o PL tem muito tempo de exibição no horário eleitoral gratuito, né, no rádio, na TV, tem dinheiro para fazer campanha, é um dos partidos que tem uma das maiores fatias do dinheiro, da verba do fundo eleitoral, tem chapas completas de candidatos a deputado estadual e deputado federal, que são potenciais cabos eleitorais, para pedir voto aos eleitores também em favor do Pasolini. Então, estrategicamente, pragmaticamente ali, uma parceria com o PL seria interessante para os republicanos e para o Pasolini. O Pasolini fez o que tinha que fazer para conseguir esse apoio. Eu já comentei aqui também outras vezes que não significa uma guinada ideológica do Pasolini, porque ele é um político de centro-direita. Estranho seria se ele apoiasse a pré-candidatura à reeleição do Lula, né, do presidente Lula. Mas o Pasolini, ponto fora da curva disso, é porque o Pasolini nunca havia declarado apoio a um pré-candidato ou a um candidato à presidência da República em pleitos anteriores. Ele era, inclusive, criticado por setores da direita, mais da direita, por ser considerado um político meio em cima do muro, que tinha pinta de bolsonarista, mas não se declarava bolsonarista.
4: Letícia, você acredita que ele já tomou logo esse partido, literalmente, para evitar com que outros candidatos tentassem se atrelar mais diretamente ao bolsonarismo?
6: Ah, isso foi por dois fatores. Um, esse fator que eu falei, pragmático, né, de atrair o PL e os benefícios, entre aspas, que o PL pode trazer para a campanha dele. Também, outro motivo, é para acertar com o eleitorado de direita. O Flávio Bolsonaro é um candidato à presidência da República, um pré-candidato ainda, né, competitivo aqui no estado, então o Pasolini dá mais recados aí para o eleitorado de direita. Agora, se o PL não ficasse com o Pasolini, quem iria capitalizar em cima disso seria o próprio PL, porque o PL cogitava lançar candidato próprio ao governo do Espírito Santo, ou seja, disputar contra o Pasolini e contra os demais candidatos, evidentemente. Inclusive, o possível candidato do PL seria o senador Magno Malta. Ou seja, se o Pasolini não firmasse essa aliança aí com o PL, poderia ter que enfrentar diretamente o Magno Malta nas urnas, e agora os dois estão de mãos dadas. Na verdade, o Pasolini, não, eu estou falando de mãos dadas no sentido figurado, o Pasolini não levantou a mão do Flávio Bolsonaro. Do Magno, ele nem ficou muito do lado, assim, mencionou muito lateralmente o Magno no discurso, mas está, assim, não só figurativamente, mas na prática, Pasolini e Magno Malta agora estão lado a lado aqui no Espírito Santo. Agora, isso teve uma consequência aí para o lado do Pasolini também, porque antes dessa história toda com o PL, o Pasolini tinha conseguido um outro apoio, o do PSB, partido que nacionalmente é presidido pelo Gilberto Kassab. Aqui no Espírito Santo, o presidente estadual é o Renzo Vasconcelos, prefeito de Colatina, e o PSB é também o partido do ex-governador Paulo Stung. O PSB, inclusive, o próprio Kassab já havia declarado apoio ao Pasolini aqui. A única aliança que os republicanos tinham no Espírito Santo, inclusive, era com o PSB, mas era um grupo pequeno, formado só por dois partidos, o Pasolini precisava expandir essa aliança. Para expandir, ele fez essas concessões ao PL, esses gestos, inclusive, públicos, né? Decidiu apoiar para a candidatura da Maguinha Malta para o Senado, por exemplo, em detrimento de outros pedidos ali que o PSB tinha. O PSB que chegou antes nessa aliança, né? Também tem pré-candidato ao Senado, que é o deputado estadual Sérgio Meneghelli. O PSB também quer indicar o vice ou a vice do Pasolini nessa chapa. Então, ali tem entrado em conflito alguns pleitos do PSB e do PL, que o PL também tem um apetite aí, né, nessa aliança. Eu falei aqui dos benefícios pragmáticos que o Pasolini pode conseguir atraindo o PL para a aliança, mas o PL também quer alguma coisa em troca, como toda negociação política. Uma dessas coisas é o apoio ao Flávio Bolsonaro, né, o Pasolini fazer campanha para o Flávio Bolsonaro e o Pasolini fazer campanha para a Maguinha Malta para o Senado. E nos bastidores, né, a conversa também que o PL teria interesse em indicar o vice do Pasolini. Então, surge ali um conflito de interesse entre o que o PSB, que tinha chegado antes na aliança, pretendia e o que o PL pretende, agora que chegou de fato para formar a ligação com o Pasolini. Aí o que aconteceu? como eu mencionei aqui, a aliança do Pasolini com o PL foi selada publicamente no sábado, aí ontem, poucos dias depois, o PSD anunciou que agora vai conversar com todos os pré-candidatos ao governo do Espírito Santo e não descarta lançar candidato próprio ao Palácio Anchieta. Esse candidato próprio, o nome mais óbvio ali que o PSD tem, é justamente o ex-governador Paulo Artung. Ou seja, depois que Pasolini firmou a aliança com o PL, o PSD recuou, soltou a mão do prefeito de Vitória e avisou, olha, qualquer coisa a gente pode lançar, inclusive, nosso próprio candidato também. Ou seja, estavam juntos agora, né, podem se tornar adversários. Lembrando que o Artung já declarou, já fez elogios públicos ao Pasolini mais de uma vez, mas devido às circunstâncias aí da política, essa aliança agora a gente pode dizer que está desfeita, é bem menos provável. O prefeito de Colatina, Renan Vasconcelos, que é o presidente estadual do PSD, diz que o PSD pode lançar o Artung como candidato ao governo do Espírito Santo e o Meneghelli como candidato ao Senado de forma separada aí, além de conversar com outros pré-candidatos ao governo do Espírito Santo, só que uma aliança com outros pré-candidatos aí junto com o PSD é um pouco mais complicado, porque o principal adversário, por exemplo, do Pasolini na corrida pelo Palácio Anchieta é o governador Ricardo Ferraz, do MDB, que é um adversário político do Artung e vice-versa aí, né? Difícil compor essas duas forças.
4: E curioso agora que até assim, poucas semanas, Ana Letícia, se dava assim, ó, essa pode ser a primeira eleição sem Artung ou Casagrande ou ambos disputando o cargo de governador do Espírito Santo. Mas agora o sinal de fumaça que está aparecendo é que pode não ser isso, né? Artung pode disputar, então.
6: De acordo com o presidente estadual do PSD, Renzo Vasconcelos, sim, essa é uma das possibilidades. Agora, tem várias leituras possíveis sobre esse movimento aí do PSD. Pode ser que o PSD esteja fazendo isso para pressionar os republicanos, né? Assim, olha, nós chegamos antes na aliança, não queremos que o PL ocupe tanto espaço assim, seja tão prevalente na coligação, queremos que seja combinado com a gente anteriormente. Pode ser, inclusive tem gente do time do Ricardo que avalia, ah, isso daí pode ser um movimento combinado entre o PSD do Artung e o Republicanos do Pasolini, para falar assim, olha, PL, eu não vou poder, né, para o Pasolini ter um argumento de falar assim, olha, PL, eu não vou poder conceder todos os espaços para vocês aqui, Magno, porque eu também estou sendo pressionado pelo PSD, que eu já tinha conversado com eles antes, mas isso é tudo especulação, né, gente? O que a gente tem, de fato, são essas declarações públicas do presidente estadual do PSD, Renzo Vasconcelos, de que sim, é uma possibilidade real lançar o ex-governador Paulo Artung na corrida pelo governo do Espírito Santo.
4: Letícia, muito obrigado.
6: Ok, até a próxima.
4: Até a próxima. 11h16, rápido intervalo, daqui a pouco a gente volta com mais.
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4: Onze horas e 18 minutos, há pouco antes do intervalo, a nossa comentarista Letícia Gonçalves falou sobre esse tabuleiro que se desenha, inclusive com a possibilidade de uma candidatura de um nome que não era mais especulado para governador e que agora pode, então, lançar uma candidatura própria. Estou falando de Paulo Artung, Letícia falou há pouco, então, uma figura emblemática na política capixaba. Pela primeira vez seria uma eleição sem Artung ou Casagrande disputando para governador, mas Artung agora já sinalizando a partir da presidência do PSD, que é o partido dele, né, aqui representado pelo prefeito de Colatina, Renzo Vasconcelos, sinalizando que pode lançar uma candidatura própria. E aí uma candidatura de alguém que já tinha declarado que não iria, muito provavelmente, vir para este cargo. E temos notícia também de outra figura muito relevante dentro do cenário político capixaba, declarando que, por enquanto, também não tem pretensões de se lançar candidato nessas eleições, né, Adalberto?
5: Exatamente, Álvaro. Ainda nesse tabuleiro das eleições 2026, porque as eleições são apenas em outubro, né, Álvaro? Mas as movimentações já começam desde agora. O ex-prefeito da Serra e ex-presidente estadual do PDT, Sérgio Vidigal, descartou disputar qualquer cargo nas eleições deste ano e afirmou que também não pretende voltar às urnas em 2028, eleições municipais. Apontado nos bastidores como um dos nomes cotados para ocupar a vaga de vice na chapa do governador Ricardo Ferraz, do MDB, o pedetista afirmou que a decisão de deixar as disputas eleitorais foi tomada ainda lá em 2024 e que ele não pretende voltar atrás. Essa declaração, Álvaro, foi dada ontem, na segunda-feira, durante a convenção estadual do partido Podemos, aqui em Vitória. O evento, inclusive, marcou o lançamento da candidatura dele, Serginho Vidigal, a deputado federal, e também reforçou uma disputa interna ali pela vaga de vice de Ricardo Ferraço. Na convenção, o Podemos apresentou 4 nomes para uma eventual composição da chapa majoritária do grupo liderado pelo ex-governador Renato Casagrande, do PSB. E aí, questionado sobre a possibilidade de integrar essa chapa governista, Vidigal disse que ficou honrado por ter sido lembrado como possível vice, mas se afirmou que a decisão de não disputar as eleições, segundo ele, é definitiva. Vidigal também afirmou confiar na escolha que será feita pelo governador Ricardo Ferraço e pelo ex-governador Renato Casagrande para então completar essa vice visando as eleições deste ano. As informações, Álvaro, são do repórter de política Tiago Alencar e também estão no site A Gazeta.
4: E complementando, né, que ontem foi quando começou o calendário de convenções partidárias para essas eleições, então a partir de agora os partidos definem quais serão os seus candidatos. O do Podemos, como o Adalberto falou há pouco, né, aconteceu no Palácio do Café em Vitória e ficou definido que o partido vai ter 11 candidaturas para deputado federal e 31 para deputado estadual. Além disso, vai apoiar Ricardo Ferraz para o governo do estado. O prazo para que os partidos definam seus candidatos que vão disputar as eleições deste ano segue até o dia 5 de agosto. 11:21, Saúde e Consciência.
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4: Bom dia, Théo.
8: Bom dia, Álvaro. Bom dia a todos que nos acompanham aqui no CBN nessa terça-feira. Tudo bem?
4: Tudo bem com você.
8: Tudo jóia, tá vendo que as notícias estão animadíssimas, né?
4: Pois é, hoje o noticiário tá literalmente quente.
8: Nossa, ai, ai.
4: Pois é. Mas, é, Théo, é e agora a gente traz um assunto, né, sobre álcool, a droga mais nociva para a sociedade. Por que essa definição de droga mais nociva para a sociedade?
8: Pois é, Álvaro, agora é uma notícia, diria assim, para colocar mais lenha, né, nessa fogueira aí, nesse embate, ou esfriar, né? Também como os ouvintes quiserem classificar. A gente tem um novo estudo que foi publicado, vou dar um passinho atrás para poder falar dessa questão do álcool, né? Você já falou aí essa chamada, né? O álcool é uma droga lícita, né? A gente tem drogas que são lícitas, que são legais, e a gente tem drogas que são ilícitas, que são ilegais. A gente colocar heroína, cocaína, né? Mesmo a maconha, né? É um considerado, a não ser os usos medicinais, que a gente ainda tem algumas possibilidades, mas a gente tem aí essa classificação de drogas ilícitas. E nós temos um conjunto de drogas que são lícitas. O álcool, ele tem um componente diferenciado, porque na cultura, na nossa cultura, ocidental, né, na nossa cultura, vou separar dos orientais, porque a gente tem na religião, inclusive muçulmana, né, uma restrição bem grande do álcool, mas na nossa cultura ocidental, o álcool é uma droga recreativa, né, uma droga que as pessoas usam para no convívio social, né, vamos colocar assim, é uma droga aceita. E até então, e eu vou dizer especificamente até 2021, nós tínhamos uma ideia, inclusive nas recomendações da Organização Mundial de Saúde, nas recomendações de vários, do Ministério da Saúde, inclusive, a ideia de que havia um consumo seguro. Eu vou colocar esse consumo seguro entre aspas. Nós tínhamos algumas pesquisas que indicavam a relação do álcool com algumas doenças, especificamente câncer, e aí eu vou falar quais cânceres, né? A gente tem aí quais cânceres mais comuns relacionados ao álcool, que a gente já sabia. Estudos, né? Incluíam o câncer de mama, o câncer de fígado, o câncer de colo e o câncer de esôfago, como cânceres que a gente já tinha evidências da ciência que já comprovavam a relação do álcool com essa a possibilidade, né, a indução, a causa desses tipos de câncer. O problema é que em 2021, que em 2021 uma grande pesquisa envolvendo 28 milhões de pessoas e mais de 180 países, então assim, um número muito grande de pessoas estudadas, né, em países diversos, fez uma relação, conseguiu construir, né, uma relação causal, uma relação de causa e efeito muito forte, indicando que o câncer realmente causa, o álcool, desculpa, realmente causa o câncer. E isso, houve uma mudança de classificação, então, do álcool como uma substância cancerígena, comprovada. Em 2024, Álvaro, estou fazendo esse histórico para quem está nos acompanhando, para falar dessa última publicação agora, que é uma publicação do Canadá, que saiu há cerca de 2 semanas, e que também movimentou essa conversa. Então, tudo isso vem acontecendo, especificamente, evidências foram surgindo a partir de 2000, mais especificamente, em 2021 a gente tem esse grande estudo, em 2021 também a Organização Mundial de Saúde classifica, 2021-2022, classifica o álcool como uma substância cancerígena em qualquer dose. Então, a gente passa uma ideia de que tudo bem consumir álcool numa dose, se você não é... não tem adição, né? Se você não tem vício, né? Se você não consome compulsivamente, o que a gente chama de consumo social, né? Aquela taça, né? Alguns copos de cerveja, enfim, naquele churrasco. Então, isso é considerado, vamos dizer, o consumo social, né, do álcool. E a partir, então, de 2022, a OMS começa a classificar o álcool como uma substância cancerígena a partir de todos esses estudos muito fortes comprovando essa relação de causa e efeito, e a OMS diz o seguinte: não existe dose segura de álcool. E o difícil, Álvaro, é mudar a cultura. Então, assim, a ciência já mostrou que o álcool é cancerígeno. Agora a gente precisa dar informação para que as pessoas possam fazer melhores escolhas, porque até então a informação passada pelos órgãos oficiais é que tudo bem o consumo social, que essa droga não tinha problema para a saúde. Só que nós começamos a identificar nesses estudos que um percentual enorme de câncer de mama, fígado, colo, esôfago e outros estão relacionados com o consumo de álcool. E acontece, Álvaro, você me fala quando vai entrar o repórter CBN,
4: eu
8: tá?
4: Eu te falo,
8: porque
4: pode deixar.
8: Eu costumo aqui ir falando e vou atropelando o repórter e aí o Adalberto veio comigo depois.
4: Não, a gente vai avisar.
9: Tenta aqui, Théo.
4: Mas, Théo, aproveitando, você falando isso, eu estou lembrando que ontem nós tivemos uma entrevista aqui sobre ética, em que a gente falou sobre comportamentos que são relativizados, comportamentos erráticos que são relativizados. E sobre o álcool existe uma percepção de uma glamourização até maior do que aquela que existiu com o cigarro sendo glamourizado. O álcool é tão ou mais glamourizado que o cigarro. O consumo de álcool é visto muitas vezes, inclusive, como um símbolo de status ou de amadurecimento na sociedade, né? E até, Álvaro,
8: vou pegar o exemplo da Copa. Fala, Roberto.
9: Não, eu ia até falar, Théo, complementando, é quase uma aceitação social, né? Porque às vezes a pessoa tá num evento, a pessoa fala assim, não vou consumir, não vou beber álcool, as pessoas olham assim do tipo, como assim, né? Então entra muito nessa questão também social que impacta, né?
8: Exatamente. E aí acontece uma questão que ela é muito complexa, principalmente para o jovem, e aí eu vou colocar esse grupo, né, de adolescente que tá, porque tem uma necessidade de pertencimento ao grupo, né? Você tem essa necessidade de estar ali no grupo, de fazer as mesmas coisas que o grupo está fazendo, e se você não faz, você é colocado de lado. Então, principalmente as pesquisas chamam muita atenção para esse grupo que muitas vezes é introduzido nesta droga pela própria família, porque há uma aceitação social, né? E aí você está vendo, né, os seus familiares bebendo e você é natural, é normal. Né? Então a gente construiu a sociedade em torno disso. Vou chamar atenção também, Álvaro e Adalberto, porque aconteceu nessa Copa. Nós nunca tivemos, ou talvez de forma tão... entrasse ali toda hora, né, e talvez porque essa coisa da pausa da hidratação fez com que também a gente tivesse mais movimentos de mais inserção, né, de propaganda, mas a gente observou, por exemplo, uma grande empresa de bebida alcoólica sorteando, inclusive, a possibilidade de você beber, né, sem parar, e aparece aquela letrinha ali, beba com responsabilidade. Mas a gente sabe que quando você faz uma propaganda muito explícita de bebida, você incentiva, isso já é estudado pela comunicação, né? Vocês que são especialistas nisso, jornalistas, sabem bem como funciona. Então, Sim. Se você entra ali toda hora falando isso, incentivando, as pessoas que estão assistindo, aquilo causa uma naturalidade, que é um pouco isso que a gente viu bastante agora nessa, talvez mais do que as outras. A gente já conversou aqui sobre a questão das bets, eu não vou nem entrar nela, porque também é um outro vício, mas assim, o álcool, ele tem essa aceitação, há uma ideia, né, de que se eu beber, eu vou melhorar o temperamento, o humor, vou aliviar a ansiedade, mas já tem estudos mostrando que há um comprometimento da cognição, né, a questão do pensamento lógico, pode causar distúrbio de sono, é o contrário do que as pessoas pensam. Você pode dormir alcoolizado, mas isso não é necessariamente um sono de qualidade, porque vai afetar a sua produção hormonal, vai afetar todo o seu ciclo de sono, e o sono, a gente também já discutiu aqui, ele é fundamental para a gente fazer a recuperação do organismo. Então, mesmo padrão de sono, por conta do consumo, a gente acha que à primeira vista pode ajudar a dormir, mas é o contrário. Uhum. Ele causa aí um distúrbio no sono. E se as pessoas consomem todos os dias, né, dependendo aí do padrão, vai piorando. E o câncer é dose dependente. Quanto mais você bebe, mais você está sujeito a ter complicações, né? E você ter o desenvolvimento desse tipo de câncer.
4: É, Théo.
8: E aí...
4: Vai chamar o repórter CBN. Então, por isso, vai já estou te avisando que agora o repórter CBN vai entrar, mas a nossa conversa vai continuar depois do repórter CBN, tá bem? Então, você, nosso ótimo ouvinte que quer participar da conversa aqui com o Etel, falando então sobre o álcool, né, como uma droga socialmente aceita, mas muito gravosa. Pode participar mandando a sua mensagem no WhatsApp, no 27 99299 4297. Até eu falando sobre a cultura aí que envolve romantizar o álcool, como ele está presente na nossa sociedade, mesmo diante de estudos científicos que mostram os prejuízos efetivos para o corpo, para o organismo, muito associado inclusive ao câncer em várias partes do corpo, o câncer que pode se manifestar de várias formas, né, Theo?
8: Isso, exatamente. Quando a gente retornar, eu vou falar desse estudo que foi feito no Canadá agora, que mostra as políticas que foram implantadas lá e a redução de câncer, e aí a gente comenta mais sobre isso.
4: Tá certo. Ó, o Lenaldo até mandou uma mensagem aqui pra gente falando com relação ao vinho, se o vinho não é saudável. Eu vou te deixar para você responder daqui a pouco, se tem dose segura, sabe? Porque tem. Muitas vezes a gente compra algum produto que tem. A gente compra não, a gente vê em algum lugar, principalmente quem é fumante, né? Não tô falando que sou fumante, mas é que vejo com colegas assim, não existe dose segura.
8: Não.
4: E pro álcool, não tem um aviso como esse nos rótulos de álcool, né? A gente vai saber daqui a pouquinho, depois do repórter CBN.
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Terça-feira, 21 de julho de 2026. A cotação do Brent pode ultrapassar a marca de 120 dólares até o fim do ano, caso os bloqueios no Estreito de Hormuz persistam. A estimativa é do banco Goldman Sachs. Mas partindo da premissa de que haverá uma redução das tensões no Oriente Médio, a instituição financeira projeta em 80 dólares o barril do petróleo no último trimestre de 2026 e em 75 dólares em 2027. Pela décima noite consecutiva, os Estados Unidos bombardearam o Irã. A República Islâmica respondeu com ataques a países aliados da Casa Branca no Golfo Pérsico. O exército americano alega que tem atingido centros de comando militar e alvos marítimos para reduzir a capacidade de Teherã de atacar navios comerciais que trafegam por Hormuz. No momento, a comunidade internacional está preocupada com o risco da extensão da guerra. Isso porque os rebeldes Houthis, baseados no Iêmen, decretaram um embargo marítimo no estreito de Bab el-Mandeb, principal porta de entrada para o Mar Vermelho. A medida tem o objetivo de atingir a Arábia Saudita, que passou a utilizar a rota para escoar a produção após o bloqueio de Hormuz. O cantor britânico Harry Styles cancelou o show que faria hoje em São Paulo por causa de um problema de saúde não especificado. Os valores dos ingressos serão reembolsados pelo mesmo canal da compra, segundo o comunicado divulgado em redes sociais. A postagem também informou que o show de sexta-feira está confirmado. Santos enfrenta hoje a Universidade Central da Venezuela pelos playoffs de oitavas da final da Copa Sul-Americana. E pela 19ª rodada do Campeonato Brasileiro, o Atlético Mineiro encara o Bahia. Pelas oitavas de final da Copa do Brasil Feminina, o Fluminense pega o Cruzeiro, o Itabirito joga contra o Bahia e o Vasco enfrenta o São Paulo. No horário de Brasília, 11 horas e 36 minutos.

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1: 11:37, saúde e consciência, de volta com Etel Maciel, fazendo então várias análises aqui, né, Etel? Porque nossos ouvintes começaram a mandar mensagens perguntando sobre aquela tacinha de vinho, se tá liberada, se ela faz mal, se é dose segura, se não é.
2: Vou até aproveitar aqui, Álvaro, para exibir aqui, Etel, o áudio do nosso ouvinte, Anilson, já aproveitando esse gancho do Álvaro.
3: Tá bom.
4: Oi, Etel. É verdade, o mito, lenda urbana, essa história de que um cálice de vinho antes das refeições é bom para a saúde. Anilson, Jardim Camburi.
1: O que que diz a ciência sobre isso, Etel?
3: Então, vamos lá. Essas novas recomendações, elas dizem o seguinte: nenhuma dose é segura. E aí, eu vou falar para vocês que me acompanham aqui que, inclusive, em 2024, o Ministério da Saúde fez a primeira publicação sobre isso e eu assinei essa nota. Então, assim, dizendo que nenhuma dose é segura. Foi uma nota que a gente assinou no dia 24 de dezembro de 2024, pela primeira vez no Brasil, reconhecendo que os estudos científicos já mostravam e considerando que nenhuma dose é segura. Nessa nota técnica, que eu vou mandar para o Adalberto depois colocar no site, tem lá que é uma lata de cerveja, quantas gramas tem, que corresponde ao número de doses padrão que a Organização Mundial de Saúde e o Ministério considera agora, né? E o mais importante, em relação à taça de vinho aqui especificamente, né? Porque a gente considera esse o percentual de gramas de álcool puro em cada dose, o que a gente chama de dose padrão, né? E aí tem ali para cada coisa. Uma taça de vinho de 150 ml, mais ou menos, ela vai ter mais uma e meia dose padrão, quer dizer, se você tomar essa taça todo dia, isso é ruim para sua saúde. Eventualmente, se você toma, são escolhas que a gente vai ter que fazer. Claro, assim, poxa, mas eu não vou fumar, não vou beber, são todas drogas, né? A gente vai ter que escolher o que que a gente quer, sabendo que isso faz mal para o nosso organismo. Então, mas é muito melhor, Álvaro, eu sempre penso nesse sentido, né? É muito melhor a gente fazer escolhas conscientes, né?
1: Saber, né, das consequências.
3: Exatamente. Eu queria falar especificamente de dois estudos, então vou passar para o Adalberto colocar no site essa nota técnica do Ministério da Saúde, que fala tudinho por que está sendo considerado, quais são os estudos. Para quem quiser se aprofundar mais, né, a gente não tem tempo aqui para detalhar muito, mas ali tem tudo detalhado, quanto tem cada uma das bebidas, ou pelo menos as mais consumidas, né, aqui no Brasil. Uma coisa importante que eu queria falar é um estudo que foi feito pela USP aqui no Brasil, ligando, né, o álcool a 53% das mortes violentas, e entre as capitais que eles estudaram, Vitória foi uma delas. Eles estudaram Belém, Recife, Vitória e Curitiba, e coletaram aí nas amostras de pessoas que estavam envolvidas em acidente, né, de trânsito ou em homicídios, né? E identificaram que 53%, então, assim, mais da metade dessas mortes, as pessoas estavam com álcool no seu organismo. Então, que é uma droga lícita, uma droga legal. Mas, e dessas vítimas, né, 90% são homens e menos de 30 anos. Então, olha só, a gente tem um conjunto de informação que, além do câncer, essas mortes violentas, que a gente chama, né, são mortes por acidentes, mortes por homicídios, em geral, né, esses homicídios violentos, feminicídios, tem mais de 50% tem álcool envolvido. Então, assim, chama muita atenção como essa droga que nós culturalmente consideramos, você falou, até usou a palavra assim, glamourizada, né? A gente acha que está normal, ela tem causado prejuízos à nossa sociedade, né? E um outro estudo que eu queria fechar com ele, que é um estudo que foi publicado na revista Lancet, de um grupo do Canadá. E o Canadá tem dados, os dados deles de informação das pessoas, de dados de saúde, são muito organizados e eles têm dados de muitos anos. Então, o que que eles fizeram? Eles compararam o Canadá, Álvaro, você me perguntou, fez a questão do cigarro, né? O cigarro tem lá, quando você vai comprar o cigarro, no rótulo, tem que provoca câncer, né? Tem que provoca impotência.
1: Tem imagens, inclusive, para deixar isso bem explícito.
3: Exatamente, exatamente. O que que o Canadá fez? O Canadá fez a mesma coisa com álcool. Em todos os rótulos de bebidas alcoólicas, eles colocaram essa informação. O álcool provoca câncer, que não tem dose mínima, informação de advertência sobre câncer. Então, eles fizeram duas ações políticas, né, de política pública. Rotulagem, né, da bebida alcoólica, e taxação, aumento do preço. Porque quando você aumenta o preço, você também dificulta. A pessoa vai pensar, né, ela vai lá, só tem aqui R$100. Eu vou comprar arroz, feijão, álcool, né? Então, assim, tem essa escolha, né? E aí fica bem registrado ali nessas duas ações, né? Tanto a taxação, você taxar o produto, e a rotulagem. Aqui no Brasil, a gente aprovou no final de 2024, vocês se lembram ali na reforma tributária, quando teve aquele grande embate lá da reforma tributária, que eu participei bastante também, porque a gente estava brigando para taxar refrigerante, bebida alcoólica, né? A gente conseguiu algumas coisas e não conseguimos outras. Nós, eu digo, Ministério da Saúde, né? Porque a gente já sabe que várias substâncias, elas causam doença nas pessoas. Então, se a gente dificulta o acesso, é também uma política pública. E eles analisaram, então, antes dessa política e depois dessa política. E aí, essa política com 2 anos, eles implantaram em 2022 e analisaram agora, né, os dados em 26, analisando esses 2 últimos anos. E eles tiveram uma diminuição de 14% dos cânceres, desses tipos, né, de esôfago, cólon, mama, por conta dessa redução, e 15% da redução de morte por conta do álcool. Então, provando que essas políticas públicas, elas têm impacto nessa redução. Porque as pessoas veem ali, como você falou, né? Muitas pessoas vão comprar um cigarro mesmo,
1: né?
3: No rótulo, né?
1: É visual.
3: Mas você está ali, né, e querendo ver isso. Então, a gente tem ouvinte aí perguntando mais?
1: A gente tem, mas infelizmente até o nosso tempo está apertado hoje. O noticiário foi tomado, você ouviu, pelo incêndio, né, que destruiu o galpão com acervo do judiciário aqui no Espírito Santo. Tem só um trechinho que a gente vai ouvir aqui de um ouvinte.
2: É o nosso ouvinte Sérgio, até aproveitar esses minutinhos finais, a experiência dele com o álcool.
4: Bom dia, Adalberto. Bom dia, doutora. Em relação aí a essa questão do álcool, eu mesmo, particularmente, já percebi um negócio. Eu não sou assim de estar bebendo direto, né? Eu tenho um dia que eu tiro assim a noitezinha, depois do trabalho, tomar uma vodkazinha, que eu gosto da vodka, né? E tomo umas dosezinhas até a mais, né? Tal, tranquilo, mas lá no meu cantinho. Só que eu já percebi que no dia anterior eu tô mais, apesar de tá tranquilo, né? Já passou, tal, mas eu o meu estado de nervo, eu fico mais nervoso.
2: A participação do nosso ouvinte Sérgio, trazendo esse depoimento de como é que fica o estado dele aí, até o...
3: É isso. É, na hora, parece que a pessoa fica relaxada, mas depois tem esses distúrbios, porque muda a produção de hormônio, muda esses hormônios que nos dão bem-estar, que fazem com que a gente durma melhor, com que o nosso organismo recupere, né? É, o metabolismo dele faça, nosso organismo durante o sono está fazendo várias, ele está agindo, ele está protegendo as nossas células. Então, o que a gente está fazendo quando a gente bebe é diminuir essa possibilidade do nosso organismo se regenerar, produzir os hormônios que precisa. Então, essa percepção do Sérgio, ela é real, né? E aqui fica esse alerta, né, Álvaro?
1: É isso aí, a gente está aqui no nosso papel de conscientizar, levar para as pessoas a informação para que elas tomem a melhor decisão. Etel, obrigado, até semana que vem.
3: Até semana que vem, tchau.
1: 11h48.
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0: sobre o tema de CNH, o que envolve aí a Carteira Nacional de Habilitação. Então, por isso, hoje, Polícia Rodoviária Federal, Maurício, meu chofe, vai nos ajudar nessa missão de fazer aquele tira-teima com os ouvintes. O ouvinte perguntou, ele vai responder, Álvaro.
1: Bom dia, Maurício.
2: Bom dia, tudo bem?
1: Tudo bem. Maurício, ó, CNH vencida, já tem aqui pergunta que ficou desde a semana passada, o Gledson mandou pra gente. Quando a CNH vence o prazo de validade, e aí? A carteira é o quê? Suspensa? Ela perde o prazo por si própria e deixa de ter validade?
2: Então, vamos lá. Carteira suspensa. Ele, quando vence o prazo da CNH, ele pode ainda conduzir o veículo durante 30 dias. É o prazo que você tem para realizar o curso, para fazer os exames, para fazer, né, o procedimento de renovação de habilitação. Esse é o prazo. Venceu, você tem 30 dias para dar andamento nesse procedimento de renovação da CNH. E não fez, passou os 30 dias, é uma infração. Então, essa primeira pergunta é direto. Tem o prazo? Tem o prazo, sim, que é 30 dias. Após os 30 dias, já está com uma infração de trânsito.
1: Vamos seguindo então com as outras perguntas. Olha só, o Damon,
0: Damon,
1: Damon, o Damon mandou pra gente aqui: quando é informado ao condutor que se recusou a soprar o etilômetro, sua carteira será suspensa. Isso então eu acho que acredito que ele quis dizer assim: é imediato, a suspensão é imediata, ou é informado a posteriori que a carteira será suspensa?
2: Não, não é imediato. Tudo existe um devido processo legal onde é oportunizado ali ao condutor o seu devido direito de se defender, né? O seu contraditório, sua ampla defesa, seja no âmbito administrativo, seja no âmbito judicial, que ele também tem seu direito. O que que acontece? O Código de Trânsito brasileiro, o legislador, ele preveu a possibilidade da recusa como um artigo, que é o artigo 165-A. Ali na blitz, ali nos comandos da Polícia Rodoviária Federal, o motorista, ele é convidado a realizar o teste do etilômetro. Veja bem, eu falei convidado e não forçado. Ele pode se recusar. Só que a simples recusa já é entendida como uma infração de trânsito do artigo 165-A, com as mesmas medidas e penalidades do artigo 165, que é a recusa, né, a constatação do álcool ali através do etilômetro. Resumindo, recusou a fazer o etilômetro, ele vai ser multado conforme o artigo 165-A. É a recusa direta que a gente costuma dizer.
1: Ô, Adalberto, você dirige?
0: Eu dirijo, Álvaro. Agora, eu ia aproveitar até o gancho aí do Maurício para fazer uma pergunta, Maurício, que sempre chega dos nossos ouvintes. Maurício, bom dia, Adalberto, que tudo bem?
2: Bom dia, tudo já, Adalberto.
0: Vamos lá. A dúvida é a seguinte: quando a gente falou sobre suspensão e cassação na semana passada, Álvaro, teve um ouvinte que até encaminhou pra gente a dúvida, que é a seguinte: a suspensão, você, a partir de quanto tempo que você realmente fica suspenso ali de dirigir? Maurício, só pra gente reforçar pra quem não acompanhou o quadro na semana passada.
2: Vamos lá. Vou resumir mais uma vez, para caso tenha ficado algum tipo de dúvida. A suspensão, né, é a suspensão por um determinado período de tempo. A cassação é a perda direta ali da CNH, ou seja, a pessoa perdeu o direito de dirigir. Na suspensão, não. Ele só vai ficar suspenso por um determinado período. Então, essa é a primeira distinção das duas medidas, né, previstas no Código de Trânsito. Qual o prazo? Depende. Depende da gravidade, depende da legislação, como, por exemplo, a embriaguez, que está estipulado no artigo 65 e também no 65A, já vem direta, com um prazo de 12 meses de suspensão. Outras medidas, depende. Depende da reincidência, depende se ele é um condutor, né, com uma frequência alta de infrações registradas em sua CNH. Então, varia muito conforme cada caso, mas esses casos estão, tipo, diretamente no Código de Trânsito Brasileiro. Mas depende. Às vezes você vai pegar um mês, 2 meses, às vezes 6 meses, ou como no caso mais grave da embriagado.

0: gays é uma suspensão de 12 meses, que já vem direto lá no artigo 65 e no artigo 65A.
1: Tem mais pergunta?
2: Tem sim. Maurício, o Cleidinho está perguntando sobre suspensão, se os pontos da suspensão, eles expiram.
0: Sim, expiram. É 12 meses. Naquele período ali que os pontos ficam acumulados. Depois, eles vão se extinguindo conforme o tempo. Mas é só durante 12 meses, um ano.
2: Tem a dúvida
1: eu
2: também.
1: Eu perguntei, Adalberto, se você dirigir, porque eu abri aqui o meu aplicativo da CNH digital, e aí tem aqui o selo de bom condutor, tá? Não tem nenhum ponto anotado na carteira. Porque tem uma pergunta de um ouvinte, eu entrei aqui no aplicativo para confirmar se é verdade. Ele diz assim, por que que os pontos não aparecem na CNH digital? Por que que no aplicativo da carteira de habilitação não marca? O Miqueias pergunta. De fato não aparece, Maurício, para quem tem pontos anotados na CNH na carteira virtual?
0: Não, ainda não. É uma inovação que acredito que nos próximos meses ou anos ela irá ocorrer e irá facilitar bastante a vida aí do condutor, do usuário das rodovias, né? É estar diretamente ali no app a pontuação a qual ele está acumulando ali no período de 12 anos, mas de 12 meses, perdão. Mas nesse momento ainda não. É uma inovação, né? Uma inovação e requer o acúmulo de vários dados de diferentes órgãos, né? Sejam da esfera federal, estadual e municipal. Então, não é uma tarefa tão fácil quanto parece. Mas acredito que nos próximos anos aí nós já tenhamos essa facilidade aí para ajudar o usuário, ao condutor aí brasileiro.
1: Estou mostrando aqui para quem está nos assistindo pelo YouTube, ó, como que aparece lá na CNH quem é um bom condutor. Que a Adalberto me mostrou que esse selo aparece na CNH dele também, então tá tudo certo aqui na CBN.
2: Exatamente. Só para dar orientação aí, Maurício, para o nosso ouvinte que está nos acompanhando, lá no aplicativo, então, da CNH, você clica lá na opção, né, para você ter o aplicativo, aparece lá condutor. E aí no condutor tem informações do condutor, aí aparece um selinho verde e amarelo, selo de bom condutor. Eu e Álvaro também aqui, que a gente está com selo de bom condutor.
1: É isso. Maurício, obrigado, viu?
0: Eu que agradeço e parabéns aí por serem condutores exemplares aí.
1: Valeu, muito obrigado. 11h57, está na hora de chamar o Mercado Financeiro.
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1: Bom dia, Marlo.
4: Olá, Álvaro, bom dia. Terça-feira, 21 de julho, índice Bovespa em queda de 0,2% a 172.890 pontos. Já no mercado americano, o índice Dow Jones avança 0,63%. A Nasdaq negocia em alta de 1% e o índice SP500 avançando 0,58%. Na Europa, em Londres, bolsa em alta de 0,5%. Na França, bolsa estável e na Alemanha, bolsa no positivo em 0,33%. Já no mercado de moedas, o euro recua 0,2% a R$ 5,81. Dólar comercial a R$ 5,07, baixa de 0,35%. O petróleo Brent avança 2,5% a US$ 91,45 o barril. Bitcoin a US$ 66.660, alta de 3,6%. A poupança com aniversário hoje, rendimento de 0,6%. Bom dia, Álvaro. Bom dia a todos os ouvintes. Marlo Barcelos para a CBN.
1: 11 horas e 58 minutos, nós vamos nos aproximando do finalzinho do CBN Vitória de hoje, que teve uma cobertura especial falando sobre o incêndio que destruiu um galpão onde fica o arquivo geral do Tribunal de Justiça do Espírito Santo na Serra. Um fogo que começou por volta das 6h30 da manhã. Ainda não há informações sobre como essas chamas se originaram. O fato é que elas destruíram totalmente o galpão e também tudo que havia dentro dele, incluindo documentos, arquivos do Tribunal de Justiça do Espírito Santo e também parte do mobiliário que ficava armazenado nesse local. Segundo o juiz de direito que falou conosco ao vivo aqui na CBN Vitória, o Anselmo Lag Laranja, que é secretário-geral do Tribunal de Justiça do Espírito Santo, foi feita uma operação para reorganizar o material que estava armazenado ali ainda no mês passado, mas ainda assim esse incêndio aconteceu logo depois, hoje destruindo aí totalmente esses arquivos. Segundo ele, os arquivos que estavam lá, eles não estavam totalmente digitalizados, mas eram arquivos que não estavam mais sendo utilizados na rotina do judiciário aqui do Espírito Santo. Então, de fato, o que havia ali eram documentos que estavam arquivados, de processos dados como arquivados, extintos em sua grande maioria também ali. Segundo ele, não dá para ter ainda uma dimensão do que foi perdido de potencial histórico, mas que o Tribunal de Justiça do Espírito Santo já tinha também um acervo com os processos históricos do Estado e que conseguiu preservar parte disso. Vai entregar então o Tribunal de Justiça um servidor que armazena essas imagens à Polícia Civil, e a Polícia Civil vai fazer então as investigações, e é claro, a CBN Vitória vai acompanhar. Muito obrigado a você que ficou conosco desde as 9h30 da manhã aqui no CBN Vitória. Amanhã, Patrícia Valim aqui no comando do CBN Vitória. Meio-dia.
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terça-feira, 21 de julho de 2026. O Conselho Curador do FGTS deve liberar até o fim de agosto o pagamento de 13 bilhões de reais relativos ao lucro do Fundo de Garantia do Tempo de Serviço em 2025. O dinheiro será distribuído entre quase 140 milhões de trabalhadores. A decisão sobre o pagamento será formalizada na próxima terça-feira, quando haverá uma reunião do Conselho. A operação contra operadores financeiros suspeitos de prestar serviços para o PCC cumpriu 12 ordens de prisão até o momento. 6 pessoas estão foragidas. A ação mira uma estrutura usada para movimentar e ocultar dinheiro do primeiro comando da capital. Segundo a apuração, os suspeitos recebiam valores em espécie e faziam transferências bancárias por meio de contas de terceiros e empresas de fachada. Planilhas e áudios obtidos pelo Ministério Público revelam relações entre investigados e oficiais de alta patente da Polícia Militar. Segundo o portal G1, os documentos registram contatos próximos e até repasses em dinheiro. Os policiais mencionados, no entanto, não são alvos da operação, nem foram denunciados ou formalmente acusados. O presidente eleito da Colômbia, Abelardo de la Espriella, teve a primeira derrota no Congresso. Os parlamentares rejeitaram o candidato indicado pelo Executivo para liderar o Senado. A esquerda e a direita tradicional se uniram para eleger um nome do partido do ex-presidente Álvaro Uribe. No horário de Brasília, 12:02.

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1: E muito boa tarde, hoje é terça-feira, 21 de julho de 2026, começando mais um CBN Brasil. Vamos começar com Cássia Regina.
2: E com Carlos Alberto, uma ótima tarde para você, Carlos Alberto, e para os nossos ouvintes também.
1: Bom, assunto tarifaços do presidente Donald Trump. As tarifas, as novas tarifas de 25% impostas sobre produtos brasileiros, sobre parte dos produtos brasileiros, entra em vigor amanhã, dia 22/7, entra em vigor amanhã. E o que está acontecendo é que o governo, por exemplo, o vice-presidente Geraldo Alckmin, está em negociações, em conversas com representantes dos setores brasileiros mais atingidos pelo tarifaço. Por exemplo, o Alckmin esteve com o presidente da Associação Brasileira de Máquinas e outros ministros estiveram com representantes do agronegócio, enfim, de setores variados que tiveram, cujos produtos exportados para os Estados Unidos estão agora submetidos a uma tarifa de importação mais elevada. Agora, não é só com o Brasil. O Trump anunciou também um tarifaço muito mais forte sobre produtos do Canadá. Produtos do Canadá que entram para os Estados Unidos, com exceções, como também no caso do Brasil, mas os produtos do Canadá que entram nos Estados Unidos vão pagar uma tarifa de 50%, uma tarifa extra de 50% sobre produtos importados. Isso é um golpe muito forte na economia, tanto dos Estados Unidos quanto do Canadá, porque há anos e há décadas existe um acordo comercial entre Estados Unidos, Canadá e México, que faz ali uma zona de livre comércio. Então, as economias dos Estados Unidos e do Canadá são muito ligadas. Por exemplo, produto que começa a ser fabricado no Canadá vai para os Estados Unidos para passar por uma segunda, terceira fase e volta para o Canadá para ser finalizado. Então, a ligação entre as economias é muito forte e vai haver uma disrupção muito grande com essas tarifas impostas aos produtos que vêm do Canadá para, que vão do Canadá para os Estados Unidos. Então, só que o Trump está dizendo, continua dizendo, que o objetivo dele é fazer com que toda a produção seja transferida para os Estados Unidos, que esse é o objetivo das tarifas. E tem mais, membros do governo americano informaram que serão anunciadas em breve, nos próximos dias, segundo fontes do governo americano, novas tarifas de importação para 60 países, para mais 60 países. Então, esse é o andamento do tarifaço que os Estados Unidos andam aplicando. Já comentamos aqui, o objetivo do Trump é claramente uma política protecionista, que, como ele próprio diz, é o seguinte: não quer pagar taxa, fabrica nos Estados Unidos. Só que são cadeias de produção estabelecidas há décadas e não é fácil você levar uma fábrica de automóvel do Canadá para os Estados Unidos, por exemplo, ou do México para os Estados Unidos, ou mesmo da China para os Estados Unidos, né? Por exemplo, né, um grande amigo dele, ainda é amigo dele, o Elon Musk?
2: Pois é, eles tiveram alguns conflitos aí, não sei como que, a quantas anda a amizade nesse momento, mas não, já foram muito próximos.
1: Então, Elon Musk fabrica automóveis na China, um grande, importante participante do mercado chinês. Bom, então essa é a situação e nós temos informações então sobre, temos a Rani Veloso? Temos informações então sobre como é que o governo está se reunindo com as entidades afetadas pelo tarifaço. Rani Veloso de Brasília.
3: Isso, Sardenberg, boa tarde a você, a Cássia, a todos que nos acompanham, inclusive, na verdade, uma série de reuniões, começando aqui com a reunião que está acontecendo nesse momento no Palácio do Planalto com o presidente Lula e os ministros da Fazenda, Dario Durigan, e também Márcio Elias Rosa, do Ministério do Desenvolvimento, Indústria e Comércio. O governo federal tem o objetivo de mitigar os impactos do novo tarifaço e também inicia a partir de hoje essas outras reuniões com os setores afetados por essa tarifa de 25% imposta pelos Estados Unidos às exportações brasileiras, taxa que entra em vigor amanhã. Os primeiros setores que serão ouvidos pelos ministérios serão calçadista, vestuário e plásticos. O objetivo é mapear perdas de contratos, calcular a necessidade de crédito e definir o volume de ajuda sem ultrapassar os limites fiscais. Entre as medidas que estão em estudo está a ampliação do Programa Brasil Soberano, novas linhas de financiamento e a abertura de novos mercados. Hoje pela manhã, aqui na Vice-Presidência da República, o presidente executivo da ABMAC, José Veloso, que é do setor de máquinas, né, que é um dos setores mais afetados com esse novo tarifaço, se reuniu com o vice-presidente Geraldo Alckmin e apresentou propostas voltadas exatamente à competitividade e ao crédito. Apesar da queda nas vendas para os Estados Unidos, o setor de máquinas e equipamentos registrou alta de 12% nas exportações acumuladas nos últimos 12 meses, segundo José Veloso, impulsionado exatamente por esses novos mercados e apoio da APEX, que é a Agência Brasileira de Promoção à Exportação e Investimentos. Sobre a possibilidade do Brasil adotar uma lei de reciprocidade ou retaliação, José Veloso disse ser contra porque para ele não tem como resolver um problema político por meio de uma resposta que seria uma retaliação às novas taxas. Vamos ouvir.
4: Mesmo assim, a revelia dos empresários norte-americanos, os Estados Unidos resolveu colocar a tarifa. Então, a gente entende que tem um componente político importante, então não entendemos que reciprocidade ou retaliação vai resolver um problema político. O que vai resolver um problema político é diplomacia do Estado e diplomacia empresarial junto aos empresários norte-americanos.
3: Então, o setor de máquinas também será ouvido hoje à tarde no Ministério do Desenvolvimento, Indústria e Comércio para falar ali sobre, né, como é que o governo pode reagir a esse tarifaço. Lembrando que na sexta-feira o governo já espera o anúncio de uma outra tarifa, que é a de 12,5%, que diz respeito a uma outra investigação sobre as falhas na fiscalização em relação aos produtos que são ali confeccionados a partir do trabalho forçado. O governo já conta com essa sobretaxa, que deve ser anunciada na próxima sexta-feira, e aí vai ser somada junto com essa de 25%, chegando a 37,5%, e por isso as medidas já devem contemplar esse total na sobretaxa. Hardenberg.
1: Muito obrigado, essa foi a informação de Randy Veloso. Como eu estava dizendo na abertura do programa, são cerca de 60 países que devem ser taxados entre 10% e 12,5%, com base nessas acusações que a Randy Veloso disse. E a tese americana é o seguinte: não é que o país, por exemplo, taxar um produto no Brasil acusando o governo, acusando o setor de dizer que esse produto é fabricado com trabalho forçado. Então é o seguinte: se você importa de um país onde existe trabalho forçado, onde existem denúncias de trabalho forçado, você não pode negociar esse produto com os Estados Unidos. Então, a vítima, o alvo dessas acusações é basicamente a China, onde o regime de trabalho é realmente jornadas longas de trabalho, horários longos de trabalho e assim por diante. Então, essa é a nova estratégia. O Trump usa argumentos, às vezes econômicos, às vezes argumentos políticos, para impor as tarifas e, no caso, por exemplo, do Canadá, é claramente uma tarifa punitiva. Bom, a gente vai voltar ao assunto ao longo da programação e agora caso Master. O Felipe Igreja tem informações, a Polícia Federal intimou o senador Jacques Wagner. Felipe.
5: Isso mesmo, Sadenberg. A Polícia Federal intimou o senador Jacques Wagner, ex-líder do governo no Senado, a prestar depoimento nesse inquérito que investiga o próprio parlamentar pelas suspeitas de ter recebido vantagens indevidas do Banco Master. A oitiva foi agendada para o dia 7 de agosto na sede da corporação aqui em Brasília, e a reportagem CBN inclusive entrou em contato com o advogado do senador, mas ele não respondeu se Jacques Wagner vai prestar depoimento nessa data que foi apontada apresentada pela Polícia Federal. Os investigadores da corporação pretendem esclarecer nesse depoimento um pedido feito pelo senador ao ex-sócio do Master, Augusto Lima, para compra de um apartamento de R$2,5 milhões em Salvador, destinado à filha do senador. O parlamentar nega qualquer tipo de irregularidade nesse negócio. Lembrando que em 18 de junho, Jacques Wagner foi alvo de mandados de busca e de apreensão em uma das fases da operação Compliance Zero, que justamente apura crimes de corrupção, lavagem de dinheiro e fraudes financeiras que envolvem o Banco Master. Essas ordens de busca e apreensão contra o parlamentar do PT foram determinadas pelo ministro André Mendonça, que é o relator desse caso no Supremo Tribunal Federal. Até o momento, a PF suspeita da atuação de Wagner a favor de projetos de interesse do banqueiro Daniel Vorcaro no Congresso Nacional, mas o senador nega esse tipo de atuação ou recebimento de propina por parte do Master. Portanto, a PF então já intimou Jacques Wagner e marcou o depoimento para o dia 7 de agosto aqui na sede da corporação em Brasília. Sardenberg.
1: O senador Jacques Wagner já se manifestou?
5: Não houve ainda resposta. A reportagem CBN entrou em contato com o advogado de defesa de Jacques Wagner, mas ainda não houve uma manifestação sobre essa data marcada pela PF. Sardenberg.
1: Felipe Igreja de Brasília, muitíssimo obrigado, Felipe. E agora, Cássia?
2: Intervalo.
1: Já voltamos.
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0: 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Hora Certa CBN.
8: Meio-dia 17.
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8: Pois é, informações que chegam com Beatriz Eleodoro.
9: O Instituto Federal do Espírito Santo publicou um edital para preenchimento de 797 vagas em cursos de graduação. Neste processo seletivo, a seleção é feita por meio de uma prova de redação, sem ter a necessidade do candidato fazer o Exame Nacional do Ensino Médio. O período de inscrição vai até 31 de agosto, devendo ser realizado exclusivamente pelo endereço links.ifes.edu.br/PSU-IFES. A taxa de inscrição é de R$ 85. Podem pedir a isenção as pessoas que estudaram as duas últimas séries do ensino médio em escola pública ou as que estudaram em escola particular como bolsista integral devido à carência socioeconômica. O prazo para pedir a gratuidade vai até o dia 20 de agosto. Os cursos são presenciais e semipresenciais, com ingresso no primeiro semestre letivo de 2027. Há vagas nos campi de Alegre, Aracruz, Cachoeiro de Itapemirim, Centro Serrano, Colatina, Guarapari Ibatiba, Itapina, Linhares, Montanha, Nova Venécia, Piúma, Santa Teresa, São Mateus, Venda Nova do Imigrante e Viana. Metade das vagas é reservada para ações afirmativas, destinada a quem tenha cursado todo o ensino médio em escolas públicas. Alguns dos cursos com vagas disponíveis são os de Agronomia, Tecnologia em Cafeicultura, Engenharia Mecânica, Química Industrial, Administração e Pedagogia. A prova de redação está marcada para as 2 horas da tarde do dia 27 de setembro. O resultado final será divulgado no dia 4 de dezembro. Reportagem Beatriz Eleodoro.
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0: E aí, meu irmão? Meu irmão, não. Acho que a gente tá no...
1: Eu acho que a gente está com um probleminha aqui com o Merval, que talvez ele, sem querer, tenha mutado o próprio telefone. Então vamos ver se ele consegue aqui tirar o telefone do mudo, se for o caso, senão a gente vai refazer esse contato. Nos ouve agora, Merval?
0: Nada.
1: Então eu vou fazer o seguinte, a gente vai refazer a ligação para o Merval e ele vai voltar em melhores condições para a gente poder conversar em relação às tarifas ainda dos Estados Unidos contra o Brasil e principalmente a partir de agora, né, que o governo faz uma série de medidas aí de conversar com os principais setores afetados.
0: Merval?
2: Opa, já tô aqui, tá ouvindo?
1: Agora tudo sim, certo, boa agora. Tarde, Merval.
0: Tudo certo agora, Merval. Bom, nós noticiamos aqui na abertura do programa que o vice-presidente Alckmin, o Lula e outros ministros estão abrindo, né, conversas com os setores empresariais afetados pelo tarifaço do presidente Trump. E tem aí um lado econômico, claro, né, óbvio, mas há especulações de que pode ter aí um lado político, isto é, o Lula aproveitar essa circunstância para se aproximar de alguns setores da economia que, em circunstâncias normais, seriam mais favoráveis a um candidato adversário de Lula, né?
2: Faz sentido isso, né? Porque o Lula estava com dificuldade na economia, né? Estava com dificuldade de aproximação com empresários que sempre preferiram candidato da direita, especialmente quando o Bolsonaro trouxe o Paulo Guedes. Então, a partir daí, ficou mais difícil para o Lula.
0: Não. Alô, Berval?
2: Alô.
0: Estou
2: aqui ao ar livre.
0: Bom, então continue, por favor, vamos ver se o som melhorou.
2: Melhorou agora?
0: Agora sim.
2: Eu estava dizendo que o Lula sempre teve dificuldades com o setor financeiro, o setor empresarial, porque a partir do momento em que o Bolsonaro trouxe o Paulo Guedes para o governo dele, ele aproximou muito esses setores da direita, né?
0: Uhum.
2: Só que o Flávio não é o pai, né? E não inspira confiança e não conseguiu até agora levar alguém de peso para a economia, para o seu governo, né? A única pessoa que ele anunciou e é um ponto negativo dele é o irmão Eduardo como chanceler do Brasil, né? O resto ele não consegue ninguém de peso para apoiá-lo. Então, faz sentido que o Lula aproveite esse momento em que as empresas brasileiras estão sendo taxadas e punidas, que ele aproveite isso para melhorar a sua relação com esses setores, combinar medidas de compensação e, no caminho, tentar mostrar que ele é melhor opção do que o Flávio Bolsonaro, né? Eu acho que isso faz sentido, caiu no colo dele, porque foram o Bolsonaro e o seu pessoal nos Estados Unidos que assumiram, que pediram essa taxação. Tenha sido a primeira e não agora, mas é tudo consequência da primeira fase que os Bolsonaro admitiram com orgulho que foram eles que deram os dados para o governo americano punir os empresários brasileiros.
0: Duas observações aqui, né? Primeiro, essa atitude aí do bolsonarismo, né? Foi de uma estupidez enorme, né? Quer dizer, você...
2: Impressionante.
0: De uma infantilidade, quer dizer, uma falta de experiência política e falta de visão política e econômica e tal, né?
2: Claro.
0: Agora...
2: Deixar o país à disposição de uma potência estrangeira, né? Seja ela quem for.
0: Exatamente. Agora, outro ponto que eu queria comentar com você, rapidamente, é que o porta-voz da campanha do Lula para este ano é o José Sérgio Gabrielli, que foi presidente da Petrobras, e ele é bem de esquerda, né? Ele já esteve na Faria Lima, em reunião com empresários e com o pessoal do setor financeiro, e o que ele disse é que a política do Lula será mais do mesmo, e mais forte ainda, falou até em aumentar a arrecadação de novo.
2: Se a gente for por esse caminho, vamos ter 4 anos de crise, né? 4 anos de crise, porque realmente não é o caminho correto, né? Nós estamos vendo aí, o país está crescendo uma taxa medíocre, né, de 2%, juros altíssimos, inflação tendo que ser controlada com juros, né? Não vejo como isso possa durar muito tempo, não. Acho temerário.
0: Merval Pereira, obrigado, Merval. Até amanhã.
2: Até amanhã, Sérgio.
0: Intervalo agora, Cássio.
1: E já voltamos.
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4: Proposta de lista de espécies exóticas invasoras em análise no âmbito federal, importações de pescado e novas regras para o transporte animal em consulta pública. Estes foram alguns temas que a Federação da Agricultura e Pecuária do Estado de São Paulo, a FAESP, por meio de sua Comissão Técnica de Aquicultura, debateu em reunião recente. Também foram abordados os possíveis impactos econômicos dessas medidas, como riscos à produção, às exportações e à abertura de mercados internacionais. A comissão alertou ainda para a necessidade de medidas preventivas e de planos de contingência para evitar a entrada de doenças no país, já que as condições sanitárias do pescado importado seguem sendo uma preocupação do setor.
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3: Olha, quem passou esses dias pela Baía de Vitória viu um carro em alto mar navegando. É um carro lancha, um lancha-carro. Juliana Morgado, conta pra gente.
4: Muita gente viu nas redes sociais e achou que era vídeo de inteligência artificial. Mas é verdade, uma lancha em formato de carro esportivo começou a circular pela Baía de Vitória na última sexta-feira e vem chamando a atenção de quem passa pela região. A embarcação é fabricada no sul do Brasil, acomoda até 4 pessoas e é equipada com motor de popa Mercury 60 HP. O modelo faz parte de uma linha de embarcações que reúne diferentes versões com o mesmo conceito de design, inspirado em carros esportivos. Segundo a fabricante, a velocidade é de 20 a 40 milhas por hora, cerca de 32 a 64 quilômetros por hora, com tanque de 70 litros. As rodas são apenas decorativas. O carro aquático que circula pela Baía de Vitória pertence ao empresário Fábio Tinta. Em conversa com a nossa reportagem, ele afirmou que Vitória tem tudo a ver com a proposta da embarcação por ser uma ilha e ter potencial para o turismo. Ele afirmou ainda que o veículo chegou na última sexta-feira e rapidamente viralizou por ser diferente, despertando a curiosidade e a surpresa de quem o vê. Nas redes sociais, algumas pessoas chegaram a duvidar de que a imagem era real, já que de longe parece um carro comum andando sobre as águas. Com informações de Júlia Afonso, reportagem Juliana Morgado.
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5: A Polícia Civil do Rio de Janeiro desarticulou uma quadrilha que roubava e revendia medicamentos contra o câncer. 5 pessoas foram presas. O homem apontado como chefe do esquema já tinha sido alvo de uma operação da Polícia de São Paulo em 2009. Com o apoio de uma facção criminosa, os remédios ficavam escondidos no complexo da Maré, zona norte da capital fluminense. O material era revendido até para hospitais públicos por meio de licitações. Segundo a investigação, o grupo movimentou mais de 30 milhões de reais em um ano. A quadrilha usava 25 empresas de fachada para recolocar no mercado os medicamentos roubados. A ação foi realizada em 4 estados. De imigrantes presos nos Estados Unidos bateu recorde em junho. Segundo dados reunidos pelo jornal britânico The Guardian, o contingente de detidos chegou a 43 mil no mês passado. Desde janeiro de 2025, a gestão do presidente Donald Trump deportou pelo menos 590 mil pessoas. A Bolsa de Valores de São Paulo cai 0,56% aos 172.401 pontos. O dólar comercial está em baixa de 0,25%, negociado a R$ 5,07. O euro vale R$ 5,79, queda de 0,31%. No horário de Brasília, meio-dia e 32.
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6: Reportagem agora aqui em São Paulo, com o Pedro Fagundes, e o assunto é uma operação contra o pessoal do PCC.
7: Isso mesmo, Sardenberg. Neste momento, 13 dos 18 alvos de prisão preventiva da Operação Janus já estão presos. 11 deles foram detidos nesta terça-feira e outros 2 já estavam no sistema prisional. Bem, de acordo com o Ministério Público, o grupo lavava dinheiro desde criminosos comuns até chefes do PCC. Os operadores recebiam valores em espécie e transferiam o dinheiro por contas em empresas de fachada, pessoas jurídicas e ainda terceiros, chamados laranjas. Os recursos voltavam aos clientes com aparência legal. Em troca, estes operadores e doleiros recebiam comissões. A investigação conseguiu avançar depois que um integrante do chamado Tribunal do Crime gravou áudios de até uma hora. Nessas conversas, membros da facção relatavam o histórico prisional, as conexões internas e as regras de conduta do primeiro comando da capital, o PCC. A justiça também expediu 25 mandados de busca e apreensão e autorizou bloqueio de até 10 milhões de reais em bens e contas. Áudios e planilhas também apontam a relação entre investigados e oficiais de alta patente da Polícia Militar, chegando até o cargo de coronéis. De acordo com o GAECO, os contatos eram usados para garantir proteção e apoio estratégico. Os policiais citados na investigação ainda não são alvos da operação de hoje e não foram formalmente acusados. Alexandre Salles Brito, conhecido como Mbuyu, é um dos apontados como operadores dessas transações volumosas de dinheiro em espécie. Outro cliente da rede seria Leonardo Monteiro Moja, conhecido como Léo do Moinho, preso desde o ano de 2024 e acusado de chefiar o tráfico na favela do Moinho com ligação ao PCC. Segundo a investigação, os operadores compravam bens em nome próprio para que ele pudesse usar dinheiro vivo sem parecer proprietário. O grupo também teria interferido em disputas por imóveis de alto padrão no litoral paulista, como por exemplo na Riviera de São Lourenço, na cidade de Bertioga. Em um dos casos, integrantes da facção teriam sido procurados para pressionar o dono de uma casa para vender o imóvel. Os presos desta operação são encaminhados ao 13º Distrito Policial, na Casa Verde, na Zona Leste de São Paulo. Sardenberg.
6: Muito obrigado. Essa informação do Pedro Fagundes aqui de São Paulo. Só para completar rapidamente, no Rio de Janeiro tem uma operação da Polícia Federal, denominada Operação Infiltrados. O objetivo é desmantelar uma organização criminosa que promovia a retirada eletrônica de valores da Caixa Econômica Federal. Também praticava atos de obstrução de justiça e acesso ilícito de informações sigilosas. Estão sendo cumpridos 25 mandados de busca e apreensão no Rio, Duque de Caxias e Nova Iguaçu, além de Niterói, Cabo Frio e Indaiatuba e Salto em São Paulo. Muito obrigado, Pedro. E agora
5: nós temos a Ana Luísa Bessa, que vai nos trazer um panorama da situação no Oriente Médio. Sabemos que o conflito continua e a Ana Luísa tem mais informações. Boa tarde.
8: Oi, Cássio, uma ótima tarde a você, ao Sardenberg e ao nosso ouvinte. A situação de instabilidade continua no Oriente Médio, viu? Foram controlados nesta terça-feira os incêndios causados por um ataque feito pelo Irã a uma usina de dessalinização de água no Kuwait, elevando ali o temor de uma crise no abastecimento para os cerca de 60 milhões de habitantes dos 6 países que integram o Conselho de Cooperação do Golfo. Segundo o governo kuwaitiano, a instalação funciona em conjunto com uma central de energia elétrica, como é comum ali na região. O país voltou a ser bombardeado, mas desta vez com o Teerã tendo como alvos bases militares usadas pelos Estados Unidos. Além disso, Cássia e você ouvinte, 2 petroleiros sauditas que navegavam no Mar Vermelho em direção ao Estreito de Bab el-Mandeb deram meia volta após o grupo extremista do Iêmen, Houthis, ter iniciado um bloqueio naval à Arábia Saudita, segundo dados de navegação marítima. Os navios que carregavam petróleo saudita tinham como destino China e Índia. Mais cedo, ainda nesta terça-feira, os Houthis também alertaram via e-mail empresas de transporte marítimo para evitarem carregar ou descarregar em portos sauditas e que embarcações que não respeitarem essa orientação podem ser alvos de ataques. Enquanto isso, Cássia, o presidente do Líbano, Joseph Aoun, fará hoje a primeira visita à Casa Branca, em encontro com o presidente dos Estados Unidos, Donald Trump. O objetivo é apresentar ao presidente Donald Trump um plano sobre como desarmar o grupo militante Hezbollah, apoiado pelo Irã, e garantir a retirada de Israel do Líbano. Em declarações divulgadas por seu gabinete na última semana, Aoun afirmou que vai pedir a Trump para exercer a pressão necessária sobre Israel, a fim de implementar o acordo feito lá em 26 de junho, mediado pelos Estados Unidos entre o Líbano e Israel. Vale destacar que ontem, Cássia, o acordo para garantir a retirada das tropas de Israel do sul do território libanês teve o primeiro teste. Com isso, a gente lembra, o exército libanês vai ficar responsável pelo desarmamento do Hezbollah. O grupo extremista não assinou ou indicou que cumpriria esse acordo, vale ressaltar. Bom, de acordo com a Casa Branca, o exército do Líbano começou a assumir a segurança de 3 vilarejos ali na região. Agora, no campo econômico, o petróleo tipo Brent está em alta de 2%, valendo neste momento 91 dólares. Cássia.
5: Muito obrigada. Essa foi Ana Luísa Bessa.
6: Agora, só para complicar a história, nós estivemos aqui nos ocupando da situação ali no Golfo Pérsico, né? E do Estreito de Hormuz, que é uma pequena passagem marítima que fica ali entre o Irã e o Oman e os Emirados Árabes Unidos, né? Então, agora nós estamos falando de outro estreito, que é o Estreito de
8: Babel Mandeb,
6: que fica no Mar Vermelho. Ele fica ali, é uma passagem marítima também estreita, muito apertada, que fica entre o Iêmen e a Etiópia e a Somália. Os grupos dos Houthis estão, as guerrilhas dos Houthis estão no Iêmen e têm sido bombardeados, atacados pelo governo da Arábia Saudita. E quando a gente olha no mapa, você ouvinte quiser, procura lá no mapa Mar Vermelho, que vai aparecer exatamente ali o estreito que é na saída do Mar Vermelho. O Mar Vermelho banha de um lado o Egito, a Etiópia, o Sudão e de outro lado, da direita, a Arábia Saudita. Arábia Saudita. E o petróleo da Arábia Saudita tem duas possibilidades, que é o maior produtor mundial, tem duas possibilidades de sair. Uma é pelo Mar Vermelho, passando pelo Estreito de
8: Babel Mandeb.
6: E a outra possibilidade é pelo Golfo Pérsico, que aí teria que passar pelo Estreito de Hormuz. Se os dois ficarem controlados, a Arábia Saudita não tem como vender, como destinar o seu, como exportar o seu petróleo. Daí a situação mais complicada que está hoje no Oriente Médio, que está provocando esse aumento nos preços do petróleo. E agora?
5: Intervalo.
6: Já voltamos.
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2: Meio-dia, 44 minutos. Muito boa tarde para você que vem chegando aqui na 92,5, na programação local da CBN Vitória. Hoje é terça-feira, dia 21 de julho de 2026. E a partir de agora, você acompanha comigo que a notícia aqui no Espírito Santo. Vamos juntos. Juliana Morgado por aqui. Sigo com vocês até o finalzinho do dia. E por aqui a nossa equipe de reportagem segue acompanhando todas as atualizações sobre o destaque de hoje, o incêndio no galpão que abrigava aí o arquivo do Tribunal de Justiça aqui do Espírito Santo. Vamos com o nosso giro de repórteres acompanhando toda a situação, as atualizações, todos os desdobramentos desse incêndio, assim também como notícias do trânsito, o que acontece nas estradas que cortam o Espírito Santo, prestação de serviço, tempo e tudo que realmente importa no seu dia a dia para você ficar muito bem informado. Já quero convidar você a fazer parte do nosso noticiário da tarde, a participar conosco por aqui no 99299-4297, também estamos em todas as redes sociais, no arroba CBN Vitória. Você pode mandar um direct, pode mandar uma mensagem, vídeo, foto, texto, o que você quiser. Fique muito à vontade para participar e seja muito bem-vindo. Agora, meio-dia e 45 minutos, vamos com informações do tempo?
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2: Terça-feira, temperaturas entre 18 e 27 graus aqui na Grande Vitória. No sul do estado, o tempo permanece firme, máximas de até 29 graus nas áreas mais baixas. Já na região serrana, sol entre nuvens, com possibilidade de chuva apenas na região das Três Santas. Já no norte e noroeste, a chuva deve ocorrer somente nesse período até esse início da tarde. As temperaturas podem chegar aí aos 29 graus. Já para amanhã, gente, a previsão é de chuva rápida, viu? Pela manhã, apenas na porção nordeste do Espírito Santo. No decorrer do dia, o tempo melhora, abertura de nuvens também, e nas demais regiões o sol aparece entre nuvens e não há previsão de chuva aqui para Grande Vitória para amanhã. Agora é meio-dia 46, daqui a pouquinho eu volto.

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1: Chegando com a nossa reportagem aqui em São Paulo sobre as investigações em relação à morte do diretor e cineasta Ricardo Spencer. Quem está acompanhando esse caso é o Clauson Dutra. Boa tarde para você, Clauson.
2: Cássia, o corpo do diretor, roteirista e cineasta baiano Ricardo Spencer, de 49 anos, permanece no IML, o Instituto Médico Legal aqui de São Paulo, e aguarda a conclusão do processo de identificação para ser liberado. Boa tarde para você e para todos. A expectativa da família é de que isso aconteça até amanhã. Depois dessa etapa, Cássia, serão divulgados a data, o horário, o local do velório, que será realizado aqui em São Paulo. A cremação também deve ocorrer aqui na capital paulista. A família informou que Ricardo morreu por causas naturais. Ele foi encontrado morto na segunda-feira no apartamento em que estava, no Copan, na região central de São Paulo, enquanto trabalhava em uma série produzida para uma plataforma de streaming. Ricardo Spencer construiu uma trajetória de destaque no audiovisual brasileiro. Ao longo da carreira, dirigiu videoclipes de artistas como Rita Lee, Pitty, Criolo, Sandy, Emicida, Johnny Rocker, Lineke, Cachorro Grande e da cantora norueguesa Aurora. Os trabalhos renderam prêmios da MTV e do Multishow. O músico Tiago Oliveira falou sobre o próprio Ricardo Spencer, sobre o trabalho dele e a amizade dos dois.
3: Se sentia muito bem no ambiente de trabalho e acabava virando amigo e fazendo amigos, né? Por onde ele passava, né? Por onde ele dirigia, seja filme, clipe, série. Como ele era muito ligado a músico, tinha muitos amigos músicos por ele ter dirigido muitos clipes, né? E era uma espécie de líder entre os amigos próximos, né? Foi uma perda muito, muito difícil, assim, de processar, ainda mais quando é tão rápido assim.
2: Nos últimos 10 anos, o Ricardo Spencer integrou a equipe de direção da TV Globo, onde participou de produções como Mr. Brown, Chipados, Segunda Chamada, Todas as Mulheres do Mundo, Amor e Sorte, Cine Hollywood, Vermelho Sangue e da novela Segundo Sol. Em nota, a família lamentou a morte prematura de Ricardo Spencer, agradeceu as inúmeras manifestações de carinho de amigos, colegas e admiradores do trabalho dele. Os familiares afirmam que Ricardo era apaixonado pelo cinema, pela música e pela família e pelos amigos, e que deixava um pouco de si em cada encontro, em cada trabalho e em cada nova amizade. Também informaram que aguardam a liberação do corpo pelas autoridades paulistas. Como o documento de identidade de Ricardo foi emitido na Bahia, as impressões digitais foram encaminhadas ao Instituto de Identificação do Estado para confirmação da identidade. Assim que esse trâmite for concluído, serão divulgadas as informações sobre o velório. A Polícia Civil, Cássia, e te devolvo, registrou o caso como morte suspeita, que é um procedimento padrão adotado quando uma pessoa é encontrada sozinha. Nesse caso, ele estava lá no Copan sozinho quando foi encontrado sem vida. Volto com você.
1: Muito obrigada. Esse foi o Clauson Dutra falando conosco aqui de São Paulo. Quero compartilhar com os nossos ouvintes

0: também vem elevando esse fluxo de cargas no país. Empresas do setor que foram ouvidas pelo jornal O Globo projetam um crescimento de até 15% na movimentação de cargas neste ano, impulsionado tanto pelo avanço das compras internacionais, quanto por setores como farmacêutico, aeronáutico, tecnologia e óleo e gás. Do Rio Galeão a Viracopos, passando por Guarulhos e Florianópolis, concessionárias ampliam terminais, investem em novos armazéns e expandem áreas dedicadas a remessas expressas para atender ao aumento da demanda. Além do avanço das compras internacionais, especialistas apontam que a expansão da carga aérea é impulsionada pela recuperação da atividade industrial de algumas atividades, pelo aumento das importações de medicamentos, eletrônicos e componentes industriais, além da ampliação da malha internacional.
1: E por outro lado, Cássia, a respeito disso, a indústria e o comércio locais, brasileiros, indústria sobretudo de vestuário e calçados, está reclamando justamente do fim da taxa das blusinhas. A história toda, os ouvintes se lembram, havia essa taxa de isenção para compras de até $50 e durante a gestão do ministro Haddad, né, no Ministério da Fazenda, foi aplicada um imposto de importação de 20% sobre essas compras de até $50. E isso fez com que o movimento das compras internacionais caísse e isso agradou o comércio local, né? O comércio local, os varejistas locais, o que eles dizem é que eles pagam muito imposto e se você pode importar produtos estrangeiros sem pagar imposto, até $50, e diz que isso prejudica o comércio local. Então, a situação ficou essa. Agora, por que que foi extinta a taxa das blusinhas depois de ter sido instalada? Motivo puramente eleitoral. O próprio governo que havia baixado a taxa, o governo suspendeu a taxa essas compras são muito populares, tem muita gente que faz, etc. Agora, o ano que vem tem uma reforma tributária em andamento e no ano que vem a taxa volta. Quer dizer, não por acaso, depois da eleição, a taxa volta. De quem tem para comprar, que corre para comprar antes.
0: Que compre agora.
1: Porque ano que vem a taxa das blusinhas vai voltar. E agora intervalo.
0: E já voltamos.
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3: Em Vitória, 12:54, para você que vem chegando por agora, muito boa tarde, para você que já acompanha a programação desde cedo também, continue por aqui, quero convidar você a participar, colaborar com informações do trânsito. Vamos saber então como fica a movimentação agora nesse inicinho de tarde, de terça-feira aqui na Grande Vitória, entre as principais vias e avenidas que cortam, né, os municípios. Começo destacando por aqui a movimentação agora na terceira ponte, trânsito bom, tá, para quem se desloca agora tanto para o município de Vila Velha, como também para quem sai de Vila Velha na tentativa de chegar à capital. Na capital, trânsito mais movimentado somente no cruzamento entre a Reta da Penha e a Avenida Desembargador Santos Neves, para o motorista que vem da Saturnino de Brito, na Praia do Canto. Então, entre a Praia do Canto e Santa Lúcia, concentrando aí uma maior movimentação nesse horário, mas no geral, o trânsito é bom, fluindo normalmente, sem registros de acidentes, de ocorrências relevantes nesse horário. Agora, também para o motorista que segue no sentido centro de Vitória, vai passar ali pela curva do Saldanha, pela Avenida Vitória, né? Vai pegar Jerônimo Monteiro também, trânsito também livre nesse horário, assim também é na Beira-Mar, para quem vai passar em direção aí à rodoviária de Vitória, vai

0: pegar a segunda ponte, tanto para Vila Velha como para Cariacica, encontra o trânsito bom também nos dois sentidos. Agora, destaco por aqui também, gente, o trânsito, por falar no município de Vila Velha, é bom você ter atenção nos desvios, viu? Para que acontecem ali próximo da Avenida Champagnat, motorista que passa, então, por esse trecho, já que já acompanha aqui a nossa programação da CBN, a gente vem divulgando por aqui, né, essas informações das obras que acontecem, que fazem parte aí do pacote de obras do Parque Linear da Praia da Costa. Então, tem intervenção na Avenida Champagnat. Importante você ficar atento, principalmente nos horários de maior movimentação. Agora, 12:55, daqui a pouquinho eu volto com informações de outros municípios da Grande Vitória.
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0: Bernardo.
1: Boa tarde, Settenberg. Boa tarde, Cássia. Boa tarde, ouvintes da CBN.
2: Boa tarde, Bernardo.
0: Bernardo, em áudio e vídeo, direto do estúdio da CBN no Rio de Janeiro. E o assunto é que a candidatura do Flávio Bolsonaro será lançada oficialmente neste sábado. Ainda sem vice, né, Bernardo?
1: Pois é, Settenberg. O Flávio Bolsonaro vai ser o primeiro dos principais candidatos a ser lançado oficialmente na Convenção Nacional do PL. E a vice é apenas uma das incógnitas que ainda rondam essa candidatura. O principal ponto em aberto até agora, Sardenberg e Cássia, é o palanque do Flávio Bolsonaro. Quais são os partidos que vão apoiá-lo, se é que vão apoiá-lo, nessa candidatura presidencial? O objetivo do Flávio era reproduzir o palanque do pai, o ex-presidente Jair Bolsonaro, na eleição de 2022, quando praticamente todo o Centrão estava apoiando aquela candidatura. Mas as conversas estão empacadas, para não dizer emperradas. Enfim, o Flávio tem que resolver aparar arestas aí com dois blocos partidários. O primeiro é o Partido Republicanos, que é o partido ligado à Igreja Universal do Reino de Deus. É também o partido do governador Tarcísio de Freitas e está fazendo jogo duro para apoiar o Flávio. A gente sabe que o Republicanos, desde o início, queria o apoio do Bolsonaro ao Tarcísio, e não ele, Republicanos, apoiar um filho do Bolsonaro. Então, essa relação já saiu estressada de início, e depois os dois partidos foram se distanciando, e conforme os problemas foram se avolumando na candidatura do Flávio, o Republicanos foi dando alguns passos atrás. O nosso colega Lauro Jardim publicou na semana passada que o Republicanos teria posto na mesa como exigência para apoiar o Flávio a indicação do Marcos Pereira, deputado, bispo da Universal e presidente do próprio Republicanos, a uma futura vaga no Supremo Tribunal Federal. É claro que todas as partes negaram esse acordo, é o tipo de conversa que ninguém confirma oficialmente, mas o fato é que ainda não tem um martelo batido em relação a essa aliança. O outro problema do Flávio, e esse parece ainda maior, é com a Federação PP União Brasil, que junta um enorme número de parlamentares, né, que era dada quase como certa nesse palanque, mas que se distanciou, especialmente depois das operações policiais que tiveram como alvo o senador Ciro Nogueira, presidente do PP. O Ciro se ressente porque o Flávio Bolsonaro não saiu publicamente em apoio dele e, portanto, está sinalizando que o partido também pode ficar neutro nessa história. Em relação à vice, Sardenberg e Cássia, a única certeza nesse momento é que o Flávio vai ter uma mulher como companheira de chapa. E isso, como eu ouvi mais cedo de um senador aliado do Flávio Bolsonaro, é uma necessidade que expõe uma vulnerabilidade. Que vulnerabilidade é essa? As pesquisas mostram que o Flávio Bolsonaro tem muito problema com o eleitorado feminino. Segundo o Datafolha, nesse segmento, que é a maioria da população, o Lula tem uma vantagem de 15 pontos, segundo a Quest, uma vantagem de 13 pontos. Portanto, a ideia do Flávio Bolsonaro, dos seus aliados, é botar uma mulher nesse palanque como candidata a vice, com isso tentando quebrar a resistência feminina a votar no senador, especialmente depois dos atritos dele ali com a ex-primeira-dama Michelle Bolsonaro. Estão na mesa como opções, no Republicanos, a economista Daniela Marques, que é ligada ao ex-ministro Paulo Guedes, mas o caso dela está um pouco complicado, entre outras razões, porque o Valdemar Costa Neto, presidente do PL, declarou, Sardenberg e Cássia, vejam só, que ela seria ruim de voto, ela não agregaria voto à chapa presidencial. Na parte do PP, tem três opções: a senadora Tereza Cristina, a deputada Simone Marqueto, de São Paulo, e a deputada Clarissa Tércio, de Pernambuco. Mas, de novo, essas três opções dependendo de um acordo partidário com a Federação PP União Brasil. Tá. E se o Flávio não conseguir apoio nenhum, se sair uma chapa puro sangue pelo PL, aí as opções que restam sobre a mesa são a deputada Júlia Zanatta, de Santa Catarina, e a deputada Bia Kicis, do PL do Distrito Federal. Vamos ver aí cenas dos próximos capítulos. O fato é que o Flávio vai lançar sua candidatura sem palanque partidário e sem vice definido ainda.
0: Tá certo. Bernardo Melo Franco, obrigado, Bernardo. Até quinta-feira.
1: Até quinta. Um abraço para vocês, boa tarde para os ouvintes.
2: Até mais, Bernardo.
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0: quarta-feira, 21 de julho de 2026. A ação do Ministério Público de São Paulo contra operadores financeiros suspeitos de prestar serviços para o PCC cumpriu 13 ordens de prisão até o momento. Segundo a apuração, os suspeitos recebiam valores em espécie e faziam transferências bancárias por meio de contas de terceiros e empresas de fachada. Planilhas e áudios obtidos pelos investigadores apontam para a relação entre suspeitos e oficiais de alta patente da Polícia Militar. Os documentos registram contatos próximos e até repasses em dinheiro. Os policiais mencionados, no entanto, não são alvos da operação, nem foram denunciados ou formalmente acusados. A Polícia Federal intimou o senador Jax Wagner a prestar depoimento no inquérito que investiga o ex-líder do governo no Senado. Ele é suspeito de ter recebido vantagens indevidas do Banco Master. A sessão foi agendada para o dia 7 de agosto. Até o momento, não houve resposta dos advogados sobre a participação do senador na data marcada. A Polícia Federal pretende esclarecer o pedido feito por Jax Wagner ao ex-sócio do Master, Augusto Lima, sobre a compra de um apartamento de R$2,5 milhões em Salvador, destinado à filha do parlamentar. O senador nega qualquer tipo de irregularidade no negócio. Em 18 de junho, Jax Wagner foi alvo de mandados de busca e apreensão em uma das fases da Operação Compliance Zero. A ação apura crimes de corrupção, lavagem de dinheiro e fraudes financeiras envolvendo o Master. No horário de Brasília, 1:04.
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2: Rosana.
3: Oi, Sadenberg. Boa tarde para você, para Cássia e para os nossos ouvintes.
0: Boa tarde, Rosana.
2: Nosso assunto agora é o seguinte, é que o novo relatório da ONU mostra que os Objetivos de Desenvolvimento Sustentável, ODS, têm um avanço muito lento, Rosana.
3: Sadenberg, a gente está falando da Agenda 2030, que é um plano de ação assinado pelos países membros da ONU em 2015 para tentar solucionar os maiores problemas da humanidade até 2030. São 17 Objetivos de Desenvolvimento Sustentável. Por exemplo, acabar com a fome, dar acesso à água potável, energia limpa, educação, saúde para todos, etc. Faltam apenas 4 anos e o resultado do monitoramento das ações é muito preocupante, porque apenas 36% das metas globais estão no caminho certo para serem atingidas. 49% avançam em ritmo muito lento, e 15% apresentam retrocesso. Então, diante desse quadro decepcionante, a ONU está pedindo aos países que se empenhem mais, que destinem mais recursos e criem políticas públicas para alcançar as 139 metas da Agenda 2030. Nesse relatório, a ONU, inclusive, apresenta o salto que a humanidade deu nos últimos 10 anos. 1 bilhão de pessoas passaram a ter acesso à água e saneamento. As mortes relacionadas à AIDS diminuíram 35%. A eletricidade hoje já atende a 92% da população mundial. O acesso à internet saltou de 40% para 74% agora em 2026. Então, a Agenda 2030 já provou que ela funciona. A questão agora é vontade política para implementar as ações, coisa que não está ocorrendo. No ano passado, os países cortaram em 23% o dinheiro que financiava, né, que financia esses ODSs.
0: E Rosana, e aqui no Brasil, como que está a nossa situação, esse ritmo de implementação dos objetivos? Nós vamos conseguir chegar até esses 17 objetivos até 2030?
3: Só se acontecer um milagre, viu, Cássia? Porque no índice global dos ODSs, o Brasil aparece na posição de número 53 entre os 169 países. A gente está na parte superior do ranking, mas ainda está bem distante dos líderes, que são Finlândia, Suécia e Dinamarca. A gente está bem posicionado na questão do acesso à energia limpa, que é o ODS de número 7, na ação climática, que é o ODS 13, por conta da queda do desmatamento, e no ODS 17, que trata de parcerias, da nossa capacidade de fazer cooperação internacional. No resto dos ODSs, a gente está indo bem devagar. E a gente estava, inclusive, retrocedendo, principalmente na questão relacionada à violência contra a mulher, por conta do número de feminicídios, na defesa dos direitos humanos e na desigualdade social, que é cada vez mais crônica aqui no país. E nesse ritmo, gente, os especialistas estão dizendo que o Brasil só vai alcançar os 17 ODSs em 2094. É muito longe.
0: Muito
3: a essa
0: longe.
3: Altura, a gente vai estar batendo papo lá no céu, nós três, né?
0: É isso.
3: Não vai rolar a Rosana Jatobá aqui falando que a gente atingiu os ODSs, infelizmente.
2: É. Mas fica lá fiscalizando lá de cima, olhando. Isso, supondo que vai pro céu, né?
0: É claro que os três vão pro céu. Você acha que não?
2: Os três?
0: Os três, nós três. Eu, você e a Rosana.
3: É. Ultimamente eu tenho duvidado um pouco, mas é boa questão, Sarané, que vou refletir se eu tô merecendo.
2: Rosana Jatobá, obrigado, Rosana. Até.
3: Beijão pra vocês até quinta.
0: Até quinta.
2: E agora o que tem? Intervalo. Já voltamos.
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2: De volta agora 1:11 com informações do trânsito nesse início de tarde de terça-feira. Motorista que passa agora pela Rodovia do Sol, ali em Taparica, já encontra lentidão, viu? No trecho que vai até ali a altura da Prefeitura de Vila Velha. Trânsito lento, então atenção aos motoristas que passam aí na Rodovia do Sol. Agora também, gente, indo para um outro município, falamos há pouco de Vitória, da Terceira Ponte, movimentação tranquila na Terceira Ponte, também para quem é para o centro. Em Cariacica agora, movimentação também fica, o trânsito ficou um pouquinho mais retido, próximo ali do Trevo de Alto Laje, também obras acontecendo nessa região, então o motorista também deve redobrar a atenção, principalmente ali entre Campo Grande, quem vai passar pela Mário Gurgel já encontra alguns trechos com lentidão. Outro ponto também que chama atenção é a movimentação na Rodovia Leste-Oeste, próximo ali do terminal de Campo Grande. Nas demais vias e avenidas, trânsito bom. Agora também trânsito lento próximo ao shopping Mochuara, na Mário Gurgel, também para o motorista que vai passar ali próximo ao shopping, mas as demais vias também sem registros de acidentes, nenhuma outra ocorrência. Na rodovia do contorno, motorista que sai agora do contorno de Cariacica em direção ao município da Serra, também encontra o trânsito livre, não há registros por aqui de intervenções na pista, trânsito fluindo normalmente também para quem sai agora da Serra em direção ao contorno de Cariacica. Agora 1:13, vamos saber como é que fica a situação das estradas que cortam o Espírito Santo?
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2: Motoristas que trafegam pela BR-101 em Linhares devem ficar atentos às mudanças no trânsito, porque já está em vigor a interdição da pista marginal norte no quilômetro 149, devido às obras ali de demolição da antiga passarela danificada após ser atingida por uma carreta no ano de 2024. E essa intervenção acontece agora, o tráfego está sendo desviado pelo bairro Araçá, utilizando a rua Monsenhor Pedrinha, também conhecida ali na região. E aí, além da retirada da estrutura remanescente da passarela, a Ecovias Capixaba também vai fazer a reconstrução da calçada que fica ali no local. A previsão é que esses trabalhos sejam concluídos em cerca de 30 dias e aí durante esse período novas interdições poderão ocorrer conforme, né, a obra for avançando. A concessionária que administra a via, Ecovias Capixaba, também orienta aos motoristas que respeitem a sinalização, que reduzam também a velocidade ao passar por esse trecho e sempre que possível, né, que planejem seus deslocamentos com antecedência para poder evitar transtornos. Agora 1:14, daqui a pouquinho voltamos.

0: Cassiano já aqui com a gente. Tudo bem, Cassiano?
1: Tudo bem, Sérgio Bem, tudo bem, Cássia. Boa tarde para você, ouvinte.
2: Boa tarde, Cassiano.
0: Aqui no estúdio com a gente. Bom, o assunto é o seguinte: nós todo ano tem o Plano Safra, que fornece financiamentos subsidiados aos agricultores e pecuaristas. E, bom, mas para isso precisa de dinheiro. Para que os bancos forneçam subsídio, precisa de dinheiro do Tesouro. E esse tesouro, esse dinheiro está demorando.
1: Está no baú ainda esse tesouro, Sardenberg. Não saiu, o governo não publicou a portaria. 3 semanas depois de anunciar o Plano Safra, ainda não liberou o dinheiro do tesouro, né, que é usado para equalização de juros. Então, tem muitas linhas do Plano Safra que têm juros reduzidos ali bem abaixo da Selic. Para isso, o governo faz essa equalização e tem um custo, né? Então, esse dinheiro sai do tesouro. 3 semanas depois do anúncio do Plano Safra, esse dinheiro ainda não foi liberado. Isso significa que os bancos, na prática, não conseguem liberar o recurso para o produtor. Então, o produtor que muitas vezes foi à agência bancária, tentou fazer lá o acesso a esse recurso, ou já está com o pedido, já está com todo o trâmite lá evoluído, não conseguiu ainda ter acesso a esse dinheiro. E no momento, Cássio, que é crucial, porque a gente está aí numa boca, não boca de safra, mas prestes a começar uma nova grande safra de grãos, né? O ritmo de plantio ganha mesmo aí escala agora em setembro. E o problema maior é que todo o cenário não está ajudando, porque você tem juro ainda elevado, tem acesso a crédito mais restritivo ainda nesse caso, né? O produtor não está conseguindo acessar, em um ambiente de total incerteza por causa de guerra no Oriente Médio, custo de fertilizantes subindo, preço baixo, margem apertada, é o Ninho chegando e já chegou, na verdade, que já está trazendo efeitos negativos aí para o campo. Então, um cenário muito preocupante que o nosso repórter lá de Brasília, o Rafael Valendor, que está com a gente também, traz aí um pouquinho dos bastidores, do que está acontecendo, o Rafael Valendorf, com essa, por que que esse dinheiro ainda não foi liberado, segundo a sua apuração. Boa tarde para você.
3: Boa tarde, Cassiano, Sardenberg, Cássia, todos os ouvintes. Pois é, os recursos recorde aí que foram anunciados no fim de junho ainda não estão chegando nos bancos, e o que o governo, nos bancos e aos produtores, eventualmente, e o que o governo tem dito é que se deve apenas a trâmite burocrático mesmo, né? Que a troca de ofícios demorou um pouco mais, a Procuradoria-Geral da Fazenda Nacional está finalizando ali o parecer jurídico para que a portaria que autoriza o pagamento da equalização, né? Que é a diferença ali onde o governo entra realmente com a subvenção na taxa de juros final que o produtor paga, então ela está prestes a ser assinada nos próximos dias aí, ela deve ser publicada. Enquanto isso, esse recurso que é mais barato e faz toda a diferença para o produtor, que realmente é aquilo onde o governo coloca o seu apoio, né, oficial no crédito rural, não está chegando ao produtor. Resta ele acessar recursos com juros mais caros, esses recursos com juros livres, ou até, eventualmente aqueles controlados também, mas que não têm equalização, podem ser acessados pelos produtores. E, como você falou, em um momento decisivo, né, porque na agricultura tem tempo para tudo, para plantar, para colher, para vender e para buscar crédito e fazer a compra dos insumos também. É justamente isso que a Federação da Agricultura do Rio Grande do Sul, conversando conosco, nos passou, essa preocupação com a compra dos insumos, dos fertilizantes, principalmente por causa dessa guerra no Oriente Médio, todo travamento ali no Estreito de Hormuz, a alta nos preços desses produtos. E eles falam que o produtor sem acesso ao recurso equalizado, ele vai buscar o recurso mais caro para garantir a sua compra, que o fertilizante chegue na hora certa na sua fazenda, também não causar ali depois um entrave logístico, né, que todo mundo acesse recurso mais tarde, isso é comprado mais tarde, chega tudo na mesma hora e pode gerar alguma trava ali também. Então isso encarece o custo no final também para o produtor.
1: E o Rafael apurou, Cássio Sardenberg, que isso não aconteceu tanto, esse atraso, ele é comum nos últimos anos, aí tem sido comum, mas assim, no máximo demora-se uma semana entre a divulgação do Plano Safra e a liberação de fato dos recursos, né, pelo Tesouro Nacional. Agora já tem 3 semanas, isso desde 2020, pelo menos 2021, segundo a apuração do Rafael, isso não acontecia com tanto atraso. É um problema, como disse muito bem ele ali, porque é o momento que o produtor está buscando, e se ele pagar um juro de mercado, juro livre, a gente está falando de 14, 15%, eventualmente, se quem consiga uma linha um pouco melhor, de 12, 13% ao ano, num investimento que é sempre muito alto, né? Que o produtor faz ali para comprar semente, fertilizante, defensivo e etc. Hoje, mais cedo, eu conversei também com o presidente da Associação Brasileira do Agronegócio, o Ingo Plogger, que falou um pouquinho do quanto isso importante não só para o produtor rural, mas para toda a cadeia do agronegócio. A gente tem essa sonora dele que fala um pouco desse impacto e de quanto isso é importante para o setor.
2: É desesperador. Juros e prazos são temas que hoje estão na pauta do agricultor para poder dar continuidade à sua atividade. Então, quando você descola o tamanho do juro com prazos para poder receber qualquer coisa, você para e espera para poder fazer uma operação. A indústria de máquinas e equipamentos parou. Por quê? Está todo mundo esperando de que esse casamento com essa promessa dos seguros que foi colocado, mas o plano safra é determinante, porque você vai fazer uma negociação agora, se daqui a 5 dias ou 2 dias sai uma outra determinação, você não faz.
1: Extremamente preocupante, aí o Ingo Plogger, presidente da ABAG, falando, e é isso, né, Sardenberg? O produtor não toma decisão, não compra insumo, a indústria de insumo para, a indústria de máquinas agrícolas sem vender máquinas para também, já tem feito várias demissões, algumas unidades de produção de fertilizantes também anunciando redução de operação por causa do problema no Estreito de Hormuz, na guerra entre Rússia e Ucrânia. Enfim, um ano, uma safra extremamente conturbada, eu diria que é a mais difícil que a gente acompanha nos últimos anos, sem dúvida, viu, Cássia?
4: É comum que isso aconteça, que haja essa demora para liberar esses recursos que vão acabar equalizando esses juros da linha do plano safra?
1: Rafael.
3: Pois é, a última vez que essa portaria foi publicada exatamente no dia que começa o plano safra, dia 1º de julho, foi em 2021. De lá para cá tem sido comum esse atraso, uma semana, 10, 11 dias, para esse trâmite ser concluído no Ministério da Fazenda. Agora, 3 semanas, 21 dias, e sem essa perspectiva ainda, né? A gente questionou o Ministério, falou que é nos próximos dias, mas não disse se vai ser hoje, vai ser amanhã. Isso gera todo esse problema nos bancos e nos produtores. O governo falou que tem recurso garantido para começar a fazer equalização, né? O custo para equalização só neste ano, de julho a dezembro, é de R$1,7 bilhão, e em toda a safra aí, né? Em todo os 10 anos que a safra impacta no orçamento da União, de mais de R$18 bilhões. Diz que para esse ano tem recurso, não é problema de necessidade de suplementação orçamentária, mas apenas esse trâmite burocrático. E daí os produtores reclamam. Então, o plano ele tem que ser antecipado, divulgado pelo menos em maio para todo esse trâmite ser cumprido e o dinheiro estar disponível no início de julho. Mas não é isso que tem acontecido nos últimos anos. Se me permitem só mencionar duas questões. O Cassiano falava sobre o impacto na indústria de máquinas. Uma outra linha que o governo anunciou no Plano Safra, né, é um dinheiro que comumente não é usado para isso, mas foi incluído para aumentar aí o valor do Plano Safra, cerca de 10 bilhões do Fundo Nacional de Desenvolvimento Científico e Tecnológico, também ainda não está disponível. Hoje, o Ministério da Ciência e Tecnologia me informou que esses recursos estarão disponíveis a partir de amanhã. É um crédito para compra de máquina e equipamentos de fabricação nacional, com juros um pouco mais baratos, aí de 9%, 9,2% ao ano, e que vai estar disponível até o fim deste ano para contratação. Então, a partir de amanhã, esse recurso pode ser contratado. E outra questão que o Cassiano falou, que é um cenário muito complicado que a gente vem acompanhando de safra, é o endividamento. E nisso, a Federação da Agricultura do Paraná também comentou que o produtor ele não está tendo acesso a crédito novo, e mesmo que tenha, ele não tem muito limite porque ele está endividado, suas garantias são comprometidas, ele não tem limite no banco. Na semana passada, a gente também noticiou aqui que o governo publicou a medida provisória 1376, com regras aí para renegociação de cerca de 100 bilhões em dívidas rurais. Mas essa medida também não foi regulamentada ainda, e esse recurso, essas regras para renegociação também ainda não estão disponíveis. Ou seja, o produtor que hoje tenta fazer sua renegociação no banco das suas dívidas, com as regras que o governo anunciou na semana passada, com os juros aí um pouco mais equilibrados, naquelas linhas que tem a sua subvenção, também não estão conseguindo buscar a renegociação, não conseguem renegociar e também não conseguem o recurso equalizado do novo plano safra.
0: Não tem desenrola no caso, né?
1: Não tem desenrola, não tem dinheiro para plano safra, para custeio, para investimento, comprar máquina agrícola, o produtor está travado, todo o agronegócio brasileiro eu diria que está paralisado neste momento, Sardenberg.
0: Tá certo. Cassiano, Rafael, obrigado pela participação aqui no CBN e até a semana.
1: Até a semana que vem, Cassiano.
4: Até a semana, muito obrigada.
0: E se sair alguma novidade e tal, você nos avisa.
1: Com certeza.
0: Se o dinheiro for liberado e tal, se não for liberado daqui a alguns dias, você volta aqui a nos contactar.
1: Combinado.
0: Muito bom, e agora a gente vai pro intervalo.
4: E já voltamos.
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6: Jornada de trabalho com a possível substituição do modelo 6x1 preocupam o setor produtivo. Segundo a Federação da Agricultura e Pecuária do Estado de São Paulo, os impactos podem afetar desde o funcionamento de serviços até a produção de alimentos, com reflexo em preços, emprego e produtividade. Projeções indicam que a redução da jornada para 36 horas semanais pode provocar queda imediata do produto interno bruto. Diante desse cenário, o presidente da FAESP, Tirso Meirelles, defende cautela e afirma que a entidade apoia a proposta de flexibilização da jornada apresentada pelo senador Rogério Marinho. Para ele, o modelo garante autonomia, preserva empregos e respeita as particularidades de cada atividade econômica.
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8: Em Vitória, 1h27, de volta. Boa tarde para você que vem chegando com informações já atualizadas sobre um incêndio de grandes proporções que atingiu na manhã de hoje o galpão do Arquivo Geral do Tribunal de Justiça aqui do Espírito Santo, que ficava ali às margens da S-010, na Serra, segundo o Corpo de Bombeiros. As chamas começaram por volta das 6h30 da manhã. O fogo foi controlado e até o momento não há registro de vítimas. O galpão, com mais de 10 mil metros quadrados, abriga processos e também documentos físicos do Poder Judiciário, além de materiais do Almoxarifado e da Secretaria de Engenharia. O complexo reúne o acervo das comarcas de Vitória, Serra, Cariacica, Vila Velha e também de Viana. O Tribunal de Justiça informou que mobilizou equipes para acompanhar a ocorrência, avaliar as condições da unidade e também fazer um levantamento preliminar dos danos. Segundo o órgão, novas informações serão divulgadas à medida que a apuração avançar. O incêndio acontece cerca de 9 meses após denúncias feitas pelo Sindicato dos Servidores do Poder Judiciário sobre problemas estruturais no local, como risco de incêndio, infiltrações, mofo e também pragas. Na época, o Conselho Nacional de Justiça solicitou esclarecimentos ao tribunal e informou que passou a acompanhar a situação por meio do Programa Nacional de Gestão Documental e Memória do Poder Judiciário. A informação também atualizada que chega por aqui é que a nossa reportagem teve acesso na manhã de hoje a documentos internos do Tribunal de Justiça aqui do Estado que revelam que uma visita técnica ao Arquivo Geral do órgão que foi atingido por esse incêndio em Jardim Limoeiro hoje estava prevista para acontecer amanhã, quarta-feira. O fogo que atingiu o local, né, nessa manhã de terça-feira, destruiu completamente os arquivos. Agora 1h29.

0: Polícia Federal faz uma operação contra uma quadrilha que desviava valores da Caixa Econômica Federal e praticava obstrução de justiça e acesso ilícito de informações sigilosas. De acordo com as investigações, o grupo roubou 45 milhões de reais de correntistas e beneficiários do banco. A quadrilha contava com a participação de servidores públicos e advogados para atrapalhar investigações e vazar dados privilegiados. São cumpridos 25 mandados de busca e apreensão em cidades do Rio de Janeiro e de São Paulo. A ação do Brent pode ultrapassar a marca de 120 dólares até o fim do ano, caso os bloqueios no Estreito de Hormuz persistam. A estimativa é do banco Goldman Sachs, mas partindo da premissa de que haverá uma redução das tensões no Oriente Médio, a instituição financeira projeta em 80 dólares o barril de petróleo no último trimestre de 2026 e em 75 dólares em 2027. Novos dados divulgados hoje mostram que a injeção semestral para prevenir o HIV mantém a eficácia perto de 100%. Em um estudo com o Lenacapavir, não houve registro de novas infecções entre mulheres. No outro, foi verificado apenas um caso. No Brasil, o medicamento já foi aprovado pela Anvisa, mas não tem previsão de chegar ao SUS. O custo é um dos fatores que devem pesar. No exterior, a substância é vendida por valores que superam 25 mil dólares por pessoa ao ano. No horário de Brasília, 1h31.
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2: Bem, agora a gente vai para o Rio de Janeiro, a reportagem é da Júlia Viana e o assunto é o seguinte. Como se não bastasse já as questões de insegurança que existe por aí, a Polícia Civil está atrás de uma quadrilha especializada em roubo de distribuição de remédios de alto valor usados contra o câncer. Júlia Viana.
3: Boa tarde, Sardenberg, Cássia. A Polícia Civil desarticulou essa quadrilha que roubava medicamentos contra o câncer e imunossupressores e os revendia para hospitais. 5 pessoas foram presas nessa operação chamada Operação Metástase, que aconteceu hoje no Rio e em outros 3 estados, São Paulo, Goiás e Pará. Esse grupo movimentou mais de 30 milhões de reais em um ano. De acordo com as investigações, os criminosos aliciavam funcionários de transportadoras para conseguir informações sobre as rotas. A quadrilha utilizava fuzis e batedores para roubar os remédios. Com o apoio da facção Terceiro Comando Puro, a carga era escondida no Complexo da Maré, na Zona Norte, aqui do Rio. Os medicamentos, então, eram revendidos com um preço abaixo do mercado para unidades de saúde privadas e públicas, inclusive por meio de licitações. O delegado Luiz Eduardo Moura explicou que a organização era dividida em núcleos.
4: O núcleo de suporte territorial, esse núcleo composto pelos chefes do tráfico do Complexo da Maré, vinculados à facção Terceiro Comando Puro, que permitiam que esses criminosos levassem as cargas para lá, para a comunidade, para fazer o transbordo. O núcleo operacional, que são os elementos que efetivamente realizavam a abordagem dos caminhoneiros. O núcleo logístico financeiro, que eram as pessoas que pegavam essas cargas e faziam o transporte, né? Faziam com que elas chegassem até os seus destinatários. O setor de escoamento desse grupo criminoso, que era composto pelos empresários, falsos empresários de São Paulo.
3: O esquema usava empresas de fachada para participar das licitações. O Stefani Mantovani Fernandes é apontado como chefe dessa organização e foi preso em Santo André, no ABC Paulista. Ele nega o crime. Stefano já tinha sido preso em 2009 durante a Operação Medula da Polícia Civil de São Paulo, também por desvio de medicamentos contra câncer na rede pública. Ao chegarem na Maré, as equipes foram recebidas com barricadas em chamas. Houve apreensão de uma grande quantidade de medicamentos. Sardenberg.
2: Ficando essa informação da Júlia Viana, direto do Rio de Janeiro, e agora do Rio vamos a Brasília com a Rani Veloso. Rani.
5: Oi, Sardenberg. Olha, a concessão de residência permanente nos Estados Unidos ao ex-deputado federal Eduardo Bolsonaro, com o chamado Green Card, torna ainda mais improvável o seu retorno ao Brasil para cumprir a pena. A decisão ocorre um mês após o Supremo Tribunal Federal condená-lo a 4 anos e 2 meses de prisão por coação no curso do processo em investigação sobre tentativa de interferência no julgamento do seu pai, o ex-presidente Jair Bolsonaro, por tentativa de golpe. Além disso, ele teria articulado sanções econômicas contra o Brasil e medidas contra ministros do Supremo Tribunal Federal. Luiz Renato Vedovato, professor em Direito Internacional, aponta que, embora o documento não anule a condenação nem peça um pedido de extradição, o cenário político atual e os gestos da administração de Donald Trump e a campanha à presidência do irmão Flávio Bolsonaro tornam a entrega do ex-deputado às autoridades brasileiras altamente improvável. Ele cita como indicativo o caso do também ex-deputado Alexandre Samagem, que permanece nos Estados Unidos mesmo após a condenação por tentativa de golpe.
6: A concessão do Green Card não impacta na condenação aqui no Brasil e também não impede um pedido formal de extradição. Esse pedido formal de extradição pode depois ser negado lá na frente pelo governo norte-americano, como foi o caso do Ramagem. E o Ramagem não tinha Green Card.
5: Outro fato que chama a atenção foi a rapidez. O processo para obtenção do Green Card é considerado muito difícil e burocrático, uma vez que exige o cumprimento de regras rígidas, dadas as restrições e também a lei de imigração, além de envolver longas filas de espera. Mas para Eduardo Bolsonaro foi diferente. O pedido foi aprovado depois de quase 1 ano e meio morando nos Estados Unidos. Eduardo deixou o Brasil alegando perseguição política. O documento garante o direito dele viver, trabalhar, estudar no país por tempo indeterminado, com direitos aos serviços públicos semelhantes aos de um cidadão americano, exceto o voto. Sem os salários dos cargos públicos de escrivão da Polícia Federal, que o processo, inclusive, foi encaminhado recentemente pela Polícia Federal para que ele seja expulso definitivamente da corporação, e também de deputado federal, Eduardo Bolsonaro sobreviveu no país norte-americano com a ajuda dos amigos e do pai, de acordo com aliados, que agora veem que com o Green Card, tanto ele quanto a esposa poderão trabalhar no país. Sardenberg.
2: Muito obrigado, essa informação de Rani Veloso. O Green Card, ele é um documento difícil de ser obtido, né? Isso sobretudo na era do Donald Trump, que colocou ainda mais restrições para a distribuição desse cartão, e ele é, em geral, distribuído para pessoas que têm alguma habilidade extraordinária, por exemplo, um cientista, um técnico especializado num determinado setor da economia, alguém que é, por exemplo, especializado em inteligência artificial, enfim, de algum modo, trabalhadores de alto nível de especialização. E na concessão do Green Card ao Eduardo Bolsonaro, foi dito que ele recebia o Green Card por...
0: justamente por causa dessas habilidades extraordinárias. Mas quem falou isso foi o jornalista Paulo Figueiredo, que é um aliado da família Bolsonaro, que fez essa declaração de que ele estaria nessa categoria habilidades extraordinárias. Como você disse, nessa categoria, alguém que tem um conhecimento muito profundo de determinada área e que essa área seja considerada de interesse nacional para os Estados Unidos.
2: Exatamente.
0: Ou seja, uma pessoa que acrescentaria muito aos Estados Unidos vivendo lá e, por isso, conquistaria aí esse direito de viver praticamente como um americano, tirando a questão do voto, né? Quem tem green card não pode votar. E outra coisa que é importante lembrar, a Rani Veloso até fez uma comparação do caso dele com Alexandre Ramagem, que foi condenado aqui no Brasil, né? Ex-Polícia Federal, tá lá, ex-PF, tá lá nos Estados Unidos. E assim como o Alexandre Ramagem, o Eduardo Bolsonaro também foi condenado aqui no Brasil. Ele foi condenado pelo Supremo a mais de 4 anos de prisão por coação no curso do processo da tentativa de golpe envolvendo o ex-presidente Jair Bolsonaro. Além disso, ele teve um mandato de deputado cassado, né? Ele abandonou o mandato aqui no Brasil, foi lá para os Estados Unidos e foi viver por lá e, enfim, não estava participando das atividades parlamentares, assim como não participava também das atuações como escrivão da Polícia Federal. Ele era escrivão da polícia. Exato. Também tem um processo aí para expulsá-lo da corporação. e esse contraste em relação a outros casos de solicitação de green card. É algo que pode demorar até uns 10 anos para acontecer, no prazo dele foi bem mais rápido.
2: Exatamente. E agora o que temos?
0: Agora nós temos informação chegando direto de Minas Gerais. Quem está conosco é a Janaína Regiane. Janaína, boa tarde.
7: Boa tarde, é isso mesmo. O volume atípico de chuvas registrado em junho provocou impactos significativos na cafeicultura mineira, principalmente nas lavouras de café arábica. No ano passado, entre maio e junho, cerca de 50% da produção já haviam sido colhidos. Neste ano, esse percentual ficou em torno de 30% no mesmo período. Um levantamento realizado por 32 técnicos da FAENG, que é a Federação da Agricultura e Pecuária do Estado de Minas Gerais, em cerca de 900 propriedades rurais no sul de Minas e parte do centro-oeste do estado, mostra que 97% das fazendas registraram atraso na colheita. A principal causa foi o excesso de chuva. As precipitações no campo obrigaram a paralisação dos trabalhos em todas as propriedades acompanhadas pelos técnicos. Em 47% delas, a interrupção durou até 10 dias. Em 43%, até 5 dias. E em 9%, mais de 10 dias. A segunda analista de agronegócio do sistema FAENG Senar, Ana Carolina Gomes, as precipitações atrasaram a colheita e reduziram o ritmo dos trabalhos no campo. A especialista destaca que, no caso esse cenário continue, o mercado cafeeiro poderá enfrentar maior volatilidade nos preços, já que as incertezas sobre a produção costumam influenciar as cotações do café.
8: Se o cenário das chuvas persistir e atrapalhar o andamento da colheita do café, podemos observar três efeitos principais. O primeiro deles é o atraso maior da entrada de café no mercado, reduzindo temporariamente essa oferta disponível. Um segundo efeito que a gente nota é a diminuição de cafés de alta qualidade, uma vez que a qualidade está sendo afetada pelas chuvas. E o fator que mais tem ocorrido, que a gente consegue observar de forma mais fácil, é a maior volatilidade dos preços. O mercado acompanha atento a esses movimentos, essas condições climáticas e o andamento da colheita. Então, qualquer risco à qualidade tende a sustentar ou elevar as cotações.
7: A especialista também explica quais medidas o produtor pode adotar para tentar reduzir os impactos das chuvas na lavoura.
8: O produtor pode sim utilizar de algumas técnicas, algumas boas práticas de manejo para minimizar esses impactos. Uma delas que a gente recomenda é aproveitar as janelas de tempo seco para acelerar a colheita e reduzir a permanência dos frutos maduros na planta ou no solo. Investir em secadores mecânicos, estruturas de pós-colheita, diminuindo essa dependência de terreiros, fica a céu aberto com uma exposição maior do café e reduzindo o tempo de secagem. Separar os lotes por qualidade, evitando misturar o café que foi colhido do chão com o café que foi colhido diretamente da planta. Melhorar o planejamento operacional com equipes e máquinas preparadas para atuar intensamente. Principalmente, monitorar constantemente a umidade dos grãos antes do armazenamento para evitar que o grão mofe ou que tenha essas fermentações indesejadas.
7: A expectativa do setor é que a melhora das condições climáticas permita o avanço da colheita, mas a preocupação agora também se volta para a próxima safra, que dependerá do regime de chuvas na primavera. Cássia.
0: Muito obrigada. Essa foi a Janaína Regiane falando conosco direto de Minas Gerais. E agora, Carlos Alberto?
2: Agora a gente vai para o intervalo e depois temos o Teco Medida.
0: Uma dúvida que eu acho que pode ser a dúvida de muita gente em relação a FGTS. Já, já.
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10: Vitória, 1h45, de volta. A gente segue por aqui acompanhando todos os desdobramentos, atualizações sobre o incêndio no Arquivo Geral do Tribunal de Justiça do Espírito Santo, que aconteceu na manhã desta terça-feira. E durante essa manhã também, o nosso âncora aqui da CBN, nesse momento que Fernanda se encontra de férias, né, nosso colega querido Álvaro Guareschi, ele conversou com o secretário-geral do Tribunal de Justiça aqui do Estado, juiz Anselmo Lage Laranja, que deu mais detalhes para a gente sobre os arquivos que sofreram aí perda total. Ele afirmou que parte deles estava já digitalizado, mas ressaltou também que todos já eram extintos e que seriam levados ao descarte. Vamos ouvir um trecho dessa entrevista.
11: O galpão tinha destinação mista, tanto quanto ao arquivamento de processos extintos, portanto não tinha nenhum processo em tramitação guardado aqui, é físico, né? Os processos em tramitação são todos digitais atualmente, então o que nós tínhamos aqui eram processos físicos já arquivados e uma parte de material inservível, fruto da organização do Tribunal de Justiça, que faz logística reversa, tirando por obsolescência móveis do interior do estado, mesmo aqui da Grande Vitória, trazendo para aqui para o leilão de descarte, né? A gente já havia feito desde dezembro do ano passado alguns leilões, todos eles muito frutíferos. A gente classifica os materiais como sucata ou ainda de aproveitamento e eles recebem do mercado uma valorização por isso, e foram vendidos, entregues. Então o que havia aqui, nenhum bem ainda servível foi destruído, eles estão armazenados noutro depósito, e o que se perdeu foram os processos arquivados, a maioria absoluta deles da Grande Vitória, os que vieram do interior, que nós desocupamos alguns imóveis locados e devolvemos os imóveis e diminuímos essa despesa com locação no interior do estado, já vieram para cá digitalizados. Eu também posso tranquilizar a sociedade quanto a processos sensíveis, porque tem os processos de família da Grande Vitória armazenados aqui, os processos de inventário, esses todos já estavam digitalizados.
10: Você acaba de ouvir a entrevista com o juiz de direito, Anselmo Lage Laranja, também secretário-geral do Tribunal de Justiça do Espírito Santo, dando detalhes, então, né, sobre esse incêndio que atingiu aí o Arquivo Geral da Justiça aqui do Espírito Santo. Daqui a pouquinho a gente volta com mais detalhes sobre essa cobertura, agora 1h47.
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0: E aí, Teco?
1: Oi, Stardenberg, boa tarde, Cássia, boa tarde aos ouvintes, tudo bem?
2: Tudo certo, Teco, boa tarde.
0: Temos aqui a questão levantada para o nosso ouvinte, a Leila Santos. Ela diz o seguinte: tenho parte do meu FGTS investido em ações. Melhor vender por conta das eleições?
1: Acho que não. Acho que não pelas eleições. Na verdade, a gente também não sabe quais ações, né? Qual ação ela tem, né? Seriam três possibilidades. Você tem a Petrobras, a Vale e hoje a Axia, que é a antiga Eletrobras. É. Eu acho que pelas eleições, Stardenberg, a gente às vezes dá um peso muito grande para isso, né? Claro que o governo tem uma mão pesada aí nas estatais. Acho que a Petrobras talvez seja o caso onde sempre tem uma ingerência maior. Mas mesmo a Petrobras, por exemplo, desde o último ano do governo Bolsonaro, incluindo esses quatro do Lula, a ação subiu 250% no período, por exemplo. É um rendimento absurdo, né? Comparado contra qualquer coisa, né? Se a gente olhar lá para trás, né? A Vale e a Petrobras foram as duas primeiras, elas são ganhadoras, né? Foi um bom investimento para quem aplicou e também a gente atravessou décadas ali, vários governos para lá e para cá. Eu acho que eu não faria isso. Eu acho que das três eu sou mais pessimista com a Vale, independentemente da eleição. Além de ter um enfrentamento.

0: ou colocar em outro investimento ou passar para conta do FGTS, já que tem ali situações muito específicas que o fundo pode ser sacado, né, Teco?
1: É, exatamente, o dinheiro fica lá, né? E lá dentro dessa conta toda aí não tem uma aplicação no Tesouro Direto pra, como opção, né?
0: Isso.
1: Não tem ali para você comprar um CDB que você queira. Então as opções são restritas e no final das contas.
2: Volta para o FGTS.
0: Volta para o FGTS.
2: Volta para conta do FGTS, isso, né?
1: É, e aí tem pouca opção, né, Sanebe? Pouca opção e pouca opção boa, né, ali. Então também não tem muito o que fazer. Então eu acho que eu ficaria nas ações e talvez assim, se tivesse que, enfim, arriscar algum palpite, eu só acho que a Petrobras e a Axia são mais interessantes do que a Vale hoje, mas não por conta da eleição ou não só por isso.
2: Tá certo. Teco, menina, obrigado, Teco, até.
1: Até amanhã, tchau, tchau.
0: Até amanhã, Teco.
2: Bom, Cássia, e o FGTS vai distribuir uma grana aí pros que têm dinheiro lá. Como
0: exatamente, para todo mundo que tem saldo na conta, pode ser conta ativa ou inativa, e aí qual é a data para contar esse saldo? 31 de dezembro do ano passado. Então esse anúncio foi feito hoje pelo governo, que vão ser distribuídos entre os trabalhadores 13 bilhões e 200 milhões de reais do lucro, né, que foi auferido pelo FGTS no ano de 2025. A cifra representa 90% do resultado do fundo de 14 bilhões e 700 milhões de reais. Como eu disse, vão receber esse crédito quem tiver lá a conta do FGTS, mesmo que seja uma conta inativa, conta vigorando ali em 31 de dezembro do ano passado. Essa medida proposta pelo Ministério do Trabalho vai ser analisada pelo Grupo Técnico de Apoio do Conselho Curador, mas o Conselho vai aprovar isso até a próxima reunião do dia 28 de julho. Mas é considerado que vai ser feita essa distribuição, não é a primeira vez que acontece, né? Espera-se ali o acúmulo do lucro do FGTS, depois ocorre essa distribuição de praticamente todo o valor, nesse caso 90%, para os trabalhadores. Então, expectativa que tenha uma atualização ali da graninha de todo mundo no FGTS a partir desta distribuição de lucros.
2: Vai direto para a conta, não é que eu sem bolso o dinheiro, não. Vai direto para a conta.
0: Para a conta do FGTS. Aí, se você tiver, por exemplo, aquele aplicativo do FGTS da Caixa, você já fica sabendo se pingou esta grana na sua conta.
2: Tá certo. E agora o que temos?
0: Intervalo.
2: Já voltamos.
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1: Em Vitória, 1:56, de volta com informações, a advogada identificada como Natália Moreira Tetzner, de 36 anos, morreu em um acidente envolvendo o veículo que ela dirigia, um Gol, e também um Toyota Etios na S137, na zona rural de Nova Venécia, no noroeste do Espírito Santo. Esses veículos bateram de frente na tarde de ontem. 5 pessoas que estavam no outro carro ficaram feridas. Natália era servidora da Prefeitura de São Gabriel da Palha. Segundo a Polícia Militar, o motorista do Etios, de 39 anos, relatou que seguia no sentido Nova Venécia quando o Gol, conduzido pela advogada, invadiu a contramão e colidiu frontalmente com o veículo. No Etios também estavam uma mulher de 33 anos, uma adolescente de 15 e 2 crianças de 5 e 8 anos de idade. Todos foram socorridos por equipes do SAMU 192. O estado de saúde das vítimas não foi informado. A Ordem dos Advogados do Brasil Seccional do Espírito Santo, a OAB, aqui do estado, divulgou também uma nota de pesar pela morte de Natália. Em nota, a Prefeitura de São Gabriel da Palha também lamentou a morte da servidora e destacou sua atuação como assessora técnica jurídica da Procuradoria-Geral do município. A Polícia Civil informou que as circunstâncias do acidente serão investigadas pela Delegacia Especializada de Infrações Penais e outras de Nova Venécia. Agora, 1:58.
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0: quarta-feira, 21 de julho de 2026. O Conselho Curador do FGTS deve liberar até o fim de agosto o pagamento de 13 bilhões de reais relativos ao lucro do Fundo de Garantia do Tempo de Serviço em 2025. O dinheiro será distribuído entre quase 140 milhões de trabalhadores. A decisão sobre o pagamento será formalizada na próxima terça-feira, quando haverá uma reunião do grupo. A área queimada do Brasil em 2025 somou 12 milhões e 700 mil hectares. O número é quase metade do verificado no ano anterior e 31% abaixo da média histórica. É o que mostram os dados do MAP Biomas. A queda foi puxada pela Amazônia, que passou de quase 16 milhões de hectares devastados em 2024 para pouco mais de 3 milhões de hectares no ano seguinte. É o menor patamar observado no bioma em 41 anos, quando a medição começou a ser feita. O embaixador da Irlanda no Brasil, Martin Gallagher, afirmou que a União Europeia não vai flexibilizar os padrões sanitários para o uso de antimicrobianos na pecuária. No dia 3 de setembro, o Brasil perderá autorização para exportar produtos de origem animal para o bloco europeu por causa do descumprimento de normas técnicas. As informações são do portal G1. No horário de Brasília, 2:03.
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1: 2:04. Boa tarde para você que está na CBN. Hoje é terça-feira, dia 21 de julho de 2026. Nadêndia, bem-vinda.
2: Olá, Tatiana, boa tarde. Abriram um quartinho?
1: Tiramos Nadêndia do quartinho onde ela mora, aqui dentro da CBN. Sempre que eu ou o Fernando estamos ausentes, a gente vai lá bater na porta e ela, gentil e profissional que é, atende sempre o nosso chamado. Teremos uma temporada de aproximadamente 20 dias no estúdio CBN até a volta das férias do Fernando.
2: Isso aí.
1: Vamos que vamos.
2: Vamos.
1: Juntinhos até as 5 horas da tarde, com muita informação para você, com análise e diversão, que a gente sempre arruma um jeitinho. Hoje, em Tudo é Política, Maria Cristina Fernandes comenta o perfil do eleitorado, divulgado pelo Tribunal Superior Eleitoral.
2: Em CBN Pelo Mundo, Cristina Pessequilo atualiza a volta das hostilidades entre os Estados Unidos e o Irã e outras tensões no Oriente Médio.
1: Hoje é terça, tem No Fim das Contas, Ana Leone vem aí, utilidade pública, hein? Sugestões para uma revisão da vida financeira no segundo semestre. Acabou Copa, né? Acabou o primeiro semestre. Como é que estamos de finanças até dezembro?
2: Em a nossa língua de todo dia, o professor Pasquale responde a dúvida do ouvinte. Você não vai acreditar o nome do ouvinte?
1: Quê?
2: É o Daniel Fonseca.
1: Mas é o próprio? Ou é um homônimo? É homônimo, Dani, ou é você?
2: Não, ele é o Daniel Mesquita.
1: Ah, ele é o Daniel Mesquita.
2: O problema é que acontece muito o Juliano Mesquita e o Daniel Fonseca na hora dos créditos, né?
1: É verdade. Nossa loucura foi concretizada.
2: Exato,
1: aqui.
2: Exato, ele existe.
1: Ah, eu adorei saber disso.
2: É a cria do Daniel Mesquita.
1: É o filho
2: com o Juliano
1: deles.
2: Fonseca. De Sete Lagoas, Minas Gerais, que é a terra do Juliano.
1: Olha,
2: nada
1: aí.
2: É por acaso.
1: Adorei. E é o quê?
2: Sobre o verbo despencar.
1: Muito bem. Teremos Saúde em Foco? Teremos. Dr. Luiz Fernando Corrêa, vem aí.
2: Convocadas, futebol feminino com Michelle Silva.
1: Ai, Copa do Mundo, te espero.
2: Eba!
1: E sala de música? Dani, sala de música hoje, João Marcelo Boscoli. Terça-feira, hoje é dia de Gosto Sim, e daí a gente acatou uma sugestão de um ouvinte, eu acho que foi uma ouvinte, eu não tô lembrando o nome dela aqui, mas o tema hoje do Gosto Sim, e daí é músicas que você tem certeza que só você conhece.

0: perdi, né? Porque a Tatiana já conhecia a minha música.
1: Então, mas olha só, eu não conheço essa música.
0: Ah, tá.
1: Eu conheço a banda. Ufa. Porque essa voz do Thiago é inconfundível pra mim, que gosta de Maglore, é. Mas essa tá valendo, só você conhece. Ufa. Nesse estúdio aqui, ó. Não é, Pedro? Não é, Jana? Não é, Dani? Só você conhece.
0: Quem conhecer, faz favor de fingir que não.
1: Exatamente. A ideia é essa. Pega uma música que você gosta, que não é exatamente uma hiper música popular, que todo mundo conhece, mas você tem certeza que só você conhece. E manda pra cá. Manda pra onde? Ai.
0: Ui. Olha só, manda pro WhatsApp, que é o 11 99911 9981. Manda no chat do YouTube, manda por e-mail, é super fácil. nadeja.calado@cbn.com.br.
1: Eu vou ajudar o ouvinte, porque a Nadeja tá sendo crudela agora.
0: Desculpa.
1: Nadeja é N-A. Peraí que eu preciso olhar.
0: Gente, a minha mãe já errou meu nome.
1: Vai, soletra, faz favor.
0: N-A-D-E-D-J-A. D de dado. N-A-D-E-D-J-A.
1: calado@cbn.com.br.
0: Boa sorte.
1: Se for facilitar a sua vida, tem o WhatsApp. DDD é 11. O número é 999-11-9981. E se você quiser, manda pra mim. Tô aqui do ladinho, posso encaminhar. Tatiana.Vasconcelos com dois L's. @cbn.com.br. E é assim que vai ser o nosso gostinho daí hoje dentro do Sala de Música pra encerrar o Estúdio CBN. É um
0: Se
1: pastral.
0: Tiver história, a gente gosta mais.
1: A gente gosta mais. A chance de ser escolhido, inclusive, aumenta muito. Tá?
0: Eu não vou escolher pela música que eu gosto porque eu não vou conhecer, né? Só vocês conhecem as músicas que vocês vão mandar.
1: Esse também é um ótimo critério. Se você não conhece, já é um bom indicativo.
0: Perfeito.
1: Eu
0: não vou saber se é boa ou ruim, né? Descobriremos juntos.
1: Não é sobre ser boa, é sobre ninguém conhecer. Inclusive, quanto pior, melhor. Não, aquela.
0: Calma,
1: torcedores, calma. Bom, é isso, tá? O que mais? Hoje a gente vai receber aqui no nosso Estúdio CBN também a editora, crítica literária, curadora da Festa Literária Internacional de Paraty este ano, Rita Palmeira, para falar sobre a programação da festa que começa amanhã em Paraty. E tem a nossa reportagem também, obviamente, sem quem a gente não vive aqui nesse Estúdio CBN, trabalhando muito para deixar você bem informado, bem informada durante as tardes por aqui. Vai chegando, seja bem-vindo, seja bem-vinda. 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Na DED e eu surgiremos belérrimas aí na sua tela. Beleza? Bora! Do Ministério Público de São Paulo mirando operadores do PCC. Pedro Fagundes tem informações. Pedro, boa tarde.
2: Boa tarde, Tati, Nadédia, também aos nossos ouvintes. Olha, 13 dos 18 alvos de prisão preventiva da Operação Janus já estão presos por suspeita de integrar uma rede que lavava dinheiro a criminosos comuns e mesmo chefes do PCC. 11 investigados foram detidos nesta terça-feira, outros dois já estavam no sistema prisional e 5 continuam foragidos. Segundo o Ministério Público, o grupo funcionava como uma espécie de fintech do crime. Os operadores recebiam dinheiro em espécie e movimentavam os valores por contas de empresas de fachada, pessoas jurídicas e também terceiros, os chamados laranjas. Depois, os recursos retornavam aos clientes com aparência de legalidade. Em troca, os operadores e também doleiros recebiam comissões em dinheiro em espécie. A investigação avançou depois que um integrante do chamado Tribunal do Crime gravou conversas em que membros da facção relatavam conexões internas e também regras de conduta do primeiro comando da capital, o PCC. A justiça também expediu 25 mandados de busca e apreensão e autorizou o bloqueio de até 10 milhões de reais em bens e contas. Áudios e planilhas ainda apontam relações dos empresários Kleber Azevedo dos Santos e Robson Martins de Souza a oficiais de alta patente da Polícia Militar, como os coronéis Pereira Martins e José José Augusto Coutinho. Os documentos mencionam repasses em dinheiro em espécie. Os policiais, bom informar, não são alvos desta operação e não foram formalmente acusados. O empresário Alexandre Salles Brito, conhecido como Buiú, também é apontado como um dos responsáveis por transações de alto valor. Outro cliente da rede seria Leonardo Monteiro Moja, o Léo do Moinho, preso desde 2024 e acusado de chefiar o tráfico na favela do Moinho com relação ao PCC. De acordo com a investigação, operadores compravam bens em nome próprio para que Léo do Moinho usasse dinheiro vivo sem aparecer como proprietário. O grupo, por último, também teria interferido em disputas por imóveis de alto padrão em Riviera de São Lourenço, uma praia no litoral de São Paulo. Em um dos casos, integrantes da facção teriam sido procurados para pressionar o dono de uma casa a vender o imóvel. Os presos são encaminhados ao Distrito Policial da Casa Verde, na Zona Leste de São Paulo. Tati.
1: Obrigada. Pedro Fagundes, em São Paulo.
0: 2:12. Vamos ainda a Brasília. Mais informações agora com Felipe Igreja. Boa tarde.
3: Boa tarde, Nadédia. Boa tarde a todos que nos acompanham. Dados do Tribunal Superior Eleitoral mostram que o eleitorado brasileiro está mais concentrado nas cidades adultas e que houve um crescimento importante das faixas mais velhas na composição total. Em 2026, os eleitores entre 21 e 34 anos são cerca de 41 milhões de pessoas, uma queda de 6% frente a 2022, enquanto as pessoas com 60 anos ou mais passaram de 32 milhões em 2022 para mais de 37 milhões agora em 2026, um crescimento de quase 14% no número desses eleitores. No total, mais de 158 milhões de pessoas vão às urnas em outubro para eleger presidente da República, governadores, senadores e deputados, um crescimento de 1,4% na comparação com o pleito de 2022. Depois de um crescimento recorde no número de eleitores até 18 anos, no último pleito, com 1 milhão de inscrições a mais entre 2018 e 2022, houve agora uma queda nesse eleitorado mais jovem. Os adolescentes de 16 e 17 anos que estão aptos a votar, mas não são obrigados, somam cerca de 1.600.000 eleitores agora neste ano, contra mais de 2.100.000 em 2022, uma queda de quase 23%. No último pleito, houve uma intensa campanha de artistas e influenciadores pelo voto dessa parcela da população. Já o eleitorado com 60 anos ou mais ganhou 4,6 milhões de pessoas a mais no comparativo com 4 anos atrás. Os idosos já representam 23% do eleitorado nacional. Para o advogado eleitoralista Guilherme de Sales Gonçalves, esse novo perfil vai demandar uma mudança das campanhas, que podem voltar a apostar também em meios mais tradicionais de publicidade, ao invés de focar apenas nas redes sociais.
4: Essa operação, vamos chamar esse envelhecimento, apesar de que o TSE fez várias campanhas pelo registro do voto aos 16 ao 18, tendemos a ter uma mudança em termos do processo de convencimento eleitoral. Eu consigo entender com esse perfil por que os partidos voltaram a dar importância para o tempo de TV. E também é um dado importante porque também nós temos um eleitorado mais maduro, com a experiência de ter, por exemplo, na Seara Federal, dois governos de perfil absolutamente distinto. Eu entendo que isso também altera a forma com que as campanhas vão se desenvolver.
3: O número de brasileiros aptos a votar no exterior aumentou quase 32%, chegando a cerca de 918 mil eleitores cadastrados fora do Brasil. O aumento foi de aproximadamente 221 mil eleitores. A cidade com o maior número de brasileiros aptos a votar no exterior é Lisboa, em Portugal, com mais de 78 mil, enquanto os Estados Unidos são o país com o maior número de eleitores brasileiros fora aqui do Brasil, com mais de 265 mil eleitores. Entre as unidades da federação, São Paulo segue como o maior colégio eleitoral do país, com mais de 34 milhões de eleitores, 21% do total. Em seguida, aparecem Minas Gerais, com mais de 16 milhões, e Rio de Janeiro, com mais de 12 milhões. Os números do perfil do eleitorado foram publicados pelo TSE nesta semana. Nadédia.
1: Obrigada. Felipe Igreja, em Brasília. Mas com a nossa reportagem agora no Rio de Janeiro, Ana Luísa Barreto, boa tarde.
5: Oi, Tatiana, boa tarde para você, Nadédia, também para os nossos ouvintes. O pré-candidato do Novo à presidência da República, Romeu Zema, afirmou hoje que não houve qualquer convite para que a ex-primeira-dama Michelle Bolsonaro, do PL, integrasse a chapa dele como candidata a vice-presidente. Em agenda aqui no Rio, Zema disse que foi questionado por jornalistas sobre a possibilidade e respondeu apenas que ela seria um bom nome. Segundo ele, a definição do vice aconteceu será apenas em agosto, depois da convenção partidária do Partido Novo, já que o cenário político ainda pode mudar nas próximas semanas.
6: E essa definição de vice vai ser definida até a data limite. Na política, geralmente se resolve no último dia, na última hora, porque o cenário vai mudando, é dinâmico. Temos uma investigação em curso do Banco Master, está sempre surgindo fatos novos. Eu não mencionei o nome dela, não. Eu fui questionado, né, quem seria vice. Eu falei que não tinha ainda nenhum nome e o jornalista citou o nome dela. Eu falei, é uma possibilidade. Não houve nenhum convite a nenhum momento, mas diante da pergunta eu mencionei que sim.
5: A convenção que deve oficializar a candidatura de Romeu Zema à presidência está marcada para o dia 27 de julho, lá em Brasília. Do ponto de vista jurídico, a única chance de Michelle concorrer como vice de Zema seria ali num cenário no qual Flávio Bolsonaro desistisse da candidatura dele, já que ambos são do mesmo partido, o PL. Nas redes sociais, a ex-primeira-dama negou essa possibilidade. Ainda durante o encontro com representantes do Instituto Brasileiro de Petróleo e Gás aqui no Rio, Zema defendeu a privatização da Petrobras e afirmou que, se eleito, pretende, no mínimo, tirar o atual poder de interferência do governo na gestão.
6: Eu já fiz, de certa maneira, em Minas. Em Minas Gerais, durante a minha gestão, nós vendemos participações ou privatizamos 118 empresas. Então, sou totalmente favorável a privatizar tudo. Para mim, não tem vaca sagrada.
7: Mas seria o caso de vender as ações da União na Petrobras, então, candidato?
6: Exatamente. Ou que a União fique até sócia, mas sem decidir, sem ficar fazendo politicagem dentro da empresa.
5: A Petrobras, a gente lembra, já é uma empresa de capital misto, com ações negociadas em bolsa e participação de investidores privados. A União, porém, mantém o controle da companhia por ser a acionista majoritária com direito a voto. Tatiana e Nadede.
1: Obrigada, Ana. Ana Luísa Barreto, no Rio de Janeiro.
0: 2h19, vamos a Belo Horizonte com a Desirê Miranda. Boa tarde.
8: E Nadédia, boa tarde para você, para a Tati e para os ouvintes. A disputa pelo governo de Minas Gerais começa a ganhar ritmo após o PT oficializar a pré-candidatura do deputado federal Patrus Ananias. O partido articula agora uma possível visita do presidente Lula ao estado na próxima sexta-feira. A expectativa é que o presidente cumpra a agenda em Lagoa Santa e Governador Valadares, embora o Palácio do Planalto ainda não tenha confirmado a viagem. A definição do nome de Patrus provocou reação no diretório mineiro do PL. Em publicação nas redes sociais, o partido afirmou que a candidatura própria do PT surgiu por conveniência após o fracasso das tentativas de se construir uma frente ampla em Minas. O PL lembrou a dificuldade petista em conseguir um palanque amplo no estado com outros partidos. Porém, o próprio Partido Liberal também encontra dificuldades para formar chapa ao governo estadual. A legenda mantém conversas com o senador Cleitinho, do Republicanos, que resiste a confirmar a candidatura e também considera lançar o ex-prefeito de Betim, Vitório Medioli, como um plano B, caso não haja um acordo com o senador. Antes de confirmar Patrus, o PT se frustrou ao receber negativas do senador Rodrigo Pacheco, do PSB, que era o plano A da legenda no estado, do ex-prefeito de Belo Horizonte, Alexandre Calil, e por fim da ex-prefeita de Contagem, que é pré-candidata ao Senado, Marília Campos, da própria legenda. Enquanto isso, o pré-candidato do MDB ao governo do estado, Gabriel Azevedo, intensificou a busca por alianças. Nessa segunda-feira, ele se reuniu com o presidente nacional do Avante, o deputado federal, que também é mineiro, Luiz Tibé, para discutir um possível apoio à candidatura. A convenção estadual do MDB está marcada para 1º de agosto na Assembleia Legislativa de Minas Gerais, quando o partido deverá oficializar a candidatura de Gabriel ao governo. Caso os MDBistas não viabilizem alianças, devem lançar chapa por o sangue, já que a legenda afirma não abrir mão da cabeça de chapa. Além do Avante, outras legendas sem candidato próprio, como Agir, as federações PSDB, Cidadania, PRD e Solidariedade, seguem negociações e podem influenciar a formação das chapas. Já a Federação União Brasil PP, considerada uma das principais peças da disputa, por reunir tempo de televisão e recursos para a campanha. Ao mesmo tempo, lideranças de diferentes campos políticos seguem articulando alianças enquanto aguardam as definições que podem redesenhar o cenário eleitoral em Minas Gerais. Uma delas é o governador Matheus Simões, do PSD, que tenta a reeleição. Nesta quarta-feira, o Missão realiza a convenção partidária estadual. Nadédia.
1: Obrigada, Desirê Miranda, em BH. 12h22, vamos com as últimas dos conflitos no Oriente Médio. A Ana Luísa Bessa tem informação pra gente. Oi, Ana, boa tarde.
9: Oi, Tati, uma ótima tarde a você, Ana Dédia, e aos nossos ouvintes. O presidente Donald Trump afirmou nesta terça-feira que os Estados Unidos vão atacar a montanha de Pikache, na região central do Irã, muito em breve. Essa montanha fica próxima à instalação de enriquecimento de urânio de Natanz, que está danificada, e a região é uma das áreas mais protegidas pelo governo iraniano. Donald Trump também afirmou hoje que o país vai responder caso os Houthis, que é um grupo extremista do Iêmen, cumpram a ameaça de impor um bloqueio à navegação comercial no Mar Vermelho. A gente lembra que ontem os Houthis anunciaram um embargo marítimo contra a Arábia Saudita. O grupo também vem ameaçando fechar o Estreito de Bab el-Mandeb, que é a segunda maior rota de exportação de petróleo do Oriente Médio. Agora, no campo dos bombardeios, Tati, foram controlados nesta terça-feira os incêndios causados por um ataque feito pelo Irã a uma usina de dessalinização de água no Kuwait, elevando ali o temor de uma crise no abastecimento para os cerca de 60 milhões de habitantes dos 6 países que integram o Conselho de Cooperação do Golfo. Segundo o governo kuwaitiano, a instalação funciona em conjunto com uma central de energia elétrica, como é comum ali na região. Enquanto isso, os presidentes Donald Trump dos Estados Unidos e Joseph Aoun do Líbano se encontraram hoje. Na reunião, Trump reconheceu que o Líbano tem sido duramente atingido durante décadas e prometeu auxílio norte-americano daqui para frente. Aoun apresentou ao presidente Donald Trump um plano sobre como desarmar o grupo militante Hezbollah, apoiado pelo Irã, e pediu também ajuda para garantir a retirada de Israel do sul do Líbano. E depois dessa reunião, Tati, o exército libanês acusou forças israelenses de dispararem perto de suas tropas nesta terça, durante o início da implementação de um acordo mediado pelos Estados Unidos para a retirada de Israel de áreas ocupadas no sul do Líbano. Ontem, o acordo teve o primeiro teste e, segundo a Casa Branca, o exército do Líbano começou a assumir a segurança de 3 vilarejos na região. Tati.
1: Obrigada, Ana Luísa Bessa.
0: 12h25, em Brasília, Felipe Igreja está de volta. Felipe.
3: Nadédia, a Polícia Federal intimou o senador Jacques Wagner, ex-líder do governo no Senado, a prestar depoimento no inquérito que investiga o próprio parlamentar pela suspeita de ter recebido vantagens indevidas do Banco Master. A oitiva foi agendada para o dia 7 de agosto na sede da corporação aqui em Brasília. A reportagem CBN entrou em contato com o advogado do senador, mas ele não respondeu se Jacques Wagner vai prestar depoimento nessa data apontada pela PF. A corporação, os investigadores da PF pretendem esclarecer nesse depoimento o pedido feito pelo senador ao ex-sócio do Master, Augusto Lima, para a compra de um apartamento de R$2,5 milhões em Salvador, imóvel destinado à filha do político. O parlamentar nega qualquer tipo de irregularidade nesse negócio. No dia 18 de junho, Jacques Wagner foi alvo de mandados de busca e apreensão em uma das fases da Operação Compliance Zero, que apura crimes de corrupção lavagem de dinheiro e fraudes financeiras envolvendo o Banco Master. As ordens de busca e apreensão contra o parlamentar do PT foram determinadas pelo ministro André Mendonça, relator da Compliance Zero no Supremo Tribunal Federal. A PF suspeita da atuação de Wagner também a favor de projetos de interesse do banqueiro Daniel Vorcaro, mas o senador nega esse tipo de atuação, também nega qualquer tipo de recebimento de propina. Nadédia.
0: Obrigada, Felipe.
1: 2h26, a gente volta a Belo Horizonte com boas notícias da Ana Nunes. Oi, Ana, boa tarde.
10: Ei, Tatiana, boa tarde para você, boa tarde para o ouvinte. O cantor e compositor Milton Nascimento, de 83 anos, teve alta médica após ficar internado por 6 dias para tratar uma pneumonia. Em uma postagem feita nas redes sociais do cantor, do filho do artista Augusto Nascimento, Milton voltou para casa, onde seguirá em tratamento e cuidados necessários. Essa publicação também diz: vencemos mais um dia, e ainda agradece o carinho do público, enquanto o cantor Milton Nascimento permaneceu internado. Na última semana, Tatiana, uma nota divulgada pela equipe do artista apontava que a infecção era considerada uma intercorrência comum diante do atual quadro de saúde de Milton. Também, segundo o comunicado, o cantor tinha quadro estável, com boa evolução clínica e recebia acompanhamento de uma equipe médica. A expectativa era de que ele tivesse uma alta hospitalar nos próximos dias para dar continuidade ao tratamento em casa, com foco ao conforto e na recuperação. Não foi confirmado em qual hospital Milton estava internado, mas a notícia é que ele recebeu alta e será encaminhado para casa. Eu volto com você.
1: Boa notícia, a gente adora. Obrigada. Obrigada, Ana Nunes, em BH. Vamos para 4 minutos? Vamos? Vamos? Vamos. 4 minutos de informação na sua cidade. Na volta tem repórter CBN.
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14: Em Vitória, 2h31, de volta com informações atualizadas sobre as estradas que cortam aqui o Espírito Santo. E tem informação chegando aqui dos nossos ouvintes, gente, sobre lentidão agora na 262, para os motoristas que passam ali no sentido Domingos Martins. entre um ponto conhecido ali como Pontilhão de Viana, onde tem a Biquinha de Viana, até a região da Pedra do Vento, que fica próximo da pousada Vista Linda, que é muito conhecida também, né? Próximo dali dessa região. Todo esse trecho agora com Parisiga, viu, gente? Então, atenção, tem trânsito lento para quem segue no sentido contrário também, nessa tentativa de acessar, né, Viana, Vitória, também encontra lentidão aí em alguns trechos. A informação também que a gente reforça por aqui é que ao longo da semana o Departamento Nacional de Infraestrutura de Transportes, o DENIT, alertou que o sistema de Parisiga, implantado nessa região para execução dos serviços de recapeamento, né, da BR-262, entre os quilômetros 22 e 40 em Domingos Martins, ele é temporariamente suspenso durante os fins de semana, sempre a partir das sextas, né, para os motoristas que forem enfrentar aí a estrada no fim de semana, forem subir para as montanhas também, eles não encontram então Parisiga. E aí essas intervenções, elas serão interrompidas sempre às sextas a partir de meio-dia, com liberação total das pistas, sendo retomadas nas manhãs sempre das segundas. Essa medida, segundo o DENIT, é para melhorar o trânsito, o tráfego, né, fluidez do tráfego durante a alta temporada de inverno, que é essa temporada, e também para facilitar o deslocamento dos moradores e turistas em direção aí à região serrana. E aí essa suspensão é válida exclusivamente para o trecho em recapeamento, entre os quilômetros 22 e 40, permanecendo aí inalterado o cronograma das outras frentes das obras da BR-262 que estão acontecendo, inclusive o trecho de Venda Nova do Imigrante. Então, os motoristas aí devem respeitar essa sinalização implantada, manter a velocidade também compatível, né, com as condições da via e, claro, gente, redobrar a atenção ao trafegar aí por esses desvios, né, por esses segmentos em obras, para poder contribuir para a segurança de todo mundo que passa aí pela rodovia. Então, atenção, pare e siga na 262. Agora, 2:33.
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15: Terça-feira, 21 de julho de 2026. A Associação Brasileira da Indústria de Máquinas e Equipamentos informou que é contra a aplicação da Lei da Reciprocidade aos Estados Unidos. O setor defende a ampliação de linhas de crédito e reforço das negociações diplomáticas. O governo federal busca medidas para diminuir os efeitos da taxação norte-americana na economia brasileira. A nova tarifa começa a ser aplicada amanhã. O presidente do Superior Tribunal de Justiça, Herman Benjamin, marcou para o dia 6 de agosto o julgamento do ministro afastado, Marco Buzzi, alvo de duas acusações de assédio sexual. A Procuradoria-Geral da República defende a aposentadoria compulsória de Buzzi. O magistrado nega as acusações. A Polícia Federal realizou a Operação Infiltrados para desmontar um grupo criminoso que desviou 45 milhões de reais da Caixa Econômica Federal. A organização, que inclui servidores públicos e advogados, é acusada de obstrução de justiça e vazamento de informações sigilosas. A ação contou com 120 policiais que cumpriram mandados no Rio de Janeiro e São Paulo. O presidente Donald Trump afirmou que os Estados Unidos vão atacar muito em breve a montanha de Piqaxi, na região central do Irã. A estrutura fica próxima a uma instalação de enriquecimento de urânio do governo iraniano. A área foi atacada recentemente pelas Forças Armadas de Tel Aviv e Washington. No horário de Brasília, 2:34.
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0: Maria Cristina, boa tarde.
1: Boa tarde, Tati, Nadeja, boa tarde, ouvintes.
0: Boa tarde. O Tribunal Superior Eleitoral divulgou na noite de ontem o perfil do eleitorado para as eleições 2026. E tô vendo seu texto no Valor, eu adorei o título. Fora da bolha, eleitor ficou mais sabido e desapegado. Como é que a gente chega nessa conclusão, Maria Cristina?
1: Tem que juntar um monte de coisa,
0: Vamos lá.
1: Tati. Vamos começar do eleitor de carne e osso, da vida real, né? Os dados são muito interessantes. Não é que tenha. Os dados não trazem nenhuma tendência distinta da que a gente tem observado nos últimos anos, porque trata-se de demografia também, né? Demografia você não muda da noite para o dia. Mas há alguns aspectos muito. É curioso se a gente cruza o perfil do eleitorado e o perfil das bolhas das redes sociais na internet. Primeira constatação, o número do eleitorado, eu acho sempre importante a gente saber, porque é cada um de nós, né? É cada voto que conta. 158.745.463 mil eleitores. É muita gente. Mas. Você acredita que o número de internautas é maior? São 160, mais de 168 milhões de internautas. Agora, daí a gente não pode tirar a conclusão que esta eleição será determinada pelas redes sociais, porque aí, fazendo a meia-culpa, às vezes o jornalismo está achando que ao cobrir a rede social está cobrindo a eleição. E não é. E aí um dado real do eleitorado. Esse eleitor sub-18, digamos assim, que é esse eleitor que não é obrigado a se registrar para votar, que tem 16, 17 anos, ele despencou o registro eleitoral. Ele tem que se registrar, obviamente, se alistar. Esse registro tinha crescido de 18 para 22, 51%. Por quê? Porque a Anitta foi convidada pelo TSE para fazer uma campanha lá em 22, e aí alavancou esse alistamento dos jovens. E agora não teve nada disso e caiu 23% o alistamento desses jovens com menos de 18 anos. E os idosos, e esse jovem é um jovem, não preciso dizer, está muito antenado com as redes sociais. E os idosos que estão mais distantes cresceram 13% de 22 para cá. E quando a gente vê. E isso é importante, assim, porque a gente tem visto as pesquisas. A última da Genial Quest, por exemplo, mostrou que mais de metade do eleitorado está indeciso. Se a gente cruza com o comparecimento, isso dá mais de 70 milhões de eleitores que não sabem em quem vão votar. Então, tudo isso reforça a percepção de que a gente está se movendo um pouco no escuro. E os prognósticos eleitorais a gente tem que ouvir sempre, e a gente faz também, mas com muita parcimônia, porque o TSE mostrou que o eleitorado que mais cresce em regiões que o noticiário nacional ignora. Quando não ignora, registra quando, no máximo, quando o eleitor, eu escrevi, o eleitor engole uma onça, né? Só registra pelo inusitado, né? E o norte e o centro-oeste, que são essas regiões que não entram muito no noticiário, estão crescendo cresceram mais de 4%. Isso bem mais do que a média nacional. E hoje, as duas regiões juntas superam o sul do país. O Nordeste cresceu acima e mantém essa fatia que é de 27 e pouco do eleitorado, né? Um pouco mais de um quarto. E o Sudeste, que é onde as manchetes, né, mais se voltam para o Sudeste, os partidos estão muito voltados para o Sudeste, né? As convenções do Lula e do Flávio Bolsonaro serão aqui em São Paulo. Perdeu eleitores. O Sudeste está com 0,5% a menos de eleitores. As mulheres, que são maioria desde sempre, A vantagem das mulheres em 22 era de 8 milhões de votos, superou 8 milhões de votos. Este ano já está próximo de 9 milhões. É como se tivesse a diferença para os homens. É como se tivesse a mais, em relação aos homens, uma cidade de São Paulo inteira. O eleitorado da cidade de São Paulo inteiro, de mulheres a mais do que homens votando.
0: É bastante, hein?
1: Muita
0: É
1: gente. E como as
0: determinante,
1: mulheres.
0: Maria Cristina, como a gente tem ouvido?
1: É muito determinante. E é determinante, especialmente nessa reta final, que esse grau de indecisão vai diminuindo. Mas, na verdade, muita gente deixa para se definir lá na ponta. E as mulheres também são maioria entre os indecisos. Agora, isso não significa que elas vão deixar de comparecer. Eu já falei aqui, vou repetir: as mulheres votam mais que os homens. A taxa de comparecimento delas é bem superior à dos homens. Em 22, foi 2 pontos percentuais acima. Então, elas são muito determinantes, por isso, porque elas são maioria, no, quase 9 milhões a mais do que os homens, e elas comparecem mais do que os homens. E são mais bem formadas, ou seja, elas buscam mais informação e informação qualificada do que, em média, os homens, porque têm melhor formação. Então, este eleitor, que pelo perfil aqui a gente vê que está crescendo em regiões que que o noticiário não cobre, perdeu jovens e tem uma maioria muito acachapante aí de mulheres. Esse eleitor, este desconhecido que vai às urnas em outubro, a gente também não pode se guiar pelas redes para decifrá-lo. Porque eu peguei uns dados de um especialista em comportamento digital chamado Renato Dolce, muito curiosos. Ele disse o seguinte: desses 168 milhões de conectados, apenas 27 milhões se manifestam sobre política. E se você pega a taxa daqueles que se manifestam, que tem relevância, ou seja, que tem mais de 5 mil seguidores e que compartilha que se compartilha o que eles publicam, você não passa de 8 milhões. Desses 8 milhões, tem uma fatia minúscula, que é o ativista digital, que publica 4 vezes por dia. E este ativista digital gera 60% de todas as menções na internet. Ele publica mais de 20 vezes do que um usuário ocasional de rede social. Este ativista digital é apenas 1 milhão de tudo, né? 1 milhão nesse universo de eleitores, 1 milhão desses 168 milhões de internautas. Então, é uma bolha, né? É uma bolha que movimenta as redes e não traduz um eleitorado. É muito barulho e que acaba pautando o noticiário e também motivando o discurso político, né? Quando a população de carne e osso quer ouvir as propostas que afetam a sua vida, né? E mostra também que essa polarização extremada é algo que está muito vitaminado pela bolha, né? O eleitor está mais desapegado, é isso que eu chamo um eleitor desapegado, de suas escolhas eleitorais, porque os pesquisadores usam o termo que é polarização afetiva, que é o quê? O eleitor que adere a um candidato e rejeita o outro, né? Que é esse que está arraigado, que eu sou Flávio e não abro mão, eu sou Lula e não abro mão. Este eleitor corresponde a 30% do eleitorado. O resto não se enquadra nesse perfil. Então, é um eleitor desapegado, inclusive do governo, porque se a gente pegar, tem uma pesquisa recente do Datafolha, se você pega, é uma pesquisa que eles fazem todos os anos, há 13 anos, se você pega quem acha que precisa de governo, despencou mais do que pela metade. Então, é um eleitor desapegado de eleição, desapegado de governo. E um eleitor que você vai dizer, não, é um eleitor ignorante. Não, não, não, não. Talvez o desapego seja justamente pela instrução. Porque hoje, sem uma fatia que é analfabeto, apenas lê e escreve, tem ensino fundamental completo e incompleto, esta fatia de eleitores caiu. E quem cresceu foi todo mundo que tem escolaridade acima disso, né? Hoje, a maior fatia do eleitorado tem ensino médio, são 44 milhões com ensino médio, e 18 milhões de eleitores concluíram faculdade. Então, este eleitor desapegado ficou mais sabido, Tati.
0: Muito bem, perfeitamente. Maria Cristina Fernandes ligando os pontos aqui para essa conclusão a partir dos dados divulgados pelo Tribunal Superior Eleitoral que formam o perfil do eleitorado brasileiro para essas eleições de 2026. Obrigada, Maria Cristina. Um beijo para você. Até amanhã.
1: Eu que agradeço, Tati Nadeja. Até amanhã, boa tarde aos ouvintes.
2: Até amanhã. Agora, 2h46, temos informações chegando ao vivo de Brasília. Marina Dantas, boa tarde.
3: Oi, Nadédia. Boa tarde para você e para todo mundo que nos acompanha. O presidente do Supremo Tribunal Federal, ministro Edson Fachin, defendeu hoje a independência do judiciário e disse que os juízes não podem estar acima da crítica, mas também não podem decidir sob pressão. A fala ocorre no momento em que o STF vem recebendo críticas do Congresso por causa da atuação contra irregularidades nas emendas parlamentares. Na semana passada, o ministro do STF, Flávio Dino, determinou o bloqueio de 119 milhões de reais em bens de Valdemar Costa Neto, presidente do PL, decisão bastante criticada pela oposição. Para Fachin, as críticas devem ser enfrentadas com honestidade e prestação de contas.
4: O cidadão precisa saber que quando entrar numa sala de audiências, encontrará alguém que possa decidir sem receber ordens, sem medo do governo, sem medo do poder econômico, sem medo da imprensa, sem medo das redes sociais, sem medo da própria estrutura hierárquica, sem medo de decidir contra a maioria. Essa é a essência da independência judicial. Portanto, não é privilégio. É garantia.
3: Durante a aula, Fachin classificou os atos de 8 de janeiro como tempestade constitucional que serviu para revelar a importância vital dos fundamentos invisíveis da democracia brasileira. Fachin defendeu também a necessidade de um judiciário que possa dizer não quando o exercício do poder ultrapasse os limites constitucionais. Nadédia.
2: Muito obrigada, Marina Dantas, em Brasília.
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2: Em Vitória, 2h49, de volta aqui na sua programação local com informações sobre o cenário político aqui do Espírito Santo, das eleições 2026. Adalberto Cordeiro vem chegando com informações da coluna de Vitor Vogas sobre os riscos para Pasolini da união com o PL, Flávio e Magno Malta.
7: A aliança do Partido Republicanos com o PL no Espírito Santo é um fato. Lorenzo Pasolini, ex-prefeito de Vitória e pré-candidato ao governo do estado, declarou apoio a Flávio Bolsonaro para a presidência e, por reciprocidade, ganhou o apoio do primeiro filho de Jair Bolsonaro para ser governador do Espírito Santo. O encontro entre eles aconteceu no evento do PL realizado em Vitória no último final de semana. Desde o início das articulações políticas, a meta prioritária do Republicanos, representado por seu presidente estadual, Eric Musso, sempre foi assegurar a presença do partido ao lado de Bolsonaro na coligação de Pasolini. E para obter o apoio do PL de Magno Malta, presidente estadual da sigla, o Republicanos precisou atender condicionantes apresentadas pelo senador. A coluna do jornalista Vitor Vogas da Gazeta traz alguns dos pedidos que Magno fez a Pasolini. entre eles. A escalação de Maguinha Malta, também do PL, filha do senador, como primeira candidata ao Senado na coligação de Pasolini, com declaração explícita de apoio do candidato a governador. Declaração explícita de apoio de Pasolini a Flávio Bolsonaro para a presidência. Com empenho

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0: Oi, Cris, boa tarde.
1: Oi, Tati. Boa tarde, Nadege, aos nossos ouvintes.
0: Boa tarde, bom, vamos
1: Cris.
0: falar dos Houthis, da Arábia Saudita, do Oriente Médio, porque além da volta das hostilidades entre Estados Unidos e o Irã, tem outras tensões que continuam acontecendo ali na região. E, bom, os Houthis anunciaram um bloqueio naval ao estreito de Bab el-Mandeb. E quero te ouvir, Cris. Explica pra gente por que esse bloqueio, por que que esse estreito é relevante e que reações já são observadas a essa ação.
1: Tá, os Houthis são um grupo muito ligado à resistência iraniana. Então, quando a gente fala de Oriente Médio, tem aquele eixo da resistência, que é composto pelos Houthis, pelo Hamas e pelo Hezbollah. E os Houthis, eles têm há mais de uma década um conflito militar com o Iêmen, também com a Arábia Saudita, e são um grupo rebelde que vem tentando apoiar o Irã em todas essas mudanças que vêm acontecendo geopoliticamente no Oriente Médio. Então, esse bloqueio ao estreito, que é um estreito que ele fica do outro lado, né, do Estreito de Hormuz. Então, se os nossos ouvintes puderem ter um mapa na cabeça, a gente tem a Península Arábica. De um lado é o Estreito de Hormuz e do outro lado é o Estreito de Al-Adeb. Então, o que que nós temos aqui? Um bloqueio naval que é para impedir justamente a passagem de navios petrolíferos para que o abastecimento continue normalizando em regiões como a Ásia, né? Então, a gente está falando aqui de China e Índia. E esse bloqueio naval levaria essas embarcações até que recorrer a um caminho mais longo, que é pelo Canal de Suez. Então, os Houthis fizeram esse bloqueio em resposta ao aumento das hostilidades, né? Como você mencionou, Tati, entre os Estados Unidos e o Irã, as ameaças novas do presidente Donald Trump de atingir instalações nucleares e todo aquele aparato nuclear do Irã, e também para tentar responder à Arábia Saudita e às suas ameaças que vêm sendo direcionadas ao Iêmen. Então, essa região, ela já é uma região conflagrada e agora ela vem se tornando cada vez mais perigosa para o tráfico marítimo. Então, os Houthis, eles têm essa atuação justamente para fazer esse bloqueio. Há controvérsias, né, do que vai acontecer. O presidente Trump disse que também vai atacar os Houthis, mas vamos aguardar para ver se isso se consolida. Agora, é fato que o trânsito no marítimo nessa região está prejudicado.
2: E um dos países mais afetados pelas ações dos Houthis é a Arábia Saudita, né, Cris? Que há poucos dias assinou um acordo nuclear com os Estados Unidos. O que que tem nesse acordo e que impacto regional teria uma Arábia Saudita nuclearizada?
1: É bem interessante, Nadege, a Tati ouvintes, porque esse acordo ele vem sendo negociado desde 2024. E muito se fala dentro dos Estados Unidos que esse acordo, chamado de Acordo 123, ele ainda não estaria assinado. O presidente Trump disse que já vai assinar. Então, a gente tem, na verdade, um acordo fechado, mas que o Congresso Nacional dos Estados Unidos não quer validar. Então, o presidente Trump ele também recua, às vezes, no seu compromisso. Esse acordo permitiria que a Arábia Saudita enriquecesse urânio, né? Então, nós temos aí 3 anos, né? 2024, 2025, 2026, que esse assunto vai em volta à medida que a ameaça nuclear do Irã vai se consolidando. Então, os Estados Unidos prometeram apoio ao programa de enriquecimento de urânio.

0: da Arábia Saudita, e esse programa de enriquecimento de urânio não seria fiscalizado pela Agência Internacional de Energia Atômica. O que isso levaria na região? A que nós tivéssemos dois países com capacidade de construção de uma bomba atômica. Então, quem seriam esses dois países? O Irã, cuja capacidade nuclear ela continua sem ser destruída, e a Arábia Saudita, que seria um novo jogador nesse tabuleiro geopolítico nuclear.
1: Ô Cris, ainda estão em andamento as negociações Israel-Líbano. É possível a gente dizer que já há algum tipo de avanço? Quais são as medidas que estão em andamento? E quais seriam as consequências dessas negociações para o Hezbollah?
0: O Hezbollah, ele tem ficado cada vez mais de escanteio nessas conversações, né? Ele não participa oficialmente, e o governo libanês aproveita essas negociações com os Estados Unidos e com Israel para tentar diminuir ainda mais o poder militar e político. O que nós estamos observando é, na prática, uma tentativa de substituir tropas israelenses estacionadas no sul do Líbano por tropas do Estado libanês, sem nenhuma ligação com Hezbollah, para justamente permitir a volta das pessoas dessa região e um desarmamento definitivo do Hezbollah. O problema é que, como a gente tem visto hoje nas notícias, é que esse acordo muitas vezes não tem sido cumprido por Israel. Israel tem violado o cessar-fogo, mas eu acho que é um ponto positivo de que o governo libanês tem conseguido retomar algumas áreas do Hezbollah e também conseguido sentar à mesa de negociação diretamente com o presidente dos Estados Unidos, Donald Trump.
1: Bom, uma última? Vai, vai, Nádia, vai.
2: Vamos falar do prefeito de Nova York, Cris. O prefeito Zoran Mandani diz que pretende prender o premier Benjamin Netanyahu quando ele fosse à cidade para a Assembleia Geral das Nações Unidas. Por quê? E ele pode fazer isso? Tem chance de isso acontecer mesmo?
0: Então, na prática, ele não poderia fazer isso na DED, a Tati Ouvintes, porque ele não tem autoridade para isso, ele não é uma autoridade federal. E o detalhe é que a justificativa que ele usaria para prender o Netanyahu é a sua acusação como genocida no Tribunal Penal Internacional. E os Estados Unidos não são signatários do Tribunal Penal Internacional. Então, o que o Mandami faz é jogar um pouco mais de gasolina na fogueira. Trump defendeu o Netanyahu, dizendo que Netanyahu tem livre trânsito nos Estados Unidos, mas eu achei importante que chama atenção a um tema que vem sendo colocado de escanteio, que é a continuidade da violação dos direitos do povo palestino na faixa de Gaza e na Cisjordânia. Então, Mandani sabe que não pode prender Netanyahu, mas ainda assim levou o assunto à baila para justamente mostrar para a comunidade internacional que a questão permanece em aberto e a questão humanitária também.
1: Muito bem. Cristina Pesequilo, conosco às terças-feiras no nosso CBN Pelo Mundo. Obrigada, Cris. Um beijo para você. Até a semana que vem.
0: Até semana. Um beijão na Dédia, Tati Ouvintes.
1: Beijo.
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0: 21 de julho de 2026. O Tribunal Superior Eleitoral divulgou os tetos de gastos pré-eleição, mantendo os valores de 2022. Os candidatos à presidência poderão gastar até 133 milhões de reais em caso de segundo turno. Para governadores e senadores, os limites variam por estado, sendo São Paulo o maior colégio eleitoral com 26 milhões de reais para o primeiro turno. A decisão visa equilibrar finanças partidárias e manter a estabilidade política. O setor de carga aérea no Brasil está em expansão, com previsão de crescimento de 15% até o final do ano. A isenção do imposto de importação até 50 dólares impulsionou o aumento das remessas internacionais. Aeroportos como o de Guarulhos, o de Viracopos e o do Galeão ampliaram a infraestrutura para atender a demanda crescente, especialmente nos setores farmacêutico, tecnológico e de e-commerce. Cantor e compositor Milton Nascimento foi liberado do hospital após um tratamento contra uma pneumonia. O filho do artista, Augusto Nascimento, compartilhou a informação em uma postagem nas redes sociais. No conteúdo, Augusto comunicou que o cantor já retornou para casa e vai continuar se tratando. A empresa farmacêutica dinamarquesa Novo Nordisk, produtora dos medicamentos Ozempic e Wegov, processou a norte-americana Eli Lilly, proprietária do Mounjaro, nos tribunais dos Estados Unidos. A companhia acusa a concorrente de realizar propaganda fraudulenta a respeito dos tratamentos para emagrecimento. As duas empresas competem pelo primeiro lugar no mercado de remédios para obesidade. No horário de Brasília, 3:02.
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1: 3:03, segunda hora do Estúdio CBN, dessa terça-feira, 21 de julho de 2026.

0: horas, 3 minutos, começa amanhã, vai até domingo, a Festa Literária Internacional de Paraty, a FLIP. E a gente tem a satisfação de receber agora no nosso estúdio CBN a editora, crítica literária e curadora da festa, Rita Palmeira. Ei, Rita, bem-vinda, boa tarde.
1: Tudo bem, Tatiana? Tudo bem, Nadeja? Tudo bom? Tudo feliz de estar aqui com você.
0: Você já está em Paraty?
1: Estou em Paraty, desde ontem.
0: O tempo está bom por aí? É a minha primeira pergunta.
1: Olha, o céu está azul, está quente, nenhum sinal de chuva, mas à noite faz frio.
0: É o drama,
1: um pouquinho,
0: né? O drama todo ano. Bom, esse ano a gente vai ter algumas novidades na programação, a começar pela curadora. É o primeiro ano da Rita na curadoria da FLIP, e eu quero começar te perguntando sobre essa experiência, porque eu sei que você é uma frequentadora da FLIP há muitos anos. Como está sendo passar para este lado, outro lado do balcão, e pensar a festa que você frequenta há tanto tempo?
1: Pois é, é uma novidade, né? Eu já tinha feito curadoria de outros festivais, né? O Festival Poesia no Centro, o Festival, o FLIMUJ, o Festival Literário do Museu Judaico de São Paulo, mas a FLIP tem outra magnitude, a responsabilidade é ainda maior, porque envolve muita gente, uma cidade inteira mobilizada para isso. Então foi um desafio, não foi exatamente um trabalho completamente novo, mas foi muito interessante, até porque o pessoal que faz a FLIP é um pessoal que eu conheço há muito tempo, então acabou sendo quase natural esse convite, assim.
0: Agora você vai ver o resultado desse trabalho no palco, à medida em que a festa vai se desenrolando. Eu queria te ouvir um pouco sobre a montagem das mesas mesmo. De onde você parte na hora de eleger um tema ou na hora de escolher um autor? O que é que vem primeiro? Se essas coisas vão se costurando à medida que elas vão sendo feitas? Como é que você pensa a programação? Não só a programação principal, né? Porque tem as casas parceiras também, que contam com muitos dos autores que vão estar na programação principal. Como é essa confecção da programação da festa?
1: Tatiana, tem alguma coisa que é um pouco como a coisa vai se apresentando, né? Porque claro que quando a gente começa o trabalho da curadoria, tem uma lista prévia de quem seriam os autores, queria muito que tivesse uma mesa sobre determinado assunto, mas nem sempre isso é possível. E nem sempre isso é possível, eu falo isso não com pesar, ao contrário, porque tem alguma coisa de surpreendente, de inesperado, que é o grande barato, assim, é o que é de mais legal, eu acho. Então, montar uma curadoria é resultado de muita conversa, né? Conversa com, enfim, a direção artística da FLIP, com a equipe da FLIP e, sobretudo, com as editoras, né? Então, são muitas reuniões com muitas editoras para escutar o que, que vai aparecer de novo, e aí ler em primeira mão esses livros, ou livros que acabaram de sair, ou livros que ainda vão sair. Então, de repente, um assunto que você nem pensava em colocar na programação, ele se faz ali urgente, presente. Né? Eu não imaginava, por exemplo, ter uma mesa com uma autora falando sobre um clã de Neandertais, né? Como será e Torte na quinta-feira. Então, algumas coisas elas se impõem pela qualidade do livro ou pelo frescor ali. Agora, eu tinha uma vontade de fazer uma FLIP que tratasse de assuntos que, sobretudo por meio da ficção, que ela tratasse de assuntos muito urgentes, muito assuntos que nos interessam, né? Então, tem mesa sobre guerra, sobre feminicídio, sobre questão racial, sobre questão de gênero, sobre imigração, formas diferentes de existir, família. Acho que tem para todos os gostos, assim, e isso era alguma coisa que me interessava. E me interessava também ter uma representatividade grande de países. Claro que nem sempre isso é possível, custa caro trazer gente muito longe. Ano de Copa, eleição, né? Patrocínio mais escasso, mas assim, a equipe da FLIP fez todo o possível para viabilizar essas escolhas que eu fui fazendo. Então, por exemplo, vem uma autora como a Natacha Apanat, das Ilhas Maurício, né? Hoje ela mora na França, mas ela é das Ilhas Maurício. Nunca antes houve um autor das Ilhas Maurício na Flip. Bom, vem dois autores da Ucrânia, ainda que a Maria Reva more no Canadá. Vem um autor da Guatemala, que hoje vive em Berlim, que também tem isso, os escritores vivem em trânsito, né? Então, isso era uma coisa que me interessava, que a gente pudesse ampliar nosso conhecimento de mundo através da literatura, discutindo assuntos urgentes, relevantes, e com assim expandindo, né, indo além do nosso próprio umbigo. Isso era um norte que eu tinha. Acho que dá para falar isso.
2: E eu já te vi dizendo que gosta, quando possível, de unir um ator internacional com um autor nacional, né? Como é que é para pensar esse match e que exemplos disso a gente vai ter nessa edição?
1: Vou dar um exemplo que eu acho que é talvez o maior match. Bom, claro que na hora que a gente vai ver, né? É um pouco uma aposta. Todas as mesas, essa reunião de gente, todas as mesas são uma grande aposta. Mas eu citaria a mesa do Hisham Attar, esse escritor líbio-inglês, né? Ele vive em Londres há muitos anos, com Milton Hatoum. Eu acho que esses dois, eles têm uma questão que atravessa a obra deles todos, dos dois, né, da memória, e nessa trilogia que o Milton escreveu tem a figura da mãe, desse desaparecimento da mãe. No livro, que é o livro clássico do Hisham Attar, O Retorno, é o pai que desaparece, né? Enfim, história real. O pai dele foi perseguido, preso e morto pela ditadura do Muammar Gaddafi. Mas são livros muito pungentes, assim, muito bem escritos, e que têm um trabalho com a questão da memória do passado. Que quando o Hisham Attar aceitou o convite, eu pensei, tem que ser com o Milton. E aí, quando deu certo essa mesa, eu falei, acho que esse é o exemplo do match perfeito, né? Ou do meu ideal de match.
0: Legal demais. Vai ser uma mesona. Quer dizer, espero que seja, né? Ela foi pensada dessa maneira. Tem tudo para ser mesmo uma mesona. Ô Rita, eu estava pensando sobre o Brasil estar na moda, o tal do Brasil core, do soft power e de tudo. Bem, a gente teve na final da Copa dois astros do futebol brasileiro apenas dirigindo e no banco do passageiro da Madonna, né? Então, assim, esse é um exemplo, né? O Brasil tá na moda na moda, tá na moda no esporte, tá na moda na cultura. De alguma maneira, à frente da curadoria da Flip, você sentiu isso?
1: Acho que sim. E eu não sei dizer, quer dizer, eu sei dizer por que que eu senti isso. Porque a gente recebeu pouquíssimos nãos.
0: Olha.
1: Eu acho que eu tive muita sorte de fazer convites e receber muitos sims, e eu acho que isso tem a ver com o prestígio do Brasil nesse momento. É um grande interesse de vir ao Brasil. Tinha também um interesse porque era perto da Copa do Mundo. É curioso, né? A gente ainda, apesar da desastrosa campanha da seleção brasileira, a gente ainda habita esse imaginário aí do país do futebol. Então isso foi mencionado, mas não só, uma curiosidade muito grande pelo Brasil, uma vontade de estar no Brasil. A Flip já é um festival há muitos anos conhecido no exterior, e os agentes literários conhecem, então também eles fazem esse trabalho de divulgar. Mas eu vou mencionar um exemplo de uma autora que há muitos anos era convidada para vir à Flip, enfim, desde o início da Flip, e que esse ano topou, que é a Zadie Smith. A Zadie nunca tinha topado, né? E eu, inclusive, eu vi uma entrevista dela, um podcast de anos atrás, em que ela falava: eu não gosto de viajar. Ela já tinha aceitado, me deu um calafrio. Eu falei: nossa, ainda bem que está contigo. Ela mudou de opinião desde então, e ela virá, né? Vai atravessar o Atlântico. E ela topou, e vem com a família. Então, a minha sensação é: bom, alguma coisa o Brasil está bem na fita, né? O Brasil está aí com algum prestígio, e eu acho que a Zeide é um pouco um emblema disso, assim, alguém que já tinha sido convidada diversas vezes e que agora aceitou.
0: Legal.
2: Como é que foi incluir a ministra Carmen Lúcia nessa programação, né? Ela deve tocar aí num debate que é importante. A gente está falando de um ano eleitoral, a gente tem muita história para debater com ela. Eu tive na Filipe ano passado, vi ela na programação paralela e gostei de ver que ela foi convidada esse ano para fazer um debate mais amplo. Como é que foi essa escolha? Qual que é a expectativa para essa conversa com ela?
1: Olha, a editora da ministra me escreveu e falou assim: eu estou para te dizer que a gente vai lançar um livro que é coorganizado pela ministra Carmen Lúcia, e ela gosta muito da Flip. Eu falei: você acha que ela viria? Sim. Então, assim, ela está lançando. Aí ela me disse sim, e eu falei: então vamos convidar. Ela está lançando um livro, então isso é uma justificativa enorme. É um livro sobre democracia, voto. A gente está há poucos meses da eleição, né? Uma eleição que promete ser muito difícil, era a chance de ter alguém que, além de ter estado à frente do Tribunal Superior Eleitoral, é uma ministra do Supremo, que vem sendo atacada de diversas formas, né? O Supremo como instituição e ela também. Ela está lançando um livro que tem uma reflexão sobre democracia, sobre voto, que é o nosso assunto do segundo semestre. Acabou a Copa, né? Acabou a Copa do Mundo. A gente tem eleição, uma eleição em que a democracia está em jogo. Então, e que ela se dispusesse a vir até Paraty para falar do que ela escreveu, do que ela pensa, e ao mesmo tempo falar da trajetória dela, ela que é a única ministra, mulher, né, no Supremo. Acho que eram muitos ingredientes e muitas as razões para trazê-la, né? O lançamento de um livro, ela ter estado à frente do Tribunal Superior Eleitoral, ela ser uma ministra do Supremo que foi terrivelmente atacado nos últimos anos, sobretudo no 8 de janeiro, e a gente está num ano eleitoral, né? Então, e ela tem uma reflexão sobre democracia e tudo mais, além de ter essa trajetória de uma mulher, uma jurista. Então a minha expectativa é altíssima. Tanto que ela vai ser entrevistada, né, pela Paula Miralha, é só ela na mesa, porque eu acho que ela tem muito o que contar e muito o que nos dizer.
0: E a Paula, belíssima escolha, hein, Rita?
1: A Paula é maravilhosa.
0: Maravilhosa. Eu queria te ouvir um pouco sobre o crescimento da festa, porque eu frequento a Flip há muitos anos, há, sei lá, uns 10 anos. E é um crescimento vertiginoso a cada ano, assim, que nos dá um fomo. É isso que dá na gente. Tem muita coisa boa acontecendo ao mesmo tempo. O número de casas na programação paralela vem aumentando bastante nos últimos anos. Queria te ouvir um pouco sobre esse crescimento e como é que dá conta para não perder o controle também.
1: Isso, assim, eu posso falar um pouco, mas na verdade tem uma equipe da Flip que cuida disso, que é a equipe de parcerias, e o diretor artístico Mauro Munhoz, inclusive está pensando nisso, inclusive por um compromisso com a cidade, com o patrimônio histórico, né? Tem que ver também o quanto que todo ano
0: aumenta. Dá para crescer, né? O quanto que dá para crescer.
1: Isso, e de maneira também que, quer dizer, os moradores de Paraty também não sofram com essa invasão, né? Então, assim, todo o meu agradecimento aos moradores de Paraty que recebem a gente de braços abertos há muitos e muitos anos, há quase 25 anos. Eu acho assim, a programação das casas parceiras, a existência do programa de casas parceiras, que já tem, né, um tempo, é super importante. Acho que foi um grande feito da Flip quando entendeu que precisava organizar isso, né? Então, olha, começavam a surgir algumas coisas de programação paralela, vamos organizar isso e fazer isso assim, com a questão do lixo, a questão da sinalização, respeito ao patrimônio. Então, a Flip foi, de alguma maneira, incorporando isso, né? A festa é o programa principal, mas é também o programa das casas parceiras, e isso ajuda a democratizar a festa, não só o telão gratuito, mas também essa programação que, esse ano acho que são 44 casas parceiras, desde a última atualização que eu tive, talvez já tenha aumentado. mas há muitas casas parceiras com uma programação super interessante. O que é ótimo porque o público que não consegue entrar não fica frustrado, porque tem também uma programação de... ou que não consegue sentar no telão para assistir, porque tem uma programação de qualidade na cidade, né? Bom, fora outras possibilidades, né? Sair de barco, sentar no bar ou no café, almoçar, ir numa cachoeira, enfim... Mas eu acho que, então é isso, eu acho que são programações complementares, muitos autores que vão à programação principal falam primeiro na programação principal e depois em alguma casa parceira, o que é o maior compromisso de parceria da Flip com as instituições editoras que montam essa programação. E é isso, então tem, acho que tem uma preocupação. Então, é a preocupação com a cidade, e como, sem limitar qualquer coisa, ter cuidado com essa população, com essa multidão que chega até a cidade. Por outro lado, é muito interessante que haja, né, uma programação interessante, legal, em outros espaços. Eu acho que esse é o espírito da festa. A Flip é uma festa, não é uma feira, não é só um festival, é uma festa na melhor tradição paratiense. Então tudo tem que ser pensado para que isso aconteça da melhor maneira, e acho que tem gente na Flip, eu não sou a melhor pessoa para falar disso, que cuida disso. Agora, que dá fomo, dá, né? Dá. Porque, ai, tô aqui, não tô aqui, tô nessa mesa, queria ver outra mesa. E aí a gente tem que lidar com as pequenas frustrações, mas é uma frustração boa, né,
0: boa,
1: Tatiana?
0: Eu acho. E a festa é tão festa que a programação principal vai até terminar mais cedo esse ano, né, Rita?
1: Pois é, isso é uma novidade que foi um pouco assim, para quem trabalha para Flip, nos restaurantes, enfim, um pouco poder descansar.
0: Sim.
1: E poder também, quem não quiser descansar,
0: festar.
1: Quem quiser ferver, vai festar nas festas da cidade, nos quiosques, nas festas, nas casas parceiras. Enfim, ter a possibilidade de celebrar também, não ficar 12 horas no auditório, né? Tem uma hora que a cabeça já começa a queimar, né? Precisa um pouco descansar, dormir quem é de dormir, dançar quem é de dançar, enfim.
0: Dar um mergulho ali do ladinho da praia e tal. Para a gente se despedir, bom, são 4, 5 dias de conversas, de debates, de leituras. Como a Rita disse, tem para todos os gostos, todos os assuntos, dentro da tenda, fora da tenda, no telão ali na praça principal, nas casas paralelas. E considerando a sua frequência na Flip há tanto tempo, o que você espera? Como é que você espera que as pessoas saiam dessa festa? Eu nunca volto igual de uma Flip. O que você espera que essa festa provoque nas pessoas? Mexa com o que delas?
1: Olha, bom, você já me respondeu. Eu quero que você não volte igual. Não, mas eu acho que... eu estava até dando uma outra entrevista agora há pouco. E eu falei isso. Eu falei, eu quero que as pessoas escutem conversas que desestabilizem aquilo em que elas vinham pensando, que saiam com menos certeza, que duvidem das coisas, que escutem o outro lado, que acreditem na palavra escrita, mas que leiam com... que escutem com desconfiança, ouvindo, né? Eu acho que o exercício, assim, né, do debate, do diálogo, que a gente vai precisar tanto e que a gente precisa, né? Como exercício de cidadania, eu acho que a Flip é um grande exercício de cidadania, né, todo mundo está ali sentado para ouvir, discordar, concordar, mas ouvir o que aquelas pessoas que escreveram livros têm a dizer, nem sempre concordando, mas então eu espero que as pessoas saiam da zona de conforto delas e que elas voltem diferentes. É basicamente isso, mais ou menos o que vem acontecendo com você.
0: Bom demais.
2: Antes de encerrar, Rita, você deixa alguns outros destaques da programação para o nosso ouvinte?
1: Olha, eu acho muito difícil isso, é que nem escolher filho, né?
0: Sim.
1: É difícil falar de destaque de uma programação que eu montei. Eu tenho, quando me perguntam isso, eu tenho sugerido as mesas de poesia, porque essa é uma flip que homenageei uma poeta, uma grande poeta, que foi Euridice Fontela. Eu acho que as mesas de poesia prometem ser mesas muito bonitas, e apesar de poesia ser um gênero que vende pouco, é um gênero que eu adoro. E eu acho que o encontro, por exemplo, do poeta Cardial, né, o José Tolentino Mendonça, com o incrível poeta mineiro, o Tolentino é português, e o poeta mineiro, Edmilson de Almeida Pereira, eu acho que vai ser histórico. Acho que são duas figuras assim, da maior envergadura, e dois eruditos e homens muito sensíveis e interessantes, e que têm muito a dizer. Acho que vai ser muito bonito. É na quinta-feira de manhã, primeira mesa, às 10 horas. A mesa com a poeta angolana, que ganhou Camões ano passado, Ana Paula Tavares, que é, enfim, ensaísta, uma feminista e uma poeta espetacular. Acho que vai ser muito bonita, uma entrevista também, é no sábado à tarde, acho que às 15 horas. E, bom, tem a mesa de abertura, que terá a Marília Garcia e o Augusto Massi falando da Orídice, e no domingo, a mesa que reúne o poeta, dois cariocas, né? O poeta Leonardo Gandolfi e a contista e ensaísta Matheus Baldi. E o tema, de alguma maneira, é poesia, é música popular brasileira. Eu acho que essas mesas que tratarão de poesia, já que é um gênero para que muita gente torce o nariz, eu vou recomendá-las para que as pessoas justamente deem uma chance para a poesia.
0: Muito bom, muito bom. Rita Palmeira, editora, crítica literária, doutora em literatura brasileira e curadora desta edição da Flip, a Festa Literária Internacional de Paraty, que começa amanhã e vai até domingo. Parabéns por essa edição, que corra tudo bem. E obrigada por estar aqui hoje com a gente no Estúdio CBN, às vésperas da sua estreia, finalmente, aí em Paraty. Rita, tudo de bom.
1: Obrigada, gente. Espero vocês em Paraty, então.
0: Obrigada, sucesso. Estaremos aí, estaremos com o Estúdio CBN, tá? Quando eu digo estaremos, não é força de expressão, não. Estaremos eu e vocês todos, nossos ouvintes. A Amanda Mazei vai estar com a gente também, trazendo tudo para o nosso ouvinte, abastecendo o site da CBN de muita informação a respeito de tudo que acontece por lá, tanto na tenda principal quanto na programação paralela. E vai ter Estúdio CBN. Sim, senhor. Quinta-feira e sexta, diretamente da Casa Motiva, eu vou estar lá com o nosso equipamento, nosso microfoninho, trazendo detalhes da festa. E assim, vai ser um Estúdio CBN em tese, regular, né? Na média.
2: Sim.
0: Você aqui, eu lá, vai ter tudo o que tem toda quinta e toda sexta. Com algumas diferenças. Por exemplo, o Clube do Livro, que é o quadro do José Godoy, toda quinta-feira aqui vai ser feito de lá, porque ele vai estar lá, então ele vai estar comigo. Na sexta-feira, o Pra Onde Vamos, com Michel Conforado, que você ouve aqui toda segunda, quarta e sexta, mesma coisa. Michel vai estar lá, então ele vai fazer comigo o quadro de lá. Além disso, a gente vai ter entrevistas também e tudo que você costuma ouvir aqui neste programa Estúdio CBN.
2: Oba,
0: Tô contente, você tá?
2: tô
0: Eu
2: animada,
0: tô também, animadona. Que venha mais uma Flip.
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6: Em Vitória, 3 horas e 28 minutos, de volta com informações a respeito do incêndio que atingiu o galpão geral do Tribunal de Justiça do Espírito Santo. Documentos internos do TJ revelam que a administração já discutia o reforço da segurança no arquivo geral na Serra, meses antes do incêndio de grandes proporções que atingiu o complexo. Em janeiro desse ano, foi feito um pedido de manutenção urgente dos portões de acesso ao arquivo, ao almoxarifado também, ao depósito patrimonial. Nesse mesmo dia, a Secretaria de Infraestrutura abriu um processo para avaliar as condições de segurança da unidade, determinando um estudo técnico sobre o monitoramento por câmeras, controle de acesso e também vigilância. Em abril, um relatório apontou que o local contava com vigilância armada, câmeras e alarmes, mas identificou falhas, como a falta de integração das câmeras à central de monitoramento, a necessidade de substituir a cerca elétrica e também instalar fechaduras eletrônicas para controlar o acesso. As discussões continuaram nos meses seguintes. Em maio, o setor de patrimônio classificou o complexo como estratégico para o judiciário capixaba e recomendou ampliar a cobertura das câmeras e reforçar a segurança. Já no mês de junho, essas falhas continuaram, as discussões continuaram também nos meses seguintes. A inspeção estava marcada para acontecer essa semana. O incêndio ocorreu 3 dias antes. E aí, após o incidente, o tribunal informou que o prédio possuía auto de vistoria do Corpo de Bombeiros válido, seguro contra incêndio e sistema de vídeo monitoramento. As causas do fogo ainda estão sendo investigadas pelos órgãos competentes. E reforçando que no mês de junho foi determinada uma vistoria técnica conjunta entre as áreas de segurança, engenharia e também patrimônio. Esse é um desdobramento que a nossa reportagem teve acesso e a gente segue por aqui acompanhando todas as atualizações. Esse incêndio que aconteceu na manhã de hoje, daqui a pouquinho, às 5:30 da tarde, tem uma coletiva de imprensa também para atender os jornalistas também que o Tribunal de Justiça acaba de divulgar, e nossa equipe de reportagem também estará por lá para acompanhar todos os detalhes. Agora 3 horas e 30 minutos.
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0: Terça-feira, 21 de julho de 2026. A Polícia Federal realizou nova fase da operação que investiga fraudes no INSS. O órgão cumpre um mandado de busca contra Antônio Carlos Camilo Antunes, o careca do INSS, no Distrito Federal. A ação visa restringir o acesso a recursos financeiros. A PF detectou um esquema que desviou 708 milhões de reais de aposentados, envolvendo a Confederação Nacional dos Agricultores Familiares e Empreendedores Familiares Rurais e ex-dirigentes do INSS. A investigação é parte da Operação Sem Desconto, que apura descontos ilegais em benefícios previdenciários. Novos dados divulgados hoje mostram que a injeção semestral para prevenir o HIV mantém a eficácia perto de 100%. Em um estudo com o Lenacapavir, não houve registro de novas infecções entre mulheres. No Brasil, o medicamento já foi aprovado pela Anvisa, mas não tem previsão de chegar ao SUS. O custo é um dos aspectos a serem considerados. No exterior, a substância é vendida por valores que superam US$25 mil por pessoa ao ano. O Rio Grande do Sul continua sob risco de temporais. Segundo o Instituto Nacional de Meteorologia, os acumulados podem chegar a 200 milímetros em alguns pontos. Um aviso vermelho de grande perigo para parte do estado foi emitido. Os ventos podem atingir até 100 quilômetros por hora. Desde a quinta-feira, 49 cidades gaúchas foram afetadas pelas chuvas. Os Estados Unidos condenaram a decisão do presidente da Nicarágua, Daniel Ortega, de cancelar as eleições presidenciais. O governo de Donald Trump também solicitou que a comunidade global responda à decisão. Em uma declaração, o secretário de Estado norte-americano, Marco Rubio, denunciou Ortega por desconsiderar o consentimento popular. Ortega está no poder há quase 20 anos. O anúncio provocou uma série de críticas por parte dos opositores. Analistas afirmam que a decisão fortalece o regime autocrático da Nicarágua. No horário de Brasília, 3h33.
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2: Informação chegando de Brasília. Samantha Klein, boa tarde.
3: Oi, Tati, boa tarde. Olha, cotada para ser candidata a vice do senador Flávio Bolsonaro, a ex-presidente da Caixa Econômica Federal, Daniela Marques, negou que a pré-campanha esteja prometendo celulares de graça em massa para mulheres. Numa live com o ex-deputado Eduardo Bolsonaro, ela afirmou que a proposta teve um erro de percepção. Ela também afirmou que o objetivo é levar conectividade para as pessoas terem acesso aos serviços públicos, mas também para enxugar o tamanho do Estado. Segundo Daniela Marques, um fundo público já existente, mantido pela arrecadação das operadoras de telefonia, poderia custear o programa.
4: Então, quando você lê a manchete, eles vão dar internet de graça, telefone de graça, como se isso for ter um custo altíssimo. E, obviamente, para bancar custo, você precisa aumentar imposto. E ninguém aguenta mais pagar tanto imposto e tanta burocracia. O nosso objetivo é justamente simplificar e dar, como lá atrás a infraestrutura era rodovia, ferrovia, ponte, energia, a infraestrutura do futuro na era da inteligência artificial e moderna, ela vai ser a internet.
3: Numa live na última quinta-feira, justamente ao lado de Daniela Marques, Flávio afirmou que quer garantir acesso à internet para 70 milhões de mulheres e também não descartou a distribuição gratuita de aparelhos para elas e também para idosos. O principal programa do senador para o público feminino seria um aplicativo integrado ao gov.br. Daniela Marques, também nessa live com o deputado cassado Eduardo Bolsonaro, também disse que a mulher da direita não é submissa e quem vende essa ideia é a esquerda. Com vocês.
2: Obrigada, Samantha. Samantha Klein, em Brasília.
0: 3h36, tem mais em BH. Desirê Miranda está de volta. Desirê.
5: Na Dédia, o PL adiou a conversão partidária em Minas Gerais desta quinta-feira, dia 23, para a próxima segunda, 27 de julho. A legenda do pré-candidato à presidência da República, Flávio Bolsonaro, ainda aguarda uma resposta do senador Cleitinho, do Republicanos, ao convite para disputar o governo do estado. Cleitinho, que é o líder em todas as pesquisas, tem resistido em confirmar a pré-candidatura. Nos bastidores, a especulação é que ele prefere permanecer no Senado, já que ainda tem mais 4 anos de mandato. Por isso, o PL quer aproveitar o prazo extra para tentar convencer o parlamentar a aceitar a indicação. Caso ainda não haja uma definição, a convenção pode apenas lançar os candidatos a deputados estaduais e federais. O plano B do Partido Liberal, se Cleitinho se recusar a entrar na disputa ao Palácio Tiradentes, pode ser o ex-prefeito de Betim, Vittorio Medioli. Cleitinho disse no último dia 7 que não tinha pressa para se decidir. Durante uma sessão plenária do Senado, ele afirmou que, por liderar as pesquisas, esperaria o término da Copa do Mundo. Entretanto, o irmão mais novo do senador, Matheus Augusto Azevedo, morreu no último sábado em função de uma leucemia e, desde então, o político não falou mais publicamente sobre eleições. A indefinição dos nomes ao governo de Minas é a principal preocupação da maioria dos partidos hoje, especialmente porque o estado, que tem o segundo maior colégio eleitoral do Brasil, é o definidor das eleições nacionais. Um palanque forte em Minas é considerado essencial para os candidatos à presidência. Somente nesta semana, o PT, principal adversário do PL, definiu o nome do deputado federal Patrus Ananias como pré-candidato. Matheus Simões, do PSD, sairá à reeleição, mas ainda não tem vice definido. Embora afirme que o indicado será do Partido Novo, né, do partido do Romeu Zema, o governador ainda tenta atrair legendas maiores para a chapa. Já o ex-prefeito de Belo Horizonte, Alexandre Calil, do PDT, deve ter o nome confirmado na convenção deste domingo, dia 26. O vice dele pode sair do PSDB, que também mantém conversas com o MDB de Gabriel Azevedo. Cenário, portanto, indefinido aqui no estado. Nadédia.
0: Obrigada, Desirê Miranda, em BH, agora 3:38.
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0: Leone, boa tarde.
1: Olá, boa tarde. Como vão?
0: Tudo jóia, tudo bem. Fazendo contas aqui.
1: Todos nós.
0: Todos nós, sempre. Né? Acabou a Copa do Mundo. Para muita gente, Copa do Mundo é um tempo de mais gastança mesmo, né? Eventos, uma vida social talvez mais agitada. Fora o clima, né? Que a gente fica meio fora da rotina mesmo e tal. Pelo menos a gente aqui ficou, né?
2: Ah, sim.
0: Bastante. E agora, só que assim, o saldo bancário tá lá, nos lembrando de que a vida continua normalmente. Então, vamos lá, talvez esse seja um bom momento, Ana, pra gente olhar pra nossa vida financeira e estabelecer coisas daqui até o fim do ano. Tem muita gente que ainda tem férias para tirar, tem uma Black Friday de que muita gente participa também. Tem o Natal, que também é uma época de gastança. Fora quem tem filho, começo do ano, matrícula, material escolar, aquela coisa, impostos, aquela coisa toda. Será que a gente consegue fazer uma lista de itens básicos para quem quer colocar as finanças em ordem nesse segundo semestre?
1: Pois é, Tati, acho que esse é um bom momento mesmo. Chegamos aí no meio do ano, né? Agora o ano começou. Porque realmente a Copa, ela traz aí aquele clima bem festivo mesmo, e que a gente acaba não dando atenção a muitas coisas, e você tem razão, as pessoas às vezes até gastam mais nessa época, é engraçado, até sobe a venda de televisores, por exemplo, enfim. Então, quando a gente chega assim no meio do ano, é interessante a gente parar e olhar. Como a gente faz em vários aspectos da vida da gente, né? A gente faz aí check-up, a gente olha a nossa saúde, a gente faz aquele balanço de como a gente quer terminar o ano, e o início do segundo semestre, ele funciona como esse check-up financeiro, porque a gente já tem um período de histórico para avaliar o que passou, e a gente pode corrigir a rota com o que deu errado e a gente reforçar aquilo que está dando certo. Então, essa correria que sempre atropela a gente o tempo inteiro, muitas vezes a gente acaba não dando atenção para coisas muito importantes. E o planejamento é uma dessas coisas importantes. E até curioso, né, que mesmo aquelas pessoas que se consideram super planejadas, aí 59% dos brasileiros se consideram, né, da classe A, B e C, bem planejados, 84% enfrentaram alguma situação aí de ter que recorrer a um crédito emergencial, por exemplo, que é uma pesquisa aí realizada pela Planejar em parceria com o Datafolha. Então, mesmo daquelas pessoas que estão com a vida em ordem, a gente vê que tem espaço para planejar. Então, assim como eu falei, né, que a gente faz aí a revisão do carro, a gente faz exames de rotina, a gente também precisa parar e dar uma olhada nas nossas finanças. E aí eu trouxe uma listinha aqui de 6 perguntas, Tati, que acho que é o momento que a gente pode se fazer e ver se a gente tem espaço para melhorar. A primeira delas, o orçamento ainda faz sentido para a realidade atual? Então, ao longo do ano, muita coisa pode mudar. Então, pode ter o aumento de renda, pode ter surgido alguma despesa fixa que aumentou de preço, uma mudança da rotina familiar, ou simplesmente pelos preços que estão subindo cada vez mais. A gente vê aí que a inflação ainda pressiona bastante itens muito básicos. Então, revisar o orçamento ajuda a entender se a gente ainda continua conseguindo fechar o mesmo verde, né, e não estando no vermelho. Então, essa é a primeira pergunta. Aí tem uma outra pergunta importante, que é: como é que a gente está com a reserva de urgência? Ela continua sendo aí suficiente para cobrir os 6 meses de custo fixo de vida? E vale lembrar que nem todo mundo tem a condição de ter essa reserva. Então, quem tem, vale se questionar se ela ainda está num patamar que está suprindo a necessidade, e quem não tem, da onde vamos aí fazer uma faxina nas despesas, que é a próxima pergunta que a gente tem que se fazer, né? Onde tem espaço para eu limpar desperdícios e fazer sobrar um pouco para construir dessa reserva. E vale sempre olhar para as nossas contas do dia a dia, porque sempre tem desperdícios. E os desperdícios, eles vão se acumulando de maneira bem silenciosa que a gente nem percebe. Então, é um momento também da gente fazer aquela faxina, parar, organizar, olhar a fatura do cartão de crédito com mais atenção, aquelas assinaturas que a gente não está usando, renegociar serviços. Então, esse aqui é um item super importante dessa lista. Aí, a quarta pergunta, meninas, é a seguinte: Será que a gente está priorizando que tá as dívidas e financiamentos, principalmente aqueles mais caros? Então, será que existe aí alguma dívida que está com juro alto, que ele pode ser prioridade dentro dessas urgências que a gente tem? Em alguns casos, né, antecipar parcelas, renegociar condições, pode trazer uma economia importante até o final do ano. Lembrando que a gente tem um tempo razoável aí até o final do ano. Aí o quinto são os objetivos, sabe aquelas, e aí eu pergunto para vocês, meninas, sabe aquelas metas que vocês penduraram na geladeira no começo do ano ou no final do ano passado?
0: Uhum.
1: Elas continuam sendo relevantes? Elas estão adequadas ao que vocês fizeram aí nos 6 primeiros meses? Porque o planejamento, ele também precisa ser dinâmico, ele não pode ser uma camisa de força. A gente define metas, né, seja para os nossos investimentos, seja para outras prioridades financeiras, mas elas podem mudar e elas precisam de adequação. Então, assim, essas metas, elas não podem também deixar tão rígido assim, o orçamento, que não permite fazer as mudanças, porque ainda bem a vida muda e a gente precisa se adequar às mudanças. E aí, por fim, né, outra pergunta aqui importante de se fazer é olhar para frente. Será que a gente está olhando mais para frente ou a gente está parado se lamentando pelo que a gente fez de errado até aqui, né? Então, o segundo semestre, ele costuma concentrar aí muitas despesas importantes, como você falou, né, Tati? Natal, Black Friday, tem outros compromissos que a gente acaba precisando dessa organização com antecedência para não começar o ano seguinte muito atolado. Então, a gente precisa olhar o passado e ver o que, que a gente fez, corrigir rota e também olhar para frente.
2: E onde é que a gente se perde mais, Ana?
1: Então, Nadege, eu acho que assim, a gente sempre quando a gente pensa em organizar orçamento ou acompanhar aquelas despesas fora do lugar, a gente acha que sempre a gente tem que abrir mão daquilo que a gente gosta muito de fazer, né? Ah, vou parar de sair com os amigos, vou deixar de fazer aquelas coisas que eu gosto, mas onde as pessoas mais se perdem são nesses desperdícios que eu comentei. Porque os desperdícios que cabem no orçamento são os mais perigosos. Porque você acha que está pagando, acha que está dando conta, quer dizer, você está pagando e está dando conta, e aí você não para para olhar que talvez aquela despesa já não faça mais sentido, que aquilo você pode renegociar um contrato. Então, eu vou dar um exemplo. Hoje é uma coisa que consome bastante, de pouquinho em pouquinho, o nosso orçamento, mas são as assinaturas de streaming, né? Que são esses canais de filmes, etc. Antes era um só que a gente já estava muito feliz. Agora tem 18 e a gente sempre quer assistir a série que está no 18º canal e aí a gente vai lá e assina. E às vezes a gente não cancela a assinatura porque não usa mais. Então esses pequenos desperdícios é igual vazamento de água. Ele não cai num balde na sua cabeça. Eles vão acontecendo aos poucos e aí quando se acumula a gente perde o pé. Então eu acredito que esse seja um dos principais equívocos. E o segundo é o medo de dar o primeiro passo, porque a gente sempre vê um negócio muito grande, né? Eu falei de várias frentes aqui para a gente olhar, mas acho que a gente tem que dar um passo de cada vez e a gente olhar um aspecto do planejamento por vez. Porque aí assim a gente, sabe, transforma o bicho grande em bicho pequeno e a gente fica mais disposto a dar uma encarada nisso.
0: Tá bom. Bom, e voltando a falar rapidamente sobre as metas, é bom refazê-las, né?
1: É sempre bom, Tati, porque assim, a gente vai mudando mesmo. Uhum. Então, talvez aquele esforço financeiro que você se propôs a fazer no começo do ano, você não fez como planejado, então agora você precisa fazer um esforço a mais, ou você está fazendo um esforço muito grande e você pode flexibilizar. Então, assim, a minha sugestão é, crie metas de curto, médio e longo prazo. E curto mesmo, olha, qual é a sua meta da semana? Hoje é terça-feira, temos a semana inteira ainda. Qual que é o seu plano para essa semana? Qual é o seu plano para o final de agosto? E aí, qual é o seu plano para o fim do ano? E qual é o seu plano para daqui a 10 anos? Porque também quando a gente se projeta muito lá para frente, a gente fica sem saber quais são os meios da gente alcançar aquele objetivo. Então, refazer as metas, elas é um passo importante, né? Elas precisam ser desafiadoras, mas elas também não podem ser proibitivas e desestimuladoras da gente dar o passo que precisa dar.
0: Muito bem, já tenho tarefa para hoje, a hora que voltar para casa. E você, Nadédia?
2: É, eu já tenho essa tarefa há um bom tempo.
0: Então, vamos parar de procrastinar, tá bom?
2: Tá bom.
0: Vamos parar de procrastinar.
2: Porque você reparou que a Ana mandou pra gente perguntar assim, onde as pessoas se perdem? O que, que eu perguntei? Onde a gente se perde? Já me coloquei aí no bolo. Autocrítica.
1: Pois é, mas se vocês precisarem de ajuda, manda um e-mail para nós aqui no fimdascontas, @cbn.com.br, que a gente ajuda vocês duas também.
0: Oba, adorei.
2: A ouvinte Narceja.
0: A ouvinte como é que chamaram a gente hoje? De Tateja e...
2: Sei lá.
0: E Nadiana.
2: Isso,
0: não foi isso?
2: Foi, Nadiana e Tateja.
0: Tá bom.
1: Tá vendo? Pseudônimos, mas exato. A gente atende os pseudônimos também.
0: Perfeito. Ana Leone conosco, às terças e quintas, no Fim das Contas. Obrigada, Ana. Um beijo, até quinta.
1: Até quinta, um beijo, gente.
2: Beijo.
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3: Em Vitória, 3 horas e 50 minutos de volta. Agora o assunto são as oportunidades abertas. Estão abertas inscrições, gente, para 160 vagas em cursos semipresenciais gratuitos aqui no estado. O processo seletivo contempla as qualificações de formação inicial e continuada, de básico de Libras, oratória e também socorrista. As oportunidades estão distribuídas entre os 3 cursos, com carga horária de 240 horas cada. Essa é a segunda oferta de 2026 do programa Qualificar ES na modalidade. Conforme o edital, as atividades serão desenvolvidas em formato semipresencial, sendo 228 horas realizadas no ambiente virtual de aprendizagem e 12 horas presenciais, distribuídas em 2 encontros obrigatórios no Centro Estadual de Educação Técnica, o CET Vasco Coutinho, em Vila Velha. Para participar dos cursos de básico de Libras e também de oratória, é necessário ter diploma de graduação ou declaração de colação de grau emitida por uma instituição reconhecida pelo MEC. Já o curso de socorrista é voltado a candidatos com ensino médio concluído e também idade mínima de 18 anos. As inscrições podem ser feitas até o dia 4 de agosto no site da Secretaria da Ciência, Tecnologia

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3: Entre os dias 17 e 23 de agosto, será realizado em Vitória o Acorde, um festival pedagógico brasileiro de ensino coletivo musical de instrumentos e vozes. Essa iniciativa é coordenada pelo maestro Jean Molinari, inspirada no método El Sistema, desenvolvido na Venezuela por José Antônio Abreu. Como parte da ação, também serão oferecidas várias oficinas. As atividades são gratuitas e direcionadas para diferentes públicos. As pessoas interessadas podem se inscrever pelo site do projeto. No encerramento, em 23 de agosto, haverá uma grande apresentação, com orquestra e vozes. Todas as informações e inscrições estão no site www.acordefestival.com.br. Adalberto Cordeiro, CBN Cultura.

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1: Três e 53, informação chegando do Rio de Janeiro. Júlia Viana, boa tarde.
2: Oi, Tati, boa tarde para você e para a Naded. A Polícia Civil do Rio desarticulou uma quadrilha que roubava medicamentos contra câncer e imunossupressores e os revendia para hospitais. Cinco pessoas foram presas nessa operação chamada Metástase, que aconteceu hoje aqui no Rio e em outros três estados, São Paulo, Goiás e Pará. O grupo movimentou mais de 30 milhões de reais em um ano. De acordo com as investigações, os criminosos aliciavam funcionários de transportadoras para conseguir informações sobre as rotas. Essa quadrilha utilizava fuzis e batedores para roubar os comércios. Com apoio da facção Terceiro Comando Puro, a carga era escondida no Complexo da Maré, na Zona Norte, aqui do Rio. Os medicamentos, então, eram revendidos com preço abaixo do mercado para unidades de saúde privadas e públicas, inclusive por meio de licitações. O delegado Luiz Eduardo Moura explica que a organização era dividida em núcleos.
3: O núcleo de suporte territorial, composto pelos chefes do tráfico do Complexo da Maré, vinculados à facção Terceiro Comando Puro, que permitiam que esses criminosos levassem as cargas para lá, para a comunidade, para fazer o transbordo. O núcleo operacional, que são os elementos que efetivamente realizavam a abordagem dos caminhoneiros. O núcleo logístico financeiro, que eram as pessoas que pegavam essas cargas e faziam o transporte, né, faziam com que elas chegassem.
2: Esse esquema usava empresas de fachada para participar das licitações. Stefano Mantovani Fernandes é apontado como chefe dessa organização e foi preso em Santo André, na ABC Paulista. Ele nega o crime. Stefano já tinha sido preso em 2009 durante a Operação Medula da Polícia Civil de São Paulo, também por desvio de medicamentos contra o câncer na rede pública. Ao chegarem na Maré, hoje as equipes foram recebidas com barricadas em chamas. Houve apreensão de uma grande quantidade de medicamentos. Tati.
1: Obrigada, Júlia Viana.
4: 3h56, Desirê Miranda está em BH, está na linha para trazer outras informações.
5: Naded, um sargento da Polícia Militar foi preso por suspeita de feminicídio após a mulher dele, uma capitã da corporação, dar entrada sem vida em um hospital da região noroeste de Belo Horizonte. Ela foi levada à unidade pelo marido, Eduardo Abner Pereira de Oliveira. Segundo o boletim de ocorrência, Michele Leão Azevedo chegou sem sinais vitais e teria morrido pelo menos 4 horas antes. A equipe médica identificou uma parada cardiorrespiratória e múltiplas lesões pelo corpo, incluindo hematomas e um ferimento na cabeça. O suspeito afirmou em depoimento que ele e a companheira receberam amigos em casa na noite anterior, consumiram bebidas alcoólicas e comprimidos de êxtase e depois que os convidados foram embora, tiveram relações consensuais. Segundo a versão apresentada pelo militar, no dia seguinte a mulher caiu da escada, bateu a cabeça e sofreu um corte. Ele disse que prestou os primeiros socorros, deu banho na vítima e a colocou para descansar. Ainda de acordo com o depoimento,

0: ela recusou o atendimento médico por estar constrangida com o consumo de drogas. Horas depois, ao perceber que ela não respondia aos estímulos, decidiu levá-la ao hospital. Em entrevista coletiva nesta terça-feira, o delegado Saulo Castro informou que, diante dos diversos sinais de violência identificados na vítima, o militar acabou preso.
1: O que eu posso falar para vocês também, que nos causou um juízo, né, possibilitando essa prisão em flagrante, se dá a pluralidade de lesões no corpo da vítima. Há uma lesão aparente muito contundente na face da vítima. Sob a alegação do conduzido, a vítima teria caído da escada.
0: Imagens do circuito interno de segurança do prédio onde o casal de militares morava mostram o sargento da Polícia Militar carregando nos ombros o corpo da mulher antes de levá-la ao hospital. Ele sai do elevador com a capitã nos ombros, depois atravessa o estacionamento e coloca o corpo dentro do carro. Em velocidade, arranca com o veículo com a porta do carona aberta. O apartamento do casal foi vistoriado e o carro usado no transporte da vítima também passou por perícia. A defesa do PM informa que tomou conhecimento dos fatos noticiados e já está acompanhando a apuração. A nota diz que o caso ainda está em fase inicial de investigação e todas as circunstâncias serão devidamente esclarecidas. O caso segue sob investigação da Polícia Civil. Nadédia.
2: Obrigada, Desirê. Voltamos a Brasília. Fala, Samantha Klein.
3: Oi, Tati. Olha, o presidente nacional do PL, Valdemar Costa Neto, numa entrevista à CNN agora à tarde, disse que o senador Flávio Bolsonaro não estava preparado para assumir a condição de pré-candidato à presidência. Ele destacou, Valdemar, os desafios em articular alianças com outros partidos da direita e do Centrão.
4: Temos interesse em muitos partidos, é só que acontece o seguinte, o Flávio não estava preparado para ser candidato, então ele foi escolhido pelo Bolsonaro e ele não tinha feito uma estrutura, não tinha feito um trabalho antes para ser candidato à presidência da República. Ele foi escolhido, Bolsonaro escolheu o Flávio e ele está, agora que nós estamos conseguindo andar nisso aí, nesse assunto.
3: Nessa tarde, inclusive, Valdemar tem uma reunião na sede do PL com Flávio Bolsonaro e também coordenador da campanha Rogério Marinho. O que, que deve acontecer? A convenção do partido está prevista para o próximo sábado e a definição de um vice, na verdade de uma vice, bem provavelmente, não estará feita ainda. Valdemar ainda tentou conversar hoje, fez mais uma vez o convite à Tereza Cristina, do PP, mas ela negou, portanto, querer ser vice. E a outra cotada é a ex-presidente da Caixa, Daniela Marques, que é do Republicanos, e essa coligação depende justamente de uma articulação com o partido. Com vocês.
2: Obrigada. Samantha Klein, Brasília.
5: 4 horas.
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0: quinta-feira, 21 de julho de 2026. O PL adiou a convenção em Minas Gerais para o dia 27 de julho. A medida é para aguardar a decisão do senador Cleitinho, do Republicanos, sobre a candidatura ao governo estadual. O partido considera homologar apenas candidaturas proporcionais, deixando a definição da chapa majoritária para o prazo final, em 5 de agosto, devido ao luto de Cleitinho pela morte do irmão. A Polícia Federal apreendeu 2 carros de luxo e 1 de colecionador de Antônio Carlos Camilo Antunes, o careca do INSS. A operação faz parte de uma nova etapa da investigação de fraudes no INSS. A PF identificou um esquema que desviou 708 milhões de reais de aposentados, com ex-dirigentes da entidade recebendo vantagens indevidas. O Conselho Curador do FGTS deve liberar até o fim de agosto o pagamento de 13 bilhões de reais relativos ao lucro do Fundo de Garantia do Tempo de Serviço em 2025. O dinheiro será redistribuído entre quase 140 milhões de trabalhadores. A decisão sobre o pagamento será formalizada na próxima terça-feira, quando haverá uma reunião do grupo. Os Estados Unidos pretendem divulgar nos próximos dias novas taxas para aproximadamente 60 países, entre eles o Brasil. A declaração foi dada por Jameson Greer, representante comercial norte-americano, em entrevista à CNBC. A medida visa substituir tarifas temporárias e responde a investigações sobre trabalho forçado. O Brasil pode enfrentar uma sobretaxa de 12,5%, enquanto outros países com proibições insuficientes podem ter tarifas de 10%. As decisões buscam endurecer o comércio global. No horário de Brasília, 4:02.
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1: 4:03, essa é a terceira e última hora do Estúdio CBN desta terça-feira, 21 de julho de 2026. Não. Não o quê? Já, já. Tá saindo da sala dos professores, caminhando pelo corredor.
2: Pegando aquela aguinha.
1: Pegando aquela aguinha.
2: Cadê sua água, Tatiana?
1: Esqueci. Sendo interpelado pelos alunos no corredor, que tem dúvidas, que estão ali chorando meio ponto para passar de semestre. Não é isso?
2: Pedindo a revisão.
1: Exato, mas o sinal vai bater já, já.
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0: Oi, professor, boa tarde.
1: Boa tarde, Tatiana, boa tarde, Nadédia, boa tarde, ouvintes.
2: Boa tarde, professor. Hoje respondendo ao ouvinte Daniel Fonseca, de Sete Lagoas, em Minas Gerais, que disse: gostaria que o senhor analisasse a utilização do verbo despencar para referir-se a uma queda de algum lugar. É comum vermos frases como a da notícia publicada em um site da cidade onde moro, que diz, abre aspas, carro despenca em Ribanceira, na Serra de Santa Helena, e ocupantes são socorridos em Sete Lagoas, fecha aspas. E complementa, considero estranha essa formação, pois me remete a pencas, formas em que alguns frutos são encontrados na natureza.
1: Pois é, a pergunta do nosso ouvinte, super assíduo, Daniel Fonseca, a pergunta é muito interessante e ele acerta, como é que é o ditado, como é que se diz, atirou no que viu, acertou no que não viu. É isso, né? Porque é isso aí. Mas antes, vamos ver exemplos do verbo despencar com duas canções. Vamos começar pelo Ednardo. Vocês se lembram do Ednardo?
2: Grande Ednardo. Não.
1: Pavão misterioso. Agora lembraram, ou não?
0: É.
1: Saramandaia.
0: Não, eu não tenho esse repertório, não, mas sei do que você está falando. Só não posso entrar numa conversa sobre o assunto.
1: É, pavão misterioso, pássaro formoso, bonita pra burra. Essa música, o Ednardo fez parte de um grupo chamado Pessoal do Ceará. Ele, a Tete e o Roger Rogério formaram um grupo monumental no começo da década de 70. Vocês não estavam no planeta. Depois o Ednardo seguiu com carreira solo e tal. A gente vai ouvir uma canção dele chamada Bloco do Susto, né? Bloco do Susto, tá num disco chamado Cauim, que é de 1978. Vamos ver aí um uso carnavalesco do verbo X. Vamos lá.

0: 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Que legal.
1: Eu adorei essa música, mas eu fiquei um pouco aflita com a letra, porque pôs muito rápido.
2: É frevo, né? É. Aquela coisa muito rápido mesmo, né? Eu quero é despencar, despencar, despencar. Esse despencar aí não tem o sentido de cair da ribanceira, né?
1: Não é literal, né?
2: Não é literal, né? Mas vamos pensando se o nosso ouvinte fez uma relação boa e tal. Vamos pensando na penca de frutas. Vamos ouvir mais um auxílio e aí a gente arredonda a conversa. A gente vai ouvir Lulu Santos, uma canção dele da qual eu gosto muito, chamada Tudo Bem. Composta por ele, sozinho, letra e música dele, gravada no disco acústico, Lulu Acústico, de 2000. Vamos lá.

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1: Lulu Santos é tudo, né?
2: É bonito demais,
1: tudo,
2: né?
1: É tudo.
2: É muito bonito, muito bonito, bonito mesmo. De quantos barrancos despenquei. Esse despencar aí tem o sentido da queda, né? Mas também é figurado, né? Porque não se trata de despencar literalmente de barrancos, mas figurativamente, figuradamente, de levar tombos. Então, tombos que a gente leva vida fora. Bom, despencar, como diz o nosso ouvinte, ele diz, faz lá uma relação com penca, as frutas, mas é tudo isso mesmo. O verbo despencar é formado por um processo que nós chamamos de parasíntese. O que vem a ser a parasíntese? Vem a ser a formação de uma palavra derivada, normalmente verbo, a partir do acréscimo de prefixo, no caso prefixo des, e de sufixo, no caso sufixo ar. É des mais penca mais ar. E esse des com sentido de separação, de afastamento. Despencar é afastar-se da penca. Uma penca de bananas, por exemplo, né? Então, a gente arranca uma banana da penca, né? E, portanto, essa banana despenca, ela sai da penca, ela se afasta da penca. Então, despencar é, sim, palavra que tem relação com a palavra penca, do jeito que ele disse aí. Forma, como é que ele disse? Qual é a expressão que ele usou? Cadê?
0: Forma em que alguns frutos são encontrados na natureza.
2: Exatamente. Então, é isso mesmo, despencar. Des mais penca mais ar. Vou repetir o nome do processo, parasíntese. Um processo muito comum. Pobre, empobrecer. Rico, enriquecer. Belo, embelezar, né? Fraco, enfraquecer, e por aí vai. Frio, esfriar. Quente, esquentar. Tudo isso a gente forma por parasíntese, repito, prefixo e sufixo de uma vez, né? Colocados simultaneamente. É o caso de despencar. Tá bom?
1: Tá bom. Muito bem.
2: Se você caiamos tem... da penca.
1: Oi, perfeitamente. A gente vai fazer isso já já, daqui a 30, 48 minutos. A gente vai despencar para fora desse estúdio, não é mesmo? Sim, muito bem.
2: Ok.
1: Beijo, professor. Okay. Obrigada por hoje. Até amanhã.
2: Beijo, queridas russas, até amanhã.
1: A Nossa Língua, tudo junto sem acento, @cbn.com.br, endereço para onde você manda sua dúvida para o professor Pasquale.

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O assunto agora é eleições, 4 horas e 16 minutos. O Partido Novo oficializou nesta terça-feira a candidatura do vereador de Vitória, Leonardo Monjardim, ao Senado Federal. A decisão foi confirmada durante convenção realizada na Câmara Municipal de Vitória, onde a legenda também anunciou que disputará as eleições com chapa própria para o cargo. A candidatura foi lançada após o partido não conseguir um acordo para incluir Monjardim na chapa do grupo liderado pelo prefeito de Vitória, Lorenzo Pasolini, do Republicanos. O Novo defendia que o vereador ocupasse uma das vagas ao Senado na aliança de direita, mas as negociações não avançaram. Ao mesmo tempo, Republicanos e Partido Liberal intensificaram as conversas para formar uma aliança aqui no Espírito Santo, reduzindo o espaço para outras siglas na composição da chapa majoritária. Diante desse cenário, o Novo, presidido no Estado por Yuri Aguiar, decidiu lançar candidatura própria ao Senado. Apesar da decisão, o partido informou que continua aberto ao diálogo para possíveis coligações em outras disputas, especialmente na eleição para o governo do Estado. Durante a convenção, também foram homologados os nomes do suplente de Leonardo Monjardim ao Senado. Além disso, o Novo apresentou sua chapa proporcional com 11 candidatos a deputado federal e 31 candidatos a deputado estadual para as eleições deste ano. Convenções partidárias, as convenções já começaram, né, nesta última segunda-feira e seguem então até o mês de agosto. Agora 4 horas e 17 minutos.

0: Dr. Luiz Fernando deixou o comentário dele gravado hoje, vamos ouvir.
1: Bom, se vocês não sabem o que são sachês de nicotina, provavelmente vocês vão acabar sabendo em breve. Porque estão chegando ao Brasil, são uns pequenos saquinhos, tipo um sachê de chá, só que bem menor. Você coloca entre o lábio superior e a gengiva. Fica ali por uns minutos e libera a nicotina diretamente na mucosa. E você joga fora depois. Sem fumaça, sem cigarro, sem cheiro. Parece inofensivo, né, gente? Mas vamos olhar o que a ciência fala disso. Por que isso? Primeiro, eles são ilegais no Brasil. Se você conhece, já viu, alguém usa, é ilegal. Os sachês não têm regulamentação específica da Anvisa e são considerados proibidos, mesmo assim são, obviamente, vendidos abertamente nas redes sociais, grupos de WhatsApp e em comércio informal. Vem umas latinhas coloridas, em sabores, né? Menta, fruta, citros. É claramente voltado para um público jovem. Em 2026, a Anvisa abriu consulta pública para discutir a regulamentação. A pergunta central é proibir ou regulamentar? E a segunda coisa é a mais importante. Quem está por trás disso? A indústria do tabaco, ou como eu gosto de dizer, a indústria da nicotina. Não é coincidência que as maiores empresas de tabaco do mundo são as que fabricam e distribuem essas coisas. O argumento deles é a redução de danos. Seria uma alternativa ao cigarro, sem combustão, sem alcatrão, sem monóxido de carbono. E olha, parte disso é verdade. Sachê de nicotina não produz fumaça. Mas aí é que vem um grande porém. Cria dependência. Dependência não tem a ver com fumaça. Dependência tem a ver com nicotina. Os padrões de uso já publicados na Evidências Científicas em 2025 mostram que os jovens usam isso diariamente em altas doses e com sinais de dependência rápida. A nicotina é uma substância altamente viciante. Os sachês têm concentração que vão de 3 miligramas a 20 miligramas por sachê, bem acima de um cigarro comum, aliás, bem acima de um maço de cigarros. E outra coisa, os riscos cardiovasculares são reais. A Associação Americana do Coração publicou no final de 2025 uma declaração de posição na revista Circulation sobre produtos orais de nicotina sem combustão. Aumento da pressão arterial, lesão da parede dos vasos, artérias e risco cardiovascular consistente. A nicotina, de qualquer forma, afeta o sistema cardiovascular e ponto. E outro, não passa e não deixa de ser uma porta de entrada para que o consumo da nicotina, seja por cigarro tradicional, seja por vaping, continue sendo. Ou seja, o que a indústria quer, na verdade, é capturar novos clientes, né, gente? Então não há possibilidade de redução de dano nem nada. Isso é pura e simplesmente manutenção de mercado dessas empresas.
0: São 4h20. A CBN iniciou nesta terça-feira a série 50 debates para o Brasil. A cada dia, um tema quente do cenário político será discutido. De mandatos para ministros do STF, a criminalização da misoginia, das emendas parlamentares, a redução da maioridade penal, das câmeras para policiais, a política de cotas. Para a estreia, o assunto escolhido foi a escala 6x1. O professor José Dari Krein, do Instituto de Economia da Universidade Estadual de Campinas, afirmou que a proposta ajuda a reduzir desigualdade de renda, gênero e raça. Ele também destacou que a medida geraria um impacto na saúde dos trabalhadores.
2: Em 2024, por exemplo, 472 mil pessoas se afastaram por transtornos mentais, um crescimento de 68%. Isso está relacionado à forma como o trabalho está organizado, à excessiva pressão, à intensificação do trabalho, à segurança e falta de descanso. Por isso, não basta só gerar empregos, é preciso gerar empregos que permitem às pessoas viver, preservar a saúde, qualificar-se e contribuir para a construção de um futuro diferente para o nosso país.
0: Já o presidente do Conselho de Relações do Trabalho da Confederação Nacional da Indústria, Alexandre Furlan, diz que a discussão é legítima, mas é preciso avaliar os efeitos com base em evidências e análises técnicas. Segundo ele, a medida vai tratar igualmente os desiguais.
3: Por isso entendemos que a negociação coletiva é que é a melhor forma de, num Brasil tão heterogêneo e tão diverso, nós podermos sim olharmos para o lado social, olharmos para as diversas possibilidades que têm os trabalhadores e aí sim, de uma forma muito mais racional, muito menos ideológica, nós trabalharmos esse tema, levando em consideração também todos os aspectos de incremento de custos e de produtividade.
0: A série 50 Debates para o Brasil será exibida até a semana que antecede o primeiro turno das eleições. As discussões completas ficarão disponíveis no site da CBN, cbn.globo.com, para você ler e ouvir. São 4 horas e 23 minutos. Estou vendo reportagem do Luiz Felipe Azevedo no Globo hoje, cuja manchete é a seguinte: a área queimada no Brasil em 2025, ano passado, portanto, é 31% menor do que a média das 4 últimas décadas, aponta MapBiomas. 12 milhões e 700 mil hectares. Esse valor parece alto, e é, mas é mais da metade do registrado no ano, anterior e 31%. Abaixo da média histórica. 18 milhões e 400 mil hectares é a média histórica. Diz o MapBiomas, essa retração foi puxada pela Amazônia, que teve uma diminuição bastante expressiva na área queimada. Ó, presta atenção. De 15 milhões e 800 mil hectares em 2024 para 3 milhões e 100 mil em 2025. É a menor quantidade observada no bioma em 41 anos. Que foi quando teve início a medição. Para a diretora de ciências do Instituto de Pesquisa da Amazônia, o IPAM, e coordenadora do MapBiomas Fogo, Anne Alencar, a redução da área queimada na Amazônia decorre das condições climáticas em 2025, combinadas com as políticas ambientais que estão em vigor. Ela diz assim: a questão climática importa. Tivemos um processo de atraso do período chuvoso, de 24 para 25. Em algumas regiões, a chuva não parou completamente. É importante a chuva para segurar o processo de queima. Ela diz: não se criou a janela ideal para ter a queima em alguns lugares do país. E o país teve também uma redução muito importante do desmatamento. Uma coisa está completamente ligada à outra. Os pesquisadores destacam que a queda interrompe uma sequência de anos de expansão do fogo e devolve o país a um patamar historicamente mais baixo de área queimada. Mesmo em declínio, dimensão do território consumido pelo fogo no Brasil em 2025 equivale a quase 3 vezes o tamanho do estado do Rio de Janeiro. Por isso que eu disse, parece grande a área e é, mas a notícia boa é que vem diminuindo. Imagina, 3 vezes o tamanho do estado do Rio de Janeiro queimados. A Amazônia continua concentrando ao lado do Cerrado a maior parte de tudo que já queimou no país desde 1985. Os biomas, Amazônia e o Cerrado, respondem juntos por 86% da área atingida pelo fogo, pelo menos uma vez nas últimas 4 décadas. Em 2025, o Cerrado também teve um recuo em relação à média histórica, mas se manteve como o bioma mais afetado pelo fogo, tanto no ano passado quanto na série histórica, com 8 milhões e 700 mil hectares queimados em 2025 e uma média anual de 9 milhões e 600 mil hectares. O bioma que teve a maior queda proporcional foi o Pantanal. Apenas 121 mil hectares queimados no ano passado. Isso corresponde a uma redução bastante grande de 85,6% na comparação com a média histórica. Essa também foi a menor área queimada já registrada no Pantanal. A Caatinga, por outro lado, foi o único bioma cujo caminho foi inverso. Queimou mais em 2025, 505 mil hectares. Os dados também mostram, do MapBiomas, que 64% da área queimada no país teve severidade moderada ou baixa. Tem um alerta, no entanto, que em biomas como a Mata Atlântica, Pampa e Pantanal, as classes de severidade alta e muito alta já respondem por metade ou mais da área queimada. Outro dado interessante desse levantamento: 64% de toda a área queimada no Brasil desde 85 pegou fogo mais de uma vez. 52% dos territórios com recorrência voltam a queimar em até 4 anos. Esses intervalos
4: de recorrência são mais curtos na Amazônia, segundo mostram os pesquisadores, onde 31,6% da área queimada volta a pegar fogo em até 2 anos. Segundo eles, é um sinal de que a vegetação tem cada vez menos tempo para se recuperar entre um evento e outro. Reportagem bastante completa. Está no Globo de hoje.
0: Agora são 4h27, Lucas Taveira aqui em São Paulo tem informações ao vivo pra gente, Lucas.
5: Olha, Nadeja, o São Paulo Futebol Clube foi punido pela FIFA, viu? E está sendo impedido de registrar novos jogadores por causa de uma dívida com a Lazio, da Itália. A punição, conhecida como transfer ban, foi aplicada pelo não pagamento da primeira parcela de 1 milhão e 50 mil euros, cerca de 6 milhões de reais, pela compra em definitivo do volante Marcos Antônio. A contratação do jogador foi fechada em 4 parcelas. Em março deste ano, São Paulo assinou o contrato com Marcos Antônio até 2030, encerrando o período de empréstimo junto ao clube italiano. Apesar da punição, as 3 contratações anunciadas recentemente pelo São Paulo não devem ser afetadas. O volante Newton, o lateral direito Aurélio Buta e o atacante Vitor Sá já tiveram os registros publicados no boletim informativo diário da CBF e, segundo o clube, estão aptos para disputar o Campeonato Brasileiro e a Copa Sul-Americana. O São Paulo afirma que os pedidos de registro foram feitos antes da comunicação oficial da punição aplicada pela FIFA nesta terça-feira. Nadeja.
0: Obrigada. Lucas Taveira, aqui em São Paulo. A gente vai para as principais informações do Brasil e do mundo agora.
4: 4 horas, 29 minutos, 21 segundos, Redê. Vamos?
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0: terça-feira, 21 de julho de 2026. A Polícia Federal recomendou ao Ministério da Justiça a demissão do ex-deputado federal Eduardo Bolsonaro do cargo de escrivão da corporação por abandono de cargo. A decisão agora cabe ao ministro da Justiça, Wellington Lima e Silva, que ainda não se manifestou sobre o caso. Eduardo está nos Estados Unidos desde fevereiro do ano passado. À época, anunciou que permaneceria no exterior, alegando perseguição política. Queimada no Brasil em 2025 somou 12 milhões e 700 mil hectares. O número é quase metade do verificado no ano anterior e 31% abaixo da média histórica. É o que mostram os dados do MAP Biomas. A queda foi puxada pela Amazônia, que passou de quase 16 milhões de hectares devastados em 2024 para pouco mais de 3 milhões de hectares no ano seguinte. É o menor patamar observado no bioma em 41 anos, quando a medição começou a ser feita. A ONU denunciou a intensificação dos ataques israelenses em Gaza, resultando na morte de dezenas de palestinos, incluindo crianças. Paralelamente, um surto de catapora agrava a crise humanitária em acampamentos superlotados, com mais de 9 mil casos registrados. A região também sofre com a escassez de água potável. A cotação do Brent pode ultrapassar a marca de 120 dólares até o fim do ano, caso os bloqueios no Estreito de Hormuz persistam. A estimativa é do banco Goldman Sachs. Mas, partindo da premissa de que haverá uma redução das tensões no Oriente Médio, a instituição financeira projeta em 80 dólares o barril do petróleo no último trimestre de 2026 e em 75 em 2027. No horário de Brasília, 4h32.
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3: Michele Silva deixou o boletim dela gravado, eu tô ansiosa, sabe pra quê? Copa do Mundo Feminina ano que vem. Fala, Michele.
4: O Brasileirão Feminino ainda não voltou, mas já tivemos a Copa do Brasil Feminina mostrando toda a sua capacidade, né, de proporcionar encontros bem interessantes nessa fase de oitavas de final. Lembrando, é jogo único, então assim, ó, perdeu, tá fora, não tem jogo de volta e tudo é definido ao longo dessa semana mesmo. Para repassar as partidas de ontem, a gente começou o dia, né, retomando aí o futebol feminino nacional aqui no futebol brasileiro. A gente teve o Coritiba perdendo para o Inter 1-0 lá no Couto Pereira. As gurias coloradas abriram o placar no finalzinho ali do primeiro tempo. A Gabi Barbieri, inclusive, antes desse gol, ela chegou a fazer algumas defesas, mas o Internacional foi quem conseguiu esse 1-0 na primeira etapa. Depois, no segundo tempo, muito travado, com muitas faltas, e o Inter conseguiu a classificação com esse gol marcado pela Soli James ainda no primeiro tempo. Um cenário muito parecido com o dos outros jogos, porque a gente viu também um pouco mais tarde o Flamengo derrotando o Instituto 3B por 1-0. Numa aposta do Flamengo para esse jogo, a Fabi Simões deu a assistência para o gol da Fernanda, fazendo 1-0 ali aos 23 minutos da primeira etapa, e o Corinthians ficou pelo caminho. Corinthians está eliminado da Copa do Brasil de futebol feminino, vai focar também no Campeonato Brasileiro, enfim, mas é o Corinthians que fica pelo caminho na Copa do Brasil. A Maressa cobrou uma falta muito bem pensada, eu já elogiei aqui em outros momentos a bola parada, que é muito bem organizada e ensaiada da equipe da Ferroviária. A Maressa foi muito inteligente na cobrança, uma cobrança ali acionando a linha de fundo, daí tem um novo cruzamento, tem um bate-rebate na área, mas é a Andressa, jogadora da Ferroviária, que consegue colocar a bola para dentro aos 13 minutos do primeiro tempo, 1-0, e foi esse o placar que definiu o jogo. No segundo tempo, a gente viu um jogo também muito truncado. A Raiza, jogadora do Corinthians, chegou a ser expulsa nos instantes finais. O Corinthians até chegou a marcar e igualar o placar também nos minutos finais com a Andressa Alves, mas ela estava impedida no lance, e aí foi anulado o gol. O Corinthians reclamou bastante, mas me pareceu bem anulado. Lembrando que nessa fase não temos VAR. Então, a gente fica dependendo realmente das decisões que são marcadas no campo. A Ferroviária, lembrando, está classificada para a fase de quartas de final e é a equipe atual vice-campeã da Copa do Brasil. Perdeu a edição do ano passado para a equipe do Palmeiras. Ainda hoje, para fechar, Fluminense e Cruzeiro, tem bola rolando agora, e também teremos outras duas partidas fechando, o dia de hoje da Copa do Brasil de Futebol Feminino. Itabirito e Bahia, às 8 horas da noite, e para fechar o dia de hoje, 15 para as 10, 9h45, Vasco e São Paulo. Ainda teremos muito mais de Copa do Brasil de Futebol Feminino e teremos muito de Brasileirão também. Vamos falar sobre tudo isso ao longo dessa semana. O sorteio da fase de quartas, quando todos estiverem definidos, todos os classificados estiverem definidos, o sorteio é na sexta-feira. Beijo!
0: 4 horas, 36 minutos agora. Vamos até o Rio de Janeiro. Tem informação chegando com o Matheus Maciel. Boa tarde.
5: Oi, Nadédia. Boa tarde para você, Tatiana, todo mundo aqui acompanhando o Estúdio CBN. Olha, turismo do Rio dá para dizer que está decolado. Turismo de estrangeiros, principalmente, já cresceu 8% só nos primeiros 6 meses desse ano. Então, em relação aí ao mesmo período do ano passado, então dá para dizer aí que 1 em cada 5 turistas que passam pela cidade do Rio de Janeiro vieram do exterior. Um número um tanto relevante aqui para o Rio de Janeiro, dados que fazem parte de um levantamento da Rio Tour com secretarias municipais. E aí, nessa terça-feira, a nossa reportagem foi a diversos pontos pela cidade. O movimento era intenso no bondinho do Pão de Açúcar, muitos visitantes aproveitando ali o dia de sol para contemplar a vista e um dos cartões postais mais famosos aqui da capital fluminense, não é mesmo? É o caso do casal Girlaine e Marcelo Amorim. Eles vieram de Goiânia para passar 10 dias aqui no Rio de Janeiro e aí contam pra gente que a experiência deles superou, inclusive, as expectativas e já estão planejando, inclusive, retornar.
6: E a gente tem notado, assim, que o público tem abraçado o Rio de Janeiro, muitos europeus, né? Sul-americanos, né, em geral, e europeus. Ah, eu creio que, assim, as pessoas vêm, comentam, postam, né? E como hoje, com a globalização, né, tudo é notícia. Então, virou notícia, tá bom, o povo vem.
5: O turismo aqui do Rio de Janeiro já teve uma injeção de mais de 17 bilhões de reais na economia entre janeiro e junho. E aí o presidente da Rio Tour, Bernardo Felos, destacou que o fluxo de visitantes tem se expandido para além da Zona Sul.
7: Esse crescimento é resultado de um trabalho consistente de promoção do Rio, aliado a um calendário cada vez mais forte de grandes eventos. Temos visto um aumento de grande fluxo de visitantes para a Zona Portuária, Centro, Barra da Tijuca e também para a Zona Norte.
5: Dá para a gente fazer um raio-x que a maior parte dos gastos dos turistas foi destinado, claro, justamente a hospedagem e alojamento, é responsável por 40% do impacto financeiro, e aí é seguido por bares e restaurantes, depois entretenimento e lazer. A gente conversou também com o Alfredo Lopes, que é presidente do Hotéis Rio, sindicato dos hotéis aqui do município. Ele ressaltou o impacto positivo para a categoria.
8: Com maior demanda, os hotéis conseguem planejar investimentos. O movimento também beneficia outros segmentos da cadeia do turismo, como transportes e alimentação. Tudo isso contribui para dinamizar a economia do Rio.
5: O estudo da Rio Tour ainda aponta que há um cálculo de gasto médio de R$ 2.212 por turista brasileiro. Mas quando é um visitante internacional, esse gasto médio sobe para R$ 4.624. Os valores foram atualizados, inclusive, para junho desse ano, pelo Instituto Fê Comércio de Pesquisa e Análise. Então, aí, turismo do Rio de Janeiro atraindo cada vez mais estrangeiros para a capital.
3: A gente pega daqui, vai entrar mais alguma coisa aí, Matheus?
0: Estamos na dúvida.
5: Não, com vocês.
3: Ah, então tá. Muito obrigada. Matheus Maciel, no Rio de Janeiro.
0: 4h39.
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13: Incêndio de grandes proporções atingiu o galpão do Arquivo Geral do Tribunal de Justiça do Espírito Santo na manhã dessa terça-feira na Serra, município da Grande Vitória. Equipes do Corpo de Bombeiros atuaram no combate às chamas, que começaram às 6:30 da manhã, mas o galpão acabou totalmente destruído. O complexo do Arquivo Geral do Tribunal de Justiça do Espírito Santo tem mais de 10 mil metros quadrados e centraliza o arquivamento de processos e documentos físicos de comarcas de cidades da Grande Vitória. O espaço também abriga a seção de almoxarifado e patrimônio do Judiciário Estadual, além do depósito de materiais de construção civil da Secretaria de Engenharia e Gestão Predial. A unidade foi inaugurada em abril de 2018. Em outubro do ano passado, o Sindicato dos Servidores do Poder Judiciário do Estado chegou a denunciar à Justiça Capixaba problemas estruturais no Arquivo Geral, apontando riscos de incêndio, mofo, pragas e condições consideradas inadequadas para a preservação do acervo e para o trabalho dos servidores. Nessa terça-feira, o Tribunal de Justiça afirmou que a administração atual vem adotando medidas contínuas de organização, conservação e limpeza do espaço. O tribunal informou que os arquivos físicos existentes no local sofreram perda total, embora uma parte estivesse digitalizada. As circunstâncias do incidente serão apuradas. Reportagem Júlia Afonso.
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1: Chama. Tem um ouvinte aqui mandando um beijo pra Nadédia Furtado. Eu não entendi bem o que ele quis dizer.
2: Ah,
1: não.
2: Eu entendi, hein?
1: são... R$3?
2: Fala. Referências. A Argentina vai ser alvo de uma investigação por causa de cenas lamentáveis no final da decisão da Copa do Mundo. A FIFA confirmou aqui. É muito bom, né? Cenas lamentáveis.
1: É muito bom, é muito bom.
2: Quer dizer, é muito ruim, mas
1: entrou
2: para
1: os anais do vocabulário brasileiro.
2: Olha, o Comitê Disciplinar da FIFA nomeou um procurador de disciplina e ética para avaliar o que aconteceu depois do apito final lá no MetLife Stadium. Jogadores ou membros da comissão técnica envolvidos na confusão podem sofrer suspensão e a Associação de Futebol Argentino também corre o risco de ser multada. Depois da derrota por 1-0 no domingo, integrantes da equipe argentina e da comissão técnica se envolveram em confrontos com jogadores da Espanha no momento em que eles começavam a comemorar a conquista do troféu. Nahuel Molina, Leandro Paredes, Thiago Almada e o auxiliar técnico Roberto Ayala parecem ter participado do incidente. Inclusive aqui no Portal G1 tem fotos, tem gente derrubando o outro, um com a mão no pescoço do outro.
1: Foi horrível, né?
2: O sistema de informações da FIFA para comentaristas registrou erroneamente que Paredes tinha sido expulso pelo árbitro Vintic por empurrar o espanhol Eric Garcia pela garganta. O registro do cartão vermelho para Paredes foi removido pouco depois e a FIFA confirmou à BBC Sport que nenhuma medida disciplinar foi tomada naquele momento. A Argentina, que já tinha tido um jogador expulso, Enzo Fernandes, que recebeu o segundo amarelo nos acréscimos do segundo tempo. A FIFA já tinha começado um processo para possível ação disciplinar contra a Argentina depois que os jogadores exibiram uma faixa em apoio às reivindicações do país sobre as Ilhas Malvinas após a vitória por 2-1 na semifinal contra a Inglaterra. Não tem prazo definido para que o promotor da FIFA conclua essa investigação sobre a conduta da Argentina. E aí aqui, descrevendo o que aconteceu depois do fim do jogo, soou o apito final em Nova Jersey e alguns jogadores da Argentina, incluindo Messi, desabaram no gramado. Outros ficaram imóveis enquanto os jogadores da Espanha corriam pelo campo, né, fazendo festa. O Rodri, que tinha sido substituído na prorrogação, saiu do banco de reservas para se juntar aos companheiros de equipe. Ao passar pelo Molina, o meio-campista do Manchester City pareceu receber um soco no braço ou no estômago pelo defensor argentino, e esse foi o estopim da confusão. E aí tem aqui
1: bonito
2: a descrição
1: demais de ver, né?
2: Completa.
1: Que coisa horrorosa.
2: Aí começou, né?
1: Horroroso.
2: Brincadeira de mão
1: demais.
2: Não pode, né?
1: É, ruim demais.
2: Tá lá no G1, g1.globo.com, tem um vídeo também da confusão.
1: João Marcelo,
2: cadê
1: você, hein? Hoje tem Gostinho Daí, terça-feira, dia de Gostinho Daí. Hoje o tema é músicas que você acha que só você conhece, sabe? A gente
2: chegou,
1: vai tentar.
2: Tanto. É,
1: chegou? Como foi?
2: Muito.
1: É.
2: Já pode fazer mais 10 edições.
1: E você conhecia algumas?
2: Uma outra. Poucas.
1: Mas a maioria não.
2: A maioria não. Tem umas pérolas. Teve uma música que um ouvinte mandou, que eu fui entrar no YouTube. E aí tinha um comentário bem assim: eu tô há 10 anos tentando provar pra minha namorada que essa música existe. E eu não alucinei ela, porque tem tipo 2 registros da música.
1: Gente.
2: Então realmente é praticamente só o nosso
1: ouvinte.
2: Exato.
1: Sei.
2: E aí eu filtrei assim por quem mandou história. Só que também tinha muita história. Não deu pra colocar todas as histórias.
1: Sei.
2: A nota de corte, já vou dar o spoiler, foi a história.
1: Tá.
2: Mas aí eu escolhi algumas, porque não cabiam todas, infelizmente.
1: Muito legal, gosto assim, quando engaja. Gosto assim, vamos?
2: Vamos.
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1: Oi, João Marcelo, boa tarde.
3: Boa tarde, Tatiana. Boa tarde, Nadeja. Boa tarde, ouvinte.
1: Uma pena que você não tá em vídeo hoje. Eu queria muito ver a sua cara, as suas caras.
3: Olha, amanhã eu volto.
1: Tá.
3: Estou numa montagem aqui, aí eu não posso, mas adoraria. Amanhã estarei de volta. Eu,
1: tá bom.
3: E essa nova barba aí, que como presidente do fã-clube do Fernando, Eu tô usando barba pra homenageá-lo.
1: Ah, eu gosto. A gente aprecia.
2: Pra gente cumprir a cota de barba enquanto ele tá de férias, né?
1: Exatamente.
2: Eu não trouxe a minha, mas
1: eu
2: o João
1: também
2: trouxe
1: vou ficar devendo. Mas a gente cumpre.
3: Mas amanhã estaremos aqui. Olha, Nadeja, ouvinte, Tatiana. Eu fiquei surpreso de saber que uma música que eu ouvia, né, enfim, quando era bem moleque, estava fazendo muito sucesso, enfim, nas redes sociais, no YouTube, no TikTok, no Instagram. E eu descobri através dos amigos de escola do meu filho mais novo. E aí eu falei, poxa, eu não sabia que tanta gente conhecia a Connie Francis, Pretty Little Baby. Vê se vocês conhecem. Eu não sabia que tanta gente conhecia.

0: TikTok mesmo, João.
1: Ah,
0: por isso eu não conheço.
2: É daquelas músicas que fizeram muito sucesso é de 63, né? Então, fizeram sucesso na década anterior. Eu ali, no final dos anos 70, os discos, né? Tinha sempre uma parte da discoteca que era meio aleatória, tipo, de onde veio esse Ray Conniff, né? E aí também tinha essas coletâneas de canções adultas, né? Quem tava ouvindo o Richard Clayman nessa casa, né? Então é isso, música adulta. E aí, recentemente eu vi, né? Virou uma febre. Febre é uma coisa também dos anos 70, né? 60, né? Virou uma coqueluche, Tatiana. Ah, vamos aos ouvintes.
0: Vamos aos ouvintes. Ó, o Alessandro Parejo. Época, né?
1: Coqueluche. Chique.
0: O Alessandro Parejo, que é de São Bernardo do Campo, disse que a música que só ele e o irmão conhecem é essa que a gente vai tocar, e que eles são roqueiros desde crianças, mas aí eles pegavam os discos do avô para escutar o que ele escutava e se divertiam muito. E eu tava falando sobre essa música agora há pouco, porque eu fui procurar ela no YouTube, e nos comentários o pessoal tava falando que tem, sei lá, 2 registros dessa música. Então realmente é praticamente só o nosso ouvinte mesmo.
1: Nossa, uma música rara.
0: Vamos.

0: mais um exemplo de português arcaico de Portugal. Português de Portugal.
1: Super fado, né? Cantando?
0: É Camané e Mário Lajinha. Se amanhã fosse domingo.
1: Eu gosto, eu faria uma música com esse tema, mas uma música festiva. Partido Alto, se amanhã fosse domingo eu não ia trabalhar, é um bom começo, né?
0: Um sambinha, né?
1: Opa, pensando que amanhã ainda, você ainda tá no sábado, se for sábado de manhã ainda tem muita coisa para acontecer, né?
0: É isso. Ó, próximo, Carlos Assis, a história é que ele conhece essa música porque o paraguaio Fábio, que é o nome do artista, foi cunhado dele.
1: Uau, Fábio!

0: sonho delirante é LSD.
1: Isso quer dizer, pessoal, tomou alguma coisa. Né, João? É.
0: Autoexplicativo.
2: Quem tinha uma banda chamada LSD era o Djavan, no Som Dimensão. Eu vi ele contando numa entrevista há muitos anos, no saudoso Jô Soares.
0: Tudo bem. A Vera Lúcia mandou pra gente uma música que ela falou que tocava muito numa boate chamada Cala Boca, no Recife, que foi quando ela se apaixonou pelo José Maria.
1: Por que você tá rindo?
0: Achei engraçada a história.
1: Como é que é? Mas ela só ia na boate.
0: É, ela se apaixonou pelo José Maria. Não sei, achei divertido.
2: Numa boate chama Cala a Boca, é diferente.
1: A boate azul.

0: pra se apaixonar com essa música.
1: É, também achei.
2: Eu acho sempre engraçado quando é uma letra assim, de uma pessoa pra outra, super confessional, na primeira pessoa e tal, e é um grupo cantando, como agora. Então são quatro pessoas cantando pra uma única pessoa.
1: Ah,
2: acho,
1: verdade, eu não tinha botado reparo. Né? Tipo,
2: é, quatro pessoas cantando "Eu Nunca Vou Te Esquecer, Meu Amor, Volta Pra Mim". Pra qual dos quatro, né?
0: De repente ela pode escolher, né?
2: Exato.
0: É, o Arandi, nosso ouvinte que trabalha numa unidade de conservação em Ponta Grossa, no Paraná, ele mandou essa música porque ele contou que a filha dele, Lívia, era bebê, e quando ela ficava irritada, chorando, ele colocava essa música, que tem um choro de bebê, e quando ela ouvia o choro do outro bebê, ela parava de chorar.
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0: E acho que se ele estiver ouvindo com a Neuza, eles vão ficar surpresos de ver essa música nesse contexto, né? Usada como um calmante para a Lívia, né? Uma graça.
1: Tom Zé maravilhoso. Olha, e para fechar, a música do Edivaldo de Azevedo, essa ele cantou pra ex e tomou um retumbante não. Quis voltar?
0: Opa!
1: Vamos ver, vamos
0: Vamos
1: ver.
0: ouvir para fugir, né? Para não usar
1: Para
0: essa
1: não
0: música.
1: usar.

0: mudar essa tática que aparentemente não dá certo.
1: Obrigado por compartilhar.
2: Minha amiga senhorita.
0: É, realmente. Pra mim
2: eu
0: já é não.
2: Pude
0: pra mim já não funciona, amiga senhorita.

0: já vou me defender de uma alegação que chegou aqui no estúdio de que só tá tocando sucessos. Vamos lembrar que eu nasci em 96.
1: E eu que não tenho nem essa desculpa.
0: Pois é.
2: E né? Eu que nem
1: e o João.
2: Desculpas.
1: E o João, então?
0: Músicas que só Débora Freitas conhece.
1: E os ouvintes conhecem. É isso.
0: Esse é o nome vai do ser...
1: Ô, João, a Débora entrou aqui e disse: só sucessos. O que você acha?
0: É, só hits.
2: Caramba!
1: Só hits.
2: Quero ouvir, por favor, tira uma foto da sua playlist aí, manda pra gente. Essa é boa pra pautar
0: Cê
2: a coluna.
0: Chega lá,
2: né?
0: no almoço na casa da Débora, tá tocando Lindo Sonho Delirante. Do
1: Ah, adorei. Adorei.
2: Diva, né? O Fábio, talvez o ouvinte lembre de uma música do Fábio com o Tim Maia, Até Parece Que Foi Sonho.
1: Ah, essa sim,
2: Se você
1: eu
2: não
1: acho.
2: Lembra, vale a pena botar lá. Tim Maia, Fábio.
1: Essa sim.
2: Era parceiro, era da gangue do Tim, né? Super gente fina, talentoso e tem esse sucesso. Até parece que foi sonho. Amigo, você não sabe. É muito boa a música, eu recomendo.
1: Adorei a interpretação. Tá bom, eu adorei esse quadro. Vamos repetir bom. Em breve. Eu recebi um.
2: Vamos.
1: Recebi um e-mail aqui da Deise Caetano dizendo: fui eu que sugeri isso aí, hein?
0: Qual?
2: Aê, Deise.
1: O
2: parabéns,
1: tema do Gostinho Daí.
0: Ah, diva.
1: Aham. Uhum. Aí eu falei: então foi você. Deise Caetano é a autora dessa ideia, músicas que a gente acha que só a gente e a Débora conhecem.
2: Really little baby.
1: Ô, João, obrigada por hoje, viu?
2: Obrigado, Tatiana. Obrigado, Nadeja. Obrigado, ouvinte. Amanhã voltamos Pegadas Musicais.
1: Adoro. Beijo.
0: Amanhã. Beijo.
1: Até lá. Bora, bora.
2: Até amanhã. Beijo.
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1: Até amanhã? Não, até amanhã não. Você vai navegar sozinha?
0: É.
1: Até amanhã pra você, então.
0: É, exato.
1: Eu vou estar na estrada.
0: Pra você daqui. Tá?
1: A caminho de Paraty. Quinta e sexta tem Estúdio CBN diretamente da Flip. Bom Estúdio CBN, então, amanhã. Vocês não deixam a Nadeja só. Começa às 2 da tarde.
0: Tô esperando.
1: Amanhã.

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0: quinta-feira, 21 de julho de 2026. O acordo para regulamentar o trabalho no comércio durante os feriados foi oficializado pelo Ministério do Trabalho e Emprego. Com as novas normas, a operação do setor em datas comemorativas está sujeita à autorização estabelecida na convenção coletiva acordada entre os sindicatos da área. Na prática, a decisão do empregador não será mais suficiente para permitir o funcionamento nesses dias. De acordo com o Ministério, somente 12 das 122 atividades previamente autorizadas serão impactadas. O cantor e compositor Milton Nascimento foi liberado do hospital após um tratamento contra uma pneumonia. O filho do artista, Augusto Nascimento, compartilhou a informação em uma postagem nas redes sociais. No conteúdo, Augusto comunicou que o cantor já retornou para casa e vai continuar o acompanhamento domiciliar. Os parlamentares franceses aprovaram o projeto de lei que proíbe o acesso às redes sociais por menores de 15 anos. O projeto, que avança na Assembleia Nacional e no Senado, visa implementar a medida a partir do dia 1º de setembro, com restrições totais até 2027. A iniciativa reflete uma crescente preocupação global com os efeitos das mídias digitais sobre os jovens, seguindo exemplos da Austrália e do Reino Unido. No horário de Brasília, 5:03.
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1: Olá, muito boa tarde. Seja bem-vinda, seja bem-vindo ao Ponto Final CBN desta terça-feira, 21 de julho de 2026. Nós vamos juntos e juntas até às 8 da noite. Com informação, análise e prestação de serviço, Carolina Moran, boa tarde, tudo bem?
2: Oi, Débora, boa tarde para você e para os ouvintes. Boa terça-feira para todo mundo. Vamos nessa.
1: Participa com a gente, manda mensagem aqui pro nosso WhatsApp, que é o 11 99911 9981, dá pra gente conversar por e-mail, tanto no meu e-mail quanto no de Carol Moran, e também no link Fale com o Âncora, que tá lá no site da CBN, no nosso aplicativo, dá pra gente trocar uma ideia por lá também. São 5 horas e 5 minutos agora, nós vamos a Brasília, o Igor Cardim acompanha as discussões do governo para tentar enfrentar o tarifaço, que passa a vigorar amanhã, 22 de julho. Oi, Igor, boa tarde.
3: Oi, Débora, muito boa tarde para você, boa tarde para Carol e para os ouvintes. Pois é, com esse objetivo de mitigar os impactos do novo tarifaço, o governo começou hoje uma série de reuniões com os setores afetados pela tarifa de 25% imposta pelos Estados Unidos às exportações brasileiras, a taxa que entra em vigor amanhã. Os primeiros setores que estão sendo ouvidos neste momento aqui no Ministério do Desenvolvimento, Indústria, Comércio e Serviços são o de calçados, vestuário e também o setor de plástico. O objetivo é justamente mapear as perdas de contratos, calcular a necessidade de crédito e também definir o volume de ajuda sem ultrapassar os limites fiscais. Por isso, o Ministério da Fazenda também, claro, está empenhado em calcular este impacto. O ministro da Fazenda, Dario Durigan, o vice-presidente Geraldo Alckmin foram chamados ao Palácio da Alvorada e estão reunidos neste momento com o presidente Lula para traçar, então, este impacto. Logo após essa reunião, o vice-presidente Geraldo Alckmin vem aqui ao Ministério da Indústria, Comércio e Serviços, onde deve fazer uma entrevista coletiva, justamente para dar esse panorama desse primeiro dia de conversas com os setores. Também nesta terça-feira, o presidente executivo da ABIMAC, José Veloso, esteve reunido com Geraldo Alckmin. Ele apresentou propostas voltadas à competitividade e ao crédito. Apesar da queda nas vendas para os Estados Unidos, o setor de máquinas e equipamentos registrou alta de 12% nas exportações acumuladas nos últimos 12 meses, o que impulsionou novos mercados e também foi impulsionado pela Apex. Sobre a possibilidade de o Brasil adotar uma lei de reciprocidade, o presidente da ABIMAC afirmou ser contra, uma vez que a motivação americana é política.
4: Mesmo assim, a revelia dos empresários norte-americanos, os Estados Unidos resolveu colocar a tarifa. Então, a gente entende que tem um componente político importante, então não entendemos que reciprocidade ou retaliação vai resolver um problema político. O que vai resolver um problema político é diplomacia do Estado e diplomacia empresarial junto aos empresários norte-americanos.
3: Este é o presidente José Veloso da ABIMAC, justamente, então, um dos setores impactados. Então, neste momento, estão reunidos aqui os setores de calçados, plástico, e aí, logo após esse encontro com o ministro Márcio Elias e o vice-presidente Geraldo Alckmin, o governo federal deve fazer uma entrevista coletiva, já dando esses primeiros cenários, já que a medida entra em vigor a partir de amanhã. Débora.
1: E a ideia depois é levar o que foi discutido com esses setores ao presidente Lula. O presidente Lula já participa dessa reunião?
3: Não, o presidente Lula não participa dessa reunião, assim como o ministro da Fazenda, Dario Durigan, também não participam, os dois não participam desta reunião. O que for tratado aqui será encaminhado ao presidente Lula, evidentemente, mas a entrevista coletiva será para dar esse panorama ali do que foi tratado com os setores, do que pode sair de medida concreta para tentar mitigar os efeitos do tarifaço.
1: Perfeito, Igor. Então, assim que tiver aí alguma sinalização do início da coletiva, você volta aqui para trazer mais detalhes. Igor Cardim, de Brasília.
2: E a gente segue falando de tarifas, Débora, porque tem a expectativa de aplicação de uma outra tarifa, né, sobre o Brasil, não só sobre o Brasil, mas sobre aproximadamente 60 países, por causa de práticas comerciais ligadas ao trabalho forçado. E o representante comercial dos Estados Unidos falou sobre isso hoje. O Luiz Fernando Figliage tem os detalhes. Deve sair ainda nessa semana, né, Luiz? Boa tarde.
5: Oi, Carol. Boa tarde, Débora. Isso mesmo, o Jamieson Green afirmou que essas novas tarifas contra 60 países, incluindo o Brasil, serão anunciadas ainda. Portanto, existe um tempo até eles colocarem essas novas alíquotas contra esses países. Importante a gente trazer aqui e lembrar também que o escritório do representante comercial dos Estados Unidos abriu em março as investigações sobre práticas comerciais consideradas injustas aí pelo governo do Donald Trump. As novas alíquotas, que podem afetar os principais parceiros comerciais dos Estados Unidos, tem o objetivo de substituir as tarifas temporárias de 10% impostas pelo presidente Donald Trump após a Suprema Corte do país ter derrubado as sobretaxas no ano passado. À época, os juízes alegaram que o republicano havia feito uma leitura anticonstitucional de um texto legal para justificar as taxas. Contudo, a decisão não afetou as tarifas setoriais, que visam áreas como a automotiva, a siderúrgica, a de alumínio e a de cobre. Trump anunciou então novas tarifas baseadas em uma disposição legal diferente que o autorizava a aplicar essas sobretaxas por um período máximo de 150 dias. Ao mesmo tempo, o USTR iniciou uma série de investigações que, em teoria, permitem a implementação permanente das tarifas. No início de junho, ao término das apurações, Jamieson Green propôs novas tarifas de 12,5% sobre cerca de 45 países. No caso do Brasil, os Estados Unidos avaliam impor essa sobretaxa de 12,5% sob acusação de que o país tem comprado bens produzidos por outras nações com trabalho forçado, após um novo tarifaço de 25%. Carol.
2: Obrigada, Luiz. Pois é, a acusação não é que o Brasil tenha a prática de trabalho forçado aqui dentro, né? É a compra de produtos de países que têm esse tipo de mão de obra, é uma clara tentativa aí dos Estados Unidos de retaliar quem tem negócios com a China, né?
6: São 5 horas 11 minutos agora. Ainda em Brasília, o João Rosa tem mais informações sobre uma entrevista que o presidente do PL concedeu hoje, Valdemar da Costa Neto, em que falou de Flávio Bolsonaro, sobre a pré-candidatura de Flávio Bolsonaro. João Rosa traz mais detalhes. Oi, João, boa tarde.
7: Oi, Débora, boa tarde para você, boa tarde, Carol, e a todos que estão nos acompanhando aqui na CBN. O presidente nacional do PL, Valdemar Costa Neto, admitiu que o senador Flávio Bolsonaro não estava preparado para assumir a condição de pré-candidato à presidência da República. Essa declaração foi feita em entrevista à CNN no dia de hoje. O dirigente falou dos desafios para articular alianças com siglas da direita e centrão, mas reconheceu que o senador foi lançado ao posto sem uma construção prévia de base política para a disputa nacional. Vamos ouvir o que disse Valdemar.
8: Temos interesse em muitos partidos, é só que acontece o seguinte: o Flávio não estava preparado para ser candidato, então ele foi escolhido pelo Bolsonaro e ele não tinha feito uma estrutura, não tinha feito um trabalho antes para ser candidato à presidência da República. Ele foi escolhido, Bolsonaro escolheu o Flávio, e ele está, agora que nós estamos conseguindo andar nisso aí, nesse assunto.
7: Bom, Débora, para compor a chapa, o PL mantém conversas com o PP, o União Brasil, Republicanos, Podemos e PSDB. Inclusive, Débora, neste momento, Valdemar se reúne com Flávio e o coordenador da campanha, Rogério Marinho, para discutir justamente essas alianças do PL para a campanha de Flávio. O encontro acontece na sede do partido aqui em Brasília. Já a convenção nacional do PL ocorre no próximo sábado e o nome do senador deverá ser confirmado, no entanto, sem a escolha de uma vice. Em manifestações anteriores, Flávio tem dito que a preferência dele é ter uma mulher como sua vice na chapa. Eu volto com vocês.
6: E, claro, tudo isso impacta na dificuldade, né? A consequência mais direta é justamente a dificuldade de fechar as alianças nacionais para pré-candidatura. E a gente vai falar dessa dificuldade com relação à vice, né, Carol?
2: Exatamente, Débora. O Flávio não tem vice até agora, tem dificuldade em fechar nomes em estados importantes como Minas, né? Não tem ainda candidato a governador por lá. E essa história da vice está encruada, quem traz informações para nós agora é a Luísa Marzullo, repórter de política do Jornal Globo, porque o presidente do PL, Valdemar Costa Neto, estava tentando aí uma última investida para tentar trazer a senadora Tereza Cristina do PP para ser a vice na chapa do Flávio. E aí, Luísa, conseguiu ou a Tereza Cristina declinou? Boa tarde.
9: Boa tarde, Débora e Carol. Faltam só 4 dias para a convenção do PL, que acontece no próximo sábado, mas ainda falta uma definição importante para o Flávio, né? Quem será a vice da chapa? Ele já disse que é uma mulher ao seu lado, mas até agora a gente não tem qual vai ser o nome escolhido. Por isso, hoje de manhã, o presidente do PL, Valdemar Costa Neto, tentou destravar essa negociação. Ele se reuniu em Brasília com a senadora Tereza Cristina, do PP de Mato Grosso do Sul, que é a favorita do Valdemar para o cargo, sempre foi. O presidente do PL tenta convencê-la há meses. A avaliação dele é que a Tereza reúne qualidades que são difíceis de encontrar em um outro nome. Ela tem boa relação com o Centrão, tem força no agronegócio, tem baixa rejeição e poderia ajudar o Flávio a ampliar o diálogo com o eleitorado feminino. Mas, mais uma vez, a resposta dela foi negativa. Tereza disse que continua concentrada em um outro projeto pessoal, que é disputar a presidência do Senado em 2027. Por isso, ela não pretende concorrer às eleições este ano. Ela foi eleita em 2022 e tem mandato até 2030 no Senado. Com essa negativa, o PL volta a olhar para outras opções. Hoje, o principal nome é o da economista Daniela Marques, que se filiou aos Republicanos neste ano. A Daniela também tem dificuldades. Primeiro, porque depende de um acordo nacional entre PL e Republicanos, que não se consolidou ainda. E, além disso, também tem resistência dentro do próprio PL. Na semana passada, o Valdemar elogiou a economista. Disse que ela é competente, que ela tem uma boa imagem, mas também criticou. Segundo o dirigente, ela não tem voto. E outros nomes também perderam a força essa semana. As deputadas federais, Clarissa Terce e Simone Marchetto, que são do PP, as duas, eram lembradas pela campanha, mas os bastidores, a avaliação é que a federação União Progressista deve ficar neutra na disputa presidencial, o que inviabiliza uma composição. Ou seja, a tendência hoje é que o Flávio seja oficializado no sábado sem anunciar quem será a sua vice. Para a gente poder comparar rapidinho, em 22, o seu pai, o Jair Bolsonaro, já tinha escolhido Walter Braga Neto cerca de um mês antes da convenção. Então, está um pouco mais atrasado esse calendário. Volto com vocês no estúdio.
2: Obrigada, Luísa. E talvez, né, Débora, o Flávio tenha que vir com uma chapa puro sangue aí, porque está difícil atrair o apoio do PP, do União Brasil, que tem questões regionais, né? Nos estados, tem dificuldade em fazer esse apoio aí ao Flávio, e com isso vai ficando também com pouco tempo de TV, né? Porque a coligação dele, se não tiver esses partidos, ele fica com menos tempo de propaganda.
10: E no meio de tudo isso tem as desavenças dentro do clã Bolsonaro. A Samantha Klein, em Brasília, traz mais detalhes sobre uma entrevista concedida por Eduardo Bolsonaro, falando de Michele Bolsonaro. Oi, Samantha, boa tarde.
11: Boa tarde, pois é, Débora e Carol, o fator Michele Bolsonaro segue aí na órbita dessa pré-candidatura e o ex-deputado disse que foi imatura a decisão da ex-primeira-dama em gravar um vídeo com críticas ao senador Flávio Bolsonaro. Numa entrevista agora à tarde ao portal Metrópolis, Eduardo lamentou que as disputas internas tenham vindo a público.
12: Foi uma maturidade da Michele, ela jamais poderia ter feito aquele vídeo. E eu acredito que esses assuntos eu não vou mais comentar para não dar pano para manga. Eu acho que internamente é que a gente resolve esse tipo de coisa.
11: Lembrando que num vídeo que foi publicado algumas semanas atrás, ainda durante a Copa, o Brasil estava jogando, inclusive, Michele afirmou que foi maltratada pelo enteado, foi humilhada, tudo isso por conta de uma disputa por alianças do estado do Ceará. E esse caso acabou abrindo mais uma frente de desgaste para a pré-candidatura do senador. Enquanto Michele defendia a vereadora Priscila Costa na corrida ao Senado, ela também defendia o senador Eduardo Girão para concorrer ao governo do estado. Flávio Bolsonaro estava conduzindo as articulações para apoiar a candidatura de Alcides Fernandes, que é o pai do deputado federal André Fernandes. E também buscando ali o apoio de Ciro, que vai concorrer ao governo do estado pelo PSDB. Tudo isso foi um dos atritos, um deles apenas, na questão das alianças regionais. Depois do vídeo dos ataques de aliados de Flávio contra Michele, a ex-primeira-dama também anunciou a saída do presidente do PL Mulher. Ela era a presidente, e aí depois da saída dela, o PL Mulher deixou até de existir, ela acabou criando um outro movimento, porém, ela não deixou, não descartou concorrer ao Senado. Nessa entrevista ao Metrópolis, Eduardo Bolsonaro também minimizou os impactos políticos desse atrito público entre os dois, entre Flávio e Michele, e ainda disse que Flávio já está se recuperando do principal abalo da pré-candidatura, que foi ter vindo a público o caso do filme Dark Horse e o banqueiro Daniel Vorcaro. Com vocês.
6: Obrigada pelas informações, Samantha Klein, Eduardo Bolsonaro, que não vai mais comentar isso, mas vamos ver, né? Se esses comentários, se uma réplica, uma tréplica, não sai de algum outro integrante da família. Nós falamos aqui sobre as dificuldades, né? Do PL, da pré-candidatura de Flávio Bolsonaro, ao firmar apoios, mas essa dificuldade não é única e exclusiva da oposição. O governo do PT, o governo do presidente Lula também está com dificuldades em formar alianças. No caso de Minas Gerais, por exemplo, o PT acabou optando pela candidatura, por uma candidatura própria, Patrus Ananias, que era o plano C do PT, justamente porque as negociações foram bastante complexas, né, para formar uma coligação. A gente tem aí também um atrito entre o PT com parceiros que são tradicionais, PDT, PSB, a gente vê aí dificuldades também em outras regiões do país, como o Rio Grande do Sul, enfim, a gente vai falar sobre essa dificuldade também da situação aqui durante a programação. E hoje, quem está de volta é Bela Megali. Sim, tem conversa de bastidor logo mais. Nossa colega do Jornal O Globo, Bela Megali, que estava em licença maternidade e já voltou para o Jornal O Globo e volta hoje aqui para o Ponto Final. Você fica agora com o noticiário da sua região. Já já tem mais informação para você aqui no Ponto Final CBN. Música.

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4: Em Vitória, 5 horas e 23 minutos, de volta com informações atualizadas do trânsito na Grande Vitória. Já tem participação chegando do Fabrício, nosso ouvinte, Fabrício Antunes. Ele relata pra gente a situação de um buraco na rua Neuci Lopes Vieira, no cruzamento com a S010, em frente à estação de tratamento da Cesan, em Jardim Moeiro, na Serra. Ele disse que esse buraco na pista tem causado transtornos para os motoristas e também colocando em risco trânsito de motociclistas. A gente já agradece a sua participação por aqui, Fabrício. E vamos direto para esse ponto, então, monitorando por aqui o trânsito na entrada ali do bairro Jardim Limoeiro, então, para quem passa pelo município da Serra nesse horário, inclusive registrando lentidão no trecho, nossos aplicativos aqui de navegação, indicando o trecho em vermelho da entrada da S010, tanto para quem vai seguir pela Lorival Nunes, como também para quem vai seguir para a região de Jacaraípe. Então, na entrada de Jardim Limoeiro, na Serra, trânsito intenso, atenção motorista, segundo nosso ouvinte aí, passou pra gente sobre esse buraco, né? Na rua Neuci Lopes Vieira, no cruzamento, então, com a S010, atenção. Agora também, gente, no município da Serra, a movimentação fica mais intensa na descida ali da rodovia do Contorno, pro motorista que vai chegando na região ali do viaduto de Carapina, trânsito lento nesse trecho, assim também é em alguns trechos da Avenida Mestre Álvaro, principalmente nesse acesso entre André Carlone até a chegada em Central Carapina. Em Laranjeiras agora também, movimentação intensa de veículos na Norte e Sul, principalmente para quem passa ali próximo ao Shopping Laranjeiras. Indo para um outro ponto agora da Grande Vitória, vamos para a capital. Trânsito intenso agora para os motoristas que passam por Santa Lúcia, Praia do Canto também, principalmente em direção aos acessos da terceira ponte para quem vai seguir para o município de Vila Velha nesse horário. Atenção e paciência, viu? Trânsito intenso, assim é na Dupla de Aguiar, na César Ilau, na Desembargador Santos Neves e também na Clóvis Machado, principalmente para o motorista que vem da Nossa Senhora dos Navegantes, da região da Enseada do Suá, também na Praia do Canto, e vai tentar o acesso via Clóvis Machado para a terceira ponte. Motorista que vai chegando em Vila Velha encontra lentidão na Carioca e na Luciano das Neves também em alguns trechos, principalmente para quem segue para as regiões de Itapuã e Itaparica. Lembrando que tem intervenções no trânsito para quem passa pela Avenida Champagnat, via com trecho interditado. Essa interdição começou na semana passada devido às obras que fazem parte aí do Parque Linear da Praia da Costa. Agora 5 horas e 26 minutos, já voltamos.
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1: 5:27, Luiz Del Boni, de São Paulo, acompanha o cenário internacional e tem aqui atualizações sobre o conflito no Oriente Médio. Oi, Del Boni, boa tarde.
2: Boa tarde, Débora, Carol, a todos os ouvintes da CBN. O presidente Donald Trump afirmou nesta terça-feira que os Estados Unidos vão atacar a montanha de Peak X na região central do Irã muito em breve. A montanha fica próxima à instalação de enriquecimento de urânio de Natanz, que está danificada. A região é uma das áreas mais protegidas pelo governo iraniano. Donald Trump também afirmou hoje que o país vai responder caso os Houthis, grupo extremista do Iêmen, cumpram a ameaça de impor um bloqueio à navegação comercial no Mar Vermelho. Ontem, os Houthis anunciaram um embargo marítimo contra a Arábia Saudita. O grupo também vem ameaçando fechar o estreito de Bab el-Mandeb, a segunda maior rota de exportação de petróleo do Oriente Médio. No campo dos bombardeios, foram controlados nesta terça-feira os incêndios causados por um ataque feito pelo Irã a uma usina de dessalinização de água no Kuwait, elevando o temor de uma crise no abastecimento para os cerca de 60 milhões de habitantes dos 6 países que integram o Conselho de Cooperação do Golfo. Segundo o governo kuwaitiano, a instalação funciona em conjunto com uma central de energia elétrica, como é comum na região. Enquanto isso, o presidente Donald Trump dos Estados Unidos e Youssef Aoun do Líbano se encontraram. Na reunião, Trump reconheceu que o Líbano tem sido duramente atingido durante décadas e prometeu auxílio norte-americano daqui para a frente. Aoun apresentou ao presidente Donald Trump um plano sobre como desarmar o grupo militante Hezbollah, apoiado pelo Irã, e pediu ajuda para garantir a retirada de Israel do Líbano. Depois da reunião, o exército libanês acusou forças israelenses de dispararem perto de suas tropas nesta terça, durante o início da implementação de um acordo mediado pelos Estados Unidos para a retirada de Israel de áreas ocupadas ao sul do Líbano. Ontem, o acordo teve o primeiro teste. Segundo a Casa Branca, o exército do Líbano começou a assumir a segurança de 3 vilarejos na região. Débora?
1: Obrigada, Luiz Del Boni, pelas informações. E hoje o Itamaraty fez um novo alerta por causa das tensões no Oriente Médio. E a recomendação é para que os brasileiros não viajem para Irã, Israel, sul do Líbano, Palestina, mais especificamente a faixa de Gaza, e o Iêmen. E para que evitem viagens não necessárias para Cisjordânia, Síria, Iraque, Líbano, Jordânia, Catar, Kuwait, Emirados Árabes Unidos, Bahrein e Arábia Saudita. O Ministério das Relações Exteriores, no entanto, reforça que não há restrições à realização de conexões aéreas na Cisjordânia, Catar, Kuwait, Emirados Árabes, Bahrein e Arábia Saudita. Lembrando que Doha e Dubai são um dos principais hubs de conexões na região. 5:30 agora. Já a gente tem Gustavo Ferreira com o Valor Invest.
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0: quarta-feira, 21 de julho de 2026. O senador Jacques Wagner foi convocado pela Polícia Federal a depor no inquérito que apura o ex-líder, que investiga o ex-líder do governo no Senado. Ele é suspeito de ter obtido benefícios ilícitos do Banco Master. A sessão está marcada para o dia 7 de agosto. A PF tem a intenção de esclarecer a solicitação de Jacques Wagner ao ex-sócio do Master, Augusto Lima, referente à aquisição de um apartamento avaliado em R$2.500.000 em Salvador, destinado à filha do político. O senador nega qualquer forma de ilegalidade na transação. O ex-deputado Eduardo Bolsonaro classificou como imatura a decisão da ex-primeira-dama Michele Bolsonaro de divulgar um vídeo com críticas ao senador e pré-candidato à presidência Flávio Bolsonaro, do PL. O ex-parlamentar afirmou que a madrasta jamais deveria ter tornado público o conflito e defendeu que divergências familiares sejam resolvidas internamente. A crise teve início durante as negociações em torno da candidatura do PL ao Senado no Ceará. As declarações foram dadas ao portal Metrópolis. A Associação Brasileira da Indústria de Máquinas e Equipamentos informou que é contra a aplicação da Lei da Reciprocidade aos Estados Unidos. O setor defende a ampliação de linhas de crédito e reforço das negociações diplomáticas. O governo federal busca medidas para diminuir os efeitos da taxação americana na economia brasileira. A nova tarifa começa a ser aplicada amanhã. O Irã afirmou ter atacado instalações da Amazon no Bahrein, em uma nova escalada do conflito com os Estados Unidos. Segundo a Guarda Revolucionária Iraniana, a ofensiva foi uma retaliação aos bombardeios americanos contra um canteiro de obras de uma usina nuclear no sul do Irã. O conflito também atingiu bases militares e elevou a tensão em rotas estratégicas de petróleo. No horário de Brasília, 5h32.
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0: Ferreira, editor assistente do Valor Invest, já está aqui com a gente no estúdio. Tudo bem, Gustavo? Boa tarde.
1: Alô, alô, Débora, Carol e ouvintes, boa tarde.
0: Boa tarde. Gustavo, a Bolsa Brasileira está conseguindo acompanhar essa recuperação global?
1: Comeu poeira de novo hoje, Débora. O mercado global dividiu atenções hoje. De um lado, segue a apreensão com a guerra no Oriente Médio. As negociações diplomáticas entre Estados Unidos e Irã continuam, mas continua também a troca de ataques entre os dois países. E aí o ouvinte já sabe, petróleo para cima, com alta hoje de 2% aos 91 dólares por barril, foi atingido o maior nível em pouco mais de um mês. Juntamente ao petróleo, subiram os rendimentos dos títulos americanos. Segue forte a correlação entre preços de combustíveis e previsões de juros nos Estados Unidos. Dito isso, nada de baixo astral nas bolsas globais. No embalo da temporada de balanços corporativos, investidores estão indo às compras, sobretudo de ações ligadas à inteligência artificial. Mas veja só, são justamente essas empresas as mais afetadas em caso de alta dos juros americanos. São empresas altamente endividadas, com previsões de ficarem lucrativas num futuro bem distante. E mais distante será quanto mais juros forem praticados ao longo do tempo. A depender do ritmo de alta dos juros americanos, o endividamento dessas empresas pode explodir, trazer fortes perdas a investidores, queda nas bolsas. Mas a média do mercado global pagou para ver, foi em busca desses papéis que não estão no Brasil. Aqui estão papéis como os da Petrobras, que acompanharam o petróleo, subiram na faixa de 1,5% e amorteceram as perdas do Ibovespa. O principal índice da bolsa fechou o dia no 0-0, ao menos o dólar também nadou contra a corrente aqui no Brasil. Com potencialmente mais dinheiro entrando no Brasil por meio da exportação de petróleo, o preço do dólar em reais caiu 0,32% hoje aos R$5,07.
0: Gustavo Ferreira, obrigada. Até amanhã.
1: Eu que agradeço. Até amanhã. Como sempre, convido a acessarem o valorinveste.com.
0: Valeu, Gustavo. A gente tem informação agora em Brasília, Débora, porque a Polícia Federal intimou o senador Jacques Wagner a depor naquele caso na investigação sobre o Banco Master. Ana Carolina Tomé tem os detalhes. Oi, Ana, boa tarde.
2: Boa tarde, Carol. Boa tarde aos nossos ouvintes. É isso mesmo. A PF intimou o senador, ex-líder do governo no Senado, para prestar esse depoimento no inquérito que investiga o próprio parlamentar pelas suspeitas de ter recebido vantagens indevidas do Banco Master. A oitiva foi agendada para o dia 7 de agosto na sede da corporação em Brasília. A reportagem CBN, Carol, entrou em contato com o advogado do senador, mas ele não respondeu se o senador do PT vai prestar depoimento na data apontada pela Polícia Federal. A PF pretende esclarecer no depoimento o pedido feito pelo senador ao ex-sócio do Master, Augusto Lima, para a compra de um apartamento de R$2,5 milhões de reais em Salvador, destinado à sua filha. O parlamentar nega qualquer tipo de irregularidade no negócio. Em 18 de junho, Wagner foi alvo de mandados de busca e apreensão em uma das fases da Compliance Zero, que apura crimes de corrupção, lavagem de dinheiro e fraudes financeiras envolvendo o Banco Master. As ordens de busca e apreensão contra o parlamentar do PT foram determinadas pelo ministro André Mendonça, relator do caso no Supremo Tribunal Federal. A PF suspeita de a atuação de Jacques Wagner a favor de projetos de interesse do banqueiro Daniel Vorcário, mas o senador nega esse tipo de atuação ou recebimento de propina. Volto com você.
0: Obrigada, Ana. Ainda em Brasília, o João Rosa tem agora detalhes sobre o acordo de trabalho no comércio aos feriados. Oi, João.
3: Isso mesmo, Débora. O Ministério do Trabalho e Emprego anunciou um acordo que regulamenta o funcionamento do comércio em feriados. A medida foi firmada entre entre representantes de trabalhadores e empregadores após quase 3 anos de negociações. Pelo texto, o funcionamento dos estabelecimentos em feriados dependerá de autorização prevista em convenção coletiva de trabalho firmada entre os sindicatos de trabalhadores e de empregadores. Na prática, a decisão unilateral das empresas deixa de ser suficiente para convocar funcionários para trabalhar em feriados em determinados segmentos. A portaria com as regras foi assinada hoje pelo ministro do Trabalho, Luiz Marinho, e deve ser publicada amanhã no Diário Oficial. A norma foi publicada pelo Ministério do Trabalho em 2023, mas por falta de consenso entre as partes, a regulamentação foi adiada por quase 3 anos. Em fevereiro deste ano, o governo prorrogou novamente a implementação por 90 dias e criou uma comissão formada por representantes de trabalhadores e empregadores para buscar um acordo. Entre os segmentos que passam a depender de convenção coletiva estão supermercados, hipermercados, farmácias, lojas em geral, atacadistas e distribuidoras de produtos industrializados, além de estabelecimentos localizados em portos, aeroportos, rodoviárias e hotéis. No entanto, também há categorias consideradas essenciais que estão liberadas de funcionar sem essa necessidade de negociação coletiva. Mas essas empresas que estão liberadas devem seguir regras como pagamento adicional, compensação de jornada ou concessão de folgas. Eu volto com vocês.
4: Obrigada, João, pelas informações. Você fica agora com o noticiário da sua região.

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3: Em Vitória, às 5 horas e 40 minutos, uma pausa no trânsito para saber os números do mercado financeiro desta terça-feira com o Marlo Barcelos. Boa tarde para você, Marlo.
4: Olá, Juliana. Boa tarde. Terça-feira, 21 de julho, índice Bovespa encerra com pequena baixa de 0,03% a 173.313 pontos. Mercado americano, o índice Dow Jones avançou 0,74%. A Nasdaq encerrou em alta de 1,29% e o índice SP500 subiu 0,86%. Na Europa, em Londres, a bolsa encerrou no positivo em 0,58%. Na França, a bolsa avançou 0,28%. E a Bolsa da Alemanha terminou em alta de 0,59%. Já no mercado de moedas, o euro é negociado a R$ 5,80, em queda de 0,4%. Dólar comercial a R$ 5,07, baixa de 0,35%. O petróleo Brent é negociado em alta de 2,4% a US$ 91,40 o barril. Bitcoin a US$ 66.440, alta de 1,65%. A poupança com aniversário hoje, rendimento de 0,6%. Boa tarde, Juliana. Boa tarde a todos os ouvintes. Marlo Barcelos para a CBN.
3: De volta, é hora de saber atualizações sobre o incêndio que destruiu o arquivo do Tribunal de Justiça aqui do Espírito Santo. Esse incêndio gerou em manifestações de apoio também à corte e preocupação com a perda de processos e documentos também que fazem parte da memória aqui do Espírito Santo. A presidente do Sindi Judiciário aqui do estado, Maria Célia da Costa Almeida, afirmou que a principal preocupação é com os servidores da unidade que ficaram profundamente abalados. Segundo ela, o O sindicato vai aguardar a conclusão da perícia para esclarecer as causas do incêndio. Maria Célia também lembrou que a entidade já havia denunciado há cerca de um ano e meio problemas como mofo, desorganização e riscos à segurança no arquivo. De acordo com ela, a atual gestão do tribunal acolheu as denúncias e iniciou melhorias nas unidades. A OAB daqui do Espírito Santo manifestou solidariedade ao tribunal. Já o Conselho Nacional de Justiça, que desde o ano passado acompanha a situação do arquivo após denúncias sobre as condições do local, aguarda a apuração das causas do incêndio. E agora, gente, acontece a coletiva de imprensa, uma reunião com jornalistas por parte do Tribunal de Justiça do Espírito Santo para poder repassar, né, mais detalhes desses desdobramentos desse incêndio, né, de grandes proporções que atingiu todo esse arquivo aí geral do Tribunal de Justiça aqui do Estado. Agora é 5h43.

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2: O objetivo era sair daqui quando terminasse o programa e ir pro show do Harry Styles. Vai ter show hoje, Lucas Taveira?
3: Não vai, viu, Débora? Não vai, viu? O show do cantor britânico Harry Styles, que aconteceria na noite desta terça-feira no estádio do São Paulo, foi cancelado, viu? Em comunicado oficial da Live Nation, produtora de shows do artista no Brasil, a causa do cancelamento é um problema de saúde na turnê que não foi especificado. Os ingressos para o show será reembolsado pelo mesmo canal de compra, a Ticketmaster, que vai enviar um e-mail com mais informações aos compradores. Segundo o portal G1, quem tinha ingresso para esta terça-feira terá direito a um desconto exclusivo de 45% na compra de até 4 ingressos para a apresentação do dia 24 de julho, essa sexta-feira que está mantida ainda. O desconto será aplicado exclusivamente sobre o valor do ingresso na modalidade inteira e não é cumulativo com o benefício da meia entrada. A compra está sujeita à duração dos estoques. Além do show cancelado desta terça-feira e do show agendado para sexta, Harry Styles realizou 2 shows em São Paulo nos dias 17 e 18 de julho. Todos fazem parte da turnê Together Together, que serve como promoção do 4º e último álbum lançado pelo artista Kiss All The Time, disco Occasionale. Viu, Débora?
2: Então, portanto, o show de hoje aqui na capital paulista, cancelado por questões de saúde. A gente espera que o Harry Styles se recupere, né? E que consiga fazer o show da próxima sexta-feira, porque tinha muito fã dormindo na fila, que dormiu na fila para poder optar lá nos primeiros, na frente, né, do show de hoje. Enfim, pessoal, imagino que voltou para casa, né, que não vai ficar lá até sexta-feira. Mas torcendo aqui para que os fãs do cantor consigam assisti-lo na sexta-feira aqui em São Paulo.
4: Muita frustração, né, gente que veio de fora, que talvez não consiga assistir na sexta-feira. Débora, tem uma boa notícia sobre Milton Nascimento. Vamos a Belo Horizonte com a Desirê Miranda. Teve alto, Milton. Desirê, boa tarde.
5: Ei, Carol, boa tarde para você, para Débora e para os ouvintes. Sim, uma excelente notícia. O cantor e compositor Milton Nascimento teve alta médica após ficar internado por 6 dias para tratar uma pneumonia. Em uma postagem feita nas redes sociais do cantor pelo filho do artista, Augusto Nascimento, Milton voltou para casa, onde seguirá com o tratamento e cuidados necessários. A publicação também diz: vencemos mais uma, e ainda agradece o carinho do público enquanto o cantor permaneceu internado. Na última semana, uma nota divulgada pela equipe do artista apontava que a infecção era considerada uma intercorrência comum diante do atual quadro de saúde dele. Também, segundo o comunicado, Milton Nascimento tinha quadro estável, com boa evolução clínica e recebia acompanhamento de uma equipe médica. A expectativa era de que ele tivesse uma alta hospitalar nesta semana para dar continuidade ao tratamento em casa, com foco no conforto e na recuperação. Não foi informado em qual hospital ele esteve internado. Em outubro do ano passado, Augusto Nascimento revelou que o pai foi diagnosticado com demência. Bituca, como é conhecido, se aposentou dos palcos em 2022 após a turnê A Última Sessão de Música, em que rodou pelo Brasil se apresentando pela última vez. Carol.
4: Obrigada, Desirê. Que bom, boa notícia.
6: Maria, Maria, um dom, uma cena.
2: Maria, Maria, só pra gente ver um pouquinho da voz de Milton Nascimento, da voz de Deus. Bituca, estamos com você.

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2: Cinco e cinquenta, de volta com mais atualizações do trânsito. Falamos há pouco da situação no município de Vila Velha, também na capital, para o motorista que acessa a terceira ponte, com trânsito intenso nesse horário. Agora vamos para um outro ponto da capital, tem participação chegando, nosso ouvinte Fred Trancho enviou aqui uma informação, gente, de um acidente na reta da Penha, sentido UFES, próximo à junta comercial. Ele compartilhou também uma imagem, a imagem mostra por aqui uma ambulância do SAMU 192 parada na pista da reta da Penha, para quem segue então aí no sentido UFES. Reta da Penha então com trânsito, viu gente? Agora monitorando por aqui os nossos mapas de navegação, trânsito lento, então atenção motoristas por conta dessa ocorrência. Para quem passa, então, pela reta da Penha agora, sentido UFES, já começa a lentidão próximo do cruzamento com a Avenida Rio Branco, tá? Para quem passa ali entre a Petrobras, pela Imescam, já encontra lentidão por todo esse trecho que dá acesso a Fernando Ferrari. No sentido contrário, o trânsito começa exatamente no cruzamento com a Avenida Rio Branco, na Praia do Canto. O motorista, então, encontra lentidão no acesso para Vila Velha, tá? Na reta da Penha, no sentido contrário. Agora, também, para quem segue para o centro de Vitória, na Jerônimo Monteiro, logo após a curva ali do Saldanha, para quem vem pela Avenida Vitória, também já encontra o trânsito completamente congestionado até o trecho, então, que vai... que dá ligação ao Sesc Glória no centro de Vitória. Todo esse trecho da Jerônimo Monteiro também com trânsito. Agora também segue assim na Avenida Princesa Isabel, para quem segue no sentido rodoviária. E na segunda ponte o trânsito é bom nesse horário. O trânsito fluindo normalmente nos dois sentidos. Pode ser que você que vai passar aí pela Lindenberg fique então, né, nesse trânsito ali do trecho que dá acesso à rodovia Darli Santos, próximo ao viaduto. Também lembrando que é um trecho em obras no município. Indo para outro município agora da Grande Vitória, rapidamente um giro por Cariacica. Quem passa agora por Campo Grande também encontra lentidão em alguns trechos, principalmente na principal, né, na Avenida Mário Gurgel. Motorista que passa próximo ao terminal também de Campo Grande também encontra trânsito, principalmente na Leste-Oeste, na tentativa aí de acesso, né, para a morada de Campo Grande. Para quem vem então para a região de Vila Velha, vai pegar Leste-Oeste, também é preciso ter paciência porque o trânsito está complicado por lá, viu? Lembrando que tem outro trecho que chama atenção em Cariacica, próximo ali ao Trevo de Alto Laje, porque obras acontecem, né, nessa altura ali, próximo também ao trevo, então os motoristas

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1: A gente volta com informações no Rio de Janeiro sobre a prisão de uma quadrilha que roubava e revendia remédios contra o câncer. A Júlia Viana tem os detalhes. Oi, Júlia, boa tarde.
2: Oi, Carol, boa tarde para você e para Débora. Essa quadrilha que roubava medicamentos contra o câncer e imunossupressores e revendia para hospitais. 5 pessoas foram presas nessa operação chamada Metástase, que aconteceu hoje no Rio e em outros 3 estados, São Paulo, Goiás e Pará. Esse grupo movimentou mais de 30 milhões de reais em um ano. De acordo com as investigações, os criminosos aliciavam funcionários de transportadoras para conseguir informações sobre rotas. A quadrilha usava fuzis e batedores para roubar os remédios e, com apoio da facção Terceiro Comando Puro, a carga era escondida no Complexo da Maré, na zona norte aqui do Rio. Os medicamentos, então, eram revendidos com preço abaixo do mercado para unidades de saúde privadas e públicas, inclusive por meio de licitações. O delegado Luiz Eduardo Moura explica que a organização era dividida em núcleos.
3: O núcleo de suporte territorial, composto pelos chefes do tráfico do Complexo da Maré, vinculados à facção Terceiro Comando Puro, que permitiam que esses criminosos levassem as cargas para lá, para a comunidade, para fazer o transbordo. O núcleo operacional, que são os elementos que efetivamente realizavam a abordagem dos caminhoneiros. O núcleo logístico financeiro, que eram as pessoas que pegavam essas cargas e faziam o transporte, né, faziam com que elas chegassem.
2: O esquema usava empresas de fachada para participar das licitações. Stefano Mantovani Fernandes é apontado como chefe dessa organização e foi preso em Santo André, no ABC Paulista. Ele nega o crime. Stefano já tinha sido preso em 2009 durante a Operação Medula da Polícia Civil de São Paulo, também por desvio de medicamentos contra o câncer na rede pública. Ao chegarem na Maré hoje, as equipes foram recebidas com barricadas em chamas. Houve apreensão de uma grande quantidade de medicamentos, Carol.
1: Obrigada, Júlia. E além do crime em si, né, Débora, colocando em risco a saúde das pessoas, porque esse tipo de medicamento requer um controle rigoroso de temperatura, de armazenamento. Então, imagina, né, o produto roubado ia ser revendido, sabe-se lá em que condições.
4: Em São Paulo, Lucas Taveira tem aqui mais detalhes sobre uma investigação de lavagem de dinheiro do PCC. Oi, Lucas.
5: Exatamente, Débora. Uma operação do Ministério que mirou um grupo que funcionava como uma espécie de fintech do crime. Esses operadores recebiam dinheiro em espécie e movimentavam os valores por contas de empresas de fachada, pessoas jurídicas e terceiros a criminosos comuns e chefes do PCC. Depois, os recursos retornavam aos clientes com a aparência legal. Em troca, operadores e doleiros recebiam comissões. A investigação avançou depois que um suspeito gravou conversas em que membros da facção relatavam conexões internas e as regras de conduta do PCC. A justiça também expediu 25 mandados de busca e apreensão e autorizou o bloqueio de até 10 milhões de reais em bens e contas. Áudios e planilhas apontam ainda relações dos empresários Kleber Azevedo dos Santos e Robson Martins de Souza e oficiais da alta patente da Polícia Militar, como os coronéis Pereira Martins e José Augusto Coutinho. Os documentos mencionam repasses de dinheiro em espécie. Os policiais não foram alvos desta operação e não foram formalmente acusados. O empresário Alexandre Salles Brito é apontado como um dos responsáveis por transações de alto valor. Outro cliente da rede seria Leonardo Monteira Moja, o Léo do Moinho, preso desde 2024 e acusado de chefiar o tráfico na favela do Moinho. Segundo a investigação, operadores compravam bens em nome do próprio para que Leonardo usasse dinheiro vivo sem aparecer como proprietário. O grupo também interferiu em disputas por imóveis de luxo na Riviera de São Lourenço, em Bertioga, no litoral paulista, de acordo com a apuração. Em um dos casos, integrantes da facção

0: foram procurados para pressionar o dono de uma casa a vender o imóvel. Os presos foram encaminhados ao Distrito Policial da Casa Verde. A CBN não conseguiu contato com as defesas dos citados. E o Débora?
1: Obrigada, Lucas Taveira, pelas informações em São Paulo. São 5h59.
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0: Boa tarde, Débora. Boa tarde, Carol. Boa tarde, ouvintes. O assessor financeiro do Martins ofereceu um investimento numa CPRF de uma fazenda de café voltada à produção e comercialização de grãos especiais, com presença no mercado internacional, a juros de 17% ao ano, livres de imposto de renda e por um prazo de 14 meses. A operação envolve uma startup parceira da corretora e um aporte inicial de R$50 mil. Para tanto, ele pretende transferir uma parte dos recursos aplicados num fundo de investimento em ouro e que vem perdendo rentabilidade nos últimos tempos. Esses recursos não fazem parte da reserva de emergência. Ele pergunta o que eu recomendaria. Martins, a CPRF é a sigla para a Cédula de Produto Rural Financeira. É um título usado pelos produtores rurais para conseguirem financiamento junto às instituições financeiras, que podem repassar os títulos para os investidores. É uma aplicação de renda fixa e a rentabilidade para a pessoa física é isenta de imposto de renda. Já a sua aplicação no Fundo de Investimento em Ouro é uma aplicação de renda variável, porque a cotação do ouro oscila. A taxa de 17% ao ano sem imposto da CPRF é muito acima da taxa Selic. Portanto, em termos de rentabilidade, é excelente. O ponto fundamental é avaliar o risco de não receber o seu dinheiro de volta. Para isso, é preciso uma análise do risco de crédito do emissor da CPRF. A recomendação, então, é estudar os números da fazenda de café para avaliar a solidez da empresa, com a ajuda de um especialista em risco de crédito. Até a próxima e continue mandando as suas perguntas para cbndinheiro@cbn.com.br.
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0: quinta-feira, 21 de julho de 2026. O Tribunal Superior Eleitoral divulgou os tetos de gastos para a eleição, mantendo os valores de 2022. Os candidatos à presidência poderão gastar até 133 milhões de reais em caso de segundo turno. Para governadores e senadores, os limites variam por estado. São Paulo, o maior colégio eleitoral, tem um teto de 26 milhões de reais para o primeiro turno. O Conselho Curador do FGTS deve liberar até o fim de agosto o pagamento de 13 bilhões de reais relativos ao lucro do Fundo de Garantia em 2025. O dinheiro será distribuído a 138 milhões de trabalhadores. A decisão sobre o pagamento será formalizada na próxima terça-feira, quando haverá uma reunião do grupo. A guerra dos Estados Unidos contra o Irã já custou 37 bilhões de dólares, segundo informou o secretário de defesa americano Pete Hegseth. O montante representa um aumento de quase 8 bilhões de dólares em relação à estimativa anterior. Mais cedo, o presidente Donald Trump descartou a possibilidade de realização de negociações imediatas com autoridades da República Islâmica. O republicano também voltou a ameaçar atacar a montanha que fica próxima à instalação de enriquecimento de urânio do país. A Bolsa de Valores de São Paulo encerrou o dia em leve baixa de 0,03% aos 173.325 pontos. O dólar fechou em baixa de 0,32%, cotado a R$ 5,07. O euro vale R$ 5,78, queda de 0,45%. No horário de Brasília, 6:03.
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1: Seja bem-vinda, seja bem-vindo. Já estamos na segunda hora do Ponto Final CBN desta terça-feira, 21 de julho de 2026. Essa semana, excepcionalmente, não teremos Viva Voz, porque Vera Magalhães tá de férias, curtindo aí uma folguinha antes da campanha eleitoral começar. Tá se preparando. É isso. Fica com a gente porque tem muita informação para você aqui no Ponto Final e a gente já começa pelo Rio de Janeiro. Ana Luísa Barreto tem aqui declarações do pré-candidato à presidência pelo Novo, Romeu Zema. Oi, Ana, boa noite.
2: Oi, Débora, boa noite para você, para Carol, também para os nossos ouvintes. Romeu Zema, que disse que não houve qualquer convite para que a ex-primeira-dama Michelle Bolsonaro, do PL, integrasse a chapa dele como candidata a vice-presidente. Em agenda aqui no Rio, Zema disse que foi questionado por jornalistas sobre a possibilidade e respondeu apenas que ela seria um bom nome. Segundo ele, a definição do vice acontecerá apenas em agosto, depois da convenção partidária do Partido Novo, já que o cenário político ainda pode mudar nas próximas semanas.
3: E essa definição de vice vai ser definida até a data limite. Na política, geralmente se resolve no último dia, na última hora, porque o cenário vai mudando, é dinâmico. Temos uma investigação em curso do Banco Master, está sempre surgindo fatos novos. Eu não mencionei o nome dela, não. Eu fui questionado, né, quem seria vice. Eu falei que não tinha ainda nenhum nome e o jornalista citou o nome dela. Eu falei, é uma possibilidade. Não houve nenhum convite a nenhum momento, mas diante da pergunta eu mencionei que sim.
2: A convenção que deve oficializar a candidatura de Romeu Zema à presidência está marcada para o dia 27 de julho em Brasília. Do ponto de vista jurídico, a única chance de Michelle concorrer como vice de Zema seria num cenário no qual Flávio Bolsonaro desistisse da candidatura dele, pois ambos são do mesmo partido, o PL. Nas redes sociais, a ex-primeira-dama negou essa possibilidade. Ainda durante o encontro com representantes do Instituto Brasileiro de Petróleo e Gás aqui no Rio, Zema defendeu a privatização da Petrobras e afirmou que, se eleito, pretende, no mínimo, tirar o atual poder de interferência do governo na gestão.
3: Eu já fiz, de certa maneira, em Minas. Em Minas Gerais, durante a minha gestão, nós vendemos participações ou privatizamos 118 empresas. Então, sou totalmente favorável a privatizar tudo. Para mim, não tem vaca sagrada.
4: Mas seria o caso de vender as ações da União na Petrobras, então, candidato?
3: Exatamente. Ou que a União fique até sócia, mas sem decidir, sem ficar fazendo politicagem dentro da empresa.
2: A gente lembra que a Petrobras já é uma empresa de capital misto, com ações negociadas em bolsa e participação de investidores privados. A União, porém, mantém o controle da companhia por ser acionista majoritária com direito a voto. Débora e Carol.
1: Obrigada pelas informações, Ana Luísa Barreto, do Rio de Janeiro.
5: E a gente vai falar sobre a situação em Minas, né, Débora? Já citamos isso aqui ao longo do Ponto Final, que o senador Flávio Bolsonaro está com dificuldade de encontrar um palanque em Minas Gerais, um candidato ao governo de Minas. O PL, inclusive, decidiu adiar a convenção por lá por causa disso. A Desirê Miranda tem os detalhes. Estão aguardando o posicionamento do senador Cleitinho, né, Desirê? Se vai ou não concorrer ao governo do estado?
6: É isso mesmo, Carol. E por isso o PL adiou a convenção partidária aqui em Minas desta quinta-feira, dia 23, para a próxima segunda-feira, dia 27 de julho. Cleitinho, que é o líder em todas as pesquisas, tem resistido em confirmar a pré-candidatura. Nos bastidores, a especulação é que ele prefere permanecer no Senado, já que ainda tem mais 4 anos de mandato. Por isso, o PL quer aproveitar o prazo extra para tentar convencer o parlamentar a aceitar a indicação. Caso caso ainda não haja uma definição, a convenção pode apenas lançar os candidatos a deputados estaduais e federais. O plano B do Partido Liberal, se Cleitinho se recusar a entrar na disputa ao Palácio Tiradentes, pode ser o ex-prefeito de Betim, Vittorio Medioli. Cleitinho disse no último dia 7 que não tinha pressa para se decidir. Durante uma sessão plenária do Senado, ele afirmou que, por liderar as pesquisas, esperaria o término da Copa do Mundo. Entretanto, o irmão mais novo do senador, Matheus Augusto Azevedo, morreu no último sábado em função de uma leucemia e desde então o político não falou mais publicamente sobre eleições. A indefinição dos nomes ao governo de Minas é a principal preocupação da maioria dos partidos hoje, especialmente porque o estado, que tem o segundo maior colégio eleitoral do Brasil, é o definidor ou costuma ser o definidor das eleições nacionais. Um palanque forte em Minas é considerado essencial para os candidatos à presidência. Somente nesta semana, o PT, por exemplo, que é o principal adversário do PL, definiu o nome do deputado federal Patrus Ananias como pré-candidato. Matheus Simões, do PSD, sairá à reeleição, mas ainda não tem um vice definido. Embora afirme que o indicado sairá do Novo, que é o partido de Romeu Zema, o governador tenta atrair legendas maiores para a chapa. Já o ex-prefeito de Belo Horizonte, Alexandre Calil, do PDT, deve ter o nome confirmado na convenção deste domingo, dia 26. O vice dele pode sair do PSDB, mas que também conversa com o MDB de Gabriel Azevedo, portanto, cenário muito indefinido aqui no estado. Carol.
5: Obrigada, Desirê. Aí, Débora, plano B, né? Caso o Cleitinho realmente não seja candidato, a gente ouviu aí o nome do Vittorio Medioli, ex-prefeito de Betim. Um outro nome ventilado é do empresário Flávio Roscoe, ex-presidente da Federação das Indústrias de Minas. Tinha a possibilidade, inclusive, do Flávio Roscoe ser vice do Cleitinho, né? Era uma das possibilidades ventiladas. O Flávio Roscoe disse que não aceitaria ser vice em uma chapa encabeçada pelo senador Cleitinho. Deu essa declaração durante a posse do novo presidente da Federação das Indústrias do Estado de Minas, o Guilherme Abrantes. O PL então aguardando, né, o posicionamento do Cleitinho, mas tem essa opção do Flávio Roscoe, que poderia inclusive vir a ser o cabeça de chapa, né? Essa opção de serviço do Cleitinho, o Roscoe rechaça. A frase dele foi o seguinte: essa discussão da vice acontece há tempos, eu coloquei meu nome à disposição para o governo. Qualquer coisa diferente disso tem que ser refletida e pensada, mas minha disposição hoje é colocar meu nome à disposição para o governo. O Roscoe disse que as conversas estão caminhando em ritmo acelerado e que vai se chegar ao melhor para Minas, com o PL participando de maneira ativa para dar suporte à candidatura nacional.
1: E por falar em eleições, um decreto assinado pelo presidente Lula e publicado hoje na edição do Diário Oficial da União autoriza a atuação das Forças Armadas no apoio logístico nas eleições de outubro. O suporte dos militares ao pleito é previsto na legislação eleitoral, isso desde 1965, e eles costumam auxiliar em questões de segurança, apoio no transporte de urnas, pessoas e também materiais para locais de difícil acesso. Ajudam ainda a manter a ordem pública em localidades em que a segurança precise de suporte extra. Pelo decreto, os locais e o tempo de emprego das Forças Armadas depende de requisições do Tribunal Superior Eleitoral. O TSE aprova o envio de forças federais a estados a partir de pedidos dos tribunais regionais eleitorais. Além do presidente e do vice-presidente, os eleitores vão escolher 27 governadores e 27 vice-governadores, 513 deputados federais, 54 senadores, ou seja, o equivalente a 2/3 do Senado, 1.035 deputados estaduais e 24 deputados distritais. O primeiro turno das eleições é no dia 4 de outubro. Se houver segundo turno para cargos majoritários, no caso de presidente e governador, ocorrerá em 25 de outubro. Você fica agora com o noticiário da sua região.

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2: De volta, agora às 6 horas e 14 minutos. Volto para corrigir também uma informação, gente, que nosso ouvinte compartilhou por aqui. Aurélio disse para a gente que o acidente aconteceu, agora que a gente falou há pouco, na reta da Penha, no sentido Vitória, para quem vai para Vitória, não para quem vai para UFES. Então, há lentidão na pista, para quem passa agora pela reta da Penha, sentido Vitória, para quem sai ali da região da Fernando Ferrari, lentidão por todo o trecho, principalmente logo após ali o cruzamento com a Rio Branco, trânsito lento, já na altura ali da Petrobras o trânsito também tem lentidão, então atenção motoristas, a lentidão acontece, gente, nos dois sentidos, viu? O acidente foi na pista que dá acesso, né, para quem vai seguir para Vila Velha. Já o outro lado, lentidão, o acidente não foi do lado para quem vai para o sentido UFES, mas a lentidão também. Então, nos dois sentidos há impactos desse trânsito. Agora, todo o trecho da reta da Penha então com trânsito lento, na dupla de Aguiar, na Clóvis Machado, na subida da ponte também, assim é também na Nossa Senhora dos Navegantes, para o motorista que passa pela região da Enseada do Suá, vai tentar acesso à terceira ponte, o que exige ainda mais paciência, né, dos motoristas. Em Vila Velha, trânsito lento para quem vai chegando agora na Avenida Carioca, descendo da ponte, em direção ao município Canela Verde, principalmente para quem vai seguir para a região do centro de Vila Velha, Praia da Costa, Itapuã e também Taparica, por esse acesso aí da Luciano das Neves. Agora também chegando informações por aqui, falamos há pouco dos municípios, da situação dos municípios, mas a gente segue atualizando também, gente, sobre o incêndio, viu, que destruiu o arquivo geral do Tribunal de Justiça nesta manhã de terça-feira. A gente segue atualizando por aqui. Inclusive tem informação chegando da coletiva de imprensa, né? Agora à tarde, às 5h30 da tarde, aconteceu uma reunião aí com jornalistas para poder passar mais desdobramentos. E o Tribunal de Justiça acaba de enviar uma nota para a gente que diz o seguinte, que instituiu o Comitê de Articulação Emergencial para coordenar ações após o incêndio no Arquivo Geral. Em resposta imediata ao incêndio registrado na manhã de hoje no Arquivo Geral do Tribunal de Justiça do Estado, a presidência da Corte instituiu ainda na tarde de hoje o Comitê de Articulação Emergencial, responsável por coordenar de forma estratégica e integrada todas as ações decorrentes do sinistro. O ato normativo será publicado no Diário da Justiça desta quarta-feira e, de caráter temporário, o comitê reúne magistrados e gestores de áreas estratégicas do tribunal para assegurar uma atuação técnica, coordenada e transparente diante dessa ocorrência. A criação formaliza uma estrutura institucional de gestão da situação emergencial, centralizando a tomada de decisões, o acompanhamento técnico e também a coordenação das medidas necessárias à recuperação das atividades e também a preservação do patrimônio, né, documental, que foi parte perdida aí, e a continuidade da prestação jurisdicional. Entre as atribuições do grupo estão a elaboração do plano de resposta emergencial e do plano de recuperação das atividades, o acompanhamento dos levantamentos técnicos sobre os danos materiais e documentais, a definição das medidas necessárias à recuperação, restauração, identificação e eventual reconstrução dos processos atingidos, além da preservação do patrimônio documental remanescente. A gente segue por aqui atualizando, são informações que chegam a todo tempo, né? Hoje realmente é uma notícia que chama atenção, esse incêndio que acometeu aí o Arquivo Geral do TJ. Daqui a pouquinho eu volto com informações atualizadas que estão chegando por aqui para a nossa equipe. Agora 6 horas e 18 minutos.
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4: 6 horas e 18 minutos, Ana Carolina Tomé está de volta de Brasília com as repercussões após a informação de que Eduardo Bolsonaro recebeu o green card nos Estados Unidos. Oi, Ana.
5: Oi, Débora. Essa concessão de residência permanente nos Estados Unidos ao ex-deputado federal Eduardo Bolsonaro, com o chamado Green Card, torna ainda mais improvável seu retorno ao Brasil para cumprir a pena. A decisão ocorre um mês após o STF condená-lo a 4 anos e 2 meses de prisão por coação no curso do processo em investigação sobre tentativa de interferência no julgamento de seu pai, o ex-presidente Jair Bolsonaro, por tentativa de golpe e articulação de sanções econômicas contra o Brasil, além de medidas contra ministros do STF. Luiz Renato Vedovato, professor em Direito Internacional, ele foi ouvido aqui pela reportagem CBN e apontou que, embora o documento não anule a condenação, nem peça um pedido de extradição, o cenário político atual e os gestos da administração de Donald Trump e a campanha à presidência do irmão Flávio Bolsonaro tornam a entrega do ex-deputado às autoridades brasileiras altamente improvável. Ele cita como indicativo o caso do também ex-deputado Alexandre Ramagem, que permanece nos Estados Unidos mesmo após a condenação por tentativa de golpe.
6: A concessão do Green Card não impacta na condenação aqui no Brasil e também não impede um pedido formal de extradição. Esse pedido formal de extradição pode depois ser negado lá na frente pelo governo norte-americano, como foi o caso do Ramagem. E o Ramagem não tinha Green Card.
5: Outro fato que chama a atenção foi a rapidez. O processo para obtenção do Green Card é considerado muito difícil e burocrático, uma vez que exige o cumprimento de regras rígidas dadas às restrições da lei de imigração e envolve longas filas de espera, mas com Eduardo Bolsonaro foi diferente. O pedido foi aprovado depois de quase 1 ano e meio dele morando nos Estados Unidos. Eduardo deixou o Brasil alegando perseguição política. O documento garante o direito de viver, trabalhar e estudar no país por tempo indeterminado, com direitos aos serviços públicos semelhantes aos de um cidadão americano, exceto o voto. Sem os salários dos cargos públicos de escrivão da Polícia Federal e de deputado, Eduardo Bolsonaro sobrevive no país norte-americano com a ajuda dos amigos e do pai, de acordo com aliados que agora veem que com o Green Card, tanto ele quanto a esposa poderão então trabalhar no país. Eu volto com você, Débora.
4: Obrigada pelas informações, Ana Carolina Tomé. Tem sido muito difícil, né, para a conclusão de extradições dos Estados Unidos para o Brasil, um sistema bastante complexo. Ana Carolina Tomé trouxe aí alguns exemplos disso. Inclusive, o Green Card, ele foi concedido a toda a família de Eduardo Bolsonaro, né? A ele, a mulher e aos filhos, que também estão nos Estados Unidos. E esse Green Card, ele foi concedido para Eduardo Bolsonaro por habilidades extraordinárias. Essa foi a justificativa, essa é uma das justificativas para que a documentação seja concedida a estrangeiros residentes no país. Inclusive, a Ana Carolina Tomé citou a Polícia Federal, que concluiu um processo administrativo disciplinar e recomendou ao Ministério da Justiça a demissão de Eduardo Bolsonaro do cargo de escrivão da corporação por abandono de cargo. A decisão sobre isso agora cabe ao ministro da Justiça, Wellington Lima Silva, que ainda não se manifestou sobre o caso.
7: Aliás, Débora, sobre esse caso do Green Card, temos manifestação aí do pré-candidato à presidência Ronaldo Caiado, do PSD. Ele disse que quem precisa do visto permanente dos Estados Unidos é o produtor brasileiro para entrar no mercado americano. O ex-governador de Goiás fez menção aí indireta ao tarifaço, né? Imposto pelo governo americano, disse que é preciso valorizar o agronegócio do Brasil. Essa menção ao Green Card faz parte aí de uma escalada do Caiado contra o bolsonarismo, né? A gente já falou sobre isso aqui no Viva Voz com a Vera Magalhães algumas vezes. A estratégia do Caiado tem sido essa. O ex-governador tem o senador Flávio Bolsonaro como adversário na disputa pelo Planalto esse ano, e nas últimas semanas tem adotado essa estratégia. O Caiado fez um post nas redes sociais escrevendo o seguinte, abre aspas, Green Card, quem precisa é o produtor brasileiro para entrar no mercado americano sem pagar pedágio. Precisamos valorizar e fortalecer o agro do nosso país, defender a indústria e proteger os empregos do Brasil. Não é turismo, é sobre autoridade moral para governar, fecha aspas. Comentário então do Caiado sobre a concessão desse Green Card ao Eduardo Bolsonaro. Débora.
4: Você fica agora com o noticiário da sua região.

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3: 6:25, falamos há pouco da situação aí, da atualização, né, do incêndio que aconteceu na manhã de hoje, a respeito do Arquivo Geral do Tribunal de Justiça do Espírito Santo. Nessa tarde, a gente acompanhou, né, a coletiva de imprensa do Tribunal de Justiça, uma coletiva que foi concedida aos jornalistas acerca das atualizações desse incidente no Arquivo Geral. E as informações que chegam é que o Tribunal de Justiça aqui do Espírito Santo criou um comitê de articulação emergencial para coordenar as ações após o incêndio que destruiu o Arquivo Geral na Serra. O grupo, de caráter temporário, reúne aí magistrados, também gestores de áreas estratégicas, para conduzir a resposta à ocorrência e garantir a continuidade dos serviços do judiciário. Entre as primeiras medidas estão o levantamento da quantidade de processos atingidos, a identificação dos documentos que já foram digitalizados e a avaliação dos danos ao patrimônio. Também serão elaborados relatórios sobre os bens perdidos no incêndio e adotadas ações para preservar o acervo remanescente. O comitê será responsável ainda por acompanhar as investigações sobre as causas desse incidente, coordenar a recuperação das atividades, definir as medidas de segurança e também manter a sociedade informada sobre o andamento desses trabalhos. A presidente do Tribunal de Justiça do Espírito Santo, a desembargadora Janete Vargas Simões, afirmou que a prioridade é atuar com rapidez, responsabilidade e transparência. Já o secretário-geral do Tribunal, juiz de direito Anselmo Lage Laranja, informou que o acesso ao prédio só será liberado após a conclusão dos trabalhos do Corpo de Bombeiros e também da Defesa Civil. Ele destacou ainda que os materiais de uso corrente já haviam sido transferidos para outro galpão e que processos considerados mais sensíveis da Grande Vitória, além de parte do acervo histórico, foram preservados por estarem digitalizados. Informações então atualizadas que chegam, né, a partir dessa coletiva de imprensa que foi realizada na tarde desta terça-feira. Agora 6:27.
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0: quarta-feira, 21 de julho de 2026. O PL adiou a convenção em Minas Gerais para o dia 27 de julho. A medida é para aguardar a decisão do senador Cleitinho, do Republicanos, sobre a candidatura dele ao governo estadual. O partido considera homologar apenas candidaturas proporcionais, deixando a definição da chapa majoritária para o final do prazo, em 5 de agosto, devido ao luto de Cleitinho pela morte recente de um irmão. O presidente Lula não vai participar das cerimônias de posse dos presidentes eleitos do Peru, Keiko Fujimori, e da Colômbia, Abelardo de la Espriella. Segundo interlocutores do Palácio do Planalto, o governo federal está focado em concentrar a agenda no Brasil, dando prioridade aos meses que antecedem as eleições presidenciais. A Assembleia Geral das Nações Unidas, que ocorrerá em setembro em Nova York, deve ser o próximo compromisso internacional do petista. As informações são do jornal Folha de São Paulo. O compositor Milton Nascimento recebeu alta hospitalar após um tratamento contra uma pneumonia. O filho do artista, Augusto Nascimento, compartilhou a informação em uma postagem nas redes sociais. No conteúdo, Augusto comunicou que o cantor vai continuar com acompanhamento domiciliar. Os franceses aprovaram um projeto de lei que proíbe o acesso às redes sociais por menores de 15 anos. A lei deve entrar em vigor em setembro, proibindo adolescentes de criar novas contas em plataformas. A França se torna o primeiro país europeu a seguir o exemplo da Austrália, que implementou em dezembro a primeira proibição do mundo para menores de 16 anos em plataformas como Facebook, Snapchat, TikTok e YouTube. No horário de Brasília, 6h31.
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2: Ponto final CBN de volta, só lembrando que excepcionalmente essa semana não teremos Viva Voz porque a Vera Magalhães está de férias, mas tem muita informação por aqui. Bruna Barbosa vem chegando aqui em São Paulo com mais detalhes sobre o plano de governo do pré-candidato à presidência pelo Missão, Renan Santos. Oi, Bruna, boa noite.
3: Plano apresentado hoje, Débora. Boa noite para você, para a Carol, todos que nos acompanham por aqui. É uma prévia, na verdade. O plano não está completo, mas tem um spoiler, vamos assim dizer. Na última quest, que foi divulgada na semana passada, Renan Santos apareceu com 3% das intenções de voto, tecnicamente empatado com Ronaldo Caiado, do PSD, que tem 4%, e com Romeu Zema, do Novo, que tem 2%. Esse é um documento que reúne propostas para economia, segurança, educação, saúde e reforma do Estado. Na área econômica, o plano prevê um ajuste fiscal, redução de gastos públicos, revisão de benefícios tributários, fim dos supersalários e a substituição do Bolsa Família por um programa de frentes cidadãs em que beneficiários em idade economicamente ativa passariam a participar de projetos de trabalho voltados ao interesse público. Entre as metas de longo prazo está um programa para desfavelizar o Brasil em 10 anos, associado a políticas habitacionais, regularização urbana e ações de segurança pública. E por falar em segurança, o partido propõe decretar uma guerra ao crime com operações de garantia da lei e da ordem em áreas dominadas por facções, construção de superpresídios, endurecimento da legislação contra organizações criminosas e medidas inspiradas no modelo adotado em El Salvador, modelo que inclusive é muito citado não somente por Renan, mas por outros candidatos da direita, inclusive Flávio Bolsonaro, em segundo lugar nas pesquisas de intenção de voto, que não divulgou um plano completo de governo, mas já divulgou as propostas específicas para a área da segurança pública. Parte dessas propostas, Débora, no entanto, depende de aprovação de mudanças na legislação pelo Congresso Nacional. Eu conversei com o doutor em Administração Pública e Governo pela Fundação Getúlio Vargas, Eduardo Green, e ele diz que esse tipo de documento não representa um plano de governo, e sim um conjunto de medidas eleitorais.
4: Cada um promete o que quer, porque não explica como vai fazer, de onde vem dinheiro, mas isso lhe dá narrativa política para a disputa, para dizer, nós somos a candidatura mais preocupada com a segurança, nós somos a candidatura que tem as propostas mais concretas. E como o eleitor nunca observa posteriormente se aquilo que foi prometido, na verdade, é viável, ele vai se agarrar naquele candidato que conseguiu apresentar uma narrativa mais convincente.
3: Além da reforma do Estado, que prevê reduzir em até 70% o número de municípios brasileiros por meio da fusão de cidades, e também criar uma lei de responsabilidade gerencial para vincular recursos públicos ao desempenho dos gestores, o plano também propõe o fim das cotas raciais e sociais nas universidades públicas, substituindo-as por bolsas por mérito. Na educação básica, Renan Santos defende ampliação de escolas cívico-militares, um Código Nacional de Conduta para Estudantes e mudanças na progressão continuada. Por fim, na saúde, o programa prevê o uso de inteligência artificial, telemedicina e um prontuário eletrônico integrado para reduzir filas do SUS. Débora.
2: Obrigada, Bruna Barbosa, pelas informações diretamente de São Paulo.
0: Débora, deixa eu trazer aqui mais detalhes de uma informação que eu dei no repórter CBN sobre os valores que podem ser gastos aí pelas campanhas. O Tribunal Superior Eleitoral publicou hoje a portaria que estabelece os tetos, né, de gastos de campanha para essas eleições desse ano. O valor máximo que os candidatos à presidência da República poderão gastar é R$88.900.000 na campanha para o primeiro turno e mais R$44.400.000 se houver segundo turno. O documento também estipula os valores que podem ser gastos por candidatos a governador, senador, deputado federal e deputado estadual. No caso de governador e senador, os montantes podem variar dependendo do tamanho dos colégios eleitorais, né, de cada uma das unidades da federação. Já os valores fixados para deputados são específicos: 3.100.000 para quem concorre a deputado federal, 1.200.000 para quem disputa assembleia legislativa, né, deputado estadual. No caso de candidatos aos governos e ao Senado, o maior teto, claro, é o de São Paulo, né, que é o maior colégio eleitoral do país. Quem for disputar o governo de São Paulo pode gastar até R$26.600.000 no primeiro turno, mais R$13.300.000 no segundo turno. Para os candidatos ao Senado em São Paulo, o limite é de R$7.100.000. Aí tem outros exemplos, né? Por exemplo, Bahia, Minas Gerais e Rio de Janeiro, que também são grandes colégios eleitorais, os candidatos ao governo vão poder gastar quase R$18.000.000 até o primeiro turno, né? R$17.700.000 para ser mais exata, e mais R$8.800.000 na campanha do segundo turno, e aí no caso do Senado, R$5.300.000. Esses valores estabelecidos pelo TSE repetem os montantes fixados para eleição de 2022. Um pouquinho antes do recesso do judiciário em julho, a corte atendeu a um pedido dos dirigentes partidários e decidiu manter os valores em relação ao último pleito, já que não houve atualização do Fundo Especial de Financiamento de Campanha.
2: Carol, a Bruna Barbosa continua aqui com a gente no estúdio porque ela tem aqui mais informações sobre um outro pré-candidato à presidência, no caso Flávio Bolsonaro, uma informação que você tinha até antecipado já, né, Bruna?
3: Informação sobre a sede da campanha de Flávio Bolsonaro aqui em São Paulo, Débora. A gente trouxe isso aqui na CBN no início de junho e foi confirmada hoje essa mudança de Brasília para São Paulo do QG de Flávio Bolsonaro. Então é aqui que a campanha vai acontecer, que os esforços serão concentrados. Toda a equipe que vai para as ruas, o jurídico, o financeiro, está todo mundo instalado aqui em São Paulo, na Zona Sul. Essa foi uma decisão tomada no início de junho, estrategicamente, encerrando uma discussão interna que tinha ali também, cogitava a possibilidade dessa campanha acontecer em Brasília, o que também é comum para candidatos ao Planalto. Mas conversando com interlocutores da campanha, essa escolha aqui pela capital levou em conta alguns fatores estratégicos. Além de ser o maior colégio eleitoral do país, São Paulo tem maior proximidade com o empresariado e também deixa Flávio Bolsonaro lado a lado com dois grandes aliados políticos que vão ser importantes cabos eleitorais do senador. O governador Tarcísio de Freitas, do Republicanos, candidato à reeleição aqui no estado, e o prefeito da capital, Ricardo Nunes, do MDB, que também deve acompanhar Flávio Bolsonaro em todas essas agendas aqui da capital paulista. Então, é uma instalação que também facilita o deslocamento para outras agendas públicas e deixa Flávio lado a lado com essas lideranças. Essa mudança aconteceu hoje, ele está na região do Ibirapuera, na Zona Sul de São Paulo. Débora.
2: Obrigada pelas informações, Bruna Barbosa, em São Paulo. Você fica agora com o noticiário da sua região. Na volta, tem Tássius Veloso com o Dia a Dia Digital, hoje um pouquinho mais cedo. E daqui a pouquinho tem o retorno de Bela Megali no Conversa de Bastidor. Fica aí.

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2: Já estão abertas as inscrições para 160 vagas em cursos semipresenciais de graça no Espírito Santo. O processo seletivo contempla as qualificações de formação inicial e continuada de básico de Libras, oratória e socorrista. As oportunidades estão distribuídas entre os três cursos, com carga horária de 240 horas cada. Esta é a segunda oferta de 2026 no programa Qualificar ES na modalidade. As atividades serão desenvolvidas em formato semipresencial, sendo 128 horas realizadas no ambiente virtual de aprendizagem e 12 horas presenciais, distribuídas em dois encontros obrigatórios no Centro Estadual de Educação Técnica Vasco Coutinho, em Vila Velha. Para participar dos cursos de básico de Libras e oratória, é necessário ter diploma de graduação ou declaração de colação de grau. Já o curso de socorrista é voltado a candidatos com ensino médio concluído e idade mínima de 18 anos. As inscrições podem ser feitas até o dia 4 de agosto no site da Secretaria da Ciência, Tecnologia, Inovação e Educação Profissional, a SECT. O candidato poderá se inscrever em apenas um curso, desde que atenda aos requisitos estabelecidos no edital. A seleção dos novos alunos será realizada por ordem de inscrição, até o preenchimento das vagas disponíveis. O resultado está previsto para ser divulgado no dia 18 de agosto e o acesso ao ambiente virtual de aprendizagem será liberado no dia 21 de agosto. Reportagem, Jana Sanchotene.
3: O ex-prefeito da Serra e ex-presidente estadual do PDT, Sérgio Vidigal, descartou disputar qualquer cargo nas eleições deste ano e afirmou que também não pretende voltar às urnas em 2028. Apontado nos bastidores como um dos nomes cotados para ocupar a vaga de vice na chapa do governador Ricardo Ferraz, do MDB, o pedetista afirmou que a decisão de deixar as disputas eleitorais foi tomada ainda em 2024 e que ele não pretende voltar atrás. A declaração foi dada nesta semana durante a convenção estadual do Podemos, em Vitória. O evento, inclusive, marcou o lançamento da candidatura do filho dele, Serginho Vidigal, a deputado federal. E também reforçou a disputa interna pela vaga de vice de Ricardo Ferraço. Na convenção, o partido Podemos apresentou quatro nomes para uma eventual composição da chapa majoritária do grupo liderado pelo ex-governador Renato Casagrande, do PSB. No evento, foi aprovada a eventual indicação do ex-comandante-geral da Polícia Militar do Espírito Santo, o coronel Douglas Caos, do jornalista Felipe Lemos, da ex-vice-prefeita de Vitória, capitã Stephanie, e do vereador Renzo Mendes. Questionado sobre a possibilidade de integrar a chapa governista, Vidigal disse que ficou honrado por ter sido lembrado, mas reafirmou que a decisão de não disputar a eleição é definitiva. Vidigal também afirmou confiar na escolha que será feita pelo governador Ricardo Ferraço e pelo ex-governador Renato Casagrande para completar a chapa. Essa possibilidade de Vidigal integrar a corrida eleitoral em 2026 começou a ser ventilada ainda em 2025, quando em julho do mesmo ano, ele decidiu deixar a Secretaria de Estado de Desenvolvimento, após cerca de 5 meses à frente da pasta. Segundo o ex-prefeito, a decisão de abandonar as disputas eleitorais foi tomada quando optou por não buscar a reeleição à Prefeitura da Serra, em 2024, após enfrentar problemas de saúde. Ao ser perguntado se poderia voltar a disputar algum cargo lá em 2028, Vidigal foi taxativo e disse que não tem a possibilidade. Com informações de Tiago Alencar, reportagem Adalberto Cordeiro.
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0: WhatsApp limitado pode estar com os dias contados nas empresas de telefonia, viu? Tassos Veloso conta pra gente, ele deixou o comentário de hoje gravado.
1: Boa noite, Carol. Boa noite, Débora. Boa noite, ouvintes da CBN. Pois é, aos poucos, os planos de operadoras vão se modificando e perdendo o aplicativo mais utilizado do Brasil, que é o WhatsApp. Aquele acesso gratuito, aquele acesso sem descontar da franquia, na semana passada, isso desapareceu para clientes da TIM que aderirem ao novo plano controle. Plano controle é aquele mais simples em que você decide um valor por mês e esse valor é fixo. É até interessante a oferta. Tem aqui o TIM Controle Fit Anual 2.0. Então você assume o compromisso anual de R$ 360, mas vai pagando parcelado no cartão de crédito em 12 vezes. Então, no fim das contas, você tem uma mensalidade de R$ 30 com pacotes de 30 gigabytes por mês. Interessante. Mas quando você vai ler lá nas letras miúdas desse contrato, dessa oferta, descobre que não tem o WhatsApp. Se a pessoa faz ligação via WhatsApp, se manda muito vídeo, qualquer coisa nesse sentido, vai ser descontado lá dos 30 gigabytes por mês e a chance de você chegar no topo disso e ter uma pane seca, digamos assim, acaba sendo maior. A Vivo também retirou o WhatsApp ilimitado, já tem um tempinho, viu, dos planos controle. Hoje, eles contabilizam uma franquia extra para Instagram, para o aplicativo X, para YouTube, mas WhatsApp não. E é importante que o ouvinte tenha isso em mente quando estiver negociando o futuro contrato com o operador de telefonia. Ah, quero mudar de plano, preciso economizar, quero um plano mais simples. Geralmente nessa hora as pessoas pensam no plano controle, mas com essa dificuldade. Eu ia dizer também como está a situação na Claro, só que eu fui checar aqui, eu estou em Londres para uma cobertura e o site da Claro, ele é bloqueado no meu computador. Eu não sei porque o hotel bloqueou no Wi-Fi. Então, ouvintes que tem Claro, depois chequem aí, verifiquem conforme vocês estiverem mudando de plano para ter certeza se o WhatsApp é ilimitado ou não. Puxando da memória, a Claro ainda mantém o WhatsApp ilimitado, mas sempre melhor checar diretamente no canal oficial. Agora, falando ainda de telecomunicações, um registro rápido aqui. Eu comecei falando de TIM e aponto também que na semana passada a TIM revisitou os combos dela. A TIM colocou novos combos que combinam telefonia celular, telefonia móvel, com internet de fibra ótica. E os valores, eles estão bastante interessantes. Quando a gente considera os preços praticados em São Paulo, por exemplo, tem o TIM Black Light com internet de 500 mega e 65 gigas, no caso do celular, da telefonia móvel, por R$ 90 por mês. Isso coloca a TIM num patamar de preço que lembra operadoras regionais e também peitando algumas das operadoras nacionais de telecomunicações. A TIM aos poucos vai se reposicionando, é uma operadora que perdeu muitos clientes nos últimos tempos. Então, para você que tem dificuldade de acesso na sua casa, utiliza já algum serviço de fibra ótica ou não, mas gostaria de pensar em ter uma operadora diferente, talvez com essa movimentação de preço na TIM, preços mais econômicos nesses combos, é o chamado TIM Ultra Combo, talvez seja interessante para você trocar para essa operadora. Enfim, cada consumidor sabe o que é melhor para si, mas a gente registra esses gestos do mercado para você, ouvinte do nosso dia a dia digital, ficar ciente do que está acontecendo e quais são as oportunidades para, ó, economizar um pouquinho. Quinta-feira eu tô de volta. Tchau, Carol. Tchau, Débora.
0: Valeu, Tássios, pela dica. São 6h49. O Luiz Fernando Figliage está de volta aqui de São Paulo para trazer mais detalhes sobre a declaração do secretário de Estado americano, Marco Rubio, em relação à Nicarágua, que foi oficializada, né, digamos assim, como uma ditadura. Oi, Luiz Fernando.
2: Oi, Débora. Rubio condenou as declarações do presidente da Nicarágua, Daniel Ortega, após ele afirmar que novas eleições no país não vão ocorrer mais. Comunicado nesta terça-feira, Rubio afirmou que a decisão de Ortega revela uma natureza autoritária. Rubio pediu ainda apoio à comunidade internacional para mostrar, nas palavras dele, que a ditadura de Ortega não pode continuar agindo como se nada estivesse acontecendo. A declaração de Ortega foi feita no domingo, durante as comemorações da Revolução Sandinista. A fala provocou uma reação da Organização dos Estados Americanos, que afirmou que a Nicarágua abandonou a democracia. Com 80 anos, Ortega está no poder há quase duas décadas. Depois de governar o país na década de 1980, voltou ao cargo em 2007 e, desde então, mantém-se no comando. A Nicarágua deveria realizar eleições gerais em novembro deste ano, mas uma reforma constitucional aprovada há um ano e meio ampliou o mandato presidencial de 5 para 6 anos. Ortega afirmou ainda que os opositores, praticamente todos vivendo no exílio, Débora, continuam tentando se organizar para disputar o poder. As declarações também foram criticadas pelo governo de direita da Costa Rica, que afirmou em comunicado haver uma perseguição contra vozes dissidentes na Nicarágua. Em resposta, o governo de Ortega rejeitou a manifestação e declarou que não é uma província do país vizinho, Débora.
0: Obrigada, Luiz Fernando, pelas informações. E na edição de hoje do Mundo em Meia Hora, o Ariel Palacios fala sobre essa oficialização da ditadura, uma ditadura familiar na Nicarágua. 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
3: Débora, a gente fala agora sobre o custo da guerra no Oriente Médio para os Estados Unidos. Segundo o Pentágono, essa guerra já custou quase 200 bilhões de dólares. Hoje o secretário de defesa, o Pete Hegseth, e o chefe do Estado-Maior Conjunto das Forças Armadas, o Dan Kane, foram ao Congresso, né, defender o conflito e, claro, pedir mais dinheiro. Quem está de olho nesse noticiário internacional é o Lucas Taveiro. Lucas, boa noite.
4: Isso mesmo, viu, Carol? Boa noite para você, todo mundo ligado aqui na CBN. A informação é que a guerra já custou aí 37 bilhões de dólares, equivalente, então, a quase 200 bilhões de reais, segundo o secretário de guerra, Pete Hegseth. O novo valor foi apresentado por Hegseth durante uma audiência no Comitê de Apropriações do Senado nesta terça-feira. O governo tenta aprovar um pacote de 95 bilhões de dólares para financiar as Forças Armadas e outras prioridades da gestão de Donald Trump. A maior parte dos recursos seria destinada ao financiamento da guerra. O projeto também prevê 10 bilhões de dólares em ajuda a agricultores afetados pelas tarifas impostas por Trump e outros 10 bilhões de dólares para mudanças na legislação eleitoral. Segundo o secretário, os recursos extras são urgentes e necessários e complementam a proposta de orçamento da defesa de 1,5 trilhão de dólares apresentada pelo governo. A principal democrata no comitê, a senadora Patty Murray, afirmou que os Estados Unidos caminham para mais uma guerra sem fim e criticou o novo pedido de verbas feitos pelo governo. Antes da audiência, a Casa Branca divulgou um comunicado pedindo que o Congresso aprove o pacote sem alterações e o mais rapidamente possível, viu, Carol?
3: Muito dinheiro, né? Equivalente aí a cerca de 200 bilhões de reais o custo já desse conflito. Obrigada, Lucas. E olha, ainda falando sobre a guerra no Oriente Médio, o comando militar do Irã afirmou hoje que vai atacar pontos de interesse dos Estados Unidos e de seus aliados caso Washington atinja instalações nucleares iranianas. A informação é da imprensa estatal do país. A declaração foi divulgada após o presidente Donald Trump dizer que atacará muito em breve a região da montanha Pikex. Em 13 de julho, o americano afirmou que os Estados Unidos iriam eliminar o complexo subterrâneo devido à sua relevância para o programa nuclear iraniano. Essa montanha é um complexo de túneis subterrâneos que fica localizado.

0: tem negociações com o PP, União Brasil, Republicanos, Podemos e PSDB para ampliar a coligação da candidatura de Flávio Bolsonaro. Hoje, Rogério Marinho se reuniu com o senador Flávio Bolsonaro e com o presidente nacional do PL, Valdemar Costa Neto, para discutir os próximos passos da campanha. Após o encontro, Marinho afirmou que o nome para a vice-presidência ainda não foi definido. Segundo ele, o partido mantém o entendimento de que a vaga deverá ser ocupada por uma mulher, mas a escolha ainda segue em negociação. A convenção nacional do PL está marcada para o próximo sábado e, segundo Marinho, vai oficializar a candidatura de Flávio à presidência da República. Ele também disse que é possível que o nome do vice ainda não seja anunciado durante o evento e que a definição poderá ocorrer posteriormente. Marinho também informou que a ex-primeira-dama Michele Bolsonaro foi convidada para participar da convenção. Segundo ele, o presidente da Argentina, Javier Milei, também recebeu o convite e poderá até fazer um pronunciamento durante o evento. Débora.
1: Obrigada, João, pelas informações.
2: Débora, falar agora sobre uma operação da Polícia Federal, mais uma envolvendo o careca do INSS. Polícia Federal cumpriu hoje um mandado de busca e apreensão ligado à Operação Sem Desconto, que mira um esquema nacional de descontos indevidos em aposentadorias e pensões do INSS. A TV Globo apurou que foram apreendidos carros atribuídos a Antônio Carlos Camilo Antunes, o careca do INSS. Esses veículos estavam numa garagem no Distrito Federal. O mandado de busca e apreensão foi autorizado pelo ministro André Mendonça, que é o relator do inquérito no Supremo Tribunal Federal. A existência desses carros já tinha sido identificada ao longo das investigações, mas o paradeiro deles era desconhecido. Pessoas com acesso à investigação afirmaram à TV Globo que os veículos estavam escondidos em vagas privativas de um edifício no centro de Brasília. Em nota, a defesa de Antônio Carlos Camilo Antunes informou que comunicou nos autos, em outubro de 2025, a existência de veículos que não haviam sido apreendidos apesar da ordem judicial. Tem BMW, também tem Audi, imagens aí de vários carros e até carro de colecionador, viu? É, tem imagem de carros da Chevrolet, se não me engano é um Opala, que esse carro é de colecionador. As imagens indicam então um BMW M5, um Audi R8 V10 e esse Opala Diplomata, carro que foi produzido até os anos 90, hoje é apreciado aí pelos colecionadores. O Audi está avaliado entre 700 mil a 2 milhões de reais, o BMW entre 250 e 750 mil. E o Opala Diplomata entre 49 e 100 mil reais. Nas palavras da Polícia Federal, essa apreensão tem a finalidade de descapitalizar um investigado apontado como um dos principais atores do esquema criminoso.
1: Voltamos a Brasília. Ana Carolina Tomé tem mais detalhes sobre uma declaração do presidente do STF, ministro Edson Fachin. Oi, Ana.
3: Oi, Débora. O presidente do Supremo Tribunal Federal, ministro Edson Fachin, defendeu hoje a independência do judiciário e disse que os juízes não podem estar acima da crítica, mas também não podem decidir sob pressão. A fala ocorre num momento em que o STF vem recebendo críticas do Congresso por causa da atuação contra irregularidades nas emendas parlamentares. Na semana passada, o ministro do STF, Flávio Dino, determinou o bloqueio de 119 milhões de reais em bens de Valdemar Costa Neto, presidente do PL, decisão bastante criticada pela oposição. Para Fachin, as críticas devem ser enfrentadas com honestidade e prestação de contas.
4: O cidadão precisa saber que quando entrar numa sala de audiências, encontrará alguém que possa decidir sem receber ordens, sem medo do governo, sem medo do poder econômico, sem medo da imprensa, sem medo das redes sociais, sem medo da própria estrutura hierárquica, sem medo de decidir contra a maioria. Essa é a essência da independência judicial. Portanto, não é privilégio, é garantia.
3: Durante a aula, Fachin classificou os atos de 8 de janeiro como tempestade constitucional que serviu para revelar a importância vital dos fundamentos invisíveis da democracia brasileira. Fachin, Débora, defendeu também a necessidade de um judiciário que possa dizer não quando o exercício do poder ultrapasse os limites constitucionais. Volto com você.
1: Obrigada, Ana Carolina, pelas informações. 7 horas agora.
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0: 21 de julho de 2026. O Brasil permanece fora do mapa da fome pelo segundo ano consecutivo, de acordo com um novo relatório divulgado pela Organização das Nações Unidas. Além disso, o documento indica que o país alcançou a menor taxa já registrada de pessoas com insegurança alimentar severa, reduzindo para 0,6%. Entre 2023 e 2025, mais de 16 milhões de pessoas deixaram essa condição. O mapa da fome mede o acesso da população à alimentação suficiente para uma vida ativa e saudável. Volkswagen oficializou o recall de 150.290 veículos no Brasil em razão de uma falha de produção na alavanca do freio de estacionamento. A convocação abrange unidades dos modelos Polo, Polo Track, Terra, Nivus, T-Cross e Virtus, fabricadas entre maio e outubro de 2025. O número de veículos afetados foi confirmado pela Secretaria Nacional do Consumidor, do Ministério da Justiça. A fabricante informou que vai enviar cartas de notificação diretamente aos proprietários dos veículos envolvidos. Os motoristas podem consultar o enquadramento dos automóveis e agendar o atendimento pelos canais oficiais da marca. Os Estados Unidos pretendem divulgar nos próximos dias novas taxas para aproximadamente 60 países, entre eles o Brasil. A declaração foi dada por Jameson Greer, representante comercial americano, em entrevista à CNBC. A medida visa substituir tarifas temporárias e responde a investigações sobre trabalho forçado. O Brasil pode enfrentar uma sobretaxa de 12,5%, enquanto outros países com proibições insuficientes podem ter tarifas de 10%. Horário de Brasília, 7:02.
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1: Já estamos na última hora do Ponto Final CBN desta terça-feira, 21 de julho de 2026. Seja bem-vinda, seja bem-vindo. Caso você tenha chegado agora, ainda tem muita notícia para você acompanhar por aqui. Participa com a gente, manda mensagem para o nosso WhatsApp, que é o 11 99911 9981. Daqui a pouco tem Bela Megali de volta da licença maternidade, conversa de bastidor aqui com a gente. São 7h02, o Luiz Fernando Figliage, ele está de volta agora com um levantamento exclusivo feito pela reportagem da CBN sobre maus tratos contra crianças e adolescentes no Brasil. Boa noite novamente para você, Luiz Fernando.
2: Boa noite, Débora. É isso mesmo. Esse levantamento aí foi uma apuração da Karina Almeida, nossa produtora aqui na Rádio CBN. Trabalhei com ela em conjunto aí nas últimas 3 semanas. E o que a gente conseguiu levantar é que uma denúncia, que o Brasil recebe uma denúncia de maus tratos contra crianças e adolescentes a cada 3 minutos. Esses dados são do Ministério dos Direitos Humanos e da Cidadania, que coleta informações aí através do Disque 100 e revelam que o Brasil registrou mais de 88 mil denúncias nos 6 primeiros meses deste ano, superando o mesmo período de 2024. O volume semestral aumentou mais de 20% no intervalo comparado. A análise feita pela CBN revela que o perigo mora dentro de casa. A maioria dos casos é praticada por pais e mães. A faixa etária mais vulnerável está na primeira infância, especificamente entre crianças de 4 e 5 anos. Para a professora de Direito da Universidade Federal de Santa Catarina e especialista em Direito da Criança e do Adolescente, Josiane Veronese, o problema é estrutural. Ela explica, Débora, que após a Constituição de 1988, a proteção a crianças e adolescentes se tornou prioridade absoluta. No entanto, segundo Josiane, o atual Código Civil ainda possui um artigo que reforça a ideia de castigo.
3: Que a sociedade brasileira, ela tem, na minha opinião, uma violência estrutural. Assim como se fala do racismo estrutural, nós temos, digamos, macro, uma violência estrutural que começa até da forma em que as primeiras crianças vieram para o Brasil, não é? Nenhuma forma de violência pode ser admitida. Nenhuma forma de violência.
2: Bom, as leis brasileiras definem os maus tratos contra crianças e adolescentes como qualquer ação ou omissão de pais irresponsáveis que viole os direitos básicos ou coloque a integridade em risco. O aumento das denúncias pode refletir tanto a persistência e escalada da violência quanto uma maior conscientização da sociedade sobre a importância da notificação. Os casos recentes revelam isso e foi o que motivou a gente a ir atrás desses dados, né? Em Goiânia, a gente teve um menino que foi encontrado em um apartamento sozinho e só foi resgatado após denúncia dos vizinhos. E a tecnologia também pode ajudar, como no caso do homem que chutou a própria filha lá no Paraná. Câmeras de segurança registraram o momento e a mãe da menina conseguiu aí realizar um boletim de ocorrência 2 dias após descobrir a agressão. Mas somente a denúncia não é o suficiente. A Coordenadora Nacional de Fortalecimento Familiar da Aldeias Infantis SOS, Olivia Valente, aponta ser necessário o apoio da iniciativa pública para evitar casos como esse. A ONG trabalha no acolhimento de famílias em vulnerabilidade.
4: E a gente compreende que cada um tem uma história única, então a gente não traz soluções que são padronizadas. O que a gente observa é que em muitos casos, esses fatores de violência e desproteção estão relacionados a fatores como pobreza, sobrecarga dos cuidadores, a violência que pode ser intergeracional, sofrimento mental, uso abusivo de substâncias psicoativas, ausência de rede de apoio, dificuldade de acesso a políticas públicas.
2: Bom, em nota, a Secretaria Nacional dos Direitos da Criança e do Adolescente do Ministério dos Direitos Humanos e da Cidadania afirmou que o enfrentamento a essa realidade exige uma atuação articulada entre a União, estados e municípios. Ainda segundo a Secretaria, toda a rede de proteção envolvendo assistência social, saúde, educação, segurança pública, sistema de justiça e conselhos tutelares precisa trabalhar em conjunto. Débora.
1: Pois é, Luiz Fernando, eu sou de uma geração, infelizmente, acho que a Carol também, né? Que apanhava dos pais como forma de corrigir os malfeitos, né? Sim. Ah, é só uma chinelada para educar. Mas uma chinelada é uma violência.
2: Uhum. E pode levar a uma violência maior, né? Como a gente conversou com essas especialistas e elas explicaram pra gente, né? Sempre existe um processo, né? Às vezes começa com um tapinha normal. Aí a criança se sente um pouco coagida, o pai se sente na liberdade de fazer isso e acaba esquecendo que a criança, ela é um indivíduo, ela é uma pessoa e existem leis que a protegem contra qualquer tipo de violência.
1: E mesmo um tapinha, né, pode deixar marcas muito profundas. Uma criança, você não dá um tapinha numa mulher, você não dá um tapinha num idoso, então você também não dá um tapinha numa criança. Agora, tem uma questão no Brasil também, um desafio, que é a subnotificação de violência doméstica, né, contra crianças e adolescentes, que da mesma forma como há uma subnotificação de violência contra a mulher, isso também, por vários motivos, né, dependência econômica, medo de retaliação, isso acaba trazendo um problema. Ainda que a escola é muito importante, né, nessas notificações, sim, porque a escola percebe, exato, que a criança foi agredida, mas muitas vezes a sociedade não está preparada para identificar esses sinais, o que pode impedir o registro formal. Violência psicológica, por exemplo, sim, nem sempre é fácil de se perceber, né?
2: Exatamente. Então a criança, ela acaba ficando ali vulnerável nesse ambiente em que ela não consegue se desvencilhar ali dessa violência psicológica, como você bem disse. Então é importante a gente conseguir trazer esses dados, porque a gente consegue elucidar, não só nos números, mas também trazer aí um debate importante para a sociedade, né?
5: E antigamente as pessoas nem se metiam, né? Achavam que pai e mãe podiam fazer qualquer coisa. Eu não apanhei em casa, nunca bati na minha filha, felizmente, mas realmente na nossa geração, na Débora, era super comum. Mas agora acho que as pessoas têm mais consciência. Teve aquele caso no Paraná, né? Do homem que foi flagrado dando um chute, sim, na cara da filha, uma, sim, criancinha de 3 anos. O vizinho vem lá de longe já tomando satisfação, que isso, tá maluco e tal. E aí, a partir disso, ele foi denunciado, né? Então acho que a cultura aos pouquinhos vai mudando, né?
2: Perfeito.
1: Felizmente. Obrigada, Luiz Fernando, pelo levantamento e pelas informações.
5: Débora, olha essa história. Um estudante de educação física foi flagrado se masturbando enquanto observava uma vizinha na academia de um condomínio de Feira de Santana, na Bahia. É considerado foragido. O nome dele é Pedro Henrique Salles, de 21 anos. Ele é alvo de mandado de prisão temporária, decretado pela Justiça da Bahia no decorrer da investigação. Esse caso aconteceu no último domingo, no momento em que a vítima, de 35 anos, estava usando a esteira. A ação foi filmada pela mulher, que preferiu não ser identificada, mas só foi percebida quando ela parou para visualizar as imagens. Até agora, o investigado não foi localizado. O caso foi registrado como importunação sexual, está sendo apurado pela Delegacia Especial de Atendimento à Mulher sob Segredo de Justiça. O Pedro Henrique Salles deixou esse condomínio, né, um condomínio residencial, no mesmo dia do crime, não retornou mais ao local. A vítima foi ouvida. A mulher relatou que costuma produzir conteúdo para as redes sociais, então posicionou o celular com a câmera traseira voltada para a esteira antes de iniciar o treino. Ela praticou exercício, né, a gravação durou cerca de 2 minutos, e aí depois, quando ela foi começar a editar as imagens, ainda dentro da academia, percebeu que esse homem aparecia no fundo, se masturbando enquanto a observava. Ela disse que quando viu a cena, prontamente desligou ali tudo, a esteira e tal, saiu da academia, ligou para a polícia militar, ficou aguardando a chegada dos policiais para poder sair. Imagina, né? Nem sabia onde é que o sujeito poderia fazer. Ela disse que acredita que o estudante então percebeu que tinha sido filmado e fugiu logo em seguida. E agora está foragido, está sendo procurado pela polícia da Bahia.
1: São 7 horas e 11 minutos agora.
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1: PVC, muito boa noite, fez boa viagem?
7: Fiz boa viagem, cheguei às 7 da manhã em São Paulo, às 9 da manhã em casa, são 7 horas e 12 minutos. Então eu tô basicamente a 12 horas em São Paulo, no Brasil. Muito, oi, Carol.
1: Muito bom. Sem jet lag, né? Porque é uma hora só de fuso, né? Então não tem jet lag.
7: É tranquilo. E agora já começa o Campeonato Brasileiro agorinha, né? 7:30 começa Atlético Mineiro e Bahia. A rodada 19 começou com 4 jogos antecipados entre quinta e sexta-feira da semana passada. E um jogo adiado da quarta rodada que aconteceu, né, que foi Bahia e Chapecoense, era da quarta rodada. Por que que foram antecipados aqueles jogos da semana passada, quinta e sexta-feiras? Por causa da Copa Sul-Americana, que hoje a gente vai falar na sequência do jogo do Santos. Tem Copa Sul-Americana nessa semana, repescagem. Então, os times que têm jogos da Copa Sul-Americana não podem jogar nesse meio de semana. Seus jogos foram antecipados para semana passada. Então, são 6 jogos. Foram 4 semana passada, são 6 jogos entre hoje e quinta-feira. E mais um jogo adiado da quarta rodada, que é Botafogo e Vitória, vai acontecer na quarta-feira. São 7 jogos entre terça e quinta. Deu pra entender tudo? É uma confusãozinha, mas a rodada 19 se completa, o primeiro turno, portanto, se completa na quinta-feira. E essa 19ª rodada continua hoje com Atlético e Bahia, daqui a pouquinho, 19:30 em Belo Horizonte. O Atlético tem Vitor Hugo como destaque. Perdeu o Hulk, que foi pro Fluminense, perdeu o Júnior Alonso, que foi pro Atlanta United dos Estados Unidos. O Bahia tem 3 jogadores novos contratados, mas só o goleiro Guido Herrera está liberado. 23 jogadores saíram do futebol brasileiro pro exterior nessa parada da Copa do Mundo. Jogadores do Bahia e do Atlético também. O Atlético, 11º colocado, precisa vencer para se aproximar da tentativa de brigar por Libertadores no segundo turno. O Bahia está em 6º lugar. Precisa vencer para tentar se colocar entre os 5 primeiros para brigar por vaga na Libertadores também. 7:30 começa o jogo em Belo Horizonte.
5: E hoje tem o Santos na Sul-Americana.
7: E tem, adivinha, então, fora o número de 1 a 10 e um jogador que não vai jogar pelo Santos hoje.
1: Menino, é um menino? É um menino? Tratado como menino?
7: Pai de 3, pai de 4 filhos, mas é um menino. Não joga. Não joga, acontece, é machucado, mas assim, foi pra Copa do Mundo, fez o último gol do Brasil, jogou 37 minutos em 5 jogos do Brasil na Copa e não joga hoje. O Santos joga em Valência, na Venezuela, contra a Universidade Central da Venezuela, o CV, que é de Caracas. Então, por que que o Santos joga em Valência? Por causa do terremoto, a tragédia que aconteceu na Venezuela no mês passado. O Santos vai até Valência, que fica mais no norte do país, para sair do palco da tragédia, mas vai sem Neymar e vai precisando vencer, porque o Santos precisa vencer mais no Brasileiro do que na Copa Sul-Americana, porque o Santos está ali pertinho da zona de rebaixamento. Santos, Grêmio, Vasco, o Vasco está na zona de rebaixamento, Santos e Grêmio muito pertinho do Vasco. Então é mais importante, mais indispensável é vencer no Brasileirão. Mas se quiser pensar em ganhar um título nesse ano, mais fácil a Copa Sul-Americana, precisa ganhar da UCV lá em Valência, na Venezuela, e decidir na semana que vem, na terça-feira que vem, em Santos. Amanhã joga o Vasco contra o Independiente Medellín, amanhã joga o Bragantino contra o Sporting Cristal, e na quinta-feira joga o Grêmio contra o Bolívar na Bolívia. Aliás, faço esse jogo na quinta-feira, mas não viajando, faço aqui de São Paulo.
1: Beleza, PVC. Beijo, então, e até amanhã.
7: Até amanhã, Débora. Até amanhã, Carol. Obrigado por tudo.
5: Tchau, PVC. Você fica agora com o noticiário da sua região.

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5: A Meia Maratona dos Reis Magos chega à sua terceira edição no dia 6 de setembro, reunindo esporte, natureza e história. Ao todo, serão 12 mil em premiação em dinheiro, além de troféus para diversas categorias. A competição contará com percursos de 21 quilômetros e 5 quilômetros. As inscrições já estão abertas e podem ser feitas pelo site da Ticket Sports. O grande destaque é a meia maratona. A largada acontece em Bicanga e os corredores seguem por um trajeto praticamente todo à beira-mar, passando pelas praias de Bicanga, Manguinhos, Baleia, Jacaraípe, Capuba, Costa Bela e pelas imponentes falésias de Nova Almeida. Um dos momentos mais marcantes do percurso é um trecho de aproximadamente 200 metros, disputado diretamente na areia da praia, proporcionando aos atletas uma experiência única, antes da chegada na histórica Igreja dos Reis Magos. Ao longo dos 21 quilômetros, o visual alterna praias, costões, vegetação nativa e as falésias, formando um percurso que alia velocidade, contemplação e contato direto com a natureza. A chegada em frente à Igreja dos Reis Magos transforma o fim da prova em um momento especial para atletas e público. Já a prova dos 5 quilômetros terá largada e chegada na Igreja dos Reis Magos, permitindo que corredores iniciantes, famílias e atletas que buscam distâncias menores também vivenciem um dos cenários históricos mais importantes do Espírito Santo. A prova distribuirá 12 mil em premiação em dinheiro, contemplando exclusivamente os 21 quilômetros. Recebem premiação os 5 primeiros colocados nas categorias geral e PCD, masculino e feminino. Reportagem Juliana Morgado.
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1: Conheça algumas dicas para seus pés na temporada de baixas temperaturas. Na hora do banho, esfregue os pés e os cantos das unhas e seque-os bem antes de colocar a meia. Dê preferência às meias de algodão, ideais para que o pé respire. E se não for possível usar meia, limpe bem os pés após tirar os sapatos. Mesmo no inverno, procure um podologista ao menos uma vez a cada 2 meses. Em casa, não cutuque as unhas e não corte os cantinhos. Prefira o corte quadrado. Se usar esmalte, dê um descanso para as unhas de pelo menos 2 dias na semana e hidrate os pés com um creme específico para a região. Nas unhas, passe um óleo de cravo a cada 3 dias para protegê-las. Patrícia Valim, CBN Saúde.
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5: 7:21 agora, Desirê Miranda, em Belo Horizonte, tem mais detalhes aqui sobre mais um caso de violência contra a mulher que acabou em morte, mais um caso bizarro, do sargento suspeito de matar a própria esposa. Oi, Desirê, boa noite.
7: Débora, boa noite. Um sargento da Polícia Militar foi preso por suspeita de feminicídio após a mulher dele, que é uma capitã da corporação, dar entrada sem vida em um hospital da região noroeste de Belo Horizonte. Ela foi levada à unidade pelo marido, Eduardo Abner Pereira de Oliveira. Segundo o boletim de ocorrência, Michele Leão Azevedo chegou sem sinais vitais e teria morrido pelo menos 4 horas antes. A equipe médica identificou uma parada cardiorrespiratória e múltiplas lesões pelo corpo, incluindo hematomas e um ferimento na cabeça. O suspeito afirmou em depoimento que ele e a companheira receberam amigos em casa na noite anterior, consumiram bebidas alcoólicas e comprimidos de êxtase e depois que os convidados foram embora, tiveram relações consensuais. Segundo a versão apresentada pelo militar, no dia seguinte, a mulher caiu da escada, bateu a cabeça e sofreu um corte. Ele disse que prestou os primeiros socorros, deu banho na vítima e a colocou para descansar. Ainda de acordo com o depoimento, a policial recusou o atendimento médico por estar constrangida com o consumo de drogas. Horas depois, ao perceber que ela não respondia aos estímulos, ele decidiu levá-la ao hospital. Em entrevista coletiva nesta terça-feira, o delegado Saulo Castro informou que, diante dos diversos sinais de violência identificados na vítima, o policial militar acabou preso.
8: O que eu posso falar para vocês também que nos causou um juízo, né, possibilitando essa prisão em flagrante, se dá a pluralidade de lesões no corpo da vítima. Há uma lesão aparente muito contundente na face da vítima. Sob a alegação do conduzido, a vítima teria caído da escada.
7: Imagens do circuito interno de segurança do prédio onde o casal de militares morava mostram o sargento da Polícia Militar carregando nos ombros o corpo da mulher antes de levá-la ao hospital. Ele sai do elevador com a capitã nos ombros, depois atravessa o estacionamento e coloca o corpo dentro do carro. Em velocidade, ele arranca um veículo com a porta do carona aberta. O apartamento do casal foi vistoriado e o carro usado no transporte da vítima também passou por perícia. A defesa do PM informou que tomou conhecimento dos fatos noticiados e já está acompanhando a apuração. A nota diz ainda que o caso está em fase inicial de investigação e que todas as circunstâncias serão devidamente esclarecidas. Então, o caso segue sob investigação da Polícia Civil. Débora.
5: Obrigada, Desirê Miranda, pelas informações. Mais uma, né? Mais um caso de feminicídio. O síndico do prédio deu uma declaração hoje cedo à rádio Itatiaia e ele disse que o casal brigava muito e constantemente, que os vizinhos já tinham medo de um desfecho trágico como o que aconteceu, que era possível ver essas discussões, gritos vindos do apartamento, principalmente por parte do sargento.
9: E ele já tinha histórico, viu, Débora? 2 registros de violência contra a mulher em 2014 e 2016. Teve uma ex-companheira dele que fez esse registro em 2016, relatou agressões físicas. Ela diz que foi puxada pelo cabelo, arrastada até a rua, jogada no chão, atingida com um soco no rosto. Procurou, na época, atendimento médico, apresentava várias lesões. O sargento também já foi preso por embriaguez ao volante em 2023 e recebeu algumas sanções disciplinares ao longo da carreira.
5: Você fica agora com o noticiário da sua região. Já já tem o retorno de Bela Megali no Conversa de Bastidor.

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1: Lucas Taveira tem atualizações das investigações do advogado carioca encontrado morto na Zona Oeste aqui da cidade de São Paulo. E Lucas?
2: Isso mesmo, viu, Débora? A Polícia Civil de São Paulo continua as investigações. As autoridades identificaram um homem que aparece em imagens de monitoramento ao lado de Pedro Eli, de 43 anos, antes dele ser encontrado morto na região da Vila Madalena, na Zona Oeste da capital. O homem será ouvido no curso das investigações para prestar esclarecimento sobre os fatos. Pedro passou mal 40 minutos depois de ser visto acompanhado em uma adega. A principal suspeita é de que ele tenha sido vítima do golpe conhecido como Boa Noite Cinderela. A investigação avançou após a obtenção de imagens que mostram Pedro ao lado do suspeito de boné branco. No vídeo, o advogado compra uma cerveja e cigarro para os dois. No momento do pagamento, o suspeito observa Pedro digitar a senha do cartão. O advogado percebe e dá um tapa no rosto dele. Uma mulher também é investigada. Segundo a apuração, ela teria levado Pedro até a rua Fradique Coutinho, deixado o advogado desacordado na calçada e chamado o SAMU. A polícia ainda tenta reconstruir a cronologia. Pedro deixou a Vila Madalena com um amigo em um carro de aplicativo. O amigo desceu em Moema e o advogado deveria seguir para um hotel na Vila Olímpia. Uma das hipóteses é que Pedro tenha ido a um encontro marcado por aplicativo e chegado à adega em Pinheiros, onde pode ter ingerido alguma substância. Mais tarde, o cartão dele foi usado em uma tentativa de compra de R$8.000 na Avenida Paulista. A operação foi bloqueada pelo banco. A última localização do celular também foi registrada na região. A família localizou o corpo no Instituto Médico Legal. A Secretaria de Segurança Pública ressaltou que os laudos periciais, entre eles o exame toxicológico, ainda são aguardados e serão fundamentais para o esclarecimento do caso, viu, Débora?
1: Obrigada, Lucas, pelas informações.
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2: Rodovia Regis Bittencourt continua com problemas, viu? Pontos de lentidão. Sentido Curitiba vai do quilômetro 279 até o quilômetro 284, na região ali de Embu das Artes. Já no sentido São Paulo, vai do quilômetro 287, em Itapecerica da Serra, até o quilômetro 280, em Embu das Artes também. A gente destaca ainda a condição da rodovia Castelo Branco, com o quilômetro 20 até o quilômetro 23, sentido interior, com tráfego lento. Problemas também para o motorista que vai na rodovia Raposo Tavares, do quilômetro 11 até o quilômetro 34, no sentido interior, também com congestionamento. A gente também destaca no sentido São Paulo, do quilômetro 27 até o quilômetro 23, também com congestionamento.

0: terça-feira, 21 de julho de 2026. A Polícia Federal realizou uma operação para desmontar um grupo criminoso que desviou 45 milhões de reais da Caixa Econômica Federal. A organização, que inclui servidores públicos e advogados, é acusada de obstrução de justiça e vazamento de informações sigilosas. A ação contou com 120 policiais que cumpriram mandados no Rio de Janeiro e em São Paulo. A área queimada no Brasil em 2025 somou 12 milhões e 700 mil hectares. O número é quase metade do verificado no ano anterior e 31% abaixo da média histórica. É o que mostram os dados do Mapa Biomas. A queda foi puxada pela Amazônia, que passou de quase 16 milhões de hectares devastados em 2024 para pouco mais de 3 milhões de hectares no ano seguinte. É o menor patamar observado no bioma em 41 anos, quando a medição começou a ser feita. O embaixador da Irlanda no Brasil afirmou que a União Europeia não vai flexibilizar os padrões sanitários para o uso de antimicrobianos na pecuária. No dia 3 de setembro, o Brasil vai perder a autorização para exportar produtos de origem animal para o bloco europeu por causa do descumprimento das normas técnicas. As informações são do portal G1. No horário de Brasília, 7h32.
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3: Megali tá de volta no Conversa de Bastidor. Seja bem-vinda, que saudade que a gente tava, Bela. Boa noite.
4: Boa noite, Débora. Boa noite, Carol. Boa noite, ouvintes. Eu que tava com muita saudade de vocês e tô feliz demais em estar de volta com os ouvintes da CBN.
3: Boa noite, Bela. Bem-vinda. Que legal, ó, de volta e com muito assunto pra gente tratar aí nos próximos dias. Campanha eleitoral aí já chegando, o calendário eleitoral já começou, né? Com as convenções e tem muito tema pra gente trazer. Queria começar falando da campanha de Flávio Bolsonaro. Quem é, tá sendo tratado aí como o novo homem bomba?
4: Pois é, Débora, às vésperas aí da convenção, como você mesmo citou, né, no dia 25, o nome do Flávio Bolsonaro vai ser oficializado como o candidato à presidência do PL, e tem um nome que tem circulado muito no entorno da campanha e entre aliados do Flávio Bolsonaro que tem causado temor, que é o do publicitário Thiago Miranda. Vou refrescar aqui a memória do nosso ouvinte, porque não é um nome muito conhecido. O Thiago Miranda, ele foi alvo de buscas da Polícia Federal no início desse mês por causa da ligação que tem com o banqueiro Daniel Vorcaro. O Thiago, ele contratava influencers para fazer uma espécie de guerrilha digital para defender o Banco Master, entre outros serviços para o Daniel Vorcaro. Só que na campanha do Flávio, Débora e Carol, o temor não é exatamente essa guerrilha digital que ele capitaneava, mas sim a relação que o Thiago teve com o filme Dark Horse, aquele filme inspirado, né, na trajetória de Jair Bolsonaro e que surgiu a gravação de Flávio Bolsonaro pedindo aporte para o Daniel Vorcaro para financiar o filme. O que acontece é que foi o Thiago Miranda quem intermediou a negociação para o aporte dos 62 milhões que o Vorcaro fez no filme Dark Horse. E mais, ele também intermediou uma reunião entre o Vorcaro e o Flávio, que era para ter acontecido no fim de 2024, que acabou não avançando. Então, a mensagem que chegou para aliados de primeira hora do Flávio é que o Thiago Miranda está com muito temor depois de ter sido alvo de buscas da Polícia Federal e mandou o recado que não vai cair sozinho, que se cair vai cair atirando e atirando em autoridades políticas. Só que ele não é uma pessoa de trânsito político, então um dos poucos políticos com quem de fato ele teve alguma relação foi Flávio Bolsonaro. Aliados de primeira hora do presidenciável avaliam que essa seria uma mensagem direta para o Flávio, Débora e Carol. Então, daí o motivo de considerarem que o publicitário é o novo, o homem bomba da vez aí, tratado dessa maneira pela campanha do Flávio.
0: Ô Beli, como é que o governo está vendo essa história de green card aí para o Eduardo Bolsonaro, hein?
4: Olha, Carol, eu falei com integrantes do Itamaraty, do Palácio do Planalto, e a leitura é a mesma, que foi mais um gesto político da gestão de Donald Trump, essa leitura de integrantes do governo brasileiro. A leitura é que o Flávio Bolsonaro, ele já fez uma série de oferta pública aos americanos, desde falar do Brasil como caminho para que os Estados Unidos consiga acesso a terras raras e se livre da dependência que tem hoje da China em relação a minerais críticos, até a disponibilizar uma equipe de transição para fazer negociações diretas com Washington, caso o Flávio seja eleito. Então, tem a leitura no governo de que o Trump só pode ver vantagens numa eventual eleição de Flávio Bolsonaro e que, como já mostrou, vai agir de maneira direta para interferir, sim, na eleição brasileira, e que agora fez um gesto aberto, né, não de ter feito, né, mas um gesto aberto de apoio ali a Eduardo Bolsonaro, que há um ano e meio tem sido interlocutor próximo ao governo Trump, ao ministro Marco Rubio, né, ao secretário de Estado Marco Rubio, e que é mais um gesto político, mas que obviamente não terá peso aí nesse cenário eleitoral. Existe inclusive a leitura de que mais ações de Trump fortalecem o discurso da soberania nacional, que tem sido adotado por Lula, e até a estratégia do presidente para se fortalecer na reeleição, Carol.
3: Bela Megali, muito bom ter você de volta. Até quinta-feira.
4: Obrigada, estou muito feliz de estar aqui com vocês e até quinta-feira.
0: Beijo, Bela.
3: Bela Megali, todas as terças e quintas, com você aqui no Ponto Final, no Conversa de Bastidor. Fique agora com o noticiário da sua região.

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1: Passar em um concurso público é um projeto de vida para milhares de candidatos em todo o país. São horas de estudos e dedicação para conquistar a tão sonhada vaga em cargos efetivos em órgãos e autarquias do Poder Executivo Federal. Os salários podem chegar a quase R$30 mil mensais. Alguns desses certames já estão autorizados, como é o caso do Banco Central e da Receita Federal, que podem ter os editais publicados a qualquer momento. Ao todo, estão previstas 11.441 vagas. Ainda aqueles órgãos que solicitaram abertura de novos postos e aguardam a liberação do Ministério da Gestão e da Inovação em Serviços Públicos. Neste caso, os pedidos foram feitos para que as vagas sejam incluídas na previsão orçamentária de 2027. Entre os concursos previstos e já autorizados, está o do Banco Central, com 170 vagas, distribuídas entre os cargos de técnico, auditor e procurador. O edital deve ser publicado até o dia 3 de janeiro, conforme estabelece a autorização do Ministério da Gestão. Os candidatos vão precisar ter um nível médio para o cargo técnico e nível superior para auditor, com salários que variam de R$ 8.300 a R$ 18.000 mensais. Também foi autorizado o concurso da Receita Federal, com 146 vagas para auditor fiscal e analista tributário. Assim como o Banco Central, o edital do certame precisa ser publicado até 3 de janeiro. Os candidatos vão precisar ter nível superior. Os salários variam de R$ 16.935 até R$ 29.921. A Agência Nacional de Proteção de Dados também foi autorizada a abrir concurso com 50 vagas. O edital deve ser publicado até o final de dezembro. O salário é de R$ 17.700 para quem tem nível superior. Reportagem de Nassan Chotene.
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2: Ritual culinário que celebra as raízes italianas e pomeranas de Tarana na região dos imigrantes, o Tombo da Papa volta à cena entre os dias 31 de julho e 2 de agosto para sua 8ª edição. A festividade é um encontro cultural, turístico e gastronômico que valoriza as tradições locais, fortalece o turismo regional e incentiva o empreendedorismo. A expectativa da organização é reunir de 2 a 5 mil pessoas nos 3 dias de programação. O ponto alto será a noite de sábado, no dia 1º de agosto, quando um caldeirão com aproximadamente 140 quilos de papa será despejado em um grande tabuleiro. Em seguida, a iguaria de milho será distribuída gratuitamente entre os participantes da festa. O Tombo da Papa coincide com a época da colheita da chamada safrinha, segunda safra do milho, produto que é a grande estrela da festa. Cultivado de forma predominante por pequenos produtores capixabas, o cereal, além de gerar renda, fomenta a economia das outras regiões do Espírito Santo e garante o sustento de milhares de famílias. É justamente essa força e vitalidade da agricultura familiar que o evento busca homenagear. Entre os destaques da festa estão o cortejo cultural com carros de boi, a eleição do rei e da rainha da papa e aulas show com receitas à base de milho. Shows musicais, apresentações culturais e um parque de diversões gratuito completam a programação. A estrutura do evento inclui ainda uma tenda expositiva, que vai abrigar estandes de alimentação, produtos da agroindústria local, itens da agricultura familiar e um espaço voltado para o artesanato. Com informações de Evelise Calmon, reportagem Juliana Morgado.
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2: O CBN Agro é com Danton Boatini Júnior, que vai falar de foie gras.
3: Olá a todos. O comentário de hoje é sobre o foie gras, tradicional prato da culinária francesa, que está no centro de um debate sobre bem-estar animal. Entidades de proteção animal esperam que o presidente Lula sancione o projeto aprovado no Congresso que proíbe a produção e a comercialização de produtos obtidos por meio da alimentação forçada de animais. O presidente Lula tem até o dia 27 de julho para sancionar ou vetar a proposta. O alvo principal desse projeto é o foie gras, como é chamado o fígado de patos ou gansos submetidos a um processo de engorda intensiva. Essa engorda ocorre por meio de um tubo metálico introduzido no esôfago da ave. Organizações não governamentais alegam que a produção do foie gras é incompatível com o bem-estar animal. Segundo a organização Animal Equality, o fígado dessas aves pode aumentar de 7 a 10 vezes em relação ao tamanho normal. Um relatório da entidade aponta que, como o ganho de peso ocorre de forma muito rápida, a ossatura do animal começa a envergar, ocasionando uma condição muito dolorosa para a ave. A entidade que representa os produtores de foie gras sustenta que esse é um produto tradicional na França e que a sua proibição contraria compromissos assumidos no acordo entre Mercosul e União Europeia. Confira a reportagem completa no site globorural.globo.com.
2: São 7h46. Igor Cardim está de volta de Brasília com as falas do vice-presidente Geraldo Alckmin em relação ao tarifaço. Oi, Igor, boa noite novamente.
4: Pois é, o vice-presidente Geraldo Alckmin disse que o Brasil vai buscar negociar com os Estados Unidos para resolver a crise entre os dois países por conta da taxação de 25% sobre os produtos brasileiros que entra em vigor nesta quarta-feira. Ele disse que, do que depender do Brasil, a negociação sempre será uma alternativa para buscar resolver estas questões. E disse também sobre a possibilidade de aplicar a lei da reciprocidade contra os Estados Unidos. O vice-presidente disse que estuda todas as possibilidades e que deve adotar as medidas em um momento oportuno.
5: A ideia não é retaliação, não é retaliação. Que olho por olho, que pode acontecer dos dois ficarem cegos. Então, a reciprocidade é ótima. Nós estamos sendo injustiçados e nós queremos corrigir isso. Nós temos instrumentos para fazê-los, no momento oportuno, da forma adequada.
4: Inclusive, essa foi uma demanda apresentada aqui pelos setores durante a reunião, durante esta tarde e noite aqui no Ministério de Comércio, Indústria e Serviços. O próprio presidente da ABIMAC, José Veloso, também tinha dito que os setores expressaram nesta reunião que são contra a aplicação de retaliação e aplicação da lei da reciprocidade. Vamos ouvi-lo.
6: Eu acredito que o governo não fará retaliação, não haverá lei de reciprocidade, o que nós apoiamos. Nós somos contra a utilização. Nós entendemos que o tarifaço tem um cunho político lá por parte dos norte-americanos e o que nós temos que, com pragmatismo, é nos aproximar e continuar na mesa de negociação. Diplomacia de Estado, diplomacia empresarial, continuar nesse caminho.
4: Agora, Débora, o ministro da Indústria, Comércio e Serviços, Márcio Elias, disse que o presidente da ABIMAC apresentou de forma formal, fez um pedido formal ali para que o governo brasileiro retirasse a cláusula que trata da perda de empregos, caso a confirmação desse tarifaço e também da sobretaxa que pode acontecer ali na sexta-feira de 12,5%. O ministro disse que acolheu essa reivindicação ali do setor produtivo, mas que isso ainda está sendo analisado, não deu nenhum prazo para resposta e também disse que aguarda agora sexta-feira para saber se esses 12,5% serão sobretaxados ou se eles entrarão já nesse na taxa de 25%. Isso também vai entrar na negociação nas próximas semanas. Débora.
2: Obrigada, Igor Cardim, pelas informações. Em Brasília, então, muita coisa, né, para acontecer. Amanhã começam a valer as tarifas e tem essa nova decisão nos próximos dias.
7: Débora, a gente tem informação também em Brasília com a Samantha Klein, porque o ministro Flávio Dino mandou notificar estados e municípios que têm pendências na prestação de contas de emendas PIX, né, Samantha? Boa noite.
8: Isso, boa noite, Carol. O ministro, portanto, acatou um pedido da Advocacia Geral da União e determinou a notificação dos estados e municípios a apresentarem a prestação de contas dessas emendas parlamentares individuais recebidas para shows e eventos culturais entre 2020 e 2024. Após a notificação, se não houver a regularização dos planos de trabalho e relatórios de gestão dos recursos no sistema transfere.gov, os entes poderão ser multados em 1% do valor da emenda parlamentar até o integral cumprimento das obrigações determinadas pelo ministro. Conforme relatório recente da AGU, alguns dos planos de trabalho dessas emendas ou da execução dessas emendas estão incompletos. E lembrando que no ano passado o ministro Flávio Dino tinha determinado que as empresas beneficiadas pelo PERS, que é aquele programa emergencial de retomada do setor de eventos, que receberam emendas PIX, devem fazer a prestação das contas e, diante da falta de esclarecimentos, é que então o ministro determinou a aplicação de multa. Com vocês.
7: Obrigada, Samantha.
2: Fique agora com o noticiário da sua região.

0: moradores do bairro São Torquato, em Vila Velha, ficaram apreensivos nos últimos dias após a circulação de um vídeo nas redes sociais que alerta para um suposto risco de deslizamento de pedras no Morro da Boa Vista, localizado na região. Apesar do vídeo, a Prefeitura de Vila Velha afirma que não há risco iminente de desmoronamento. A preocupação dos moradores está relacionada a uma fissura existente no morro. No vídeo viralizado, um homem até aponta para a fissura. A lembrança de outros deslizamentos que já aconteceram na região também intensifica a situação. A administração municipal informou que o Morro da Boa Vista integra uma das 139 áreas mapeadas como setores de risco geológico no município, classificadas entre risco alto e muito alto. Porém, uma vistoria realizada pela Diretoria Técnica Operacional na segunda-feira não identificou movimentação de massa, fraturamento ou degraus de abatimento. Segundo a Prefeitura, o resultado da vistoria não altera a classificação da área, que é considerada de risco alto. A visita, segundo a Prefeitura, aconteceu após tomarem conhecimento sobre o vídeo, mas afirmam que fazem visitas regulares para avaliações. A Prefeitura explicou em nota que foram ao local acompanhados por lideranças comunitárias do bairro São Torquato. E foi possível observar que a porção do maciço rochoso existente no alto do morro possui uma fenda visível, mas que não possui indícios de movimentação de massa. Dos 139 locais de risco geológico localizados em Vila Velha, 71 setores estão listados como risco muito alto e 68 como alto. Todos eles estão espalhados entre 21 bairros. Reportagem Micaela Moser.
1: Cidade. Segunda etapa das obras de reurbanização do canal de Camburi será iniciada em 2027. O edital para a contratação da empresa que ficará responsável pela execução do projeto foi recém-divulgado pela Prefeitura de Vitória durante a inauguração parcial da primeira etapa. O investimento da nova fase será de R$ 121.899.150. O novo trecho vai integrar duas obras: a recém-inaugurada, que vai da Ponte de Camburi até a Praia do Canto, com a que está em andamento nas orlas de Andorinhas e Pontal em Camburi, incluindo a área da Ponte da Passagem. Como a previsão da segunda fase do canal de Camburi é de 720 dias de execução das obras, o projeto Vitória de Frente para o Mar, que liga Camburi a São Pedro pela Orla do Mangue, deve ser concluído somente em 2029. A primeira fase do canal de Camburi reurbanizado inclui deque, atracadouros, flutuantes, bancos, jardineiras e guarda-capo. Com investimento de quase R$ 220 milhões dos R$ 350 milhões previstos para executar todo o projeto. A proposta prevê infraestrutura de 3 quilômetros de passeio público, sendo que pouco mais de 1 quilômetro foi entregue sábado, dia 18. Da primeira fase, ainda faltam construir duas edificações de uso comercial e uma peixaria.

0: Outras obras que ainda fazem parte da primeira etapa seguem em execução, segundo a Prefeitura. E uma curiosidade do projeto, está previsto o plantio de mais de 9 mil mudas de plantas por todo o percurso. Com informações de Maurílio Mendonça, reportagem Nicole Reis.
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2: Olá para você ligado aqui na CBN. 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Desses, mais de 600 mil são referentes ao setor de comércio. 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
1: O Jornal da CBN iniciou hoje a série 50 debates para o Brasil. A cada dia um tema quente do cenário político será discutido. De mandatos para ministros do STF, a criminalização da misoginia, das emendas parlamentares à redução da maioridade penal, das câmeras para policiais à política de cotas. Para a estreia, o assunto escolhido foi a escala 6x1. O professor José Dari Krain, do Instituto de Economia da Universidade Estadual de Campinas, afirmou que a proposta ajuda a reduzir a desigualdade de renda, gênero e raça. Ele também destacou que a medida geraria um impacto na saúde dos trabalhadores.
3: Em 2024, por exemplo, 472 mil pessoas se afastaram por transtornos mentais, um crescimento de 68%. Isso está relacionado à forma como o trabalho está organizado, à excessiva pressão, à intensificação do trabalho, à segurança e falta de descanso. Por isso, não basta só gerar empregos, é preciso gerar empregos que permitam às pessoas viver, preservar a saúde, qualificar-se e contribuir para a construção de um futuro diferente para o nosso país.
1: Já o presidente do Conselho de Relações do Trabalho da Confederação Nacional da Indústria, Alexandre Furlan, disse que a discussão é legítima, mas é preciso avaliar os efeitos com base em evidências e análises técnicas. Segundo ele, a medida vai tratar igualmente os desiguais.
4: Por isso entendemos que a negociação coletiva é que é a melhor forma de, num Brasil tão heterogêneo e tão diverso, nós podermos sim olharmos para o lado social, olharmos para as diversas possibilidades que têm os trabalhadores e aí sim, de uma forma muito mais racional, muito menos ideológica, nós trabalharmos esse tema, levando em consideração também todos os aspectos de incremento de custos e de produtividade.
1: A série 50 Debates para o Brasil será exibida até a semana que antecede o primeiro turno das eleições e as discussões completas ficarão disponíveis no site da CBN.
5: Carol, até amanhã.
1: Um beijo, Débora, para você e para os ouvintes. Até.
5: A produção do Ponto Final CBN hoje foi de Wender Starles, trabalhos técnicos Daniel Mesquita e Henrique Dias. Muito obrigada pela companhia. Tenha uma ótima noite. Voltamos amanhã.

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0: terça-feira, 21 de julho de 2026. O governo federal encerrou as operações do hospital de campanha montado em La Guaira, na Venezuela, que prestava apoio à população atingida pelos terremotos. Em nota, o governo anunciou ter enviado 540 mil doses de vacina pentavalente, 48 mil doses de BCG e 102 mil doses de vacina tríplice viral doadas pelo Ministério da Saúde. Também foram enviadas 900 cestas básicas, além de insumos médicos e itens de higiene pessoal. O Brasil registrou um crescimento no número de pessoas que solicitaram a autoexclusão de sites de apostas online durante a Copa do Mundo. Dados da Secretaria de Prêmios e Apostas do Ministério da Fazenda, obtidos pela BBC News Brasil, indicam que nas duas primeiras semanas do torneio, houve um aumento de 588% no número médio diário de pedidos. Entre os dias 15 e 28 de junho, a plataforma centralizada de autoexclusão, administrada pelo governo federal, registrou 250.129 solicitações de bloqueios. Após serem processados, os pedidos impedem que essas pessoas utilizem os CPFs para apostarem bets legalmente autorizadas a funcionar. A FIFA abriu uma investigação contra a Argentina por causa de brigas com os jogadores da Espanha após a derrota na final da Copa do Mundo. Nomes como Molina, Leandro Paredes e Thiago Almada participaram da briga. O técnico Lionel Scaloni minimizou o ocorrido após a partida. Jogadores ou membros da comissão técnica envolvidos na confusão podem sofrer suspensão. E a Associação de Futebol Argentina também corre o risco de ser multada. Horário de Brasília, 8:03.
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1: Muito boa noite a você, amigo e amiga, ouvintes aqui do Quatro em Campo. Sejam todos muito bem-vindos. Vamos juntos até as 9 horas da noite. Muito obrigado a você que se liga no nosso podcast e você que acompanha o programa nas mais diversas plataformas digitais. É, acabou a Copa do Mundo, então que vem o Brasileirão. E já tá rolando. Hoje, dia 21 de julho.
0: Escalação.
1: Rafael Prates, tudo bem, Prates? Boa noite.
2: Alô, Éboli, boa noite, ouvintes da CBN.
1: Bruno Faria, fala, Brunão, boa noite.
3: Tudo bem, Éboli, boa noite pra você, boa noite pra todo mundo que nos acompanha.
1: E Rodrigo Bittar, tudo bem, Bittar, boa noite.
2: Tudo bem, Éboli, boa noite pra você e pra quem tá ligado com a gente.
1: Paulo Alberto Xavier, por favor.
0: Primeiro tempo.
1: 36 minutos do primeiro tempo em Belo Horizonte. Atlético Mineiro e Bahia vão empatando em 0-0. Arena MRV recebendo esse jogo. Bom jogo, pelo que eu tô vendo até agora. Bom jogo, jogo de intensidade, jogo movimentado, mas ninguém mexeu no placar. 0-0. Isso, gente, é a sequência da 19ª rodada, tá? 19ª rodada já teve Botafogo 2-1 no Santos. Ah, na semana passada. Vitória 1-0 no Vasco. Fluminense e Bragantino 1-1. Mirassol 2-1 no Grêmio. Aí hoje, Atlético e Bahia 0-0. Amanhã tem Curitiba e Palmeiras. São Paulo e Atlético Paranaense. Internacional e Cruzeiro. Chapecoense e Flamengo. E na quinta-feira, fechamento da 19ª rodada, Corinthians e Remo. E aí nós teremos o fim do primeiro turno. E a grande novidade, no segundo turno, ou retorno, fique à vontade, você escolhe, é a tecnologia que vai ser implementada para marcação de impedimentos. O impedimento semiautomático, gente, vai ser utilizado a partir da 20ª rodada do Brasileirão. Anúncio foi feito hoje pela CBF, é uma tecnologia disponível em todos os estádios dos clubes da Série A. O Palmeiras fez um investimento para também equipar a Arena Barueri, porque tem aquele negócio do contrato, o Nubank Park, né? Mudou de nome. Para quem não acompanhou tudo isso, mudou. Nubank Park. Ele às vezes fecha para shows, né? Tem todo um acordo ali para shows. E a segunda casa do Palmeiras é a Arena Barueri, né? Então o Palmeiras também equipou a Arena Barueri. Então tem os 20 estádios mais a Arena Barueri. 30 aparelhos de telefone celular, tá? Que vão. Estão todos espalhados estrategicamente para colher os dados e passar a informação em altíssima velocidade. Vamos ouvir, inclusive, a explicação do Guilherme Buzo, que é o head da Genius na América Latina. A Genius é a empresa responsável por essa tecnologia e ela também opera na Premier League, no Campeonato Mexicano e na Bélgica. Tem expertise no assunto. Vão ouvir o Guilherme Buzo explicando toda essa tecnologia.
4: São bilhões de dados que são captados durante a partida, porque a gente consegue precisar exatamente o momento em que a bola se encontra no campo, que os atletas estão posicionados e o movimento desses atletas. A gente sabe exatamente a movimentação desses atletas. E acho que o último aspecto, né, é a velocidade que a gente consegue entregar aquele resultado digital, se estava impedido ou não. Então, em questão de segundos, quando o VAR define ali que é impedimento ou não impedimento, a televisão que está transmitindo, ou mesmo o estádio, no telão do estádio, você já consegue receber aquela imagem virtual que mostra, né, que comprova ali se estava impedido ou não. E acho que isso é um diferencial, porque o Campeonato Brasileiro agora, a CBF, vai ter bastante facilidade, dinamismo e credibilidade para provar ali os impedimentos durante o campeonato. Não tem margem de erro mais, né? A verdade é essa. Eu acho que o impedimento ele é muito simples, ou é ou não é. E com essa precisão que a gente consegue entregar, né, a tecnologia, é uma tecnologia bastante moderna, mais moderna que existe no futebol hoje, a gente consegue realmente determinar o impedimento de 1 centímetro, por exemplo. Então a gente simplesmente acaba com margens de erro.
1: Precisão máxima, gente, então, lembrando que o que foi utilizado na Copa foi diferente, tá? Houve um conglomerado de fornecedores credenciados pela FIFA e você tinha ali para o semiautomático da Copa uma combinação de câmeras, inteligência artificial e sensores na bola, inclusive. Isso não quer dizer que é melhor ou pior, é diferente, né? Lembrando, essa tecnologia usada com os aparelhos de telefone celular no Brasil é uma tecnologia usada na Premier League, por exemplo, né? Então, a gente está falando da liga hoje mais badalada do mundo. Tomara que dê certo, é o meu sentimento. E o sentimento de vocês, como é que vocês veem essa novidade a partir da 20ª rodada, hein, Prates?
5: Com bons olhos, é uma novidade que... tudo que aparece, né, Boli, para tentar diminuir a margem de erro, não é que não vai ter erro, né? Me parece que é sempre uma boa pedida, é uma boa notícia, né? A gente vai ter de, obviamente, observar na prática como vai ser. Eu lamento muito porque eu já quero antecipar e adiantar que sempre vai ter dúvida, sempre vai ter algum tipo de, olha, mas isso tá aí, vai para cá, vai para lá. Mas a iniciativa é muito interessante, né? Claro que o ideal seria o Brasileirão ter o tempo
1: todo. Na Copa
5: todo.
1: Não rolou muito, né, Prates?
5: Não, e era tudo muito rápido, teve... né, Boli? Mas é falava, menos sobre,
1: pensava
5: falava menos sobre o nosso clubismo do dia a dia e falava mais sobre seleções. Isso também ajuda muito.
1: Sim,
5: isso ajuda demais.
1: Mas assim, a velocidade da Copa foi um negócio impressionante, que era assim, esse lance é ajustado. Ih, a bola já tá rolando.
5: Tá rolando, então,
1: não dava nem
5: muita
1: pra discutir,
5: margem, né? Pra demorar, pra levar ali 3, 4, 5 minutos, né? E eu acho que a iniciativa é muito válida. É claro que no mundo ideal era importante o Brasileirão ter isso a partir da primeira rodada. Vai ser metade do Brasileirão com semiautomático, metade não. Mas é muito melhor que nada. Não sei o quanto vai diminuir margem de erro, o quanto vai diminuir discussão, o quanto vai diminuir polêmica. Mas a iniciativa é válida, é muito interessante e tomara que venha para ficar. Tomara que sirva também para a gente observar aí, para a gente ter talvez menos dúvidas, menos erros. Não sei se menos polêmicas, se isso aí vai ser possível, mas é boa notícia. E a partir de sábado a gente vai observar na prática como que vai ser isso também em jogos do Brasileirão. Eu considero muito boa a iniciativa da CBF em relação a isso.
1: Me parece que a agilidade a agilidade é maior, né? Tudo é mais rápido e vai acabar com aquele negócio de traça a linha tá no ponto certo, olha aí se o frame para cá, o frame para lá, o ponto do toque na bola, tudo isso era feito manualmente, né? Assim, com o recurso da tecnologia, mas havia uma operação, né? Dos assistentes ali de VAR. Agora é um processo que entrega muito mais na agilidade tecnológica mesmo. A formatação de uma informação, a informação chega pronta já, ó. Tá impedido, não tá impedido. E isso é rapidamente comunicado ao árbitro. Também quero a tua opinião, Bitar.
6: Boli, eu gosto, viu? Eu acho que é uma tecnologia que vem para agregar, acho que... sendo bem utilizada, porque tem esse ponto também, né? Desde que seja tudo muito bem colocado, nos pontos certos, para que a tecnologia ela possa funcionar da melhor forma possível, eu acho que pode sim agregar bastante. E que bom que assim, claro, né? Como o Prates falou, né? Seria bom se tivéssemos desde a primeira rodada, mas que bom que não é assim na 13ª rodada ou na 27ª. Por quê? Porque eu quis. Não, pelo menos tem um turno. Claro que algumas equipes vão jogar mais do que um turno, ou um pouco mais do que um turno, né? Porque tem a questão aí das rodadas atrasadas do Campeonato Brasileiro, então um jogo para cá, um jogo para lá, mas no fim das contas acho que vai ser muito positivo, né? Claro que não quer dizer que 100% vai acabar com aquela discussão dos bares, das padarias e tudo mais. Tem gente que não vai acreditar na tecnologia e ponto, né? Eu prefiro acreditar na tecnologia. Eu sei que a ponta da chuteira, aí a gente vai discutir regra, Mas a questão de aplicação da regra, se tiver um tequinho da ponta da chuteira em condição irregular, é impedimento. Como a regra lá da bola da Copa do Mundo, que ainda não vai chegar no Campeonato Brasileiro. Se tocar, mesmo que minimamente, um fio de cabelo, talvez a regra não seja legal, mas que a tecnologia veio para auxiliar e para trazer esses detalhes da melhor forma possível, isso daí veio sim e tem gol do Galo, viu, Éboli?
1: Gol do Galo, rapaz. Gol do Galo.
6: Juan Tressonte.
1: Juan,
6: né?
1: Juan, e já nos acréscimos do primeiro tempo, o Juan faz 1-0 para o Atlético Mineiro contra o Bahia. Fazendo homenagem, você vai ser papai? Será que ele vai ser papai? Botou a bola na barriga. 1-0 Galo no Bahia. É, já concluiu, Bittar, para passar para o Bruno?
6: Sim.
1: Sim, Bruno, também, tua opinião.
3: Ah, eu acho que a tecnologia ela vem para ajudar o futebol. Eu acho que chega no momento atrasado, semiautomático, porque foi prometido. Pô, para...
1: Deu uma suspirada agora, hein?
3: É, porque, pô, eles prometem uma coisa, mas não entregam. É sempre muito complicado, né, Éboli? Virou meio que tradicional no nosso futebol brasileiro. Ah, se não aconteceu agora, vai acontecer mais pra frente. É igual jogador de futebol quando tá com um salário atrasado, sabe como é? Não, nós vamos pagar, nós vamos acertar a vida. Não, nós vamos pagar, nós vamos acertar a vida semana que vem. Aí chega outra semana, meu Deus do céu. O dirigente não quer nem ir pro CT, o centro de treinamentos, para conversar com o jogador, porque não tem dinheiro para pagar. E a seleção, ó, a CBF, ela prometeu a tecnologia pro início do campeonato, para o Brasileirão de 2026. Então eu vejo como um ponto positivo. Acho que tem outras coisas ainda para se melhorar. Chip na bola, para ver se realmente a bola entrou ou não. Eu sou contra a pausa para hidratação, sou contra. Eu acho que a pausa para hidratação, ela tem que ser muito bem colocada no ponto de vista físico e de como está o ambiente naquele dia. Não para mudar o jogo, não como uma pausa técnica, que o técnico tem ali o direito de mexer na equipe dele. Isso eu sou contra. Eu acho que isso tem tomado circunstâncias diferentes. É o que a gente vai ver, por exemplo, em Sul-Americana, o que a gente vai ver em Libertadores. Então, acho que tem muita coisa que estão implementando no futebol sem colocar realmente em pauta com profissionais para ter certeza se todo mundo está de acordo ou não. Estão simplesmente colocando goela abaixo. É isso, pronto, e acabou. Então, acho que a tecnologia vem para ajudar, mas... até que certo ponto toda a tecnologia é importante no nosso futebol, né? Daqui a pouco vão colocar tempo pro técnico parar o jogo e reclamar, ou olha, você tem direito a 1-2 VARs. Ah, gente, eu acho terrível isso.
1: Já que você tocou nesse assunto aí da parada para hidratação, né, queria fazer uma outra pergunta para vocês, né, porque em princípio, assim, a gente não vai ter no futebol brasileiro não vai ser colocado em prática o pacote anti-cera, né, que foi executado durante a Copa do Mundo, e na minha opinião funcionou muito bem. Foi algo muito positivo.
5: Também achei.
1: Todas as regras voltadas para evitar a má conduta, né, do jogador em campo. Então, já que você já lançou a tua primeira opinião, o prático, queria que você desenvolvesse. Para você, funcionou então plenamente essa questão do pacote anti-cera, e deveria já também ser colocado em prática aqui no Brasil isso?
5: Ah, sim. Na Copa do Mundo isso teve um resultado muito positivo, né, Boli? A bola rolou muito mais, as quedas diminuíram de maneira acentuada. Isso aí foi algo muito positivo mesmo. A parada para hidratação, que é uma parada comercial, né? A Conmebol adotou, vai continuar. A gente já viu agora, tá acompanhando aqui Nacional e Tigres, que jogam pela Sul-Americana, pela repescagem da Sul-Americana. Primeiro tempo, aos 22, 23 minutos, o jogo parou ali para 3 minutos, como na Copa do Mundo, o jogo em Montevideo hoje, né? Mas as quedas, que são assim absolutamente normais e rotineiras nos jogos do brasileiro, na Copa do Mundo essas quedas diminuíram demais. O jogo rolou muito mais. Isso daí era para ser pensado realmente com carinho, para ser colocado em prática nos jogos do brasileiro. Né, as outras situações, a parada para hidratação, eu também acho que é muito discutível. Estou com o Bruno, que é uma parada muito mais comercial, né? A Conmebol vai continuar e o brasileiro não. Isso eu acho que a gente pode realmente pular.
1: Que é usada pelos treinadores, né?
5: Sim.
1: Alguns usam
5: sim.
1: a parada e mudam o jogo, né?
5: Sem dúvida, isso sem dúvida. Não, e assim, Éboli, a gente viu, vamos pegar o último jogo que a gente está lembrando, talvez da última semana, aquele jogo malucão que foi o terceiro lugar, o 6-4 para a Inglaterra. Quando a França fez 4-3, houve uma parada para hidratação no segundo tempo. Quando a França estava ali para empatar para 4-4, houve a parada. E em outros jogos também a gente pode usar o exemplo de quem estava muito bem, estava em cima, a parada esfriou. Quem estava pior, a parada, opa, deu uma parada mesmo, né? Foi um intervalo para quem estava pior respirar. E para o treinador, a maioria deles realmente usa muito bem isso. Para agrupar o time, para observar, para mudar a equipe, para trocar posicionamento de jogadores. Mas é uma parada que realmente quebra o ritmo do jogo, né? Então, a parada para hidratação eu também pulo em relação a colocá-la no brasileiro. As outras, como por exemplo, as quedas que os jogadores ficam rolando para lá, rolando para cá, a gente viu na Copa do Mundo, o jogador caía e rapidamente levantava, porque ele ficava um minuto fora. Isso daí pro andamento do jogo fez diferença sim.
1: Essa parada para hidratação, barra comercial, barra técnica, né? Para os interesses comerciais era uma parada comercial. Para o treinador é uma parada técnica. Hidratação é o que menos para mim importa ali, porque vários jogos acontecem à noite e tem parada para hidratação. Jogo em estádio com ar-condicionado tem parada para hidratação. Então, cara, para a gente descaracterizou completamente a questão clínica, né, fisiológica, de você cuidar da saúde dos atletas tendo essa parada para hidratação. Virou uma parada comercial e os treinadores tiraram proveito disso para também fazer seus ajustes na equipe. Cara, isso tem que virar, se a comunidade do futebol entender que essa parada técnica ela é legal e o jogo vai passar a ter 4/4, né? Isso tem que ser uma regra geral. Isso não pode ser aplicado nesse campeonato e naquele não, nesse país e naquele não, porque isso muda a dinâmica do jogo. Isso muda a dinâmica do trabalho, do dia a dia do treinador. Para mim ficou claro isso durante a Copa do Mundo. Partidas mudaram de rumo depois da parada técnica. Eu chamo de parada técnica, porque às vezes ajustes importantes são feitos e muitas vezes a equipe que tem melhor condição técnica, que não está bem e melhora, é isso que muda o jogo. Aquele inferior que está tirando proveito de um início de jogo ruim do time favorito acaba sendo prejudicado, porque o outro melhora, né, você vira de lado o jogo. Mas eu digo o seguinte, se a comunidade do futebol entender que ela é legal, isso tem que ser uma regra, ó, universal, para todo mundo, porque muda a dinâmica de treinamento, muda a dinâmica de planejamento de jogo. Ou tô exagerando?
3: Ô Éboli, não tá não. Porque a gente até comentou aqui em algum dos jogos da Copa. Você tá me ouvindo? Éboli? Éboli, eu acho que o Éboli... eu acho que ele teve um probleminha lá. Até pra tentar explicar um pouco sobre essa pausa, eu acho que faz completamente diferença. Essa pausa para hidratação com 20, 22 minutos, dependendo de como estiver o jogo, dá para a gente imaginar o seguinte: você entra com uma estratégia de jogo para aquele momento definido. Ok. Com 20 minutos não deu certo, nessa pausa para hidratação, o treinador chega para o jogador e fala: a gente vai mudar tudo que a gente planejou. Então agora nós vamos para aquela outra proposta que nós tínhamos, porque essa primeira não deu certo. Então essa pausa para hidratação serve também como um tempo a mais. O Gabriel Dudziak fala muito isso aqui. Existe o primeiro tempo, segundo tempo, terceiro e o quarto. As pausas para hidratação, no primeiro e no segundo tempo, fazem com que o técnico consiga mudar um pouco o ritmo do jogo, como planejar esse jogo e a proposta com o passar do tempo, viu, Éboli?
1: Isso muda muito. Eu acho que minha conexão em algum momento caiu, né? Não sei se eu concluí o raciocínio.
5: Concluiu sim, Éboli.
1: Vocês pegaram...
5: Quando o Bruno começou a falar, que eu acho que você saiu aí.
1: Não,
5: mas... O Bruno ficou um pouco chateado, então, ficou magoado, que ele falou, quando eu queria opinar, o Éboli não me ouviu. O ouvinte acompanhou, mas o Éboli não soube da opinião do Bruno. Tem problema, Bruno. Depois reforça sua opinião em outros momentos.
3: Tá bom.
1: Oi.
5: Cadê o Éboli? Tá por aí, Éboli? Então é você.
1: Oi.
5: Não, ih, tá aí, tá, rapaz, voltou.
1: Tá
5: voltou.
1: Oscilando pra caramba.
5: Você tá chegando aqui, Ébola.
1: Tá oscilando pra caramba. Ouvindo.
5: Você falou oi, eu falar boa noite, tem gol do... Não, mas o
6: Ébola... Calma. Ah, mas daí era na Copa do Mundo, passou.
1: Vamos lá, vamos fazer o seguinte. Concluímos essa parte aí do pacote. Alguém quer falar mais alguma coisa sobre parada para dar atração? Antes que eu caia novamente aqui, vou dar uma ajustada nessa conexão que tá estranha. Concluímos?
5: Concluímos.
1: Sim. Concluímos?
5: Oi, boa noite. Tá.
6: Calma, Prats.
1: Então tá, boa noite. Vamos fazer nosso primeiro intervalo, então daqui a pouco a gente volta.
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9: Tudo que é novo é um grande desafio, né? Nós precisamos criar infraestrutura para poder adotar um processo de reciclagem, reutilização. Eu lembro que nós falamos de veículo elétrico aqui há uns 6 anos atrás, não tinha nada, não tinha quase veículo elétrico, tinha um da Chevrolet chamado Bolt. Nós fizemos um comentário sobre veículos elétricos, que era coisa do futuro, mas já é uma realidade, já estamos no presente. Veículo elétrico é um caminho sem volta. O que que aconteceu? A China identificou que não poderia competir com as grandes fábricas de veículos a combustão. Estão lá 50 anos, 60 anos já desenvolvendo tecnologia. Então falou, peraí, vou identificar um nicho aqui, que é o veículo elétrico. Desenvolveram essa tecnologia, estão aperfeiçoando a tecnologia. Essas baterias estão, de certa forma, cada vez mais, né, especializadas, com melhoras de tecnologia, aumento do tempo, né, da quilometragem para o uso da bateria. Baterias que têm aí 25 anos de uso, porém esses 25 anos vão chegar. Tem veículos elétricos aí, tem 5 anos. Quer dizer, dentro de 20 anos começa a acumular baterias de lítio, tem uma bateria de ferro agora que é nova, que é uma bateria seca, que é uma bateria mais segura. Quer dizer, estão também melhorando a tecnologia das baterias. Mas o que que tem na bateria? Tem cobalto, tem lítio, quer dizer, você tem uma série de elementos que todos podem ser reciclados, inclusive o revestimento, a embalagem. Mas nós precisamos criar essa tecnologia. A Europa, até 2027, vai exigir que todo veículo, a bateria, seja 97% reciclada, de produtos reciclados. Está em 90% agora, vai passar para 97% a partir de 2028, quer dizer, logo ali. Quer dizer, já está exigindo. Só que isso vai acontecer daqui 20 anos. E as baterias duram muito tempo.
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1: Muito bem, de volta aqui com o Quatro em Campo, com Rafael Prats, com Rodrigo Bittar, com Bruno Faria. Terminou o primeiro tempo lá na Arena MRV e o Galo está vencendo o Bahia por 1-0, né? O gol foi do Juan. Esse jogo é pela 19ª rodada do Brasileirão. Vamos fazer o repórter CBN e na volta a gente fala sobre, né, questões do futebol brasileiro, né? As velhas questões, né, que continuam assombrando, por exemplo, gestão de time grande, como o Transferban, São Paulo, Corinthians, Santos, que não podem negociar jogador, tá todo mundo bloqueado, é um negócio impressionante, né, o que está acontecendo em três gigantes do futebol paulista e futebol nacional. Mas a gente fala sobre isso daqui a pouquinho. O Flamengo está próximo, muito próximo de acertar a contratação do Thiago Almada, hein? Muito próximo, já se acertou, apuração feita pelo GE.globo.
3: Que jogador, hein?
1: Já se acertou ali com... Eu vou perguntar para vocês o peso dessa possível contratação aí. O Almada que...
3: Pesadíssimo.
1: Não fez uma boa Copa. Inclusive perdeu a condição de titular, mas a última impressão deixada no futebol brasileiro foi a melhor possível, né? Fez parte daquele Botafogo que ganhou o Brasileiro, gol Libertadores, e foi uma peça muito importante. Daqui a pouquinho tudo isso. Vem aí o repórter CBN.
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0: Terça-feira, 21 de julho de 2026. A Polícia Federal apreendeu dois carros de luxo e um de colecionador de Antônio Carlos Camilo Antunes, o careca do INSS. A operação faz parte de uma nova etapa da investigação de fraudes na instituição. A PF identificou um esquema que desviou 708 milhões de reais de aposentados. Ex-presidentes da organização foram indicados como beneficiários de vantagens ilícitas. O setor de carga aérea no Brasil está em expansão, com previsão de crescimento de 15% até o final do ano. A isenção do imposto de importação até 50 dólares impulsionou o aumento das remessas internacionais. Aeroportos como o de Guarulhos, o de Viracopos e o do Galeão ampliaram a infraestrutura para atender a demanda crescente, especialmente nos setores farmacêutico, tecnológico e de e-commerce. E os Estados Unidos condenaram a decisão do presidente da Nicarágua, Daniel Ortega, de cancelar as eleições presidenciais. O governo de Donald Trump também solicitou que a comunidade global responda à decisão. Em uma declaração, o secretário de Estado americano, Marco Rubio, denunciou Ortega por desconsiderar o consentimento popular. Ortega está no poder há quase 20 anos. O anúncio provocou uma série de críticas por parte dos opositores. Analistas afirmam que a decisão fortalece o regime autocrático da Nicarágua. No horário de Brasília, 8h32.
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0: Falar sobre as oitavas de final da Copa do Brasil de futebol feminino, né? Ontem o Flamengo derrotou o 3B da Amazônia por 1-0 e o Fluminense hoje bateu o Cruzeiro por 2-1. Ontem também tivemos Ferroviária 1, Corinthians 0 e o Internacional venceu o Curitiba por 1-0. Às 9h45 hoje tem Vasco e São Paulo. Deixa eu ver se tem mais algum outro jogo hoje.
3: Itabirito também tem. E Bahia.
0: Muito obrigado, Bruno. Tá ligado, hein? Tá esperto, hein? Tá no reflexo.
3: Não, tô
0: pronto. Amanhã Botafogo. Amanhã tem Botafogo e Bragantino. E amanhã também tem, Bruno? Amanhã tem.
3: Deixa eu virar a página. Demorou. Agora aqui que você me convidou.
0: Atlético Mineiro e Atlético do Piauí.
3: Você foi muito bem, Éboli.
0: É
3: isso, tá, é o gigante Atlético Mineiro e
0: tá aqui na minha frente isso. Muito obrigado, tá, Bruno, pela gentil colaboração. Oitavas de final, Copa do Brasil de futebol feminino. Lembrando que o Brasileirão Feminino volta também agora, na sexta-feira, com a 13ª rodada. Então teremos já a abertura da 13ª rodada do Brasileirão Feminino. Tá todo mundo na mesma página, todos os times com 12 jogos. E um equilíbrio incrível. Ó, Corinthians 28, Palmeiras 27, São Paulo 26. Aí vem Ferroviária, Flamengo 22, Bahia, Cruzeiro 21, Internacional 20, é o G8. Então já começa na sexta-feira com Flamengo e Grêmio, com América Mineiro e Santos, com Internacional e Fluminense. Tem Cruzeiro e São Paulo, aí no sábado tem Misto e Palmeiras, Bragantino e Atlético Mineiro, no domingo Corinthians e Vitória, Juventude e Ferroviária e na segunda-feira Bahia e Botafogo. Então, futebol feminino voltando também a todo vapor pela Copa do Brasil e pelo Brasileirão. Muito bem. Olha aqui, ó. Corinthians, São Paulo e Santos estão impedidos de registrar novos jogadores. todos punidos pela FIFA. Os três têm dívidas de negociações antigas e por isso sofreram o quê? O tal do transfer ban. O transfer ban virou um personagem, né, do futebol brasileiro, né? Tem time aí que podia botar o transfer ban com o patrocinador Master, de tanto que né?
4: Gente sugerindo que possa ser critério de desempate. Quem tiver mais transfer ban e tiver a pontuação igual, aí fica atrás na classificação.
0: Boa.
4: Gostei.
0: Impressionante.
3: Eu acho que deveria perder ponto.
0: Impressionante isso.
3: Você vai ver atrasar.
0: Cara.
4: Tem razão.
0: É demais, gente.
4: Tem razão.
0: É demais.
4: Isso é muito ruim pra instituição. Isso pega muito mal.
0: O São Paulo.
4: Deveria pegar, né?
0: São Paulo foi punido hoje, tá? Pelo não pagamento da primeira parcela na compra do Marcos Antônio, junto a Lazio da Itália. O Corinthians já estava suspenso.
3: 6 milhões de reais o valor de São Paulo.
0: E pela CBF. 6 milhões. O Corinthians não cumpriu o acordo de pagamento com Midland, da Dinamarca, pela contratação do volante Charles. E recebeu uma nova punição hoje. E o Santos, esse aí, está com transfer ban ativo desde o dia 1º de julho. Cara, o Corinthians é Charles, o Martínez, tem problema com a Câmara Nacional de Resolução de Dívidas.
3: E um pagamento que não foi feito para a FIFA.
0: O São Paulo é Marcos Antônio e o Santos é Jean Lucas. E o pagamento que não foi feito para a FIFA. Cara, é constrangedor demais isso.
4: Eu também acho.
0: É constrangedor.
4: Com você,
0: Botafogo
4: Abel.
0: Também, toda hora
4: com
0: o transfer ban.
4: Tô com você.
0: Pra não falar outra coisa, né, Prat?
4: Pra
0: não falar outra coisa, né?
4: E assim, aí, claro que isso levanta uma dúvida em relação a, vai perder pontos. Porque geralmente a FIFA tem um comitê que define isso, né? Então, assim, a primeira punição, olha, tá proibido de registrar jogadores nas três próximas janelas. E aí isso vai se acumulando nas quatro próximas janelas. Isso vai derrubar quando? Quando você fizer um acordo ou você pagar essa dívida. Agora, são dívidas geralmente antigas, não é que é uma dívida agora. Já seria vergonhoso se fosse uma dívida de um mês atrás, né? Porque isso daí é o clube que é caloteiro, o clube que não pagou. Isso pega muito mal para a instituição, isso deveria pegar muito mal para os dirigentes também, porque eles não pagam e sabem que tem que pagar e não pagam. É o método que eles fazem, aí eles alegam, olha, não tem dinheiro para pagar. Tem dinheiro para pagar agora? O Jean Lucas no Santos foi de 2023. Ele caiu com o Santos em 2023, está no Bahia agora jogando. O Charles no Corinthians foi de 2 anos atrás. Né? O Marcos Antônio está no São Paulo há 2 anos também, quase 2 anos. Então, assim, esses jogadores já estão nos clubes jogando há muito tempo e essas negociações não foram pagas. Os clubes geralmente simplesmente não pagam. O que agora está acontecendo é o seguinte: como a FIFA está cobrando, porque os clubes vão para a FIFA para receber, e aí chega num outro trâmite judicial para resolver, os clubes ficam numa situação que, olha, tá vendo? Não pode registrar, tá com transfer ban. Pega mal. E aí, às vezes, por vaidade, os clubes se resolvem, arrumam um jeito de pagar. Mas estou com você, pega muito mal para instituições. Instituições, assim, muito grandes, extremamente tradicionais, não pagam. São caloteiras, descaradamente caloteiras. Então, realmente, deveria a gente parar para pensar como que vai resolver isso, o quanto isso pega muito mal para quem torce para essas instituições, para esses clubes. Né? Não torce para os dirigentes, mas torce para esses clubes. Fica vendo o clube assim, ser conhecido como que não paga, que dá calote mesmo, na cara dura não paga, deve não paga. Então, assim, é muito ruim, pega muito mal isso. Deveria ser talvez uma punição de perda de pontos. Seria o único jeito, talvez, esses clubes pagarem.
5: Porque senão os caras não levam a sério para ti.
4: Exatamente.
5: Acho que alguns tipos de punição podem acontecer. A partir do momento que você tem, em tese, as três janelas de transferências, e aí o clube vai lá aos. Já no jogo seguinte, né? Porque não é nem no acréscimo, na prorrogação, vai lá e paga e pode contratar, ele vai fazer isso daqui a 6 meses.
4: Exatamente.
5: Vai fazer isso na semana seguinte, não vai mudar.
4: E a gente observa, né, companheiros? Não, porque assim, e aí vai contratar fulano, aí solta um nome na mídia, aí solta outro nome na mídia, solta outro nome na mídia. Mas, gente, como vai contratar?
3: Eu vou dar um exemplo do São Paulo.
4: Você não tá pagando negociações de 3-4 anos atrás.
3: Eu acompanho o São Paulo aqui na capital paulista, então vou dar um exemplo do São Paulo. São Paulo vai anunciar 4 reforços, 3 já foram. E tiveram os nomes publicados no BID, o Newton, o Vitor Sá e o Aurélio Buta. Falta o Domingos Duarte, o zagueiro português que foi o São Paulo, foi uma janela assim de tira casaco, põe o casaco, ele foi e voltou umas 4-5 vezes. Ele tá em São Paulo, realizou exames médicos, ele foi aprovado, ele vai assinar contrato com o São Paulo, só que daí caiu o transfer ban, a punição. O que mais me chama a atenção é: o Botafogo teve 6, entrou com recuperação judicial e todos eles saíram. porque agora ele entra num acordo com as empresas para tentar pagar. Isso. Mas ele pode ser recorrente de um não pagamento. Foi o que aconteceu com o Corinthians no caso do Ranieri e o Cuiabá. O que eu queria que acontecesse é... São Paulo atrasou, menos 3 pontos. Não tem esse negócio de não contratar. É, acrescenta, menos 3 pontos. Porque daí vai parar essa injeção de investimento que os clubes têm feito no futebol brasileiro. São Paulo não pagou por um jogador, como o Prates bem disse, mais de 2 anos no clube. Anunciou uma renovação.
0: É uma vergonha.
3: O Santos atrasou. Menos 3 pontos. Ah, mas atrasou pela segunda vez, menos 6. Pela terceira, menos 9.
0: E aí chega times, o cúmulo, Bruno.
3: Os menores
0: de não pagar. Chega o cúmulo de não pagar, faz o acordo, não paga o acordo.
3: Exato.
0: Ele não paga, ele faz o acordo, ele não paga pra parcelar. E ele não paga a parcela do acordo.
5: E aí o Bruno tocou num ponto importante.
0: É a versão máxima do que a gente já viveu muito aqui do no futebol brasileiro. Né? Da dívida que você empurra e a dívida nova, dívida velha você esquece. Dívida nova você deixa envelhecer. É isso.
5: E tem um ponto, né, Bolê? Acho que o Bruno tocou num ponto que é muito importante, que é o seguinte. Sabe quais são os reais punidos? São os clubes pequenos que estão em dia.
3: Perfeito.
5: O Mirassol, por exemplo, permaneceu na elite do futebol brasileiro, não conseguiu renovar com o Danielzinho.
3: Não tá atrasado, tá?
5: Perdeu o Gabriel. Não tá atrasado.
3: Não fala com propriedade lá dentro, tá?
5: Não deve ninguém. Tá tudo certo. Só que o que acontece? Quis fazer o certo. E onde que o clube tá? Tá na zona de rebaixamento. Poderia ter estado igual o do ano passado, com um clube bem ajeitadinho como tava, mas não tem o Gabriel, não tem o Danielzinho. Por quê? Porque não quis fazer contrato de 2 anos, porque não sabe se daqui a 2 anos vai estar na Série A do Campeonato Brasileiro e vai ter uma grana muito boa para poder pagar esses caras. Então, esses são os reais punidos, aqueles clubes honestos e que pagam em dia.
3: Ah, ô Éboli, rapidinho, acho que o Bitar levanta um ponto muito interessante. O presidente do Mirassol, assim que perde o Danielzinho pro São Paulo, ele dá uma entrevista no interior de São Paulo falando o seguinte: a gente chegou ao limite do que pode pagar. Eu não sei se o Mirassol estará no próximo ano na Série A do Campeonato Brasileiro. Então eu lamento muito perder esse jogador, que foi muito importante para mim, mas eu entendo que ele vá pro São Paulo, que ele vai crescer, que ele vai ter outras oportunidades. Só que o Mirassol tá na Libertadores e o São Paulo na Sul-Americana. Começa por aí. O Mirassol paga em dia? O São Paulo não. Porque o São Paulo prometeu pagar atrasados e não está conseguindo colocar a casa em ordem. Está com direitos de imagem também em atraso. Então, isso é uma bola de neve que só vai aumentando. Nada contra a contratação dos jogadores que chegaram neste momento. Estou citando o São Paulo porque foi o transferban do dia junto com o quarto do Corinthians. Mas é você anunciar reforço, é você colocar reforço para falar, é você pagar um salário astronômico para um jogador que você não sabe se você vai conseguir pagar, como é o caso do Marcos Antônio, como é o caso, por exemplo, do Nilton, que veio do Botafogo. A princípio era um acordo de troca, elas por elas, ou eles por eles,
5: Nilton com o Ferrarese.
3: Isso aí. Não aconteceu, o Ferrarese bateu o pé porque o São Paulo deve valores para ele. Ele permanece no Botafogo emprestado, no final do ano vai saber se realmente ele quer permanecer ou não, e aí, se ele não permanecer e voltar ao São Paulo, o São Paulo tem que pagar R$20 milhões pelo Nilton, praticamente o mesmo valor que vai pagar pelo Marcos Antônio. São Paulo não tem dinheiro, então a partir de hoje, a CBF deveria olhar para esses clubes do futebol brasileiro, porque não é desvalorizar o produto, mas sim tentar colocar a casa em ordem, porque os clubes não estão se ajudando. Quer ficar 3 janelas sem poder contratar? Fica. Mais do que isso. Transferban subiu no site da FIFA, menos 3 pontos no principal campeonato do país. Acabou.
0: É, isso fragiliza muito, né? Esses clubes na hora de outras negociações, né? Isso também acaba dificultando a coisa de sentar na mesma mesa para discutir questões comerciais de interesse coletivo. E aí, eu vou usar mais uma vez o exemplo do Flamengo, né? E aí não adianta você que eu digo, você torcedor, né? Ah, olha aí, né? Rivalidade, clubismo. Não, eu estou citando o exemplo de uma gestão que hoje recebe elogios pelo seu equilíbrio financeiro, né? O Flamengo hoje dá passos de acordo com a perna e tem pernas grandes, né? dá passos gigantescos. A gente daqui a pouquinho vai falar sobre essa empreitada do Flamengo em tentar contratar o Thiago Almada, né? Que é um jovem talento do futebol argentino que está no Atlético de Madrid, né? O Flamengo já contratou alguns jogadores, inclusive, do Atlético de Madrid. O Flamengo colocou uma coisa no estatuto que foi um divisor de águas, isso considerado por gente lá de dentro e por todos que observam e analisam o Flamengo. Colocou uma coisa no estatuto que é você responsabilizar com o próprio patrimônio a gestão temerária. O gestor irresponsável, ele passa a ser responsável por uma dívida. E se não tiver condição de pagar, vai responder com o próprio patrimônio. Acabou, gente. Acabou a farra. Para mim isso foi claro e evidente. Isso foi colocado no estatuto do Flamengo, no estatuto do clube. Foi talvez o maior divisor de águas para que gestões assumissem o clube futuramente com uma outra cabeça, com outra postura, com outro comportamento. Eu não sei se nesses clubes isso alguma vez isso foi discutido, se em São Paulo, se algum clube, se o Palmeiras tem isso no estatuto. Não sei se vocês têm esse tipo de informação, porque para mim isso é um passo muito importante, e eu sei que outros clubes no Brasil já colocaram isso em estatuto também. Mas me parece que nesses três, pelo menos, continua a farra, né?
4: Continua sim. O que acontece é afastamento, aí tem uma votação interna. O presidente, ou enfim, o presidente que faz ou que deixou de fazer é afastado, mas em relação a responder pelo próprio patrimônio, isso não tem não.
3: Ô Éboli, rapidinho, não tem não, em São Paulo não tem. Aliás, o início dessa temporada, o Júlio Cazares, presidente de São Paulo, pediu para sair. Renunciou ao cargo, depois de 5 anos. Ano passado nós tivemos o presidente do Corinthians.
4: O Augusto Melo sofreu impeachment.
3: Nós temos problemas aqui com o Santos recorrente. Alguns até pedindo afastamento porque o Santos estava com 3 meses de salários atrasados, o direito de imagem, aquele que complementa o salário, que para muitos é o
4: completou
3: principal.
4: Completou na segunda-feira 90
3: completou
4: dias.
3: Completou ontem 90 3 dias. 3 meses, mas hoje saiu a informação que pagou um.
4: Junho e julho.
3: Mas assim, o Palmeiras é o que menos tem problema hoje, mas o Palmeiras também teve muito problema no passado. Isso infelizmente não acontece, Éboli.
5: Acho que o Éboli caiu de novo, viu?
3: Teve um problema lá. Lembrar rapidinho.
5: Diga aí, Bruno.
3: Nós tivemos o presidente de São Paulo, né? Sendo denunciado agora, está sendo investigado sobre supostos saques de R$100 mil por mês que ele tirava ou supostamente tirava esse dinheiro do São Paulo. Enfim, ele até se pronunciou depois, disse que não tem nada a ver, que isso fazia parte até de outras questões financeiras. Mas é um momento, acho que o Prat citou e teve um toque importante falando. Esses dirigentes, infelizmente, vão carregar a marca de ter tirado muito dinheiro dos clubes, ter colocado dinheiro no clube também de alguma forma, mas como a gente conseguir ver isso no futuro sendo uma punição para esses dirigentes?
5: E aí tem gol no Campeonato Brasileiro, gol do Bahia. Ademir, lei do ex. 1 para o Atlético Mineiro, 1 também para o Bahia.
3: Isso é legal?
5: Jogo já no segundo
4: tempo. Lega!
5: Perfeito, Pratis. O Éboli voltou? Acho que ainda não, né? Bom, já que o Éboli não voltou, são 8 horas e 48 minutos.
3: A Central, ainda não.
5: Ainda não. Já que a Central avisou a gente vai para um rápido intervalo e já voltamos aqui no 4 em Campo com mais do futebol brasileiro.
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6: O incêndio que destruiu o Arquivo Geral do Tribunal de Justiça do Espírito Santo, TJS, na Serra, provocou manifestações de apoio à corte e preocupação com a perda do acervo documental. Entidades ligadas ao judiciário destacaram que os prejuízos vão além da destruição física dos processos e atingem parte da memória institucional e histórica do Estado. A presidente do Sindicato dos Trabalhadores Judiciários do Espírito Santo, a Sindi Judiciário ES, Maria Célia da Costa Almeida, lamentou o ocorrido e afirmou que a principal preocupação da entidade é com os 15 servidores que trabalham na unidade, profundamente abalados com a tragédia. Segundo ela, o arquivo foi completamente destruído pelas chamas. Maria Célia informou que o sindicato aguardará a conclusão da perícia para esclarecer as causas do incêndio. Ela lembrou que a entidade já havia denunciado há cerca de um ano e meio as condições precárias do arquivo, com problemas como mofo, desorganização e riscos à segurança, além de um princípio de incêndio registrado em 2024. De acordo com a presidente, as denúncias foram acolhidas pela atual gestão do Tribunal de Justiça, que passou a realizar inspeções, analisar as irregularidades apontadas e iniciar obras para melhorar as condições das unidades. O sindicato afirma que acompanhou esse processo por meio de fiscalizações realizadas em arquivos de fóruns de todo o estado. A Ordem dos Advogados do Brasil no Espírito Santo, a OABS, também se manifestou, prestando solidariedade ao TJS e expressando a expectativa de que os danos causem o menor impacto possível à prestação jurisdicional. Em 2025, após a nossa reportagem revelar problemas estruturais no Arquivo Geral, o Conselho Nacional de Justiça solicitou esclarecimentos ao Tribunal e informou que passou a acompanhar a situação por meio do Programa Nacional de Gestão Documental e Memória do Poder Judiciário. As causas do incêndio serão investigadas pelos órgãos competentes. Com informações de Maurílio Mendonça, reportagem Nicole Reis.
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7: Para aguentar sair da cama de manhã cedo durante o inverno, coloque um tapete felpudo no quarto. Afinal, não há nada pior do que descer da cama e colocar os pés diretamente no piso frio. Também vale deixar um par de chinelos ou de pantufas sempre à mão. Aposte em mantas e almofadas no sofá. Você pode escolher modelos de lã pura, de algodão, tricô ou crochê. Elas são aconchegantes, esquentam e ainda colaboram para uma decoração mais intimista. Patrícia Valim, CBN Saúde.

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1: Muito bem, de volta aqui com o 4 em campo, com Rafael Prats, com o Bruno Faria e com o Rodrigo Bittar. Tá animado hoje. Mas vamos lá, vamos lá, vamos lá, vamos lá, vamos lá. O Bahia empatou, hein? O Bahia empatou. Tá tudo igual.
2: Ademir.
1: 1 a 1. Ademir.
2: Com a direita, hein? Com a direita, hein? É só pra subir no ônibus, bem de vez em quando.
3: Quem deu o passe?
2: Pegar o bonde. Rodrigo Nestor.
3: Ah.
2: Com a direita, bem de vez em quando sobe no ônibus, bem de vez em quando anda no bonde. Fez gol com o pé direito.
4: E provocou, hein? Lei do ex e provocou.
3: É.
4: Mão na orelha e tal.
3: É, mas a lei do ex é isso mesmo, machuca.
1: É. 11 minutos, o segundo tempo, tudo igual. Atlético e Bahia. É. O Fred, gente, ele vai assumir o time sub-20 do Fluminense. É o novo técnico do time sub-20 do Fluminense. Estou levantando essa bola porque a gente está vindo de uma Copa do Mundo em que o treinador fez toda uma intimidade, criou toda uma intimidade, fez um trabalho todo nas categorias de base das seleções da Espanha. Estou falando do Luis Lafuente. Até atingiu o sucesso, né? Foi trilhando o caminho de um jogador. Vem da base e pega a seleção principal e bate com um título europeu, com um título de campeão do mundo. A gente teve o Felipe Luiz também, né, no Flamengo. Veio da base, pegou o time principal, bateu campeão. Agora o Fred vai tentar também trilhar esse caminho na base do Fluminense. Mas o Fred, eu vou lembrar que ele, em 2025, ele iniciou a carreira dele como técnico, quando ele assumiu a equipe sub-17 do Fortaleza. E foi, inclusive, campeão da Supercopa Capital em Brasília. Ele tem as licenças da UEFA A, a licença Pro da CBF Academy, e agora vai tentar esse desafio no sub-20 do Fluminense, para quem sabe, não sei, mas acho que parece que é um caminho natural, né? O cara que pega a base, o objetivo dele é um dia pegar um time principal, e nesse caso do Fred, até pela afinidade que ele tem com o clube, né, um grande ídolo da história do Fluminense, gente. O Fred gol muita coisa no Fluminense. Ele se aposentou no Fluminense em 2022, ele foi bicampeão brasileiro, foi bicampeão carioca, então tem um lastro de muito sucesso com o Fluminense. Eu queria ouvir sobre isso, né? É legal para um treinador, e é um caminho hoje importante para um técnico pegar a base e depois ter a chance de assumir um time principal, dar mais base ao treinador, fazer esse trabalho com as categorias.

0: trabalhando no profissional também, ele vai ter uma vivência, um tipo de experiência que no profissional talvez ele não teria o tempo, a observação que ele vai ter no Sub-20 agora no Fluminense, como teve no Fortaleza também, no trabalho anterior que ele fez na base do Fortaleza.
1: Ô Éboli.
2: Fala, Bruno.
1: Você sabe que aqui no Sub-20 do São Paulo, o São Paulo acabou perdendo o Alan Barcelos, foi para o Palmeiras, fez um grande trabalho na base de São Paulo, chegou na final da Copa São Paulo de Futebol Júnior 2 vezes, foi campeão no ano passado, perdeu nesse para o Cruzeiro na final, era o treinador de São Paulo, o Palmeiras fez uma proposta melhor, tal, ele foi pro lado alviverde. E aí o São Paulo contratou o Júlio Batista, mas o trabalho dele aqui não é nada bom, viu, na base
2: do
1: São
2: Paulo. Não é legal, não, é?
1: Não, muito ruim.
2: O Alex, ele também tá
1: ah, bem lembrado.
0: No Atletic, né? No Atletic.
2: O Alex também, né? Assim, são jogadores consagrados, tiveram carreira, né, de muito sucesso e que estão apostando na carreira como treinador e não ficando melindrados com isso, né? Porque às vezes bate um pouco não sei, se pode resvalar na vaidade, o cara não querer trabalhar com a base, já quer logo Sim. pegar um trabalho, né, num time principal. E eu acho bacana.
3: Sabe quem citaram, Éboli?
2: Pra molecada, então, eu acho mais legal ainda. É. Mas fala, Vitor.
3: Não, sabe quem citaram que deveria ter começado na equipe de base do São Paulo e não no profissional? O Rogério Ceni. O Ceni, quando assume o São Paulo principal, muita gente falava assim, por que ele não assume a base primeiro para pegar isso, uma experiência? É claro que ele sempre foi um líder nato, um cara que conhece muito de futebol e tudo mais. Minha única crítica, ou uma das críticas que eu tenho a ele, é contratar goleiro. Parece que o Rogério Ceni não sabe contratar goleiro. Contratou mais um gringo.
1: Guido Herrera.
3: Herrera, vamos ver se isso daí ajuda. Mas, assim, ele contratou no Bahia, mas um monte de goleiro. Léo Vieira, no São Paulo, Sidão. Assim, você consegue montar uma lista aí, dá pra montar uns 2 times já de goleiro que ele contratou.
1: O Rafael, ele não pediu.
3: Rafael, que é bom, ele não pediu, pois é. Mas eu acho que é um técnico que poderia, hoje é um técnico consolidado de Série A do Campeonato Brasileiro e tudo mais, isso tá tudo certo. Mas acho que no começo, para ele não ter aquela bucha tão grande de assumir o time principal do São Paulo, pelo tamanho que ele tem já na instituição, ele poderia ter começado na base com calma. Sorte e mérito dele, claro, que ele se consolidou. Então aí tá tudo certo, mas acho que ele poderia ter dado esse passo atrás para dar passos à frente.
2: Ponto final no programa de hoje. Obrigado, senhores. Valeu, Bruno, Bitar, Prats. Abraço, hein?
3: Valeu.
1: Tchau, Éboli.
0: Até a próxima.
2: Até a próxima.
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vice-presidente Geraldo Alckmin afirmou que o Brasil sempre vai buscar negociar com os Estados Unidos para resolver a crise entre os dois países causadas pela taxação de 25% sobre produtos brasileiros, anunciada na semana passada e que entra em vigor amanhã. Alckmin disse que a ideia do governo para resolver o entrave não é a retaliação. O vice-presidente deu a declaração em entrevista após a primeira rodada de reuniões com setores produtivos que serão atingidos pela decisão do governo de Donald Trump. O Conselho Curador do FGTS deve liberar até o fim de agosto o pagamento de 13 bilhões de reais relativos ao lucro do Fundo de Garantia em 2025. O dinheiro será distribuído a 138 milhões de trabalhadores. A decisão sobre o pagamento será formalizada na próxima terça-feira, quando haverá uma reunião do grupo. E a guerra dos Estados Unidos contra o Irã já custou 37 bilhões de dólares, informou o secretário de Defesa americano. O montante representa um aumento de quase 8 bilhões de dólares em relação à estimativa anterior. Mais cedo, o presidente